0: esgotado e desligado da realidade. E não esqueceu a ferida aberta por Luís Neves.
1: O que se está a passar nas funções nevrálgicas do sistema de segurança interna exige o mais elevado sentido de Estado ao Primeiro-Ministro. E o Primeiro-Ministro não pode lavar as mãos como se nada tivesse que ver com a degradação da confiança nas instituições que são essenciais para a salvaguarda do Estado de Direito Democrático.
0: Ironizou com a obra feita, a que Montenegro aludiu no Pontal e avisa que é ao Governo que compete garantir a estabilidade no orçamento.
1: E é ao Governo que compete, em primeiro lugar, garantir as condições de estabilidade. Temos de esperar, mas há um dever que só ao Governo incumbe. É o dever de o Governo apresentar uma proposta do orçamento que seja competente e que responda aos problemas das pessoas, que responda à vida das pessoas.
0: E avisa sobre a revisão constitucional aberta pelo Chega.
1: Se está ou se não está disponível para que com o Partido Socialista e os dois partidos enquanto fundadores da democracia portuguesa pode e deve garantir e contribuir para que uma revisão constitucional salvaguarde valores e princípios fundamentais da nossa Constituição.
0: Muitos recados do líder socialista e também perguntas. O Estado fica com uma posição estratégica na REN. O que pensa o Governo do negócio entre a Galp e a Moeve, sem esquecer as pensões, lembrando que o PS não aceita alterações ao modelo. Carneiro assume-se como candidato a Primeiro-Ministro, já com os motores a aquecer.
2: O líder do Partido Socialista acusou também o Primeiro-Ministro de ter feito um discurso de rentré de autojustificação e censura aos jornalistas, considerando que o rei vai mesmo nu e que o Governo não tem sabido reagir às crises. O incêndio em Moncorvo é aquele que provoca nesta altura mais preocupações e onde estão mais de 300 operacionais. Este foi um incêndio que chegou a ser dado como controlado, mas ao final da tarde deste domingo as chamas regressaram em força, estão agora a dar trabalho aos bombeiros. Duas aldeias foram confinadas, como disse esta noite a Antena 1, José Requeijo, segundo comandante do Comando Subregional do Douro.
3: Uma delas progrediu para duas povoações, que é Pinhal do Douro e Conleja. Neste momento temos os meios a fazer defesa, as populações estão também confinadas. Quer dizer que com a colaboração da GNR e dos combatentes que estavam na aldeia a fazer defesa das habitações, fizeram portanto um aglomerado das pessoas no centro da aldeia, protegidas num local seguro, e não foi feito evacuação.
2: Os últimos dados, as últimas informações sobre este incêndio na Torre de Moncorvo, obtidas esta noite pela Antena 1. E praticamente ao cair do pano dos europeus de atletismo, mais uma medalha para Portugal. Patrícia Silva foi terceira na prova de 1500 metros, conseguiu uma medalha de bronze e assim Portugal consegue destes europeus 3 medalhas, Eduardo Gonçalves.
4: Portugal finalizou os europeus com 3 medalhas. Prata de Pedro Pichardo no triplo salto, bronze de Fatoumata Diallo nos 400 metros barreiras e de Patrícia Silva nos 1500 metros. Uma medalha que para a meio fundista representa muito e com dedicatória.
5: Este bronze representa muito. A minha primeira medalha ao ar livre na distância dos 1500 metros. Representa muito, muito trabalho este ano, muito tempo fora de casa. Muito tempo longe da minha família e compensou tudo. Estar com um novo treinador que acredita a 1000% em mim também permitiu que isto acontecesse. Não que não tivesse já outros treinadores que acreditassem em mim, mas pronto, foi um bronze muito especial e quero dedicar ao meu treinador e à minha família.
4: Já a Fatoumata Diallo, bronze nos 400 metros barreiras, não escondeu o orgulho por representar Portugal.
6: É impressionante porque, sabe, nos treinos é diferente. Nas provas, o nervosismo, a competitividade, competir com os grandes atletas aqui. E estar no pódio e fazer 53 segundos, eu não posso acreditar ainda. E ter esta bandeira à volta de mim significa muito.
4: Quanto a Pedro Pichardo, a caminho do final da carreira, pensa terminar nos Jogos Olímpicos de Los Angeles em 2028, mas quer igualmente cumprir o Mundial de Pista Curta em Pequim e o de Ar Livre em Valência.
7: Bom, temos esse mente e também, obviamente, no 2028, como seria o meu último ano, irei tentar fazer o Mundial de Pista Coberta. Então, os Olímpicos, os Europeus, os Mundiais, são essas competições que temos em mente.
4: Portugal deixa Birmingham com 3 medalhas que se traduzem no 21º lugar do medalheiro.
2: É o ponto final em mais uns campeonatos do mundo, aliás, campeonatos europeus de atletismo, de onde Portugal conseguiu 3 medalhas. O Marítimo, o Arouca e o Futebol Clube do Porto, à segunda jornada, são as três equipas que lideram a primeira liga de futebol. O Arouca, que bateu esta noite o Moreirense por 4-0, e o Marítimo, que bateu o Famalicão por 2-1, juntaram-se assim aos campeões nacionais. Todos têm agora 6 pontos.
8: Edição do jornalista Alexandre David. 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
3: Alma Lusa, segunda parte. E assim regressam as notícias dos nossos fados e de outras grandes músicas na emissão de hoje. Notícias sempre novas.

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nossa alma luz é assim. De vez em quando fica-se sem palavras a ouvir quem nos canta desta maneira. Jorge Fernando, Rodrigo, Amara Quartet, Ricardo Ribeiro e agora José Manuel Barreto com Celeste Rodrigues.

Carminho, um dos temas do seu álbum mais novo, exatamente o tema que dá nome a este trabalho mais recente, Eu Vou Morrer de Amor ou Resistir. E aqui chegámos, já com o Porto de Destino à vista da viagem de hoje, aqui chegámos nos últimos minutos com Amara Quartet, Ricardo do Ribeiro, José Manuel Barreto com Celeste Rodrigues, Salvador Taborda Ferreira, Sete Lágrimas, Tânia Oleiro, Camané e agora Carminho. Voltamos a navegar por este mar de fados e outras grandes músicas aqui na Rádio Pública na próxima semana, de domingo para segunda, logo depois das notícias da meia-noite. Encontra-nos também na internet, em RTP Play e antena1fado.rtp.pt. Emissão de Edgar Canelas. Boa semana e bons fados.

0: 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Duas horas no continente e na Madeira. Uma hora nos Açores. Edição do jornalista Pedro Guilherme.
1: O secretário-geral do PS defende que o governo é o principal responsável pela estabilidade política do país e pela apresentação de um orçamento do Estado competente. Para José Luís Carneiro, o principal responsável pela instabilidade tem sido o governo da AD e desafia Luís Montenegro a negociar uma revisão constitucional em conjunto com os socialistas. Ideias deixadas no discurso da rentrée do PS esta noite em Olhão, Madalena Salema.
2: José Luís Carneiro quer fazer como Guterres, que em 95 derrubou o governo de Cavaco. O líder do PS partiu ao ataque, dizendo que o país está sem rumo, que o governo não tem estratégia e que Montenegro está esgotado e desligado da realidade. E não esqueceu a ferida aberta por Luís Neves.
3: O que se está a passar nas funções nevrálgicas do sistema de segurança interna exige o mais elevado sentido de Estado ao Primeiro-Ministro. E o Primeiro-Ministro não pode lavar as mãos, como se nada tivesse que ver com a degradação da confiança nas instituições que são essenciais para a salvaguarda do Estado de Direito Democrático.
2: Ironizou com a obra feita, a que Montenegro aludiu no Pontal e avisa que é ao Governo que compete garantir a estabilidade no orçamento.
3: E é ao Governo que compete, em primeiro lugar, garantir as condições de estabilidade. Temos de esperar, mas há um dever que só ao Governo incumbe. É o dever de o Governo apresentar uma proposta do orçamento que seja competente e que responda aos problemas das pessoas, que responda à vida das pessoas.
2: E avisa sobre a revisão constitucional aberta pelo Chega.
3: Se está ou se não está disponível para que com o Partido Socialista e os dois partidos enquanto fundadores da democracia portuguesa pode e deve garantir e contribuir para que uma revisão constitucional salvaguarde valores e princípios fundamentais da nossa Constituição.
2: Muitos recados do líder socialista e também perguntas. O Estado fica com uma posição estratégica na REN. O que pensa o Governo do negócio entre a Galp e a Moev, sem esquecer as pensões, lembrando que o PS não aceita alterações ao modelo. Carneiro assume-se como candidato a primeiro-ministro, já com os motores a aquecer.
1: No comício no Jardim de Olhão, José Luís Carneiro a dizer que todos contam para dar nova esperança ao país. Mais de 300 bombeiros estão a combater um incêndio que começou sábado ao fim do dia em Torre de Moncorvo, no distrito de Bragança. O fogo, que foi dado como dominado, ganhou força ao longo deste domingo e alastrou ao concelho de Carraseda de Anciães. O incêndio chegou a ter duas frentes ativas e obrigou ao confinamento de duas aldeias, explicou esta noite à Antena 1 o segundo comandante sub-regional do Douro, José Requeijo.
4: Uma delas progrediu para duas povoações, que é Pinhal do Douro e Coneja. Neste momento temos os meios a fazer defesa, as populações estão também confinadas. Quer dizer que com a colaboração da GNR e dos combatentes que estavam na aldeia a fazer defesa das habitações, fizeram portanto um aglomerado das pessoas no centro da aldeia, protegidas num local seguro e não foi feita evacuação.
1: O incêndio que se aproximou das localidades de Pinhal do Douro e Coleja, Carraseda de Anciães, por causa do incêndio que começou no sábado no município vizinho de Torre de Moncorvo. Também no distrito, na região de Trás-os-Montes, está por dominar o incêndio de boticas no distrito de Vila Real. O alerta para o fogo surgiu na madrugada passada. Está nesta altura a ser combatido por mais de 200 bombeiros. A atleta portuguesa Patrícia Silva conquistou esta noite a medalha de bronze na prova dos 1.500 metros no último dia dos europeus de atletismo. Portugal despede-se do torneio com 3 medalhas, é o que nos contou o enviado especial da Antena 1 ao Reino Unido, Eduardo Gonçalves.
5: Portugal finalizou os europeus com 3 medalhas. Prata de Pedro Pichardo no triplo salto, bronze de Fatoumata Diallo nos 400 metros barreiras e de Patrícia Silva nos 1.500 metros. Uma medalha que para a meio fundista representa muito e com dedicatória.
6: Este bronze representa muito. A minha primeira medalha ao ar livre na distância dos 1.500 metros. Representa muito, muito trabalho este ano, muito tempo fora de casa, muito tempo longe da minha família e compensou tudo. estar com um novo treinador que acredita a 1000% em mim também permitiu que isto acontecesse. Não que, que não tivesse já outros treinadores que acreditassem em mim, mas pronto, foi um bronze muito especial e quero dedicar ao meu treinador e à minha família.
5: Já a Fatoumata Diallo, bronze nos 400 metros barreiras, não escondeu o orgulho por representar Portugal.
7: É impressionante porque, sabe, nos treinos é diferente. Nas provas, o nervosismo, a competitividade, competir com os grandes atletas aqui e estar no pódio e fazer 53 segundos, eu não posso acreditar ainda. E ter esta bandeira à volta de mim significa muito.
5: Quanto a Pedro Pichardo, a caminho do final da carreira, pensa terminar nos Jogos Olímpicos de Los Angeles em 2028, mas quer igualmente cumprir o Mundial de Pista Curta em Pequim e o de Ar Livre em Valência.
8: Bom, temos isso em mente e também, obviamente, no 2028, como seria o meu último ano, irei tentar fazer o Mundial de Pista Coberta. Então, os Olímpicos, os Europeus, os Mundiais, são essa competição que temos em mente.
5: Portugal deixa Birmingham com 3 medalhas que se traduzem no 21º lugar do medalheiro.
1: E o presidente da Federação Portuguesa de Atletismo não está preocupado com a falta de uma medalha de ouro nos europeus que decorreram em Birmingham. Domingos Castro vê um futuro positivo a começar pelos atletas medalhados.
9: Uma nova geração a ganhar medalhas. Patrícia Silva, filha de dois campeões, Fatu também espetacular. E por isso, aquilo que eu venho dito anteriormente, nós temos uma nova geração que está preparada para começar a substituir os atuais campeões. E pouco a pouco estamos a fazer isso. E por isso só me resta dar mesmo os parabéns a eles todos e toda a comitiva.
1: Terminado o Campeonato Europeu de Atletismo, Patrícia Silva junta-se à prata de Pedro Pablo Pichardo no triplo salto e ao bronze de Fatoumata Diallo nos 400 metros barreiras.
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0: 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Convido à Associação Empresarial de Portugal, que é uma associação de âmbito nacional com sede no Porto. Foi fundada em 1849, representa e defende os interesses das empresas portuguesas. Insiro esta conversa na Associação Empresarial Portuguesa porque tenho Luís Miguel Ribeiro, é o presidente desta associação e da Fundação AEP, cargo para o qual foi reeleito para o mandato até este ano 2026, e é também vice-presidente do Conselho-Geral da Confederação Empresarial de Portugal. Dr. Luís Miguel Ribeiro, muito obrigado por estar aqui nesta conversa. Para já, a Associação Empresarial de Portugal, perante esta descrição que eu aqui fiz, algo mais poderia acrescentar, sabendo que no terreno é sempre uma competição e sempre também um desenvolvimento das empresas e da competitividade empresarial em Portugal, Sr.
12: Muito obrigado pelo convite. Só duas notas muito breves. A primeira é que a reeleição ocorreu e até 2030 com o Presidente da Fundação AEP e também relativamente à CIP, Confederação Empresarial de Portugal, sou Vice-Presidente da Comissão Executiva São duas notas pouco relevantes, mas só para ficarmos com a informação mais rigorosa. Relativamente à EEP, a Associação Empresarial Portugal, como referiu, ela nasceu em 1849, é uma associação com uma grande história, com um papel importantíssimo no apoio às empresas e ao tecido empresarial, estando situada mais a norte, com mais intervenção na norte e centro, mas naturalmente com um âmbito nacional. Nascemos com o grande propósito da formação, da qualificação das classes laboriosas, era assim que diziam os estatutos iniciais, e por isso tivemos sempre como foco as pessoas, a preocupação com a formação e qualificação das pessoas como o principal e o melhor recurso que o país tem, que as empresas têm, e que é preciso saber valorizá-lo, e nos dias que correm é ainda mais verdade este desafio. Para além disso, temos uma grande atividade no apoio à competitividade nas empresas, seja na transição digital, na transição energética, das questões da sustentabilidade, que hoje são importantíssimas, na inovação e também, desde há mais de 30 anos esta parte, um papel muito relevante no apoio à internacionalização. Nós costumamos dizer, para simplificar a análise, mas com rigor, que é todas as semanas do ano estamos num país diferente do mundo com os nossos empresários, o que significa que fazemos entre 45 a 50 missões empresariais por ano para os mais diferentes mercados do mundo. A Fundação AEP dedica-se sobretudo a projetos mais no âmbito da responsabilidade social, da sustentabilidade, e tem como grande projeto a Rede Global da Diáspora, que é um projeto que pretende ligar os portugueses que estão pelo mundo e ligá-los de uma forma estratégica, naturalmente nunca esquecendo os laços afetivos, claro, mas valorizando aquilo que cada português representa e que os mais 5 milhões de portugueses de Lausanne espalhados pelo mundo podem representar para o nosso país.
13: A nível da imigração e da diáspora, os imigrantes portugueses, poderemos então considerá-los uma mais-valia para a internacionalização da economia portuguesa?
12: Os portugueses espalhados pelo mundo são mais do que isso. Eu começaria por dizer que os portugueses espalhados pelo mundo, cada português é um embaixador de Portugal. Cada português espalhado pelo mundo valoriza o nome de Portugal. E isso é muito importante porque permite depois que nos negócios a relação de credibilidade, de confiança que se estabelece seja mais facilitada. O que é que eu quero dizer com isto? Quero dizer que estes portugueses são pontos de contacto por todo o mundo e que permite que uma empresa ou as empresas que pretendem exportar ou internacionalizar-se para diferentes partes do mundo, tendo portugueses nessas partes do mundo, têm possibilidade de ter um conhecimento mais profundo daquilo que é a realidade, daquilo que é o contexto, daquilo que é a cultura, daquilo que são as tradições, daquilo que é a organização desse país, e por outro lado também mitigar risco, percebendo quais são os principais riscos que podem encontrar nesse mercado. Essa é uma vertente importante e que os portugueses podem e têm ajudado a que este desafio de aumentar as nossas exportações se concretize. Por outro lado, estamos a falar de uma comunidade cada vez mais qualificada, uma comunidade muito bem integrada nas organizações e na sociedade dos países onde estão e que também podem trazer para o nosso país conhecimento. O conhecimento adquirido, a experiência, a visão daquilo que têm do mundo por essa sua presença noutros países e também a ligação a Portugal. Essa ligação, apesar das gerações mais recentes não ser aparentemente tão forte, mas ela existe e nós temos que com isso tentar captar investimento para o nosso país, investimento esse que pode ser e tem sido ao longo de muitos anos no imobiliário, mas pode ser em muitas outras áreas, pode ser entrar em capital das empresas, tornarem-se sócio-acionistas de empresas, pode ser na criação, na instalação de empresas ou sucursais das suas empresas também têm nesses países, pode ser por diversas vias, como tem vindo a acontecer.

0: Quer dizer que os portugueses no estrangeiro, se são facilitadores, portanto, da internacionalização das empresas portuguesas, porque lá está, conhecem os mercados, conhecem a legislação, conhecem os parceiros locais, o percurso inverso, Soutor, também é muito importante, sejam eles portugueses que queiram investir ou também poderem ser lobby para que também empresas nesses países possam investir em Portugal e eles serem também uns facilitadores do percurso ao contrário.
1: Exatamente. É exatamente isso que nós devemos também ter presente. E depois temos aqui uma outra característica que também é importante pensarmos nela, que é grande parte destes imigrantes saíram de territórios mais do interior, ou territórios mais baixa densidade, saíram de zonas não só dos grandes centros urbanos, eu diria que saíram sobretudo das pequenas cidades, vilas, espalhadas pelo país, e muitos deles têm uma vontade, não só por questões emocionais, afetivas, ligação à terra, de investir no seu território, mas também por razões objetivas e do negócio. Ora, isto permite-nos resolver ou contribuir para resolver um outro grande desafio que o país tem, que é o da coesão territorial.
0: Exatamente.
1: Nós, com estes investimentos que podem ser feitos em territórios de mais baixa densidade, em territórios de regiões mais do interior, em territórios que precisam de captar investimento, nós podemos, com esta disponibilidade, com esta capacidade que eles têm para investir, aconselhá-los e tê-los mais disponíveis e atentos para investirem na sua terra, na sua região, onde sentem de facto essa atração, porque também sentem a saudade e a vontade de contribuir para a terra de onde saíram. Ora, isto é muito importante para o desafio que nós temos.
0: Sem dúvida.
1: E hoje, com a imigração que temos, com o problema da habitação que temos no país, esses territórios, esses municípios, têm uma vantagem competitiva. Ora, se nós tivermos investimento, vamos criar pós-trabalho. Se criarmos pós-trabalho, vamos fixar pessoas. Se fixarmos pessoas, vamos contribuir para um desenvolvimento mais equilibrado do nosso território, que é um desafio que nós temos. Ora, veja-se a importância que é o retorno deste investimento.
0: Oh, Soutor, e quando falamos do retorno, e por aquilo que me é dado também a conhecer, é o exemplo de que quando se quer investir em Portugal, mesmo portugueses, eu tenho tido disso o eco, encontram às vezes dificuldades no terreno, principalmente as burocráticas. O que é que o Soutor poderá dizer e o que é que a EEP poderá influenciar neste conceito mais aliviado de quem quer investir em Portugal e às vezes encontra esta ou aquela barreira?
1: Eu diria que esse é o grande entrave e tem sido o grande desafio para nós, que é cada vez mais dizer a essas pessoas que nós estamos aqui para ajudar a mitigar e a diminuir esse desafio de ultrapassar burocracias. O país tem muita burocracia, tanto assim é que o Governo percebeu e criou o Ministério da Reforma do Estado, esperemos que funcione e que venhamos a ter os resultados que todos ambicionamos e que o país precisa, porque de facto nós estamos a dizer que a burocracia é um grande imposto disfarçado. Exato. E é um imposto pesadíssimo que todos pagamos. Ora, o que é que nós temos que fazer? Nós temos que, enquanto Associação Empresarial, ser aqui um facilitador em termos de identificar quais é que são os desafios que existem para determinado investimento, ajudar a minimizar e a resolver com base em informação, com base na criação de canais mais próximos e mais céleres no processo de decisão, no fundo, retirando esta complicação da burocracia e deixando ao investidor o foco no seu investimento. Este é, de facto, um grande papel que nós temos que desempenhar, é um papel que temos vindo a desempenhar e gostaríamos de o fazer com mais eficácia, com mais eficiência e, sobretudo, com mais celeridade, mas não tem sido tão possível quanto gostaríamos, mas temos a sensação e temos a noção clara que temos contribuído para minimizar esses impactos da burocracia e com isso facilitar alguns investimentos que têm vindo a acontecer já em várias empresas de portugueses que estão espalhados pelo mundo, que, com quem temos vindo a interagir e a criar estas pontes e fazer estas pontes.
0: Quais são as áreas que estão mais bem representadas a nível das empresas pelo mundo e a nível de portugueses? Há áreas que estejam a apostar até mais no futuro?
1: Nós temos isto, eu diria que hoje é muito difícil de identificar esta ou aquela área, identificar este ou aquele setor em que há mais essa vontade de explorar, porque ela tem vindo a acontecer nas mais diferentes áreas. E nós temos sido até surpreendidos com muitos destes investimentos, por exemplo, nas áreas tecnológicas, nas áreas do conhecimento, já vai muito para além daquelas áreas tradicionais. Sendo certo que nós temos uma grande tradição em setores que são tradicionais, como é os setores das extrações, sei lá, de granito. Vou lembrar aqui de um exemplo de um empresário que está a investigar, de um empresário da diáspora que está a investigar nesse setor, mas temos ao nível da metalomecânica, temos ao nível do têxtil, temos ao nível do mobiliário, das madeiras e do mobiliário. Temos hoje ao nível, por exemplo, o setor agroindustrial, nos vinhos. Temos tido em diferentes setores e cada vez mais vamos tendo outros setores também a internacionalizar. E hoje, com aquilo que é o nosso ADN de empreendedores, temos vindo a perceber que há negócios em áreas e setores que nós muitas vezes nem sequer estávamos tão familiarizados e sabíamos que acontecíamos, porque temos portugueses em grandes multinacionais com grandes responsabilidades nessas multinacionais, que depois também abrem portas a outros portugueses que, com aquilo que nos é característico, o nosso ADN de empreender, o nosso ADN de sermos proativos e termos sempre vontade e ambição, até porque os portugueses que imigram normalmente imigram porque têm ambição.
0: Porque têm ambição, exatamente. Para os imigrantes, o que é que lhes poderia dizer em termos deles contarem e também ajudarem o futuro? Ambição, exatamente. Para os imigrantes, o que é que lhes poderia dizer em termos deles contarem e também ajudarem o futuro da economia portuguesa?

eu referi, e num país que permite, a partir daqui, exportar para o mundo. Naturalmente, não somos um país perfeito, naturalmente temos muito caminho a fazer, mas acredito que hoje investir em Portugal é seguro, que hoje investir em Portugal tem um conjunto de mais-valias que são interessantes para quem pensa em investir. Naturalmente que temos a questão da fiscalidade que temos de resolver, temos a questão da burocracia que temos de resolver, temos a questão da dificuldade, por vezes, de termos os recursos humanos necessários e com qualificações. Mas isto também é um bocadinho transversal a todos os países claro. Da Europa, e por isso aquilo, os desafios que Portugal enfrenta, os países da Europa também enfrentam. Temos um problema, muitas vezes, da questão de financiamento, e essa, por vezes, é a menor das preocupações dos nossos empresários da diáspora, porque essa capacidade eles têm lá. E por isso, tendo, eu diria que Portugal continua a valer a pena para investir. Não só em setores que hoje estão em grande desenvolvimento nas áreas de turismo, da agroindústria, etc., mas nos setores tradicionais, que hoje têm mais inovação, têm mais sofisticação, são mais competitivos à escala global, mas há uma característica que tem que estar sempre presente naquilo que nós produzimos. É qualidade e inovação. Porque nós nunca seremos competitivos pela quantidade, temos de ser competitivos pela diferenciação, por aquilo que nos distingue. E por isso os portugueses que decidem investir em Portugal devem ter isto presente e devem olhar de facto para Portugal como uma boa oportunidade, e que as instituições que cá estão cá para os acolher de braços abertos, para os apoiar, para lhes abrir portas e, naturalmente, para desta forma contribuirmos para um melhor e melhor desenvolvimento económico e para a melhor qualidade de vida das pessoas que estão em Portugal e daquelas que possam vir para Portugal.

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0: Luís Miguel Ribeiro, o senhor fala com propriedade, até porque o seu percurso é fortemente ligado ao associativismo empresarial. O senhor foi presidente da Associação Empresarial de Amarante, fundador do Conselho Empresarial do Tâmega e Sousa. Antes de assumir, lá está a liderança que mantém, portanto, da AEP. Reconhece-se em si um papel ativo das associações empresariais na defesa das empresas, na criação de riqueza, na competitividade e, lá está, no diálogo com o Estado, que tudo isto é importante e que tudo isto ficou aqui patenteado na conversa que tive consigo. O que é que a AEP, nos tempos mais próximos, tem delineado em relação à diáspora? Algo que, por último, o senhor queira aqui anunciar, que ouvimos com prazer.
1: Sim, nós temos uma aposta clara em continuar a reforçar o papel da diáspora. Neste momento nós temos uma plataforma que tem mais de 30 mil empresas registadas, que é a redeglobal.pt.
0: Exatamente.
1: Mais de 6 mil inscrições individuais, presença em mais de 132 países. E o que é que nós queremos? Queremos que isto passe a ser um ativo ao serviço do país, continue a ser reforçado, que sirva para fazermos diplomacia económica, que sirva para ligarmos os portugueses que estão espalhados pelo mundo, que sirva para conseguirmos criar valor para todos os que estão nesta plataforma, os que venham a estar, e vamos continuar a investir nela. Temos já um projeto aprovado para mais 2 anos, para continuarmos a estar em vários países, vamos estar em 14 países, ou melhor, cuidados portugueses em 14 países, em 4 continentes, e vamos continuar a ativar e a reforçar este papel. Hoje, com uma parceria que tem demonstrado e que tem estado muito mais ativa e que já se comprometeram também para, em prol daquilo que é os interesses de Portugal, que é seria Estado das Comunidades, estarem connosco e com as outras entidades todas, com as associações empresariais, com as comunidades intermunicipais, com as Câmaras de Comércio e Indústria, com o Instituto de Camões, com a AICEP, com muitos outros organismos públicos e privados, para em conjunto, de facto, valorizarmos aquilo que eu diria que é um dos maiores ativos, se não o maior ativo que o país tem, que são os portugueses. Entendi. Os portugueses estão em Portugal, os portugueses estão espalhados pelo mundo e os portugueses que mantêm a sua ligação ao nosso país. E é este o nosso grande propósito e acreditamos que esta é uma das melhores formas de contribuirmos para um futuro diferente para o nosso país, com mais ambição, com mais qualidade de vida e com mais oportunidades para todos.
0: Ferramentas não nos faltam. Dr. Luís Miguel Ribeiro, muito obrigado pela sua disponibilidade.
1: Muito
0: sempre
1: obrigado,
0: aqui também disponíveis para receber tudo o que seja ou notícia ou a ação da vossa parte. Um grande abraço, muito obrigado.
1: Obrigado. Um grande abraço.

Canção do Mar, Dulce Pontes. Que o Amor te Salve, Pedro Brunhosa, Sara Correia. Haja o que houver, Madre de Deus. As canções escolhidas pelo convidado. Longe de Casa, um programa e podcast disponível na RTP Mundo e principais plataformas digitais, com produção de Ana Jordão. Sou José Candeias. Até ao próximo episódio.

oportunidade que vocês vão ter esta noite de entrarem para a vida artística, que é uma coisa que fascina muita gente. Sério? Sobretudo nas capas das revistas. Maneira que vamos lá embora. Está tudo preparado? Vá lá até.

Os meninos aqui são, ali em cima temos o Luís Santos nas luzes, um dos nossos meninos. Depois temos o Fernando Abrantes no som, Fernando Abrantes. Estes são os que se vê, vêem-se mais. Mas houve muita gente aqui a trabalhar esta noite, muita gente a trabalhar, para que vocês nos pudessem ver e ouvir. Muito obrigado a eles. Em cima do palco, os outros meninos são o Marcelo, na bateria. Marcelo, na bateria. O Léo, Dom Léo. Bela baixo. João. João Barbosa, na guitarra. Victor. Victor Zamora, no piano. Vamos ver se continua a saber cantar. Vamos a ver se continua a saber cantar, mas com força. Está tudo preparado?

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0: 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Três horas no continente e na Madeira. Duas horas nos Açores. Edição do jornalista Pedro Guilherme.
1: São mais de 300 os bombeiros que estão a combater esta madrugada o incêndio de Torre de Moncorvo, no distrito de Bragança. O fogo começou sábado, ao fim do dia, chegou a ser dado como dominado, mas ganhou força durante a tarde e alastrou ao Conselho de Carraseda de Anciães. O incêndio chegou a ter duas frentes ativas e obrigou ao confinamento de duas aldeias, explicou à Antena 1 o segundo comandante, a sub-regional do Douro, José Requeijo.
2: Uma delas progrediu para duas povoações, que é Pinhal do Douro e Conleja. Neste momento temos os meios a fazer defesa, as populações estão também confinadas. Quer dizer que com a colaboração da GNR e dos combatentes que estavam na aldeia a fazer defesa das habitações, fizeram portanto, um aglomerado das pessoas no centro da aldeia, protegidas num local seguro e não foi feita evacuação.
1: Chamas estiveram perto das localidades de Pinhal do Douro e Coleja, Carraseda de Anciães. Ainda em Trás-os-Montes está por dominar o incêndio de boticas no distrito de Vila Real. O alerta para o fogo surgiu na madrugada passada. Está nesta altura a ser combatido por mais de 200 operacionais. O secretário-geral do PS defende que o governo é o principal responsável pela estabilidade política do país e pela apresentação de um orçamento do Estado competente. Para José Luís Carneiro, o principal responsável pela instabilidade, pela imprevisibilidade e pela insegurança tem sido o governo da AD. Desafia também Luís Montenegro a negociar uma revisão constitucional em conjunto com os socialistas. Ideias deixadas no discurso de rentrée do PS esta noite em Olhão. Madalena Salema.
3: José Luís Carneiro quer fazer como Guterres, que em 95 derrubou o governo de Cavaco. O líder do PS partiu ao ataque, dizendo que o país está sem rumo, que o governo não tem estratégia e que Montenegro está esgotado e desligado da realidade. E não esqueceu a ferida aberta por Luís Neves.
4: O que se está a passar nas funções nevrálgicas do sistema de segurança interna exige o mais elevado sentido de Estado ao Primeiro-Ministro. E o

0: primeiro-ministro não pode lavar as mãos, como se nada tivesse que ver com a degradação da confiança nas instituições que são essenciais para a salvaguarda do Estado de Direito Democrático.
1: Ironizou com a obra feita, a que Montenegro aludiu no Pontal e avisa que é ao Governo que compete garantir a estabilidade no orçamento.
0: E é ao Governo que compete, em primeiro lugar, garantir as condições de estabilidade. Temos de esperar, mas há um dever que só ao Governo incumbe. É o dever de o Governo apresentar uma proposta do orçamento que seja competente e que responda aos problemas das pessoas, que responda à vida das pessoas.
1: E avisa sobre a revisão constitucional aberta pelo Chega.
0: Se está ou se não está disponível para que com o Partido Socialista e os dois partidos enquanto fundadores da democracia portuguesa pode e deve garantir e contribuir para que uma revisão constitucional salvaguarde valores e princípios fundamentais da nossa Constituição.
1: Muitos recados do líder socialista e também perguntas. O Estado fica com uma posição estratégica na REN. O que pensa o Governo do negócio entre a Galp e a Moev, sem esquecer as pensões, lembrando que o PS não aceita alterações ao modelo. Carneiro assume-se como candidato a primeiro-ministro, já com os motores a aquecer.
2: Secretário-Geral do PS, José Luís Carneiro, num comício esta noite em Olhão. O Marítimo e o Arouca juntaram-se ao Futebol Clube do Porto na liderança da Primeira Liga de Futebol. Somam todos 6 pontos após os encontros da segunda jornada. O Arouca goleou esta noite o Moreirense por 4-0, enquanto que o Marítimo garantiu o triunfo na recepção ao Famalicão, aqui com uma vitória por 2-1. A segunda jornada termina mais logo com o Benfica a jogar na casa emprestada de há vários anos do Casa Pia, em Rio Maior, quando forem 8:15 da noite, um jogo com relato para ouvir aqui na rádio. O Porto vestiu-se de festa para coroar o novo rei da volta a Portugal em bicicleta. Alexis Guerrin garantiu a camisola amarela e liderou a festa da Annie Collor. Ariana Azevedo.
3: Este é um sonho.
4: O ciclismo português tem um rei francês. Alexis Guerrin, da Annie Collor, confirmou a grande conquista da 87ª volta a Portugal em bicicleta nas ruas do Porto. Um ano depois de ficar em segundo lugar, o gaulês inverteu as posições com o seu companheiro de equipa Artem Nitsch e garantiu a camisola amarela final. A vitória ficou desenhada nas grandes montanhas, com exibições dominantes na Torre e na Senhora da Graça, onde Guerrin ganhou e consolidou a liderança. Para o ciclista francês, o ambiente e o fervor das estradas em Portugal têm uma grandeza incomparável.
5: Magnífico, magnífico. É como Paris, é magnífico, simples.
4: Mas por trás do brilho individual da camisola amarela, fez questão de destacar o esforço coletivo. A sinergia da equipa foi decisiva para controlar os ataques dos rivais e colocar dois homens no topo da classificação geral.
5: A equipa fez um trabalho muito impressionante, como um equipo de... Soy un equipo impresionante. Y al final no sentí muy bien el último circuito, pero yo trabajaba para Artem, nosotros hacíamos el top 10 los dos. É perfeito para nós.
4: Com uma vantagem final de 1 minuto e 2 segundos sobre Artem Nitsch, Alexis Guerrin escreve o seu nome a letras de ouro no ciclismo nacional. Pedro Silva, do Boa Vista, completa o pódio da Grandíssima, que, no próximo ano, sabe Antena 1, começará na Cidade Invicta.
2: Domingo de festa no Porto, com a última etapa da Volta a Portugal em bicicleta.
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Olá, sejam bem-vindos a uma hora de rádio que quer assinalar e festejar os 40 anos passados sobre a edição de um disco. No caso, foi o terceiro de um total de 4 para um grupo que só esteve no ativo entre 1982 e 1987. O facto é que continuamos a ouvi-lo e a perceber a originalidade e a intensidade que alcançou, as influências que ainda agora estende, a excelência de muitas das canções que de rajada nos fez chegar. A história da origem deste coletivo merece lembrança. Um tal Johnny Marr foi literalmente bater à porta de casa de um outro tal, Morrissey, que tinha conhecido anos antes num concerto de Patti Smith, com a proposta de formarem uma banda. No dia seguinte a esse encontro, o futuro cantor concordou. O elenco mais duradouro juntou, além de Morrissey e Marr, baixista Andy Rourke e o baterista Mike Joyce. Até a escolha do nome, The Smiths, algo como Os Silvas, apareceu com naturalidade. Morrissey explica: foi o nome mais vulgar que encontrei por pensar que tinha chegado o momento de o povo mais comum mostrar a sua cara. Em The Queen is Dead, é disso que tratamos, os Smiths estavam no auge da criatividade, já com uma invejável legião de seguidores, colocados numa barricada em que nunca se fugiu ao confronto com os pensadores do trivial. Seguimos este trilho e começamos pelo que poderia ser o fim, uma canção de epitáfio.

There Is a Light That Never Goes Out, um título idolatrado pelos fãs dos Smiths, abriu este especial de Queen Is Dead 40 anos. Programa de João Goberno para a Antena 1, com produção de Joana Jorge, trabalho de sonorização de Pedro Alvarez e cuidado técnico de Rui Coelho. Para continuarmos a subverter a lógica, seguimos para uma componente que, no caso destes rapazes de Manchester, esteve longe de ser acessória. Falamos das capas dos discos, capazes de traduzir um inegável culto do passado. Terá cabido exclusivamente ao feitio e ao gênio, um bom gênio ou um mau gênio, ambos atormentados e contraditórios, de Morrissey, esta opção. Foi ele o esteta e o literato da banda e andou quase sempre distante da imagem da maioria das estrelas de rock. Tanto assim que, enquanto jovem, escreveu um livro sobre o grupo norte-americano New York Dolls e publicou em 2015 um romance, List of the Lost, muito revelador das suas idiosincrasias. Não pode deixar de referir-se um dado, sempre discutido, mas nunca assumido pelo próprio: a sua alegada homossexualidade. Na capa do primeiro single, Hand in Glove, marcava presença uma fotografia retirada do livro The Nude Male, O Macho Nu, de Margaret Walters. No primeiro álbum, uma imagem do ator Joe D'Alessandro num filme intitulado Flesh, Carne, ou seja, no mínimo o rapaz juntava lenha para se queimar. As capas cruzaram imagens de cantores como Elvis Presley, atores como James Dean ou Terence Stamp, figuras dos tabloides como Viv Nicholson, utilizada duas vezes, figuras da moda e da vanguarda como Candy Darling, que fez parte da trupe que rodeava Andy Warhol, escritores como Truman Capote. Houve ainda quem recusasse as propostas do cantor. Sir Laurence Olivier foi um dos que não autorizou o uso de uma fotografia sua. Ainda Queen Is Dead, para voltarmos ao nosso disco, o protagonista da capa é nada mais nada menos do que o ator francês Alain Delon, no filme O Indomável, de 1964. Delon, que anuiu à utilização da imagem, confessou-se mais tarde muito constrangido por causa do título do álbum, que considerou ofensivo. Um dos vários problemas que apressaram o final dos Smiths passou pela obsessão de Morrissey com as cantoras britânicas de outras eras, com destaque para Sandy Shaw, a menina descalça da Eurovisão de 1967, e para Cilla Black. Foi a insistência do cantor que levou Johnny Marr a bater com a porta, porque, segundo disse, estava mais interessado em futuros múltiplos do que em viagens retro. Já Morrissey não deixava pedra sobre pedra.

Big Mouth Strikes Again, Vicar in a Tutu e Cemetery Gates, a caminho da audição integral de The Queen is Dead. Apesar de uma sonoridade que, pelo menos numa primeira abordagem, dispensa os tiques e os truques, os Smiths sempre demonstraram um total destemor face ao confronto com os bem comportadinhos. O álbum anterior, de resto o único dos quatro de estúdio que alcançou o primeiro lugar do top de vendas, já deixava claro o propósito de separar as águas sem paninhos quentes. Recordo que se chamava Meat is Murder, ou seja, carne é assassinato, e que decretava a adesão radical à causa do vegetarianismo. Mas o todo-poderoso Morrissey proibiu os seus parceiros do grupo de alguma vez serem fotografados a comer carne. As causas foram sempre, até aos dias de hoje, múltiplas e intensas para este criador buliçoso. Já tinha falado da violência nos colégios ingleses, em Headmaster Ritual, da degradação dos comportamentos sociais, em Barbarism Begins at Home, do crescendo da violência juvenil, em Rush Home Ruffians, do conflito de gerações, em Shakespeare's Sister, o que deixava muito por onde escolher, embora a imprensa tabloide britânica tenha preferido investigar e descobrir as tendências pedófilas de Morrissey num par de canções, algo que o próprio se apressou a desmentir. Às vezes, com ironia, já ouvimos Big Mouth Strikes Again, para depois ficará The Boy with the Thorn in His Side, sendo que o rapaz é outra vez o cantor e o espinho é, no seu entender, a indústria musical e tudo o que a compõe e rodeia. Com The Queen is Dead, o álbum e a canção, o panorama alarga-se e dá direito a um quadro mais geral. Olha para o estado de um país em convulsão, em crise, mas também amorfo. Claro que o autor protagonista nunca escondeu o seu desprezo pela monarquia, professando a ideia do republicanismo. Mas não era Isabel II a verdadeira avisada. Com o título pescado a um romance norte-americano dos anos 60, A Última Saída para Brooklyn, de Hubert Selby, avisada era mesmo Margaret Thatcher, a quem Morrissey, já na fase solo, dedicaria ainda mais explícita Margaret on the Guillotine. Dispensa a tradução. Tony Fletcher, autor do notável livro The Smiths, A Light That Never Goes Out, tem uma tese curiosa que explora as semelhanças entre a estrela pop e a então chefe do governo. Das infâncias difíceis, a uma sensação de vidas periféricas, ao menos no início, do caráter quase messiânico das duas personas públicas, ao autoritarismo que não conseguiam esconder. Claro que a investida dos Smiths parece quase uma brincadeira de crianças, se comparado com o grito de guerra dos Sex Pistols quase 10 anos antes. Mas fica evidente a intenção de abanar consciências.

The Queen is Dead e Never Had No One Ever estão entre as canções de tese deste álbum, provavelmente o melhor dos Smiths, mas também o princípio do fim. Por excesso de trabalho e, no limite, impreparação para o êxito. Como já se disse, o grupo vinha de Meat Is Murder, que chegou ao primeiro lugar das vendas no Reino Unido. Ora, em boa verdade, The Queen Is Dead era um álbum que os Smiths não precisavam de fazer, pelo menos tão depressa. Em 1985, o ritmo da edição foi pouco menos do que alucinante. Um álbum e cinco singles, entre os quais o que deu direito a um dos momentos sublimes da banda, How Soon Is Now. Depois de uma atribulada digressão, em casa mas também pelos Estados Unidos da América, que levou Johnny Marr a declarar-se cansado e doente, com uma perigosa tendência para beber demais, e com as substâncias ilícitas a circularem pela secção rítmica, Morrissey pareceu mergulhar num estado febril de criação. Ora, como ele era sempre o último a chegar, digamos assim, à escrita e às gravações, isso obrigou Marr a multiplicar-se nas composições, de tal forma que The Queen Is Dead, lançada em junho de 1986, estava pronto uns 5 meses antes e originou mesmo uma ameaça do conjunto deixar a sua editora de sempre, a Rough Trade, pela demora. Lembre-se que a etiqueta londrina tinha sido a única a responder positivamente à proposta inicial dos Smiths, depois de negas de multinacionais como a EMI ou independentes como a Factory. Fosse como fosse, as tensões escalaram e não apenas entre Morrissey e Marr. Esta dupla aparecia aqui pela primeira vez a assinar a produção, algo que em momentos anteriores fora creditado ao coletivo. Os quatro Smiths foram os únicos músicos no álbum que dariam origem à última turnê. Andy Roark, o baixista, foi despedido por Morrissey e readmitido poucas semanas depois. Para os palcos e para o estúdio foi chamado um quinto músico e segundo guitarrista, Craig Gannon, vindo dos Aztec Cameras e que participou no registro de Panic e Ask, os singles posteriores ao álbum. Também desapareceu rapidamente do mapa, afastado por interposto amigo, desta vez a mando de Johnny Marr. Resumindo, recorre-se ao lugar comum, os Smiths cederam mesmo à pressão, mas deixaram canções assim.

The Boy with a Thorn in His Side, Frankly, Mr. Shankly e Some Girls Are Bigger Than Others, quase no final deste especial de Queen Is Dead, 40 anos. Programa de João Goberno para a Antena 1, com produção de Joana Jorge, trabalho de sonorização de Pedro Alvarez e cuidado técnico de Rui Coelho. O fim de festa foi feiote. Morrissey e Johnny Marr tiveram que enfrentar dois processos judiciais complicados, ambos por causa de direitos de autor. O primeiro foi movido pelo ocasional guitarrista Craig Gannon, de quem falámos antes, e que ganhou a causa relativa a uma eventual coautoria de canções como Panic e Ask. O segundo, mais duro, teve como queixosos o baixista Andy Rourke e o baterista Mike Joyce, que, cito, se sentiram tratados como músicos de sessão e não como parte integrante da banda. Também levaram uma fatia apetecível dos royalties, provavelmente sem nunca terem composto uma nota. Rourke e Joyce estiveram juntos num elenco que tocou com Sinéad O'Connor e também numa formação episódica com Craig Gannon. Não há coincidências. Aqueles que poderiam assinar uma reunião dos Smiths, Morrissey e Marr, deixaram que as divergências musicais derivassem para o domínio pessoal. Morrissey, que manteve as suas manias ao ponto de decidir viver em Londres, no mesmo hotel em que Oscar Wilde foi preso por atentado ao pudor, tem agora 67 anos. Publicou 14 álbuns de estúdio em nome próprio, mais do triplo que assinou com os Smiths. O mais recente, Make Up Is a Lie, saiu já este ano. Também ganhou fama, má fama, como o homem que cancela mais concertos do que aqueles que cumpre. À atenção do Porto, onde é suposto apresentar-se em agosto. Johnny Marr tem 62, 4 álbuns de originais e participações em discos e concertos dos DD, dos Electronic, dos Talking Heads, dos Seven Worlds Collide e, recentemente, dos Gorillaz. Estiveram sempre de acordo em recusar um reencontro, apesar das ofertas milionárias que receberam. Talvez seja melhor assim. A sensação de um corte abrupto ajuda a prolongar a mitologia dos Smiths e a fazer regressar o título com que começámos. There is a light that never goes out. Agora, caímos mesmo na realidade. I know it's over. Foi um gosto.

0: 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Quatro horas no continente e na Madeira. 3 horas nos Açores. Edição do jornalista Pedro Guilherme.
1: O secretário-geral do PS defende que o governo é o principal responsável pela estabilidade política do país e pela apresentação de um orçamento do Estado competente. Para José Luís Carneiro, o principal responsável pela instabilidade tem sido o governo da AD. José Luís Carneiro desafia também Luís Montenegro a negociar uma revisão constitucional em conjunto com os socialistas. Ideias deixadas no discurso da rentrée do PS esta noite em Olhão, Madalena Salema.
2: José Luís Carneiro quer fazer como Guterres, que em 95 derrubou o governo de Cavaco. O líder do PS partiu ao ataque, dizendo que o país está sem rumo, que o governo não tem estratégia e que Montenegro está esgotado e desligado da realidade. E não esqueceu a ferida aberta por Luís Neves.
3: O que se está a passar nas funções nevrálgicas do sistema de segurança interna exige o mais elevado sentido de Estado ao Primeiro-Ministro. E o Primeiro-Ministro não pode lavar as mãos, como se nada tivesse que ver com a degradação da confiança nas instituições que são essenciais para a salvaguarda do Estado de Direito Democrático.
2: Ironizou com a obra feita, a que Montenegro aludiu no Pontal, e avisa que é ao Governo que compete garantir a estabilidade no orçamento.
3: E é ao Governo que compete, em primeiro lugar, garantir as condições de estabilidade. Temos de esperar, mas há um dever que só ao Governo incumbe. É o dever de o Governo apresentar uma proposta do orçamento que seja competente e que responda aos problemas das pessoas, que responda à vida das pessoas.
2: E avisa sobre a revisão constitucional aberta pelo Chega.
3: Se está ou se não está disponível para que, com o Partido Socialista e os dois partidos enquanto fundadores da democracia portuguesa, pode e deve garantir e contribuir para que uma revisão constitucional salvaguarde valores e princípios fundamentais da nossa Constituição.
2: Muitos recados do líder socialista e também perguntas. O Estado fica com uma posição estratégica na REN. O que pensa o Governo do negócio entre a Galp e a Moeve, sem esquecer as pensões, lembrando que o PS não aceita alterações ao modelo. Carneiro assume-se como candidato a primeiro-ministro, já com os motores a aquecer.
1: Discurso do secretário-geral do PS, José Luís Carneiro, num comício esta noite em Olhão, comício que marca a rentrée do PS. Todos os distritos de Portugal continental continuam esta segunda-feira sob aviso amarelo, devido à previsão de tempo quente e seco, e em algumas regiões por causa da trovoada, com aguaceiros pontualmente fortes. É o caso de Faro, Beja, Évora e Porto Alegre, onde o aviso para condições favoráveis à ocorrência de trovoada é válido até às 9 da noite, segundo o Instituto Português do Mar e da Atmosfera. Mais de 300 bombeiros estão a combater um incêndio que começou sábado ao fim do dia em Torre Moncorvo, no distrito de Bragança. O fogo, que foi dado como dominado, ganhou força durante a tarde e alastrou ao concelho de Carraseda de Anciães. O incêndio chegou a ter duas frentes ativas e obrigou ao confinamento de duas aldeias. Foi o que explicou esta noite à Antena 1 o segundo comandante subregional do Douro, José Requeijo.
4: Uma delas progrediu para duas povoações, que é Pinhal do Douro e Coneja. Nesse momento temos os meios a fazer defesa, as populações estão também confinadas. Quer dizer que, com a colaboração da GNR e dos combatentes que estavam na aldeia a fazer defesa das habitações, fizeram portanto um aglomerado das pessoas no centro da aldeia, protegidas num local seguro, e não foi feita evacuação.
1: Chamas perto das localidades de Pinhal do Douro e Coleja, no concelho de Carraseda de Anciães. Ainda em Trás-os-Montes está por dominar o incêndio de boticas no distrito de Vila Real. Um alerta para este incêndio surgiu na última madrugada. Está nesta altura a ser combatido por mais de 200 bombeiros. Dois anos depois da última cimeira, tenta-se novamente um quadro global contra a desertificação. Começa esta segunda-feira na Mongólia a COP17, dedicada a este problema ambiental, que tem a ver com os solos degradados. Portugal tem um plano de combate, Gonçalo Gonçalo Costa Martins, mas está há 2 anos para ser revisto.
5: Pensado para 10 anos, o Programa de Ação Nacional de Combate à Desertificação ainda está de pé, garante Carlos Albuquerque, do Instituto da Conservação da Natureza e das Florestas.
6: Tinha um prazo até 2024, mas ele não caduca, não deixa de ser vinculativo e de ter aplicabilidade.
5: Desvaloriza à espera de 2 anos.
6: Não é nenhum drama que ele não tenha sido publicado em 2024, a avaliação ambiental estratégica no final deste ano está pronta, mas vai com certeza integrar muito do que foi feito agora para outras linhas que concorrem para aqui.
5: A expectativa, diz, é incluir ideias de outras áreas ambientais e da própria COP17 da desertificação. Francisco Ferreira, da Associação Ambientalista Zero, pede que Portugal seja ambicioso. Quer ouvir novidades da Ministra do Ambiente sobre o programa, esperando que a revisão entre em vigor até ao final deste ano.
7: Nós tenhamos realmente esta capacidade de, em cada região, adequar as nossas condições para garantirmos uma maior resiliência neste combate à desertificação, que para nós deve ser uma verdadeira prioridade nacional.
5: Da Cimeira, a Zero espera políticas coerentes, é necessário um acordo que ainda não foi alcançado.
7: Nós falhamos em 2024 o propósito de também ter este quadro global, aquilo que seria o Acordo de Paris para o combate à desertificação.
5: Discussões que tiveram resistências, sublinha Carlos Albuquerque.
6: A Europa, os Estados Unidos, enfim, digamos que o Norte, foram algo resistentes a esse quadro global, porque os mecanismos financeiros eram talvez demasiado impositivos para nós, do lado da União Europeia. Os mecanismos financeiros têm que ser um bocadinho mais lúcidos e perceber que os países que sofrem com a desertificação também têm que fazer um esforço muito grande.
5: Estima-se que a degradação do solo já afeta 40% das terras do mundo.
1: Há 2 anos, na Arábia Saudita, não houve acordo sobre soluções a nível global para a seca, um tema que volta a ser debatido até 28 de agosto em Ulaanbaatar, na Mongólia. O Marítimo e o Arouca juntaram-se ao Futebol Clube do Porto na liderança da Primeira Liga de Futebol. Somam todos 6 pontos após os encontros da segunda jornada. O Arouca goleou esta noite o Moreirense por 4-0. Já o Marítimo garantiu um triunfo na recepção ao Famalicão, com uma vitória por 2-1. Na segunda jornada termina mais logo com o Benfica, a jogar na casa emprestada do Casa Pia, em Rio Maior, às 8:15 da noite, um jogo com um relato para ouvir aqui na rádio.
0: Edição do jornalista Pedro Guilherme. 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

Viva, e a partir de agora vamos a caminho da linha do horizonte aqui na Rádio Pública. Vou eu consigo, Edgar Canelas, e para além da música temos para ouvir daqui a pouco panfletos, mais à frente a palavra do dia, e hoje vamos conhecer a história da palavra gelo. O Portugalex vai falar do SNS, que deixa brindes dentro dos pacientes, e mais perto das 5 da manhã vamos conhecer o trabalho de investigadores do Laboratório Ibérico Internacional de Nanotecnologia, que está a usar a microscopia eletrónica para desenvolver materiais mais avançados. Boa viagem nesta hora aqui na Rádio Pública.

0: As três primeiras canções aqui para a emissão de hoje da Linha do Horizonte foram trazidas pelos 4:30 que convidaram Luís Trigacheiro, depois Fernando Tordo e agora António Zambujo com Caetano Veloso. Deixo alguns recados, logo a seguir há panfletos.
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6: O hino da restauração. O hino da restauração, que costuma ser tocado nas cerimónias oficiais do 1º de dezembro, data que, como se sabe, celebra o retorno da governação de Portugal para mãos nacionais a 1 de dezembro de 1640, depois de um período iniciado em 1580 de domínio por três reis espanhóis, todos eles chamados Filipes, nasceu numa peça de teatro escrita pelos dramaturgos Francisco Duarte de Almeida Araújo e Francisco Joaquim da Costa Braga. A peça chamava-se 1640, ou A Restauração de Portugal, era dedicada ao rei Dom Pedro V e incluía 14 canções com música composta por Eugénio Ricardo Monteiro de Almeida. Estreou no antigo Teatro da Rua dos Condes, em Lisboa, no dia 29 de outubro de 1861. Foi um estrondoso sucesso e um momento de grande exaltação, não só patriótica, como do rei e da monarquia. A morte de Dom Pedro, a 11 de novembro de 1861, poucos dias depois da peça estrear, ainda fez subir mais a carga emocional e ideológica associada à peça e às suas canções. Ainda hoje, esta música, que passou a ser tocada em múltiplos eventos políticos ou institucionais, é associada aos movimentos monárquicos que mantêm a pretensão de legitimar o poder da chamada Família Real, iniciado em 1640 com a dinastia de Bragança. O título original desta canção não era Hino da Restauração, como acabou por ser conhecida, mas sim o 1º de dezembro de 1640. E a letra original fala da libertação da nação, de Afonso Henriques, que a fundou, e da família de Bragança, que, e cito, remiu cativa nação, pois nos trouxe a liberdade. A última estrofe conclui mesmo que Bragança diz hoje ao povo, sempre, sempre te amarei. O povo diz a Bragança, sempre fiel te serei. Como se sabe, não foi bem assim, essa fidelidade terminaria em 1910. Mas são estas palavras que Avelino Batista canta numa velha gravação de 1906, apenas 4 anos antes da República ser proclamada, e onde se ouve um refrão que, tal como no refrão do hino republicano A Portuguesa, que se passaria a ser hino nacional, se apela a uma correria para empunhar armas, com estas palavras: às armas, o ferro empunhar, a pátria nos chama, convida a lidar.

Por volta de 1940, já em pleno fascismo português e quando a Europa se envolvia na Segunda Guerra Mundial, foi escrita outra letra para o Hino da Restauração, citada no livro Hinos Patrióticos e Militares Portugueses, editado pelo Estado-Maior do Exército. Essa letra é da autoria do padre José Silveira de Ávila e elimina as referências monárquicas e à família de Bragança. Essa nova letra permitiu a recuperação do hino para a sua utilização na República do Estado Novo. Em vez de Dia da Restauração, fala de Dia da Redenção, associa a fé católica ao nascimento da identidade nacional. Portugal, nesses 48 anos e até ao 25 de Abril, era oficialmente um Estado católico e não laico, e apela ao heroísmo da mocidade de Portugal. Note-se que a mocidade portuguesa foi criada por Salazar em 1936 com o objetivo de promover a educação patriótica dos jovens, a disciplina e a lealdade ao regime. Depois do 25 de Abril de 1974, as letras deste hino quase se deixaram de cantar. É esta música patriótica, de origem monárquica, que depois da República a ter exorcizado, foi recuperada, reformulada e propagandeada durante o fascismo português, que é tocada aqui pela Guarda Nacional Republicana, tal como frequentemente acontece nas cerimónias de celebração do 1 de dezembro, dia da restauração da independência.

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0: Inês, apenas, depois Nena. E agora é a altura de conhecermos a palavra do dia de hoje, escolhida por Mafalda Lopes da Costa. Vamos conhecer a história, a origem da palavra gelo.
1: A palavra do dia é gelo. O gelo é a água, num estado sólido, e também se chama gelo ao frio excessivo, e em sentido figurado à indiferença ou a uma reação pouco amigável e também à insensibilidade. A palavra gelo tem origem no termo latino gelus, que também era usado para descrever o frio intenso e a geada. Além disso, o termo latino gelus também é a origem da palavra glacé, em francês, e que se refere ao revestimento doce e claro usado em bolos, mostrando a relação entre o conceito de gelo e a ideia de algo frio e sólido, ou ainda bastante duro.

0: Cara de Espelho e Gil do Carmo. O Portugalex vem dentro de instantes, em modo verão.
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4: Paulo Rangel vai ser ouvido no Parlamento sobre o uso da base das Lajes pelos Estados Unidos no âmbito do conflito com o Irão.
5: Os deputados socialistas querem saber que condições foram impostas aos Estados Unidos e se estes vão perdoar os Açores pela Nelly Furtado. Os deputados do Chega querem saber se a bagagem dos pilotos dos caças vai para alguma passadeira rolante na base. Dizem que é para um amigo ex-deputado.
6: Eu gostava de saber se eles trazem nas malas aqueles fatos de piloto que me vi no Top Gun. Aquilo é coisa para valer os 50 euros na Vinted. Disseram-me que eu não sei nada da Vinted, nem tenho conta lá, não é? A única conta que tenho é no crédito agrícola e na boate Karma Privé, em Ponta Delgada. Mas nada, mais nada, ó.
5: O tema da magreza extrema, ou cara de Ozempic, tem estado na ordem do dia, graças aos casos como os de Demi Moore ou do Zé Lopes.
4: O repórter do Portugalex foi para a rua inalar poeiras do Sara e recolher opiniões sobre o assunto.
7: Olá, eu sou o chefe Kim K, do restaurante Unbelievable by Kim K. E nós, neste momento, já estamos a servir um menu Ozempic, que consiste em pratos absolutamente vazios, sem nada, não é? Para não engordar. O menu está a 250 euros e tem saído muito, porque a magreza está na moda, não é? E nós adaptamos o nosso conceito aos novos tempos.
8: Oi, pessoal, está aqui Joana Amaral Dias. Eu espero que esteja tudo bem convosco. E é assim, para controlar o peso, não precisam de Ozempic nenhum. Podem beber batidos de tijoleira e comer bolachas de esferovita prósis. Com o meu código de desconto, estamos aqui, Joana. Ah, e cortar no pão, sobretudo daquelas padarias que não aceitam pagamentos em dinheiro. Ok, malta? Vá, partilhem com as amigas.
9: Olá, daqui fala o Zé Lopes. As pessoas dizem muita coisa, mas a mim não me afetam. Eu sou um homem novo desde que fui ao Rio de Janeiro, onde toda a gente me confundia com a Dilma Rousseff. Diziam, ei Dilma, você emagreceu para a chuchu, né? É por causa do meu penteado, que é igual ao dela.
4: Obrigado a todos os que aceitaram dar-nos o seu testemunho. Para a semana vamos partilhar convosco uma dieta milagrosa em que só se pode comer sandes de morcela.
5: O Hospital de São Francisco Xavier deixou esquecidas duas compressas vaginais em mulheres após o parto.
4: A Ministra da Saúde já desdramatizou.
10: Ouça, é um novo passatempo do SNS. As pessoas são operadas e podem ter a sorte de ficar dentro delas um brinde que pode ir de compressas vaginais ao iPhone 17, um air fryer ou mesmo à chave do magnífico automóvel. Não é espantoso? Ganham mais prémios por um preço certo e escusam de apanhar com aquele cheiro a Tupperware, com almôndegas que o público veio a comer na camioneta. O Ministério organiza coisas giras. Ainda se queixam, hã? Sinceramente.
4: Portugalex, com António Machado e Manuel Marques, testes de Patrícia Castanheira, sonoplastia de Tomás Anaori, em caso de dúvida ou persistência dos sintomas, consulte o seu médico ou farmacêutico.

0: musicais Sodré Fun Connection. Falamos de ciência, já a seguir.
1: Olá, o meu nome é Rafael Ferreira, eu sou investigador no Laboratório Ibérico Internacional de Nanotecnologia. Isto é um problema geral em toda a engenharia de materiais, é que temos defeitos. Muitas vezes eles são usados de forma benéfica, como no caso dos semicondutores, em que nós introduzimos de propósito outros elementos para dar-lhe características mais perto do que queremos. Mas, na verdade, os defeitos existem sempre e muitas vezes, especialmente agora, no caso de materiais bidimensionais, em que já ficamos sem uma das dimensões, qualquer átomo que esteja fora do lugar ou que não esteja lá vai ter um impacto muito grande relativamente à estrutura inteira. Neste contexto, a ideia do meu projeto é conseguir perceber especificamente o efeito de cada um dos defeitos que queremos estudar, normalmente os mais prevalentes em cada material, para conseguir construir com um entendimento de todo o tipo de impactos que podemos esperar no material e eventualmente tentar mitigar o impacto dos mais prejudiciais para cada tipo de aplicação. Já seria difícil impedir completamente a existência dos defeitos, mas se soubermos quais são aqueles em que devemos focar esforços de mitigar, então já é um bom caminho para começar e, de qualquer maneira, quantificar o impacto que tem. E assim podemos ter uma ideia do que esperar do rendimento deles e talvez alterar o dispositivo ou a aplicação de forma a compensar essa perda das propriedades ideais.
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0: São 5 horas 4 nos Açores.
1: Cerca de 600 bombeiros estão mobilizados no combate a dois incêndios na região de Trás-os-Montes. Em Torre de Moncorvo, o fogo chegou a ameaçar aldeias. José Luís Carneiro não poupa nas críticas ao Primeiro-Ministro. O líder do PS foi esta noite a Olhão, no Algarve, explicar como é que o partido vai voltar a governar o país e ser alternativa ao atual governo. Portugal terminou o Campeonato da Europa com 3 medalhas. Ao cair do pano, Patrícia Silva garantiu o bronze na final dos 1.500 metros.
0: Esta hora com 19 graus em Coimbra, 20 no Porto, estão 24 graus em Faro, Lisboa e Beja com 25. Nas ilhas Funchal e Ponta Delgada com 23 graus. Edição das 5, Pedro Guilherme.
1: Mais de 300 bombeiros estão a combater o incêndio que começou sábado ao fim do dia em Torre de Moncorvo, no distrito de Bragança. Um fogo, que tinha sido dado como dominado, ganhou força ontem à tarde e alastrou ao concelho de Carraseda de Anciães. O incêndio chegou a ter duas frentes ativas e obrigou ao confinamento de duas aldeias. Isso mesmo explicou a Antena 1, segundo comandante subregional do Douro, José Requeijo.
2: Uma delas progrediu para duas povoações, que é Pinhal do Douro e Coneja. Neste momento temos os meios a fazer defesa, as populações estão também confinadas. Quer dizer que com a colaboração da GNR e dos combatentes que estavam na aldeia a fazer defesa das habitações, fizeram portanto, um aglomerado das pessoas no centro da aldeia, protegidas num local seguro, e não foi feito evacuação.
1: Ainda em Trás-os-Montes está a predominar o incêndio de boticas no distrito de Vila Real. O alerta para este incêndio surgiu na última madrugada. Está a ser combatido por mais de 200 operacionais. Todos os distritos de Portugal continental continuam esta segunda-feira sob aviso amarelo devido ao calor e em algumas regiões por causa da trovoada. É o caso de Faro, Beja, Évora e Porto Alegre, onde o aviso para condições favoráveis à ocorrência da trovoada é válido até às 9 da noite, de acordo com o Instituto do Mar e da Atmosfera. O secretário-geral do PS defende que o governo é o principal responsável pela estabilidade política do país e pela apresentação de um orçamento do Estado competente. Mas para José Luís Carneiro, o governo da AD tem sido o principal responsável pela instabilidade, pela imprevisibilidade e pela insegurança. O líder socialista desafia ainda Luís Montenegro a negociar uma revisão constitucional em conjunto com os socialistas. Ideias deixadas no discurso da rentrée do PS esta noite em Olhão. Madalena Salema.
3: José Luís Carneiro quer fazer como Guterres, que em 95 derrubou o governo de Cavaco. O líder do PS partiu ao ataque, dizendo que o país está sem rumo, que o governo não tem estratégia e que Montenegro está esgotado e desligado da realidade. E não esqueceu a ferida aberta por Luís Neves.
4: O que se está a passar nas funções nevrálgicas do sistema de segurança interna exige o mais elevado sentido de Estado ao Primeiro-Ministro. E o Primeiro-Ministro não pode lavar as mãos, como se nada tivesse que ver com a degradação da confiança nas instituições que são essenciais para a salvaguarda do Estado de Direito Democrático.
3: Ironizou com a obra feita, a que Montenegro aludiu no Pontal, e avisa que é ao Governo que compete garantir a estabilidade no orçamento.
4: E é ao Governo que compete, em primeiro lugar, garantir as condições de estabilidade. Temos de esperar, mas há um dever que só ao Governo incumbe. É o dever de o Governo apresentar uma proposta do orçamento que seja competente e que responda aos problemas das pessoas, que responda à vida das pessoas.
3: E avisa sobre a revisão constitucional aberta pelo Chega.
4: Se está ou se não está disponível para que com o Partido Socialista e os dois partidos enquanto fundadores da democracia portuguesa pode e deve garantir e contribuir para que uma revisão constitucional salvaguarde valores e princípios fundamentais da nossa Constituição.
3: Muitos recados do líder socialista e também perguntas. O Estado fica com uma posição estratégica na REN. O que pensa o Governo do negócio entre a Galp e a Moev, sem esquecer as pensões, lembrando que o PS não aceita alterações ao modelo. Carneiro assume-se como candidato a Primeiro-Ministro, já com os motores a aquecer.
1: Discurso esta noite em Olhão, no Algarve. Os tenistas portugueses Jaime Faria e Nuno Borges garantiram este domingo o apuramento para a terceira ronda do Masters 1000 de Cincinnati, nos Estados Unidos. Jaime Faria, número 79 no ranking ATP, alcançou esta madrugada a maior vitória da carreira ao eliminar o norte-americano Ben Shelton, sexto do ranking mundial, com um duplo 6-4. Pouco antes, Nuno Borges, que está na posição 47 na lista ATP, também venceu o argentino Francisco Cerundolo, também com um duplo 6-4. Nos 16avos de final do torneio Masters 1000 de Cincinnati, Nuno Borges joga com o russo Andrei Rublev. Jaime Faria vai ter pela frente o australiano Adam Walton. A atleta portuguesa Patrícia Silva conquistou esta noite a medalha de bronze na prova dos 1500 metros, no último dia dos europeus de atletismo. Portugal despede-se do torneio de Birmingham com 3 medalhas, como nos contou o enviado especial da Antena 1 ao Reino Unido, Eduardo Gonçalves.
5: Portugal finalizou os europeus com 3 medalhas. Prata de Pedro Pichardo no triplo salto, bronze de Fatoumata Diallo nos 400 metros barreiras e de Patrícia Silva nos 1500 metros. Uma medalha que para a meio-fundista representa muito e com dedicatória.
6: Este bronze representa muito. A minha primeira medalha ao ar livre na distância dos 1500 metros. Representa muito, muito trabalho este ano, muito tempo fora de casa, muito tempo longe da minha família e compensou tudo. Estar com um novo treinador que acredita a 1000% em mim também permitiu que isto acontecesse. Não que não tivesse já outros treinadores que acreditassem em mim, mas pronto, foi um bronze muito especial e quero dedicar ao meu treinador e à minha família.
5: Já a Fatoumata Diallo, bronze nos 400 metros barreiras, não escondeu o orgulho por representar Portugal.
7: É impressionante porque, sabe, nos treinos é diferente. Nas provas, o nervosismo, a competitividade, competir com os grandes atletas aqui e estar no pódio e fazer 53 segundos, eu não posso acreditar ainda. E ter esta bandeira à volta de mim significa muito.
5: Quanto a Pedro Pichardo, a caminho do final da carreira, pensa terminar nos Jogos Olímpicos de Los Angeles em 2028, mas quer igualmente cumprir o Mundial de Pista Curta em Pequim e o de Ar Livre em Valência.
8: Bom, temos essa mente e também, obviamente, no 2028, como seria o meu último ano, irei tentar fazer o Mundial de Pista Coberta. Então, os Olímpicos, os Europeus, os Mundiais, são essas competições que temos em mente.
5: Portugal deixa Birmingham com 3 medalhas que se traduzem no 21º lugar do medalheiro.
1: Terminado o Campeonato Europeu de Atletismo, com medalhas para Patrícia Silva, Pedro Pablo Pichardo e também Fatoumata Diallo.
0: Pedro Guilherme, edição das 5, simultâneo RTP Antena 1, Continente Madeira e Açores, RTP Mundo e RTP África. 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Cinco e oito. Muito bom dia, uma boa segunda-feira. Sou José Candeias, com Guilherme Marques, Carlos Mateus.
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0: Vamos viver as próximas 2 horas bem juntos. Bom dia. Excelente segunda-feira. Ótima semana.

Ana Moura, a dar ritmo a esta segunda-feira, a este início de semana, a nova quinzena. Estes períodos são períodos de ir, voltar, férias que começam, outras que acabam, se calhar o seu regresso ao trabalho, ou então o início do prazer das férias. Bem, vamos avançando, convidando todo o auditório até às 7, contando convosco, através das linhas diretas 21-382-0033 21-382-0034. Viagem, férias, trabalho, o ritmo da vida que começa. Inscreva-se, nós ligamos-lhe para qualquer parte do mundo. E avançando na manhã, boa viagem. Eu sou Cecília e levantava o volume do rádio aí no carro. Fui a...

0: Os vizinhos e o pôr de sol, ui, ui, ui, estes rapazinhos estão aí com trabalho, vai lá vai. Por falar em trabalho e em bandas, se calhar até fazendo viagem, não é? De um lado para o outro, porque isto agora é bem forte. Portanto, até se quiserem mandar uma mensagem, aí quem esteja em circuito de bandas, por exemplo, ou até mesmo e os próprios cantores, pessoal, tudo o que esteja relacionado com o espetáculo, até pode ser uma mensagem então. Isso, 912-120-501, WhatsApp em José Candeias, no Facebook.
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0: Eu até posso fazer um convite para duas zonas especiais que hoje marcam o dia com um grande feriado e ainda por cima com uma devoção conjunta, mas em sítios diferentes, com características completamente diferentes. Então, bons dias para Albergaria à Velha e também bom dia para Cruz. 213820033 213820034.

0: O Natal é todos os dias. Ana Bacalhau, de 5 e 18, para avançar com o primeiro ouvinte. Luís Godinho, bom dia.
1: Bom dia.
0: Onde está?
1: Neste momento estou entre Sabugal e a Covilhã.
0: E porquê?
1: Porque sou músico e estive a animar mais uma festa.
0: Onde?
1: Na aldeia de Santo Estevão.
0: E como é que foi?
1: Foi boa, teve uma bela noite e a malta esteve animada, foi uma boa festa.
0: E conte-me, onde é que fica a aldeia de Santo Estevão?
1: A aldeia de Santo Estevão fica a sul do Sabugal, portanto cerca de 5, 10 quilómetros a sul do Sabugal. Fica mesmo, é uma aldeia que é atravessada pela Estrada Nacional que liga o Sabugal a Castelo Branco. Estamos a falar no Conselho do Sabugal, portanto distrito da Guarda. E agora estou a ir em direção a Caria para apanhar a A23 e seguir em direção ao sul.
0: Então, o meu caro é de onde?
1: Sou do Alentejo.
0: Quer ver o pôr do sol? E é do Alentejo de onde, Luís?
1: Sou de Santiago do Cacém.
0: Ah, que conheço tão bem. Muito bem. Então, ouça, você faz o país todo cantando?
1: É verdade, principalmente no verão. No verão vem um bocadinho de cabo para cima. Durante o inverno, o trabalho concentra-se mais entre a zona das Caldas da Rainha e o Algarve. No verão, subo um bocadinho cá mais para cima. Venho visitar mais a Beira Baixa, Beira Alta e Trás dos Montes, principalmente estas zonas do interior, que são mais, acabam por ser mais povoadas e mais frequentadas pelos imigrantes, quando os imigrantes estão cá, principalmente no mês de agosto.
0: Porque você me falou em Santiago do Cacém, é que eu comecei mais a notar o terminar das palavras. Pois, é lentejano. Porque eu estava naquela de onde é que este homem é. Agora sim. Ouça, Luís, e faz da música a sua vida?
1: Sim, há 23 anos.
0: Então quer dizer que, se não for em território nacional, pode ser também no estrangeiro cantando nas comunidades, é?
1: Sim, também pode ser, mas nos últimos anos pronto, não tem havido essa possibilidade, porque felizmente cá os portugueses estão a consumir e a viver muito estas festas, os bailes, e para ter noção, há um grande espírito, e também o associativismo está em força, e as agendas são programadas com muita antecedência. Com tal antecedência que às vezes é difícil conseguirmos ponderar e aceitar as propostas, nomeadamente do estrangeiro, porque acabamos por já estar ocupados, porque há realmente um mercado muito grande, pelo menos na realidade do sul do país, principalmente de inverno, há um mercado muito grande em que é possível um músico viver da música e tocar inclusivamente todos os dias, ou praticamente todos os dias.
0: Adoro ouvir essas palavras. Quer dizer que há espetáculo, há palco, há público para todos os gostos?
1: Eu penso que sim. O meu público é maioritariamente um público mais da meia-idade para cima, vá, dos 40 e tal, 50 e tal para cima, principalmente.
0: Acha mesmo?
1: Principalmente do baile de salão, que é o baile de inverno, ou seja, que é aquele baile que é promovido pelas coletividades, pelas associações, esse sim. E principalmente também durante a semana, o associativismo funciona muito durante a semana, principalmente associações de reformados. É incrível que os reformados hoje em dia têm uma vida muito ativa, vivem muito os bailes e há associações de reformados a funcionarem todos os dias e a promoverem bailes todos os dias para essa gente, pronto, que já não está profissionalmente ativa.
0: Como é que você, a nível nacional, se dá a conhecer?
1: É assim, dou-me a conhecer a nível nacional, principalmente pelas redes sociais. Principalmente o Facebook, é a plataforma de rede social com mais impacto, em que na pandemia, claro que não estou aqui a dizer que a pandemia foi positiva, porque ninguém tira da situação da pandemia.
0: Teve lados positivos.
1: Exatamente, mas há que retirar sempre coisas positivas
0: exatamente.
1: De todo aquele período.
0: Exatamente.
1: Pronto. Eu tive, posso dizer que a pandemia me retirou muito trabalho, portanto, durante cerca de um ano e meio eu fiquei privado do meu trabalho, mas tenho a certeza que já me compensou largamente, não só no trabalho que provavelmente tenha mais, mas a qualidade e os horizontes que se abriram. Isto porquê? Como na pandemia estava quase toda a gente em casa, houve um consumo enorme de internet, de redes sociais. Eu tive a sorte da minha página do Facebook, na altura já estava mais ou menos construída e sempre tive, não diria a preocupação, mas o cuidado de ir alimentando às pessoas que não podiam ouvir ao vivo, de ir alimentando o público que me acompanhava através do Facebook com músicas. Portanto, eu sou acordeonista, o meu instrumento é acordeão, e sempre fui gravando algumas coisas. Na altura, nos bailes que fazia ao vivo, fazia algumas gravações e ia publicando no Facebook. Ora, quase toda a gente em casa, um consumo enorme de internet, de redes sociais, a página do Facebook teve um aumento exponencial que me abriu portas, principalmente para esta zona centro e norte do país, que se calhar muito provavelmente até poderia abrir numa situação normal, mas não teria sido tão depressa porque não havia ou seja, se calhar não teria sido tão conhecida em tão pouco tempo como tive a oportunidade de ser, visto que as pessoas estavam em casa e havia muito esse consumo de internet.

0: Dá-lhe, dá-lhe, dá-lhe ao Luís. Nunca mais
1: hoje já estou no fim da noite, já a garganta já não está.
0: Mas é... Oh Luís, como é que se prepara um espetáculo destes em que tu és tudo? É aquilo que os ingleses dizem, és um snackman show.
1: Eu acho que não se prepara porque isto é acaba por ser sempre mais ou menos igual. Isto, e lá está, como há muito trabalho, acaba por quase nem haver tempo para haver uma preparação em casa. Isto, eu até quase que me parecia mal dizer isto, mas quem me acompanhou ao vivo sabe disto. E sabe que há muitas vezes, muitas músicas, onde a primeira vez que eu as toco é precisamente ao vivo. Aquilo às vezes podia correr mal. E às vezes até pode nem correr tão bem.
0: Ah, quer dizer, as primeiras fazes teste com o público?
1: Muitas vezes sim. E tem havido situações engraçadas, e há muita gente que tem a certeza que estão a ouvir e sabem que são verdade. Há muito aquela coisa das pessoas às vezes nos proporem músicas e pedirem para tocar esta ou aquela música. E se for uma música que já esteja no ouvido, muito provavelmente...
0: Como o Cochicho?
1: Não, o Cochicho não. O Cochicho eu acho que o Cochicho é daquelas músicas que toda a gente sabe.
0: Por isso está... Oi, essa é a orelhona.
1: Essa é daquelas que se me pedisse, e provavelmente se calhar até aconteceu. A primeira vez nos primeiros anos de carreira em terem pedido para tocar, e se calhar eu nem sabia a letra. Uma pessoa vai à internet procurar a letra, que é isso que se passa, pelo menos é isso que acontece comigo muito hoje em dia. Às vezes eu já conheço a música, mas não conheço a letra. Com a facilidade da internet consigo encontrar a letra, e a partir do momento em que eu tenho a letra, a música depois é relativamente simples.
0: Tu és bom. Isto agora é curioso, que esta emissão é a seguinte: eu começo com um artista que quer divulgar, e já não é a primeira vez, olhando aqui para o histórico da minha cabeça, e esta emissão vai terminar também com um artista que já aqui veio há algum tempo atrás e que presenteou com um novo CD. Lá iremos na segunda hora. Mas está a começar bem. Espero que o meio seja também ótimo com este perfil que eu de desafio. Luís, tu começaste a tocar com que idade?
1: Eu comecei a tocar com 5 anos.
0: E porquê?
1: É daquelas situações que não têm explicação, a não ser realmente alguma coisa que nasceu.
0: Mas já alguém era músico lá em casa?
1: É precisamente por isso, porque não havia músicos, nem havia acordeonistas na família. Portanto, há alguma ligação da família. A nível, por exemplo, o meu pai é um poeta autêntico. Meu pai, pronto, também tem o cantar, mas é um poeta. A parte do meu avô, do pai do meu pai, era também a poesia e o canto, mas ligados a instrumentos e acordeão, não tão pouco há ninguém na família.
0: E como é que os teus pais viram esse teu dote, esse teu dom, aos 4, 5 anos de idade?
1: Até muito antes, eles começaram a ver este gosto aos dois. Portanto, eles dizem que qualquer objeto que eu viria e que se parecesse aos olhos de uma criança de 2 anos com um acordeão, eu agarrava. Eles falam, por exemplo, no tijolo, eu vi um tijolo e eu punho o tijolo ao peito, os dois bracinhos no tijolo, e fazia como se o tijolo fosse o acordeão. Portanto, isto houve aqui indícios logo muito fortes do acordeão, pronto, e depois ofereceram-me aqueles acordeãozinhos de brincadeira, aqueles acordeãozinhos de plástico das feiras.
0: Da feira, exato, eu tive alguns, sim.
1: E realmente nunca mais parei.
0: Onde é que aprendeste? Pronto. Em que escola andaste?
1: Andei na escola, numa escola que havia em Santiago do Cacém, na escola da minha antiga professora, da Maria Adélia Botelho.
0: Onde é que aprendeste? Pronto. Em que escola andaste?
1: Andei na escola, numa escola que havia em Santiago do Cacém, na escola da minha antiga professora, da Maria Adélia Botelho.
0: Ah, sim.
1: Que é uma grande acordeonista.

0: e tenho um prazer enorme naquilo que faço, e tenho a sorte, é que há quem diga que tem sorte de fazer aquilo que gosta. Eu tenho uma dupla sorte, eu faço aquilo que gosto, e tive a sorte de ter sido a vida que me escolheu para fazer isto, porque é uma coisa que na verdade eu nunca ambicionei.
1: Epá, isto é muito bom, pá. Ai, ai, ai, ai, pois é.
0: Eu quando estou a tocar, estou mesmo a tocar, dá muito prazer.
1: Ó Luís, o que é que dá mais resultado? Uma música tua ou um comprimido quando vais fazer essas visitas a essas instituições?
0: É assim, isso aí o melhor a perguntar seria a pessoas do público. Mas eu acho que posso responder por eles, que uma música compensa muitas caixas de comprimidos.
1: É isso que tu sentes quando vais a essas instituições?
0: Sinto e sei. Na primeira pessoa sei que a música e os bailes provoca nas pessoas não só um excelente bem-estar físico, como um excelente bem-estar emocional e psicológico nas pessoas que muitas vezes estão isoladas e... Estamos a verdade naquele problema da solidão que hoje em dia existe muito na terceira idade, e os bailes compensam, tenho a certeza, compensam muito largamente. E eu sei que muitas dessas pessoas também, hoje em dia quase todas as pessoas têm um telemóvel, com acesso à internet.
1: Exatamente.
0: E muitas dessas pessoas consomem, e o feedback que eu tenho tido de muita gente é que eu faço companhia a muitas dessas pessoas que estão em casa, e que a música é fantástica, a música tem o poder extraordinário de transformar alguém que está mal.
1: Sem dúvida.
0: Acho que é espetacular. E isso ao vivo sente-se muito. E pronto,
1: quantas pessoas dançaram no espetáculo último que fizeste?
0: Esta noite?
1: Sim.
0: Normalmente os domingos são os dias mais calmos de festa.
1: Segunda-feira vai aquilo trabalhar, pois claro.
0: Muita gente, se bem que ali há muita imigração e muita imigração, mas hoje se calhar, se para ali se calhar 50, parte de jantar, depois há muitas a jantar não, a dançar, depois há muita gente que não me quer saber muito da dança e gosta mais de estar encostado ao balcão a ver musiquinhas, mas pronto, isso faz tudo, mas
1: claro.
0: mas consegui juntar muita gente a dançar.
1: Onde é que vais estar nos próximos dias?
0: Olha, daqui a bocadinho volto ao Conselho da Guarda, vou estar numa aldeia que é Pega, fica entre a Guarda e o Sabugal, ou seja, tenho andado estes dias aqui por esta zona.
1: Sim.
0: E estive em Pega ontem, ou seja, neste caso anteontem, porque para mim ainda é domingo.
1: Então não descansas, não descansas?
0: Esta semana vou descansar 3 ou 4 diazinhos. Descanso. Dá para dizer. Eu tenho a sorte de, eu costumo dizer às pessoas que tenho a sorte de quando me deito é mesmo para dormir.
1: Boa.
0: E dormir 2 ou 3 horinhas. Servidas ou 3 horinhas, são umas horinhas.
1: É uma
0: bem...
1: cesta.
0: É, pá, é.
1: Ó oh, Luís, olha, obrigado pelo contacto. Felicidades, gostei muito de ouvir. És um fantástico músico. Continua a animar aí o verão de muita gente e o inverno de quem também gosta de desfrutar a música. Boa viagem, meu caro. Um grande abraço.
0: Obrigado.
1: Desejo-te as melhores felicidades e um grande bom dia para Santiago de Cacém, não é?
0: Obrigado também para Santiago do Cacém, que eu espero estar de regresso na terça-feira.
1: Um abraço.
0: Espero estar de regresso. Zé Candeias, um grande abraço para ti, um grande abraço para todo o auditório. Eu sei que há muita gente que acompanha nos bailes, que também o escuta e que com certeza me estão a ouvir. Para todos e todos os que andam aí na estrada também a esta hora, para todos um grande abraço e uma boa semana para todos.
1: Muito obrigado, tudo bom, grande verão. Luís Godinho, aqui este músico bem popular.
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1: É isto que acontece através do 213820033, 213820034. É essa também a situação. Espetáculo, vai, vem, que grupos, que artistas. Então, ou num contacto mais direto como fez aqui o Luís, ou então numa mensagem, e eu também já vou dizer como é que é. Bem, vamos lá primeiro ao tempo. O Instituto Português do Mar e da Atmosfera divide o país, norte e centro, tempo quente, céu pouco nublado, nuvens em especial no centro durante a tarde, podem surgir aguaceiros, trovoadas e até queda de granizo. O vento, esse vai estar moderado.

Também nevoeira em alguns locais da faixa costeira norte e centro. Sobe a temperatura. No sul, vamos ter céu muito nublado no Algarve até ao final da manhã, embora o tempo também esteja quente. Também podem surgir aguaceiros e trovoadas e também granizo no interior sul durante a tarde e algum vento no Algarve. Também uma pequena subida da temperatura. A previsão da Madeira dá-nos um dia com céu... aliás, queria aqui, aí está, com céu muito nublado, prevê-se aguaceiros fracos nas vertentes norte e terras altas e sobe também a temperatura. A previsão dos Açores, para já, um dia com boas abertas, embora com aguaceiros fracos e pouco frequentes, nos grupos central e oriental. Em relação às máximas, Santarém 42 graus, Coimbra 40, Braga, Castelo Branco, Porto Alegre e Évora 39, Vila Real 38, Viseu e Lisboa 37, Beja 36, Bragança e Leiria 35, 34, Guarda e Setúbal 32 graus, Viana do Castelo e Porto, Penhas Douradas e Horta 30, Sines, Chagres, Faro, Santa Cruz das Flores e Angra do Heroísmo 28, 27 graus, Aveiro, Funchal, Porto Santo e Ponta Delgada. Avançando, 24 para as 6, uma boa segunda-feira, bom trabalho, boas férias.

0: Claro, Marisa. 22 minutos para as 6 da manhã.
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0: Então, a sua mensagem, se quiser deixar, já irei ver o que está a chegar no Facebook em José Candeias, no WhatsApp cá de Portugal, 912-120-501. Chamo à antena Manuel Vieira. Bom dia.
3: Bom dia.
0: Como
3: tudo
0: está?
3: Bem,
0: como está?
3: Está tudo bem.
0: E o que é que o meu amigo faz a esta hora?
3: Esta hora venho a transportar um caminhão-palco da zona de São Pedro do Sul para Baião.
0: O que é um caminhão-palco?
3: Caminhão-palco é um... O caminhão é uma galera, pronto. É uma galera-palco que levanta, vira para o lado e faz o palco onde toca a banda e tem lá os instrumentos todos da banda.
0: Uissa, e você faz, ou pelo menos anda com um palco e com um caminhão palco, e quais são as bandas que sobem a esse palco?
3: A banda que sobe ao palco é, pronto, a Belumax Band de Baião.
4: É um conjunto
3: com 8 elementos, pronto.
0: Uissa.
3: Bailarinas, 4 tocadores, pronto, fazem o espetáculo e quando acabam o espetáculo recolhemos o palco e transportamos-o para outro local ou para casa, como agora vamos para casa.
0: Então, e a banda onde é que está?
4: É de Baião.
3: A banda de Baião.
4: Iris, aqui de Baião.
3: A banda mesmo da zona de Iris, Baião.
4: Iris, aqui de Baião.
0: E quem é que está aí consigo a falar?
3: Quem vai comigo é o dono do Max Band. Eu, o caminhão é meu e eu transporto o reboque de palco. E o homem acompanha-me. O restante da banda foram de carros para casa, foram na frente.
0: Até eu posso dar uma palavrinha aí ao amigo que está aí ao seu lado?
3: Ah, sim, sim.
0: Então passa.
3: Problema. Nós já andámos há 4 dias fora, hoje estamos a hoje é o 5º dia. Estamos a regressar a casa.
0: A ti como é que chama aí o companheiro?
3: É o Sr. Afonso.
0: Então passe ao Sr. Afonso.
3: Ok, está, obrigado.
0: Eu já falo consigo, não se vai embora. Está bem, então passa aí.
3: Bom?
0: Bom dia, Afonso.
5: Bom dia, Sr. Candeias.
0: Tem lá o senhor, amigo. Então, isto pertencemos ao mesmo grupo. Gostamos de música. Olha, Afonso.
5: Isto é engraçado, porque nós,
0: diga,
5: à vinda para casa, ouvimos sempre. Eu, Sr. Candeias, e o senhor vir, já vou ligar para ele. Já tu liga, enquanto vamos conversar, passamos o tempo melhor, não é?
0: Exatamente, exatamente. Ouça, meu caro. O meu caro faz parte do grupo. Qual é o seu papel no meio disto tudo?
5: Olha, eu tenho 3 filhos que gostam da música. Como gostam da música já há muitos anos, tentaram então, como elas as músicas, tentaram informar um conjunto. E é claro, eu, meu pai, há que investir para montar o conjunto, né? Depois o conjunto pensámos em ter também um palco móvel, né? Para levarmos tudo connosco, temos som e luz, temos tudo, não é? E chegamos à festa, montamos o nosso caminhão palco e fazemos a atuação, não é?
0: Então a banda quantos elementos tem?
5: Tem 8 em cima do palco, tem baterista, baixista, teclista e guitarra, e depois tem 2 vocalistas soltas e tem 2 bailarinas. Mas nós tudo somos 14, temos técnicos de som, 2 técnicos de luz e pessoal para montar o palco.
0: Ei.
5: Eu como pai sou o primeiro a chegar e o último a vir.
0: E quantos filhos é que você tem na banda?
5: 3 filhas.
0: 3 filhas? São o quê? Cantoras, bailarinas, como é?
5: Os filhos é o guitarrista e canta. E o teclista toca teclas e concertina. E, e outro toca baixo. Outro filho toca baixo, viola baixo.
0: Então espera, e... então afinal não tem três filhos, tem mais.
5: Sim, três na banda, não é? Porque eu só tenho três filhos, só tenho três filhos, não é?
0: Sim.
5: Pronto, e depois tenho o baterista que não é filho, com a música. Não,
0: ah,
5: não é?
0: Ok. Portanto, na banda são três então.
5: Sim, sim, sim.
0: Diga-me lá o nome dos filhos.
5: É, tenho o Ivo.
0: Ivo.
5: O Ivo, o Álvaro e o Filipe. São três. E depois tenho o Zé, que é o meu filho, que é o baterista. E tenho uma moça que se chama Orlando, que é vocalista. Tenho outra moça que canta, que é vocalista, chama-se Diana. E depois tenho duas bailarinas. Uma Eduarda e outra Bruna, que até é a minha nora. É que dança.
0: Então, sei lá, isto é uma família de artistas. E isto começou em que ano?
5: Ou já tem 20 anos. Ou 20 e poucos.
0: E vocês a pouco e pouco foram engrandecendo o espetáculo ao ponto de se tornarem autónomos e quem vos contrata? Vocês levam tudo, é só chegar, ligar corrente, aperfeiçoar o som, checar tudo e pronto.
5: Exatamente, é isso mesmo.
0: Quer dizer que com uma estrutura destas torna-se mais fácil montar, desmontar, ao fim e ao cabo, se calhar não se monta nem desmonta tudo, mas é mais fácil e ao longo do tempo deu-vos mais eficiência, não?
5: Sim, sim, pronto. Nós não precisamos de palco para atuar no palco dos outros. Nós levamos o cordião palco, caiba no recinto, não é? É uma galera grande com 13,70 metros. Aqui depois transforma-se num palco, não é? Tem aquilo sobe, 7 metros...
0: Pronto, e depois até prolonga. Afonso, como é que você, como pai, vê tudo isto?
5: Olha, eles, tudo pequeninos, foram aprender a música, andaram na música, andaram... em primeiro foram para a escola para andar na banda marcial de Ancede, na música. Depois andaram na escola de jazz no Porto.
0: Sim.
5: E eu levava-os e trazia-os, não é? Às vezes, quando não podia levá-los, ia no comboio. Era a e saía lá no Porto, depois vinha, pronto. E comecei a dar os trabalhos que eles queriam, depois, olha, foi crescendo, foi sempre investir sempre. E eu sou o primeiro a chegar à festa e o clavir, que eles já vieram para casa.
0: Permita-me...
5: O motorista, que eu não tenho trator para transportar a galera. Pago ao motorista, tem que ir motorista sempre.
0: Ouça,
5: e pronto, vamos festa para festa, pronto.
0: Vocês, eu hoje tenho boa gente, então aqui tem um discurso. Afonso, permita-se-me, e a sua senhora, a mãe?
5: A mãe fica em casa, coitada, ela por ela não anda nisto, não é? Mas ela, pronto.
0: Vocês vêm de onde? De que terra vieram hoje de atuar?
5: Nós vimos dentro de São Pedro do Sul, como se chamava São Pedro do Sul.
0: E os próximos dias onde vão ser?
5: Vamos agora, temos agora,
0: hoje é 17.
5: 17, pronto, 17.
6: Estamos dia 20 de Baião.
5: 20 de Baião, no Conselho de Baião, nas festas do Conselho.
6: Estamos
5: São Berto Romeu.
6: Depois estamos 21.
5: 21 e 22.
6: Estamos
5: 21 em Lousada, 22 em Mirandela. E depois temos mais Mirandela, 29 Mirandela outra vez. E pronto, este mês, depois temos para setembro. Neste mês já vamos com... Neste mês já vamos com... Foi a quase todos os dias de música.
0: Olha, meu caro, dê um cumprimento a todos vós e principalmente parabéns a si, porque viu crescer tudo isto, apoiou, foi um pai dedicado, percebeu os seus filhos. Isto é muito genético. Dê também um cumprimento à sua senhora, porque ao fim e ao cabo ela vê à distância, mas orgulha-se tudo isto. Um abraço, meu amigo, e boas atuações, um grande verão para vós, portanto, aí para a Volumax Band. É isto, então?
5: Isso é Volumax Band, sim.
0: Muito bem.
5: E além disso, eles também, os dois, fazem, dois filhos, o Ivo e o Alvo, fazem um duo, eles não têm sábado nem domingo, fazem... bailes em casamentos, batizados.
0: Se bem a energia do pai. Deixa-me lá ver se consigo dar aqui um bocadinho do som vosso.

0: Muito bem. Olha, Afonso, um abraço, bom trabalho e boas viagens. E agora despeço-me aí do Manuel, está bem, meu caro?
1: Sim.
0: Tudo um abraço, bom, amigo. Felicidades para todos vós, hein? Parabéns.
1: Ah, tudo bom. Muito bem. Obrigado.
0: Manel.
1: Vou passar a Manel.
0: Isso. Manel.
1: Oh,
0: amigo, olha, obrigado pelo contacto. Também isto, como motorista, andar a acompanhar esta gente, é ser um motorista diferente?
1: Não é ser diferente, porque eu faço tudo. Eu é o seguinte, eu tenho uma pequena empresa de caminhões. O homem não tem quem o transporte e pronto, convidou-me a mim e ando aqui. Com fora disso, eu ouço muito com Andeias e o vosso... ouço-vos, não é todos os dias, mas é quase todos os dias.
0: Hoje surgiu esta oportunidade, não é?
1: Mas hoje foi uma oportunidade com o homem aqui comigo e eu gosto de ouvir o vosso programa. E disse, oh, Dr. Afonso, vamos ligar para lá. Então você vai ligar. Vou, e liguei, porque eu, pronto, eu faço o Ibérico, pronto.
0: Ok. O porto é... Como é que chama a sua empresa? Como é que chama a sua empresa?
1: Arrojada Presença.
0: Arrojada Presença?
1: Sim, senhora, de Baião.
0: Queres um caminhão? Vai à Arrojada Presença.
1: Muito obrigado.
0: Manel, um grande abraço, amigo. Tudo bom e um bom verão para vocês. Foi um gosto.
1: Olha, agora estamos neste momento a passar o Rio Douro, a ponte de Moceiro, Porto Antigo.
0: Eia, que lindo. Um abraço,
1: e
0: amigos.
1: Até e temos um vídeo... Foi tirado há uns dias, foi há 4 dias.
0: Então vocês mandam...
1: Apanhar-nos a passar aqui na ponte e filmar-nos.
0: Olha, então olha, vê, mais uma, digamos, um motivo que se destaca. É bom sinal. Meus caros, foi um gosto, um grande abraço, boa viagem e um bom verão.
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0: É isto que acontece através do 213820033, 213820034. Portanto, iremos ao seu encontro, onde quer que esteja, o motivo que for. Olha, e começámos muito bem aqui com o motivo das bandas, dos grupos, de quem está envolvido nisso, se não for hoje, nos próximos dias, mas depois das 6, lá iremos de novo. Ora bem, e porque é o final desta primeira hora, ainda tenho então para apresentar neste compromisso qual é a canção de verão que vai estar e que está ligada ao ano de 1991, até porque na passada semana entramos na década de 90. Ora bem, esta é daquelas que, meu Deus, em 1991 o intérprete volta a acertar em cheio com uma das canções mais emblemáticas da parceria com Carlos C. O tema conquistou as rádios portuguesas, chegou ao topo das tabelas nacionais, tornou-se um dos grandes êxitos do ano de 91. Com uma letra cheia de imagens e personagens tipicamente portuguesas, a canção conta uma história de amor, saudade e memória, envolvida numa melodia irresistível. Décadas depois, continua a ser um dos momentos altos do repertório. Ah, curiosidade. Muitos fãs consideram esta uma das melhores letras alguma vez escritas por Carlos T. e pelo próprio cantor. A dupla já tinha criado vários clássicos, mas este ocupa um lugar especial no cancioneiro português. Rui Veloso. A Paixão, segundo Nicolau. Da Viola.

Nicolau da Viola, letra de Carlos T. Rui Veloso foi o grande êxito no verão de 1991. E agora, o que é que nos reserva a segunda hora no verão de 1992?

0: Júlio Pereira.
1: Sim, pois escrever, montar, escrever.
0: Um minuto para as 6 da manhã desta segunda-feira, 17 de agosto, em que o tempo se apresenta quente. O Instituto Português do Mar e da Atmosfera no continente é isso mesmo, com o calor a subir. Vamos ter algumas nuvens que no interior podem trazer aguaceiros e trovoadas e até granizo. A previsão da Madeira é de aguaceiros fracos nas vertentes norte e terras altas. E nos Açores, temos um dia com boas abertas, aguaceiros fracos, pouco frequentes, nos grupos central e oriental. Santarém, 42 graus. Coimbra, 40. Braga, Castelo Branco, Porto Alegre e Évora, a máxima é de 39. Vila Real, 38. Viseu e Lisboa, 37. Beja, 36. Bragança e Leiria, 35. Guarda e Setúbal, 34. Viana do Castelo e Porto, 32. Horta, 30. Sagres, Faro, Santa Cruz, 34. Viana do Castelo e Porto, 32. Horta, 30. Sagres, Faro, Santa Cruz das Flores e Angra do Heroísmo, 28. Aveiro, Funchal, Porto Santo e Ponta Delgada, 27 de máxima. São 6 horas, 5 nos Açores.
2: José Luís Carneiro não poupa nas críticas ao Primeiro-Ministro. Líder do PS foi ontem à noite a Olhão explicar como é que o partido vai voltar a governar o país e ser a alternativa ao atual governo. Quase 600 bombeiros estão mobilizados no combate a dois incêndios na região de Trás-os-Montes. Em Torre de Moncorvo, os fogos chegou a ameaçar aldeias.
0: Esta hora com 19 graus em Vila Real e em Coimbra. Porto está com 21. Estão 24 graus em Beja e em Faro. Lisboa com 25 nas Ilhas. Funchal, 23 graus e também 23 em Ponta Delgada e Angra do Heroísmo. Notícias, Pedro Guilherme.
2: O secretário-geral do PS defende que o governo é o principal responsável pela estabilidade política do país e pela apresentação de um orçamento do Estado competente. Mas para José Luís Carneiro, o governo da AD tem sido o principal responsável pela instabilidade, imprevisibilidade e também insegurança. O líder socialista desafia também Luís Montenegro a negociar uma revisão constitucional em conjunto com o PS. Ideias deixadas no discurso de rentré dos socialistas ontem à noite em Olhão. Madalena Salema.
3: José Luís Carneiro quer fazer como Guterres, que em 95 derrubou o governo de Cavaco. O líder do PS partiu ao ataque, dizendo que o país está sem rumo, que o governo não tem estratégia e que Montenegro está esgotado e desligado da realidade. E não esqueceu a ferida aberta por Luís Neves.
4: O que se está a passar nas funções nevrálgicas do sistema de segurança interna exige o mais elevado sentido de Estado ao Primeiro-Ministro. E o Primeiro-Ministro não pode lavar as mãos, como se nada tivesse que ver com a degradação da confiança nas instituições que são essenciais para a salvaguarda do Estado de Direito Democrático.
3: Ironizou com a obra feita, a que Montenegro aludiu no Pontal e avisa que é ao Governo que compete garantir a estabilidade no orçamento.
4: E é para o Governo que compete, em primeiro lugar, garantir as condições de estabilidade. Temos de esperar, mas há um dever que só ao Governo incumbe. É o dever de o Governo apresentar uma proposta do orçamento que seja competente e que responda aos problemas das pessoas, que responda à vida das pessoas.
3: E avisa sobre a revisão constitucional aberta pelo Chega.
4: Se está ou se não está disponível para que com o Partido Socialista e os dois partidos enquanto fundadores da democracia portuguesa pode e deve garantir e contribuir para que uma revisão constitucional salvaguarde valores e princípios fundamentais da nossa Constituição.
3: Muitos recados do líder socialista e também perguntas. O Estado fica com uma posição estratégica na REN. O que pensa o Governo do negócio entre a Galp e a Moeve, sem esquecer as pensões, lembrando que o PS não aceita alterações ao modelo. Carneiro assume-se como candidato a Primeiro-Ministro, já com os motores a aquecer.
2: Discurso num comício ontem à noite em Olhão, no Algarve. Todos os distritos de Portugal continental continuam hoje sob aviso amarelo devido ao calor e em algumas regiões por causa da trovoada. É o caso de Faro, Beja, Évora e Porto Alegre, onde o aviso para condições favoráveis à ocorrência da trovoada é válido até às 9 da noite, de acordo com o Instituto Português do Mar e da Atmosfera. Mais de 300 bombeiros estão a combater o incêndio que começou sábado ao fim do dia em Torre de Moncorvo, no distrito de Bragança. Um fogo que tinha sido dado como dominado ganhou força ontem à tarde e alastrou o concelho vizinho de Carraseda de Anciães. No incêndio chegou a ter duas frentes ativas e obrigou mesmo ao confinamento de duas aldeias. Ainda em Trás-os-Montes está por dominar o incêndio de Boticas, no distrito de Vila Real. Está nesta altura a ser combatido por mais de 200 bombeiros. O alerta para este incêndio surgiu na última madrugada. Chega hoje ao fim o prazo de 60 dias estabelecido para as negociações de um acordo de paz entre os Estados Unidos e o Irão. O processo, que devia abranger a questão do programa nuclear e o levantamento de sanções a Teherão, está nesta altura num impasse e sem resultados visíveis. Após a assinatura do memorando em junho pelo presidente norte-americano Donald Trump e o homólogo iraniano Masoud Pezeshkian, o período de conversações ficou marcado pela escalada de tensão no Estreito de Hormuz. O processo negocial sofreu um golpe em meados do mês passado, quando o Teherão declarou o acordo sem efeito na sequência de ataques aéreos norte-americanos. Apesar de países mediadores como o

0: Qatar e o Paquistão continuarem a trocar mensagens com o executivo iraniano, o diálogo permanece, nesta altura, estagnado. 2 anos depois da última cimeira, tenta-se novamente um quadro global contra a desertificação. Começa hoje na Mongólia a COP17, dedicada a este problema ambiental, que tem a ver com os solos degradados. Portugal tem um plano de combate, Gonçalo Costa Martins, mas está há 2 anos para ser revisto.
1: Pensado para 10 anos, o Programa de Ação Nacional de Combate à Desertificação ainda está de pé, garante Carlos Albuquerque, do Instituto da Conservação da Natureza e das Florestas.
2: É um prazo até 2024, mas ele não caduca, não deixa de ser vinculativo e de ter aplicabilidade.
1: Desvaloriza à espera de 2 anos.
2: Não é nenhum drama que ele não tenha sido publicado em 2024, a avaliação ambiental estratégica no final deste ano está pronta, mas vai com certeza integrar muito do que foi feito agora para outras linhas que concorrem para aqui.
1: A expectativa, diz, é incluir ideias de outras áreas ambientais e da própria COP17 da desertificação. Francisco Ferreira, da Associação Ambientalista Zero, pede que Portugal seja ambicioso. Quer ouvir novidades da Ministra do Ambiente sobre o programa, esperando que a revisão entre em vigor até ao final deste ano.
3: Nós tenhamos realmente esta capacidade de, em cada região, adequar as nossas condições para garantirmos uma maior resiliência neste combate à desertificação, que para nós deve ser uma verdadeira prioridade nacional.
1: Da cimeira, a Zero espera políticas coerentes, é necessário um acordo que ainda não foi alcançado.
3: Nós falhamos em 2024 o propósito de também ter este quadro global, aquilo que seria o Acordo de Paris para o combate à desertificação.
1: Discussões que tiveram resistências, sublinha Carlos Albuquerque.
2: A Europa, os Estados Unidos, enfim, digamos que o Norte, foram algo resistentes a esse quadro global, porque os mecanismos financeiros eram talvez demasiado impositivos para nós, do lado da União Europeia. Os mecanismos financeiros têm que ser um bocadinho mais lúcidos e perceber que os países que sofrem com a desertificação também têm que fazer um esforço muito grande.
1: Estima-se que a degradação do solo já afeta 40% das terras do mundo.
0: Há 2 anos, na Arábia Saudita, não houve acordo sobre soluções a nível global para a seca, um tema que volta a ser debatido até 28 de agosto em um Ulaanbaatar, na Mongólia. O Marítimo e o Arouca juntaram-se ao Futebol Clube do Porto na liderança da Primeira Liga de Futebol. Somam todos 6 pontos após os encontros da segunda jornada. O Arouca goleou ontem à noite o Moreirense por 4-0. Já o Marítimo garantiu o triunfo na recepção ao Famalicão por 2-1. A segunda jornada termina logo à noite com o Benfica a jogar na casa emprestada do Casa Pia, em Rio Maior, quando forem 8:15 da noite. É um jogo com relato para ouvir aqui na rádio.
4: 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São 6:08, muito bom dia, boa segunda-feira, sou José Candeias, com Guilherme Marques e Carlos Mateus.
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4: Uma ótima semana.

0: Anjos com Anselmo Ralph, 6 e 11, muito bom dia, 213820033, 213820034, as linhas diretas para quem queira vir à rádio, e um bom dia especial para Albergaria à Velha, a terra da Senhora do Socorro, dos Moinhos e dos Caminhos, entre Aveiro e interior do país, encontra-se esta bela terra, um concelho cuja história está profundamente ligada às antigas vias de comunicação, à ruralidade, à fé popular e a um importante património natural. Situada na região do Baixo Voga, a vila cresceu ao longo dos séculos como ponto de passagem para viajantes e peregrinos, beneficiando da sua localização estratégica entre o litoral e o interior, e hoje continua a preservar um forte sentido de identidade, onde as tradições religiosas convivem com uma intensa atividade cultural e associativa. Já agora, para que também se fique a saber, isto em termos do que é o significado deste feriado de 17 de agosto em Albergaria à Velha, está ligado à tradição da Segunda-feira da Senhora do Socorro, uma devoção mariana que há muitas gerações mobiliza a população do concelho. A data tornou-se principal momento de celebração coletiva e é considerado o dia maior do município. E em 2026. Obviamente que há esta associação das festas em honra de Nossa Senhora com o dia do município, concentrando toda a animação no Monte da Senhora do Socorro. Esta devoção é muito antiga. O santuário está situado no monte, que tem o nome e ao longo dos séculos, o local de peregrinação desde Albergaria à Velha e a muitos concelhos vizinhos. E a tradição tornou-se tão forte que, obviamente, o dia de hoje é então associado ao concelho, um concelho que é conhecido como uma das capitais portuguesas dos moinhos d'água. É verdade, Albergaria à Velha possui dezenas de exemplares até recuperados, muitos deles integrados na famosa Rota dos Moinhos, considerado uma das imagens de marca da região. E, claro, rios, ribeiras, áreas florestais moldaram o desenvolvimento económico e cultural do território. A forte ligação à água explica a importância, lá está, a importância histórica dos moinhos durante séculos na produção de farinha e no sustento das populações locais. E pronto, temos então um dia preenchido com celebrações religiosas, peregrinações, concertos, sei que vai lá estar o Augusto Canário e amigos, Fado de Coimbra com José Branco e amigos, grupos de concertinas, várias formações locais, e não esquecer o Festival Internacional de Folclore, que assume, portanto, uma forte preservação das tradições populares. Já agora, é assim. Sabem porque é que se chama Albergaria? Também não é muito difícil lá chegar, mas a Albergaria à Velha tem uma origem muito clara. A palavra, na Idade Média, era uma hospedaria ou uma casa de acolhimento destinada a viajantes, e a albergaria ficava ali mesmo nas rotas. E já agora fica a saber que a história diz que em 1117, quando Dona Teresa, a mãe de Afonso Henriques, concedeu terras ao fidalgo Gonçalo Iris, com a obrigação de manter uma albergaria destinada a acolher viajantes, em redor dessa instituição, nasceu um pequeno povoado que acabou por adotar o nome da própria albergaria. Depois, a Velha, porque mais tarde surgiu uma povoação com Albergaria Nova. Mas pronto, Albergaria à Velha, hoje é feriado, um grande dia, e ainda por cima nessa grande devoção e nessa grande romaria à Senhora do Socorro, dos Moinhos e dos Caminhos.
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0: Muito bom dia, Luís Marchana.
2: Bom dia, Sr. José Candeias.
0: Bem-vindo. E desde onde?
2: Desde Sobral de Cima, distrito de Castelo Branco.
0: Viva aí.
2: Vivo porque fui raptado para aqui.
0: Então, mas quem é que o raptou?
2: A minha mulher.
0: Olha, fez ela se calhar bem ou não?
2: Mas claro. A minha origem é alentejano, sou de Borba.
0: Portanto, é de Borba. Também é uma boa terra, também é uma boa terra.
2: Nasci em Borba e fui criada em Vila Viçosa, duas digníssimas terras.
0: Exatamente. Ouça, a sua vida foi feita mais no Alentejo, mais na Beira, como é que se desdobrou?
2: Olha, foi mais na zona de Lisboa, porque eu trabalhei numa organização chamada Automóvel Clube Portugal.
0: Ah, ok.
2: Só 44 anos. E também andei pela Marinha de Guerra Portuguesa.
0: E, muito bem, portanto, diga-me, isto na Marinha da Guerra foi apenas no cumprimento do serviço? Como é que foi?
2: Estive lá 7 anos, depois acabei por sair, porque as condições em termos remuneratórios eram baixas e decidi procurar outra vida, não é?
0: Pronto, e neste caso do mar, ligou-se mais à terra através do rodado e, neste caso, Automóvel Clube de Portugal, mas trabalhava numa função ligada diretamente a carros, a sócios, como era?
2: Eu trabalhei diretamente a sócios, relações a sócios, atendimento a sócios, depois passei com responsabilidade para a assistência na estrada. Portanto, às todas fizemos...
0: É a salvação de muita gente, não é?
2: Exatamente.
0: Luís, assistência na estrada, não é?
2: Exatamente.
0: E às vezes...
2: Ninguém pensa que vai acontecer, mas acontece.
0: Ah, ninguém pensa que vai acontecer e muitas vezes a forma como acontece às vezes espanta, não é?
2: Exatamente. Às vezes é problemático.
0: Agora, uma vida mais descansada, vivida então aí no Conselho de Castelo Branco.
2: Sou pensionista, mas continuo a trabalhar arduamente. Eu gosto de trabalhar. Tenho aqui o meu sogro deixou-nos aqui uma casita com um quintalzito que me dá de fazer, mais umas oliveiras, aquelas coisas.
0: Então, mas você gosta disso?
2: Adoro isto, por isso é que eu ando por aqui.
0: A nível familiar, você, a sua senhora e a descendência?
2: Temos duas filhas, uma neta. Uma é atriz.
0: O senhor tem uma filha que é atriz?
2: Exatamente.
0: E posso saber?
2: Clara Marchana.
0: Ah, muito bem, sim senhor. Muito bem. Então, se uma é atriz, a outra, como é que atua na vida?
2: Olha, eu trabalho numa universidade, ela é mestrado em Ciências da Comunicação Social, pronto, e...
0: Ok. Portanto, temos aí uma família bem enquadrada. Ouça, o verão leva a que as filhas visitem os pais, também gostam de desfrutar aí da beira, como é?
2: Não tanto. Mas de vez em quando aparece, ou nós temos casa na zona de Palmela.
0: Ok, muito bem.
2: Pronto, e passamos por aí, por cá, vamos visitando as filhas e pronto, é a nossa vida.
0: Isso aí cebolais de cima, isso já teve festa? Como é que foi o verão? Ou como é que tem sido por aí?
2: Teve festa agora no Retacho, que é uma aldeia aqui.
0: Eu conheço.
2: Vizinha. Portanto, foi este fim de semana. Foi o...
0: Quando passava férias em Castelo Branco, as férias de verão, com os avós e com os primos e isso tudo, os primos mais velhos e alguns tios faziam questão: este fim de semana é assim, vamos a ver como é que são aí as festas. E havia, porque era todo o período de verão, e a várias vezes fui a essa zona também, portanto, isso traz sempre animação. Oh, meu amigo, é a primeira vez que está a falar na rádio, é, Luís?
2: Exatamente. É a primeira vez que falo, sou assíduo ouvinte já há muitos anos, já o senhor trabalhava noutra estação.
0: Na Renascença, sim, sim.
2: Exato, já eu ouvia, pronto, exatamente porque eu tinha uma vasta equipa de assistência na estrada E
0: isto às vezes não havia horários e de manhã também era para cumprir, não é, Luís?
2: Aquilo era quase um horário, tipo combo de chelas.
0: Muito bem, meu caro. E Borba, ainda continua a merecer uma visita sua? Como é que é?
2: Continua, Borba, Vila Viçosa. Em Vila Viçosa tenho duas irmãs. E em Borba tenho primos.
0: E o Alentejo, e o Alentejo também é sempre Alentejo, não se esquece. Alentejo, e aqui também corre muito no sangue, não é?
2: Muito mesmo. Eu tenho um prazer enorme em dizer que sou alentejano.
0: Bem, sim senhor, sim senhor. Bom, meu caro,
2: e digamos, agora tenho uma atividade aqui, portanto, na Beira. Sou aluno da Universidade de Sena, o que me dá um prazer enorme, portanto.
0: Ah, e você também se meteu nessa, meteu-se nessa aventura? Fez muito bem.
2: É um gosto.
0: É um gosto, mas claro que é. Então, e há quanto tempo lá anda?
2: Desde que me reformei em 2017.
0: E onde é que é a universidade?
2: Em Castelo Branco.
0: É mesmo em Castelo Branco. E
2: Castelo Branco.
0: Os meninos e as meninas fizeram agora férias, agora só, se calhar em setembro, é isso?
2: Não, dia 1 de outubro, lá estamos no batente.
0: Quais são?
2: E agora, por incrível, começou a chover no sul lá de cima.
0: Olha, refresca o ar.
2: Que maravilha, que maravilha.
0: Diga-me lá uma coisa. Quais são as disciplinas que vai frequentar? Já escolheu?
2: Já, pronto. Temas psicossociais, jornalismo, poesia, história regional, hidroginástica, Qigong.
0: O que é Qigong?
2: Qigong, porque eu gosto de movimentar, gosto de...
0: Portanto, quer dizer, para além das teóricas, as práticas, é Qigong e piscina.
2: Exatamente. Além do inglês...
0: Também se picas, espicas um bocadinho, é?
2: Exatamente. Pronto, fomos daqui da universidade a fazer Erasmus. Eu nunca pensei fazer Erasmus com esta idade, não é? Para a Irlanda. Então, tivemos 10 dias a fazer Erasmus.
0: Ah, quer dizer que as universidades sénior também já têm um tipo Erasmus, é?
2: Exatamente. Pronto, aquilo concorre.
0: Estou a saber isso pela primeira vez. Até quantos dias estiveram na Irlanda?
2: Exatamente. Em Dublin, andámos por ali, como o Sr. Zé Candeias disse, explicando dentro da possibilidade, considerando que aquilo é uma terra de muitos imigrantes portugueses e brasileiros a cada esquina. Muitos mesmo.
0: Em que altura do ano esteve na Irlanda?
2: Em junho do ano passado.
0: Ah, vá lá, o tempo já segura um bocadinho. Mas gostou da experiência?
2: Gostei, e pronto, desde que haja oportunidade, estou disponível sempre para avançar.
0: Parabéns por, ser um aluno da Universidade Sénior. Muito bem, meu amigo. Quantas vezes por semana vai a Castelo Branco?
2: Desculpe, não apreci.
0: Quantas vezes por semana vai a Castelo Branco?
2: Todos os dias.
0: Ok, pois também não é muito longe. Está bem. Exatamente. Meu caro, olha, o que é que falta dizer? Eu dou-lhes parabéns por esse ritmo de vida, por manter e, claro, sempre aí esforçando-se para levar e para cumprir cada dia. O que é que ainda falta dizer? Para já vou-lhe pedir um cumprimento para Borba e eu sigo também com o meu para lá. E tudo aquilo que você quiser dizer por último.
2: Cumprimento muito especial para os meus primos, para Borba, para as minhas irmãs, para Vila Viçosa, a Violante e a Ana Maria. A outra que está em Queijas é Maria da Conceição. E eu canto por aqui, por esta zona, pronto. E para as minhas filhas, claro, e a minha neta, não é isto? E a minha mulher, se ainda dissesse que ela não está agora aqui, está em Palmela, mas se não dissesse isto, ela era capaz de me pôr na rua.
0: E tinha razão, Olha então, até aí como é que se chama a beldade da sua senhora?
2: Maria Madalena.
0: Maria Madalena. Quem por amores perdeu, não chore, não tenha pena. Ai, você conhece isso?
2: Conheço.
0: Quem por amores perdeu,
2: não chores, não tenhas pena. É, Dom.
0: Então, mas espera aí. E como é que isso termina? Não chores, não tenhas pena e...
2: Agora tive uma branca.
0: Que uma das santas do céu foi Maria Madalena. Com as vidas ressalvas. Oh, meu caro, foi um gosto, um bom dia para a Beira Baixa. E um bom verão. E cuidado com o calor, que isso vai estar quente aí. Está bem, meu amigo?
2: Está muito quentinho.
0: Então pronto, vá.
2: Parabéns ao seu programa. Um abraço a todos os que me ouvem. E graças ao senhor, nós comunicamos a nível mundial.
0: Ouça, vá para a horta pela frescura. Quando tiver calor, venha cá para dentro e coma uma fatia de melancia.
2: Oi.
0: Oi. E se ela é boa aí na beira?

0: Conhecendo neste dia de verão e com temperaturas bem altas, vamos lá saber da previsão do tempo. Ora, hoje o Instituto Português do Mar e da Atmosfera, vamos ter um dia quente aqui no continente, com subida da temperatura, aviso amarelo, mas também com o interior, durante a tarde, possibilitar aguaceiro, estrovoado e até granizo. Durante a manhã, algum nevoeiro na faixa costeira norte e centro, portanto, temos aí também o estado do mar, na costa ocidental, ondas noroeste com metro a metro e meio, temperatura da água entre os 18 e os 20 graus, no Algarve, ondas inferiores a 1 metro, temperatura da água entre os 19 e os 21 graus. Na Madeira, nas vertentes norte e terras altas, aguaceiros fracos, com uma pequena subida da temperatura. E nos Açores, o dia é de boas abertas, embora nos grupos central e oriental, com aguaceiros fracos e pouco frequentes. Quanto a máximas, hoje Santarém o ponto mais quente, com 42 graus. Coimbra vem a seguir e a máxima é hoje de 40. Braga, Castelo Branco, Porto Alegre e Évora com 39, Vila Real 38, Viseu e Lisboa 37, Beja 36, Bragança e Leiria 35, Guarda e Setúbal 34, Viana do Castelo e Porto 32, Penhas Douradas e Horta 30, Sines, Chagres, Faro, Santa Cruz das Flores e Angra do Heroísmo, a máxima é de 28, Aveiro, Funchal, Porto Santo e Ponta Delgada com 27.
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2: Ora, muito bom dia, amigos, é a toda a equipa da Antena 1 e esse vasto auditório. Aqui falando no ligeiro, bom dia. Vamos aqui à zona de Badajoz, vamos carregar aqui uma carradinha de conserva de tomate para a França, para a capital da Miniceia. Para dizer uma boa semanada a toda a gente. Boas férias, aqui é 5 horas de férias. Bom regresso, para quem isso já acabou. As minhas já acabaram em junho. Agora dá um bocadinho mais ver toda a gente de férias.
0: Pois.
2: Mas faz parte.
0: Exatamente.
2: Grande abraço a toda a gente. E bom regresso a casa, quando para a altura disso. Bom dia a toda a gente.
0: Então vá, bom dia. Faltou qualquer coisa.
2: Há uma parte. O músico acordeonista Luís Gontinho falou meia idade, 40 e tal. 40 e tal, Luís, meia idade. Então. Somos jovens.
0: Exatamente. Ok, um abraço. Mando um abraço a todos os motoristas da Rodocargo que vão para Valência, segundo Gil Pimentel. E um abraço a todo o auditório da Antena 1. Muito bem. Mais mensagem, Paulo Conceição, também bom dia. Uma excelente viagem. Zé Candeias, daqui do Cazaquistão, para mais uma aventura. Daniel Ferreira de Braga. E agora no Cazaquistão. Olha, esse país não conheço. Não conheço aí muitos anos. Uzbequistão, Cazaquistão, Quirguistão e dá cá a mão. Um abraço, amigo. Então, hoje já não tenho tempo, mas amanhã, se quiserem, façam daí uma chamadinha. Ora bem, também aqui António Santos, Castelo de Paiva. Vamos lá ver o que é que ele
3: Muito
0: diz.
3: Muito bom dia, José Candeias. Bom dia, Antena 1.
0: Sim.
3: Envio um forte abraço para todos que nos ouvem. Estou agora a ouvir aí a chamada com colegas de banda, pelo Max de Baião. Aproveito para mandar um grande abraço a todas as bandas de Portugal que fazem horas e horas de estrada para chegar aos clientes e fazem dos clientes sempre muito felizes com boa música portuguesa. Um grande abraço a todos. Tony Santos, Castelo Paiva, Banda Nova Dança.
0: Ora bem, assim mesmo é que é. Depois tem aqui Zé Candeias, um abraço, uma ótima semana. Gostou há bocadinho de ouvir as canções da Ana Moura, dos vizinhos, do Luís Godinho. Ora bem, assim mesmo, Manuel Gonçalves, e diz Proença Nova a aguardar pelo nascer do sol. Ei, isso é que é assim, sendo de minha cama. Joel Felipe Antas, Sobrado Valongo, também aqui deixar um grande abraço. Também esta traz voz, é senhora.
4: Olha, bom dia, amigo José Candeias. Quero desejar uma boa emissão, excelente dia, segunda-feira, para si e para todos os ouvintes.
0: Tá
4: um beijinho e um grande abraço para todos.
0: Ok, Maria José Mascarenhas, e esta é esta da dupla.
5: Bom dia, José Candeias, da

0: desde a Junqueira, Espanha, a dupla PP vai sair para Barcelona para ir descarregar e de Barcelona para a base em Múrcia. Um ótimo dia para todos, uma boa segunda-feira e bons quilómetros para quem vai na estrada.
1: Boa.
0: Um abraço forte.
1: A dupla PP é esta.
2: Bom dia, TP, bom dia para todo o auditório, ainda de férias, não em Portugal, na terra. Já corri em Portugal, para o Sul, Cascais, Estoril, Lisboa, realizei um sonho que já tinha há muitos anos, atravessar a ponte 25 de Abril de Mota, corri ao Alentejo, corri aqui, corri ali, e assim se vão passando as férias.
1: António!
2: Hoje é dia de ir à Feira da Vide, comer uma especialidade lá que é púcaro, carne de púcaro.
1: Ah, é tão bom!
2: E assim.
1: E mais?
2: Bem, haja, obrigada para a atenção, António Lourenço, Raldo São Miguel.
1: Alfonso Miguel.
2: Férias, e o Bergantá a trabalhar, bom trabalho.
1: Ok, António, vá à continuação de boas férias. Ele que é um imigrante na Alemanha. Vamos escutar a próxima.
3: Ó, Zacarias, bom dia. Aqui na A1, aqui na subida de Vilonga, já para aqui acidente, já está para aqui tudo empregatado. Grande abraço, boa semana aí para toda a rapaziada aqui do Tomarelo das Caminhonetas e já está a começar mal de manhã aqui.
1: Opa, portanto, ali na subida Via Longa, nós, o Serviço de Trânsito, a Sandra Pereira já está a saber alguns pormenores, até vou pedir-lhe e peço ali ao Carlos, se a Sandra quiser dar aqui um toquezinho para saber como é que isso está, abrimos a antena. Próxima para escutar, ora, esta... Vamos lá ouvir esta.
4: Bom dia, amigos da Candeias. Aqui é Nel, motorista de táxi desta muito nobre, linda cidade de Lisboa. Bem-vindos a bordo da Coupe Táxi.
1: Ah, muito bem.
4: Pronto, e as festas de Nossa Senhora da Piedade em Olalinho, amigos, estão a acabar. Acabam amanhã. E na quinta-feira começam em Lazarim com a Nossa Senhora em honra de Santa Bárbara. Um abraço e boa semana para todos.
1: Muito obrigado pelas vossas mensagens no Facebook em José Candeias e também aqui no WhatsApp 912-120-501, onde, por exemplo, vamos de carro cheio a caminho de Salu e quero mandar um beijo para o meu pai Carlos Neto, que gosta muito do seu programa. Obrigado, é o Dinis Soares.
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1: E falta para completar o programa de hoje a segunda canção, o segundo hino, que, estando já em 1992, marcou o verão desse ano. Qual será? Qual será? Vai gostar! Em 1992, a banda assinou um dos maiores clássicos do rock português. A música tornou-se rapidamente um fenómeno radiofónico e alcançou o topo das tabelas nacionais, reforçando o estatuto da banda como uma das maiores de sempre em Portugal. Com a voz do intérprete e a energia característica do grupo, o tema combina força rock com uma das expressões mais marcantes da música portuguesa dos anos 90. Basta ouvir os primeiros acordes para que várias gerações a reconheçam de imediato. Este tema é ainda hoje uma das músicas mais aguardadas nos concertos da banda e um dos temas que melhor representa a maturidade artística dos Chutes e Pontapés. E esta Chuva de Salvente, 1992.

0: chuva dissolvente, chutes e pontapés. Estávamos em 1992. É a proposta deste verão que eu lhe trago, os grandes êxitos que marcaram os verões passados até à atualidade. Amanhã iremos a 1993 e também a 94.
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0: E este dia também dando aqui um cumprimento, e neste caso para a Vila de Cruz, que hoje tem um dia muito especial. Estou a falar-lhe de um dia que é feriado, um feriado municipal, no coração do Ribatejo, banhada pelo rio Sorraia, rodeada por extensas lesírias. Vila de Cruz, um dos concelhos portugueses mais ligados à cultura rural, ao mundo do cavalo, do touro e, sobretudo, à figura emblemática do campino. A identidade cruxense construiu-se ao longo dos séculos em torno da agricultura, da criação do gado bravo e da Vila das Herdades do Vale do Sorraia, um território fértil que moldou costumes, profissões e tradições. E porquê é que é feriado hoje? É feriado desde 1969, quando uma autorização publicada em diploma oficial permitiu à Câmara Municipal considerar esta data como feriado do concelho, e a escolha está intimamente ligada às tradicionais festas em honra de Nossa Senhora do Castelo, a maior celebração anual da vila e uma das mais importantes do Ribatejo. Ao longo dos anos, este dia transformou-se também numa celebração da identidade local, sendo atualmente conhecida como o Dia do Campino do Sorraio, uma homenagem à figura humana que melhor representa a história e a cultura do concelho. E as festas têm raízes centenárias e unem duas dimensões, a alma cruxense e a devoção religiosa e a celebração popular. A componente religiosa tem o seu momento mais alto na grandiosa procissão em honra a Nossa Senhora do Castelo, que percorre as ruas do centro histórico. É uma devoção que atrai gente ao concelho até de todo o país. Depois, também concertos, artistas nacionais, sabem quem é que lá vai estar? A Chuva Dissolvente, os Chutes e Pontapés, o Diogo Pissarra, o Buba Espinho, a Sara Correia, grandes nomes, portanto aí, até porque as festas já começaram. Ah, mas depois foi muito difícil, largada de touros, o cortejo etnográfico é hoje, o cortejo etnográfico então leva centenas de participantes das várias freguesias, carros alegóricos, trajes tradicionais, alfaias agrícolas, animais, grupos folclóricos, recriações das antigas atividades que contam a história de Cruz e do Val de Sorraia. Aquela zona é muito bonita, ouvintes. E é assim que se percebe o que é o campo, os agricultores, os criadores de gado, os campinos. Ah, e por falar em campino, vestido com barrete verde e vermelho, colete colorido e utilizando a tradicional vara comprida, o campino é o homem responsável por conduzir os cavalos, o gado bravo, através das lesírias e dos campos inundáveis do Sorraia. E claro que ao longo de séculos, até hoje, é um papel essencial que se desempenha na agricultura. E o Diogo Campino, celebrado neste feriado, homenageia, lá está, a figura histórica. Apesar de tudo isto, apesar da modernidade, Cruz continua ligado, portanto, às suas memórias. E já agora eu quis ir a este pormenor. Porquê é que se chama Cruz? Será que tem a ver com corujas? Até porque destaca-se o termo, neste caso, as corujas. Mas não, o tema e o nome está relacionado com a palavra corucho, que significa um cume, um pico, uma elevação. Portanto, não tem nada a ver com corujas. Por isso, fica aqui um bom dia muito especial para Cruz, embora duas corujas surjam no brasão municipal, os investigadores dizem que Cruz está ligado, lá está, ao corucho, que quer dizer então esse monte, esse cimo de terra.
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0: Ora, quero aqui dar as boas-vindas a um cantor que neste caso faz-se soar assim.

0: Bom dia, Miguel Luné.
1: Bom dia, José Candeias, tudo bem?
0: Bem-vindo, bem-vindo, desde o ano passado, não é?
1: Exatamente, muito obrigado pelo segundo convite, é a segunda vez que estou à conversa contigo e é um prazer.
0: 2021, ensaios. 2022, um bom português. Vemos 2025, lança tanto para dar que aqui falámos. E agora, rapaz da geração Z, que é a tua geração.
1: Exatamente, eu faço uma música e um álbum, se calhar, sobre uma geração na qual me incluo. Critico de alguma forma, mas
0: pois é, eu estive a ouvir e isto tem muito sentido próprio. Ou seja, isto ao fim e ao cabo é retratar um jovem que permanentemente está ligado a ecrãs, a amigos virtuais. Conta a intenção deste disco e ao fim e ao cabo poderei dizer de algum pequeno autorretrato?
1: Certo, eu acho que as canções que escrevo acabam por ser várias delas autobiográficas, de algum modo, e esta em específico, o rapaz da geração Z, fala sobre a geração na qual me insiro, uma geração muito agarrada às máquinas, como descreveste, uma geração que não presta atenção aos pormenores como antes prestava e que passa ao lado de muitas experiências à conta disso. No entanto, quando faço música junto da minha banda, este álbum que estão a ouvir, eu presto atenção a todos os pormenores, eu estou relacionado com pessoas, eu estou atento àquilo que estou a fazer e por isso a música acaba por me fazer desligar um bocadinho desse mundo rápido e virtual em que vivemos atualmente.
0: Eu notei pelas tuas canções, até pelos álbuns anteriores, que tu tens uma forma muito própria de lançares as tuas canções e as tuas letras, que é muito descritiva, ou seja, deves ser uma pessoa que, observando muito, transformas em letras de canções a realidade muito pontual, muito cotidiana até, da vida das pessoas, e neste caso os jovens, não?
1: Certo, acertaste. Todas as músicas que fizemos partem desse processo, ou seja, observação, sem dúvida. Escrevo um primeiro rascunho, uma primeira ideia e depois a parte de dar vida à letra, de dar vida à música, essa parte em conjunto, juntamente com a minha banda. Costuma ser assim.

0: Olha, Miguel, e tu não trabalhas sozinho, portanto, tu és voz, és piano. Quem são os outros elementos que integram o trabalho contigo?
1: Vou apresentá-los por ordem de antiguidade. Portanto, primeiro aqueles que estão lá em casa comigo, onde gravámos o álbum, o Pedro e a Maria, o meu irmão e irmã, o Pedro no baixo, a Maria nas vozes, depois o José Nuno, um amigo de longa data, nas guitarras, o David, que entrou já no último álbum e que fez a diferença na bateria, tem mudado muito a nossa sonoridade, e a adição mais recente, o Vasco Silva, na trompete.
0: Olha, Miguel, as canções nasceram, por assim dizer, ao mesmo tempo, ou foram escritas ao longo de, lá está, de um pormenor que quiseste aprofundar, dando mais tempo para a escrita, para a autoria?
1: Desta vez nós começámos a escrever as canções deste álbum quando lançámos o outro, mais ou menos. E desde aí fomos compondo, até que chegámos ali àquilo que nós chamamos um baú de canções. Chegou um dia em que abrimos o baú, ouvimos as canções todas em conjunto e decidimos quais vão ser as 5 que vão funcionar melhor enquanto álbum, e podemos ter-nos enganado numa ou noutra, mas esta, naquele momento, foram aquelas que escolhemos para fazer o Rapaz da Geração Z.
0: Como é que tem sido a tua vida de artista nestes tempos, atuações, quando é que palcos tens pisado?
1: Nós no último ano acabámos por pisar vários palcos. Começámos com as festas da FNAC, com as apresentações na FNAC, concertos mais intimistas. Depois acabámos por ir à Feira de São Mateus, fizemos concertos em Gaia, fizemos concertos no Porto. Acabámos por estar mais no Norte, uma vez que somos uma banda do Norte também, mas temos toda a vontade de chegar a mais locais no território. Vamos ter agora um concerto na Maia, no Milheiros Fest, a 17 de outubro, e estamos à procura de concertos. É isso que falta para este álbum estar completo. Seria a cereja no topo do bolo, celebrar o álbum juntamente da audiência, do público, nos palcos do país.
0: Já vamos dizer onde é que te encontram para que haja então esse apelo à atuação ao vivo.

0: Oh Miguel, e isto lá está, uma mensagem. Isto é uma crítica ou é apenas um retrato, Miguel?
1: É uma crítica de alguma forma, mas também tem o seu toque de retrato no sentido em que eu não me posso excluir desta geração. No entanto, faço-me o maior esforço possível para que a arte, para que a relação com as pessoas, com a minha banda, nomeadamente, me permita sair um bocadinho desta rotina dos ecrãs, desta rotina tão rápida que nem nos permite apreciar os bons momentos que podemos passar com as pessoas à nossa volta.
0: Oh Miguel, isso quer dizer que a tua geração está realmente mais ligada e simultaneamente mais sozinha?
1: Se calhar acho que tens razão, acho que é uma boa forma de resumir, e eu tenho sentido isso até para divulgar um álbum. As pessoas querem ouvir cada vez músicas mais curtas, ouvir apenas alguns segundos da música ou refrão, e fica difícil para quem faz um álbum inteiro para fazê-lo chegar às pessoas. Temos de jogar o jogo dessa forma para chegar a uma nova geração, de facto.
0: Concilia-se investigação, porque és um homem formado na Universidade do Porto, em engenharia. Como é que se conciliam duas realidades que têm a sua beleza, não é? E que se calhar até contigo se conjugam melhor, ou não?
1: Eu acho que elas têm muitas parecenças no final do dia. Estou a fazer o doutoramento, sou investigador, portanto, e na investigação nós queremos criar conhecimento novo, escrevemos artigos novos, trabalhos novos, ou seja, esta ideia de autoria e de criação de algo novo que também existe na música. E se calhar as minhas escolhas, tanto profissionais como musicais, se devem a esta ideia de eu gostar de escrever, de eu gostar de criar e de criar de alguma forma um legado, quer científico, quer musical.
0: Ouvintes, então vamos lá aí chamar o Miguel Luné a cantar, a propor aqui ao vivo, onde é que, para já, eu tenho o CD à minha frente, obviamente nas plataformas digitais estão lá todos os teus álbuns e este, o rapaz da geração Z, também, mas onde é que nos te encontramos, onde é que está tudo, Miguel?
1: O meu nome é muito fácil de chegar lá, porque sou a única pessoa com este nome, para já, na internet. É Miguel Luné, Miguel L-U-N-E-T, e se forem a esse link, ou Facebook, Instagram, Spotify, YouTube, têm todos os contactos para me chamar para concertos, para falarmos sobre as músicas, partilhar as músicas, etc.
0: Meu caro, vamos falar mais vezes. Para já este é o impulso. Boas férias. Ouvintes, Miguel Luné. Portanto, é uma palavra francesa, acaba em T. Miguel Luné, procurem, convidem-no. Isto é a geração Z, mas que também fala de outras gerações, porque já vão 5 álbuns. Meu caro Miguel, um abraço. Boas férias, grandes palcos, grandes canções. Foi um gosto ter-te outra vez aqui na RTP Antena 1. Grande abraço.
1: Muito obrigado, José Candeias. Gostei muito do programa e vamos falar novamente, certamente.
0: Fico sempre à espera. Julia.

Miguel Luné, aqui na RTP Antena 1, e é com ele que me despeço. José Carlos Trindade segue. Bom trabalho, boas férias, até amanhã às 5.

0: de trovoada. Dia muito quente em perspectiva, nublado no sul de manhã e no centro à tarde. Podem cair aguaceiros, granizo e trovejar. Nos Açores, dia de chuva fraca, nos grupos central e oriental. Na Madeira, podem cair aguaceiros a norte e também nas terras altas. Máxima de 42 graus hoje em Santarém. Coimbra 40, Braga, Castelo Branco, Porto Alegre e Évora 39, 38 Vila Real, Viseu e Lisboa 37, Beja 36. No caso de Bragança e Leiria, a temperatura máxima deve ser de 35 graus, calcula-se que 34 na Guarda e em Setúbal, 32 Viana do Castelo e Porto, Penhas Douradas 30, Faro 28, 27 Aveiro, Funchal e Ponta Delgada.
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0: Sete horas em Portugal continental e na Madeira, seis nos Açores. Segunda-feira, dia 17 de agosto. Diogo, bom dia.
2: Olá, José Carlos.
0: E bom regresso.
2: Obrigado.
0: Depois das férias. Diogo, vamos olhar para a atualidade a esta hora com um olhar em particular para o setor da justiça. O número de detidos por crime de incêndio disparou este ano.
2: Mais do que duplicaram essas detenções em relação a 2025, só este ano, a Guarda Nacional Republicana fez 165 detenções relacionadas com este crime. Tinham sido 68 em todo o ano anterior. Mais de 700 operacionais combatem vários incêndios esta hora, em especial na Zona Norte. A maioria está em Torre de Moncorvo, num incêndio que se chegou a pensar que estaria resolvido, mas as chamas voltaram e estão por controlar. As férias acabaram para o PS e no regresso o secretário-geral dos socialistas pede ação e mudanças ao governo. José Luís Carneiro acusa o executivo de irresponsabilidade na forma como tem gerido o país.
0: Coimbra, 19 graus, a esta hora 20 no Porto, estão 22 em Faro, depois 23, Lisboa, Ponta Delgada e Funchal. As notícias com Diogo Miguel Pereira.
2: A noite tem sido de trabalhos para os cerca de 700 operacionais que tentam controlar vários incêndios na região norte do país. Em Torre de Moncorvo está a maioria dos efetivos. São cerca de 340 no combate às chamas. A este incêndio, que começou no sábado, chegou a ser dado como dominado, mas voltou a fugir ao controlo dos bombeiros. Há também cerca de 230 operacionais em boticas. Este incêndio começou já na madrugada de ontem, em Ardãos, e ainda há quase 140 operacionais que estão a esta hora no terreno a combater um incêndio em Ponte Lima, na freguesia da Faixa. São os incêndios dados como significativos, segundo a página da Proteção Civil na internet. As detenções por crime de incêndio feitas pela GNR mais do que duplicaram. Só este ano a Guarda já fez 165 detenções relacionadas com este crime. Este número é mais do que o dobro das detenções que foram feitas em todo o ano passado. Em 2025 tinham sido detidas 68 pessoas. São os dados da Guarda Nacional Republicana, divulgados hoje pelo Jornal Diário de Notícias. Os comportamentos desadequados, a negligência durante trabalhos agrícolas e florestais e os incêndios deliberados são as principais justificações para este número de pessoas detidas. Braga e Vila Real são os distritos com mais casos. O PS aponta o dedo ao governo pela forma como tem gerido o país. O secretário-geral dos socialistas classifica o executivo da AD como o principal responsável pela situação de instabilidade, pela imprevisibilidade e também pela insegurança que se vive no país. O PS desafia ainda Luís Montenegro a negociar uma revisão constitucional em conjunto com os socialistas. As críticas de José Luís Carneiro foram deixadas ontem, no regresso do PS à política, depois do período de férias. Os socialistas apelaram neste regresso à mudança no governo, Madalena Salema.
3: José Luís Carneiro quer fazer como Guterres, que em 95 derrubou o governo de Cavaco. O líder do PS partiu ao ataque, dizendo que o país está sem rumo, que o governo não tem estratégia e que Montenegro está esgotado e desligado da realidade. E não esqueceu a ferida aberta por Luís Neves.
4: O que se está a passar nas funções nevrálgicas do sistema de segurança interna exige o mais elevado sentido de Estado ao Primeiro-Ministro. E o Primeiro-Ministro não pode lavar as mãos, como se nada tivesse que ver com a degradação da confiança nas instituições que são essenciais para a salvaguarda do Estado de Direito Democrático.
3: Ironizou com a obra feita, a que Montenegro aludiu no Pontal e avisa que é ao Governo que compete garantir a estabilidade no orçamento.
4: Temos de esperar, mas há um dever que só ao Governo incumbe. É o dever de o Governo apresentar uma proposta do orçamento que seja competente e que responda aos problemas das pessoas.
3: E avisa sobre a revisão constitucional aberta pelo Chega.
4: Se está ou se não está disponível para que com o Partido Socialista e os dois partidos enquanto fundadores da democracia portuguesa pode e deve garantir e contribuir para que uma revisão constitucional salvaguarde valores e princípios fundamentais da nossa Constituição.
3: Muitos recados do líder socialista e também perguntas. O Estado fica com uma posição estratégica na REN. O que pensa o Governo do negócio entre a Galp e a Moeve, sem esquecer as pensões, lembrando que o PS não aceita alterações ao modelo. Carneiro assume-se como candidato a Primeiro-Ministro, já com os motores a aquecer.
2: E com muitas críticas deixadas por José Luís Carneiro ao Governo nesta reentré política do PS, que aconteceu ontem à noite no comício no Jardim de Olhão. Na política, regressa-se ao trabalho, mas há quem ainda vá agora de férias. E a Sociedade Portuguesa de Patologia da Coluna Vertebral alerta para os mergulhos. Um salto mal pensado pode trazer lesões para toda a vida. E Ricardo Rodrigues Pinto, da direção desta Sociedade Portuguesa de Patologia da Coluna Vertebral, aponta que no verão é quando existem mais casos e os sintomas demoram pouco a serem sentidos.
5: Estas lesões podem provocar uma lesão imediata.
6: E é neste mês de agosto que costumam notar mais essas lesões?
5: Sim, sem dúvida. É nos meses de verão que nós notamos mais essas lesões. É também nestas alturas que nós tratamos mais este tipo de lesões. E elas podem ser, os sintomas podem ser muito simples. Podem começar por uma dor no pescoço, uma dor nas costas, ou até começar a ter sintomas relacionados com as alterações neurológicas. Vão desde as mais simples, que podem ser formigueiros, alterações da sensibilidade nos braços ou nas pernas, até às mais graves, paralisias completas, paraplegias, tetraplegias, ou até a morte, uma vez que também é a medula que nos permite controlar a nossa respiração.
2: A última estimativa da Sociedade Portuguesa de Patologia da Coluna Vertebral aponta para que cerca de 100 portugueses por ano sofressem lesões na coluna vertebral associada a acidentes de mergulho. Ricardo Rodrigues Pinto, ouvido pelo jornalista Gonçalo Costa Martins, diz que tem observado casos de jovens adultos que saltam de pontos altos e com isso sofrem lesões.
5: Apareceu-me nas redes sociais uma página de pessoas que mergulham de pontos no Rio Douro. Eu que trabalho na cidade do Porto, num hospital universitário da cidade do Porto, recebo com alguma frequência jovens que entram neste tipo de desafios de fazer mergulhos mais ou menos acrobáticos, de locais muito elevados, com pouca segurança, que não são próprios para o efeito. E realmente estes desafios acabam por levar a que as pessoas comecem a ter este tipo de atitudes que podem parecer brincadeira, mas que podem terminar com alterações catastróficas da vida delas.
2: Atenção aos mergulhos, é esse o aviso deixado à Antena 1 pela Sociedade Portuguesa de Patologia da Coluna Vertebral. Foi um fim de semana de medalhas para os atletas portugueses nos Europeus de Atletismo em Birmingham. A última foi conquistada por Patrícia Silva na prova dos 1.500 metros. A atleta portuguesa trouxe o bronze para casa, Eduardo Gonçalves.
7: Portugal finalizou os europeus com 3 medalhas. Prata de Pedro Pichardo no triplo salto, bronze de Fatoumata Diallo nos 400 metros barreiras e de Patrícia Silva nos 1.500 metros. Uma medalha que para a meio-fundista representa muito e com dedicatória.
8: Este bronze representa muito. A minha primeira medalha ao ar livre na distância dos 1.500 metros. Representa muito, muito trabalho este ano, muito tempo fora de casa. Muito tempo longe da minha família e compensou tudo. Estar com um novo treinador que acredita a 1000% em mim também permitiu que isto acontecesse. Não que não tivesse já outros treinadores que acreditassem em mim, mas pronto, foi um bronze muito especial e quero dedicar ao meu treinador e à minha família.
7: Já a Fatoumata Diallo, bronze nos 400 metros barreiras, não escondeu o orgulho por representar Portugal.
9: É impressionante porque, sabe, nos treinos é diferente. Nas provas, o nervosismo, a competitividade, competir com os grandes atletas aqui e estar no pódio e fazer 53 segundos, eu não posso acreditar ainda. E ter esta bandeira à volta de mim significa muito.
7: Quanto a Pedro Pichardo, a caminho do final da carreira, pensa terminar nos Jogos Olímpicos de Los Angeles em 2028, mas quer igualmente cumprir o Mundial de Pista Curta em Pequim e o de Ar Livre em Valência.
10: Bom, temos isso em mente e também, obviamente, no 2028, como seria o meu último ano, irei tentar fazer o Mundial de Pista Coberta. Então, os Olímpicos, os Europeus, os Mundiais, são essas competições que temos em mente.
7: Portugal deixa Birmingham com 3 medalhas que se traduzem no 21º lugar do medalheiro.
2: A última medalha foi conquistada por Patrícia Silva na prova dos 1.500 metros. 6 pessoas morreram esta noite na Rússia depois de ataques ucranianos na região de Belgorod, perto da fronteira com a Ucrânia. Foram ataques com mísseis que, além dos 6 mortos, deixaram também 4 feridos. Uma informação deixada pelo governador desta região. No campo diplomático, Kaya Kallas, a chefe da diplomacia europeia, quer aumentar em 1/3 o número de entidades russas que são sancionadas. Foi o que disse numa entrevista ao jornal alemão Die Welt. São atualmente 3 mil as empresas e as pessoas russas abrangidas por estas sanções, que, nas contas de Kaya Kallas, já tiraram à Rússia mais de 1.000 milhões de euros. O presidente dos Estados Unidos deu ordem ao Pentágono para reduzir substancialmente os exercícios militares conjuntos com a Coreia do Sul. Donald Trump considera que estes exercícios militares estão a custar demasiado dinheiro aos norte-americanos e enviam um sinal hostil à Coreia do Norte. É um país que Trump diz tem mantido uma postura respeitosa com os Estados Unidos. Trump vai mais longe, destaca também a relação muito boa que tem com o líder da Coreia do Norte, Kim Jong-un, e lembra que a Coreia do Sul recusou a participação em ações contra o Irão. Os exercícios militares anuais conjuntos dos Estados Unidos e da Coreia do Sul estão a decorrer até ao dia 27 deste mês. 2 anos depois da última cimeira, tenta-se novamente um quadro global contra a desertificação. Começa hoje na Mongólia a COP17, dedicada a este problema ambiental, a desertificação, que tem a ver com os solos degradados. Portugal tem o seu próprio plano de combate à desertificação, mas é um plano que está há 2 anos para ser revisto. Gonçalo Costa Martins.
11: Pensado para 10 anos, o Programa de Ação Nacional de Combate à Desertificação ainda está de pé, garante Carlos Albuquerque, do Instituto da Conservação da Natureza e das Florestas.
12: Tinha um prazo até 2024, mas ele não caduca, não deixa de ser vinculativo e de ter aplicabilidade.
11: Desvaloriza à espera de 2 anos.
12: Não é nenhum drama que ele não tenha sido publicado em 2024, a avaliação ambiental estratégica no final deste ano está pronta, mas vai com certeza integrar muito do que foi feito agora para outras linhas que concorrem para aqui.
11: A expectativa, diz, é incluir ideias de outras áreas ambientais e da própria COP17 da desertificação. Francisco Ferreira, da Associação Ambientalista Zero, pede que Portugal seja ambicioso. Quer ouvir novidades da Ministra do Ambiente sobre o programa, esperando que a revisão entre em vigor até ao final deste ano.
13: Nós tenhamos realmente esta capacidade de, em cada região, adequar as nossas condições para garantirmos uma maior resiliência neste combate à desertificação, que para nós deve ser uma verdadeira prioridade nacional.
11: Da cimeira, a Zero espera políticas coerentes, é necessário um acordo que ainda não foi alcançado.
13: Nós falhamos em 2024 o propósito de também ter este quadro global, aquilo que seria o Acordo de Paris para o combate à desertificação.
11: Discussões que tiveram resistências, sublinha Carlos Albuquerque.
12: A Europa, os Estados Unidos, enfim, digamos que o Norte, foram algo resistentes a esse quadro global, porque os mecanismos financeiros eram talvez demasiado impositivos para nós, do lado da União Europeia. Os mecanismos financeiros têm que ser um bocadinho mais lúcidos e perceber que os países que sofrem com a desertificação também têm que fazer um esforço muito grande.
11: Estima-se que a degradação do solo já afeta 40% das terras do mundo.
2: Há 2 anos, na Arábia Saudita, não houve acordo sobre soluções a nível global para a seca, um tema que volta a ser debatido a partir de hoje e até 28 de agosto na Mongólia. Quanto a Portugal, também vai participar. O gabinete da Ministra do Ambiente e da Energia confirmou Antena 1 que Maria da Graça Carvalho vai estar nesta conferência entre os dias 22 e 26 de agosto para reuniões de alto nível. Até lá, Portugal é representado pelo Instituto da Conservação da Natureza e das Florestas e também pela Agência para o Clima.
0: As notícias com Diogo Miguel Pereira na RTP Antena 1, Madeira, Açores e RTP Mundo, em permanência na internet em noticias.rtp.pt. Bom dia, quase 7:15.
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0: Vamos lá à procura das primeiras informações de trânsito desta manhã. Mónica Amaral, bom dia.
14: Olá, bom dia.
0: Bom regresso.
14: Obrigada.
0: Foram boas as férias?
14: Foram ótimas, mas já começamos com problemas.
0: Pois, já percebi que tens aqui já um anúncio de um acidente na A1, não é?
14: É isso mesmo. É no sentido de Porto-Lisboa. O trânsito está neste momento cortado devido ao despiste de um pesado ao quilómetro 11, é na zona de Via Longa. A alternativa será sair para a Estrada Nacional 10 em direção a Lisboa. De resto, todos os outros acessos à cidade de Lisboa ainda sem problemas. E no Porto também circula sem dificuldades a esta hora.
0: Vamos acompanhar o trânsito e de 15 em 15 minutos trazemos informações. Se quiser ajudar, 821-010.
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0: Mais à frente temos o Postal do Dia com o Luís Osório.

0: Primeiro foi Bruno Mars com Treasure, agora Beatriz Pessoa e este Espanta. São 7:21.
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0: No Postal do Dia que recordamos esta segunda-feira, Luís Osório traz a história do homem que cortou a língua para não falar.
5: Jaime Rebelo morreu depois de ter visto o 25 de Abril. Foi às manifestações, abraçou e foi abraçado, mas já não viu a praia durante o verão quente ou chegou a saber o que foi isso do 25 de novembro de 1975. Jaime foi um dos mais respeitados antifascistas, um duro. Um tipo obstinado, mas sensível, corajoso, mas com a consciência do medo. Jaime nasceu na passagem do século XIX para o XX. Filho de Leopoldino e Gonçalves Rebelo, teve de crescer depressa entre pescadores e operários fabris nas margens do Sado. Nasceu em monarquia, viu os foguetes da República e conheceu gente do movimento anarquista próximo de um partido comunista que ainda era permeável a várias correntes ideológicas. Tinha um verdadeiro talento para a subversão e arregimentou o apoio de uma parte substancial dos pescadores de Cacilhas. A maioria sindicalizou-se no seu sindicato anarquista. Jaime foi um dos líderes da mítica greve dos 92 dias em 1931. A sua ficha já era do conhecimento da polícia que controlava os revolucionários. Fora deportado uns meses para Angola e talvez os seus algozes tivessem tido a esperança de que lhe servisse de emenda. Não lhe serviu de emenda. Por isso, quando foi desencadeada a greve que paralisou as fainas e os portos, ele foi um dos primeiros a ser detido. Salazar ainda não era presidente do Conselho e a PIDE ainda não nascera, mas a polícia já a torturava. Não o fazia com métodos científicos ardilosos, mas através de espancamentos, humilhações e chantagens. Jaime não sabia o que o esperava e receou falar no interrogatório. Apavorou-se com a hipótese de colocar os seus camaradas em risco, de os trair. Foi então que, tendo acesso a uma lâmina, tirou a língua da boca. Cortou-a irremediavelmente. Esta é a história de Jaime Rebelo, o anarquista que depois e apesar disso ainda combateu na Guerra Civil Espanhola, o homem que terminou a sua vida como tipógrafo do jornal República e a quem Jaime Cortesão dedicou o romance do Homem da Boca Fechada. O homem que ainda viu o 25 de Abril, o que ainda abraçou e foi abraçado nas margens do Sado, onde é nome de uma avenida.
0: Depois das 7:20, recordamos os postais de alguns deste primeiro semestre. Pode ouvi-los todos, se quiser, na RTP Play.
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0: Às 7:30, olhamos para o principal da atualidade esportiva desta segunda-feira de manhã. Até lá, temos ainda O Amor é Tudo.
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0: Para cantar o amor foram precisos dois. E com razão, não é? O amor é tudo com Aurora Pinto e Maninho.
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0: O dia começou com notícia de um acidente na A1, ainda está por resolver, não é, Mónica?
2: Sim, ainda está por resolver. Aliás, o trânsito continua mesmo cortado na A1, no sentido Porto-Lisboa, devido então a este despiste de um pesado ao quilómetro 11, na zona de Vialonga. A alternativa é sair para a Estrada Nacional 10, em direção a Lisboa. Mas, de resto, todos os outros acessos à cidade de Lisboa ainda sem grandes preocupações. No Porto também ainda não há problemas a esta hora.
0: Voltamos a atualizar o trânsito antes das 8 da manhã, se tiver notícias 821-0101. A linha é gratuita. Todo o país sob aviso por causa do calor, pela possibilidade de trovoada também durante a tarde. O centro e sul do país estão com esse aviso. Com a trovoada podem cair também aguaceiros e granizo, o sempre perigoso granizo, por exemplo, para a agricultura. As máximas para hoje passam por estes números, imagino, 42 graus para Santarém, 40 Coimbra, 39 Braga, Castelo Branco, Porto Alegre e Évora. Vila Real pode chegar aos 38, a perspectiva é de 37 para Viseu e para Lisboa, Beja 36 graus, 35 Bragança e Leiria, Guarda e Setúbal 34, Viana do Castelo e Porto 32, Penhas Douradas 30. Abaixo dos 30 só Faro com 28 e Aveiro deve chegar aos 27. O Benfica procura a primeira vitória no campeonato. É esta noite. Bom dia, Frederico.
3: Olá, muito bom dia. É mesmo em busca da primeira. O Benfica procura hoje o primeiro triunfo no campeonato. Visita o Casa Pia, que ainda não pontuou. É o jogo que vai encerrar a segunda jornada. Com apenas um ponto depois do 2-2 com o Académico de Viseu, os encarnados apresentam-se em Rio Maior, sem Orsnes e sem Dedic, que rumou ao Newcastle da Premier League. Antes de embarcar, estas foram as únicas palavras do lateral.
4: I love them.
3: Ama os adeptos do Benfica, disse Dedic. Marco Silva também não queria perder o internacional bósnio.
5: É óbvio que era um jogador que não é o treinador, mas nós, Benfica, não queríamos perder. A questão da proposta depois e a questão financeira, a estrutura do Benfica sabe melhor o que fazer nesse aspecto do que eu, não é esse o meu papel, mas naturalmente, e não querendo já estar aqui a dizer que sou eu, não, nós, Benfica, era um jogador até pela a estrutura do Benfica sabe melhor o que fazer nesse aspecto do que eu, não é esse o meu papel, mas naturalmente, e não querendo já estar aqui a dizer que sou eu, não, nós, Benfica, era um jogador até pela

0: O português João Pedro Sousa conquistou o primeiro troféu como treinador, conduziu o Petro de Luanda à vitória sobre o Iliete de Benguela na Supertaça de Angola de futebol, resultado final 1-0. O avançado Ivan Cavaleiro, que representou o Benfica e o Tondela, entre outros, marcou o único golo no estádio Vici António em Luís aos 16 minutos. Já o Grêmio de Luís Castro e o Vasco da Gama de Pedro Emanuel foram derrotados pelo mesmo resultado, 3-0, na visita ao Atlético de Mineiro e também ao Santos, complicando a situação no Campeonato de Futebol do Brasil à 23ª jornada. Sensacional, os tenistas Jaime Faria, ao afastar o norte-americano Ben Shelton, sexto jogador mundial, e Nuno Borges, estão na terceira ronda do terceiro do torneio, aliás, ATP Masters 1000 de Cincinnati, nos Estados Unidos. Jaime Faria, jogador número 79 do mundo, conseguiu a maior vitória da carreira ao superar o conceituado Ben Shelton, recente vencedor do Masters 1000 de Montreal, por um duplo 6-4, numa hora e 53 minutos. Antes, Nuno Borges, o jogador número 47 do mundo, superou o argentino Francisco Cerúndolo, também por um duplo 6-4, numa hora e 19 minutos. Na próxima edição da Grandíssima, os ciclistas começam a volta a Portugal na cidade do Porto, onde terminou ontem uma edição com a vitória do francês Alexis Guérin.
1: Ele equipou a ser um trabalho muy impresionante, como un equipo de... Soy un equipo impresionante. Y al final, no sentí muy bien.
0: E da noite vem ainda mais uma medalha portuguesa nos europeus de atletismo. Patrícia Silva ganhou a medalha de bronze na final dos 1500 metros.
2: Este bronze representa muito. A minha primeira medalha ao ar livre na distância dos 1500 metros. Representa muito, muito trabalho este ano, muito tempo fora de casa. Muito tempo longe da minha família e compensou tudo.
0: De Birmingham, destes campeonatos da Europa de atletismo, Portugal trouxe 3 medalhas conquistadas.
3: É o ouro nesta casa do desporto com Fernando Urico. A esta hora, simultâneo RTP Antena 1, Açores e RTP Mundo, em permanência, desporto.rtp.pt, nova edição na rádio depois das 8h30 da manhã. Faltam 26 para as 8.
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3: E há de facto mais música na rádio no mês de agosto, entre as 7 e as 10. Juntamos mais um lote de canções às informações que lhe trazemos aqui também e que são habituais. Vamos com Ray e Worth It e depois os Sitiá-los à noite. Boa segunda-feira, boa semana com a nossa rádio. Ainda bem que está com a RTP Antena 1 esta manhã.
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0: Trânsito cortado na A1, Porto-Lisboa, quilómetro 11, o trânsito mais à frente.
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0: Segunda-feira, 17.

0: Acrescentamos algum açúcar amanhã com este Watermelon Sugar. Harry Styles deixou-nos a 13 das 8.
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0: Sabia que hoje se assinala o Dia do Gato Preto? É verdade, foi criado nos Estados Unidos este dia, nas redes sociais. O objetivo é divulgar a discriminação sofrida pelos gatos pretos, fruto de alguma superstição, e promover a adoção destes felinos mais escuros.

0: Canção de Yolanda, responso 10 para as 8.
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0: É inevitável que começamos as informações de trânsito, Mónica, por falar da A1, que está cortada, não é?
2: Já não está cortada, já ótimo, circula, ótimo. Mas muita demora, porque este despiste de um pesado ao quilómetro 11, na zona de Via Longa, no sentido Porto-Lisboa, está então a deixar o trânsito muito demorado, as filas estão a partir de Alverca. Na segunda circular, sentido Benfica-Aeroporto, também há acidente no Campo Grande, está a provocar demora a partir do nó do Eixo Norte-Sul e na zona de Odivelas, atenção, porque há um despiste na Rotunda das Patameiras, o trânsito está condicionado em toda a zona envolvente. Já no Porto, a VCI, sentido Rábida Freixo, para-se agora do Campo Alegre até à Boa Vista e a A3, no sentido Braga-Porto, também já com paragens entre o nó da A4 e a VCI.
0: Voltamos a falar depois das 8, pode ser?
2: Pode ser.
0: Então é que voltamos ao trânsito.
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0: Antes das 8, no Portugalex Memória, recordamos o concurso Quem Quer Ser Advogado do Sócrates. Tem de ouvir.

0: Última questão da hora com Sara Correia. E este Quero é Viver. Faltam 4:30 para as 8. Está na hora. António Machado e Manuel Marques na memória do Portugalex.
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2: Depois de sucessivamente perder advogados, José Sócrates teve num só dia 4 porque não sei quê.
3: Inspirada nesta dinâmica, a RTP vai estrear um novo concurso. Chama-se Quem Quer Ser Advogado do Sócrates e os concorrentes podem ganhar até 50 mil fotocópias.
2: O Portugalex assistiu às gravações do primeiro programa, conduzido por Vasco Palmeirim.
4: Olá, bem-vindos ao Quem Quer Ser Advogado do Sócrates. Eu já tenho o nosso primeiro concorrente, que veio do fundão, não é assim? Está nervoso? Então vou dizer uma das minhas piadas para descontrair. O que é que o advogado da galinha foi fazer à esquadra?
5: Não sei, não faço ideia.
4: Foi... foi... foi saltar a franga. A sua graça. Bom, vamos lá à primeira pergunta para mil fotocópias. O que é que o Sócrates pedia muito ao amigo Carlos Santos Silva? Fotocópias, clipes ou micas?
5: Ai, eu esta sei, é fotocópias.
4: Tem certeza? A resposta está certa. Segunda pergunta para 5 mil fotocópias. Onde fica o apartamento que alegadamente é de Carlos Santos Silva, mas foi decorado por Sócrates? Kinshasa, Paris ou Canas de Senhorim? Eu dou uma ajuda. Começa por P.
5: Portimão.
4: Não responda já. Fazemos aqui um breve intervalo e voltamos logo a seguir. Deixo-vos com esta. Sabem porquê que a água foi presa? Porque matou a sede.
3: O Parlamento revogou a lei da mudança de género. Basicamente, os partidos de direita rejeitaram a possibilidade de menores a partir dos 16 anos poderem mudar de género no registro civil, desde que com relatório médico e consentimento dos pais, que até agora estava legalmente prevista.
2: O Portugalex foi recolher algumas opiniões sobre o tema.
4: Ora viva, eu sou Nuno Melo e obviamente concordo com esta mudança de lei. Um dia destes, o miúdo chegava à casa e dizia que queria ser Homem-Aranha. E os pais iam com ele ao registro mudar o nome de Bruno Rafael para Spider-Man. Não, quer dizer... Depois o SNS fazia-lhe a operação. É preciso ter tupete. Olá, daqui fala Gonçalo da Cama Pereira. A mim preocupa mais as mulheres que fazem plásticas para parecerem mais novas. Um dia destes, dizem que se identificam com as raparigas de 20 e mudam a idade do BI. E depois, nós vamos ao engano. Irra!
6: Olha, eu como doente do Benfica, acho que devia era proibir a mudança de clube antes dos 108 anos. Eu conheço um pai que pôs o filho como sócio do Benfica, mal ele nasceu. Pai, o rei do puto, aos 10 anos, diz que quer ser do Sporting. O pai ia morrer de desgosto. Não se faz, pá. Pelo menos que obriga um puto a ter um atestado médico a dizer que se passou da marmita.
2: Portugalex pergunta... Acha que a Proteção Civil devia decretar estado de calamidade no TikTok do Carlos Moedas?
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0: Não é só um dia quente, perigoso, também, por exemplo, para a agricultura. Durante a tarde pode formar-se trovoada. Pode cair granizo com ou aguaceiros no centro e sul do país. Nuvens nas ilhas, na Madeira aguaceiros fracos a norte e terras altas, nos Açores, nos grupos central e oriental. Santarém deve chegar aos 42 graus esta segunda-feira. Coimbra, 40, 39 a perspectiva para Braga, Castelo Branco, Porto Alegre e Évora. Na previsão, 38 para Vila Real, 37 Viseu e Lisboa, Beja, 36, Bragança e Leiria, 35, Guarda e Setúbal, 34. Viana do Castelo e Porto, 32 graus, 30 a máxima nas Penhas Douradas, Faro 28, 27, Aveiro, Funchal e Ponta Delgada.
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0: Oito horas em Portugal Continental e na Madeira, 7 nos Açores. Manhã de segunda-feira, 17 de agosto, Diogo, uma manhã de combate a incêndios.
1: Em especial no norte do país, 4 incêndios que vêm já do fim de semana colocam a esta hora no terreno mais de 700 operacionais nesse combate às chamas. 2026 ainda não acabou e a GNR já deteve mais gente até agora do que em todo o ano passado. Causa do crime de incêndio, os números quase que duplicaram. As férias acabaram para o PS e, do regresso, o secretário-geral dos socialistas pede ação e mudanças ao governo. José Luís Carneiro acusa o executivo de irresponsabilidade na forma como tem gerido o país.
0: 23. A esta hora estão 23 graus em Lisboa, Faro, Funchal e Ponta Delgada, 22 no Porto, 21 Coimbra. As notícias com Diogo Miguel Pereira.
1: Há mais de 700 operacionais no terreno esta manhã no combate a 4 incêndios na região norte do país. Em Torre de Moncorvo está a maioria dos efetivos. Estão perto de 340 operacionais neste incêndio que começou já no sábado, chegou a ser dado como dominado, mas voltou a fugir ao controlo dos bombeiros. Há também mais de 230 operacionais no incêndio que começou na madrugada de ontem em Ardãos e em Ponte Lima. Estão quase 130 operacionais no incêndio na freguesia da Faixa. É para lá que vamos esta hora, neste noticiário às 8 da manhã. Está connosco em direto o comandante dos bombeiros de Ponte Lima, Carlos Lima. Bom dia. Qual é o ponto de situação que nos pode dar relativamente a este incêndio?
8: Bom, nós durante a noite ainda permanece, continuamos com três frentes ativas a arder com muita intensidade. Nunca tivemos este incêndio ainda dominado. Neste momento o incêndio está a lavrar a meia encosta e na Comiada, em que os acessos são difíceis e o trabalho dos bombeiros também está dificultado devido ao declive acentuado que está no local. Estamos a aguardar meios aéreos pesados agora para apoiar o ataque e esperar que faça reduzir a intensidade das chamas para facilitar a vida aos bombeiros. Além de que, durante o dia, está previsto um aumento significativo da temperatura, o que poderá levar outra vez a novos aumentos de intensidade e a reacendimentos, em que temos pessoal pré-posicionado para tentar manter o incêndio sempre na comiada, porque corre sempre o risco de ele descer e atingir algumas zonas habitacionais.
1: A própria noite também não foi amiga desse combate com as temperaturas altas?
8: Não, temos as temperaturas altas, a umidade relativa é baixa, não é suficiente para reduzir a intensidade. Também lá na serra também se faz sentir algum vento que muda de direção e, portanto, também não tem ajudado a dominar as chamas.
1: Sr. Comandante, há casas que podem ser afetadas? Há população em risco neste incêndio?
8: Nós, no dia de ontem, ao anoitecer, tivemos um episódio em que as chamas atingiram ali, ficaram ali no interface urbano-florestal, em que ficou perto das habitações na freguesia de Gerais de Lima. E neste momento ele está todo na comiada, mas há o risco de ele conseguir saltar e voltar para as zonas habitacionais, na zona de Gerais de Lima e da freguesia de Faixa também.
1: Pode ser necessário retirar algumas pessoas de casa ou não antever que essa seja uma possibilidade?
8: Nós estamos aqui, temos a GNR já pré-posicionada nessas zonas e está atenta. Neste momento ainda não é uma preocupação, mas depende muito do desenrolar do incêndio e de quando os meios pesados aéreos chegarem ao local, vamos ver como é que o incêndio vai reagir e depois daí teremos que criar a estratégia para que, se isso acontecer, se possa fazer essas evacuações se necessário. Uhum. Neste momento ainda não está nos planos fazer essas evacuações.
1: Ninguém ficou ferido neste incêndio até agora?
8: Não houve feridos, o pessoal teve sempre insegurança. Durante a noite também é mais complicado combater, temos que redobrar a segurança e mantivemos assim lá. E agora de dia vamos com o apoio dos meios aéreos, penso que vamos pelo menos reduzir a intensidade do fogo e a ver se o mantemos lá na comiada para que não haja esses constrangimentos de fazer defesas perimétricas às habitações.
1: Fica esse registro então. Obrigado a Carlos Lima, comandante dos bombeiros voluntários de Ponte de Lima, relativamente a esse incêndio que mobiliza quase 130 operacionais no terreno. Esperam agora pela chegada dos meios aéreos para apoiar nesse combate às chamas. Outro incêndio que tem também preocupado os bombeiros é um incêndio que começou ontem à tarde em Vila Boa de Quires e Maurelos, no Marco de Canaveses, um fogo que entretanto já está em Penafiel e que tem nesta altura perto de 60 operacionais no terreno. O comandante de subcomando regional do TAM, Gui Sousa Orlando Rodrigues, falou há pouco que a Antena 1 não descarta a possibilidade de vir a ser acionada uma aeronave para combater o incêndio, até porque as dificuldades de acesso são um dos principais problemas no combate às chamas.
9: Aqui a dificuldade tem sido os acessos, no entanto os meios ficaram pressionados para a proteção às habitações, embora em muito algumas habitações estivessem em perigo. Estamos a verificar a possibilidade de colocar agora, enfim, um meio aéreo da asa rotativa para dar apoio neste combate agora ao início da manhã. Uma grande parte deste incêndio já está no município de Penafiel, portanto a evolução do incêndio transitou para Penafiel, para Vila Boa de Quires, Marco Canaveses, que entretanto já transitou para Penafiel.
1: Declarações de Orlando Rodrigues, ouvimos o comandante do Comando Subregional do TAM, Gui Sousa, que tem em mãos nesta altura o fogo que começou ontem no Marco de Canaveses, está agora em Penafiel. Nunca houve, segundo as autoridades, casas ameaçadas por este incêndio. E as detenções por crime de incêndio feitas pela GNR mais do que duplicaram só este ano. A Guarda já fez 165 detenções relacionadas com este crime, mais de o dobro das detenções feitas em todo o ano passado. Tinham sido 68 em 2025, são dados da Guarda Nacional Republicana, divulgados hoje pelo jornal Diário de Notícias. O PS aponta o dedo ao governo pela forma como tem gerido o país. O secretário-geral dos socialistas classifica o executivo da AD como o principal responsável pela situação de instabilidade, pela imprevisibilidade e também pela insegurança que se vive em Portugal e desafia ainda Luís Montenegro a negociar uma revisão constitucional em conjunto com os socialistas. As críticas de José Luís Carneiro foram deixadas ontem no regresso do PS à política depois das férias, Madalena Salema.
10: José Luís Carneiro quer fazer como Guterres, que em 95 derrubou o governo de Cavaco. O líder do PS partiu ao ataque, dizendo que o país está sem rumo, que o governo não tem estratégia e que Montenegro está esgotado e desligado da realidade.
11: O que se está a passar nas funções nevrálgicas do sistema de segurança interna exige o mais elevado sentido de Estado ao Primeiro-Ministro. E o Primeiro-Ministro não pode lavar as mãos como se nada tivesse que ver com a degradação da confiança nas instituições que são essenciais para a salvaguarda do Estado de Direito Democrático.
10: Ironizou com a obra feita, a que Montenegro aludiu no Pontal e avisa que é ao Governo que compete garantir a estabilidade no orçamento.
11: Temos de esperar, mas há um dever que só ao Governo incumbe. É o dever de o Governo apresentar uma proposta do orçamento que seja competente e que responda aos problemas das pessoas.
10: E avisa sobre a revisão constitucional aberta pelo Chega.
11: Se está ou se não está disponível para que com o Partido Socialista e os dois partidos enquanto fundadores da democracia portuguesa pode e deve garantir e contribuir para que uma revisão constitucional salvaguarde valores e princípios fundamentais da nossa Constituição.
10: Muitos recados do líder socialista e também perguntas. O Estado fica com uma posição estratégica na REN. O que pensa o Governo do negócio entre a Galp e a Moeve, sem esquecer as pensões, lembrando que o PS não aceita alterações ao modelo. Carneiro assume-se como candidato a Primeiro-Ministro, já com os motores a aquecer.
1: A reentrée política do PS, que aconteceu ontem em Olhão. Está em direto connosco neste noticiário Filipe Luís, comentador de política da Antena 1. Bom dia, Filipe. Que recados se tiram desta reentrée política do PS? Como é que se olha para este regresso dos socialistas?
12: Bom, José Luís Carneiro faz um discurso típico de oposição, onde identifica os pontos em que o governo está mais frágil, ou pelo menos do ponto de vista do PS, e um por um vai a todos, e tem de facto um discurso bastante forte. E portanto há aqui duas partes do discurso, que é o diagnóstico que o Partido Socialista faz da situação e dos falhanços do governo, e depois uma segunda parte onde se coloca como alternativa, e esta parte é ainda muito pouco trabalhada, ou seja, as propostas que apresenta são bastante vagas ainda. Nota-se que as equipas que estão a trabalhar no PS para construir um programa alternativo de governo ainda estão muito verdes. Ele anuncia uma espécie de Estados Gerais, recuperando uma ideia de Guterres para outubro, uma coisa que se chama Movimento Contamos Todos, mas portanto essa parte ainda está bastante em com os motores a aquecer, como dizias. Agora, relativamente ao diagnóstico e ao discurso de oposição que faz, é bastante forte, e atenção que ele coloca aqui dois, três temas que vão, com certeza, se o PS for hábil, marcar a rentrée política. O primeiro é o estado da economia. Ao contrário dos números que o Primeiro-Ministro explorou no discurso do Pontal, o PS apresenta outros que também existem e que indicam uma economia a cair, déficit comercial, um crescimento anémico, uma quebra do investimento estrangeiro, uma perca de competitividade. Ora, isto são tudo temas que eram temas alfa do programa de governo e que constituíram as principais promessas de Luís Montenegro, que era colocar a economia a crescer bastante mais do que crescia antes. Ora, se por aqui é uma crítica que dói bastante ao governo e que pode ser explorada pelo PS. E depois coloca dois temas, principalmente um deles, que é o negócio da REN, onde José Luís Carneiro explora a opacidade de Luís Montenegro, que tem sido apontada noutros temas.
1: A política da obra feita, não é? A política da obra feita, que é muito também deixada por Carneiro.
12: Sim, mas eu agora refiro-me concretamente ao negócio da REN. Isto é um tema que José Luís Carneiro foi introduzido pelo anúncio do Primeiro-Ministro da compra de 13,7% da REN, mas José Luís Carneiro coloca em cima deste assunto uma certa opacidade que se tem apontado ao Primeiro-Ministro noutros temas, e com perguntas bastante pertinentes que podem dominar bastante o princípio da rentrée política. Afinal, qual é exatamente a ideia do Governo ao adquirir esta parcela da REN, coisa que o PS não critica, mas precisa de saber, e precisamos todos, na verdade, saber qual é a ideia, o objetivo desta compra, e porquê, e qual é o valor da compra, e porquê a um privado e não no mercado, ou a outros acionistas da REN. E se o Primeiro-Ministro garante que o Estado vai mesmo ter uma palavra a dizer com esta percentagem de capital que vai comprar na REN. Isso são tudo questões que ficaram completamente penduradas no discurso do Primeiro-Ministro, e que são de importância capital nesta operação do Estado, que não está explicada. E também desafia também o Primeiro-Ministro, já que se fala do Fundo Soberano, a definir qual é a sua posição sobre o negócio da Moeb com a Galp e o impacto que isso vai ter na única refinaria, que, portanto, é um setor estratégico, em Portugal. E, portanto, isto são temas novos, que vão entrar agora na atualidade política e que o PS já se percebeu pretende explorar.
1: E que marcam então esse regresso dos partidos, das férias, a reentrée política. Ontem foi a vez do PS, já na sexta-feira tinha regressado também o PSD. Obrigado, Filipe Luís, comentador de política da Antena 1, a análise a este discurso deixado ontem por José Luís Carneiro, líder dos socialistas. O enviado dos Estados Unidos, Jared Kushner, tem hoje um encontro marcado com o primeiro-ministro israelita, um dia depois de ter terminado o prazo para as negociações de um acordo de paz final com o Irão. Kushner tem encontro marcado com Benjamin Netanyahu, em Israel, depois de ontem ter estado também com os líderes do movimento palestiniano Hamas, um encontro que aconteceu no Egito. O Hamas, recordo, disse sim a esse acordo de paz proposto pelos Estados Unidos e que prevê, por exemplo, o desarmamento do Hamas e a retirada israelita do território palestiniano, mas Benjamin Netanyahu rejeitou desde o início esse documento.
0: As notícias com Diogo Miguel Pereira na RTP Antena 1, Madeira, Açores e RTP Mundo, em permanência na rede em noticias.rtp.pt. Oito e um quarto.
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0: A esta hora há nota de 3 acidentes. Se calhar começamos pela A1, não é?
13: Sim, começamos na A1, que ainda está bastante complicado o trânsito no sentido Porto-Lisboa. Um despiste de um pesado ao quilómetro 11 na zona de Via Longa está a deixar muita demora a partir de Alverca. Ainda na segunda circular, sentido Benfica-Aeroporto, um acidente no Campo Grande está por resolver, está a deixar demora a partir do 9, o eixo Norte-Sul. E no sentido Aeroporto-Benfica, agora um acidente antes do Centro Comercial Fonte Nova, também a deixar o trânsito mais demorado. Em Odivelas, um despiste na Rotunda das Patameiras, também a condicionar o trânsito em toda a zona envolvente e ainda se para também no Porto a esta hora na A3 sentido Braga-Porto há filas do Nodo A4 até à VCI, a A28 no sentido Matosinhos-Porto também com paragens entre o Nodo A4 e a Rotunda AIP e na VCI no sentido Arrábida-Freixo algumas paragens na zona da Boa Vista.
0: Mário Cabral regressa com as informações do trânsito à rádio antes das 8h30, se quiser ajudar 821-0101.
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0: Primeiro a cantar, Olivia Dino.

Man I Need, nesta segunda-feira, 17 de outubro. Começamos assim, depois das 8. Daqui a pouco temos uma canção antiga com 40 anos. É a data precisa para ir à Liga dos 40 anos.

0: Vieram com lenço João Sol e Tiago Nogueira. 8h21.
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0: O Benfica no desporto às 8h30.
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0: Há canções que passam na rádio e há canções que nos fazem regressar no tempo. A Liga dos Quarentões tem esse propósito e continua de segunda a sexta-feira a trazer canções a 10 das 5 canções e histórias com novos episódios. A esta hora, recuperamos alguns dos episódios mais antigos, os que tocaram no primeiro semestre do ano. E desta vez o Jorge Alexandre Lopes conta-nos coisas sobre uma canção de início de verão.
3: Junho, 1986.
4: Imaginem uma piada de bar que vira retrato da vida. Começa com um sonho. Ir a Liverpool, Baltimore, Bangkok, Japão. Cruzar oceanos como quem muda de rua. Promessa de aventura. Só que a realidade, às vezes, começa no porão, a descascar batatas. Em 1986, a banda do dia já tinha estatuto no pop rock brasileiro, mas foi no terceiro álbum que consolidou identidade, mistura ousada e reverência, guitarras com reggae e atitude urbana. Daí nasceu uma história marítima com um balanço jamaicano e tempero brasileiro. O baterista, após um acidente em Porto Alegre, ficou a recuperar no apartamento da avó Undina, em Copacabana. Com um gravador de 4 pistas, criou a base, batida, guitarra e voz. Um rap jamaicano caseiro, como barco de papel lançado à banheira com destino ao oceano. A letra revisita com humor Marinheiro Só, um tema eternizado por Clementina de Jesus. Mistura folclore com narrativa urbana, ironia com swing. Uma história simples e, por isso, genial. O enredo é claro. Alguém embarca para conquistar o mundo sem esforço. O mar trata de ensinar, o sonho desfaz. Ele fica, afinal, no convés para lavar. A fantasia encontrou o trabalho duro. O reggae rap trouxe frescura ao rock da época. Em palcos ganhou vida própria e tornou-se clássico com versões marcantes ao longo dos anos. A metáfora é universal. Qualquer mudança começa com entusiasmo, passa pelo choque e testa a vontade de continuar. A canção ri-se disso, ensina que cair faz parte, que não há viagem sem esforço. E até o título é uma piscadela cultural. Melô era a expressão popularizada pela Rádio Mundial no Rio de Janeiro para designar versões de temas que tinham sido êxito. Ora, esta era uma versão baseada em Marinheiro Só, de Clementina de Jesus. Subimos então a bordo com os Paralamas do Sucesso. Rumo ao Museu da Liga, este é o Melô do Marinheiro.

0: O Melo do Marinheiro, recordado aqui pelo Jorge Alexandre Lopes neste episódio de junho da Liga dos Quarentões. Há novos episódios a 5 das 10, 10 das 5. E pode ouvir todos os antigos na RTP Play com canções e histórias contadas pelo Jal. Depois das 8h30. Ah, pois é, vamos ouvir esta. Que prazer ouvires.
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0: No trânsito há acidentes esta manhã, começar a semana, ou já esteve há um cortada. Ainda há dificuldades em passar, não é, Sandra? A Sandra, Mónica.
2: Sim, ainda há dificuldades no sentido de Porto-Lisboa. Um despiste de um pesado ao quilómetro 11 na zona de Via Longa está ainda a deixar muita demora a partir de Alverca. Também na segunda circular, sentido Benfica-Aeroporto, um acidente na zona do Campo Grande está a deixar demora a partir do eixo Norte-Sul. E agora, no sentido Aeroporto-Benfica, há dois acidentes. Um na zona de Benfica está também a deixar o trânsito demorado. Depois, um outro mais à frente, antes do Centro Comercial Fonte Nova. Estes dois acidentes estão então a deixar a segunda circular no sentido Aeroporto-Benfica, também com muita demora. Ainda se para também na A5, no sentido Cascais-Lisboa, de Monsanto para as Amoreiras, e também atenção à Cril, no sentido Algés-Sacavém. Há indicação de um acidente no túnel do Grilo e por isso mesmo o trânsito está mais demorado, já está a afetar A8 a partir do ramo de acesso de Frielas. Já no Porto, a esta hora ainda se para na VCI, sentido Rábida Freixo, na zona da Boa Vista. Há três sentido Braga-Porto, também com paragens entre Pedroços e a VCI. E na A28, sentido Matosinhos-Porto, para-se da Ponte Lessa até à Rotunda EP.
0: Voltamos a falar sobre o trânsito depois de, ou antes das 9 da manhã. Temperaturas muito altas, sempre céu limpo, só no norte. No centro e sul não é assim. Nublado de manhã no sul, no centro à tarde, podem cair aguaceiros, granizo e trovejar. Temperaturas muito altas, 42 graus Santarém, máxima de 40 prevista para Coimbra, 39 Braga, Castelo Branco, Porto Alegre e Évora, Lisboa, aliás, Vila Real 38, Lisboa e Viseu 37, Beja 36. Nas contas ainda 35 para Bragança e Leiria, Guarda e Setúbal 34, Viana do Castelo e Porto 32, 30 Penhas Douradas, Faro 28, 27 em Aveiro. O Benfica à procura de não perder pontos, mais pontos para o Futebol Clube do Porto. Fernando Rico.
3: Reação ao empate a abrir o campeonato é o que Marco Silva pede aos jogadores no jogo desta noite, que fecha a jornada 2 do campeonato. O Benfica joga em Rio Maior diante do Casa Pia e o técnico encarnado está em alerta porque nas duas últimas visitas ao campo emprestado dos casapianos, o conjunto da Luz não venceu.
4: Nós temos que encarar todos os jogos da mesma forma, independentemente dos resultados nas últimas épocas contra o adversário que vamos jogar, seja ele positivo ou não, o passado recente não vai entrar no jogo, mas pode criar alerta, como disse, e nós temos é que encará-los todos da mesma forma.
3: Os gansos não pontuaram na primeira jornada e, por isso, o Filipe Coelho quer equilibrar o jogo com o Benfica.
5: Vamos tentar dividir o jogo, não vamos baixar linhas, não vamos defender num bloco baixo, vamos tentar que este jogo sirva para nós continuarmos a implementar as nossas ideias, sabendo que num bloco baixo vamos tentar que este jogo sirva para nós continuarmos a implementar as nossas ideias, sabendo que o adversário nos vai dificultar ainda mais a vida.
3: Jogo às 20.

0: do técnico Gennaro Gattuso no comando dos Bianco Celesti. A nadadora Francisca Soares Martins fixou o novo recorde nacional dos 400 metros livres, o que lhe valeu um quarto lugar na final dos europeus de desportos aquáticos que terminaram ontem em Paris, há dois anos, nos europeus de Belgrado. Francisca Soares Martins tinha sido medalha de bronze. Já Diogo Ribeiro fixou também um novo recorde nacional, mas nos 50 metros livres ficou em sexto lugar na final. Diogo Ribeiro tinha sido quinto na final dos 50 metros mariposa.
1: Fernando Rico regressa com a atualidade desportiva depois das 9h30 ao programa da manhã. A atualidade em permanência em desporto.rtp.pt, nova edição dentro de uma hora. 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
1: Até às 10 temos informação e também temos mais canções do que o habitual. Vamos lá recordar este Thorn in My Side dos Eurythmics. Bom dia. Yeah!

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1: Euclides, e venham mais 7. Faltam 19 para as 9.
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0: Ed Sheeran com a Little More, manhã de segunda-feira, falta um quarto para as nove.
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0: Dentro de 3 minutos temos informações sobre o trânsito. É depois de ouvirmos Mal a Música Morreu.

0: nós também.
1: S. Pedro e Miguel Araújo.
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1: Por onde é que começas as informações de trânsito a esta hora, Mónica?
3: Começamos ainda na A1, no sentido Porto-Lisboa, ainda está muito complicado porque houve um despiste de um pesado ao quilómetro 11 na zona de Via Longa, no sentido Porto-Lisboa, e ainda há muita demora a partir de Alverca. Na segunda circular, sentido Benfica-Aeroporto, também ainda por resolver, o acidente no Campo Grande está a deixar demora a partir do Eixo Norte-Sul. Agora também no sentido Aeroporto-Benfica há acidente antes da saída para o Eixo Norte-Sul e a demora já está a partir das Calvanas. Quanto ao IC-19, também com algumas paragens na zona de Queluz e depois também mais à frente de Alfragide para a segunda circular. Na A5, sentido Cascais-Lisboa, para-se de Monsanto para as Amoreiras. Ainda no Porto, aliás, ainda na Crilce, no sentido Algés-Sacavém, há indicação de um acidente no túnel do Grilo e por isso mesmo o trânsito está mais demorado. Está a afetar sobretudo a A8 a partir de Louros e agora sim no Porto, a VCI, no sentido Arrábida-Freixo, ainda com paragens na zona da Boa Vista. Na A3, sentido Braga-Porto, para-se do nó da A4 até à VCI e a A28 no sentido Matosinhos-Porto, com filas da Ponte Lessa até à Rotunda em EP.
1: Faça uma boa viagem connosco.
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1: Nas canções Capitão Fausto.

0: No Matter Where I Go, deixamos a 4 minutos das 9 da manhã. À hora certa, há notícias aqui na sua rádio. Depois das 9, há sugestões para poder sair de casa, para ficar mortinho por sair de casa. E às 9h20.
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0: Ainda temos uma canção.

0: Túnel do Grilo, na Cril, A1 e também Segunda Circular. Há acidentes a esta hora. Vamos conferir tudo o que sabemos sobre o trânsito depois das notícias das 9. Se quiser dar uma ajuda, 821-0101. Tenha uma boa viagem connosco.
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0: É como se diz, calor de trovoada. Dia muito quente. Nublado no sul de manhã e no centro à tarde, podem cair aguaceiros, granizo e trovejar. Nos Açores, chuva fraca nos grupos central e oriental. Na Madeira, deve cair a norte e também nas terras altas. 42 graus é a máxima prevista hoje para Santarém. 40 Coimbra, 39 Braga, Castelo Branco, Porto Alegre e Évora. Vila Real deve chegar aos 38, que supõe-se que aos 37 em Viseu e também Lisboa. O cálculo dá 36 a Beja, máxima 35 em Bragança e Leiria, 34 Guarda e Setúbal. Viana do Castelo, 32 graus, tal como Porto. Penhas Douradas, 30. Faro, 28. 27 Aveiro, Funchal.

0: 30, Faro 28, 27, Aveiro, Funchal e Ponta Delgada.
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0: Nove horas em Portugal Continental e na Madeira, 8 nos Açores. Segunda-feira, 17 de agosto, Diogo aguarda-se por meios aéreos no combate aos incêndios.
2: Para darem ajuda às centenas de operacionais que estão no terreno, a esta hora são cerca de 700 em 4 incêndios, todos eles na região norte do país. 60 dias passaram, mas os objetivos parecem não terem sido atingidos. O prazo para o acordo de paz no Médio Oriente terminou. Vamos à análise estes 2 meses de negociações entre o Hamas e Israel. Olhar para a desertificação é o objetivo da COP, que este ano acontece na Mongólia. A Cimeira das Nações Unidas dedicada ao clima arranca hoje. Portugal marca presença.
0: Sinal do calor que aí vem. O Porto está com 27 graus a esta hora. Lisboa, 26, 25 Faro, Funchal, 24, 23 Coimbra e Ponta Delgada. Edição de Diogo Miguel Pereira.
2: Com as chamas ainda por controlar, os mais de 700 operacionais no terreno esperam pela ajuda dos meios aéreos para o combate às chamas. Há 4 incêndios que preocupam mais as autoridades. São eles em Torre de Moncorvo, Boticas, Marco de Canaveses e também Ponte de Lima. Ouvido há pouco aqui na Antena 1, José Miranda, do Comando Nacional da Proteção Civil, conta do combate que foi feito na última noite.
3: A noite foi favorável nos vários incêndios, foi muito favorável com o empenhamento dos meios terrestres que foram despachados já na tarde e início da noite de ontem, o que reforçou os vários teatros de operações e deu frutos porque conseguiu-se, de certa forma, até em alguns pontos, dominar algumas frentes. Portanto, agora, sim, com empenhamentos dos meios aéreos, em conjunto com os meios terrestres que já estão no terreno, aguardaremos que a situação melhore, face àquilo com que iniciámos esta manhã. De todo modo, também não foi assim tão preocupante, porque tivemos aqui alguma recuperação nos vários incêndios durante a noite.
2: O ponto de situação geral destes incêndios, deixado por José Miranda, da Autoridade Nacional de Emergência e Proteção Civil. O comandante falou também, por exemplo, do incêndio em Torre de Moncorvo. É o fogo que mobiliza mais operacionais no terreno, 338, apoiados também por mais de 110 veículos. José Miranda deu conta deste incêndio de Torre de Moncorvo, que, começa por dizer, tem atualmente 2 frentes que ainda estão por controlar.
3: É um incêndio que está com 2 frentes, progressão lenta também devido a alguma dificuldade de acessos. Não é possível empregar todos os meios terrestres que estão alocados a esta ocorrência em todo o perímetro, por causa dessa mesma dificuldade. Preocupações também são colocar meios terrestres junto às aldeias em que estão nas proximidades do incêndio, embora não estejam nenhuma aldeia em perigo. Não foram feitas evacuações. E também, infelizmente, não houve nenhum ferido a registrar durante a noite e madrugada.
2: Ponto de situação relativamente ao incêndio em Torre de Moncorvo. Há outro em Boticas, incêndio que mobiliza mais de 230 operacionais, incêndio que começou em Ardãos, começou na madrugada de ontem. Estão também mais de 80 veículos a dar apoio a esses operacionais. Ainda assim, este é um incêndio que preocupa menos os bombeiros, se explicou José Miranda.
3: Temos 89 veículos, 246 operacionais. É um incêndio que também tem 2 frentes ativas, embora este com menor preocupação face àquele de Torre de Moncorvo.
2: Explicações de José Miranda, da Autoridade Nacional de Emergência e Proteção Civil, ele que falou com a Antena 1 há instantes relativamente a estes incêndios. Boticas e também Torre de Moncorvo são aqueles que mobilizam mais operacionais a esta hora. Há também um outro em Ponte de Lima, 125 operacionais estão no terreno a esta hora a combater as chamas neste incêndio que começou na freguesia da Faixa, nunca esteve dominado e ainda levanta muitas preocupações, disse aqui na Rádio Pública Carlos Lima, o comandante dos bombeiros de Ponte Lima.
4: Continuamos com 3 frentes ativas, a arder com muita intensidade.

0: cidade, nunca tivemos este incêndio dominado. Neste momento o incêndio está a lavrar a meia encosta e na Comiada, em que os acessos são difíceis e o trabalho dos bombeiros também está dificultado devido ao declive acentuado que está no local. Estamos a aguardar meios aéreos pesados agora para apoiar o ataque e esperar que faça reduzir a intensidade das chamas para facilitar a vida aos bombeiros.
1: Para ajudar esse combate às chamas, os bombeiros aguardam então a chegada de meios aéreos. O comandante Carlos Lima sublinha a importância de conter este incêndio que já esteve próximo das populações.
0: Nós no dia de ontem, ao anoitecer, tivemos um episódio em que as chamas atingiram ali, ficaram ali no interface urbano-florestal, em que ficou perto das habitações na freguesia de Gerais de Lima. E neste momento ele está todo na Comiada, mas há o risco de ele conseguir saltar e voltar para as zonas habitacionais, na zona de Gerais de Lima e da freguesia de Faixa também.
1: Pode ser necessário retirar algumas pessoas de casa ou não antever que essa seja uma possibilidade?
0: Nós estamos a ter a GNR já pré-posicionada nessas zonas e está atenta. Neste momento ainda não é uma preocupação, mas depende muito do desenrolar do incêndio.
1: E ninguém ficou ferido para já neste incêndio. Há em Ponte de Lima, que está a ser combatido por 125 operacionais. Ouvimos aqui as declarações de Carlos Lima, o comandante dos bombeiros voluntários de Ponte de Lima. Há também outro incêndio no Marco de Canaveses. Esse incêndio mobiliza cerca de 60 operacionais no terreno. Também aqui se aguarda pela chegada dos meios aéreos. Na Grécia, os bombeiros conseguiram dominar as chamas na ilha de Salamina, perto de Atenas. Estes dois incêndios, agora dominados, mataram duas pessoas e obrigaram à retirada de outras 600 de casa. Estes incêndios começaram ontem, perto de praias movimentadas nas partes sul e leste desta ilha. O enviado dos Estados Unidos, Jared Kushner, tem hoje encontro marcado com o primeiro-ministro israelita, isso que escrevem as agências de notícias internacionais, um dia depois de ter terminado o prazo para as negociações de um acordo de paz final com o Irão. Jared Kushner tem encontro marcado com Benjamin Netanyahu em Israel, depois de ontem ter estado também com representantes do Hamas, uma reuniões que aconteceram no Egito. O Hamas, recordo, chegou a dizer sim ao memorando de entendimento que foi assinado em junho e que prevê o desarmamento deste movimento islâmico, bem como a retirada israelita do território palestiniano, mas Benjamin Netanyahu rejeitou desde o início esse documento. Está connosco em direto neste noticiário às 9 da manhã. Orlando Samões é coordenador da licenciatura em Ciência Política e Relações Internacionais da Universidade Católica. Bom dia, obrigado por estar connosco em direto. Vamos olhar para estes 60 dias de negociações. O que é que se retira destes dois meses?
2: Bom dia, muito obrigado pelo convite. Isto tem sido, de facto, dois meses, mas em que nós sabíamos desde o início que o processo estava um pouco inquinado, não é? Não houve uma grande esperança em relação a este memorando de entendimento, que ainda assim teve, de facto, algum entendimento, ou seja, permitiu racionalizar um bocadinho uma situação que já se sabe que é sempre muito difícil com o Irão, obrigá-lo a assinar um documento no qual, enfim, a leitura permitia que o Irão fosse fazendo mesmo as coisas um bocadinho à sua maneira, porque parecia que o memorando foi escrito mais no intuito de o servir, mas ainda assim permitiu a Trump declarar assim uma espécie de vitória, ganhar algum tempo, que aqui era importante, e acima de tudo, toda a gente reparou na altura, era ao marcar as fases da negociação, não é? Dar assim a sensação de que se podia atrasar o diálogo das questões mais difíceis, nomeadamente do nuclear, mas permitir para já abrir o estreito. Ora, os Estados Unidos olham olham para o Irão como a entidade que aceita abrir Hormuz, mas depois os navios são atacados, não é? E tivemos aqueles episódios logo até no final de junho, ali o 26, 27, quando os navios são mesmo atacados, e temos aquelas declarações, até de Vance, em que a violência vai ter ser tomada em conta com violência, não é? Violence will be met with violence. Ora, na perspectiva do Irão, as coisas são um bocadinho diferentes, porque, acima de tudo, eles queriam que o levantamento do bloqueio conduzisse também ao aliviamento das sanções, se calhar até descongelamento dos ativos, ou seja, queriam acima de tudo ser ressarcidos no meio deste processo para, no fundo, continuarem a poder instigar a guerra e até um pouco a destabilizar a região, cujos proxies do Irão agora estão bastante mais fragilizados. Uhum. Mas isto foram 60 dias, não é? Em que nós chegámos a ter ali alguma esperança
1: de que as coisas poderiam correr bem. Vemos este último esforço, digamos, ou pode ser entendido como último esforço, estas reuniões do enviado dos Estados Unidos, Jared Kushner, que reuniu também com representantes do Hamas. Ontem, hoje, está prevista, dizem as agências de notícias, uma reunião com o primeiro-ministro israelita Benjamin Netanyahu. É um último esforço de ainda tentar levar avante esse memorando de entendimento que foi assinado em junho?
2: Houve claramente uma mistura entre as duas guerras. Aliás, logo no ponto 1, o memorando de entendimento, por insistência da ala dura do Irão, também tinha a parte do Líbano, ou seja, também deixava o sinal de que Israel também iria ter que gradualmente recuar do Líbano. Mas sabíamos que quer esse palco, quer o de Gaza, onde o Conselho da Paz ainda não conseguiu constituir aquelas forças que iriam proporcionar ou o desarmamento do Hamas ou até a manutenção da paz, sabíamos que essa parte de Israel iria estar um bocadinho descolada do memorando de entendimento. Parecia até ficar na tal zona cinzenta. O que é facto é que a negociação de Islamabad, até na altura que Vance chegou antes do memorando a ir negociar, e depois todo o investimento de rúbio para que as águas ficassem mesmo a ser internacionais e, portanto, livres de Hormuz, esta parte do conflito que envolveu, no fundo, as altas patentes dos Estados Unidos, pareceu estar desligado da situação de Israel. Agora, este reinvestimento na situação de Israel, que é muito importante e é bem-vindo, porque seria bom recalibrar um bocadinho dos esforços para levar à paz na região. O que é facto é que estamos à beira de eleições e não parece que Netanyahu tenha muita margem para descolar da sua estratégia, uhum, e de continuar até esta ocupação de Gaza para além da famosa linha amarela.
1: Tem estado nas prioridades Netanyahu, ou seja, a forma como tem lidado com a guerra, tendo em conta as eleições, tem motivado até se calhar mudanças?
2: Talvez não queira parecer mais fraco do que Ainsley Scott, do que mesmo Bennett e Lapid. Quer dizer, agora a oposição até tem partes em que está junta, ou não tanto, mas como a situação está muito próxima entre as duas plataformas, sabemos que são depois coligações constituídas por partidos pequenos, que podem ainda determinar quem é que poderá ser o vencedor em outubro. Mas, uhum, para já, parece-me que Netanyahu não vai querer ouvir assim tantas insistências de Trump nesta aliviar de pressão, mas também se pode compreender, porque também não nota nem do Hezbollah nem do Hamas qualquer iniciativa de maior possibilidade de desarmarem ou de gradualmente reduzirem a sua força. Portanto, os dois problemas estão de facto interligados e os Estados Unidos faz a ponte entre os dois, daí o esforço destes enviados especiais, mas parece-me que estes 60 dias, não é, podiam ter tido um desfecho diferente, pelo menos para o lado do Irão, e tanto precisávamos para ter os sinais certos até a nível da economia. Mas manter o estreito aberto seria até mais importante do que bloqueá-lo. Uhum. Aliás, lembre-se que na altura os Estados Unidos bloquearam precisamente porque não conseguiram manter aberto, não é? E agora passam para uma situação em que anunciam total controlo, em que Trump já disse quase todas as possibilidades, não é? Desde, sim, até vamos fazer uma joint venture com o Irão.
1: Muito já foi anunciado aqui relativamente
2: a isto. Que até começa a perder um bocadinho de valor, mas era bom que os Estados Unidos tivessem um bocadinho mais de força para garantir a abertura, porque é um estreito muito vital para a economia internacional.
1: Obrigado, Orlando Samões, é coordenador da licenciatura em Ciência Política e Relações Internacionais da Universidade Católica, a dar-nos conta destes 60 dias de negociações para o acordo de paz entre Estados Unidos e Irão. negociação que as negociações que acabaram por continuar sem uma decisão e sem essa paz atingida. Mais de 2.300 pessoas morreram na sequência de um surto de ébola que está a atingir a República Democrática do Congo. Este já é considerado o surto mais mortífero na história do país. Segundo as autoridades do Congo, as mais de 2.300 mortes registadas ultrapassam a epidemia de 2018 a 2020. 2 anos depois da última cimeira, tenta-se novamente um quadro global contra a desertificação. Começa hoje na Mongólia a COP17, dedicada a este problema ambiental, a desertificação, que tem a ver com os solos degradados. O tema é restaurar a terra, restaurar a esperança. Há 2 anos, na Arábia Saudita, não houve acordo sobre soluções a nível global para a seca. É um tema que volta a ser debatido a partir de hoje e até ao dia 28 na Mongólia. Portugal também vai participar nesta COP. O gabinete da Ministra do Ambiente e da Energia confirmou antenum que Maria da Graça Carvalho deverá estar na conferência entre os dias 22 e 26 de agosto para as reuniões de alto nível. Até lá, Portugal vai ser representado pelo Instituto da Conservação da Natureza e das Florestas e também pela Agência para o Clima.
3: 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Quase 9h16.
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3: A última informação de acidente foi em Lisboa, na Cril, no túnel do Grilo, não é, Mónica?
5: Sim, ainda se mantém por resolver um acidente no interior do túnel do Grilo e no sentido Algés-Sacavém. O trânsito, por isso mesmo, já está demorado e está a afetar a A8 a partir de Loures. Na A1, no sentido Porto-Lisboa, também ainda há muita demora. Isto porque houve um despiste de um pesado ao quilómetro 11, na zona de Via Longa, ainda está por resolver e está a deixar filas a partir de Alverca. Na segunda circular, sentido Benfica, aeroporto, um acidente no Campo Grande ainda a deixar demora a partir do eixo Norte-Sul e no sentido aeroporto-Benfica, um acidente antes da saída para o eixo Norte-Sul ou para a via esquerda e deixar filas a partir das Galvanas. Mais à frente, ainda está também por resolver um acidente antes do Centro Comercial Fonte Nova e o trânsito está um pouco mais lento nesta zona. Calçada de Carris com filas do Senhor Roubado em direção à Avenida Padre Cruz. Já no Porto, a VCI, no sentido Rábida Freixo, ainda com filas na zona da Boa Vista. Já na A3, sentido Braga-Porto, ainda se para, do Noda A4 até à VCI. E na A28, no sentido Matosinhos-Porto, há paragens entre o Noda A4 e a Avenida AEP.
3: Vamos voltar a falar sobre o trânsito antes das 9h30. Se quiser acrescentar informações, 821-0101.
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3: Dentro de mais ou menos 3 minutos e meio, temos sugestões para um programinha fora de casa. Hoje, 5 ideias em vários pontos do país. O Rui Alves Sousa já tem ali umas sugestões prontas. Tendo-o vez, é no Mortinhos por sair de casa. Começamos com Vizinhos.

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0: O Sporting no desporto às 9h30.
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0: Agora, uma mão cheia de propostas é o que nos traz o Rui Alves de Sousa no Mortinhos por sair de casa. Entre eles, cinema e um mergulho na exploração marítima. É assim, não é, Rui? Olá, bom dia.
3: Olá, olá. Vou começar a semana com 5 dicas. Vamos à primeira.
4: Ter um sonho todo azul, azul da cor do mar.
3: É com o mar mesmo, Tim Maia, que eu começo hoje. Sítio-se e mergulha na descoberta. É o convite do Mar Shopping Matosinhos aos seus visitantes para descobrirem os segredos do mar. Experiência imersiva e educativa com entrada gratuita para descobrir a história da navegação, da exploração marítima e do mundo subaquático num percurso repleto de aventuras e descobertas para toda a família. É o que promete esta iniciativa, que tem 7 áreas temáticas com uma réplica de uma caravela, um submarino interativo, artefactos relacionados com a exploração marítima, espaços dedicados aos oceanos, uma exposição sobre a evolução do mergulho, Sentinelas do Mar, uma área dedicada à história dos faróis e ao seu papel na navegação ao longo do tempo, e um cenário fotográfico temático para pais e filhos levarem uma recordação para casa, para todos se sentirem verdadeiros exploradores dos oceanos. Sítio-se e mergulha na descoberta no piso zero do Mar Shopping Matosinhos até 13 de setembro, segunda à sexta das 14 às 20, sábado, domingo e feriados das 11 às 13 e das 14 às 20. A Odisseia continua por aí, se calhar já não tem paciência para ouvir falar do filme de Christopher Nolan, que deu nova vida à Odisseia de Homero, mas se estiverem pela Nazaré, o filme vai passar hoje, portanto aproveitem. O filme tem Matt Damon, Charlize Theron, enfim, um grande elenco para dar outra interpretação da Odisseia. Duas sessões no Cineteatro da Nazaré com a Odisseia às 18 horas e às 21h30, é mais uma sessão do ciclo de cinema de verão que está a trazer filmes. À segunda-feira ainda há mais duas sessões, nas próximas segundas-feiras, 24 e 31 de agosto, com Os Mínimos e o novo Homem-Aranha. Para saberem tudo, é irem ao Facebook Cineteatro Nazaré. E também continua nos cinemas o surpreendente O Convite, o filme que junta dois casais à mesa e uma conversa sobre relações, sobre casamento, sobre, enfim, intimidade. Um filme com muito para pensar depois de se ver, que tem 4 ótimos atores: Olivia Wilde, o Seth Rogen, o Edward Norton e a Penélope Cruz. E é a Olivia Wilde que também realiza este filme, que na verdade é um remake de um filme espanhol sentimental que já teve remakes em muitos países e também vai ter um em breve em Portugal. Mas para verem O Convite, ele está em exibição em várias salas, em várias cidades, mas também está até quarta-feira no Centro Multimeios de Espinho. Próximas sessões amanhã e quarta-feira às 16h45. Por Barrancos começa hoje a 25ª Feira do Livro no Jardim do Miradouro, um convite para a população celebrar a leitura, a cultura e o prazer de descobrir novas histórias, novos livros e autores. Há muitas atividades, a abertura faz hoje com Teatro de Fantoches às 10 da manhã e haverá muito mais até dia 21, sempre das 10 às 12 e das 18 à meia-noite, 25ª Feira do Livro de Barrancos no Jardim do Mirador. Saibam mais em cm-barrancos.pt ou nas redes sociais Câmara Municipal de Barrancos. É o clichê da magia, mas é inevitável pensar nesta canção, sabendo que a partir de amanhã e até domingo há mais uma edição da Lisboa Mágica, o Street Magic World Festival, a 14ª edição, de amanhã até domingo, para trazer magia de rua com artistas de vários países. São 15 artistas da Argentina, Austrália, Chile, Coreia do Sul, Cuba, Espanha, Inglaterra, Itália e Japão e também de Portugal, em espetáculos espalhados por vários pontos de Lisboa. Só para terem uma ideia, o primeiro dia de Lisboa Mágica amanhã tem o primeiro espetáculo às 11 da manhã na Praça do Município, às 14 há outro no Largo do Carmo, depois às 17h30 no Palácio Baldaia, às 18h30 no Jardim Fernando Peça e ainda há mais dois espetáculos de Lisboa Mágica amanhã às 19h30 no Jardim da Estrela e às 21h na Praça Luís de Camões. É uma maneira de descobrir a magia e talentos de todo o mundo. Eu cheguei a ir assistir a um espetáculo do Lisboa Mágica no ano passado no Jardim Fernando Peça e valeu muito a pena e quero muito espreitar esta 14ª edição. Saibam mais então do Lisboa Mágica de amanhã a domingo em lisboamagica.com. E por hoje é tudo. Uhum. Amanhã trago mais ideias. Até lá, um abraço, boa semana.
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0: Foi John Newman que nos pôs a dançar durante uns minutos com este Love Me Again, são 9h29.
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0: O trânsito a esta hora com acidentes, de resto tem sido uma manhã com vários acidentes. Como é que estamos agora, Mónica?
2: Começamos então na Cril, no sentido Algés-Sacavém. Um acidente no interior do túnel do Grilo ainda está a deixar demora. Está, sobretudo, a afetar a A8 a partir de Louros. Ainda também se para na segunda circular, sentido Benfica-Aeroporto. Um acidente no Campo Grande se deixou demora a partir do nó do Eixo Norte-Sul. E no sentido Aeroporto-Benfica, um acidente antes da saída para o Eixo Norte-Sul está a deixar demora a partir das Calvanas. Não no sentido Porto-Lisboa, um despiste de um pesado ao quilómetro 11 na zona de Via Longa, está agora em fase de resolução, ainda há filas a partir de Alverca. E no Porto, a VCI, no sentido Arrábida Freixo, ainda com filas na Boa Vista. Na A3, sentido Braga-Porto, para-se de Pedroços até à VCI. E na A28, no sentido Matosinhos-Porto, para Centro Nodo A4 e a Avenida AEP.
0: Vamos voltar a falar do trânsito antes das 10. Quanto ao tempo, todo o país sob aviso por causa do calor, mas também pela possibilidade de trovoada durante a tarde no centro e sul. Com ela podem cair aguaceiros e granizo. Temperatura de 42 graus, a máxima para Santarém. Nas contas, 40 para Coimbra, 39 para Braga, Castelo Branco, Porto Alegre e Évora. Vila Real, 38, 37 Viseu e Lisboa, Beja, 36, 35 Bragança e Leiria. No caso da Guarda e Setúbal, 34 graus, Viana do Castelo e Porto, 32, 30 Penhas Douradas, Faro, 28, 27 Aveiro. O Sporting tem plano B se Soares sair. Fernando Areco.
3: Tem nome de medicamento, mas pode ser o remédio caso Luís Soares saia do Sporting. Vipotnik, Zan Vipotnik, avançado do Swansea, é o plano B para uma possível saída do colombiano. De acordo com o jornal Record, os galeses pretendem 20 milhões de euros pelo esloveno, que a época passada marcou 25 golos no competitivo Championship de Inglaterra. Os assobios a Soares têm aumentado, os sinais de insatisfação de Luís Soares. Com o Porto a fazer o pleno até agora, 2 jogos, 2 vitórias, o Benfica, que começou o campeonato com um empate na Luz, tem margem de erro mais curta na deslocação a Rio Maior para enfrentar o Casa Pia esta noite, no fecho da jornada 2. Marco Silva está em alerta porque nas duas últimas visitas ao campo emprestado dos Casapianos, o Benfica não venceu.
4: Nós temos que encarar todos os jogos da mesma forma, independentemente dos resultados nas últimas épocas contra o adversário que vamos jogar, seja ele positivo ou não. O passado recente não vai entrar no jogo, mas pode criar alerta, como disse, e nós temos é que encará-los todos da mesma forma.
3: Os gansos não pontuaram ainda neste campeonato. Filipe Coelho quer equilibrar o jogo com os encarnados.
5: Vamos tentar dividir o jogo, não vamos baixar linhas, não vamos defender num bloco baixo, vamos tentar que este jogo sirva para nós continuarmos a implementar as nossas ideias, sabendo que o adversário nos vai dificultar ainda mais a vida.

0: Cincinnati, nos Estados Unidos. Jaime Faria conseguiu a maior vitória da carreira ao superar Ben Shelton, o oitavo cabeça de série e recente vencedor do Masters 1000 de Montreal, por um duplo 6-4 numa hora e 53 minutos. Ainda em pleno corte de Cincinnati, o tenista nacional não conteve a satisfação pelo feito.
1: Foi um momento muito emocionante para mim e para a minha equipa. É como se tivéssemos conseguido vencer aqui, diante de um público incrível, neste estádio fantástico, torna tudo ainda mais especial. E sim, estou curtindo. É a minha primeira vitória contra um jogador do top 10. Então estou a absorver tudo e simplesmente a aproveitar.
0: Na próxima ronda, a realizar amanhã, Jaime Faria vai defrontar o australiano Adam Walton. Nuno Borges tem pela frente um desafio de maior grau de dificuldade. Vai medir forças com o russo Andrei Rublev, 18º do mundo e 13ª cabeça de série da prova.
2: Fernando Rico regressa com o Jornal de Desporto ao meio-dia e meia hora. 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Sexta-feira, 17 de agosto.
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2: E à música. Agora com Nena. Temos pena.

0: Dragões com Demónios, Imagine Dragons e Demons. Estamos a 18 das 10.
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0: Vamos juntos de segunda a sexta entre as 7 e as 10. Com mais canções no mês de agosto. Esta é uma delas. Barbara Ken, Virgem Suta, versão acústica.

0: Amarantino Nobel com este Call You Again. Estamos a 11 minutos das 10.
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0: Está na altura de voltarmos ao Serviço Nacional de Informação de Trânsito. Mónica Amaral, vamos lá fazer um ponto de situação a esta hora.
2: E começamos então em Lisboa, na segunda circular, no sentido Benfica Aeroporto, ainda há alguma demora. Isto porque um acidente no Campo Grande deixou filas a partir do eixo Norte-Sul. Já no sentido Aeroporto Benfica, um acidente antes da saída para o eixo Norte-Sul também está a deixar filas a partir das Calvanas. A Cril, no sentido Algés-Chacavém, um acidente no interior do túnel do Grilo ainda está a deixar o trânsito demorado. As filas estão sobretudo a afetar a A8 a partir de Frielas. Na A1, no sentido Porto-Lisboa, já está resolvido o despiste de um pesado ao quilómetro 11, na zona de Via Longa. O trânsito está então a regressar à normalidade. E no Porto, a VCI, no sentido Rábida-Freixo, agora com mais demora na zona da Boa Vista, ainda se para também no sentido Freixo-Rábida, na zona do Mercado Abastecedores. E na A3, sentido Braga-Porto, para-se de Pedroços até à VCI. Já na A28, no sentido Matosinhos Porto, há paragens entre o Noda A4 e a Avenida AEP.
0: Voltamos a falar sobre o trânsito de amanhã, pode ser?
2: Até amanhã.
0: A partir das 7. Até amanhã. Mónica Amaral com as informações de trânsito. Se tiver outras notícias e quiser ajudar quem circula pelo país, 821-0101. Obrigado, boa viagem.
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0: Na manhã da rádio é vez de Calema, chuva de amores.

0: Ainda bem que está connosco esta manhã. Espero que tenha uma boa viagem, boas férias, um bom trabalho.
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0: 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O Jorge Correia vai falar sobre o assunto com Walter Ugumem.
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0: Bela recordação, não é? Nesta início de semana, segunda-feira, 17 de agosto, estamos a pouco mais de um minuto das 10.
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0: Atenção, o dia pode ser perigoso, um dia muito quente, também com a possibilidade de trovoada, granizo ou aguaceiros no centro e sul. Nuvens nas ilhas, na Madeira, aguaceiros fracos a norte e terras altas, nos Açores, nos grupos central e oriental. As máximas, 42 graus em Santarém, 40 em Coimbra, esta tarde 39 em Braga, Castelo Branco, Porto Alegre e Évora. Deve chegar aos 38 em Vila Real, aos 37 em Viseu e Lisboa, Beja 36, 35 Bragança e Leiria, 34 Guarda e Setúbal. Outras contas, Viana do Castelo e Porto 32 graus, deve chegar aos 30 nas Penhas Douradas, Faro, a perspectiva é de 28, 27 Aveiro, Funchal e Ponta Delgada. Amanhã às 7 estamos juntos outra vez, depois das 10, o Augusto Fernandes, que regressa de férias. Um abraço, até amanhã.
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0: Dez horas em Portugal Continental e na Madeira, 9 nos Açores. Diogo, já há meios aéreos esta manhã no combate aos incêndios.
2: São mais de 10 as aeronaves que estão a ajudar os bombeiros nos incêndios que começaram já no fim de semana e ainda não estão controlados. O presidente de Ceuta criticou hoje a resposta do governo espanhol à crise dos migrantes que aconteceu no final de julho. Pedro Sánchez vai reunir o governo hoje por videoconferência. Nesta edição espreitamos também os arquivos da Porto 2001, Capital Europeia da Cultura, que até outubro vão estar em exposição na antiga Casa da Câmara.
0: Às 10 da manhã já estão 29 graus no Porto, 28 em Lisboa, 26 Coimbra, Ponta Delgada 25, Faro 26, também esta hora, 24 no Funchal. Edição de Diogo Miguel Pereira.
2: Mais de uma dezena de meios aéreos ajudam a esta hora no combate a 4 incêndios. Os mais de 700 operacionais que estão no terreno nos incêndios da Torre de Moncorvo, Boticas, Marco de Canaveses e também Ponte de Lima. Nesta altura, o incêndio que mobiliza mais operacionais no terreno é o incêndio em Torre de Moncorvo. Há cerca de 360 operacionais, também 111 veículos e 5 meios aéreos. Neste incêndio, que tem, por esta altura, duas frentes ativas, explicou esta manhã aqui na Antena 1 o comandante José Miranda, da Autoridade Nacional de Emergência e Proteção Civil.
3: É um incêndio que está com duas frentes, progressão lenta também devido a alguma dificuldade de acessos, não é possível empregar todos os meios terrestres que estão alocados a esta ocorrência em todo o perímetro, por causa dessa mesma dificuldade. Preocupações também são colocar meios terrestres junto às aldeias em que estão nas proximidades do incêndio, embora não estejam nenhuma aldeia em perigo. Não foram feitas evacuações e também, felizmente, não houve nenhum ferido a registrar durante noite e madrugada.
2: Ponto de situação deixado por José Miranda, da Autoridade Nacional de Emergência e Proteção Civil, nesta manhã, aqui na Antena 1, relativamente ao incêndio de Torre de Moncorvo. Cerca de 360 operacionais estão nesse combate às chamas. Outro incêndio que também mobiliza mais de 250 operacionais é o de Boticas. A página da Proteção Civil na internet dá conta de que este incêndio está agora dado como em resolução, ou seja, é uma ocorrência que não tem perigo de se propagar. Ainda assim, há também 5 meios aéreos que estão no terreno a apoiar os mais de 250 operacionais neste incêndio que começou ontem de madrugada. Em Ponte de Lima, este incêndio que começou na freguesia da Faixa mobiliza também já cerca de 160 operacionais. Tem aqui, estão também lá, aliás, dois meios aéreos nesse combate às chamas. Ouvido esta manhã pela Antena 1, Carlos Lima, o comandante dos bombeiros de Ponte Lima, dá conta de que este é um incêndio com três frentes ativas.
4: Continuamos com três frentes ativas, a arder com muita intensidade. Nunca tivemos este incêndio dominado. Neste momento o incêndio está a lavrar a meia encosta e na Comiada, em que os acessos são difíceis e o trabalho dos bombeiros também está dificultado devido ao declive acentuado que está no local. Estamos a aguardar meios aéreos pesados agora para apoiar o ataque e esperar que faça reduzir a intensidade das chamas para facilitar a vida aos bombeiros.
2: Comandante Carlos Lima sublinha a importância de se conter este incêndio que já esteve próximo de populações.
4: Nós no dia de ontem, ao anoitecer, tivemos um episódio em que as chamas atingiram ali, ficaram ali no interface urbano-florestal, em que ficou perto das habitações na freguesia de Gerais de Lima. E neste momento ele está todo na comiada, mas há o risco de ele conseguir saltar e voltar para as zonas habitacionais, na zona de Gerais de Lima e da freguesia de Faixa também.
2: Pode ser necessário retirar algumas pessoas de casa ou não antever que essa seja uma possibilidade?
4: Nós também temos a GNR já pré-posicionada nessas zonas e está atenta. Neste momento ainda não é uma preocupação, mas depende muito do desenrolar do incêndio.
2: Carlos Lima, comandante dos bombeiros de Ponte de Lima, relativamente ao incêndio que lavra na freguesia de Faixa, que tem a esta hora 158 operacionais, 2 meios aéreos estão também a ajudar nesse combate, sim, dá conta a proteção civil. O presidente do enclave de Ceuta criticou hoje a resposta do governo espanhol à crise dos migrantes, que aconteceu no final de julho. Na altura, mais de 70 mil pessoas entraram em Ceuta. Este fim de semana temeu-se uma situação parecida, centenas de migrantes tentaram chegar ao enclave por terra e mar, mas foram detidos pelas forças de segurança de Marrocos. Ontem, a ministra da Saúde espanhola afirmou que o governo da cidade não estava disposto a disponibilizar locais ao Estado para os migrantes e hoje o presidente de Ceuta convocou uma conferência de imprensa onde acusou a ministra de estar a desviar o foco das atenções e exigeu soluções concretas ao governo central. Pedro Sánchez, presidente do governo regional espanhol, vai reunir hoje o executivo por videoconferência. A ministra responsável pelas migrações, Alma Sainz, está de visita a Ceuta e vai encontrar-se com o presidente do enclave espanhol. O enviado dos Estados Unidos, Jared Kushner, tem hoje encontro marcado com o primeiro-ministro israelita, um dia depois de ter terminado o prazo para as negociações de um acordo de paz com o Irão. Kushner tem encontro marcado com Benjamin Netanyahu, em Israel. Ontem esteve com representantes do Hamas no Egito. Mas, recordo, chegou a dizer sim ao memorando de entendimento assinado em junho, mas Netanyahu, primeiro-ministro israelita, rejeitou o documento. Foram 2 meses de muitos anúncios, mas de pouca concretização. Essa leitura deixada à Antena 1 por Orlando Samões, o coordenador da licenciatura em Ciência Política e Relações Internacionais da Universidade Católica.
5: 2 meses, mas em que nós sabíamos desde o início que o processo estava um pouco inquinado, não é? Não houve uma grande esperança em relação a este memorando de entendimento, que ainda assim teve de facto algum entendimento, ou seja, permitiu racionalizar um bocadinho uma situação que já se sabe que é sempre muito difícil com o Irão, obrigá-lo a assinar um documento no qual, enfim, a leitura permitia que o Irão fosse fazendo mesmo as coisas um bocadinho à sua maneira, porque parecia que o memorando foi escrito mais no intuito de o servir, mas ainda assim permitiu a Trump declarar assim uma espécie de vitória, ganhar algum tempo, que aqui era importante, e acima de tudo, toda a gente reparou na altura, era ao marcar as fases da negociação, não é? Dar assim a sensação de que se podia atrasar o diálogo das questões mais difíceis, nomeadamente do nuclear, mas permitir para já abrir o estreito. Ora, os Estados Unidos olham para o Irão como a entidade que aceita abrir Hormuz, mas depois os navios são atacados. Parece que Netanyahu não vai querer ouvir assim tantas insistências de Trump nesta aliviar de pressão, mas também se pode compreender, porque também não nota nem do Hezbollah nem do Hamas qualquer iniciativa de maior possibilidade de desarmarem ou de gradualmente reduzirem a sua força.
2: A leitura de Orlando Samões, 2 meses passaram e os entendimentos não chegaram. É a primeira vez que são mostrados ao público os arquivos da Porto 2001, capital europeia da cultura. Estão até ao final de outubro em exposição na antiga Casa da Câmara. Mais do que uma mostra, este evento pretende ser, Isabel Cunha, uma reflexão sobre o legado de um dos momentos mais transformadores da história recente do Porto.
6: Abriu a cidade, abriu a imagem da cidade.
7: Porto Regresso ao Futuro revela pela primeira vez os bastidores daquele que foi um dos mais ambiciosos projetos culturais da cidade.
8: Isto é apenas a ponta do iceberg, digamos assim, do arquivo que está em depósito na Casa da Música, que foi também, de alguma forma, mesclado com algum arquivo que veio da Câmara do Porto. E, na verdade, são desdobramentos desde bilhetes, convites, merchandising, programas.
7: Rita Roque, curadora da exposição.
8: São mais de 60 fotografias inéditas. E, ao mesmo tempo, fizemos a desconstrução dos diferentes momentos, desde a renovação urbana, à intervenção de requalificação, até aos espetáculos e à quantificação de espetáculos. 1959 eventos culturais, só a começar por aí é extraordinário. 300 locais,
7: um milhão de espectadores,
8: é verdade.
7: Azul, amarelo, branco, as cores da Porto 2001 são uma espécie de fio condutor do Porto Regresso ao Futuro.
8: Estamos aqui em frente à bandeira de protocolo da Porto 2001, com 25 anos de existência, e esta é a peça, na verdade, que abre toda a exposição, que de alguma forma também traz esta patina e este palimpsesto da exposição.
7: 25 anos depois, o Porto regressa através da memória ao futuro imaginado, para satisfação da Presidente da Sociedade Porto 2001, Teresa Lago.
9: Houve um silêncio de quase 25 anos e, portanto, é bom ver a Câmara envolver-se e tomar iniciativa como esta e outras que está a tomar.
7: Além da exposição, há 5 conferências marcadas para setembro e outubro, porque a memória não é um lugar de chegada, mas antes um instrumento para continuar a imaginar a cidade.
2: Os arquivos da Porto 2001, capital europeia da cultura, podem agora ser vistos pela primeira vez. A exposição está aberta até ao final de outubro.
1: Diogo Miguel Pereira, as notícias num simultâneo com a RTP Antena 1 Açores, Madeira e RTP Mundo. 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Muito bom dia, segunda-feira, 17 de agosto. Vamos atualizar a nossa informação de trânsito agora com a Sandra Pereira. Olá, Sandra, bom dia.
10: Olá, muito bom dia, Augusto Fernandes. Atenção ainda à segunda circular no sentido Benfica-Aeroporto, com um acidente que ocorreu na zona do Campo Grande. As filas ainda estão a partir do nó do Eixo Norte-Sul e no sentido Aeroporto-Benfica, o acidente antes da saída para o Eixo Norte-Sul, a via esquerda envolveu vários carros e há muita demora neste momento com filas a partir da zona do Campo Grande, zona das Calvanas, mais ou menos. Depois, temos ainda na A1, no sentido Porto de Lisboa, um acidente na Bobadela, que está a provocar também alguma demora, e ainda temos na Crilo, Algesta, que vem em fase de resolução, um acidente no interior do túnel do Grilo. O trânsito está lento e a afetar a A8 a partir do ramo de acesso de Frielas. Quanto ao Porto, na VCI, a Rábida Freixo, há filas à passagem pela Boa Vista, Freixo Rábida à passagem pelo Nó das Antas, A3, Braga Porto da Circunvalação até à VCI e depois à A28, Viana do Castelo Porto, entre o nó da A4 e a Avenida AEP.
1: Número para o trânsito 821-0101. Boa viagem, boas férias para o caso. 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
11: O trágico é que, ao invés dela potenciar eventualmente a nossa melhoria, ela parece substituir-nos. E esse é o grande dilema, que a tecnologia talvez tenha sido convidada para substituir o que fazemos, mas a tentação neste instante parece ser a de permitir que ela substitua quem somos. E isso desumaniza-nos.
12: Pergunta simples. Um programa sobre comunicação. Para quem quer boas respostas. Demos uma coisa por garantida, que a tecnologia estava ao nosso serviço. Ponto final. Que lavava a roupa, que fazia as contas, que nos levava a casa e deixava connosco aquilo que era só nosso. Pensar, sentir, conversar. Ser humano, afinal. Bom, parecia um bom acordo. Walter Gumain, o convidado de hoje, desconfia que este acordo mudou de mãos, que já não se escreve com as mesmas letras. Que a máquina deixou de se oferecer para fazer o que fazemos e começou a fazer-se passar por quem somos. Voltei a ouvir a conversa do princípio ao fim e foi muito mais longe do que eu esperava. Começou na escrita e foi dar à desumanização. A meio, ficou uma frase a martelar na minha cabeça. A tecnologia foi convidada para nos substituir nas tarefas e a tentação agora é deixá-la substituir-nos a nós. Pelo caminho, falamos de um mundo que comunica cada vez mais e cada vez pior, de uma ignorância que, ao contrário de todas as outras épocas, deixou de ter vergonha de si própria. E de um marquês que fica mais sábio quando o levam até a alta montanha e mais estúpido quando o descem até ao rio. Quem decide para onde é que ele vai, para que lado é que ele vai, para cima ou para baixo, é a vila. Somos nós. É o tema do seu novo livro, acabado de publicar. Walter Gumain é escritor e tem um prémio de nome Saramago, mas não é o currículo que o traz a esta conversa. É a forma como diz as coisas. É das poucas pessoas neste país que fala como quem escreve e que pensa em voz alta, sem se proteger atrás de uma frase bonita. Acaba de publicar O Século dos Imbecis e o título, reparem, não está a apontar só o dedo aos outros. Começamos pela forma como ele escreve e foi por aí que entramos em tudo o resto. Walter, uma curiosidade que eu tenho sobre ti inicial, que é, há pessoas que escrevem como falam e tu és o contrário. Tu falas como se estivesse a ditar um livro. Como é que é isto? Isto aconteceu-te sempre na tua vida?
11: Antes de mais, obrigado. É um prazer estar aqui. Obrigado pelo convite para vir à conversa. Não sei se isso é verdade, mas talvez eu, enquanto cidadão, fico contaminado com tanta literatura. E por isso... alguém que tem por destino uma arte que deita mão de uma coisa como a fala, que é do cotidiano de toda a gente, eminentemente está com a arte no cotidiano, não é?
2: E tu quando,
11: não dá para processo, deixar em casa, digamos assim.
2: No teu processo de escrita, tu és daquelas pessoas que está ali, escreve e está calado, ou estás a remoer e a reler busca da musicalidade da
11: sim,
2: palavra?
11: Sim, digo, e fico afónico porque eu leio em voz alta o que vou escrevendo e às vezes comento, respondo assim enquanto leitor. Porque eu sou leitor do imediato, assim, no imediato sou também, ao mesmo tempo que autor, sou leitor e por isso reajo, parece que ainda estou tentando, enquanto indivíduo perfeitamente definido, faço os meus protestos e mando os meus bitaites, digamos.
2: Resmungas
11: assim,
2: contigo próprio.
11: Resmungo com o livro, mas isso às vezes interfere, às vezes acontece que o Walter Cidadão coincide com o Walter Autor e acaba por influenciar a escrita do texto. Mas muitas das vezes é uma espécie de coisa esquizocoisa, porque eu protesto como cidadão, mas como autor obedeço ao livro.
2: Portanto, respeitas a tua própria liberdade criativa?
11: Sim.
2: Ainda que possas amoar contigo próprio?
11: Ainda que possa protestar que alguma coisa ou é demasiado violenta, ou é demasiado ternurenta, ou alguma personagem acaba de dizer algo muito ingênuo, com que não podemos concordar. Então é tudo um misto. No fundo é uma reação espontânea a algo que a escrita provoca, porque Eu gosto de caminhar pelos livros muito à procura, não escrevo pelo que sei, escrevo pelo que não sei.
12: Não, né? Faz um mapa disto ou vais fazendo uma arqueologia?
11: Faço, curioso, nunca me tinham perguntado assim. Eu pensei que sabia que pergunta me ias fazer, mas essa pergunta é diferente, é bonita. Uma arqueologia, curioso.
12: Porque no fundo é, tu podes dizer, ok, eu vou aqui contar esta história, o teu último livro, que está aqui, título maravilhoso, O Século dos Imbecis, já vamos falar sobre ele, que é, tu podes ter personagens e uma história já na tua cabeça e depois gastas a tua arte da palavra a tornar aquilo bonito, esteticamente interessante, ou pelo contrário, tu pões a tua lanterna de mineiro e vais por aí fora em busca dos diamantes que possam aparecer por aí.
11: Eu acho que vou mais com o mineiro. Mas é curioso porque a arqueologia detecta, comunica com o longínquo, não é? E eu gosto dessa ideia, não tanto o longínquo como passado, mas o longínquo como aquilo que está verdadeiramente à distância da evidência. E por isso eu escrevo assim, eu escrevo caminhando por um certo escuro que só clareia à força do livro.
12: E depois faz o quê com essa informação que encontras?
11: Essa informação é o próprio livro, é uma aprendizagem, se quiseres, é uma ciência que só a literatura oferece. Se quiseres, talvez seja mais fácil entender assim, o poema é a sua própria ciência, não podes aceder àquele conhecimento, não podes aceder à força de um poema, àquilo que um poema oferece, senão através da escrita de um poema.
12: Tem um mistério ele próprio.
11: É ele em si uma informação que depende de algo inexplicável, de algo até ilegível, mas que está lá, que é feito sobretudo ou substancialmente de um pressentimento.
12: E que tu podes sentir mesmo sem entender?
11: Exatamente. Que podes auferir, é algo de que podes auferir sem sequer saber em que moeda é que aquilo está a ser entregue. Né?
12: E isso é que é absolutamente extraordinário. Olha, interessa muito ouvir-te falar sobre o ritmo da voz, porque essa, estava a brincar um bocadinho contigo quando dizia que tu falavas como quem escreve, de uma forma muito literata, esse ritmo é sempre o mesmo? Há variações no ritmo? Como é que tu fazes isso? É
11: há
12: intuitivo?
11: Variações. Há sim, eu gosto de pensar numa espécie de clima em que o livro instala o seu próprio clima. E isso é profundamente intuitivo e é algo que se testa. Para cada livro eu tenho vários avanços, digamos assim. Vou fazendo avanços sucessivos até ter a sensação de que o clima compareceu. Porque é como... Talvez seja como um fotógrafo que perante o mesmo diapositivo, o mesmo negativo, digamos assim, vai ensaiando as ampliações, não é? Vai testando os químicos até conseguir que o papel e o nitrato de prata entreguem a intensidade da luz e a ausência da luz que ele tem na cabeça de alguma forma, não é? Que ele prevê.
12: E tens tempo para te deixar surpreender por esse processo?
11: Sim, tenho de ter. A escrita ocupa o lugar central, um lugar central da minha vida, talvez seja quase tudo na minha vida. Eu identifico-me muito com uma antipatia do Miguel Torga. Miguel Torga era substancialmente antipático e por vezes excepcional, não é? E eu identifico-me muito com a antipatia dele, em que ele diz, numa passagem do diário, ele diz qualquer coisa à mulher como que quer que ela saiba que a ama, não é? Quero que saibas que te amo, mas que em todas as oportunidades te trocarei por um verso. Então é horrível.
12: Não ficou muito popular.
11: Não
12: é. Ainda precisa dizer isso à mulher dele.
11: É muito antipático, enfim.
12: Rude.
11: Não consta que se tenham divorciado, mas é horroroso de se dizer, mas é profundamente honesto. E eu estou um pouco assim. Sou um pouco assim.
12: Então, mas isso é quase em contraciclo com os tempos que vivemos, que é no tempo em que somos todos muito agridoces, pelo menos à frente, e muito pouco honestos nesta relação crua com os outros. O que é que estamos a fazer?
11: Eu acho que a humanidade anda à deriva e arrisca-se. A humanidade está em risco de passar a ser outra coisa, ou de entregar finalmente a ideologia ao lixo e deixar progredir o bicho, não como um bicho que caminha para longe de o ser, mas para um bicho que regressa à sua animalidade.
12: Ou seja, as cavernas?
11: Eu acho que, pela primeira vez, talvez como um todo estejamos a arriscar perder capacidades, valências humanas que são conquistadas por uma maturação, inclusive por uma maturação cultural, e que é um trabalho eminentemente humano, não é um trabalho que a natureza faça, é eminentemente um ofício humano, e estamos a arriscar perder essas capacidades em prol de um regresso a um primarismo que nos aproxima outra vez do macaco ao invés de nos distanciar.
12: Apesar de tudo, estamos numa época de grande tecnologia, de grande desenvolvimento, de grande comunicação, e ao mesmo tempo comunicando cada vez menos.
11: Ou comunicando cada vez pior, ou de uma maneira cada vez mais falsa.
12: Que sinais é que tu vês no mundo?
11: É preciso ver que a tecnologia é cada vez mais sofisticada, e ao invés dela potenciar a nossa sofisticação também, não é? É preciso ver, primeiro fomos nós que a fizemos. Não exatamente eu que para juntar dois fios apanho um choque elétrico, mas a tecnologia é cada vez mais sofisticada, o que corresponde eventualmente a uma sofisticação maior do ser humano, mas o trágico é que ao invés dela potenciar eventualmente a nossa melhoria, ela parece substituir-nos. E esse é o grande dilema, que a tecnologia talvez tenha sido convidada para substituir o que fazemos, mas a tentação neste instante parece ser a de permitir que ela substitua quem somos. E isso desumaniza-nos. Né? Isso parece, é como se tivéssemos um património chamado humanidade que de repente, de uma forma inelutável, estivéssemos a entregar a uma dimensão virtual. Como se entregássemos à máquina o que é o destino da humanidade. E nós nos destituíssemos dessa obrigação e voltássemos a bichos, macacos
12: na caverna. Assim. Eu gostava de te ouvir muito sobre o advento da inteligência artificial, que é quando isto, inteligência artificial, dita inteligência artificial, aparece, eu pensei, bom, ótimo, alguém vai resolver as tarefas chatas que eu tenho que fazer no dia a dia e eu vou ter mais tempo para pensar, para ouvir.
11: Gostaria em causa, segundo o desejo, é o fazer. Alguém que faça por mim.
12: O robô que faça qualquer coisa, não é? Que lava roupa, que conduza o automóvel.
11: Essa é a primeira tentação. Assim, essa é a primeira. Seria a vantagem imediata.
12: E eu gosto da ideia.
11: Vai lá passar a roupa a ferro e.
12: E liberta-me para ler um livro, no fundo.
11: Exatamente.
12: É isto. Mas pelo contrário, o que me parece é que estas inteligências, o que dizem é: eu vou fazer melhor do que tu nesta coisa de ser humano.
11: É pior. Parece eu vou fazer com que tu sejas desnecessário. E o que começamos a assistir é, por exemplo, a pessoas que se dizem apaixonadas por uma plataforma que lhes responde. Pessoas que estabelecem relações amorosas ou que satisfazem uma dimensão afetiva, até de parentesco, com um algoritmo que lhes responde e que as trata com um respeito que eventualmente nunca encontraram ou presentem ali um reconhecimento que nunca encontraram a pessoa real. O que significa que a tecnologia, a máquina, não só propõe retirar-nos as tarefas, mas propõe retirar-nos a nós do cenário. Não é? Paulatinamente fazer com que nós sejamos desnecessários.
12: Não namores com outra pessoa, anda cá a namorar comigo.
11: Namora com a máquina. É por isso. Eu devia de entender, porque eu agora durmo com um CPAP. Eu tenho apneia e tenho andado a dizer que nunca dormi com nada nem ninguém melhor do que aquela máquina. Por isso, eu também já estou com um pé na ciber.
12: Já és
11: ciberidentidade.
12: Já és o Walter Biónico a partir
11: já
12: agora.
11: Já sou biónico.
12: Olha, eu quero falar aqui do teu livro O Século dos Imbecis. Suspeito que os imbecis sejamos nós, quem quiser que meta a carapuça, não é?
11: Quer dizer, carapuça à solta.
12: Eu que for, este romance, eu vou dizer qualquer coisa sobre ele, é uma vila de montanha onde há cobiça, o boato e onde a fé é frágil.
11: Uhum.
12: Que livro é este? Que história nos contas tu?
11: O Século dos Imbecis é uma alegoria assente numa figura principal chamada Agilulfo, que é um marquês em tempo de república e que tem a particularidade absurda de abrilhantar quando sobe a montanha e emborrecer, estupidificar quando desce. E que deixa na mão dos seus concidadãos a decisão de saber se vale mais a pena levantá-lo nas montanhas para que ele exponha um maravilhoso conhecimento ou descê-lo nas montanhas para que ele estupidifique e faça rir. E então é um pouco esta...
12: E deixa isso nas mãos do povo.
11: E isso fica nas mãos das pessoas. Essa decisão de saber, convidamos o Agilulfo para subir à vila, que fica acima da casa dele, ou convidamos o Agilulfo para ir nadar ao rio, que fica abaixo da casa dele. Se subirem à vila, ele vai ficar mais esperto. Se descerem para nadar no rio, ele vai ficar mais burro. E isso, cada concidadão dele, não é? Cada, digamos, pessoa
12: cada vizinho.
11: Amiga, cada vizinho vai escolher, no fundo, o que prefere, não é? Aprender ou divertir-se com o leviano do lúdico e do ridículo, do risível, não é? E eu acho que isso, assim, eu não defino qual é o século dos imbecis, não digo que é exatamente este século, mas
12: parece
11: talvez
12: muito.
11: Seja aproveitoso, talvez seja aproveitoso ponderarmos se não nos arriscamos a sê-lo. Não é categoricamente uma vontade de considerar este o século dos imbecis, mas é uma pergunta se não nos estamos a arriscar a ser o século dos imbecis, não tanto porque não tenha havido muitos imbecis em séculos anteriores, mas porque parece que a ignorância na contemporaneidade é cada vez mais orgulhosa, coisa que eventualmente, historicamente, nunca aconteceu. A ignorância foi sempre tímida e teve sempre noção de que saber seria mais vantajoso.
12: E agora
11: saber
12: não.
11: Seria mais digno, digamos.
12: E agora pode ser que qualquer pessoa diga uma atuarda do tamanho de um elefante e diz, esta é a minha verdade.
11: E a pessoa fala em percepções e sentimentos, aquilo que sente, como se aquilo que sente fosse uma ciência absoluta e contra todos os factos a pessoa impõe aquilo que quiser impor. E espera por isso muito respeito e uma profunda impunidade, o que de facto pulveriza a estupidez como uma nova ordem mundial. Não é? É uma...
12: A ordem mundial do estúpido.
11: É a ordem mundial dos estúpidos.
12: Então e os inteligentes que por aí andam, porque não há só os imbecis neste século, o que é que estão a fazer da vida?
11: Estão eventualmente a procurar lutar ou então simplesmente a procurar respirar. Eu tenho um amigo meu que dizia que passou a vida inteira a tentar mudar o mundo e que agora já só quer que o mundo não mude a ele. E, então eu tenho um pouco a sensação de que a boa gente já só está a tentar, já está tão exausta, é com tanta estupefação que assistimos à degeneração coletiva que eventualmente a boa gente já só quer sossego.
12: Sabe? Já e só desistiu quer... de lutar?
11: Lutar acaba por ser isso. Porque se as grandes massas... Vê uma coisa, a eleição, por exemplo, do Milei, os grandes imbecis do grande poder do mundo são muito declarados, são muito honestos.
12: Olha, uma das coisas de que o tempo moderno, quase a marca do tempo, é que o boato serve muito para passar esta imagem de violência. Esta forma de desinformar é uma forma de violência?
11: É uma forma de violência, é uma forma de poder, não é? Desinformando... Primeiro é um modo de criar distração, não é? É preciso ver, por exemplo, os partidos de extrema-direita não se cansam com vir perturbar minorias e coisas de mera... de interesse minimamente pessoal ou sobretudo pessoal
12: para criar um
11: ao
12: ruído?
11: Invés de estar para criar um ruído, para instalar assim uma espécie de horror e de algazarra na praça pública, ao invés de efetivamente fazerem alguma coisa e de algazarra na praça pública, ao invés de efetivamente fazerem alguma coisa pela habitação, pelo emprego, pelo ensino, pela

0: somos todos nós que podemos repetir essas mensagens?
1: É tudo isso, é tudo isso. Eu tenho para mim, é curioso, desde o início do uso doméstico da internet, desde o início, quando apareceram, por exemplo, os blogs, eu tive um blog muito antes, inclusive, dos Facebooks e tudo isso. Eu fui sempre da opinião, até porque sou licenciado em Direito, fui sempre da opinião que a internet, como todas as dimensões do humano, precisava de estar sujeita a princípios de legalidade. E por isso sempre me perguntaram, ah, mas achas que não se pode na internet fazer isto, fazer aquilo, fazer aquilo outro? Para mim nunca, eu nem consigo entender como é que as pessoas colocam essa dúvida, porque o que não podes fazer fora da internet é óbvio que não podes fazer na internet, porque a internet não existe no planeta Marte. A internet é uma dimensão da nossa vida aqui, inseridos nesta sociedade, debaixo desta lei.
0: E mas há isso, lá uns marcianos, não é? Senão, que põem uma
1: sim,
0: máscara,
1: há gente
0: que usa um nome,
1: que usa a máscara para. Que usar aquela armadura, digamos assim, ali são bravos guerreiros, não é? Na rua talvez não o fossem, mas isto é de facto uma deturpação da cidadania, de toda a lógica da cidadania, que as pessoas possam convencer-se corpo a corpo, num passeio, quando se encontram na rua, não se podem insultar e não podem futricar sobre a vida do outro, porque isso de facto poderá ser crime, configurar um crime, mas que depois achem que se o escreverem numa plataforma digital, que por estar ali o crime desaparece, porque ali é um território de impunidade profunda. Isso é estupidez. E a verdade é que desde o início eu tenho apelado para uma legislação consciente em relação ao uso da internet, mas não houve vontade. E eu acho que cada vez é mais claro porque é que não houve vontade.
0: E achas que há alguma maneira de conseguir regular esse uso da linguagem, por exemplo?
1: Uma vontade de legislador, tem que haver. Existe maneira de legislar sobre todas as coisas. Há países que bloqueiam plataformas e tudo isso, que num instante podem radicalizar, por exemplo, uma proibição. Se uma plataforma não cumpre a lei, se propaga o ódio, se mostra imagens ofensivas, se é responsável pela disseminação de mentiras, de calúnias, de insultos, de perseguições a pessoas e tudo, há países que simplesmente eliminam a plataforma, ela não existe mais naquelas fronteiras.
0: Apesar de tudo, a questão do boato, hoje ele está na internet espalhado, tem obviamente um intuito e um fim. Mas o boato, eu lembro-me da minha aldeia no Alto Minho, e o boato e a cuscovelhice, e saber o que é que fazia A, B e C, era uma coisa profundamente humana.
1: Claro, pois é, profundamente humano, mas era.
0: E desgraçado.
1: Mas era feito em surdina.
0: E só na aldeia.
1: O boato, não, e na cidade também, em qualquer prédio há boato, se for um prédio normal. Mas a questão é que o boato passa em surdina. Quem passa o boato não o assume, não, e nega no passo seguinte. E pressupõe, inclusive, por mais. Aliás, uma das coisas cómicas no boato, e por isso é que ele é ótimo para a literatura, é que quem passa o boato adiante piora a história, porque quer fazer o outro acreditar a todo custo, não é? Quem se interessa por entregar um boato faz um esforço para transformá-lo numa coisa verdadeira.
0: E interessante.
1: O que significa? Interessante. O que significa que, no fundo, ele já sabe que a probabilidade daquilo ser uma mentira é muito grande. O problema na internet é que a pessoa que cria, ou a pessoa que propaga de uma forma absolutamente desinteressada, leviana, impune, desresponsabilizada.
0: Não participa no processo.
1: E sem saber exatamente a dimensão do mal que pode estar a causar.
0: Portanto, quando nós falamos, quando se cria um boato, quando se conta um conto, acrescenta-se um ponto, e nós vamos acrescentando marcas de verdade nesse boato, no fundo nós estamos na construção coletiva de uma fantasia que em determinados momentos sabemos que ela faz mal a alguém.
1: Sim, claro. Eu acho
0: ou estamos
1: que quem,
0: na massa do
1: eu
0: sangue.
1: Acho que quem o faz deseja sempre, ou melhor, pode ser mal intencionado.

0: Sabe? Mas muitas das vezes é só uma coceira na língua. É só uma vontade de contar uma história picante e ter alguma coisa para dizer à vizinhança. E por isso esse garrido e não sei o que é assim uma... Olha, é uma espécie de... Ai, agora saía-me um palavrão. Mas é uma espécie de entusiasmo de ser também a lusa, sabes? É uma coisa incontida de... Olha, eu é que sei, eu é que sou tão competente que descortino aqui a chave do mistério, não é?
1: Nunca deixo que a verdade estrague uma boa história. No fundo é isto. Quando se conta um debate, ou quando se conta um boate para passar à frente.
0: Exatamente, aliás, para um escritor, uma grande frase impõe-se sempre à verdade, não é? Por isso...
1: Mas tu tens o direito a isso, não é? Tu tens o direito à fantasia.
0: Em última análise, eu faço ficção, eu não minto, eu ficciono.
1: Mas na ficção muitas vezes encontramos mais verdade do que na verdade que é anunciada.
0: Porque a ficção pode chapar as coisas com uma certa frontalidade, no sentido em que ela propõe um exercício que em si mesmo é irreal, não é? Ela propõe-nos entrar numa fantasia, numa certa mentira, e por isso no território da mentira todas as verdades podem ser ditas porque estão feridas da mentira.
1: O que é que, quando tu constróis este teu século dos imbecis, a minha percepção é que a cobiça fica mais humana do que a própria fé.
0: Sim.
1: Achas que sim? Achas que nós estamos aqui a... Estamos a perder a fé ou é mais uma vez um questionamento institucional?
0: Eu acho que estamos a perder a fé. Eu acho que a concretude das coisas e a documentação imediata de todas as coisas, ou a documentação de todas as coisas, retira cada vez mais uma fantasia instalada no cotidiano.
1: E nós precisamos dessa fantasia?
0: Temos precisado. Sem essa fantasia talvez não possamos ser a humanidade que temos sido até agora. Talvez o paradigma seja mudado, se desloque.
1: Mas a ideia, quando eu estou a falar de fé, eu não estou só a falar da ideia de Deus, não é? Quer dizer, a fé pode ser
0: sim,
1: a fé na humanidade, a fé em ser campeão do mundo de futebol, enfim.
0: Acreditar em alguma coisa, ou até caminhar na direção de um certo mito, de uma certa utopia. Eu acho que isso fica mais difícil com tanta tecnologia, com tanta documentação, com tanta informação e tanta prova.
1: Estamos a tornar pragmáticos ou cínicos?
0: Não, por exemplo, sim, as duas coisas também. E muito difícil de... Somos cada vez mais difíceis de convencer. Porque tudo pode... Tudo, pressupomos que praticamente todas as coisas são mentira. E gostamos de acreditar no que acreditamos por uma espécie de inclinação de emotiva, assim. Quando as coisas são terríveis, é como, enfim, se eu gostar de uma determinada pessoa, se vir uma notícia sobre ela, eu vou ficar ofendido se a notícia for má, e ao contrário, eu vou ficar feliz se a notícia for má e eu não gostar da pessoa.
1: Mas a emoção faz parte deste...
0: E é tudo muito emotivo. Mas vê, por exemplo, desde que temos estes gadgets todos fotográficos e filmadores e gravadores e não sei o quê, acabaram as aparições de Nossa Senhora e as visões de não sei o quê, acabaram substancialmente os ovnis. Ainda no outro dia houve um mocinho que viu uma não sei o quê, mas imediatamente se percebe o que é e o que não é e o que não sei o que mais. Acabaram os avistamentos, já não há o Bigfoot, já não há o Homem das Neves, já
1: isso
0: não
1: é uma
0: há
1: boa notícia,
0: o Lago Ness, já não há porcaria nenhuma. Isso é bom porque no fundo é mais difícil que nos mintam. Porque se quiserem, com algumas coisas, se nos quiserem mentir, vão ter de fazer um esforço maior. Por outro lado, esgota uma certa dimensão de um imaginário mais à solta, que fertilizava muito a nossa vida e que atribuía muita maravilha à vida. Eu acho que a fé vem muito daí, não é? Se tu construíres uma maravilha, se conceberes uma maravilha em relação a alguma coisa, quando estiveres diante dela, vais tender a ver essa maravilha. E mesmo que ela não seja uma evidência, que não esteja em pedra alguma, tu vais sentir, serás levado ou convidado a um pressentimento de uma força, de uma energia, de uma qualquer coisa. Porquê? Porque vens impressionado com alguma coisa anterior.
1: De onde é que vêm as tuas ideias?
0: De toda a parte, de uma insatisfação, de uma angústia, de uma incompletude, de um pressentimento, de um desassossego, como diria o Fernando Pessoa e o José Saramago, de todas as coisas, mas sobretudo das coisas silentes ou das pessoas silentes. É curioso.
1: Que pessoas são essas ou que momentos são esses?
0: As que me provocam, aquelas que eu vejo, mas que não se pronunciam, as que calam antes de qualquer resposta, as que não entregam sequer o nome. Há qualquer coisa em quem eu vejo e sobre quem não sei nada que me maravilha,
1: que te interpela.
0: Sim, sim.
1: E tu precisas de fazer perguntas a esses momentos?
0: Não. Eu invento tudo o que as pessoas são.
1: E tu recrias aquilo que conseguiste percepcionar?
0: Quando parto para os livros, muitas das vezes as personagens são pessoas que eu observei durante, às vezes, uns breves minutos. Não sei, nunca mais vi. Não.
1: Mas ouviste-as?
0: Não preciso de ouvir nada, não. São pessoas que me impressionam pela maneira como estão, que têm algum tipo de estranheza, alguma subtileza, alguma nuance, algum detalhe que de repente parece uma especificidade que eu não, na qual eu nunca tinha reparado, ou que me oferecem uma pergunta. As pessoas no fundo só deixam as perguntas. Eu não posso perguntar nada, porque todas as respostas que me dessem são desnecessárias. Eu preciso das perguntas, eu preciso que elas me ofereçam as perguntas. Por isso eu não faço inquérito, não faço pesquisa nesse sentido.
1: Estás num sítio, estás a olhar o mundo, estás a olhar aquela pessoa que fala ou aquela pessoa.
0: Sim, às vezes encontro assim. Olha, posso dizer, por exemplo, que a Isaura, de um dos meus livros do Filho de Mil Homens, ela vai buscar o nome a uma leitora de Lisboa que na altura não conhecia, que foi uma senhora que me pediu para assinar o livro e que me disse chamar-se Isaura, mas a figura daquela mulher, como ela está desenhada, a personalidade daquela mulher como está desenhada no livro, vem de uma senhora que viajou sentada no comboio à minha frente numa viagem de cerca de 50 minutos.
1: E falaste com ela?
0: Não, ela estava na vida dela, eu estava na minha vida, mas eu achei a mulher estranhamente acossada, sabes? Estranhamente desconfortável. Mas ao mesmo tempo não era um desconforto que fosse triste, era resignado, era assim um misto de eventualmente não se sentir bonita, ou talvez não estar saudável. Mas ao mesmo tempo não era idosa, também não parecia estar morredoira. Era qualquer coisa naquela mulher que me fazia pressentir uma solidão profunda e uma viagem na qual ela não acreditava, que não adiantaria nada, assim, como se estivesse em movimento para ir ao encontro de alguma coisa que não seria solução nenhuma. E aquilo impressionou-me tanto, a imagem daquela mulher ali encurralada, em movimento, mas entalada na vida, assim, encurralada num canto da vida, sem saber sair dali, que ela virou uma personagem do meu livro. Por
1: como,
0: isso...
1: é que se tira tanta, como é que se tira tanta informação de uma pessoa?
0: As pessoas, por vezes, são intensas, assim, são tensas e intensas. Há qualquer coisa em determinados instantes da vida que valem por anos inteiros de distração, digamos assim.
1: E estão-te a dizer tudo, no fundo tu estás ali
0: entregam
1: frente a frente.
0: Tudo. Há uma vulnerabilidade em que entregam muita coisa. Porque, eventualmente, a cidadania faz-se de uma dimensão cosmética, não é? De uma espécie de disciplina que montamos, para que aprendemos para sair à rua. E por isso,
1: como é que tu estás tão bem?
0: O que vemos na rua normalmente não é literário. A pessoa que passa na rua, a maneira como passa e aquilo que carrega na expressão, normalmente não é literário, porque não é que não seja sincero, porque é uma armação, é a armação que as pessoas conseguem, mas não é transparente, não transparece em absoluto. Mas bem reparado, e em determinadas situações, encontras sempre alguém, em cada dia, encontras alguém que está desarmado na rua.
1: Como é que tu se consegue ser uma esponja como tu és, como acabaste de demonstrar, cativando as almas das pessoas como Belimunda? E depois levas isso.
0: É uma espécie de ladruagem, não é? Depois de tanta conversa sobre a Constituição e a lei, é uma espécie de ladruagem, porque é assim uma espécie de roubo feito em cima dos recônditos secretos das pessoas.
1: Toda a gente tem a sua história, certo?
0: Toda a gente tem história. Mas sabes que é um exercício muito interessante, porque por vezes eu acabo por. Eu escrevo coisas para alguns amigos, assim. Acontece de vez em quando alguém precisar de escrever alguma coisa, precisa de relatar ou de se explicar ou sobre si, ou sobre o que pensa, ou sobre o que quer.
1: Portanto, tu és o Cyrano de Bergerac.
0: Não, ele era mais feio do que eu, mais sensual.
1: Mas... E então escreves, desculpa. Mas escreves para os teus amigos?
0: Eu escrevo, eu às vezes ajudo a escrever, e as pessoas dizem assim, é porque eu precisava de explicar, mas eu também não sei, mas é sobre não sei o quê, eu preciso de me apresentar, ou eu preciso. E é muito curioso que eu não sei se. Não sei se é por eu poder usar uma plasticidade das palavras, uma elasticidade das palavras, mas depois de lançadas as palavras ao texto, é muito curioso ver que as pessoas normalmente identificam-se e acham que esclareci alguma coisa que elas não conseguiriam dizer.
1: É um efeito espelho?
0: É um efeito espelho, mas é muito curioso, porque é um pouco como acontece no horóscopo, sabes? Tu, se fores direto, eu sou balança. Se eu ler o horóscopo de hoje para o balança, eu vou tender a achar, ah, sim, isto pode sim ser. Mas se eu fosse ler o caranguejo, ou o carneiro, ou o touro, não sei do quê, aplica-se tudo, dá tudo certo. E a sensação que eu tenho é que nós somos muito mais universais do que nos convencemos, e por isso quando temos uma certa angústia de explicação, a explicação que possa ser feita, se for minimamente, se deitar mão de algumas forças que são comuns, que são inevitáveis, tanto serve para um amigo como para uma amiga, como para o 19º andar, para a vizinha que eu nem sei bem quem é.
1: Deixa-me destruir a tua falsa modéstia. Aquilo que tu tens é escrever uma fábula da nossa vida com o qual todos nos reconhecemos, e isso é uma habilidade suprema.
0: Talvez, não sei se é suprema, mas é talvez acreditar que há uma forma de nos explicarmos a todos, talvez.
1: No fundo, tu pegas naquilo que cativas de cada um de nós, das nossas dores, dos não ditos, e pegas nessa ferramenta em ti muito elástica, que é a linguagem, para plasmar isto num livro.
0: E depois os livros funcionam porque, de alguma forma, todos nós cabemos ali num canto qualquer, não é?
1: E funcionam quando acabaram de estar escritos ou apenas quando são lidos?
0: Para mim funcionam logo ali, mas depois o objetivo máximo de um livro é convidar ao diálogo. Não exatamente desta forma, porque um dia eu não estarei cá e não poderão falar comigo, mas o próprio livro, a própria leitura de um livro é de facto um gesto de diálogo. E por isso, de facto, ler Dostoiévski é estar à conversa com Dostoiévski. E essa é uma das grandes magias da literatura.
1: Há um diálogo, no fundo, que está ali montado, que não é um diálogo surdo, é eu vou tendo coisas, vou fazendo perguntas.
0: Há uma espécie de de cadeia de emissão e recepção recíproca, porque o livro é alimentado pelo leitor também. No fundo, isso que perguntavas, se o livro só se consuma quando é lido, o livro só pode ser alimentado pelo leitor, e por isso ele, enquanto tal, o livro está vazio, não é? E é o leitor que ocupa os seus espaços e ocupa com aquilo que sabe. No fundo, cada pessoa só lê o que sabe ler, não é? Podemos estar a ler o mesmo livro, mas eu leio o que eu sei e tu lerás o que sabes. E por isso estamos diante de um interlocutor que tem a força que nós soubermos dar-lhe.
1: E isso aplica-se também às crianças. Tu escreveste livros também para crianças, não é?
0: Sim, sim.
1: As crianças são uns leitores, uns destinatários bastante...
0: São exigentes, porque aquilo que não opera efeito, elas acusam imediato.
1: Não querem saber.
0: É de fugir. A criança é muito sincera e não tem estratégias para atacar defendendo o outro.
1: Não maquilham a coisa.
0: Nós tendemos a dar respostas às vezes contundentes, mas defendendo, digamos assim, o adversário, eu diria o interlocutor. A criança não tem essa maturação, e por isso ao responder ou ao rebater, normalmente ataca de uma forma violenta.
1: Isso dói, não é?
0: Assusta e faz com que muitos autores não queiram escrever para crianças ou não saibam escrever para crianças. E eu devo dizer que eu durante muitos anos não escrevi e passei a escrever depois de um menino numa escola me ter perguntado que lata era a minha de estar ali a falar com eles sem nunca ter escrito para eles.
1: No fundo é falas, mas ainda não fizeste nada para mim.
0: Mas não fizeste nada que eu possa ler, por isso o que é que estás aqui a fazer? E porque eu ia muito às escolas imbuído daquele espírito de convidar os alunos para a leitura, de fazer assim uma espécie de trabalho cívico. E depois levei nas trombas daquele menino que devia ter pai uns 6 anos e que disse, então, mas conta lá uma história. Eu não sei, mas não tens um livro, não escreveste um livro? Escrevi livros, mas são histórias muito esquisitas, não dá para contar aqui.
1: Não são para ti.
0: E não são para ti. Assim, nunca escreveste um livro para criança, assim, não escrevi. Então o que estás aqui a fazer? Assim, olha que vergonha. Assim,
1: mas isso é uma grande pergunta.
0: Porquê é que não escreves? Exatamente assim, e porquê é que não escreves? Assim, de facto, porquê é que eu não escrevo? Eu acho que não escrevia para crianças porque eu não sabia, não tinha, por mais que falasse com elas e achasse que me entendia na conversa com elas, eu não estava muito convencido e ainda não estou muito convencido de que me é fácil entender o lugar da criança, aquilo que a criança necessita.
1: Elas têm umas portas especiais?
0: Têm umas portas especiais e depois são muito dispares. A infância é muito terrível porque...
1: Mas isso é uma boa notícia ou não?
0: É uma boa notícia, mas é terrível para quem quer igualar ou criar paridade num grupo de 30 crianças.
1: Olha, além de escritor, pintas, já cantaste também, vais...
0: São experiências, não são coisas sérias.
1: Para recolher o quê?
0: Para me divertir. Para sentir o que seria a vida de outra forma e o quanto é interessante, o quanto seria interessante ser o Caravaggio fazendo um borrão.
1: O que é que te diverte?
0: Olha, eu preciso muito de rir, de não me levar demasiado a sério, de achar que as coisas atrozes que inevitavelmente acontecem só se justificam se nós nos levantarmos outra vez para uma certa felicidade, para uma certa alegria. E por isso gosto muito de encontrar as minhas pessoas, gosto muito de as descompor com as neiras e manter a impressão de que vou envelhecendo sem amargurar, sem me tornar casmurro e mal disposto e ingrato. Sobretudo a questão da gratidão é muito importante para mim. Manter-me grato, porque de alguma forma a minha vida tem sido bastante privilegiada.
1: Walter Gomem, obrigado.
0: Obrigado eu, foi um prazer.
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2: Previsão de calor com sol, mas aumento temporário de nebulosidade, em especial no interior do país, onde podem cair aguaceiros. Quanto a máximas hoje, Porto 32 graus, Coimbra 40, Lisboa 37, Faro 28 graus de máxima prevista.
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2: Muito bom dia, 11 horas da manhã no continente e na Madeira, 10 horas da manhã nos Açores. Os títulos desta edição.
6: É no norte do país que estão concentrados mais meios no combate aos fogos nesta altura. O incêndio ativo de maior dimensão é aquele que começou no sábado em Torre de Moncorvo e já está em fase de resolução o incêndio de Boticas no distrito de Vila Real. Começa hoje na Mongólia a COP17. 2 anos depois da última cimeira, tenta-se novamente um quadro global contra a desertificação. Portugal tem o próprio plano de combate à desertificação, mas está há 2 anos para ser revisto.
2: As notícias com edição de Sandra Henriques.
6: Está em fase de resolução o incêndio de Boticas, distrito de Vila Real. O fogo começou durante a madrugada em Ardãos. Agora os trabalhos são de rescaldo num terreno bastante difícil. É o que explica o comandante Joaquim Moreira, dos bombeiros da Póvoa de Varzim, que está a comandar as operações no terreno.
7: Neste momento está dominado. Há 2 pontos sensíveis que estão a ser trabalhados, reforçados face à situação do relevo. Portanto, uma zona de pedra de bastante escarpa com uma parelha de alfas e um meio de asa rotativa, ou seja, 2 de asa fixa e 1 ligeiro de asa rotativa. E temos previsão, crescendo de ainda durante poucas horas, esteja totalmente concluído. Estamos sempre pendentes daquilo que possa ser as condições de vento, mas está a correr muito favorável.
8: Esses pontos sensíveis prendem-se com alguma povoação?
7: Não. Neste momento não há nenhuma povoação em risco, portanto está o incêndio deslocado das povoações. Tem a ver, acima de tudo, com a dificuldade de trabalho para os operacionais, portanto, zona de algum declive com escadas.
6: Ouvido pela jornalista Cláudia Martins, o comandante Joaquim Moreira contou ainda que se registou um ferido ligeiro, um bombeiro, já teve alta depois de ser assistido no hospital. As equipas permanecem no terreno neste incêndio em Ardãos, Conselho de Boticas, distrito de Vila Real, porque as temperaturas altas e o vento podem dificultar os trabalhos de rescaldo. É no norte do país que estão concentrados mais meios no combate aos fogos. O incêndio ativo de maior dimensão nesta altura é aquele que começou no sábado, em torno Torre de Moncorvo, distrito de Bragança, nesta altura mobiliza mais de 350 homens e mulheres, mais de 100 viaturas e ainda 6 meios aéreos. Começa hoje, na Mongólia, a COP17. É a 17ª sessão da Conferência das Partes, da Convenção das Nações Unidas para o Combate à Desertificação, 2 anos depois da última cimeira. Tenta-se novamente um quadro global contra a desertificação, agora no país asiático. A cimeira, que arranca hoje, é dedicada à desertificação, que está relacionada com a degradação dos solos. Portugal tem o próprio plano de combate à desertificação, mas está há 2 anos para ser revisto, Gonçalo Costa Martins.
5: Pensado para 10 anos, o Programa de Ação Nacional de Combate à Desertificação ainda está de pé, garante Carlos Albuquerque, do Instituto da Conservação da Natureza e das Florestas.
9: Tinha um prazo até 2024, mas ele não caduca, não deixa de ser vinculativo e de ter aplicabilidade.
5: Desvaloriza à espera de 2 anos.
9: Não é nenhum drama que ele não tenha sido publicado em 2024, a avaliação ambiental estratégica no final deste ano está pronta, mas vai com certeza integrar muito do que foi feito agora para outras linhas que concorrem para aqui.
5: A expectativa, diz, é incluir ideias de outras áreas ambientais e da própria COP17 da desertificação. Francisco Ferreira, da Associação Ambientalista Zero, pede que Portugal seja ambicioso. Quer ouvir novidades da Ministra do Ambiente sobre o programa, esperando que a revisão entre em vigor até ao final deste ano.
10: Nós tínhamos realmente esta capacidade de, em cada região, adequar as nossas condições para garantirmos uma maior resiliência neste combate à desertificação, que para nós deve ser uma verdadeira prioridade nacional.
5: Da cimeira, a Zero espera políticas coerentes, é necessário um acordo que ainda não foi alcançado.
10: Nós falhamos em 2024 o propósito de também ter este quadro global, aquilo que seria o Acordo de Paris para o combate à desertificação.
5: Discussões que tiveram resistências, sublinha Carlos Albuquerque.
9: A Europa, os Estados Unidos, enfim, digamos que o Norte, foram algo resistentes a esse quadro global, porque os mecanismos financeiros eram talvez demasiado impositivos para nós, do lado da União Europeia. Os mecanismos financeiros têm que ser um bocadinho mais lúcidos e perceber que os países que sofrem com a desertificação também têm que fazer um esforço muito grande.
5: Estima-se que a degradação do solo já afeta 40% das terras do mundo.
6: Há 2 anos, na Arábia Saudita, não houve acordo sobre soluções a nível global para a seca, um tema que volta a ser debatido a partir de hoje, até 28 de agosto, na capital da Mongólia. O gabinete da Ministra do Ambiente e Energia confirmou à Antena 1 que Maria da Graça Carvalho apenas deverá estar na conferência a partir do fim de semana que vem, entre os dias 22 e 26 de agosto, para reuniões de alto nível. Até lá, Portugal é representado pelo Instituto da Conservação da Natureza e das Florestas e pela Agência para o Clima. Com o início das férias, para muitos portugueses, nesta segunda quinzena de agosto, é uma altura fértil em lesões na coluna por causa dos acidentes de mergulho. Um salto mal pensado pode trazer lesões para toda a vida. Ouvido pelo jornalista Gonçalo Costa Martins, Ricardo Rodrigues Pinto, da direção da Sociedade Portuguesa de Patologia da Coluna Vertebral, diz que é no verão que existem mais casos e alerta que os sintomas demoram pouco a serem sentidos.
11: Estas lesões podem provocar uma lesão imediata.
12: E é neste mês de agosto que costumam notar mais essas lesões?
11: Sim, sem dúvida. É nos meses de verão que nós notamos mais essas lesões. É também nestas alturas que nós tratamos mais este tipo de lesões. E elas podem ser, os sintomas podem ser muito simples. Podem começar por uma dor no pescoço, uma dor nas costas, ou até começar a ter sintomas relacionados com as alterações neurológicas. Vão desde as mais simples, que podem ser formigueiros, alterações da sensibilidade nos braços ou nas pernas, até às mais graves, paralisias completas, paraplegias, tetraplegias, ou até a morte, uma vez que também é a medula que nos permite controlar a nossa respiração.
6: Consequências dos mergulhos mal calculados. A última estimativa da Sociedade Portuguesa de Patologia da Coluna Vertebral aponta que cerca de 100 portugueses por ano sofram lesões na coluna vertebral associadas a acidentes de mergulho. O Ministério Público acusou o presidente da Câmara Municipal de Albufeira, Rui Cristina, de discriminação e incitamento ao ódio e à violência. Em causa estão declarações feitas numa Assembleia Municipal. Uma nota publicada no portal da Procuradoria Procuradoria-Geral de Évora, Procuradoria-Geral Regional de Évora, assim é que é, refere que os factos aconteceram durante a Assembleia Municipal realizada a 26 de novembro do ano passado, quando estava em discussão um tema relacionado com habitação e terrenos municipais em Albufeira. Rui Cristina, que tinha sido eleito no mês anterior, de outubro, presidente da Câmara de Albufeira pelo Partido Chega, disse nessa Assembleia Municipal, segundo o Ministério Público, que por opção dele, o município não iria gastar dinheiro no âmbito da habitação com um determinado grupo de cidadãos locais pertencentes a uma determinada etnia minoritária, porque aquele grupo não paga impostos. Decorre agora o prazo para um eventual pedido de abertura da instrução. Se não for requerida a abertura da instrução, o processo segue para julgamento. O presidente do Enclave de Ceuta dá um mês ao governo de Madrid para resolver a situação dos imigrantes que ainda permanecem na cidade autónoma depois da entrada irregular de 70 mil imigrantes num só dia. Depois disso, o autarca admite mesmo recorrer à justiça. O governante de Ceuta critica a passividade do governo liderado por Pedro Sánchez. São críticas à resposta do governo espanhol à crise dos migrantes. Nos dias 30 e 31 de julho, mais de 70 mil migrantes entraram na cidade. Este fim de semana tomou-se uma situação semelhante. Centenas de migrantes tentaram chegar ao enclave por terra e por mar, mas foram detidos pelas forças de segurança de Marrocos. Terminado o prazo de 60 dias de negociações de um acordo de paz final com o Irão, o enviado dos Estados Unidos e genro de Donald Trump, Jared Kushner, tem hoje um encontro marcado com o primeiro-ministro israelita, Benjamin Netanyahu, em Israel, depois de ontem ter estado com os líderes do movimento palestiniano Hamas no Egito. O coordenador da licenciatura em Ciência Política, Relações Internacionais da Universidade Católica Orlando Samões, afirma que foram 2 meses de muitos anúncios, mas de pouca concretização.
13: 2 meses, mas em que nós sabíamos desde o início que o processo estava um pouco inquinado, não é? Não houve uma grande esperança em relação a este memorando de entendimento, que ainda assim teve de facto algum entendimento, ou seja, permitiu racionalizar um bocadinho uma situação que já se sabe que é sempre muito difícil com o Irão, obrigá-lo a assinar um documento no qual, enfim, a leitura permitia que o Irão fosse fazendo mesmo as coisas um bocadinho à sua maneira, porque parecia que o memorando foi escrito mais no intuito de o servir, mas ainda assim permitiu a Trump declarar assim uma espécie de vitória, ganhar algum tempo, que aqui era importante, e acima de tudo, toda a gente reparou na altura, era ao marcar as fases da negociação, não é? Dar assim a sensação de que se podia atrasar o diálogo das questões mais difíceis, nomeadamente do nuclear, mas permitir para já abrir o estreito. Ora, os Estados Unidos olham para o Irão como a entidade que aceita abrir Hormuz, mas depois os navios são atacados. Parece que Netanyahu não vai querer ouvir assim tantas insistências de Trump neste aliviar de pressão, mas também se pode compreender, porque também não nota nem do Hezbollah nem do Hamas qualquer iniciativa de maior possibilidade de desarmarem ou de gradualmente reduzirem a sua força.
6: Foi a 18 de junho que começou o prazo de 60 dias de negociações de um acordo de paz final com o Irão. O italiano Marco Guida é o árbitro do jogo de quinta-feira que vem entre Benfica e Aros. É um jogo da primeira mão do play-off de acesso à Liga Europa de Futebol. O jogo com os dinamarqueses vai acontecer no Estádio da Luz às 8 da noite e vai ser então arbitrado por Marco Guida. Já na Liga Conferência, a UEFA indicou o nome do árbitro maltês Ismael Barbara para arbitrar a recepção do Sport Sporting de Braga ao Astria Viena. Vai ser também às 8 da noite na quinta-feira, na primeira mão do play-off da Liga Conferência.
2: 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Muito bom dia, segunda-feira, 17 de agosto. Estamos de regresso às informações de trânsito. Sandra Pereira.
14: Bom, a esta hora ainda temos esta informação importante para o norte do país. O IC5, no sentido Miranda do Douro, Vila Pouca da Guiar, com um acidente grave, foi um choque frontal na zona de Vila Flor, ao quilómetro 66. Por isso mesmo, o trânsito demorado nos dois sentidos. Depois, no Porto, temos o trânsito ainda com alguma intensidade e, neste momento, muita atenção à AVC e a Rábida Freixo. Há filas entre o Campo Alegre e a saída para a Boa Vista e Freixo a Rábida. Há também demora entre o Mercado Abastecedor e a saída para a A3. A A3 Braga-Porto demora-se do nó da A4 até à AVCI e depois à A28 Viana do Castelo Porto entre o nó da A4 e a Avenida AIP. Muita atenção à A1 no sentido Porto-Gaia. Temos indicação de um acidente antes da saída para Coimbrões e que está a provocar já bastante demora. Quanto a Lisboa, segunda circular, Benfica-Aeroporto, ainda se demora a partir do nó do Eixo Norte-Sul e até às Calvanas. A Aeroporto Benfica há também para resolver um acidente antes da saída para o Eixo Norte-Sul e na via esquerda. E as filas neste momento estão a partir da zona das Calvanas. Para a ponte 25 de Abril já se para a partir da zona de Campolide. Os acessos da A5 das Amoreiras começam agora a ficar preenchidos e da A5 de Cascais para Lisboa para-se na descida de Monsanto para as Amoreiras.
2: Número para o trânsito, a chamada é gratuita, 821-010. Desejo que esteja tudo a correr bem desse lado. Uma ótima semana e um bom verão também.
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0: acusação que eu ouvi variedíssimas vezes quando era jovem, adulto, jovem adulto, adolescente e criança, foi o preto.
1: Mas eu também ouvi nas bancadas chamarem-lhe macaco.
2: Fomos chamadas de diversos nomes, macacos, devíamos ir para o jardim zoológico e que não tínhamos espaço aqui em Portugal, porque somos pretas, que a nossa cor é suja.
3: Quando eu cheguei, quando comecei a trabalhar cá, nós éramos muitas. E havia alas para senhoras que era branca e havia alas que era para nós. Nós, como éramos africanas, éramos pretas, né? Metíamos a limpar os lugares mais sujos. Porque diziam que nós dávamos mau aspecto ao standard, por exemplo. Nós não podíamos ir para os gabinetes, não podíamos fazer essa limpeza lá, porque dizia que dava mau aspecto. E nós tínhamos que fazer, porque viemos cá com um objetivo. O que é que vocês já não aqui a fazer? Vocês vêm cá tirar nos lugares. Por exemplo, o hospital está mais entupido por vossa causa. Por vossa causa, é por isso que hoje em dia nós não temos um hospital em qualidade. E vocês vêm e têm todas as condições. Vocês vivem de subsídios. Mas não, não sei o que é. Por mim, vocês que morressem todos.
4: Pretos de Né, agora quero ver o que é que vocês vão fazer aqui dentro. Agora, se nós quiséssemos, arrebentávamos todos. E uma das minhas colegas também, ela foi, essa colega que foi também levada com a esquadra, estava grávida, foi apalcada. De todas as maneiras e feitiço, e um dos agentes até disse: podes gritar, podes fazer o que quiseres, ninguém vai te ouvir. Foi uma situação que marcou aquela negativa, porque não sei se fôssemos provavelmente de outro tom de pele, se esses abusos seriam cometidos.
5: São os testemunhos de portugueses negros ou de imigrantes africanos que vivem em Portugal. Recortes de um dia-a-dia desafiante, marcado por humilhações públicas que, na maior parte das vezes, ficam escondidas. Mas o racismo não se fica apenas pelas palavras, é também material. O bairro da Penajóia fica em Almada, a meros 20 minutos de carro do centro da capital, Lisboa. É um bairro de barracas, habitado praticamente na totalidade por negros. Continua a crescer todos os dias. Aqui encontro o Danielson. Veio de Cabo Verde. Faço-lhe um pedido.
6: Pode-me fazer uma visita guiada pela sua casa?
7: Por isso esteja à vontade. Por isso
6: venha
7: à vontade.
6: Comigo, mostre-me, por favor.
7: Seja à vontade. Coisa que se dá pide?
8: Vou mostrar casa.
7: Não, o menino, olha que se dá pide.
8: Sapato que até pide.
6: Então temos aqui um pátio, não é? Construiu aqui neste terreno e construiu aqui umas...
7: Esse quarto, né? Depois passamos casa de banho, E tem um irmão também, que já saímos para trabalho, que ele é quarto dele, estás a ver?
6: E construíram isto como... Explique como construíram isto, com estas tábuas de madeira, é isso?
7: Sim, isso é o que construí. E o outro ali também, é o que construí todo. Por causa de... não tem outra condição, né? Como eu que faço... Já ficamos aqui, uma superior. E minha irmã tem duas filhas também, já vai para a escola. Um de 16, um de 5. Já vai para a escola, logo vem para cá. É o quarto de minha irmã. Estás a ver?
6: Estamos aqui a entrar num quarto, ou seja, com umas tábuas de madeira, não é? Aqui no chão também.
7: É o quarto de minha irmã.
6: As paredes de madeira, este telhado de umas chapas, não é? De zinco.
7: Pois. Tem que façamos assim porque a condição não permite para a gente façamos tudo de uma vez.
6: E quando chove muito? Entra água aqui?
7: Não, tenho plástico em cima. Tenho plástico, tenho lona para mais segurança. Quando que a gente recebemos um pouco, antes de ontem. Ontem estava a construir essa parte, né? Hoje estava a dar um toquinho para a gente ter mais estadio, que quando já está pronto. Minha irmã, por isso saímos daqui e ficamos aqui.
6: E este, nesta divisão, como estava a mostrar, vive a sua irmã com os dois filhos, é isso? É uma divisão, isto tem mais ou menos 6 metros quadrados.
7: Entra, entra a ver. Estás a ver? É uma cama, ela é deita lá em cima, metemos o colchão no chão para a criança. Ela está a trabalhar numa escola. Vai fazer comida na escola, limpeza na escola, vem lá à noite, às vezes 12 horas de noite, conforme dia, né? E tem um cozinho aqui também, ao lado.
6: Vamos ver. Estamos aqui neste espaço também, são cerca de 3 metros quadrados, digamos.
7: Yeah. Passamos essa cozinha para dizer as camas vida, porque vida não é fácil. Aqui tem mais um biquinho aqui para guardar algum material de construção também, que a gente dá para...
6: E esta eletricidade tem aqui, fazem uma puxada, é isso?
7: É eletricidade, nós façamos nossa forma para não ficarmos assim dentro de escuro como em África, né? Porque só sendo de vela, já não dá, mas pronto.
6: É deste bairro e de muitos outros na periferia da capital, como o da Buraca, que parte bem cedo um exército de trabalhadores para servir na grande cidade. É o caso de Cláudia, cabo-verdiana. Trabalha nas limpezas e levanta-se muito antes do sol nascer. Pouco passa das 5 horas da manhã e Cláudia já está na paragem do autocarro 750, onde acaba de chegar a repórter Paula Borges.
9: Bom dia. Levantou-se muito cedo?
10: Sim.
9: Sim. E agora vamos aqui apanhar o autocarro. Em que zona é que estamos?
10: Buraca.
9: Então levantou-se a que horas?
10: 4 horas.
9: 4 da manhã?
10: Sim.
11: Tímida, olhos presos no telemóvel, Cláudia fala baixinho. O casaco abafa o frio desta terra europeia, tão longe do calor da ilha de Santiago.
9: E agora vou acompanhá-la na sua viagem, pode ser? Sim.
11: A casa onde vive, com a prima e a filha bebê, fica no bairro da Cova da Moura. Não é longe, poucos metros, por um atalho.
9: Ainda a dormir a esta hora? Ou não?
10: Não.
9: Não. Já vem bem despertos?
10: Está acordado.
11: Levantar cedo não assusta. Está muito grata por esta oportunidade.
10: A primogênita, ela é uma criança especial. É por causa dela, primeiramente, que eu estou aqui. Trazer ela aqui para tratar. Esse é o meu objetivo.
9: Porque ela precisa de cuidados, é?
10: Precisa de mais cuidados.
9: Tem mais filhos, portanto, tem esta pequenina e tem mais filhos que ficaram lá.
10: 3.
9: E ficaram com quem?
10: A minha mãe e com os pais.
9: E está a gostar de viver aqui em Portugal?
10: Sim.
9: Sim, mas estava a rir-se. Gosta mesmo ou tem saudades de casa?
10: Tenho saudades, sempre dos meus filhos. Todo dia.
9: Todos os dias tem saudades. Que idade é que eles têm?
10: A primeira está com 17, a segunda está com 14 e o terceiro completou 11.
9: Sente que foi bem recebida também? Como é que acha que as pessoas se integram aqui, os imigrantes?
10: Sim. Por enquanto não foi rejeitada nem nada, sinto bem no começo, até agora.
9: Mora num bairro que é muito cabo-verdiano também, não é?
10: Sim. Mas também tem portugueses, tem vários tipos de raças lá.
9: E não há problemas?
10: Não. Para mim, não.
11: Como milhares de imigrantes, Cláudia só quer integrar-se, quer organizar a vida, trazer os outros filhos. Não verbaliza, talvez nem pense nestas questões do racismo.
6: Paulo, esse ponto é muito interessante. Quem nos ajuda a entender o porquê desse fenómeno é a socióloga nascida em Moçambique, Sheila Khan, autora do livro Portugal, a lápis de cor.
12: Faz com que as pessoas percebam muito rapidamente que há uma necessidade de criar um caminho em que é preciso tratar das questões da família e da educação dos filhos, da estabilidade, acima de tudo, económica e social. E essa estabilidade social resulta num certo pudor, num certo acanhamento, num certo sentido de não faças barulho, não cries atrito. Porque nós aqui somos os outros e somos vistos como outros. É óbvio que as novas gerações não sentem isso, porque não tiveram esta versão dos pais, embora é preciso dizê-lo, lidam também como os pais com esse estranhamento, porque embora sendo portugueses e sendo uma cidadania portuguesa, são tratados de acordo com essa lógica de tu és o outro, tu és o estranho, e por toda esta consequência histórica e social, são educados a silenciarem-se e a serem também eles, de alguma forma, mais tímidos.
13: E cá estamos nós, Cláudia, depois desta viagem, que até é uma viagem bastante rápida.
14: Sim, sim. É 30 minutos de viagem.
13: É. Gosta deste trabalho, Cláudia?
14: Gosto.
13: Gosto.
14: Sim. Antes, lá em Cabo Verde, trabalhei num centro de saúde, na limpeza. Já fui peixeira. Já fui transista não, cabeleireira formada. Mas aqui não. Prefiro limpeza e depois logo se vê. Se vou continuar com as minhas tranças ou não. Mas o primeiro foco são meus filhos aqui. Lá levantava mais cedo ainda.
13: Aí?
14: Tive um trabalho. Trabalhava dentro da água, ia tirar areia no mar. Era pior. Acho que isso é melhor do que tirar areia dentro da água.
13: Então, obrigada. Até logo e bom trabalho.
14: Okay,
13: adeus,
14: tchau,
13: obrigada. Bom trabalho.
5: Se de madrugada estes rostos são invisíveis enquanto limpam a cidade, é sob as luzes dos estádios que a sua cor se torna para muitos um alvo. Foi o que aconteceu no jogo de futebol masculino entre o Sport Lisboa e Benfica e o Real Madrid. Após marcar golo, Vinícius Júnior, brasileiro e negro, queixou-se de ter sido alvo de insultos racistas por parte de Prestiani, argentino e branco. Vini Júnior foi ainda apelidado de macaco por adeptos do Benfica, como ficou claro no relato do jogo da Antena 1.
15: Terão existido insultos racistas ao Vini Júnior e ele está a abandonar o terreno de jogo porque estará a ser alvo de insultos racistas por parte dos adeptos do Benfica. Vai agora inclusivamente José Mourinho falar com os elementos do banco do Real, e agora é Simão Sabrosa que vai afastar um dos elementos do staff do Benfica, que estava também pegado com os elementos do staff do Benfica, e eu acho que mesmo que esse treinador adjunto de Mourinho é expulso, já vê esse cartão, enquanto que fica José Mourinho a falar com Vini Júnior. E agora, se há pouco não tinha percebido, agora percebo que há claramente insultos racistas para com o Vini Júnior.
16: Pois, mas tudo isto é muito feio. Primeiras provocações do Vini, depois a resposta dos adeptos. A luz está a ferver, está a arder, e tudo isto é lamentável. E quem perde é o futebol, não é, Matilde?
17: Sim, um jogo que estava a ser interessante e que neste momento está parado para lidar com uma situação que nada se prende com aquilo que é o futebol. É triste e é também mau para as equipas, que podem perder aquilo que é o foco no jogo. Obviamente o racismo é algo condenável, não é algo... Eu não consigo perceber muito bem aquilo que se dá. Ok. Agora deve ser bastante insultado o Vinícius Júnior, mas não parece que tenha a ver exatamente com o comentário racista, mas ao próprio jogador, que também é conhecido
16: mas,
17: por ser...
16: Matilde, eu há bocadinho ouvi.
17: Eu gostei de dizer
16: também.
17: Aquilo que ouço daqui é uma reação mais ou menos normal daquilo que é o futebol. Obviamente que sempre que os insultos excedem aquilo... Bem,
16: mas eu também ouvi nas bancadas chamarem-lhe macaco, portanto isso...
17: Isso obviamente é condenável, não pode acontecer. E não se pode dizer sequer que é provocado pelo Vinícius, porque este tipo de provocação, como eu dizia, é normal no futebol, a reação dos adeptos é normal, o racismo é sempre condenável em todas as instâncias e não podemos nunca normalizar que aconteça.
16: Racismo até, racismo é uma doença, não é?
17: Exatamente, mas é triste, e é triste para uma boa noite de futebol que se estava a funcionar aqui.
5: O caso está a ser investigado. Em 2020, o maliano Moussa Marega chegou mesmo a abandonar o campo após ter sido insultado pelos adeptos num jogo em Guimarães. O caso Marega levou a uma maior visibilidade do racismo em Portugal. Desde então, A Autoridade de Prevenção e Combate à Violência no Desporto decidiu pela condenação em 40 processos relacionados com o racismo. Mas estes números são apenas a ponta do iceberg. A maioria dos processos não termina em condenação e muitos outros não chegam à autoridade, como os insultos que foram dirigidos à jogadora de handball Yara Ribeiro e à irmã, portuguesas que descendem de santomenses.
2: Eu e as minhas colegas de campo sofremos racismo quando jogámos com a equipa de Setúbal. Fomos chamadas de diversos nomes, macacos, devíamos ir para o jardim zoológico e que não tínhamos espaço aqui em Portugal, porque somos pretas, que a nossa cor é suja. E pronto, e nós não gostámos, né, como é óbvio. E com isso fizemos denúncia e fomos ser ouvidas há 3 anos. Não fomos mais ouvidas a partir daí.
6: Foram ouvidas onde, Diana?
2: Fomos ouvidas em Sintra, na esquadra.
6: E nunca mais houve novidades sobre esse caso?
2: Não, nunca mais houve novidades. Já há 3 anos que fomos ouvidas e nunca mais houve nada a partir daí.
6: Yara, estavas a falar desses insultos que vos lançaram a partir... Foi a bancada, foram outras jogadoras. O que é que aconteceu realmente e quando é que isso foi? Se foi só uma vez, foram várias vezes?
2: Aconteceram várias vezes aqui em Lisboa e na Margem Sul, que foi com a equipa que jogámos lá, de Setúbal, e fomos insultadas pela bancada, pela avó de uma menina, foi pela bancada e ela chamou-nos diversos nomes e pronto, e depois ficou por aí.
6: Como é que é a tua experiência aqui, tu és portuguesa, a viver em Portugal, como é que tem sido participar no desporto? Tens sentido alguma discriminação? Para além desses insultos ou outras histórias?
2: Eu não sinto muita. Agora não sinto muita porque eu já sei lidar mais com isso. Mas a minha irmã que joga futebol, sinto muita discriminação, são muito racistas e ela já é mais nova. E pronto, ela fica muito magoada com esses insultos.
6: O que é que ela te diz? O que é que ela conta quando chega à casa?
2: Quando chega à casa ela diz que chamou-lhe de macaco, que ela devia trepar árvores, por isso é que na África nós andamos descalços. Pronto, é diversos nomes que, pronto, não vale a pena estar a falar.
6: Quantos anos tem a tua irmã?
2: Minha irmã tem 16.
18: Frederico, entramos agora num pavilhão referência no basquetebol de vários escalões. Estamos no pavilhão da Quinta dos Lombos, aqui em Carcavelos. Estamos com o professor José Leite. O basquete, uma modalidade muito forte deste clube.
19: Sem dúvida, é uma das nossas modalidades mais fortes, essencialmente o basquete feminino, onde nós procuramos ensinar basquete, educar, ajudar a educar. Em relação aos mais jovens, todos são bem acolhidos, todos são bem-vindos. Aos mais velhos, o funil da competitividade aumenta e é mais difícil chegar aos escalões superiores, mas somos muito, muito diversos. Temos atletas de todas as origens, devemos ter umas 5 ou 6 nacionalidades na equipa sénior.
18: Os Lombos têm, como disse, jogadores e jogadoras de várias origens, de várias proveniências, de várias etnias. Isso sente-se também quando estão nos jogos. Alguma vez aconteceu um episódio mais infeliz, uma vez que têm muitas jovens também, nomeadamente de origem africana, e jovens mesmo africanas que vieram muito cedo para o clube?
19: Não, em média não acontece nada. Estão bem integradas, estão bem protegidas, não é? Portanto, elas todas as pessoas que estão cá, seja o gerente que tiverem, são nossas, fazem parte da família. E aconteceu talvez uma vez em 20 anos que eu me lembro de haver um episódio parvo, como há episódios assim, mas não esquecemos, não faz a... digamos, o sistema. O sistema é normal, trabalham, não interessa se nós temos jogadoras de África, de Moçambique, de Cabo Verde, de Angola, de Cuba, americanas, sérvias, portuguesas, No clube há, nos escalões de formação há mais, porque estamos numa zona de colégios internacionais, portanto temos muita gente a cair aqui de diversas origens.
20: Olá, chamo-me Shanaya Pinto e sou moçambicana. Chego aqui de Lomesbau em 2015, já estamos em 2026, pelo treinador José Leite, que já foi entrevistado aqui, porque ele foi para Madagascar, Lomesbau, em 2015, já estamos em 2026. Pelo treinador José Leite, que já foi entrevistado aqui, porque ele foi para Madagascar,

0: a formar-me também como mulher no desporto.
1: Competir num outro país, como Portugal, também nos Estados Unidos. Alguma vez houve situações fora do campo ou dentro do campo que tornassem desconfortável a sua prática desportiva?
0: Felizmente ainda não tive nenhum tipo de situações, mas já presenciei de algumas colegas minhas, mas eu acredito que estamos agora com o crescimento das redes sociais e também do uso das nossas próprias vozes a tentar lutar mais contra esse tipo de comportamentos que não são a favor das regras desportivas.
2: Nem as escolas estão blindadas face ao racismo. Um estudo coordenado pela professora universitária Sílvia de Almeida, da Universidade Nova de Lisboa, indica que mais de metade dos alunos com origem imigrante já foram discriminados, principalmente devido à cor da pele e ao território de origem. Trata-se de uma elevada incidência que revela a persistência de comportamentos discriminatórios na escola, conclui o estudo. Vinha uma das poucas escolas no país liderada por uma professora negra, Ariana Furtado, com origem em Cabo Verde. É coordenadora da Escola do Castelo, em Lisboa, onde estudam alunos de várias nacionalidades.
3: Os progressos na identificação da raiz do problema são muito poucos. Os progressos nós não vemos progressos na medida em que o racismo não é visto ainda nas escolas como um problema maior, como o problema maior que conduz ao isolamento de muitas crianças, à baixa autoestima, aos fracos resultados académicos, e é um problema de adultos, sério, um problema da comunidade escolar adulta assumir e identificar o racismo como um factor muito, muito, muito, muito, muito forte para o isolamento de determinadas crianças. Eu dou como exemplo algumas escolas onde eu passei, não é? Alguns profissionais de educação com quem eu fui tendo contacto, não é? Que reduzem isto tudo, o racismo, a uma coisa muito interpessoal, não é? Não percebendo que enquanto não criarmos uma série de protocolos exigentes, rigorosos, que permitam às famílias destas crianças e sobretudo a estas crianças e jovens perceberem que são levadas a sério, que a voz delas e a experiência delas é importante e que é transformadora no processo de ensino e aprendizagem, enquanto isso não existir, nós não vamos conseguir resolver na raiz o problema. Eu sinto que aqui nas escolas nós temos que ir por duas vias. A via do racismo interpessoal, não é? Aquele que passa muito pelas crianças e jovens ofenderem-se, maltratarem-se, hierarquizarem-se nas brincadeiras, na sala de aula, nos trabalhos de grupo, e aquele racismo estrutural que tem a ver com a ação imediata dos professores e dos funcionários, não é? Como é que os professores resolvem isto?
2: Quando saírem da escola, muitos desses alunos não vão conseguir livrar-se das atitudes racistas de que são alvo. Os locais de trabalho são, muitas vezes demais, lugares de humilhação. A cor que o insulto diz ser suja é a mesma que é remetida para a limpeza dos lugares onde não pode ser vista. A santomense Luísa Sousa trabalha há 20 anos em Portugal e recorda o tempo em que as salas eram divididas por cores.
4: A experiência que tenho são várias. São várias que a gente, às vezes, perde. Acaba por esquecer de outros episódios. Eu, desde que vim para cá, sempre trabalhei, sempre tive os meus descontos todos e pronto. E estou cá nessa empresa onde eu trabalho já há 20 e tal anos. E engraçado é que quando comecei a trabalhar cá, nós éramos muitas. E havia alas para senhoras que era branca e havia elas que era para nós. Nós, como éramos africanas, éramos pretas, né? Metíamos a limpar os lugares mais

0: sujo, porque diziam que nós dávamos mau aspecto ao standard, por exemplo, nós não podíamos ir para os gabinetes, não podíamos fazer essa limpeza lá, porque dizia que dava mau aspecto, e nós pronto, tínhamos que fazer, porque viemos cá com um objetivo, tínhamos que aguentar, né? E esses episódios foram repetindo, muitas das vezes eu via assim, vá, o que é que vocês estão aqui a fazer, vá, mas é para a vossa terra, não sei o quê. E são coisas que, pronto, nós acabamos por aceitar, não é porque nós queremos, aceitamos porque precisamos. Precisamos, porque sempre há aquela coisa, se você não quer, há muitos que querem, e a gente não podia contestar. Hoje em dia já contesto bastante, já falo bastante, já contesto bastante, mas há tempos atrás nós tínhamos mesmo que aguentar.
1: E nota que esse tipo de episódios continuam a repetir hoje em dia?
0: Houve um tempo que parou, que havia mais dignidade, dava-nos mais dignidade, havia mais respeito, não sei o quê. Mas desde que começou a aparecer, pronto, vou aqui entrar no campo político, aquele partido de extrema-direita, que é o senhor André Ventura, que continua, que quer dizer, faz explodir esses tipos de discursos que inflamam mais. E eu acho que as pessoas começaram a ter mais força, mais liberdade para falar, porque eles veem que eles espelham-se em alguém. E pronto, continuam a mandar, quer dizer, mandam bocas. A gente ouve, mas há momentos que a gente não aguenta, não dá, porque nós somos feitos de ferro, a gente tem que falar, tem que se defender. E pior de tudo é quando nós ouvimos, às vezes nós ouvimos e normalizamos, isso é normal, mas não é normal. Todos nós somos ser humano.
2: O desabafo de Luís encontra eco numa percepção partilhada por muitos, a de que o racismo em Portugal deixou de se sussurrar nos corredores para se gritar nas ruas. Mas será o crescimento de forças políticas como o Chega a causa ou apenas o sintoma? Abílio Neto, comentador da RTP África Rádio, recusa leituras simplistas. Para ele, o que mudou não foi a existência do preconceito, mas a sua visibilidade institucional, num país que ainda vive embriagado por uma nostalgia colonial e pelo mito de que as palavras não ferem.
3: Não podemos simplificar o aparecimento e o crescimento do Chega como uma espécie de fator único para exposição de algo mais profundo na sociedade portuguesa, que é a sua dificuldade em relacionar-se com os outros, no sentido de estruturalmente criar barreiras que são barreiras que não ajudam a desenvolver uma sociedade aberta. No sentido em que o racismo, que é o racismo, e não podemos esconder isso, que é um racismo que existe, que é histórico, que é estrutural, com Chega só ganhou, foi visibilidade institucional. Ou seja, ganhou visibilidade institucional no sentido em que passa a existir um discurso de uma instituição, nesse caso um partido político, que absorve essa espécie de fundamentação que está dentro da sociedade portuguesa e que necessitava, de alguma forma, de se mostrar organizado, institucional, com uma liderança e, desta forma, tentar dar uma outra visibilidade a algo que estava dentro. Parece muito repetitivo, mas é preciso dizer isso assim, que é para se compreender a complexidade dessas dinâmicas. Dizer que um país que vive muito na base da nostalgia colonial e imperial, necessariamente, dizer de um país que se julgou sempre, ele próprio, um país brando e de brandos costumes, dizer também de um país que sempre julgou que as palavras não ferem, que não humilham e que não criam espaços de conflitualidade até, quer dizer, esse país já existia e já aqui estava. O que Chega faz é, efetivamente, dar voz institucional, neste caso política e partidária, a esse país.
2: Assim, fatores profundamente enraizados na cultura e na história portuguesa ajudam a explicar o racismo, que marca, inclusive, a linguagem. Esse tem sido o campo de reflexão de Ângelo Delgado. Encontramos-nos no centro de Lisboa, num café bem no centro de uma rua movimentada. Foi o Preto. É este o título do novo livro deste escritor lisboeta, filho de pais cabo-verdianos.
4: A linguagem que está impregnada em cada canto da nossa sociedade, ela é muitas vezes racista e muitos dos que a proferem também não têm essa noção. Alguns têm, obviamente, e sabem que estão a ofender ou a magoar o seu interlocutor, mas algumas pessoas não as encaram dessa forma. E o desafio do Sem Ofensa, na altura feito por mim e pela Sofia Ayuso, a ilustradora, era mesmo isso, era ilustrar, além desse casamento com as palavras e até de uma forma algo humorística, parodiar com expressões tipo para preto. Falas bem, porque isto muitas vezes é dito embrulhado em elogio. E se há pessoas que obviamente terão noção que isto é uma ofensa, e uma ofensa gravíssima, outras há que, de forma inocente, ingênua, não sei bem, mas conheci alguns e portanto posso afirmar taxativamente que é assim, pensam que até estão efetivamente a fazer um elogio.
1: E esta questão do racismo muitas vezes é vista em Portugal como algo pontual, passageiro, inocente. Consideras que é assim ou que estamos a falar de um fenómeno mais estrutural na sociedade?
4: Eu diria que é permanente. Eu diria que é um fenómeno permanente. E é um fenómeno permanente porque é permanente em todo o mundo e Portugal não é exceção, apesar de muitas vezes e muitas pessoas quererem olhar para Portugal como uma exceção em variadas áreas, até no aparecimento de partidos políticos de extrema-direita. Já os temos, não somos exceção. E no caso do racismo, também não somos exceção. Temos uma história do qual falamos pouco, e isso começa aí um dos problemas. Evoluímos, o tempo passou, chegaram muitos imigrantes das ex-colónias e os problemas mal resolvidos do passado vieram à tona e agora aqui neste território, em Portugal, com um mau casamento, uma má integração ou difícil integração em muitos casos, e portanto o racismo é estrutural, sim, isso nota-se em quem forra os transportes públicos às 5, 6 da manhã para ir limpar os vidros, para ir fazer as casas e renovar as casas que se erguem na cidade e à volta da cidade.
2: A frase que dá título ao livro de Ângelo Delgado, Foi o Preto, é uma cicatriz partilhada. Ouviu-a ele quando era criança.
4: Foi o Preto.
2: Ouve-a hoje a irmã de Yara, de apenas 16 anos, a quem dizem que em África se anda descalço.
5: Ela fica muito magoada com esses insultos.
2: É o peso de uma herança que teima em não passar. Enquanto no bairro da Penajóia se continua a tapar o telhado com lona para a chuva não entrar, nas escolas procura-se ainda a raiz de um problema que isola e rouba a autoestima. O caminho para que Foi o Preto deixe de ser uma acusação e passe a ser apenas uma memória parece ainda longo. O dia amanhece cedo para quem trabalha na sombra, à espera que a cor da pele deixe de ser vista como uma sujidade e passe a ser apenas uma identidade.
6: Recordamos no A1 Doc a reportagem Foi o Preto. 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Final de manhã de segunda-feira, 17 de agosto.
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9: Estamos de regresso às informações de trânsito. Voltamos a ajudar aqui os nossos ouvintes. Sandra Pereira.
10: Vamos continuar com as informações neste momento. Atenção ainda à segunda circular no sentido Aeroporto Benfica, por resolver um acidente antes da saída para o eixo Norte-Sul, na via esquerda, e o trânsito ainda está demorado. Também na A2, no sentido Algarve-Lisboa, há bastante demora a seguir Alcácer do Sal, em direção à Marateca, e depois, no sentido Almada Lisboa, Algarve, o trânsito também bastante demorado na zona da Marateca em direção a sul. Para a ponte 25 de Abril de Lisboa para Almada, as filas estão a partir do aqueduto das Águas Livres, os acessos da A5 e das Amoreiras estão mais preenchidos. Quanto ao Porto, na VCI, no sentido Rábida Freixo, há filas à passagem pelo nó da Boa Vista e depois, mais à frente, há paragens entre a zona de Paranhos e a saída para a A3. No sentido Freixo Rábida, as filas estão no Mercado Abastecedor até à A3. A A3 Braga-Porto demora-se do nó da A4 até à VCI. A Via Norte, temos indicação de um acidente na zona de Padrão de Légua. As filas estão a partir da EFASEC. A A28, Viana do Castelo Porto, entre a Ponte Lessa e a Rotunda AEP, e depois na Avenida AEP para a Avenida Sidónio Paes. No sentido Porto-Viana do Castelo, há filas na Avenida AEP e até à saída para a A4. Atenção à A1, há demora nos dois sentidos, na zona de Gaia, e tivemos indicação de um acidente na zona de Canidelo e que está a provocar demora nos dois sentidos.
9: Número para o trânsito, a chamada é gratuita, 821-010. Conduza com precaução para chegar bem ao seu destino. 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

0: A luz da manhã como metáfora de esperança e renovação. Nesta pérola de Norah Jones, Sunrise. Canção do álbum Feels Like Home, 2004, edição Blue Note. Lisboa, 28 graus, Porto, 32, Faro, 27, Coimbra, 34 graus a esta hora. Já cá está Inquietação. Tema retirado do álbum Camanel, vivo no CCB. Homenagem a José Mário Branco. Está com a RTP Antena 1. Bom final de manhã.
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1: 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Depois o trânsito. Boa tarde, meio-dia no continente e na Madeira, 11 horas da manhã nos Açores. Títulos do Jornal do Meio-Dia.
2: Está em fase de resolução o incêndio de boticas no distrito de Vila Real, mas já passou para o concelho de Viana do Castelo o outro incêndio que começou ontem em Ponto de Lima. O fogo tem agora 3 frentes ativas. 2 pessoas morreram, 4 ficaram feridas, uma delas em estado grave. Foi numa colisão frontal entre 2 carros que aconteceu esta manhã no IC5 em Vila Flor. A Ordem dos Médicos saúda o adiamento do novo Sistema Nacional de Acesso à Consulta e Cirurgia.
1: As notícias com edição de Sandra Henriques.
2: Já passou para o concelho de Viana do Castelo o incêndio que começou ontem em Ponto de Lima. O fogo tem agora 3 frentes ativas. O comandante dos bombeiros sapadores de Viana do Castelo, Ricardo Fernandes, disse há pouco à agência Lusa que não há casas em perigo e que as chamas atingem só perímetro florestal. A página da Proteção Civil na internet indica que este fogo mobiliza mais de 170 homens e mulheres apoiados por 2 meios aéreos. Já está também, noutro caso, em fase de resolução, incêndio de boticas no distrito de Vila Real. O fogo começou durante a madrugada em Ardãos. Agora os trabalhos são de rescaldo num terreno bastante difícil. O comandante Joaquim Moreira, dos bombeiros da Póvoa de Varzim, que está a comandar as operações no terreno, fez há uma hora um ponto de situação à jornalista Cláudia Martins.
3: Neste momento está dominado. Há 2 pontos sensíveis que estão a ser trabalhados, reforçados, face à situação do relevo. Portanto, uma zona de pedra de bastante escarpa com uma parelha de alfas e um meio de asa rotativa, ou seja, 2 de asa fixa e 1 ligeiro de asa rotativa, e temos previsão crescendo de ainda durante poucas horas esteja totalmente concluído. Estamos sempre pendentes daquilo que pode ser as condições de vento, mas está a correr muito favorável.
4: Esses pontos sensíveis prendem-se com alguma povoação?
3: Não. Neste momento não há nenhuma povoação em risco, portanto está o incêndio deslocado das povoações. Tem a ver, acima de tudo, com a dificuldade de trabalho para os operacionais, portanto, de algum declive com os carros.
2: Aqui o comandante Joaquim Moreira, ouvido pela jornalista Cláudia Martins, diz que as equipas permanecem no terreno neste incêndio em Ardãos, concelho de Boticas. As temperaturas altas e o vento podem dificultar os trabalhos de rescaldo. Olhando para o mapa de incêndios, um incêndio ativo de maior dimensão continua a ser aquele que começou no sábado em Torre de Moncorvo, no distrito de Bragança. De acordo com a página da Proteção Civil na internet, mobiliza mais de 350 homens e mulheres apoiados por 6 meios aéreos. Uma colisão entre 2 veículos ligeiros causou a morte de 2 pessoas no IC5 em Vila Flor, ainda a registar um ferido grave e 3 ligeiros neste acidente que aconteceu no concelho do distrito de Bragança esta manhã. O IC5 está cortado nos 2 sentidos e não há previsão de reabertura. São informações confirmadas à Antena 1 pelo Comando Subregional de Proteção Civil de Trás-os-Montes. Há 21 operacionais envolvidos nos trabalhos, 8 veículos e 1 meio aéreo. A Ordem dos Médicos saúda o adiamento do novo Sistema Nacional de Acesso à Consulta e Cirurgia. Já tinha criticado erros e omissões e alertado que podia prejudicar a prioridade clínica dos utentes. Ouvido agora pela Antena 1, o bastonário da Ordem dos Médicos, Carlos Cortes, diz que é positivo que o novo sistema de gestão de listas de espera não tenha arrancado mal.
5: Porque, de facto, não estava preparado. O próprio sistema informático que dá suporte a esta nova plataforma ainda não está preparado. Não havia nenhum manual de utilização, não havia formação e, sobretudo, digamos, a listagem dos códigos, dos atos médicos, cirúrgicos que têm que ser realizados não estava conforme. Portanto, havia falhas, havia designações inexatas, o que poderia levar a que estas cirurgias adicionais, que são absolutamente fundamentais para a resposta do Serviço Nacional de Saúde, tivessem comprometidas. Portanto, a Ordem dos Médicos saúda este adiamento.
2: O bastonário da Ordem dos Médicos diz que não se sabe qual a nova data para arrancar o novo sistema de gestão de listas de espera, mas lembra que deve ser com brevidade porque há muitos doentes à espera.
5: Queremos que o SNS continue a responder e continue a responder sobretudo numa área em que nós temos neste momento 200 mil doentes à espera de cirurgia, uma parte deles que já ultrapassou o tempo máximo de resposta garantida e tudo isso tem que ser corrigido. Nós já tivemos a notícia que este ano, no início do ano, nos primeiros 5 meses, houve muito menos cirurgias, menos 20 mil, do que no período homólogo do ano passado. Tudo indica que essa descida vai continuar. E isso é um mau sinal para os doentes que estão à espera de cirurgias absolutamente imprescindíveis. De forma que quanto mais rapidamente o SINAC arrancar, e arrancar bem, melhor para os doentes e melhor para as ULS, para os hospitais que necessitam dar estas respostas.
2: O Ministério da Saúde sublinhou este fim de semana em comunicado que o Sistema Nacional de Acesso à Consulta e Cirurgia está em fase de expansão e de testes para assegurar a maturidade necessária à entrada em produção. A Associação Nacional de Sargentos está contra a criação de uma bolsa de reservistas voluntários. Nesta altura considera que há outras prioridades. Os oficiais das Forças Armadas também colocam reservas por considerarem que a medida constitui um precedente grave e perigoso que abre a porta a uma desregulação sem precedentes do serviço militar na reserva. Esta proposta do Chega, já aprovada na Generalidade na Assembleia da República, está a merecer críticas dos militares. Arlinda Brandão.
6: O presidente da Associação Nacional de Sargentos, João Mata, não vê necessidade, nesta altura, em criar uma reserva voluntária das Forças Armadas.
7: Há problemas de fundo que devem ser tratados como prioritários, antes de se avançar para outras posições que, na nossa opinião, serão supérfluas se não se tratarem dos problemas de raiz.
6: E defende que não vai ser uma solução para as dificuldades que existem agora.
7: Não consideramos que seja a criação de uma bolsa de voluntários que venha resolver os problemas de recrutamento e, essencialmente, de retenção que as Forças Armadas vivem neste momento.
6: Em causa está a criação de um corpo de cidadãos com formação militar que se disponibiliza voluntariamente para ser convocado em situações de necessidade operacional, de emergência ou de catástrofe. E a Associação Nacional de Sargentos questiona essa necessidade agora, quando existem outras alternativas.
7: Todo cidadão entre os 18 e os 35 anos tem obrigações militares para com a nação e a convocação desses cidadãos está prevista em lei. Portanto, temos a Lei de Defesa Nacional e temos a Lei do Serviço Militar que fazem precisamente prevêem esse tipo de situações.
6: Também para a Associação dos Oficiais das Forças Armadas, a proposta apresentada já se encontra parcialmente nas leis atuais e as soluções avançadas constituem um precedente grave e perigoso porque abrem a porta a uma desregulação do serviço militar na reserva. É o que se pode ler num parecer enviado ao Parlamento.
2: Críticas dos militares à criação de uma bolsa de reservistas voluntários. O Ministério Público acusou o presidente da Câmara Municipal de Albufeira, Rui Cristina, de discriminação e incitamento ao ódio e à violência. Em causa estão declarações feitas numa Assembleia Municipal. Uma nota publicada no portal da Procuradoria-Geral Regional de Évora refere que os factos aconteceram durante a Assembleia Municipal, realizada a 26 de novembro do ano passado, quando estava em discussão um tema relacionado com habitação e terrenos municipais em Albufeira. Rui Cristina, que tinha sido eleito no mês de outubro presidente da Câmara de Albufeira pelo Partido Chega, disse nessa altura, em novembro, segundo o Ministério Público, que por opção dele o município não iria gastar dinheiro no âmbito da habitação com um determinado grupo de cidadãos locais pertencentes a determinada etnia minoritária porque não pagam impostos. Decorre agora o prazo para um eventual pedido de abertura de instrução. Se não for requerido, o processo segue para julgamento. A Antena 1 já tentou contactar Rui Cristina, que informou que está em reunião de Câmara. O Chega diz querer saber quantas casas públicas estão vazias e quanto dinheiro público está por cobrar em rendas não pagas. O Chega revela que está a pedir às câmaras municipais informação detalhada sobre o património habitacional. Em comunicado, o grupo parlamentar do partido diz querer conhecer, conselho a conselho, o número de casas ocupadas e vazias freguesias, o valor médio das rendas e a dívida acumulada. São números que, considera o Chega, assumem uma particular relevância numa altura em que comprar ou arrendar casa se tornou incomportável para muitos, com o partido de André Ventura a defender que o património habitacional dos municípios deve estar sujeito a critérios exigentes de transparência, rigor e responsabilidade. A vindima no Douro não deve ser excepcional este ano, é o que defende o presidente da Associação das Empresas de Vinho do Porto. António Saraiva faz a comparação com os dados do ano passado e por isso chega a uma estimativa diferente do Instituto do Vinho e da Vinha, que aponta este ano para um aumento de 25% na região do Douro. Cláudia Aguiar Rodrigues.
4: No Douro, a vindima deste ano deve atingir valores que o presidente da Associação de Empresas de Vinho do Porto considera serem normais. António Saraiva diz que é preciso fazer a comparação com os dados do ano passado, que não foi um bom ano para a vindima.
8: Que ano passado houve uma quebra de cerca de 30%. Portanto, quando há uma quebra, um ano, uma quebra de 30%. Aqui este ano vai haver um crescimento, mas mesmo assim esse crescimento não chega ao nível de uma vindima perfeitamente normal ou um bocadinho melhor no Douro.
4: Embora as condições climáticas sejam mais favoráveis à produção este ano, António Saraiva mostra-se preocupado com os valores do consumo.
8: O consumo continua a reduzir. Nós este inverno tivemos um inverno muito bom em termos de reposição de lençóis freáticos, foi um ano em que choveu bastante e, portanto, é muito bom porque a própria planta, nesta altura, muitas delas, as folhas já estavam secas, pois continua ainda a ter folhas verdes e, portanto, acaba por proteger o próprio fruto, a própria uva, contra a desidratação e até evitar queimas.
4: O presidente da Associação das Empresas de Vinho do Porto considera que, por isso, este não será um ano excepcional no que toca à produção de vinho no Douro.
8: Será uma vindima não propriamente uma vindima excepcional em termos de quantidades, mas será uma vindima, digamos, quantidades mais ou menos normais.
4: Em algumas regiões, o calor intenso antecipou a vindima. Já nas regiões mais quentes, como o Tejo e o Alentejo, a colheita começou nas últimas semanas de julho.
2: O Instituto do Vinho e da Vinha espera um aumento da produção de vinho em comparação com a campanha do ano passado, mas os empresários lembram que o ano passado não tinha sido muito positivo. Cerca de 100 portugueses por ano sofrem lesões na coluna vertebral associadas a acidentes de mergulho. A estimativa é da Sociedade Portuguesa de Patologia da Coluna Vertebral. É nesta altura de férias que há mais casos. Basta um salto mal calculado, um acidente de mergulho para mudar a vida. Ricardo Rodrigues Pinto, da direção da Sociedade Portuguesa de Patologia da Coluna Vertebral, alerta para os casos de jovens que saltam de pontes e de locais elevados e com isso sofrem lesões e deixa ainda conselhos para quem assista a acidentes de mergulho após saltos para a água.
9: Quando alguém presencia um traumatismo destes, que encare sempre, mesmo uma coisa que pareça ser menos grave, como uma lesão potencialmente grave. Isto significa que não se deve mexer na pessoa que teve o traumatismo, dentro do possível evitar colocá-la sentada ou de pé, a não ser que seja importante tirá-la da água, mas caso contrário, se a pessoa conseguir respirar, se a pessoa estiver bem, evitar mobilizar o pescoço, evitar levantá-la, chamar naturalmente imediatamente o 112, e se cumprir as regras que lhe são dadas pelo 112. Isto porque, por vezes, estas lesões não são tão graves inicialmente, mas a gravidade delas acontece depois, quando a coluna, como fica instável, como tem mais mobilidade do que deveria ter, acaba por lesar a medula nas movimentações que acontecem a seguir.
2: Conselhos da Sociedade Portuguesa de Patologia da Coluna Vertebral. O presidente do Enclave de Ceuta dá um mês ao Governo de Madrid para resolver a situação dos migrantes que ainda permanecem na cidade autónoma, isto depois da entrada irregular de 70 mil pessoas num só dia. O autarca de Ceuta admite depois recorrer à justiça. O governante de Ceuta, Juan Jesús Vivas, critica a passividade do Governo Central de Espanha.
10: Queremos que o Governo conta com meios e capacidades suficientes para, se se quer,
11: queremos que o Governo conte com os meios e a capacidade suficientes para que Ceuta volte à normalidade. Queremos esses meios no prazo máximo de 30 dias. Queremos meios suficientes para fazer cumprir a lei e mandar de volta para Marrocos todos os adultos que entraram ilegalmente em Ceuta a 30 e 31 de julho. Vamos correr a todas as instâncias do Estado. Temos a obrigação de fazê-lo. Aos tribunais, ao Poder Judicial, porque não vamos render-nos.
10: Al Poder Judicial, porque no nos vamos a rendir.
2: Nos dias 30 e 31 de julho, mais de 70 mil migrantes entraram em Ceuta. Este fim de semana, centenas de migrantes tentaram também chegar ao enclave por terra e por mar, mas foram detidos pelas forças de segurança de Marrocos. De saída, digo-lhe que as petrolíferas continuam a ganhar com o conflito no Médio Oriente. As seis grandes petrolíferas que operam na União Europeia mais do que duplicaram os lucros na região no segundo trimestre do ano em comparação com o mesmo período do ano passado. As petrolíferas são a BP, Shell, Eni, Orlem, Repsol e OMV. Estas são conclusões de um estudo realizado pela Organização Não-Governamental Transportes e Ambiente. De acordo com esta análise, o lucro extraordinário atribuído à União Europeia saltou de 1.600 milhões para 5.900 milhões de euros.
1: Foram as notícias com Sandra Henriques, simultâneo com a RTP Antena 1, Açores, Madeira e RTP Mundo. 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Meio-dia 15, muito boa tarde, boa viagem também. Bom, nesta altura, qual é a situação do trânsito? Sandra?
12: Ainda temos um acidente grave no norte do país, o IC5, no sentido Miranda do Douro, Vila Pouca de Aguiar. Foi um acidente grave com um choque frontal na zona de Vila Flor e tivemos indicação que o trânsito neste momento até está cortado nos dois sentidos ao quilómetro 66. Já na zona de Lisboa, está ainda para resolver no sentido do aeroporto Benfica um acidente que ocorreu antes da saída para o eixo norte-sul. A via esquerda ainda está cortada e por isso mesmo o trânsito ainda se faz com alguma demora. Neste momento as filas ainda estão a partir das Calvanas. No sentido Benfica-Aeroporto, também se para no Campo Grande e também na zona das Calvanas. Para a ponte 25 de Abril, de Almada para Lisboa, as filas estão a partir do acesso da Avenida de Ceuta em direção a Sul. Os acessos da A5 e das Amoreiras estão preenchidos. Atenção à A2, no sentido Algarve-Lisboa, há muita demora logo a seguir ao Alcácer do Sal, em direção a norte e depois no sentido Lisboa-Algarve. O trânsito também com demora na zona da Marateca, em direção a sul. Quanto ao Porto, na VCI Rábida Freixo, para-se na saída para a Boa Vista, Freixo Rábida até às Antas, A3 Braga-Porto, do Nova A4 até à VCI, A28 Viana do Castelo-Porto, entre Nova A4 e a Avenida AEP, e também com muito trânsito na A1, sentido Porto-Gaia, até à saída para Coimbrões. As filas estão a partir das Devesas, já no sentido Carvalhos-Porto. O trânsito também se faz com demora entre os Carvalhos e a zona de Canidelo.
1: Importa recordar que continua ligado o número gratuito para o trânsito 800-21-010. Tudo a correr bem para si. Boa segunda-feira.
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1: Pois claro, e ainda com Augusto Fernandes até às duas. Venha daí, para já, com Save Your Tears. O recado é de The Weeknd.

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4: Depois de sucessivamente perder advogados, José Sócrates teve num só dia 4 porque não sei quê.
5: Inspirada nesta dinâmica, a RTP vai estrear um novo concurso. 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
4: O Portugalex assistiu às gravações do primeiro programa, conduzido por Vasco Palmeirim.
6: Olá, bem-vindos ao Quem Quer Ser Advogado do Sócrates. Já tenho o nosso primeiro concorrente, que vem do fundão, não é assim? Está nervoso? Então vou dizer uma das minhas piadas para descontrair. O que é que o advogado da galinha foi fazer à esquadra?
7: Não sei, não faço ideia.
6: Foi saltar a franga. Achou graça? Bom, vamos lá à primeira pergunta para mil fotocópias. O que é que o Sócrates pedia muito ao amigo Carlos Santos Silva? Fotocópias, clipes ou micas?
7: Ai, eu esta sei, é fotocópias.
6: Tem certeza? A resposta está certa! Segunda pergunta para 5 mil fotocópias. Onde fica o apartamento que alegadamente é de Carlos Santos Silva, mas foi decorado por Sócrates? Kinshasa, Paris ou Canas de Senhori? Eu dou uma ajuda. Começa por P.
7: Por P... Por Timão.
6: Não responda já. Fazemos aqui um breve intervalo e voltamos logo a seguir. Deixo-vos com esta. Sabem porquê que a água foi presa? Porque matou a sede.
5: O Parlamento revogou a lei da mudança de género. Basicamente, os partidos de direita rejeitaram a possibilidade de menores a partir dos 16 anos poderem mudar de género no registro civil, desde que com o relatório médico e consentimento dos pais, que até agora estava legalmente prevista.
4: O Portugalex foi recolher algumas opiniões sobre o tema.
6: Ora viva, eu sou Nuno Melo e obviamente concordo com esta mudança de lei. Um dia destes, um miúdo chegava à casa e dizia que queria ser Homem-Aranha. E os pais iam com ele ao registro mudar o nome de Bruno Rafael para Spider-Man. Não, quer dizer, depois o SNS fazia-lhe a operação. É preciso ter tupete. Olá, daqui fala Gonçalo da Cama Pereira. A mim preocupam mais as mulheres que fazem plásticas para parecerem mais novas. Um dia destes, dizem que se identificam com as raparigas de 20 e mudam a idade do BI. E depois, nós vamos ao engano. Irra.
8: Olha, eu como doente do Benfica, acho que deviam, era proibir a mudança de clube antes dos 108 anos. Eu conheço um pai que pôs o filho como sócio do Benfica, mal ele nasceu. Pai, o raio do puto, aos 10 anos, diz que quer ser do Sporting. O pai ia morrer de desgosto. Não se faz, pá. Pelo menos que obriga o puto a ter um atestado médico, a dizer que se passou da marmita.
4: Portugalex pergunta... Acha que a Proteção Civil devia decretar estado de calamidade no TikTok do Carlos Moedas?
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0: Guardei-te um lugar. Bom recado é de Nena. Vamos recebê-la.
2: Sim.

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0: E para já, antes do Jornal de Desporto, de novo com informações de trânsito. Sandra Pereira.
2: Atenção neste momento à zona de Bragança, devido a um incêndio em Carraseda de Anciães. Há vias condicionadas devido a incêndio. Estrada Municipal 624, Vilarinho da Castanheira, Pinhal do Douro e o Caminho Municipal 1143, Pinhal do Douro, Rio Douro. Portanto, cuidado com estas vias circulatórias. Depois, atenção também com trânsito cortado no IC5, no sentido Miranda do Douro, Vila Pouca de Aguiar, devido a acidente grave. Foi um choque frontal e que está a provocar muita demora nos dois sentidos, na zona de Vila Flor, ao quilómetro 66. Foi um acidente bastante grave e que estamos a acompanhar. Quanto a Lisboa, na segunda circular, no sentido Benfica-Aeroporto, acidente ainda no Campo Grande, há demora no nó do Eixo Norte-Sul e, por isso mesmo, o trânsito bastante demorado. Já na A1, no sentido Porto-Lisboa, acidente ainda por resolver, ou melhor, já foi resolvido o acidente que ocorreu na descida para o Rio Trancão e já regressou à normalidade. Há trânsito demorado para a Ponte 25 de Abril, de Lisboa para Almada, com filas a partir do Aqueduto das Águas Livres. O acesso da A5 das Amoreiras estão preenchidos. E depois, atenção, porque na A2, no sentido Lisboa-Algarve, há muita demora na zona da Marateca, em direção a sul. No sentido Algarve-Lisboa, Lisboa, também devido a trabalhos a seguir a Alcácer do Sal, o trânsito está bastante demorado.
0: Uma ótima tarde, boa viagem.
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0: Está na hora do Jornal de Desporto, títulos desta edição, Fernando Eurico.
3: Era o rei do mercado, agora anda aos restos. Neste jornal, Jaime Antunes e o momento do Benfica que fecha a jornada 2 com Casa Pia. Neste jornal, o arranque portista e a novela Rodrigo Mora, o plano B do Sporting se Luís Soares continuar com birra, primeiro troféu de carreira para João Pedro Sousa, Pedro Emanuel e Luís Castro em dificuldades no Brasileirão, as medalhas do atletismo e o brilharete de Jaime Faria em Cincinnati.
0: Jornal de Desporto, edição Fernando Eurico.
3: Sem margem para errar, o Benfica fecha a jornada 2 em Rio Maior com o Casa Pia, que não perde com os encarnados há 3 jogos seguidos. O histórico recente deve deixar a equipa em alerta, mas diz na Antena 1 Jaime Antunes, os sócios não vão compreender outro resultado que não seja a vitória.
4: Quer dizer, os adeptos do Benfica não compreenderão outro resultado que não seja uma vitória do Benfica. Quanto a este calendário, bem, esse calendário, a culpa e a responsabilidade é exclusivamente do Benfica pela época desastrosa que fez o ano passado, com José Mourinho, não é? Quer dizer, aliás, Mourinho, pago a peso de ouro, deixou o Benfica nas pré-eliminatórias da Liga Europa, não é? Isto é uma questão que as pessoas devem refletir. Porquê pagar a peso de ouro a um treinador que deixou o Benfica no estado em que deixou?
3: Em entrevista a José Carlos Lopes, Jaime Antunes critica a incapacidade encarnada no mercado que dominava, mas agora, diz, anda aos restos.
4: Há 5 anos, quando o Rui Costa assumiu a presidência do Benfica, o Benfica era o líder do mercado. O Benfica intervinha no mercado com grande à vontade, porque tinha uma situação financeira altamente estabilizada que lhe permitia fazer isso. Naquela altura, os nossos rivais, o Sporting e o Porto, toda a gente dizia que estavam falidos. Inverteram-se os papéis, ou seja, o Sporting intervém no mercado como quer e lhe apetece. Não estou a valorizar se intervém bem ou mal, mas intervém, compra os jogadores que quer. O Porto tem feito uma estratégia de estabilidade e o Benfica anda aos restos no mercado.
3: O Benfica, na compra mediano e a preço de craque, tem nesta altura incapacidade para comprar um central, há instabilidade no plantel. E quanto a João Palhinha, Jaime Antunes acha que tem sido uma novela triste.
4: O Palhinha é um caso triste, é uma novela que se arrasta sem qualquer explicação. Não, parece que no mercado mundial não há mais nenhum 6 que não o Palhinha. E o Benfica estaria disponível para pagar o que tem e o que não tem para poder contar com aquele jogador. Eu tenho muitas reservas a esse tipo de estratégia. Acho que o Benfica devia estar no mercado à procura de um 6 capaz, um 6 mais jovem, que se afirmasse no Benfica, e que essa disse a estratégia, aliás, a estratégia que o Rui Costa, de certa maneira, adorou, ir contratar jogadores jovens que o Benfica podia valorizar e promover no mercado, não é contratar jogadores em final de carreira. Isso é uma coisa que me parece pouco interessante do ponto de vista do Benfica.
3: Jaime Antunes, antes do Casa Pia Benfica, às 20h15, com a arbitragem de João Pinheiro, o primeiro depois do Mundial 2026, relato assegurado aqui na Antena 1 de João Santos Correia. O Porto para já fez o pleno, 2-2, 6 pontos que indiciam bom arranque, como aconteceu a época passada, e foi fundamental para a conquista do título. É essa a esperança de José Alberto Costa, antigo futebolista e sócio dos Dragões, quer que tudo se repita esta temporada.
5: Sim, espero que se confirme o que aconteceu no passado. Agora, estamos no início, é sempre positivo começar muito bem, como foi o caso do Futebol Clube Porto, principalmente em termos de resultados, porque em termos de exibição e de produção futebolística da equipa, é normal e natural que nenhuma delas, das equipas, esteja no máximo, está numa fase evolutiva. O Porto, talvez mais consolidado em função de menos alterações na sua equipa, eu direi titular ou na sua base, tem que continuar,

0: mas para isso tem que estar de acordo a direção, tem que estar de acordo o jogador e tem que estar de acordo o técnico, o treinador. Portanto, se houver uma uniformidade de opinião ou um acordo nesse sentido, tudo bem. Se não, o que eu gostaria como adepto é que o Rodrigo fosse emprestado na perspectiva de poder rodar, poder ser utilizado mais vezes durante a época e depois poder regressar ao clube.
1: Tem nome de medicamento, mas pode ser o remédio caso o Luís Soares saia do Sporting. Vipotnik, Zan Vipotnik, avançado do Swansea, é o plano B para uma possível saída do colombiano. De acordo com o jornal Record, os galeses pretendem 20 milhões de euros pelo internacional esloveno, que a época passada marcou 25 golos no competitivo Championship. Os assobios a Soares têm aumentado, sinais de insatisfação do jogador avançado colombiano, mas há também interesse leonino em Zecri, de apenas 17 anos e, por isso, com um valor de mercado mais baixo, na ordem dos 3 milhões e meio de euros. Zecri é titular do Mechelen do campeonato belga. São seis as equipas 100% vitoriosas na segunda liga ao fim de duas jornadas. A Académica, que está de regresso ao futebol profissional, lidera pela diferença de golos, 5 marcados, 1 sofrido. Seguem-se Farense, Lourosa, Portimonense, Benfica B e Sporting B. Cá para baixo são 5 as equipas ainda sem pontos: Aves SAD, Amarante, União de Leiria, Chaves e Porto B. Esta tarde fecha-se a jornada 2 com o encontro Felgueiras-Aves a partir das 18 horas. O italiano Marco Guida é o árbitro do jogo de quinta-feira entre o Benfica e o Aros, da primeira mão do play-off de acesso à Liga Europa de Futebol no Estádio da Luz. Esta é a segunda vez na carreira que Guida arbitra um jogo do Benfica, depois de, na última época, ter estado na recepção ao Nice, na terceira pré-eliminatória de qualificação para a Liga dos Campeões. Na Liga Conferência, a UEFA indicou o nome do maltês Ismael Bárbara para arbitrar também quinta-feira a recepção do Braga ao Áustria de Viena, na primeira mão do play-off da competição. Ismael Bárbara, de 33 anos, estreia-se a apitar uma equipa sénior portuguesa. Estreia a ganhar, João Pedro Sousa conquistou o primeiro troféu como técnico ao conduzir o Petro de Luanda à vitória sobre o Iliad de Benguela na Supertaça de Angola de futebol.
2: Há um sentimento de muito orgulho, muita satisfação. É um jogo extremamente difícil, com um adversário muito complicado, mas felizmente as coisas acabaram por correr bem e estamos todos muito contentes por entrar a ganhar o primeiro jogo, uma vitória e um título.
1: O Petro venceu por 1-0, golo de Ivan Cavaleiro, avançado que representou, entre outros, Benfica e Tondela, marcou o único golo no estádio Vici António, em Uige, aos 16 minutos da primeira parte. Complica-se a vida de Luís Castro e Pedro Emanuel no Brasileirão. O Grêmio do Porto Alegre perdeu 3-0 no terreno do Atlético Minas Gerais, enquanto o Vasco da Gama também foi derrotado pelo mesmo resultado em casa, no São Januário, diante do Santos. O clube do Rio de Janeiro é penúltimo da tabela com 22 pontos. Pedro Emanuel pede calma aos adeptos nesta fase da época.
3: Nem ontem pensava que éramos a melhor equipa do mundo, nem hoje penso que somos a pior. Sabemos qual é o nosso caminho, sabemos que temos estes percalços duros, são muitos duros, não vou mentir. Estou com o sentimento que saiu daqui do estádio toda a nossa torcida, que acho que fizemos o suficiente, mas no final é demasiado penalizador este resultado. Mas é a realidade e temos que seguir em frente em relação a isso.
1: Luís Castro tem um Grêmio um pouquinho melhor, à jornada 22, 15º com 25 pontos, está, no entanto, a 2 lugares da zona proibida, por isso distribui culpas.
4: Nem com a equipa inicial, nem com as alterações, a não ser aquele período da segunda parte, conseguimos atingir aquilo que queríamos. Culpa de todos nós, culpa da equipa técnica, culpa dos jogadores, culpa de todos aqueles que trabalhamos no dia-a-dia, com a responsabilidade assumida por inteiro pelo treinador.
1: O Brasileirão é liderado pelo Palmeiras de Abel Ferreira. Na segunda posição, a 3 pontos, está o Flamengo, também orientado pelo português Leonardo Jardim. Mais uns campeonatos da Europa de atletismo fechados. A comitiva portuguesa, a maior de sempre, não conseguiu ouro, mas ainda assim trouxe 3 medalhas, como lhe conta o enviado especial da Antena 1, Eduardo Gonçalves.
5: Portugal finalizou os europeus com 3 medalhas. Prata de Pedro Pichardo no triplo salto, bronze

0: Fato Mata de Alô nos 400 metros barreiras e de Patrícia Silva nos 1500 metros. Uma medalha que para a meio-fundista representa muito e com dedicatória.
1: Este bronze representa muito. A minha primeira medalha ao ar livre na distância dos 1500 metros. Representa muito, muito trabalho este ano, muito tempo fora de casa, muito tempo longe da minha família e compensou tudo. Estar com um novo treinador que acredita a 1000% em mim também permitiu que isto acontecesse. Não que não tivesse já outros treinadores que acreditassem em mim, mas pronto, foi um bronze muito especial e quero dedicar ao meu treinador e à minha família.
0: Já a Fatoumata Diallo, bronze nos 400 metros barreiras, não escondeu o orgulho por representar Portugal.
2: É impressionante porque, sabe, nos treinos é diferente. Nas provas, o nervosismo, a competitividade, competir com os grandes atletas aqui. E estar no pódio e fazer 53 segundos, eu não posso acreditar ainda. E ter esta bandeira à volta de mim significa muito.
0: Quanto a Pedro Pichardo, a caminho do final da carreira, pensa terminar nos Jogos Olímpicos de Los Angeles em 2028, mas quer igualmente cumprir o Mundial de Pista Curta em Pequim e o de Ar Livre em Valência.
3: Bom, temos isso em mente e também, obviamente, no 2028, como seria o meu último ano, irei tentar fazer o Mundial de Pista Coberta. Então, os Olímpicos, os Europeus, os Mundiais, são essas competições que temos em mente.
0: Portugal deixa Birmingham com 3 medalhas que se traduzem no 21º lugar do medalheiro.
4: No ciclismo há já uma certeza para a próxima volta a Portugal. Arranca na cidade do Porto, onde terminou ontem mais uma edição conquistada por um francês. Reporta Ariana Azevedo. Contava ter aqui trabalho de Ariana Azevedo sobre o fecho da Volta a Portugal em bicicleta ontem, precisamente aqui na Invicta. Vamos naturalmente reproduzi-la noutro espaço de desporto da Antena 1. Joaquim Pinto é o juiz português mais internacional do hockey patinado. Aos 48 anos está convocado para o Mundial no Paraguai, que vai decorrer em outubro, tal como os juízes Fernando Vasconcelos, Miguel Guilherme e Pedro Figueiredo. Joaquim é o árbitro em Portugal com maior currículo internacional, 4 finais de campeonatos do mundo masculinos, 2 finais de campeonatos do mundo femininos, 2 taças intercontinentais, 1 final do Campeonato do Mundo de Clubes, 1 final da Liga dos Campeões, 4 finais da Liga dos Campeões Feminina, 7 finais da Taça Sergi, uma carreira explicada assim pelo juiz portuense.
5: Com muito trabalho, dedicação, também com o apoio que a Federação nos dá ao longo destes anos, e também a família, que é importante nesta vida, que não é fácil, estamos sempre a viajar, e a nossa concentração tem que estar sempre ao mais alto nível, porque nós somos árbitros portugueses e temos sempre algo a defender, que é a arbitragem portuguesa.
4: No Paraguai é o ponto final de uma carreira já de 30 anos. Joaquim Pinto deixa tudo em aberto.
5: A gente nunca pode dizer que não, eu sou a responsabilidade de amanhã, mas certamente pela idade que tenho e pelos anos que já levo, acho que se calhar poderá ser o último Mundial, mas só o futuro virá, mas vamos ver o que é que acontece.
4: E foi magnífico. Jaime Faria conquistou no Masters 1000 de Cincinnati a maior vitória da carreira. Bateu o número 6 mundial Ben Shelton por 2-7-0, por duplo 6-4, em 1 hora e 53 minutos. Ainda em pleno corte, falou à multidão, cheio de satisfação.
6: Foi um momento muito emocionante para mim e para a minha equipa. É como se tivéssemos conseguido vencer aqui, diante de um público incrível, neste estádio fantástico, que torna tudo ainda mais especial. E sim, estou curtindo. É a minha primeira vitória contra um jogador do top 10. Então estou a absorver tudo e simplesmente a aproveitar.
4: Com este triunfo, Jaime Faria tornou-se o 7º tenista português a derrotar um adversário do top 10, juntando-se a uma lista que inclui João Sousa, Gastão Elias, Frederico Gil, Nuno Marques, Henrique Rocha e Nuno Borges. O Maiato, 47º do mundo, bateu na primeira ronda também de Cincinnati o argentino Francisco Cerúndolo, igualmente por duplo 6-4 numa hora e 19 minutos. Na próxima ronda, a disputar já amanhã, Jaime Faria vai defrontar o australiano Adam Walton. Nuno Borges tem pela frente um desafio maior, medindo força cabeças com o russo Andrei Rublev, 18º do mundo e 13º cabeça de série desta competição. Entretanto, Nuno Borges, Jaime Faria, Henrique Rocha e Francisco Cabral são os jogadores que vão representar Portugal na eliminatória do Grupo 2 de Taça Davis, na visita a El Salvador, entre 19 e 20 de setembro, no Polideportivo Merliot, na cidade de Santa Tecla, com o objetivo de regressar ao play-off do Grupo Mundial 1 no próximo ano. É o que diz o selecionador nacional, Rui Machado.
7: Vamos jogar contra El Salvador. A partida, no papel, somos uma equipa favorita. E a verdade é que o nosso objetivo passa por deslocarmos lá para ganhar. E para isso vamos com a equipa mais forte que temos. As prioridades neste momento são que os jogadores cheguem em forma lá e que cheguem e que se consigam adaptar o máximo possível, porque também temos noção que vamos apanhar um clima diferente do nosso. E isso requer uma adaptação que é sempre difícil. Mas a ideia é irmos com algum tempo a prepararmos e poder fazer uma boa eliminatória e trazer a vitória para casa.
4: Palavra de capitão, Portugal já tem então tenistas escolhidos para a tentativa de regressar ao grupo 1 do Mundial desta Taça Davis em ténis.
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8: Vamos à informação de trânsito que há para dizer nesta altura, Sandra.
11: Muita atenção à zona de Bragança, devido a incêndio grave em Carraseda de Anciães. Há vias condicionadas e também cortadas. A estrada municipal 624, entre Vilarinho da Castanheira e Pinhal do Douro, e o caminho municipal 1143, do Pinhal do Douro até ao Rio Douro. Muita atenção também a um acidente gravíssimo no IC5, entre Miranda do Douro e Vila Pouca de Aguiar. O trânsito está cortado nos dois sentidos devido a este acidente grave. Foi um choque frontal na zona de Vila Flor, ao quilómetro 66. Portanto, cuidado com esta situação. Temos também na zona do Porto, na VCI, no sentido de Rábida Freixo, com paragens a partir de Paranhos e até à saída para a A3. Na VCI, no sentido Freixo Rábida, há passagem pelo Nó das Antas. Há A3 Braga Porto de Pedroços até à VCI. Há 28 demora-se nos dois sentidos, entre o Nó da A4 e a Avenida AEP, e também na A1, no sentido Porto-Gaia, com um acidente antes da saída para Coimbrões, que envolve um caminhão, e as filas estão bastante longas, a partir quase da ponte da Rábida. Já por Lisboa, muita atenção ainda à segunda circular, no sentido Aeroporto Benfica, com um acidente ainda por resolver, antes da saída para o eixo Norte-Sul. As filas estão no Campo Grande e no sentido Benfica-Aeroporto, para na zona do Campo Grande até às Calvanas. Para a ponte 25 de Abril, de Lisboa para Almada, demora-se a partir do acesso da Avenida de Ceuta em direção a sul. O acesso da A5 das Amoreiras e o acesso da Alcântara começam agora a ficar com bastante mais demora. Atenção também à A2, no sentido Lisboa-Algarve. Houve um acidente na zona da Marateca e o trânsito está também igualmente demorado. Também se demora na A2, mas no sentido Algarve-Lisboa, devido a trabalhos a seguir a Alcácer do Sal, e o trânsito está com muita fila.
8: Posto isto, então, até amanhã, Sandra.
11: Até amanhã, Augusto.
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Antes da uma da tarde, a palavra do dia. Para já, uma canção que, digamos, aborda a força inevitável do destino e a tentativa humana de, por vezes, querer controlar a sorte. In the Stars. Canção do novo álbum dos Rolling Stones, Foreign Tongues. Mick Jagger.

Antes da palavra do dia, formamos a New Orleans, estado norte-americano, origem do cantor, compositor, músico, arranjador, produtor e multi-instrumentista John Batiste. É, vamos recebê-lo.

0: do dia.
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0: Segunda-feira, 17 de agosto. Mafalda Lopes da Costa, hoje a nossa palavra do dia é...
2: A palavra do dia é pantufa. Uma pantufa é um chinelo ou um sapato confortável que se usa em casa, geralmente feito de tecido quente ou forrado a pelo. Popularmente, e com um sentido pejorativo, usa-se a palavra pantufa para referir uma mulher mal vestida ou ainda uma mulher grosseira e muito enfeitada. A palavra pantufa tem origem no termo francês pantoufle, que, por sua vez, deriva do italiano pantofola. Acredita-se que a palavra italiana tenha origem no termo grego panta, que significa todo, e felos, que se referia à cortiça, material usado em alguns calçados antigos. Assim, a palavra pantufa descreve um tipo de calçado que cobre todo o pé e que era feito, em algumas versões, com cortiça.
0: Está então descoberta, no arranque da semana, a palavra do dia. 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
0: Vem as notícias. Boa tarde, uma hora no continente e na Madeira. Meio-dia nos Açores. Os títulos desta edição.
3: Ponte Lima e Torre de Moncorvo são os dois focos que mais preocupam as autoridades nesta altura. Continuam os trabalhos de rescaldo nos outros dois focos já dados como dominados em Boticas e Marco de Canaveses. A Associação Nacional de Sargentos critica a criação de uma bolsa de reservistas voluntários. Os oficiais das Forças Armadas também discordam da medida.
0: Informação com Sandra Henriques.
3: O incêndio de Torre de Moncorvo continua a dar que fazer às autoridades deste sábado. É o fogo que mobiliza mais meios nesta altura e há agora meios terrestres mobilizados junto a povoações neste concelho do distrito de Bragança. São povoações que não estão em risco, explica o comandante José Miranda, da Proteção Civil Nacional, que diz que os meios foram acionados de forma preventiva.
4: O incêndio de Moncorvo já tem 41 horas de atividade, com empenhamento de 120 veículos, 372 operacionais, 9 meios aéreos. O incêndio mantém-se agora com 3 frentes ativas. Temos alguma colocação de meios terrestres junto a algumas povoações de forma preventiva. Não há povoações ameaçadas neste momento, nem feridos a registar.
3: Em Ponte Lima, há outro incêndio ativo desde ontem à hora de almoço. O fogo já passou para o concelho de Viana do Castelo, mas também não coloca povoações em risco, explica José Miranda.
4: O incêndio de Ponte Lima tem 2 frentes ativas, 57 veículos, 193 operacionais, 4 meios aéreos. Este está em atividade há 21 horas. Também não tem povoações ameaçadas, nem qualquer tipo de vítima ou dano estrutural.
3: Ponte Lima e Torre de Moncorvo são os dois incêndios que mais preocupam as autoridades nesta altura. Continuam também as autoridades a manter os trabalhos de rescaldo nos outros dois fogos já dados como dominados ao longo da manhã em Boticas e Marco de Canaveses. Duas pessoas morreram, 4 ficaram feridas num acidente no IC5 em Vila Flor, no distrito de Bragança. Ouvido há pouco pela jornalista Cláudia Martins, o comandante José Miranda, da Proteção Civil Nacional, refere que se tratou de uma colisão frontal.
4: Um acidente que iniciou às 10h18, temos 8 veículos, 21 operacionais, uma colisão frontal entre 2 veículos ligeiros, 3 feridos leves, 1 grave e 2 mortos.
5: O IC5 ainda está cortado?
4: Sim, ainda está com o trânsito interdito, sim.
5: Nos dois sentidos?
4: Exatamente.
3: Este foi um acidente que envolveu um carro e uma carrinha. A Ordem dos Médicos saúda o adiamento do novo Sistema Nacional de Acesso à Consulta e Cirurgia. Já tinha criticado erros e omissões e alertado que podia prejudicar a prioridade clínica dos utentes. O bastonário da Ordem dos Médicos, Carlos Cortes, defende agora que é positivo que o novo sistema de gestão das listas de espera não tenha arrancado mal.
6: Porque, de facto, não estava preparado. O próprio sistema informático que dá suporte a esta nova plataforma ainda não está preparado. Não havia nenhum manual de utilização, não havia formação e, sobretudo, digamos, a listagem dos códigos, dos atos médicos, cirúrgicos que têm que ser realizados não estava conforme. Portanto, havia falhas, havia designações inexatas, o que poderia levar a que estas cirurgias adicionais, que são absolutamente fundamentais para a resposta do Serviço Nacional de Saúde, tivessem comprometidas. Portanto, a Ordem dos Médicos saúda este adiamento.
3: O pastorário da Ordem dos Médicos diz também que não se sabe qual a nova data para arrancar o novo sistema de gestão das listas de espera, mas lembra que deve ser com brevidade, porque há muitos doentes à espera.
6: Queremos que o SNS continue a responder e continue a responder sobretudo numa área em que nós temos neste momento 200 mil doentes à espera de cirurgia, uma parte deles que já ultrapassou o tempo máximo de resposta garantida, e tudo isso tem que ser corrigido. Nós já tivemos a notícia que este ano, no início do ano, nos primeiros 5 meses, houve muito menos cirurgias, menos 20 mil, do que no período homólogo do ano passado. Tudo indica que essa descida vai continuar. E isso é um mau sinal para os doentes que estão à espera de cirurgias absolutamente imprescindíveis. De forma que, quanto mais rapidamente o SINAC arrancar, e arrancar bem, melhor para os doentes e melhor para as ULS, para os hospitais que necessitam dar estas respostas.
3: O Ministério da Saúde disse este fim de semana em comunicado que o Sistema Nacional de Acesso à Consulta e Cirurgia está em fase de expansão e de testes para assegurar a maturidade necessária à entrada em produção. A Associação Nacional de Sargentos está contra a criação de uma bolsa de reservistas voluntários. Nesta altura considera que há outras prioridades. Os oficiais das Forças Armadas também têm reservas por considerarem que a medida constitui um precedente grave e perigoso que abre a porta a uma desregulação sem precedentes do serviço militar na reserva. A proposta do Chega, já aprovada na generalidade na Assembleia da República, está a merecer críticas dos militares. Arlinda Brandão.
7: O presidente da Associação Nacional de Sargentos, João Mata, não vê necessidade, nesta altura, em criar uma reserva voluntária das Forças Armadas.
8: Há problemas de fundo que devem ser tratados como prioritários, antes de se avançar para outras posições que, na nossa opinião, serão supérfluas se não se tratarem dos problemas de raiz.
7: E defende que não vai ser uma solução para as dificuldades que existem agora.
8: Não consideramos que seja a criação de uma bolsa de voluntários que venha resolver os problemas de recrutamento e, essencialmente, de retenção que as Forças Armadas vivem neste momento.
7: Em causa está a criação de um corpo de cidadãos com formação militar que se disponibiliza voluntariamente para ser convocado em situações de necessidade operacional, de emergência ou de catástrofe. E a Associação Nacional de Sargentos questiona essa necessidade agora, quando existem outras alternativas.
8: Todo cidadão entre os 18 e os 35 anos tem obrigações militares para com a nação, e a convocação desses cidadãos está prevista em lei. Portanto, temos a Lei de Defesa Nacional e temos a Lei do Serviço Militar que fazem precisamente, prevêem esse tipo de situações.
7: Também para a Associação dos Oficiais das Forças Armadas, a proposta apresentada já se encontra parcialmente nas leis atuais e as soluções avançadas constituem um precedente grave e perigoso porque abrem a porta a uma desregulação do serviço militar na reserva. É o que se pode ler num parecer enviado ao Parlamento.
3: As críticas dos militares à criação de uma bolsa de reservistas voluntários. Artur Torres Pereira, antigo autarca de Sozel e primeiro-presidente da Associação Nacional de Municípios Portugueses, vai presidir a Comissão para as Comemorações dos 50 anos das eleições autárquicas. O despacho de nomeação saiu hoje em Diário da República. A comissão de 6 elementos vai ser composta pelos atuais líderes das associações de municípios, freguesias e assembleias municipais, pela antiga presidente da Associação Nacional de Municípios, Luísa Salgueiro, e pela antiga presidente da Comissão de Coordenação e Desenvolvimento Regional do Centro, Isabel Damasceno. As comemorações devem arrancar a 12 de dezembro, dia em que se assinalam os 50 anos das primeiras eleições autárquicas e vão durar todo o ano de 2027. A vindima no Douro não deve ser excepcional este ano, é o que diz o presidente da Associação das Empresas de Vinho do Porto. António Saraiva faz a comparação com os dados do ano passado e chega a uma estimativa diferente do Instituto do Vinho e da Vinha, que aponta este ano para um aumento de 25% na região do Douro. Cláudia Aguiar Rodrigues.
9: No Douro, a vindima deste ano deve atingir valores que o presidente da Associação de Empresas de Vinho do Porto considera serem normais. António Saraiva diz que é preciso fazer a comparação com os dados do ano passado, que não foi um bom ano para a vindima.
10: Que ano passado houve uma quebra de cerca de 30%. Portanto, quando há uma quebra, um ano, uma quebra de 30%, é que este ano vai haver um crescimento, Mas mesmo assim, esse crescimento não chega ao nível de uma vindima perfeitamente normal, ou um bocadinho melhor, no Douro.
9: Embora as condições climáticas sejam mais favoráveis à produção este ano, António Saraiva mostra-se preocupado com os valores do consumo.
10: O consumo continua a reduzir. Nós este inverno tivemos um inverno muito bom em termos de reposição de lençóis freáticos, foi um ano em que choveu bastante. E, portanto, é muito bom porque a própria planta, nesta altura, muitas delas, as folhas já estavam secas, pois continua ainda a ter folhas verdes e, portanto, acaba por proteger o próprio fruto, a própria uva, contra a desidratação e até evitar queimas.
9: O presidente da Associação das Empresas de Vinho do Porto considera que, por isso, este não será um ano excepcional no que toca à produção de vinho no Douro.
10: Será uma vindima não propriamente uma vindima excepcional em termos de quantidades, mas será uma vindima, digamos, quantidades mais ou menos normais.
9: Em algumas regiões, o calor intenso antecipou a vindima. Já nas regiões mais quentes, como o Tejo e o Alentejo, a colheita começou nas últimas semanas de julho.
3: O Instituto do Vinho e da Vinha espera um aumento da produção de vinho em comparação com a campanha do ano passado, mas os empresários lembram que o ano passado não tinha sido muito positivo. O presidente do Enclave de Ceuta dá um mês ao governo de Madrid para resolver a situação dos imigrantes que ainda estão na cidade, depois da entrada irregular de 70 mil pessoas num só dia. Juan Jesus Vivas afirma que depois desse mês pretende recorrer à justiça se nada for feito pelo governo de Pedro Sánchez.
11: Creemos que o governo conta com meios e capacidades suficientes para, se se quer...
12: Queremos que o governo conte com os meios e a capacidade suficientes para que Ceuta volte à normalidade. Queremos esses meios no prazo máximo de 30 dias. Queremos meios suficientes para fazer cumprir a lei e mandar de volta para Marrocos todos os adultos que entraram ilegalmente em Ceuta a 30 e 31 de julho. Vamos correr a todas as instâncias do Estado. Temos a obrigação de fazê-lo. Aos tribunais, ao Poder Judicial, porque não vamos render-nos.
11: Ao Poder Judicial, porque não nos vamos a render.
3: Críticas do presidente do Enclave de Ceuta à resposta do governo de Madrid à crise dos migrantes nos dias 30 e 31 de julho. A União Europeia está a preparar novas sanções contra a Rússia. O objetivo é que entrem em vigor em outubro, diz a chefe da diplomacia europeia ao jornal alemão Die Welt. Kaya Kallas esclarece que a intenção é sancionar 1.600 pessoas e entidades. O principal foco é o complexo militar industrial de Moscovo. É a primeira vez que são mostrados ao público os arquivos da Porto 2001, Capital Europeia da Cultura. Estão desde o fim de semana passado até ao final de outubro em exposição na antiga Casa da Câmara. Mais do que uma mostra, o evento pretende ser, Isabel Cunha, uma reflexão sobre o legado de um dos momentos mais transformadores da história recente do Porto.
13: Abriu a cidade, abriu a imagem da cidade...
14: Porto Regresso ao Futuro revela pela primeira vez os bastidores daquele que foi um dos mais ambiciosos projetos culturais da cidade.
15: Isto é apenas a ponta do iceberg, digamos assim, do arquivo que está em depósito na Casa da Música, que foi também, de alguma forma, mesclado com algum arquivo que veio da Câmara do Porto. E, na verdade, são desdobramentos desde bilhetes, convites, merchandising, programas.
14: Rita Roque, curadora da exposição.
15: São mais de 60 fotografias inéditas. E, ao mesmo tempo, fizemos a desconstrução dos diferentes momentos, desde a renovação urbana, à intervenção de requalificação, até aos espetáculos e à quantificação de espetáculos. 1959 eventos culturais, só a começar por aí é extraordinário. 300 locais,
14: um milhão de espectadores,
15: é verdade.
14: Azul, amarelo, branco, as cores da Porto 2001 são uma espécie de fio condutor do Porto Regresso ao Futuro.
15: Estamos aqui em frente à bandeira de protocolo da Porto 2001, com 25 anos de existência. E esta é a peça, na verdade, que abre toda a exposição, que de alguma forma também traz esta patina e este palimpsesto da exposição.
14: 25 anos depois, o Porto regressa através da memória ao futuro imaginado, para satisfação da Presidente da Sociedade Porto 2001. Três a Lago.
16: Houve um silêncio de quase 25 anos e, portanto, é bom ver a Câmara envolver-se e tomar iniciativa como esta e outras que está a tomar.
14: Além da exposição, há 5 conferências marcadas para setembro e outubro, porque a memória não é um lugar de chegada, mas antes um instrumento para continuar a imaginar a cidade.
3: Porto, Regresso ao Futuro, a primeira grande exposição sobre a capital europeia da cultura de 2001, está na antiga Casa da Câmara, junto à Sé Catedral, até ao final do mês de outubro.
0: Foram as notícias com edição de Sandra Henriques, simultâneo RTP Antena 1, Açores, Madeira e RTP Mundo. A informação também em noticias.rtp.pt. Uma ótima tarde, bom início de semana, bom insor, seu caso, boas férias também.
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0: é o título desta canção, na voz de Carolina Deslandes.
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0: E há canções que nos fazem regressar no tempo. A Liga dos Quarentões é assim, continua de segunda a sexta-feira aqui, depois das 16h50, com novas sugestões e episódios. Mas até ao final da primeira semana de setembro, há uma viagem especial para acompanhar neste horário e para recordar. Daqui a pouco com Steve Winwood.
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0: Em modo recuerdo, Liga dos Quarentões com Jorge Alexandre Lopes.
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0: junho de 1986.
1: A canção do dia na Liga nasceu de uma pergunta. Era um tempo parecido com o de hoje. 40 anos depois, é sinal que talvez não tínhamos aprendido nada. Era um tempo de tensões políticas, desigualdades e medo nuclear. A tecnologia avançava, mas o essencial parecia faltar. A humanidade corria, sem saber bem para onde. Um músico inglês, já com longa carreira, começou a trabalhar numa canção que não falava apenas de amor, falava de algo maior. Ele levava mais de 2 décadas na música. Ainda adolescente, emprestara a voz cristalina a clássicos dos anos 60 com a The Spencer Davis Group. A carreira a solo arrancaria em 1977 e aproximou-o definitivamente da rádio. Em 86, chegou aquele momento de criatividade quase espiritual. Compôs a música e chamou para a letra Will Jennings, um dos grandes letristas da música americana. Nascido no Texas e neto de um pregador itinerante, crescera a ouvir hinos e canções carregadas de fé. Quando escreveu a letra, pensou numa geração que já não dava a espiritualidade como garantida e que quase precisava de implorar por algo maior. Um hino moderno que pergunta: existirá um amor que vá além das relações humanas, algo maior que nós próprios? No estúdio estavam também nomes de peso, nos coros a poderosa Chaka Khan a trazer alma gospel, na guitarra o lendário Nile Rodgers, arquiteto de alguns dos grooves mais elegantes da pop e da disco. O resultado chegou ao número 1 da Billboard Hot 100, o primeiro da carreira do artista. No ano seguinte, ganharia 2 Grammy Awards, gravação do ano e melhor interpretação vocal masculina pop. A pergunta no centro da música continua atual. No meio do ruído que existe no mundo, existirá um amor maior do que nós próprios? Faz 40 anos o original e por isso entra na liga. Higher Love, de Steve Winwood.

Higher Love, de Steve Winwood, na Liga dos Quarentões, com Jorge Alexandre Lopes. Sempre de segunda a sexta-feira, depois das 16h50, com novos episódios, mas já sabe, até ao final de setembro, ou melhor, até ao final de agosto, primeira semana de setembro, na chamada Rentrée, uma viagem especial para acompanhar neste horário. Recuperamos canções que passaram pela rubrica durante o primeiro semestre do ano. 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Boa tarde.

0: A personificação, já se sabe, de praia, calor, verão, diversão, surf e as garotas da Califórnia, The Beach Boys e as suas harmonias vocais em Kokomo. Canção da banda sonora do filme Cocktail com Tom Cruise, julho 1988.
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tarde de verão com muito calor, a esta hora 37 graus em Coimbra, 33 no Porto, 31 em Lisboa, estão 28 graus em Faro. 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

Sal, este não faz mal. Pode-se consumir à vontade. A caminho das 2 da tarde, ambiente Motown agora com o cantor soul contemporâneo Mayer Hawthorne.

a criar bom ambiente também aqui para a banda sonora do nosso almoço, o cantor, produtor e multi-instrumentista. Criado em Detroit, berço da lendária editora Motown, Mayer Hawthorne. Ambiente Nelson. E agora quem chega é o rapper Last. Vamos recebê-lo.

largar a urgência do dia-a-dia, principalmente nesta altura de férias. Possível narrativa para esta canção remete-nos para maio deste ano. Segura firme a ideia de Philip Carlson, aqui com a ajuda do seu amigo

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som despreocupado também com esta dupla Branco e Mayra Andrade, em reserva para dois. De férias, em lazer ou a trabalhar. Muito boa tarde, uma ótima semana e a continuação de um bom

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1: Boa tarde, são 2 horas no continente e na Madeira, 1 hora da tarde nos Açores. Estamos de regresso à atualidade, títulos desta edição.
2: A Autoridade Nacional de Emergência e Proteção Civil emitiu esta tarde um aviso à população por causa das elevadas temperaturas. Na região de Lisboa, Alentejo e Algarve, a situação melhora já a partir de hoje. O incêndio de Torre de Moncorvo é o que mobiliza mais meios nesta altura no país e já passou para o Conselho de Carraseda de Anciães. A Quercus exige o pagamento integral e imediato do Imposto Municipal sobre Imóveis em falta relativa às barragens vendidas e de outros impostos identificados pelo Ministério Público.
1: As notícias com edição de Sandra Henriques.
2: Toda a região norte e parte da região centro estão sob aviso laranja por causa das elevadas temperaturas e assim se vão manter até ao final da tarde de amanhã. Na região de Lisboa, Alentejo e Algarve, a situação melhora já hoje. É o que indica Cristina Simões, meteorologista do Instituto Português do Mar e da Atmosfera, que acaba de explicar que na quarta-feira as temperaturas altas começam a dar tréguas.
3: Nós temos aviso emitido a 2 níveis, portanto, laranja até Coimbra, Guarda, portanto, toda a região norte e parte da região centro, aviso de laranja hoje e amanhã terça-feira, a terminar no final da tarde de terça-feira. Aviso amarelo as regiões do sul, onde deverão terminar Lisboa, Setúbal, Évora, Beja e Faro, deverão terminar hoje ao final do dia, já supera uma pequena descida para amanhã. As regiões de Castelo Branco, Leiria, Santarém ainda permanecem em aviso amarelo até terça-feira ao final do dia. Estes avisos são para terminar, já que a partir de quarta-feira espera-se uma descida de temperaturas generalizada em todo o território, tanto mínima como máxima, e esta descida é para manter quarta-feira, quinta-feira, sexta-feira, todos os dias a descer um pouco o valor das temperaturas.
2: O calor que se sente por estes dias é normal, afinal estamos em agosto, o que não é tão habitual, explica a meteorologista do IPMA, é que a temperatura é muito alta mesmo nas zonas litorais.
3: Distritos do litoral e perto das praias não têm habitualmente temperaturas tão elevadas e tanto tempo. As regiões do interior já estão muito mais habituadas a estas situações de temperaturas perto dos 40 graus durante o verão. Portanto, no fundo, é mais perto do litoral que se sente maior esta diferença, já que não é tão habitual.
2: A Autoridade Nacional de Emergência e Proteção Civil emitiu esta tarde um aviso à população em que recorda as medidas de proteção do calor, como beber pelo menos 1,5 litro de água por dia, mas também as medidas de prevenção de incêndios. Por exemplo, é proibido fazer churrascos no espaço rural e é proibido usar motorroçadoras, corta-matos e destroçadores e deve ser evitado o uso de grades de discos. O incêndio da Torre de Moncorvo é o fogo que mobiliza mais meios nesta altura no país e já passou para o Conselho de Carraseda de Anciães. As autoridades estão a mobilizar meios para perto de povoações nessa zona do distrito de Bragança. São povoações que não estão em risco, explicava há uma hora o comandante José Miranda da Proteção Civil Nacional.
4: O incêndio de Moncorvo já tem 41 horas de atividade, com empenhamento de 120 veículos, 372 operacionais, 9 meios aéreos. O incêndio ainda mantém-se agora com 3 frentes ativas. Temos alguma colocação de meios terrestres junto a algumas povoações de forma preventiva. Não há povoações ameaçadas neste momento. Nem feridos a registar.
2: No Minho, em Ponto de Lima, o fogo começou ontem à hora de almoço, já passou para o Conselho de Viana do Castelo, mas também não coloca povoações em risco, dizia há uma hora o comandante José Miranda.
4: O incêndio de Ponto de Lima tem 2 frentes ativas, 57 veículos, 193 operacionais, 4 meios aéreos, este está em atividade há 21 horas. Também não tem povoações ameaçadas, nem qualquer tipo de vítima ou dano estrutural.
2: No mapa de incêndios continuam a concentrar também meios os fogos, já dominados de boticas e marco de canaveses, onde há trabalhos de rescaldo. 2 pessoas morreram, 4 ficaram feridas num acidente no IC5 em Vila Flor, no distrito de Bragança. Ouvido há uma hora pela jornalista Cláudia Martins, o comandante José Miranda, da Proteção Civil Nacional, referia que se tratou de uma colisão frontal entre 2 veículos.
4: Um acidente que iniciou às 10h18, temos 8 veículos e 21 operacionais, uma colisão frontal entre 2 veículos ligeiros, 3 feridos leves, 1 grave e 2 mortos.
2: Dois mortos, quatro feridos, um em estado grave, é o resultado então de um choque frontal entre um carro e uma carrinha no IC5 junto a Vila Flor, em Trás-os-Montes. Rui Cristina garante estar tranquilo. O presidente da Câmara Municipal de Albufeira foi acusado pelo Ministério Público de discriminação e incitamento ao ódio e à violência. Em causa estão declarações feitas numa Assembleia Municipal em novembro, quando estava em discussão um tema relacionado com habitação e terrenos municipais em Albufeira. Rui Cristina, que tinha sido eleito no mês anterior, de outubro, presidente da Câmara de Albufeira pelo Partido Chega, disse nessa altura que o município não iria gastar dinheiro no âmbito da habitação com um determinado grupo de cidadãos locais pertencentes a uma determinada etnia minoritária, porque não pagam impostos. Ouvido esta tarde pela Antena 1, Rui Cristina sublinha que foram declarações políticas.
0: Estou bastante tranquilo. Foram declarações políticas feitas num órgão político, onde eu defendo claramente a igualdade de oportunidades para todos aqueles que precisam de casas em Albufeira. E estou convicto, ou sinto-me perseguido pelo Ministério Público, pelo facto que, como é que em tão poucos meses se chegou a este ponto, apenas por se ter feito declarações políticas. Então, como sabem, fui deputado na Assembleia da República por 6 anos. Então quero dizer que cada declaração que fizesse na Assembleia da República agora íamos sofrer acusações e íamos ser depois investigados pelo Ministério Público. Não faz qualquer tipo de sentido, não é? Órgão político, declarações políticas.
2: Rui Cristina garante que não vai construir casas só para pessoas de uma determinada etnia.
0: Eu não irei construir habitação única e exclusivamente para um grupo. Eu, quando fizer habitação, quando construir habitação habitacional, será para todos os albufeirenses, para aqueles que respeitam os critérios, porque há um regulamento municipal, e será aberto para todos. Se as pessoas da etnia conseguirem corresponder a esses critérios, terão casa. Agora, não farei habitação única e exclusivamente para um grupo ético, etnia.
2: Depois da acusação do Ministério Público, decorre agora o prazo para um eventual pedido de abertura de instrução. Se não for requerida, o processo segue para julgamento. Rui Cristina refere que a equipa jurídica está a avaliar o caso e depois vai tomar uma decisão. A Quercus exige o pagamento integral e imediato do IMI, o Imposto Municipal sobre Imóveis, em falta relativo às barragens vendidas e de outros impostos identificados pelo Ministério Público. A Associação Ambientalista denuncia também um alegado tratamento discriminatório entre empresas públicas e privadas. A presidente da Quercus, Alexandra Azevedo, diz à Antena 1 que é inaceitável o Estado prescindir de impostos que ascendem a centenas de milhões de euros, enquanto os municípios do interior, onde estão localizadas as barragens, continuam com recursos limitados.
5: Estamos perante um caso de dois pesos e duas medidas. Há uma relação ou um tratamento desigual das nossas autoridades tributárias face a empresas públicas e a empresas privadas, sendo que com as empresas privadas está a haver uma inação relativamente ao pagamento do imposto do IMI sobre as barragens. Ora, este imposto é também extremamente importante para os municípios poderem, por sua vez, reinvestir no território, sendo que estas infraestruturas, como é sabido, têm também impactos e, como tal, este instrumento é importante para esta coesão territorial e minimização depois desses mesmos impactos.
2: A Quercus pede mesmo a abertura de uma investigação do Ministério Público à atuação da Direção-Geral das Finanças e da Autoridade Tributária. A Associação Nacional de Sargentos está contra a criação de uma bolsa de reservistas voluntários. Os oficiais das Forças Armadas também colocam reservas por considerarem que a medida constitui um precedente grave e perigoso. A proposta do Chega, já aprovada na Generalidade na Assembleia da República, está a merecer críticas dos militares. Arlinda Brandão.
6: O presidente da Associação Nacional de Sargentos, João Mata, não vê necessidade, nesta altura, em criar uma reserva voluntária das Forças Armadas.
7: Há problemas de fundo que devem ser tratados como prioritários, antes de se avançar para outras posições que, na nossa opinião, serão supérfluas se não se tratarem dos problemas de raiz.
6: E defende que não vai ser uma solução para as dificuldades que existem agora.
7: Não consideramos que seja a criação de uma bolsa de voluntários que venha resolver os problemas de recrutamento e, essencialmente, de retenção que as Forças Armadas vivem neste momento.
6: Em causa está a criação de um corpo de cidadãos com formação militar que se disponibiliza voluntariamente para ser convocado em situações de necessidade operacional, de emergência ou de catástrofe. E a Associação Nacional de Sargentos questiona essa necessidade agora, quando existem outras alternativas.
7: Todo o cidadão entre os 18 e os 35 anos tem obrigações militares para com a nação, e a convocação desses cidadãos está prevista em lei. Portanto, temos a Lei de Defesa Nacional e temos a Lei do Serviço Militar que fazem precisamente prevêem esse tipo de situações.
6: Também para a Associação dos Oficiais das Forças Armadas, a proposta apresentada já se encontra parcialmente nas leis atuais e as soluções avançadas constituem um precedente grave e perigoso porque abrem a porta a uma desregulação do serviço militar na reserva. É o que se pode ler num parecer enviado ao Parlamento.
2: Críticas dos militares à criação de uma bolsa de reservistas voluntários. A Vindima no Douro não deve ser excepcional este ano, é o que diz o presidente da Associação das Empresas de Vinho do Porto. António Saraiva faz uma comparação com os dados do ano passado e chega a uma estimativa diferente do Instituto do Vinho e da Vinha, Cláudia Aguiar Rodrigues.
8: No Douro, a vindima deste ano deve atingir valores que o presidente da Associação de Empresas de Vinho do Porto considera serem normais. António Saraiva diz que é preciso fazer a comparação com os dados do ano passado, que não foi um bom ano para a vindima.
9: Que ano passado houve uma quebra de cerca de 30%. Portanto, quando há uma quebra, um ano, uma quebra de 30%. É que este ano vai haver um crescimento, mas mesmo assim, esse crescimento não chega ao nível de uma vindima perfeitamente normal, ou um bocadinho melhor, no Douro.
8: Embora as condições climáticas sejam mais favoráveis à produção este ano, António Saraiva mostra-se preocupado com os valores do consumo.
9: O consumo continua a recair. Nós este inverno tivemos um inverno muito bom em termos de reposição de lençóis freáticos, foi um ano em que choveu bastante. E, portanto, é muito bom porque a própria planta, nesta altura, muitas delas, as folhas já estavam secas, mas continua ainda a ter folhas verdes e, portanto, acaba por proteger o próprio fruto, a própria uva, contra a desidratação e até evitar queimas.
8: O presidente da Associação das Empresas de Vinho do Porto considera que, por isso, este não será um ano excepcional no que toca à produção de vinho no Douro.
9: Será uma vindima não propriamente uma vindima excepcional em termos de quantidades, mas será uma vindima, digamos, quantidades mais ou menos normais.
8: Em algumas regiões, o calor intenso antecipou a vindima. Já nas regiões mais quentes, como o Tejo e o Alentejo, a colheita começou nas últimas semanas de julho.
2: O Instituto do Vinho e da Vinha espera um aumento da produção de vinho em comparação com a campanha do ano passado. Aponta este ano para um aumento de 25% só na região do Douro, mas os empresários lembram que o ano passado não tinha sido muito positivo. O presidente dos Estados Unidos ameaça a bombardear Omã se o país se transformar num obstáculo a um acordo sobre o Estreito de Hormuz. Declarações de Donald Trump a um jornalista da Fox News, citadas numa publicação na rede social X. O Irã e Omã estão há semanas em conversações sobre a passagem marítima no Estreito de Hormuz, conversações em que os Estados Unidos não entram. A União Europeia está a preparar novas sanções contra a Rússia. O objetivo é que entrem em vigor em outubro, diz a chefe da diplomacia europeia ao jornal alemão Die Welt. Kaya Kallas esclarece que a intenção é sancionar 1.600 pessoas e entidades. O principal foco é o complexo militar e industrial de Moscovo.
10: Sandra Henriques com a edição das 14h, num simultâneo com a RTP Antena 1 Madeira e RTP Mundo. A informação está em permanência em noticias.rtp.pt. Ora viva, boa tarde. Passam 13 minutos das 2. Retomamos as informações de trânsito agora com o Paulo Galvão para saber se está tudo tranquilo ou nem por isso. Paulo, boa tarde.
11: Olá Filomena, boa tarde. Uma boa semana para todos. Esta hora estamos ainda com um trânsito cortado na ligação de Vila Flor a Carraseda de Anciães no IC5 com o acidente grave desta manhã. Daqui a pouco retoma-se a circulação sem problemas. A cidade do Porto não tem dificuldades a esta hora. Na região de Lisboa também há luz verde, apenas algum movimento movimento a escoar para a ponte 25 de Abril, de norte para sul. No Alentejo temos trabalho junto à saída para Alcácer do Sal, na A2, no sentido Algarve-Lisboa, com alguns quilómetros de marcha lenta. Nesta zona havia um acidente há pouco, já foi resolvido, tendência para melhorar.
10: Estamos atentos, vamos continuar. Até às 8 da noite está ao seu dispor o nosso número habitual para troca de informações. É o 821-0101. Boa tarde, boa viagem, boas férias.
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10: Confirma-se a emissão de segunda-feira, 17 de agosto, hoje também com o Filipe Pinto e a Paula Guimarães. A produção, como sempre, é da Bárbara Almeida e a coordenação da Rita Roque. Do lado da música, escolhemos esta canção para ouvir.

0: Chama-se Tu na Tua, esta canção. É isso, à toa, Luís Trigacheiro e também Buba Espinho.
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0: Venha de lá a música da Marisa. Chama-se Quem Me Dera. Daqui a pouco vamos abrir o almanaque de ouvido para saber de onde é que vem aquela expressão fechado a sete chaves. Agora é assim.

0: É isso, quem me dera, assim se chama também esta música de Marisa, convidada para esta tarde de agosto.
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0: Ao sabor da música, também ao sabor das conversas, daqui a pouco vamos ouvir falar de nutricionistas artificiais. Vamos tentar perceber qual é o papel do nutricionista na era da inteligência artificial, como é que se liga a inteligência artificial e nutrição. É disso que vamos falar daqui a pouco com a Elizabeth Pinto. De resto, vamos recordar uma conversa que já aqui tivemos há uns meses e que está sempre na ordem do dia, e por isso estamos em agosto, em tempo de pausa para muita gente, férias também, e portanto, daqui a pouco vamos recordar esta conversa. Mantenham-se connosco. Já a seguir, abrimos o almanaque de ouvido para perceber e saber, contar, de onde é que vem esta expressão fechado a sete chaves ou guardado a sete chaves. A Mafalda Lopes da Costa explica tudo já a seguir.
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0: Hoje no Almanaque de Ouvido vamos olhar para aquela expressão guardado ou fechado a sete chaves. De onde é que isto vem e o que é que isto quer dizer é o que nós queremos saber. Mafalda Lopes da Costa.
5: A expressão guardado ou fechado a sete chaves é uma expressão muito popular da língua portuguesa, usada no sentido de algo que está muito bem protegido ou um segredo muito bem guardado. E como mostram diversos registros históricos, esta expressão terá origem num hábito bastante comum entre a realeza durante toda a Idade Média, porque todos os objetos de valor, como joias e documentos de importância para a coroa portuguesa, eram guardados num baú especial que tinha quatro fechaduras diferentes. Não eram sete, mas quatro chaves que abriam as fechaduras. E essas chaves eram entregues a quatro funcionários com grandes responsabilidades no reino, sendo necessário a presença dos quatro juntos para que o baú fosse aberto. E era considerado um dos modos mais seguros de se guardar os tesouros e informações secretas naquela época. E o ato de guardar algo com várias chaves transformou-se em sinónimo de segurança e, com o passar do tempo, e devido à magia do número 7, passou-se a dizer sete chaves, mas inicialmente eram apenas quatro.
0: Muito bem, a intenção é a mesma, é guardar bem guardado para que ninguém consiga lá chegar. Mafalda Lopes da Costa é assim, o almanaque de ouvido, sempre aqui a esta hora e sempre quiser também na RTP Play.
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0: E para seguir viagem ao som da marcha, aqui está a Bárbara Bandeira. Olá.

0: A festa continua. A marcha com Bárbara Bandeira por aqui. Estamos a chegar às 14h30. Já voltamos à música. Daqui a pouco vamos saber como anda o trânsito numa tarde de agosto, início de semana. Mas por agora queria falar-lhe de ciência com Sara Sá. Isto porque na Universidade de Aveiro, esta estudante de doutoramento esteve a estudar a ingestão de lixo marinho por parte de baleias e golfinhos. E nós queremos saber mais agora com 90 segundos de ciência.
1: Olá, sou a Sara Sá, sou investigadora de pós-doutoramento do Centro de Estudos do Ambiente e do Mar da Universidade de Aveiro. No âmbito da minha tese de doutoramento, realizei um estudo que pretendia avaliar a ingestão de lixo marinho, de macro lixo marinho por animais, por espécies de cetáceos que são mergulhadoras de profundidade, sendo que macro lixo marinho é todo aquele que tem tamanho superior a 2,5 cm, e também avaliarmos a mortalidade associada a essa ingestão de lixo marinho e em que percebermos em que medida é que o lixo afeta, está a afetar estes animais. Por exemplo, no caso do cachalote, é uma espécie que está classificada globalmente e a nível europeu como vulnerável pela União Internacional para a Conservação da Natureza e tentarmos perceber em que medida é que estas espécies estão em risco, porque estas percentagens são elevadas, ou seja, é considerado um problema já bastante grave e que até sugerem que pode haver riscos a nível populacional, a nível das populações. Para isto seria importante continuar o estudo de animais arrojados ao longo da costa para tentarmos monitorizar a evolução desta ameaça, mas para tentarmos perceber em que medida é que as populações, é que a ameaça está apenas a um nível individual ou está a nível populacional, está a contribuir para a redução das populações, ou seja, já sabemos que é uma causa de morte que contribui muito para a morte destes animais. Existem outras ameaças que eles enfrentam também no oceano, sendo esta mais uma delas que têm que enfrentar e que contribui significativamente para a sua morte. Mas a nível populacional ainda nos falta perceber em que medida que as populações depois podem estar em risco ou não ao nível de estatuto de conservação, em que medida que isto pode afetar as populações.
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0: São 14h30. Está na hora também de atualizarmos a informação de trânsito para saber se está tudo tranquilo, Paulo Galvão.
4: Está tudo relativamente tranquilo. Cidade do Porto, para já, sem grandes problemas, a não ser na bicicleta interna, com uma ocorrência antes da saída para o Bessa, no sentido Rábida Freixo, com trânsito a acumular na zona de Bessa Leite. A cidade de Lisboa, para já, sem problemas. No Alentejo, mantemos os trabalhos na A2, do Algarve para Lisboa, junto à saída para Alcácer do Sal, com trânsito sujeito a demora. Mantemos desde esta manhã, desde as 10 da manhã, o corte da ligação de Vila Flor a Carraseda de Anciães no IC5, com o acidente muito grave que aconteceu a meio da manhã e, portanto, é um problema que está a ser resolvido e que levará à reabertura deste troço do IC5 em Trás-os-Montes daqui a alguns minutos.
0: Obrigada, Paulo Galvão, no Serviço de Trânsito da Antena 1. Estamos atentos ao que se passa de norte a sul. Bem sabemos que agosto é um mês mais tranquilo. Depois, quando voltarmos depois das férias, em setembro vai ser muito mais complicado, mas é aproveitar agora esta tranquilidade. Às vezes, aqui e ali, temos dificuldades porque há sempre problemas na estrada, mas se nos quiser ajudar com outras informações, se tiver informações para dar ou se precisar de alguma informação, basta utilizar o 800-21-0101. É nacional e grátis. Boa tarde e boa viagem.
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0: Daqui a pouco vamos ouvir falar de nutricionistas artificiais, do papel do nutricionista nesta era da inteligência artificial. Já lá vamos, mas por agora queria convidá-lo a ouvir a canção que junta Lady Gaga e Bruno Mars. Aí está Die With A Smile.

0: social consegue substituir o diagnóstico, o acompanhamento psicológico e também a personalização de um plano alimentar que é feito naturalmente por um nutricionista. De que forma é que os avanços da inteligência artificial vão mudar a forma como os nutricionistas trabalham? Há quem receie perder o emprego para máquinas ou algoritmos e há quem acredite que a inteligência artificial nunca vai conseguir substituir as pessoas. Afinal, o que é que podemos esperar desta nova tecnologia? São perguntas à espera de resposta. A nossa convidada esta tarde é a professora Elizabeth Pinto, é coordenadora da Licenciatura em Ciências da Nutrição da Escola Superior de Biotecnologia da Universidade Católica Portuguesa. Muito boa tarde. Bem-vinda, doutora.
1: Muito boa tarde, agradeço desde já o convite que me endereçaram, é com muito gosto que estou aqui.
0: Vamos tentar responder a estas questões todas, estas dúvidas, não é? Eu ouvi muito recentemente esta frase e fiquei a pensar, acho que faz muito sentido, que é qualquer coisa como isto, a inteligência artificial é como um tsunami que, se não estivermos preparados, podemos ser engolidos. A verdade é que ela veio para ficar, já faz parte das nossas vidas, já não é uma coisa de futuro. As ferramentas de inteligência artificial estão mesmo a revolucionar o mundo da nutrição, professora?
1: Eu concordo que sim, e essa ideia do tsunami é realmente muito interessante. Eu tinha pensado nesta questão de que nós estamos inundados de informação, e isso é um desafio quer para a população, quer para os próprios nutricionistas e mais, e também para os estudantes de nutrição. Eu, enquanto professora da Licenciatura em Ciências da Nutrição, este é também um aspecto que nos preocupa e que nos leva a reformular o nosso ensino, porque realmente a informação está cada vez mais disponível e, portanto, facilmente acessível, e há que fomentar o espírito crítico de perceber, de selecionar o que é realmente informação de boa qualidade, daquela que não é, daquela que está... pode estar sujeita a conflito de interesses, por exemplo. E, portanto, isto é um desafio para estudantes de nutrição, muito mais é para a população em geral. E algo que é extremamente curioso é que estas mesmas respostas da inteligência artificial, por exemplo, vou dar um exemplo, imaginem que...
0: Sim, para nós percebermos melhor, exatamente.
1: Isso. Imaginem que se pergunta, mas afinal, prática de jejum intermitente é algo que é bom ou é algo que é mau? Certamente que encontramos muitas respostas num sentido e em outro, ou seja, que é favorável ou que, ou que não é. A verdade é que para alguns indivíduos pode ser muito positivo e para outros não. E claro, quem é que sabe fazer esta distinção são realmente os nutricionistas, que, conhecendo o indivíduo, os seus hábitos, toda a sua história de saúde e até os seus modos de vida, os seus hábitos, poderá decidir se aquela prática alimentar se é favorável ou não é. Portanto, considero que realmente aqui a opinião, o espírito crítico e até a experiência do nutricionista são fulcrais nesta personalização da intervenção e que, pelo menos num curto a médio prazo, não poderão ser substituíveis por inteligência artificial.
0: Há quem já fale no nutricionista artificial, não é? Que pode facilitar o trabalho do verdadeiro nutricionista com ferramentas que ajudam a agilizar o trabalho do dia-a-dia. Aquele trabalho mais repetitivo, de comparação de resultados, por exemplo, de juntar os resultados e fazer ali uma espécie de aglomerado, se eu posso usar esta expressão. Portanto, são ferramentas que podem ajudar, não substituir, é isso?
1: Sem dúvida. Portanto, todas essas tarefas repetitivas, até de avaliação da evolução, de, por exemplo, dos resultados que têm, que o indivíduo pode estar a ter. Por exemplo, para permitir um contacto com o indivíduo através de aplicações que conseguem monitorizar o indivíduo ao longo do tempo, que conseguem fazer, digamos que, uma sinalização ao nutricionista de como é que as coisas estão a correr ou não, em função até de dados que o próprio paciente transmite ao nutricionista, portanto, são realmente úteis. E volto aqui um bocadinho também novamente à questão da informação. Da formação. Quando eu me formei há quase 25 anos atrás, naturalmente que a minha formação teria que passar por eu assimilar conhecimentos, porque eu não podia estar num gabinete com livros e fazer a pesquisa bibliográfica naquele momento. Hoje em dia a informação está muito acessível e, portanto, o que é preciso desenvolver é realmente este espírito espírito crítico do

0: profissional conseguir rapidamente interrelacionar as informações, quer sejam as informações que o indivíduo traz, muitas vezes até a sua expressão corporal, que é tão fundamental, e isto é um aspecto importante, que é estas ferramentas libertam o nutricionista de cálculos, de coisas que podem ser
1: Exatamente.
0: realmente automatizadas, para lhe dar tempo para realmente dedicar-se ao indivíduo, motivar à prática do seu plano alimentar, perceber, por exemplo, em que ponto é que o indivíduo está em termos da sua motivação, da sua capacidade de seguir um plano alimentar. E estes são aspectos que a inteligência artificial não consegue avaliar, não
1: Claro, são
0: é?
1: os aspectos mais humanos, não é? Que nós também precisamos e
0: Exatamente,
1: muito, e cada vez mais.
0: de
1: Exatamente.
0: relação.
1: Dessa empatia, dessa motivação, desse apoio que é preciso, porque as máquinas sozinhas não conseguem fazer isso. E depois há também outra questão que tem a ver com as tarefas, obviamente com essas tarefas de que falou, mas também com questões mais do foro legal, eventualmente, ou ético também, não é?
0: Ético.
1: Que têm que ser postas em cima da mesa, que também são importantes.
0: Exatamente, isso é um aspecto fundamental. Portanto, quando um nutricionista adquire um software para o auxiliar na sua prática, tem que se salvaguardar muito bem onde é que essas informações que vai passar para lá do seu doente, quem é que vai ter acesso a essas informações, não é? Não podemos simplesmente pegar no motor de pesquisa desses que são disponíveis, vulgo ChatGPT, mas pode ser outro
1: Exatamente, pode
0: qualquer,
1: ser outro,
0: Copilot,
1: exatamente.
0: qualquer, exatamente. Porquê? Porque são informações confidenciais. Claro que é tentador, se pensarmos que se eu fizer um upload dos resultados clínicos, por exemplo, se eu descrever a história de saúde do doente, realmente em poucos segundos, digamos que a máquina nos vai transmitir uma informação agregada, toda aquela informação, que pode ser tentador, mas há este aspecto legal. Portanto, o nutricionista e ético, o nutricionista tem que saber onde é que está a colocar a informação do seu doente. O mesmo se passa quando utiliza aplicações para contactar o próprio doente, que pode ter dados pessoais. Portanto, tem que sempre que salvaguardar que esses dados estão realmente seguros, não é? Porque são dados pessoais.
1: São ferramentas tecnológicas, obviamente, que trazem este mundo de oportunidades, ajudam, tal como já dissemos, a otimizar a prática clínica, não é? A gestão e a pesquisa de informação, mas depois também trazem essa tal responsabilidade de as utilizar com ética, com discernimento, e isso é muito importante nesta ligação entre um nutricionista e o paciente. Portanto, basicamente, o grande desafio é, tal como se dizia no início, se o tsunami vier e já está a chegar, se não nos adaptarmos, podemos ser varridos, engolidos. Aqueles que se adaptarem e dominarem estas ferramentas de inteligência artificial vão seguramente superar, e os que, enfim, não acompanharem esta evolução, se calhar vão ficar pelo caminho.
0: Eu diria que é fundamental, portanto, aliás, é desejável, já antes da inteligência artificial, era desejável que as profissões evoluíssem. E claramente a inteligência artificial vai impor que também a profissão de nutricionista evolua no sentido de se adequar a esta nova realidade. Mas não acredito que vá desaparecer, que vá ser engolida, até porque, e particularmente no nosso país, a profissão de nutricionista é uma profissão extremamente multifacetada. Nós estamos aqui, a olhar apenas para o lado clínico. Mas o nutricionista pode trabalhar, por exemplo, na área da restauração coletiva, da indústria alimentar, e em que, ou então da saúde pública, que por acaso até é a minha área, e em cada uma dessas áreas levantam-se realmente desafios dos quais este ponto de vista da experiência do próprio nutricionista são fundamentais. Portanto, digamos que o nutricionista é, na base, um profissional de saúde, E realmente cada vez mais os profissionais de saúde são quase, e porque estamos em perfeito mundial de futebol, não é? São treinadores. Ou seja, aquilo que eles fazem é realmente guiar ou o seu indivíduo, não é? Numa perspectiva clínica, ou a sua população, quando estamos numa perspectiva da saúde pública, no sentido de que, de acordo com a evidência mais recente, a pessoa consiga ter os melhores hábitos alimentares e com isso conseguir a melhor saúde, a melhor qualidade de vida e a melhor longevidade, que é isso que todos nós procuramos.
1: Muito bem, é isso mesmo. Diga, diga.
0: Pronto, é isso, ou seja, a informação está realmente mais disponível, o que é bom. Há aqui este desafio de saber filtrar a informação e que acredito que para a população geral seja muito difícil de ter aqui este crivo, portanto os profissionais têm também que ter esse papel e depois de adequar essa mesma informação em cada contexto, em cada situação.
1: Muito bem. E as funções do nutricionista vão continuar a ser, não sei se as mesmas, mas pelo menos vão continuar a fazer muita falta, com a ajuda então destas ferramentas, destes nutricionistas artificiais, se assim lhe podemos chamar, que vão dando uma ajuda aqui e ali, sobretudo nas tarefas mais repetitivas e mais com mais números, por exemplo, mas o papel do nutricionista vai manter-se, acreditamos que sim. A ver, vamos o que é que nos reserva o futuro. Professora, muito obrigada por ter vindo à Antena 1, por nos ajudar a pensar em conjunto sobre estas questões. Bom trabalho. Até à próxima.
0: Muito obrigada por estar aqui convosco.
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1: Também estamos por aí. Ficámos a 11 minutos das 3. Vamos saber do trânsito. Paulo Galvão.
5: Vamos começar pela cidade do Porto. Esta hora, com um acidente na circunvalação, à chegada à rotunda AEP, para quem vem no sentido Rio Tinto, Matosinhos, com trânsito parado. Filas também na Vicentura Interna, no sentido Rábida, Freixo, a partir de Bessa Leite à Pararranca. Mais à frente, depois do Nó da Boa Vista, há trânsito a parar por causa de uma ocorrência. Para a Ponte da Rábida, mas no sentido oposto, há uma avaria. Trânsito também ali um pouco mais lento, com a direita ocupada à chegada à zona de saída para a Foz. Filas também esta hora na ligação de Matosinhos ao Porto, na A28, junto ao nó da A4, e depois na Avenida AEP para a Avenida de Sidónio Paes. A cidade de Lisboa não tem problemas esta hora. Há trabalhos na A2 no sentido do Algarve-Lisboa e há trânsito parado com alguns quilómetros de fila antes da saída para Alcácer do Sal e, portanto, com demora.
1: É para já tudo o que sabemos. Se entretanto tiver mais informações, é só ligar 800-21-0101. Este é o tal número de telefone nacional e grátis que está ao seu dispor até às 8 da noite. Boa tarde, boa viagem, boa semana e boas férias.
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0: Um clássico da música brasileira com Marisa Monte e este Beija Eu, a caminho das três. Daqui a pouco há notícias, às três em ponto, aliás, como sempre, depois das três. Queria chamar a sua atenção para a conversa que vamos recordar por aqui, na conversa com a Mónica Cross Brás, é médica pediatra. Veio à Antena 1, nos últimos tempos, falar de mitos da maternidade, de saúde das crianças e sobretudo, aquelas ideias feitas que nós ouvimos tantas vezes e que às vezes até acreditamos que são verdade. Por exemplo, não deves andar descalço porque cuidado ficas constipado. Ou não saias para a rua com o cabelo molhado. Veste um casaquinho, cuidado com a corrente de ar. Enfim, etc, etc, etc. É disso que vamos falar também daqui a pouco. O que é que há de verdade nisto, nestas informações que fomos recebendo dos nossos pais, dos nossos avós e que são passados de geração em geração como se fossem verdades absolutas. Não são, e vamos falar disso depois das três, ali por volta das três e meia, com a médica pediatra Mónica Crobras. É a nossa convidada, vamos recordar a conversa que já tivemos aqui durante os últimos tempos, porque estamos em agosto, é tempo de férias para muita gente.
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0: Para já, queria dizer-lhe que estamos a caminho das três e que às três em ponto temos notícias. Depois das três, há outras propostas que passam também pela música e, claro, pelas conversas. 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
1: A música há de voltar depois das notícias das três. Queria só dizer-lhe que para amanhã estão previstos 28 graus para Aveiro, 30 para Setúbal e Faro, 31 para Lisboa, 33 para Viana do Castelo e também para o Porto. Guarda pode chegar aos 34 graus, máxima de 37 para Leiria, Santarém, Porto Alegre, Évora e Beja, Bragança, Viseu e Coimbra, 38, máxima prevista para amanhã, 39 para Vila Real e Castelo Branco e Braga vai ser a cidade mais quente. Amanhã com 40 graus nas previsões.
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1: Boa tarde, são 3 horas no continente e na Madeira, 2 da tarde nos Açores. Olhamos agora para as notícias que marcam esta segunda-feira, Sandra Henriques.
2: A Proteção Civil apela à adoção de medidas preventivas por causa do risco de incêndio, agravado por causa do calor, sobretudo nas regiões norte e centro. No mapa de incêndios é no norte do país que os fogos mobilizam mais meios, sobretudo os incêndios de Torre de Moncorvo e Ponte de Lima. A Associação Ambientalista Quercus exige o pagamento integral e imediato do IMI em falta relativo às barragens vendidas e denuncia um alegado tratamento discriminatório entre empresas públicas e privadas.
1: Notícias às 3 da tarde, a edição é da jornalista Sandra Henriques.
2: A Autoridade Nacional de Emergência e Proteção Civil emitiu esta tarde um aviso à população em que pede que se adotem medidas de proteção do calor, como beber pelo menos 1,5 litro de água por dia e usar chapéu e roupas leves, mas também medidas de prevenção de incêndios. Por exemplo, é proibido o uso de fogo no espaço rural e o uso de máquinas agrícolas. Toda a região norte e parte da região centro estão sob aviso laranja por causa das temperaturas elevadas e assim se vão manter até ao final da tarde de amanhã. A meteorologista do Instituto Português do Mar e da Atmosfera, Cristina Simões, diz que na quarta-feira as temperaturas altas começam a dar tréguas.
3: Nós temos aviso emitido a dois níveis, portanto, laranja até Coimbra, Coimbra Guarda, portanto, toda a região norte e parte da região centro, aviso laranja hoje e amanhã terça-feira, a terminar no final da tarde de terça-feira. Aviso amarelo as regiões do sul, onde deverão terminar Lisboa, Setúbal, Évora, Beja e Faro, deverão terminar hoje ao final do dia. Já supera uma pequena descida para amanhã. As regiões de Castelo Branco,

0: Dia Santarém ainda permanecem em aviso amarelo até terça-feira, ao final do dia. Estes avisos são para terminar, já que a partir de quarta-feira espera-se uma descida de temperaturas generalizada em todo o território, tanto mínima como máxima, e esta descida é para manter quarta-feira, quinta-feira, sexta-feira, todos os dias a descer um pouco o valor das temperaturas.
1: A meteorologista Cristina Simões destaca as elevadas temperaturas mesmo nas zonas litorais.
0: Distritos do litoral e perto das praias não têm habitualmente temperaturas tão elevadas e tanto tempo. As regiões do interior já estão muito mais habituadas a estas situações de temperaturas perto dos 40 graus durante o verão. Portanto, no fundo, é mais perto do litoral que se sente maior esta diferença, já que não é tão habitual.
1: Há também vários distritos sob aviso amarelo por causa da previsão de trovoada, rajadas fortes e aguaceiros que podem chegar a ser de granizo. É o caso dos distritos de Santarém, Porto Alegre, Évora, Beja e Faro. No mapa de incêndios, o fogo começou no sábado em Torre de Moncorvo, em Trás-os-Montes, que mobiliza mais meios a esta hora. O fogo passou nas últimas horas para o concelho vizinho de Carraseda de Anciães. Há uma frente que continua ativa e que está a preocupar a população. O presidente da Câmara Municipal de Torre de Moncorvo acaba de falar com a Antena 1, José Menezes, diz que o vento pode vir a ser motivo de preocupação.
2: Continuamos com uma frente ativa em direção também a uma outra aldeia contínua ao Casteiro, que é a Freguesia da Lousa, e que nos preocupa porque os meios também são escassos. Com certeza que deve haver mais incêndios
3: Mas
2: no
3: estão
2: país.
3: habitações em risco, pessoas?
2: Está a alguma distância da população. Mas é certo que de onde está, o mais, se os ventos não alterarem, com certeza que poderá chegar à aldeia.
1: José Menezes, ouvido aqui pela jornalista Cláudia Aguiar Rodrigues, o autarca de Torre de Moncorvo reclama ainda mais meios, diz que são poucos os que estão no terreno e diz que para a tarde foram prometidos mais dois meios aéreos.
2: Temos poucos meios no terreno, claro que sim. O incêndio tem outras frentes também ativas em direção a outras aldeias do concelho de Carraseda, e com certeza que os comandantes distritais estão a operacionalizar os meios, consoante também o perigo no local. Agora, é certo que nos informaram que vêm agora dois meios aéreos também para esta zona daqui de Torre de Moncorvo, da Freguesia da Lousa, e queremos acreditar que e hoje à tarde nem se possa ter aqui outro rumo, e até mesmo ver se conseguem controlar esta frente.
1: Declarações de José Menezes há pouco à jornalista Cláudia Aguiar Rodrigues. No Minho há também um grande incêndio. Começou ontem em Ponte de Lima, já passou para o concelho de Viana do Castelo. Dominados estão os fogos de Boticas e Marco de Canaveses, onde há trabalhos de rescaldo. Rui Cristina garante estar tranquilo. O presidente da Câmara Municipal de Albufeira foi acusado pelo Ministério Público de discriminação e incitamento ao ódio e à violência. Em causa estão declarações feitas numa Assembleia Municipal em novembro, quando estava em discussão um tema relacionado com habitação e terrenos municipais em Albufeira. Rui Cristina, que tinha sido eleito em outubro presidente da Câmara de Albufeira pelo Partido Chega, disse nessa altura que o município não iria gastar dinheiro no âmbito da habitação com um determinado grupo de cidadãos locais, pertencentes a determinada etnia minoritária, porque não pagam impostos. Ouvido esta tarde pela Antena 1, Rui Cristina sublinha que foram declarações políticas.
4: Estou bastante tranquilo. Foram declarações políticas feitas num órgão político, onde eu defendo claramente a igualdade de oportunidades para todos aqueles que precisam de casas em Albufeira. E estou convicto, ou sinto-me perseguido pelo Ministério Público, pelo facto que, como é que em tão poucos meses se chegou a este ponto, apenas por se ter feito declarações políticas. Então, como sabem, fui deputado na Assembleia da República por 6 anos. Então quero dizer que cada declaração que fizesse na Assembleia da República agora íamos sofrer acusações e íamos ser depois investigados pelo Ministério Público. Não faz qualquer tipo de sentido, não é? Órgão político, declarações políticas.
1: O Rui Cristina, o presidente da Câmara de Albufeira, mantém que não vai construir casas só para pessoas de uma determinada etnia.
4: Eu não irei construir habitação única e exclusivamente para um grupo. Eu, quando fizer habitação, quando construir habitação habitacional, será para todos os albufeirenses, para aqueles que respeitam os critérios, porque há um regulamento municipal, e será aberto para todos. Se as pessoas da etnia conseguirem corresponder a esses critérios, terão casa. Agora, não farei habitação única e exclusivamente para um grupo ético, de etnia.
1: Depois da acusação do Ministério Público, decorre agora o prazo para um eventual pedido de abertura de instrução. Se não for requerida, o processo segue para julgamento. Rui Cristina diz que a equipa jurídica está a avaliar o caso e depois vai tomar uma decisão. Artur Torres Pereira, antigo autarca de Sozela e primeiro presidente da Associação Nacional de Municípios Portugueses, vai presidir à Comissão para as Comemorações dos 50 anos das eleições autárquicas. O despacho de nomeação de Artur Torres Pereira saiu hoje em Diário da República. A comissão de 6 elementos vai ser composta pelos atuais líderes das associações de municípios, de freguesias e assembleias municipais, pela antiga presidente da Associação Nacional de Municípios, Luísa Salgueiro, e pela antiga presidente da Comissão de Coordenação e Desenvolvimento Regional do Centro, Isabel Damasceno. As comemorações devem arrancar a 12 de dezembro, dia em que se assinalam os 50 anos das primeiras eleições autárquicas e vão durar todo o ano de 2027. A Quercus exige o pagamento integral e imediato do IMI, o Imposto Municipal sobre Imóveis em Falta, relativo a barragens vendidas e de outros impostos identificados pelo Ministério Público. A Associação Ambientalista denuncia também um alegado tratamento discriminatório entre empresas públicas e privadas. A presidente da Quercus, Alexandra Azevedo, diz que é inaceitável que o Estado prescinda de impostos que ascendem a centenas de milhões de euros, enquanto os municípios do interior, onde estão localizadas as barragens, continuam com recursos limitados.
5: Estamos perante um caso de dois pesos e duas medidas. Há uma relação ou um tratamento desigual das nossas autoridades tributárias face a empresas públicas e a empresas privadas, sendo que com as empresas privadas está a haver uma inação relativamente ao pagamento do imposto do IMI sobre as barragens. Ora, este imposto é também extremamente importante para os municípios poderem, por sua vez, reinvestir no território, sendo que estas infraestruturas, como é sabido, têm também impactos e, como tal, este instrumento é importante para esta coesão territorial e minimização depois desses mesmos impactos.
1: A Quercus pede mesmo a abertura de uma investigação do Ministério Público à atuação da Direção-Geral das Finanças e da Autoridade Tributária.
5: Vamos pedir ao Ministério Público que investigue esta atuação da Direção-Geral de Finanças e da Autoridade Tributária e, obviamente, vamos estar atentos à evolução dos acontecimentos.
6: Porque é que querem essa investigação?
5: Além desta questão, desta dualidade de critérios, é importante também haver transparência e relativamente a outras situações, não é? Que não possamos ainda nem sequer ter conhecimento.
1: A presidente da Quercus, ouvida pela jornalista Arlinda Brandão, a Associação Ambientalista acusa ainda a Direção-Geral das Finanças de ter recorrido à cobrança coerciva do Imposto Municipal sobre Imóveis junto de empresas públicas, enquanto mantém uma postura de tolerância perante empresas privadas, concessionárias de barragens. Por isso, a Quercus defende uma investigação urgente pelo Ministério Público à alegada discriminação fiscal para apurar eventuais responsabilidades por violação do dever de imparcialidade e possíveis prejuízos para o erário público. O Governo Central de Madrid anunciou 4 espaços para acolher os migrantes que entraram em Ceuta há mais de 2 semanas. Os espaços vão ter capacidade para 1.500 pessoas, anunciou a ministra espanhola da Migração e Inclusão, Elma Sainz.
7: Isto corresponde ao alojamento imediato de 1.500 pessoas. Acredito que a colaboração entre instituições é fundamental para recuperar a normalidade em Ceuta quanto antes. E essa vai ser, asseguro-vos, a bússola que guia a minha missão em Ceuta.
1: Declarações da ministra espanhola da Migração e Inclusão, Elma Sainz, esta tarde na delegação do governo durante uma visita a Ceuta. 7 migrantes acabam de ser encontrados mortos depois do naufrágio da embarcação em que seguiam ao largo da Líbia. Cerca de 50 pessoas foram salvas na sequência deste naufrágio que acaba de ser conhecido e que aconteceu ao largo da Líbia. O presidente norte-americano ameaça bombardear Oman se o país se transformar num obstáculo a um acordo sobre o Estreito de Hormuz. São declarações de Donald Trump a um jornalista da Fox News citadas numa publicação na rede social X. O Irão e Oman estão há semanas em conversações sobre a passagem marítima no Estreito de Hormuz, conversações em que os Estados Unidos não entram. É a primeira vez que são mostrados ao público os arquivos da Porto 2001, capital europeia da cultura. Estão desde o fim de semana passado e até ao final de outubro em exposição na antiga Casa da Câmara. Mais do que uma mostra, o evento pretende ser, Isabel Cunha, uma reflexão sobre o legado de um dos momentos mais transformadores da história recente do Porto.
8: Abriu a cidade, abriu a imagem da cidade.
9: Porto Regresso ao Futuro revela pela primeira vez os bastidores daquele que foi um dos mais ambiciosos projetos culturais da cidade.
10: Isto é apenas a ponta do iceberg, digamos assim, do arquivo que está em depósito na Casa da Música, que foi também, de alguma forma, mesclado com algum arquivo que veio da Câmara do Porto. E, na verdade, são desdobramentos desde bilhetes, convites, merchandising, programas.
9: Rita Roque, curadora da exposição.
10: São mais de 60 fotografias inéditas. E, ao mesmo tempo, fizemos a desconstrução dos diferentes momentos, desde a renovação urbana, à intervenção de requalificação, até aos espetáculos e à quantificação dos espetáculos. 1959 eventos culturais, só a começar por aí é extraordinário. 300 locais,
11: um milhão de espectadores,
10: é verdade.
9: Azul, amarelo, branco, as cores da Porto 2001 são uma espécie de fio condutor do Porto Regresso ao Futuro.
10: Estamos aqui em frente à bandeira de protocolo da Porto 2001, com 25 anos de existência. E esta é a peça, na verdade, que abre toda a exposição, que de alguma forma também traz esta patina e este palimpsesto da exposição.
9: 25 anos depois, o Porto regressa através da memória ao futuro imaginado, para satisfação da Presidente da Sociedade Porto 2001, Teresa Lago.
12: Houve um silêncio de quase 25 anos e, portanto, é bom ver a Câmara envolver-se e tomar a iniciativa como esta e outras que está a tomar.
9: Além da exposição, há 5 conferências marcadas para setembro e outubro, porque a memória não é um lugar de chegada, mas antes um instrumento para continuar a imaginar a cidade.
1: Porto Regresso ao Futuro, a primeira grande exposição sobre a capital europeia da cultura de 2001, está na antiga Casa da Câmara, junto à Sé Catedral, até ao final do mês de outubro.
13: Sandra Henriques com a edição das 3 da tarde num simultâneo com a RTP Antena 1 Açores e RTP Mundo. A informação está em permanência em noticias.rtp.pt. Agora passam 14 minutos das 3. Muito boa tarde, boa semana, boa viagem também. Se vai na estrada, vamos saber do trânsito, Paulo Galvão.
14: Vamos começar pela cidade do Porto. Entre o Dragão e a A3, temos trânsito acumulado na DCI, também nos dois sentidos, na zona da Boa Vista, igualmente na Viticitura Interna. Trânsito acumulado também para quem vem de Matosinhos para o Porto, a partir da Ponte Lessa e até à entrada na Avenida de Sidónio Paes. Marginal do Porto a acumular. Temos também em Lisboa trânsito lento para a ponte 25 de Abril, de norte para sul, apenas na Avenida da Ponte, para chegar ao tabuleiro. Há acidente na zona do Campo Grande, na segunda circular, e há trânsito sujeito a demora para quem está a esta hora em Telheiras e quer chegar à zona do aeroporto. No Alentejo, mantemos os trabalhos no sentido Algarve-Lisboa, na A2, junto à saída para Alcácer do Sal, com 2 km de trânsito também sujeito a demora.
13: Se tiver, entretanto, mais alguma informação, não se esqueça que até às 8 da noite pode utilizar o nosso número gratuito, é o 800-21-0101. O importante é que faça uma boa viagem.
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13: São 3:15.
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13: Vamos lá então para a segunda hora desta emissão, hoje também com o Filipe Pinto e a Paula Guimarães, a Bárbara Almeida e a Rita Roque, e agora com Billie Eilish.

0: Primeira canção escolhida, depois das três com Billie Eilish. Deixe-me dar-lhe aqui uma sugestão e já voltamos à música com Maru.
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Saudade, saudade, Maru também a brilhar por aqui na Antena 1. Daqui a pouco vamos recuperar uma conversa que já tivemos, já porque, já o disse algumas vezes, estamos em agosto, é tempo de férias para muita gente, pausa também aqui nas nossas emissões habituais e por isso estamos a recordar algumas das conversas que fomos tendo ao longo dos últimos meses. Daqui a pouco é a médica pediatra Mónica Crobras que nos vai falar de saúde das crianças e, sobretudo, de muitos mitos que nós fomos ouvindo ao longo dos tempos, ao longo dos anos, informações que foram passando de pais para os filhos, também dos avós para os filhos, enfim, aquelas frases que quase que damos por adquiridas, não saias de casa com o cabelo molhado, vais-te constipar, ou não andes descalça porque vais ficar doente, etc. Há tantos, tantos, tantos, daqui a pouco vamos falar sobre isso com a nossa pediatra hoje convidada, mas para já queria convidá-lo também a ouvir esta música de Matilda, chama-se Meu Norte.

0: Meu Norte, é assim que se chama esta canção que dá a conhecer Matilda. A caminho das 3h30 da tarde, vamos olhar para o trânsito. Tem sido uma tarde tranquila. Mantém-se assim, Paulo Galvão?
1: Temos aqui algumas ocorrências. O IC2 tem estado condicionado na zona da Roca, em Leiria, norte de Leiria, devido a um incêndio que está a ser combatido junto à faixa de rodagem e, portanto, é preciso alguma atenção nesta zona. O trânsito está ali um pouco mais parado. Temos esta hora, na região de Lisboa, trânsito compacto na segunda circular. Houve um acidente na zona do Campo Grande, no final do viaduto, para quem vai de Benfica para o aeroporto, e já há filas a partir do eixo norte-sul, em Telheiras, em direção ao aeroporto. Temos também trânsito lento para a ponte 25 de Abril, porque há agora uma ocorrência no início do tabuleiro. A via central está ocupada e já há filas para sair de Lisboa para Almada. Começam junto ao aqueduto das Águas Livres. O acesso da A5 também já está preenchido. Há agora também um acidente na Cril, na zona de Olival Basto. O trânsito está a complicar-se no sentido de Sacavém-Algés. Mantemos os trabalhos na A2 do Algarve para Lisboa, junto à saída para Alcácer do Sal, com demora, com 2 km de trânsito a parar. Filas também para a zona da Praia da Barra, em Aveiro. A A25 está completa a partir da Gafanha de Arazaré até à chegada ao outro lado da ponte. Na cidade do Porto, é uma tarde para já sem grandes dificuldades, apenas as paragens habituais entre o Dragão e a A3, também entre a zona de Bessa Leite e saída para Matosinhos, também na VCI, e nos dois sentidos da Avenida AEP.
0: Obrigada, Paulo Galvão. Está no Serviço de Trânsito da Antena 1. Vai continuar atento ao que se passa, também às informações que vão chegando e que vão atualizando aquilo que nós sabemos. Se tiver mais informações, é só ligar 800-21-0101. Este é o número tal que convém saber de cor ou ter aí por perto, porque nunca se sabe quando é que pode precisar. É nacional e grátis. Boa tarde, boa viagem.
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0: Uma viagem no tempo ao som dos Depeche Mode, Enjoy the Silence, é assim que se chama esta canção. Já a seguir vamos então conversar, recuperar a conversa de resto com a médica pediatra Mónica Kroh-Braz. Fique por aí, boa tarde, boa viagem com a Antena 1.
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0: Ora, e hoje, tal como dizia há pouco, vamos viajar pelo maravilhoso mundo da maternidade. Olhamos sobretudo para os mitos, e são muitos, associados à saúde das crianças. É a nossa convidada, a médica pediatra Mónica Kroh-Braz, que defende menos alarmismo e mais evidência. É disso que nós precisamos, mais evidência científica, basicamente para acabar de vez com algumas ideias erradas que têm passado de geração em geração. Doutora, boa tarde. Bem-vinda à Antena 1. Obrigada por estar connosco. Eu vou trazer aqui para a nossa conversa, para começarmos, penso que da melhor maneira, algumas daquelas frases que nós ouvimos muitas vezes, há muitos anos, coisas como isto, por exemplo: ah, esta miúda anda sempre descalça, daqui a pouco está constipada. Ou, não dorme à noite, põe um bocadinho de papa no biberão, vai ver que passa a dormir melhor. Ou, está com febre, ah, deve ser dos dentes, de certeza. Não podes tomar banho depois de comer, podes ter uma congestão. Estás a dar de mamar, não podes tomar medicamentos. Não andes sempre com a miúda ao colo, olha que vai ficar viciada. Onde é que nós já ouvimos isto, doutora? A pergunta é, o que é que há de verdade nisto?
2: Boa tarde, Filomena, muito obrigada pelo convite, é um prazer estar aqui. Eu diria que se calhar neste conjunto de mitos há muito pouca verdade, mas a verdade é que nós, de geração em geração, vamos passando estas crenças inabaláveis, que não têm evidência, mas que vão perpetuando, e às vezes até há um choque de gerações em que os pais dizem uma coisa e os filhos já dizem outra.
0: Uhum. E os avós então, não é?
2: Exatamente, exatamente. E portanto, acabam por se perpetuando crenças, ideias erradas, que a maior parte delas até são inofensivas, mas que uma ou outra até podem ter alguma gravidade do ponto de vista de acidentes ou de saúde da criança e dos adultos, porque muitos destes mitos são também transversais não só à idade pediátrica, mas também aos crescidos.
0: Claro. Dê-nos alguns exemplos daqueles mitos assim mais problemáticos que podem eventualmente trazer problemas de saúde, por exemplo.
2: Sim, eu diria que talvez um dos mais perigosos neste momento são
0: as vacinas.
2: Relacionados com as vacinas, que as vacinas são umas vilãs.
0: Que têm mercúrio e que vão infectar-nos todos e vão matar-nos todos.
2: Que as vacinas têm produtos tóxicos, que são tóxicos e perigosos para o corpo humano, que é melhor ter a doença do que estar vacinado, que as vacinas, no passado houve esta tese que poderiam, que depois foi deitada abaixo, que poderiam provocar autismo, e portanto nós temos muito orgulho do nosso Programa Nacional de Vacinação, que tem cerca de 60 anos, que é gratuito, universal e é não obrigatório, mas a verdade é que representa um retrocesso a começarem a ressurgir doenças que estavam erradicadas com as vacinas.
0: Pois, esse é que é o problema, não é?
2: E esse é um dos perigos, não é? Depois, eu diria que se calhar dentro da pediatria o mito maior é que a febre e os dentes. Os dentes a romper dão febre. O que eu costumo dizer é que, enfim, o rompimento da gengiva causa inflamação, dá desconforto, dá irritabilidade na criança, quebra a qualidade de sono dela e da família toda. Mas, nesta altura, as crianças também andam com as mãos muito mais na boca e nas mãos vão os micróbios e, portanto, concomitantemente têm viroses, essas sim responsáveis pela febre. Mas faz com que haja esta associação dos dentes a romper a darem febre também.
0: Nunca dão febre os dentes a romper?
2: Nunca dão febre. Podem dar ali um subfebril, 37, 38, mas 39 a 40 nunca serão de dentes a romper.
0: Quais são as dúvidas, assim, as maiores dúvidas que os pais, quando vão à consulta, trazem? São dúvidas relacionadas, pais de primeira viagem, sobretudo, não é? Porque os de segunda e terceira viagem já estão mais habituados, mas os pais de primeira viagem, quando têm um bebê nas mãos, quais são, assim, as grandes dúvidas que eles levam?
2: Filomena, deixa-me dizer-lhe, eu acho que nunca houve tanta informação como agora, mas eu acho que isso ainda gera mais confusão.
0: Pois, essa é que é a questão.

0: Mas temos uma coisa hoje em dia que não tínhamos aqui há uns anos, não se assuste, porque isto são obras que estão aqui a acontecer no, nas nossas instalações. Em relação, por exemplo, às redes sociais, que deram palco a muita gente, e toda a gente tem opinião sobre tudo e mais alguma coisa, nomeadamente em relação às vacinas, de que falava há pouco, e que pode ser muito perigoso, mas também em relação à alimentação, às modas, aquilo que se deve fazer, até em relação a nós, adultos, quanto mais em relação às crianças. Toda a gente tem opinião, toda a gente tem uma dieta especial, toda a gente tem qualquer coisa a dizer. Também sente isso no dia-a-dia?
1: Sinto, sinto. Eu acho que as redes sociais, enfim, trazem muita informação, às vezes ideias engraçadas. Eu própria tenho uma página nas redes sociais porque senti necessidade, enquanto pediatra, de transmitir pequenos conhecimentos, assim, ideias mais fotográficas relacionadas com a maternidade, e que eu pudesse, tendo em conta o conhecimento que eu tenho, pudesse ajudar os pais. Mas realmente é muito difícil, porque perante os ditos influencers, muitas vezes não profissionais de saúde, em que a mensagem se propaga de uma forma muito rápida, alucinante e não verdadeira, chega a ser perigoso e confuso toda esta desinformação que se gera à volta da parentalidade e de outras áreas que sejam. O que eu digo aos pais muitas vezes é que escolham um ou dois profissionais de saúde em quem confiem e com quem possam validar estas, claro, informações, que são baseadas na evidência. Outras coisas são de bom senso, não têm propriamente uma evidência científica, mas que são de bom senso, porque às vezes dentro desta vulnerabilidade dos pais, como eu falei, pode haver também negócios montados à volta da saúde, que eventualmente também são reprováveis e que devem ser. Nós temos uma máxima, pelo menos em medicina, que é primo non nocere, portanto, primeiro não fazer mal, em vez de estar a ser interventivo ou muito intrusivo na criança, e estarmos a prejudicá-la em vez de estar a ajudar aquela criança e a família.
0: Exatamente. Estava aqui a pensar que, ainda em relação àqueles mitos que podem ser preocupantes e que podem pôr mesmo em risco a criança ou a própria mãe, há muitos, não é? Nós falámos das vacinas, mas há muitos mais. E depois também há aquelas crenças que, se calhar nem são crenças, são informações que na altura se calhar eram verdadeiras, que a ciência dizia que eram verdadeiras e que hoje em dia, passados alguns anos, veio a provar-se que afinal de contas não é bem assim. Estou a lembrar-me, por exemplo, da criança que aqui há uns anos, há alguns anos, muitos, se punha de barriga para baixo, não é? Para dormir, e que hoje em dia está completamente desajustado e que a ciência diz não deve ser assim, não é?
1: Sim, é verdade.
0: Mas se calhar há muitos mais, não é?
1: Mas isso é um bom exemplo, Filomena, porque nos anos 90 essa era a indicação que se dava. Não sabemos bem porquê, mas a verdade é que o bebê dormir de barriga para baixo associa-se a uma hipótese maior desta situação que nós ainda não temos completamente esclarecida,
0: da morte súbita,
1: No bebê, que é mais frequente nos primeiros 6 meses de vida, até o momento em que o bebê se vira e consegue tomar a posição de conforto que quiser. Percebeu-se que não, que realmente era mais perigoso. Neste momento a evidência é exatamente ao contrário, é a criança dormir de barriga para cima, não é de lado, porque de lado continua a ser mais perigoso do que de barriga para cima. E há também uma evidência nova, que é não há elevações do berço, portanto berço sem inclinação,
0: colchão firme, não é?
1: Uma colchão firme e inclinação zero.
0: E nada de brinquedos ali à volta.
1: Exatamente,
0: não é?
1: Porque uma das coisas que também pode agravar este síndrome de morte súbita é as crianças estarem abafadas, portanto estarem sobreaquecidas, e portanto nada de cobertores, nada de almofadas, nada de rolos, ou tipo edredons, brinquedos que possam realmente sobreaquecer e agravar esta situação.
0: Mas se está frio, qual é a solução? A criança, estamos no inverno, está frio, a criança tem de ser tapada,
1: sim,
0: não é?
1: A solução é vestir em camadas de roupa, como uma cebola, em camadas, de acordo com a temperatura, e depois podem pôr um lençol ou um saco de pijama, por exemplo, que é respirável e
0: portanto,
1: que...
0: Portanto, nada de edredons ou cobertores, nada
1: exatamente,
0: disso?
1: Exatamente.
0: Mantas,
1: nada? Com o risco da criança sobreaquecer ou então até resvalar para baixo de um edredom ou de um cobertor e haver ali uma asfixia ou engasgamento da criança.
0: Que outros conselhos é que pode deixar nesta nossa conversa, que eu acredito que esteja a ser ouvida por muita gente? Erros que eventualmente se cometam no dia-a-dia, ou por desconhecimento, ou por... ignorância pura e dura, às vezes nós achamos que estamos a fazer o melhor e não estamos, não é?
1: Sim.
0: Da sua prática do dia-a-dia, das consultas, o que é importante salientar?
1: Olha, uma das coisas que eu alerto sempre é esta história de comer e o banho. Muitas vezes digo sempre aos pais de primeira viagem que não há problema nenhum do bebê fazer fórmula ao leite materno e tomar banho a seguir. Uhum. Porque não há choque térmico, a água do banho.

0: está a 36, 37 graus, que é a temperatura do corpo. Muitas vezes os pais estão preocupados em fazer ao contrário, portanto, dar o banho primeiro e depois oferecer a comida.
1: Mas o bebê às vezes tem muito sono e não aguenta.
0: Ou tem muita fome. E, portanto, tem muita fome. Parece que estamos quase a matar o bebê num banho. Não é um momento prazeroso. E se fizermos ao contrário, o máximo que pode acontecer é o bebê bolsar na água do banho, mas não tem problema nenhum. E se calhar vai funcionar quase como um spa, um momento tranquilizador para o bebê e para a família que já está de barriga cheia e que não tem qualquer risco em termos de saúde.
1: Isso é válido também para os adultos?
0: Exatamente, é válido para os adultos também. Aliás, eu costumo dizer que, claro que se estivermos na praia ou na piscina com uma água fria, se houve uma refeição mais copiosa, mais rica em gorduras ou com álcool, no caso dos adultos, o grande risco é a pessoa depois poder sentir-se mal na água e afogar-se porque desmaia.
1: Claro, claro.
0: E, portanto, mesmo nós adultos não devemos estar sozinhos e devemos ter alguém sinalizado para tomar conta de nós caso se passe alguma coisa. Outro dos temas que eu acho que tem agora gerado muitas dúvidas é a parentalidade. Há aqui uma mudança nas gerações. Antigamente a educação era mais autoritária, com menos emoção, com menos palavra para a criança. Claro que as crianças precisam de rotinas, de assertividade e de balizas para se sentirem organizadas e seguras. Não podemos ir de um extremo ao outro, mas neste momento, e há coisas que não são negociáveis, não vamos negociar se toma banho ou se vai dormir ou se não está nos ecrãs, mas pode dar-se aqui uma alternativa. Olha, vais agora ou vais daqui a 5 minutos? E eu acho que uma das coisas que tem mudado mais tem sido aqui esta parentalidade. E não esquecer que bater na criança, em qualquer pessoa, é crime neste momento, e portanto há aqui também uma mudança de paradigma. Sim. De castigo físico e castigo psicológico.
1: Aquilo que acontecia há alguns anos, não é? Que é a palmadinha para ele perceber, não é? Porque ele não está a perceber, eu estou a falar com ele e ele não está a perceber.
0: Exatamente.
1: Leva aqui duas palmadas na fralda, ou seja onde for, e pronto, e vai perceber. Não.
0: Não, não, não, não de tudo.
1: Nada disso.
0: Na verdade, este tipo de comportamento gera crianças mais inseguras, mais instáveis, que no futuro até podem também, portanto, mimetizar com este exemplo e atuar da mesma forma. E, portanto, eu costumo dizer, e esse é outro mito, é que mima mais não existe.
1: Claro.
0: E, portanto,
1: pelo contrário, não é?
0: Pelo contrário, sim. Acho que falta de mimo pode ter realmente sequelas no bem-estar social e emocional de uma criança e do adulto também, mas
1: claro.
0: Mima mais não.
1: Estou a lembrar-me de uma situação que é antigamente, nem sei se o antigamente é há muitos anos ou se é há relativamente poucos anos, e se calhar até há poucos anos, que é o deixar a criança chorar. Ela acaba por se calar. Nós tivemos, não sei há quanto tempo, mas aqui há uns tempos, um caso de uma pessoa que é muito conhecida, a Rita Pereira, que partilhou um vídeo da filha a chorar. Ela estava a fazer o almoço ou o jantar, já não sei, e a criança estava desesperada aos gritos lá atrás, numa cadeirinha, e ela continuou calmamente a fazer a sua refeição, e depois veio dizer que, afinal de contas, ela estava muito mimada, não pode ser, ela tem que perceber, uma criança muito pequenina. Ela tem que perceber que isto não é bem assim, porque eu também tenho outras coisas para fazer. Portanto, a criança esteve a chorar muito tempo, muito tempo. Toda a gente ficou indignada, muita gente. E, portanto, a questão é, como é que nós podemos olhar para isto?
0: É, na verdade é assim, esta coisa do deixa chorar que ela adormece, por exemplo.
1: Ela há de calar-se, não é?
0: É uma corrente que foi defendida por pediatras, é uma corrente mais convencional, mais antiga, e que se calhar funciona para algumas famílias, mas na verdade nós sabemos agora que se calhar a criança vai acabar por deixar de chorar e percebe que, porque não vale a pena pedir ajuda, e se calhar isto vai ser válido para outras,
1: claro,
0: coisas de uma forma mais transversal.
1: Aquilo que se está a dizer é... pode chorar à vontade que eu não vou.
0: Sim.
1: Portanto, ela está aflita, ela está a pedir ajuda e não tem a ajuda e o apoio de ninguém. É essa a mensagem que passa?
0: Eu acho que sim, mas por outro lado eu acho que devemos ter bom senso e pensar que não vamos logo ao primeiro choro, dar tempo para a criança perceber se consegue adormecer sozinha, ou estarmos ali só presentes, ou dar a mão, mas sem atirar logo do berço. Porque é importante também que, sobretudo a partir de uma certa idade, dos 4, 6 meses, em que as rotinas do sono já começam a estabelecer-se, começar a tentar dar ali umas rotinas e uma sequência de previsibilidade à criança, mas dizermos que estamos ali, que estamos com ela, não é?
1: Uhum.
0: Claro que depois a realidade, às vezes, a pessoa tem que trabalhar, tem que dormir,
1: claro.
0: A vida segue, é inverno, e às tantas nós sabemos o que é a teoria e a prática, e às vezes elas colidem na realidade. E, portanto, é preciso que as crianças estejam felizes e o que faz sentido para cada família e o que funciona. cena.
1: Claro. Bom senso. Eu acho que o bom senso é talvez o mais importante. Nós estaríamos aqui toda a tarde a falar sobre aquilo que é importante para as nossas crianças, para as famílias, para os bebés, para os primeiros tempos de vida, mas como não é possível, para resumir tudo isto, nós temos aqui um livro que foi editado muito recentemente da doutora Mónica Crobras, que se chama As Crianças Não Se Constipam por Andarem Descalças e Outros Mitos que a sua pediatra responde sobre a saúde das crianças. Quero falar-nos um bocadinho sobre este livro que eu tenho aqui nas minhas mãos e que é extraordinário, onde fomos buscar também alguns destes mitos que hoje abordámos aqui.
0: Sim, este foi um desafio da editora Planeta, que me permitiu de uma forma flexível organizar os vários mitos que nós vamos ouvindo nas várias áreas da alimentação, de segurança, do desenvolvimento da criança, incluindo da saúde mental, que em si já é um grande mito, e existe um grande mito e uma grande dificuldade ainda de procurar ajuda psiquiátrica na criança. E na verdade, eu acho que o título do livro é muito chamativo. Acho que gera aqui também um choque de gerações, em que se calhar arranjei várias avós como inimigas, porque não. Ouço os avós a falar muitas vezes que realmente as crianças se vão constipar por andarem descalças, mas na verdade são os micróbios que provocam as constipações. Claro que no inverno eles propagam-se muito mais e, portanto, estando frio, as infecções respiratórias são mais frequentes, mas os vilões são os micróbios. Nem e mais. Os pés descalços.
1: Exatamente. Portanto, podemos andar descalço à vontade, ir para a rua com o cabelo molhado, podemos
0: andar de calções no inverno.
1: Exatamente. Apanhar chuva, não há problema nenhum. Não é isso que nos vai constipar.
0: Não é isso todos.
1: Muito bem. Doutora, obrigada por ter vindo à Antena 1. Bom trabalho e até à próxima.
0: Muito obrigada pelo convite.
1: Obrigada.
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1: Ora, posto isto, ficámos a 10 minutinhos das 4. Vamos saber do trânsito a esta hora, Paulo Galvão.
7: Vamos a isso. Vamos começar pela região de Lisboa. Houve um acidente rapidamente resolvido de Lisboa para Almada no início do tabuleiro, mas foi o suficiente para deixar filas a partir praticamente de Sete Rios em direção à Almada. Todos os acessos estão preenchidos de norte para sul. Segundo circular, já com uma ocorrência resolvida na zona do Campo Grande, o trânsito começa a escoar no sentido Benfica-Aeroporto. O trânsito, esta hora, também acumulado na A2, ainda com trabalhos junto à saída para Alcácer do Sal. Deixam filas no sentido Algarve-Lisboa. Temos também trânsito lento para chegar à Praia da Barra, em Aveiro, com o final da A25 a parar junto à ponte na região centro do país, junto à Ponta Barra. Na região do Porto temos trânsito lento do Dragão para a A3, também entre a zona de Bessa Leite e saída para Matosinhos, e também nos dois sentidos da A28 entre Matosinhos e o Porto. Vai-se por vezes parando e andando. A marginal vai acumular esta hora a partir da zona da ponte do Infante até ao Palácio da Bolsa.
1: Obrigada, Paulo. Até amanhã.
7: Até amanhã.
1: Paulo Galvão, no serviço de trânsito da Antena 1, vai continuar até às 8 da noite, também à espera das suas informações. Se vai na estrada, se tem conhecimento de alguma situação que não foi aqui relatada, é porque não sabemos e, portanto, se nos quiser ajudar, já sabe, as informações são sempre bem-vindas. Tome nota do número 800 21 0101. Boa tarde e boa viagem. 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
1: Estamos juntos e ligados para já para ouvir Sheryl Crow. Daqui a pouco vamos tirar mais uma dúvida de português na ponta da língua, mas para já é assim, em jeito de boa memória. 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

0: Chama-se All I Wanna Do com Sheryl Crow, passagem também Platina 1. Estamos a 4 minutos das 4 da tarde e agora sim está na hora. Vamos então tirar mais uma dúvida de português com a Sandra Duarte Tavares na ponta da língua. Ó Sandra, vamos voltar aqui a uma palavra. Penso que já falámos disto aqui há algum tempo. O exercício de ginástica ou de balé em que as pernas se afastam lateralmente em extensão sobre o chão designa-se como? É espargata ou esparregata?
1: Filomena.
0: Eu até me lembro daquilo que tu disseste. Exato. Mais ou menos.
1: Então eu vou dizê-lo já.
0: Diz. Eu andaste a vida toda a dizer
1: errado. Exatamente. Porque eu sempre gostei muito e pratiquei patinagem artística. Sempre gostei muito de dança, de balé, de patinagem artística. E eu dizia incorretamente, assumo publicamente, dizia esparregata. Não me perguntes porquê. Eu dizia esparregata.
0: Porque se calhar toda a gente diz, ou
1: e
0: muita
1: a pessoa
0: gente
1: vai
0: diz...
1: ouvindo.
0: A questão não é essa, a questão é, e fazias a espargata?
1: Não.
0: Ah, bom. Pronto, ok.
1: Não consegui, nunca consegui.
0: Nem eu. Portanto, não é esparregata,
1: dois
0: é o que estás a dizer, não é?
1: Dois fracassos assumidos. Não é, Filomena. A forma correta é espargata, é mesmo de esparguete.
0: Exatamente.
1: Espargata. A forma correta é espargata e refere-se, como disseste bem, ao exercício de ginástica ou balé em que as pernas se afastam lateralmente em extensão, tocando o chão. A palavra vem, Filomena, vem do italiano spaccata. Derivada de spaccare, partir, abrir, que descreve exatamente a abertura das pernas.
0: Pronto.
1: O exercício é antigo e já era praticado na ginástica clássica e no balé desde os séculos XVII e XVIII, bem como, aliás, como forma de treino de flexibilidade e equilíbrio. Gostamos de dar sempre esta informação histórica aos nossos ouvintes. Resumindo, a pronúncia correta é espargata.
0: E não esparregata, como muita gente diz e como se ouve por aí muitas vezes. Obrigada, Sandra Duarte Tavares, a nossa professora diariamente aqui a esta hora, a tirar dúvidas de português. 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Basta procurar por Na Ponta da Língua.
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0: E posto isto, ficámos a um minutinho das 4 da tarde. Daqui a pouco começa o programa da tarde com a Karina Jorge e também com o Nuno Rodrigues. Antes de me ir embora, queria só dizer que para amanhã estão previstos 28 graus para Aveiro, 30 para Setúbal e Faro, 31 para Lisboa, 33 para Viana do Castelo e também para o Porto. A Guarda pode chegar aos 34 graus. Esperam-se 37 para Leiria, Santarém, Porto Alegre, Évora e Beja, 38 previstos para Bragança, Viseu e Coimbra, 39 para Vila Real e Castelo Branco e a cidade mais quente amanhã deve ser Braga, que pode chegar aos 40 graus. Estamos a chegar às 4, há notícias já a seguir. Eu volto amanhã, depois das 2. Boa tarde, até lá.
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3: Boa tarde. São 4 horas no continente e na Madeira. 3 nos Açores. Está a começar o programa da tarde. É o primeiro da semana. Olá, Nuno
4: Olá,
3: Rodrigues.
4: Olá, Karina, viva.
3: Bem-vindo. Principais títulos a esta hora.
4: Olha, desde logo o que todos percebemos, é preciso cautela nos próximos dias. As temperaturas vão subir ainda mais e a Proteção Civil deixa conselhos à população, pede também comportamentos responsáveis por causa dos incêndios. Torre de Moncorvo e Ponte de Lima continuam a ser as situações mais preocupantes a esta hora. Centenas de bombeiros trabalham no combate ao fogo. Vamos atualizar as informações sobre estes incêndios daqui a pouco nesta edição às 4. Registamos também um aviso de Donald Trump. O presidente norte-americano ameaça bombardear Omã caso o país atrapalhe um acordo sobre o Estreito de Hormuz.
3: Temperaturas atuais a esta hora, 25 graus em Ponta Delgada, 27 em Faro e também no Funchal, 33 em Lisboa e Porto e 36 em Coimbra. Notícias às 4 da tarde com Nuno Rodrigues.
4: Com a previsão de temperaturas que podem ultrapassar os 40 graus em várias regiões do país, a Proteção Civil pede cautela por causa dos incêndios e avisa que é preciso cuidado também por causa da saúde. Grupos mais sensíveis, crianças, doentes crónicos, pessoas com mais idade, devem beber água sempre que possível, usar também roupas leves. Quanto aos incêndios, pede-se cautela e comportamentos responsáveis. A meteorologista Cristina Simões avisa que as temperaturas vão subir nas próximas horas, em especial no norte e no centro do país.
5: Nós temos aviso emitido a dois níveis, portanto, laranja até Coimbra, que Coimbra Guarda, portanto, toda a região norte e parte da região centro. Aviso de laranja hoje e amanhã terça-feira, a terminar no final da tarde de terça-feira. Aviso amarelo as regiões do sul, onde deverão terminar Lisboa, Setúbal, Évora, Beja e Faro, deverão terminar hoje ao final do dia. Já se espera uma pequena descida para amanhã. As regiões de Castelo Branco, Leiria, Santarém ainda permanecem em aviso amarelo até terça-feira ao final do dia. Estes avisos são para terminar, já que a partir de quarta-feira espera-se uma descida de temperaturas generalizada em todo o território, tanto mínima como máxima, e esta descida é para manter quarta-feira, quinta-feira, sexta-feira, todos os dias a descer um pouco o valor das temperaturas.
4: A partir de quarta-feira e até ao final da semana, as temperaturas voltam a baixar um pouco. As próximas horas prometem complicar ainda mais o trabalho dos bombeiros, centenas que estão no terreno, no combate ao fogo. Duas situações mais preocupantes nesta altura, Torre de Moncorvo e também Ponte de Lima. O fogo que começou no sábado em Torre de Moncorvo, em Trás-os-Montes, passou nas últimas horas para o concelho vizinho de Carraseda de Anciães. Está a dar muito trabalho aos operacionais que estão no terreno, como contou esta tarde à Antena 1 o Presidente da Câmara de Torre de Moncorvo, José Menezes.
6: O incêndio está dividido em três frentes. Elas estão a ceder ao combate, embora agora entramos numa fase.
4: Vamos já escutar José Menezes, o Presidente da Câmara de Torre de Moncorvo, atualizando as informações mais recentes relativas a este incêndio.
7: Continuamos com uma frente ativa, em direção também a uma outra aldeia contínua ao Casteiro, que é a Freguesia da Lousa, e que nos preocupa porque os meios também são escassos, com certeza que deve haver mais incêndios no país.
0: Mas estão habitações em risco, pessoas?
7: Está a alguma distância da população, mas é certo que de onde está, o mais, se os ventos não alterarem, com certeza que poderá chegar à aldeia.
4: O autarca de Torre de Moncorvo considera também que há falta de meios no terreno.
7: Temos poucos meios no terreno, claro que sim. O incêndio tem outras frentes também ativas em direção a outras aldeias do concelho de Carraseda e com certeza que os comandantes distritais estão a operacionalizar os meios consoante também o perigo no local. Agora, é certo que nos informaram que vêm agora dois meios aéreos também para esta zona daqui de Torre de Moncorvo, da Freguesia da Lousa, e queremos acreditar que hoje à tarde ainda se possa ter aqui outro rumo e até mesmo ver se conseguem controlar esta frente.
4: As preocupações do autarca de Torre de Moncorvo, os dados disponibilizados da Proteção Civil dão conta de perto de 400 operacionais no terreno e 5 aeronaves no combate ao fogo. No Minho há também um incêndio de dimensão significativa, começou ontem em Ponte de Lima e já passou para o concelho de Viana do Castelo, segue nesta altura com 3 frentes ativas, como relatou há momentos à Antena 1 o comandante Marco Domingos.
6: O incêndio está dividido em 3 frentes. Elas estão a ceder ao combate, embora agora entramos numa fase muito preocupante, que é a fase que começam a reativar os pequenos pontos quentes, e é uma fase de maior risco. Mas está toda a gente empenhada, toda a gente em trabalho. Temos cerca de 190 homens, com cerca de 58 veículos. E com o exército também a ajudar. O vento não se faz sentir com intensidade, com demasiada intensidade neste momento, mas sim, foi uma das principais dificuldades que tivemos durante a madrugada.
8: E há muito calor, deduzo.
6: Muito, muito. Que além da potencialidade da frente de fogo com calor, também aumenta a desidratação de todos os combatentes.
4: Comandante Marco Domingues, escutado há pouco pela jornalista Paula Verão, segue ainda com 3 frentes ativas este incêndio que continua a causar grandes dificuldades aos bombeiros, nomeadamente por causa das altas temperaturas e também do vento que se tem feito sentir nesta região do país. Ao longo do programa da tarde, vamos continuar atentos aos incêndios mais preocupantes em Portugal. Rui Cristina garante que está tranquilo. Presidente da Câmara Municipal de Albufeira foi acusado pelo Ministério Público de discriminação e incitamento ao ódio e à violência. Em causa estão declarações que ele fez numa Assembleia Municipal em novembro, quando estava em discussão, na altura, um tema relacionado com habitação e terrenos municipais em Albufeira. Rui Cristina, que tinha sido eleito para a Câmara de Albufeira pelo Partido Chega, disse na altura que o município não iria gastar dinheiro no âmbito da habitação com um determinado grupo de cidadãos locais pertencentes a determinada etnia minoritária. Ouvido esta tarde pela Antena 1, Rui Cristina diz que foram declarações políticas.
9: Estou bastante tranquilo. Foram declarações políticas feitas num órgão político onde eu defendo claramente a igualdade de oportunidades para todos aqueles que precisam de casas em Albufeira. E estou convicto ou sinto-me perseguido pelo Ministério Público, pelo facto que, como é que em tão poucos meses se chegou a este ponto, apenas por se ter feito declarações políticas. Então, como sabem, fui deputado na Assembleia da República por 6 anos. Então quero dizer que cada declaração que se fizesse na Assembleia da República agora íamos sofrer acusações e íamos ser depois investigados pelo Ministério Público. Não faz qualquer tipo de sentido, não é? Órgão político, declarações políticas.
4: Nestas declarações, à Antena 1, Rui Cristina volta a garantir que não vai construir casas só para pessoas de uma determinada etnia.
9: Eu não irei construir habitação única e exclusivamente para um grupo. Eu, quando fizer habitação, quando construir habitação habitacional, será para todos os albufeirenses, para aqueles que respeitam os critérios, porque há um regulamento municipal, e será aberto para todos. Se as pessoas da etnia conseguirem corresponder a esses critérios, terão casa. Agora, não farei habitação única e exclusivamente para um grupo ético de etnia.
4: Declarações de Rui Cristina, depois da acusação do Ministério Público. Está agora a decorrer o prazo para um eventual pedido de abertura de instrução. Se esse pedido não surgir, o processo segue para julgamento. O autarca de Albufeira diz que a equipa jurídica está, nesta altura, a avaliar este caso. Artur Torres Pereira, antigo autarca de Sozelo e primeiro presidente da Associação Nacional de Municípios Portugueses, vai presidir a Comissão para as Comemorações dos 50 anos das eleições autárquicas. O despacho de nomeação já foi publicado em Diário da República. A comissão de 6 elementos vai ser composta pelos atuais líderes das associações de municípios, de freguesias e de assembleias municipais, pela antiga presidente da Associação Nacional de Municípios, Luísa Salgueiro, e também pela antiga presidente da Comissão de Coordenação e Desenvolvimento Regional do Centro, Isabel Damasceno. As comemorações devem arrancar no início de dezembro, a dia 12, dia em que se assinalam os 50 anos das primeiras eleições autárquicas. Madrid anuncia 4 espaços para acolher os migrantes que entraram em Ceuta há mais de 2 semanas. Esses espaços vão ter capacidade para cerca de 1.500 pessoas, como explicou esta tarde a ministra da Migração e Inclusão, Elma Saiz.
10: Isto corresponde ao alojamento imediato de 1.500 pessoas. Acredito que a colaboração entre instituições é fundamental para recuperar a normalidade em Ceuta quanto antes. E essa vai ser, asseguro-vos, a bússola que guia a minha missão em Ceuta.
4: Ministra espanhola em declarações esta tarde na delegação do governo da Ceuta. O presidente do enclave deu hoje 1 mês ao governo de Madrid para resolver a situação dos migrantes que ainda estão em Ceuta depois de terem entrado de forma irregular neste enclave. Entraram 70 mil pessoas num só dia. O presidente dos Estados Unidos ameaça bombardear Omã se o país se transformar num obstáculo a um acordo sobre o Estreito Estreito de Hormuz. Esta ameaça de Donald Trump foi deixada, Sérgio Infante, numa altura em que o Irão e Oman estão em conversações há semanas a propósito da passagem marítima neste importante estreito por onde passa uma parte fundamental do petróleo.
11: Sempre. A mensagem de Donald Trump é clara. Se Oman se intrometer nas negociações, então será bombardeada até à exaustão. É a resposta do presidente norte-americano depois da Fox News o questionar em relação às negociações diretas entre Oman e o Irão sobre o Estreito de Hormuz. Há várias semanas que há um diálogo entre os dois vizinhos para um compromisso que, ao que tudo indica, implica uma portagem para a navegação comercial. Os dois países controlam as águas territoriais por onde passa o Estreito de Hormuz, mas nesta entrevista Donald Trump deixa claro que a negociação é só com o Irão. E se o diálogo com o Teherão se mantiver num impasse, então os Estados Unidos podem assumir o controle militar de Hormuz. De resto, nesta entrevista telefónica, o presidente norte-americano afirma que Teherão deve hastear já a bandeira branca da rendição e mostra-se irritado com o facto das negociações para o fim da guerra continuarem no impasse. O jornalista da Fox News quis ainda saber se Trump equaciona mudar de posição por causa da aproximação das eleições intercalares. Na resposta, o presidente garante que nem sequer está a pensar no assunto.
4: A ameaça de Donald Trump, depois do Irão ter garantido hoje que está muito próximo de concluir um acordo com Oman para gerir o tráfego marítimo no Estreito de Hormuz. O regime iraniano acrescenta que os dois países já alcançaram um entendimento sobre as rotas de navegação, neste caso sem qualquer intervenção dos Estados Unidos.
3: Notícias às 4 da tarde, com edição de Nuno Rodrigues. Também em simultâneo com a RTP Mundo e em permanência em noticias.rtp.pt. Praticamente 13 minutos depois das 4 da tarde, é hora de dar as boas-vindas ao Paulo Galvão ao programa da tarde. Olá, Paulo.
12: Olá, Carina Jorge. Boa tarde para ti.
3: Segunda quinzena de agosto. Como é que está no trânsito a esta hora?
12: Estamos esta hora com a cidade de Lisboa com filas. Houve uma ocorrência, um acidente no início do tabuleiro da Ponte 25 de Abril. Já resolvido há largos minutos, foi o suficiente para deixar o trânsito mais parado no sentido Lisboa-Almada, com filas a partir da zona de Campo Lido, com todos os acessos preenchidos para sair de Lisboa. O túnel do Grilo tem um acidente no sentido Algésia que vem. Há filas no ramal de Frielas em direção a esta ocorrência. No sentido oposto, a Cril tem também um acidente em Olival Basto e filas para quem vem do túnel do Grilo. Segunda Circular tem estado sujeita a demora para quem vai no sentido Benfica-Aeroporto, porque houve um acidente no final do viaduto do Campo Grande. Daí a demora a esta hora para quem vai a partir de Telheiras em direção ao aeroporto. Temos na A2 obras na zona de saída para Alcácer do Sal. Há cerca de 2, 3 quilómetros de fila no sentido Algarve-Lisboa e a cidade do Porto com o trânsito esperado neste horário.
3: E tenho a certeza de que já sabe este número de cor, mas vale a pena recordá-lo novamente. É o 821-0101, 821-0101, linha verde nacional gratuita, para que possa dar todas as informações e recebê-las também sobre o trânsito. Está disponível até às 8 da noite.
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3: Faça boa viagem. Tenha uma ótima semana.

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0: Bárbara Tinoco na Antena 1.
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0: E há também escolhidas a dedo, mais à frente, também uma breve síntese do desporto e lá mais à frente, Liga dos Quarentões, nova entrada direta que nos faz viajar até 86 com Jorge Alexandre Lopes. Mas outra recordação impera agora dos Crowded House. Boa tarde, divirta-se. 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

Capitão Fausto com Nananá, a caminho das 4:30, onde daremos também lugar a toda uma síntese de desporto com Carlos Rui Abreu, mas antes disso há uma viagem a fazer até ao ano passado, 2025, ao palco do Festival da Canção. Os Napa tocavam deslocado para todo o mundo.

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1: E é justamente para quem se desloca a esta hora que o Paulo Galvão tem todas as informações possíveis e imaginárias.
2: Vamos a isso. Começamos em Lisboa. Houve um acidente no interior do túnel do Grilo. Para quem vai no sentido Algés-Sacavém, está a dificultar, sobretudo para quem vem da A8 e do ramal de Frielas. Há esta hora trânsito compacto entre as Torres de Lisboa e o Campo Grande, na segunda circular, porque houve, precisamente à saída do viaduto do Campo Grande em direção ao aeroporto, uma ocorrência a provocar esta demora. Agora temos também um acidente pouco depois do Terminal 2 do aeroporto, no sentido inverso da segunda circular, complicado, em direção ao Campo Grande. Para a Ponte 25 de Abril, as filas estão em Campo Lido, os acessos estão preenchidos para sair de Lisboa. No Alentejo temos uma ocorrência, um acidente com gravidade, envolver um pesado que está despistado, a norte de Vendas Novas, na Nacional 380, faz a ligação à zona de Lavre. O acidente é na zona da fábrica de cortiça. O pesado está tombado e os meios de socorro estão no local. Também no Alentejo temos trabalhos que estão a provocar alguma demora na A2, no sentido Algarve-Lisboa, numa junta de dilatação. São trabalhos urgentes e, portanto, teriam de ser feitos agora, com demora para quem vem no sentido Algarve-Lisboa, junto à saída para Alcácer do Sal. A cidade do Porto tem esta hora trânsito lento, do Dragão para a A3 na VCI, também nos dois sentidos da Avenida AEP. Marginal do Porto vai parando e andando, mais para quem vem da Ponte do Infante em direção ao Palácio da Bolsa.
1: Parando ou andando, já sabe, a linha verde continua disponível até às 8 da noite, 800-21-0101. O importante é que faça boa viagem com a Antena 1.
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1: 4:30 em ponto neste momento, é hora de síntese de desporto com Carlos Rui Abreu e começas mesmo pelo penúltimo jogo da jornada esta noite em Rio Maior, Carlos.
4: É isso, Benfica e Casa Pia jogam esta noite o penúltimo jogo da segunda ronda da Liga de Futebol, o jogo é em Rio Maior. Depois desta partida ficará a faltar apenas o adiado Braga-Gil Vicente. O Casa Pia que não perde com os encarnados há 3 jogos seguidos. O da Benfica vem de um empate em casa com o Académico de Viseu logo na primeira jornada e este histórico mais recente deve deixar a equipa em alerta, mas diz na Antena 1 Jaime Antunes, ex-dirigente do clube, que os sócios não vão compreender outro resultado que não seja a vitória.
5: O Benfica obriga-se a ganhar, quer dizer, os adeptos do Benfica não compreenderão outro resultado que não seja uma vitória do Benfica. Quanto a este calendário, bem, o calendário, a culpa e a responsabilidade é exclusivamente do Benfica pela época desastrosa que fez o ano passado, com José Mourinho, não é? Quer dizer, acho, Mourinho, pago a peso de ouro, deixou o Benfica nas pré-eliminatórias da Liga Europa, não é? Isto é uma questão que as pessoas devem refletir. Porquê pagar a peso de ouro um treinador que deixou o Benfica no estado em que deixou?
4: Nesta entrevista à Antena 1, Jaime Antunes critica a incapacidade encarnada no mercado, que já dominou, mas agora anda aos restos.
5: Há 5 anos, quando o Rui Costa assumiu a presidência do Benfica, o Benfica era o líder do mercado. O Benfica intervinha no mercado com grande à vontade, porque tinha uma situação financeira altamente estabilizada que lhe permitia fazer isso. Naquela altura, os nossos rivais, o Sporting e o Porto, toda a gente dizia que estavam falidos. Inverteram-se os papéis, ou seja, o Sporting intervém no mercado como quer e lhe apetece. Não estou a valorizar se intervém bem ou mal, mas intervém, compra os jogadores que quer. O Porto tem feito uma estratégia de estabilidade e o Benfica anda aos restos no mercado.
4: Jaime Antunes, antes do Casa Pia Benfica, às 8:15, com a arbitragem de João Pinheiro, o primeiro jogo depois do Mundial 2026 do árbitro de Braga, relato na Antena 1 de João Santos Correia. No Sporting, o nome que hoje agita em Alvalade é o de Zan Vipotnik. Com a situação de Luís Soares cada vez mais periclitante, o avançado esloveno do Swansea é noticiado pelo jornal Record. Os galeses pretendem 20 milhões de euros pelo internacional esloveno, que a época passada marcou 25 golos no competitivo Championship, a segunda liga inglesa. Segunda liga, mas em Portugal, são 6 as equipas 100% vitoriosas ao final de 2 jornadas. A Académica, que está de regresso ao futebol profissional, lidera pela diferença de golos, 5 marcados e 1 sofrido. Seguem-se Farense, Lourosa, Portimonense, Benfica B e Sporting B. Cá para baixo são 5 as equipas ainda sem pontos, o Aves Sado, o Amarante, o União de Leiria, Chaves e Futebol Clube do Porto B. A segunda ronda da segunda liga encerra esta tarde a partir das 18 horas com o um encontro entre Felgueiras e à fechada. Chegou a ser avançado o nome de Roberto Martínez, mas o ex-selecionador português de futebol vai ter de aguardar. O novo selecionador da Escócia é o belga Sebastian Pocognoli. O substituindo no cargo, Stephen Clark, avança hoje a Federação Escocesa em comunicado. Pocognoli, de 39 anos, treinou na última época o Union Saint-Gilloise até ao início de outubro e de seguida o Mónaco, que orientou até a final da época, será o segundo estrangeiro a assumir a liderança da seleção escocesa. No ténis, Jaime Faria conquistou no Masters 1000 de Cincinnati a maior vitória da carreira. Bateu o número 6 mundial Ben Shelton por 2-7-0 por duplo 6-4 numa hora e 53 minutos ainda em pleno corte. Falou à multidão, cheio de satisfação.
6: Foi um momento muito emocionante para mim e para a minha equipa. É como se tivéssemos conseguido vencer aqui, diante de um público incrível, neste estádio fantástico, que torna tudo ainda mais especial. E sim, estou curtindo. É a minha primeira vitória contra um jogador do top 10. Então estou a absorver tudo e simplesmente a aproveitar.
4: Com este triunfo, Jaime Faria tornou-se o sétimo tenista português a derrotar um adversário do top 10, juntando-se a uma lista que inclui João Sousa, Gastão Elias, Frederico Gil, Nuno Marques e Henrique Rocha, também Nuno Borges. O maiato 47º do mundo bateu na primeira ronda o argentino Francisco Cerundolo, igualmente por um duplo 6-4 numa hora e 19 minutos. Amanhã Jaime Faria defronta o australiano Adam Walton. Nuno Borges tem pela frente um desafio de maior grau de dificuldade, medindo forças com o russo Andrei Rublev, 18º do mundo e 13º cabeça de série da prova. Entretanto, e a fechar, ainda no ténis, Nuno Borges, Jaime Faria, Henrique Rocha e Francisco Cabral são os jogadores que vão representar Portugal na eliminatória do Grupo 2 da Taça Davis, na visita a El Salvador a 19 e 20 de setembro no Polidesportivo Merliot, na cidade salvadorenha de Santa Tecla, com o objetivo de regressar ao play-off do Grupo Mundial 1 em 2027.
1: Carlos Rui Abreu a fazer uma ronda rápida pelo mundo do desporto na Antena 1 e também na RTP Mundo e em permanência em desporto.rtp.pt. Nova síntese às 5h30. Ao longo do mês de agosto estamos a recordar alguns escolhidas a dedo, ou algumas escolhidas a dedo, assim é que é, pelos protagonistas que ao longo do ano e também do ano passado foram sendo desafiados. Esta semana vamos contar com João Teixeira Lopes.
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1: E quem é João Teixeira Lopes? Pergunta desse lado. Se não sabe quem é, então é professor, sociólogo, político e também comentador do Nem Mais Nem Menos, o espaço de comentário político do programa da manhã da Antena 1. E o primeiro desafio que vamos recordar é uma canção para gentes do Norte, até porque é de lá, o João Teixeira Lopes. Qual é então a canção escolhida a dedo?
8: A música perfeita para a gente do Norte seria, não hesito, a pronúncia do Norte, do GNR. A pronúncia do Norte, os tontos chamam-lhe torpe, diz um dos versos da música. E na verdade é um exercício de escrita e de música algo surrealista, tal como o GNR costumam fazer, em que as letras parecem ganhar vida própria, as frases, as palavras, numa multiplicidade de sentidos, mas que enfatiza, creio eu, essa singularidade de uma pronúncia que diz das gentes do Norte que elas tenham uma identidade própria, embora procurem sempre caminhos novos para andar.

0: A questão é, que outra música poderia ser? Escolhida a dedo por João Teixeira Lopes, uma canção para gentes do Norte, só podia ser Pronúncia do Norte, do GNR, e a sempre maravilhosa Isabel Silvestre.
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0: E ligamos, sim senhor, à Liga dos Quarentões, mas é já daqui a pouco, quando faltarem 5 minutos para as 5 da tarde, vamos poder saber qual é a entrada direta para a Liga dos Quarentões de hoje. Mas eu gosto sempre de levantar aqui um pouquinho do véu, por isso, escute só.
2: Vamos, nesta edição da Liga, escutar uma segunda oportunidade disfarçada de refrão. Uma história onde duas trajetórias aparentemente perdidas se cruzam no momento certo e lembram ao mundo que ainda têm muito para dizer.
0: E tudo aquilo que há para dizer só acontece quando faltarem 5 minutos para as 5. É lá que vai encontrar a Liga dos Quarentões com Jorge Alexandre Lopes. Está quase, quase.
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0: Ritmo bom, ritmo relaxado, com Inês Marques Lucas e do Avesso. Paulo Galvão, como está o trânsito a esta hora? Relaxado ou nem por isso?
1: Nem por isso. Aqui em Lisboa temos pelo menos dois locais com demora. A segunda circular está parada no sentido Benfica-Aeroporto. Mantemos um acidente no final do viaduto do Campo Grande. Para quem vai em direção ao aeroporto, as filas começam junto ao eixo Norte-Sul, em Telheiras, para a ponte 25 de Abril, para sair de Lisboa. Há trânsito acumulado na zona de Campo Lide para chegar ao Tabuleiro. Todos os acessos estão preenchidos. Temos agora também um acidente na Marginal, na zona de São João do Estoril, a complicar a saída do Estoril para Lisboa. Túnel do Grilo no Pararranca. Ainda há uma ocorrência no sentido Algesta, que vai no início do túnel do Grilo, no interior, com o trânsito ali um pouco mais acumulado para quem vem no ramal de Frialas. A esta hora, mantemos na região do Alentejo a Nacional 380 cortada a norte de Vendas Novas, com o despiste de um caminhão junto à fábrica de cortiça. O desvio é indicado pelas autoridades na A2, obras na zona de saída para Alcácer do Sal, com 3 km de fila no sentido Algarve-Lisboa. Na zona de Aveiro mantemos também as filas no final da A25, na ponte da Barra, em direção à Praia da Barra. O trânsito está ali um pouco mais parado. Cidade do Porto, esta hora, com trânsito lento apenas do Dragão para a A3 e nos dois sentidos da Avenida AEP.
0: Linha Verde 821-0101. Boa viagem com a rádio que liga Portugal. E na Liga dos Quarentões, já daqui a pouco, uma nova entrada que nos leva até 86. Hoje, com o regresso de um artista e com um êxito inspirado em Be My Baby, das The Ronettes. É para ouvir já daqui a pouco. Para já, e porque neste momento em Portugal a maré está de facto a encher, há uma música que se chama Maré Cheia e que toca assim.

0: Também não me importava nada, Marta Lima. Chama-se Maré Cheia, a 8 minutos das 5.
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0: Liga dos Quarentões, já em destaque neste momento com um êxito inspirado em Be My Baby, das The Ronettes. Jorge Alexandre Lopes, leva-nos nesta viagem contigo.
2: Agosto 1986.
3: Vamos, nesta edição da Liga, escutar uma segunda oportunidade disfarçada de refrão. Uma história onde duas trajetórias aparentemente perdidas se cruzam no momento certo e lembram ao mundo que ainda têm muito para dizer. De um lado, um músico em queda, anos difíceis, excessos, carreira a perder fogo. Do outro, uma voz lendária, porém esquecida no tempo. Uma mulher que nos anos 60 ajudou a definir o som de uma geração e que, entretanto, tinha trocado os palcos por uma vida longe dos holofotes. Pratos para lavar, camas para fazer, uma rotina comum para alguém que era tudo menos comum. E é aí que entrou uma ideia simples, quase ingênua: pegar numa das frases mais icónicas da história da pop e dar-lhe uma nova vida. Não como cópia, mas como homenagem, um convite, uma ponte entre passado e presente. Uma canção baseada num sucesso das Ronettes de 1963, chamada Be My Baby. Ele pegou no telefone, fez o convite que ninguém julgou que fosse resultar. Do outro lado, alguém que vivera o sucesso lá atrás, no tempo, viveu também a queda e o silêncio, mas quando ouviu a proposta sobre aquela linha que a eternizou, percebeu que talvez pudesse voltar. E voltou. O seu nome? Ronnie Spector, a voz principal das Ronettes. A linha que a tornou famosa? Be My Little Baby. No dia da gravação, era história a acontecer em tempo real. A canção é sobre desejo, impulso, sedução quase adolescente. Um homem a tentar convencer alguém a ir mais longe, a sair da hesitação, a entrar na noite e a levá-lo consigo para casa. O tema prova que, às vezes, não é preciso reinventar, basta lembrar. E que confirma que certos momentos, por mais anos que passem, não envelhecem. Esperam só pelo momento certo para voltar a acontecer. Editado há 40 anos, este é Take Me Home Tonight. Eddie Money com...

0: É o regresso de um artista com um êxito inspirado em Be My Baby das Ronettes. E assim também a marcar um regresso emocionante com Take Me Home Tonight. Estamos a falar de Eddie Money, a entrar na Liga dos Quarentões desta segunda-feira, dia 17 de agosto. Amanhã, terça-feira, dia 18, vai poder contar com mais calor, com céu pouco nublado ou limpo, mas ainda assim mais nublado junto ao mar e durante a tarde no interior do país. Pode mesmo chuviscar no interior norte e centro. Quanto às temperaturas, sim, vão subir e isso é bem claro. Em Aveiro, começamos com 28 graus amanhã, Setúbal e Faro, 30, Lisboa 31, Viana do Castelo e Porto 33, Guarda 34, se estiver amanhã por Leiria, Porto Alegre, Santarém, Évora e Beja pode contar com 37 graus de máxima, Bragança, Viseu e Coimbra 38, Vila Real e Castelo Branco 39 e Braga por fim vai ser o distrito mais quente com 40 graus de máxima amanhã.
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0: E já são 5 horas no continente e na Madeira, 4 nos Açores. Está na hora de mais um noticiário na Antena 1. Principais títulos a esta hora, Nuno.
2: É preciso cautela no arranque desta semana. As temperaturas vão subir ainda mais nos próximos dias. A Proteção Civil pede comportamentos responsáveis por causa do risco de incêndio. É preciso cuidado também com a saúde. Torre de Moncorvo e Ponte de Lima continuam a ser as situações mais preocupantes a esta hora. Centenas de bombeiros trabalham no combate ao fogo. É um aviso de Donald Trump. O presidente norte-americano ameaça bombardear Oman, caso o país atrapalhe um acordo sobre a navegação no Estreito de Hormuz.
0: 25 graus a esta hora em Ponta Delgada, 27 em Faro e também no Funchal, 33 em Lisboa e Porto e 36 em Coimbra. Notícias às 5 da tarde na Antena 1, edição de Nuno Rodrigues.
2: A Proteção Civil pede cautela por causa dos incêndios, com a previsão de temperaturas que podem ultrapassar os 40 graus em algumas regiões do país. A Autoridade Nacional recorda em comunicado várias proibições a ter em conta, entre elas a realização de queimadas. É também proibido utilizar fogo para a confecção de alimentos em todo o espaço rural. Há ainda cuidados a ter por causa da saúde. Doentes crónicos, crianças e pessoas com mais idade devem ter em conta algumas recomendações, beber mais água, aplicar protetor solar e usar chapéu e roupas claras, largas e frescas. A meteorologista Cristina Simões avisa que as temperaturas vão subir nas próximas horas, em especial no norte e no centro do país.
3: Nós temos aviso emitido a dois níveis, portanto laranja até Coimbra, Coimbra Guarda, portanto toda a região norte e parte da região centro. Aviso de laranja hoje e amanhã terça-feira, a terminar no final da tarde de terça-feira. Aviso amarelo as regiões do sul, onde deverão terminar Lisboa, Setúbal, Évora, Beja e Faro, deverão terminar hoje ao final do dia. Já se espera uma pequena descida para amanhã. As regiões de Castelo Branco, Leiria, Santarém ainda permanecem em aviso amarelo até terça-feira ao final do dia. Estes avisos são para terminar, já que a partir de quarta-feira espera-se uma descida de temperaturas generalizada em todo o território, tanto mínima como máxima, e esta descida é para manter quarta-feira, quinta-feira, sexta-feira, todos os dias a descer um pouco o valor das temperaturas.
2: A partir de quarta-feira e até ao final da semana, as temperaturas voltam a baixar um pouco. As próximas horas vão continuar a ser de muito trabalho para as largas centenas de bombeiros que estão no terreno. O comandante José Menezes, da Autoridade Nacional de Emergência e Proteção Civil, escutado esta tarde pela Antena 1, adianta que os incêndios de Torre de Moncorvo, Ponte de Lima e Valongo são os que mobilizam mais meios nesta altura.
4: Mantemos ativos apenas três incêndios. O incêndio de Torre Moncorvo já com 45 horas em atividade, mantém-se três frentes ativas, meios empenhados no combate, 129 veículos, 386 operacionais e 8 meios aéreos, assim como alguns meios terrestres também junto a povoações de forma preventiva, mas não há nenhuma evacuação, não há nenhuma situação em perigo. O incêndio de Ponte Lima também mantém as três frentes ativas, 101 veículos, 184 operacionais, e temos o incêndio de Valongo, que tem 26 veículos, 119 operacionais. A previsão é que, também face às condições atmosféricas, as agressões são muito maioritariamente redobradas, essencialmente quando se faça sentir orografia mais condicionada para também a movimentação dos veículos, assim como as ações do vento, essencialmente, em algum do território.
2: O vento e as altas temperaturas estão a dificultar os trabalhos de combate. Até agora ainda não foi necessário retirar pessoas de casa em nenhum destes incêndios. Em relação ao incêndio que começou esta manhã no concelho de Valongo, obrigou já ao corte da Estrada Nacional 209, que liga a cidade do Porto a Lousada. Esta estrada está cortada em Valongo, junto ao sítio do Penido. O PCP acredita que o processo de digitalização não tem futuro e acusa o Governo de empurrar responsabilidades no caso dos exames nacionais. Jorge Pires, do Comitê Central, avisa que os problemas das últimas semanas não estão resolvidos e vão ter impacto na abertura do ano letivo.
1: Este é um folhetim que não está terminado e, portanto, não é o facto de estarem mais estudantes, enfim, a candidatar-se na primeira fase ao ensino superior, que agora se põe uma pedra em cima destes acontecimentos e esquece tudo o que aconteceu. Até porque o que o Governo se prepara não é apenas para manter este processo relativamente às classificações. É também avançar, dar mais um passo no sentido da digitalização dos exames, como fez para o nono ano. Num processo que, na nossa opinião, enfim, está morto. Aquilo que aconteceu na primeira e na segunda fase e que está a acontecer ainda, diz que o processo está morto.
2: Em declarações aos jornalistas na sede do PCP, esta tarde, em Lisboa, Jorge Pires avaliou também o regresso do Estado ao capital da REN, anunciado na sexta-feira pelo Primeiro-Ministro. Os comunistas defendem que ainda há muito por explicar em relação a este negócio.
1: Vem aquela ideia de que o Governo vai comprar, recomprar aqueles 13%, 13,5% e que passa a ter, relativamente ao serviço público de eletricidade, passa a ter um peso fundamental ali. Mas não é. O Governo não fica com um peso fundamental. Não é isso que vai fazer com que o Estado possa intervir no setor elétrico, um setor estratégico para o desenvolvimento do país, seja relativamente à política de preços, seja relativamente ao desenvolvimento, aos investimentos, etc., a fazer, porque isso se faz era com a empresa pública e não com a empresa depois privatizada pelo PSD e o CDS.
2: A avaliação do PCP, depois do Estado português ter comprado mais de 13% da REN, Redes Energéticas Nacionais, por cerca de 324 milhões de euros, o Governo considera que o objetivo deste negócio é baixar o preço da energia e proteger o interesse estratégico nacional. Rui Cristina garante que está tranquilo. O presidente da Câmara Municipal de Albufeira foi acusado pelo Ministério Público de discriminação e incitamento ao ódio e à violência. No ano passado, o autarca eleito pelo Chega aproveitou uma Assembleia Municipal para sublinhar que o município não iria gastar dinheiro no âmbito da habitação com um determinado grupo de cidadãos locais pertencentes a uma etnia minoritária, até porque esse grupo não paga impostos. Conhecida agora a acusação do Ministério Público, Rui Cristina fala em declarações políticas e garante que está tranquilo.
5: Estou bastante tranquilo. Foram declarações políticas feitas num órgão político onde eu defendo claramente a igualdade de oportunidades para todos aqueles que precisam de casas em Albufeira. E estou convicto, ou sinto-me perseguido, pelo Ministério Público, pelo facto que, como é que em tão poucos meses se chegou a este ponto, apenas por se ter feito declarações políticas. Então, como sabem, fui deputado na Assembleia da República por 6 anos. Então quero dizer que cada declaração que se fizesse na Assembleia da República, agora íamos sofrer acusações e íamos ser depois investigados pelo Ministério Público. Não faz qualquer tipo de sentido, não é? Órgão político, declarações políticas.
2: Nestas declarações à Antena 1, Rui Cristina voltou a garantir que não vai construir casas só para pessoas de uma determinada etnia.
5: Eu não irei construir habitação única e exclusivamente para um grupo. Eu, quando fizer habitação, quando construir habitação habitacional, será para todos os albufeirenses, para aqueles que respeitem os critérios, porque há um regulamento municipal, e será aberto para todos. Se as pessoas da etnia conseguirem corresponder a esses critérios, terão casa. Agora, não farei habitação única e exclusivamente para um grupo ético.
2: Sim. Foi a Cristina que ficou hoje a conhecer a acusação do Ministério Público. O autarca de Albufeira está acusado de discriminação, incitamento ao ódio e à violência. O primeiro-ministro israelita terá concordado com alguns aspectos do plano de paz de Donald Trump para a faixa de Gaza. É essa a notícia que está a ser avançada esta tarde pelas agências internacionais, depois de uma reunião entre Benjamin Netanyahu e o enviado de Donald Trump. Fontes citadas pelas agências descrevem esta reunião como demorada, aprofundada e também muito produtiva. No mês passado, o presidente norte-americano anunciou que o Hamas tinha concordado com um plano de vários pontos apresentado pelo chamado Conselho da Paz. Netanyahu tem recusado apoiar esse plano, insistindo na ideia de que qualquer acordo deve garantir que o Hamas fique verdadeiramente desarmado. Agora, depois desta reunião, várias fontes que estão a ser citadas pelas agências internacionais adiantam que há entendimento em relação a algumas matérias. Falta saber qual o caminho que Israel quer seguir relativamente a este conflito em Gaza. Noutra frente, o presidente norte-americano ameaçou hoje bombardear Omã caso o país possa opor-se ou vir a ser um obstáculo a um acordo de navegação no Estreito de Hormuz, por onde passa uma parte importante do petróleo mundial. Isto numa altura em que o Irão e o Omã estão a negociar há semanas sobre a passagem marítima no Estreito de Hormuz, conversações em que os Estados Unidos não entram. De resto, o Irão veio dizer uma vez mais esta tarde, Sérgio Infante, que não há qualquer negociação em curso com os norte-americanos.
6: E chama-lhe mesmo uma fantasia, um delírio. É desta forma que o porta-voz da Guarda Revolucionária do Irão classifica as declarações de Donald Trump. Numa entrevista à Fox News, o presidente dos Estados Unidos garante que tem havido um diálogo direto entre a diplomacia norte-americana e o braço armado do regime. Mas o brigadeiro-general Hussein Mohammadi vai ainda mais longe. Nesta altura, todos os canais de comunicação com os norte-americanos estão fechados. São as primeiras reações à entrevista telefónica de Donald Trump, que deixou ainda uma ameaça a um velho aliado, ameaçando bombardear Omã até à exaustão se o país continuar a negociar com o vizinho Irão um acordo para controlar o Estreito de Hormuz. Há várias semanas que há um diálogo entre os dois vizinhos para um compromisso que, ao que tudo indica, implica uma portagem para a navegação comercial. Mas nesta entrevista, Donald Trump deixa claro que a negociação é só com o Irão. E se o diálogo com o Teherão se mantiver num impasse, então os Estados Unidos equacionam assumir o controle militar do Estreito de Hormuz.
2: Com Teherão e Washington de costas voltadas, o Irão garantiu nas últimas horas que está muito próximo um acordo com Oman para gerir o tráfego marítimo no Estreito de Hormuz, acrescentando que os dois países já alcançaram um entendimento sobre as rotas de navegação.
0: Nuno Rodrigues, nesta edição das 5 da tarde, em simultâneo com a RTP Antena 1 Madeira e Mundo, também informação em permanência em noticias.rtp.pt. Está na altura de espreitarmos as estradas portuguesas com o Paulo Galvão.
7: Vamos começar pela capital. Há filas para a ponte 25 de Abril, de norte para sul, a partir de Campo Lido, com os acessos preenchidos para chegar à Almada. Há também um acidente no eixo norte-sul, na zona das Laranjeiras, via central ocupada em direção a Sete Rios. A segunda circular tem para já uma tarde demorada entre a zona do eixo norte-sul em Telheiras e o final do viaduto do Campo Grande, onde houve um acidente a provocar esta demora. Túnel do Grilo no Pararranca em ambos os sentidos. A ponte Vasco da Gama não tem problemas. No Alentejo mantemos as filas na A2, mantemos os trabalhos na zona de saída para Alcácer do Sal. Numa junta de dilatação, há cerca de 2 km de fila no sentido Algarve-Lisboa. Mantemos também o despiste de um pesado junto à fábrica de cortiça a norte de Vendas Novas. Está tombado na Nacional 300. 280. O desvio é indicado pelas autoridades. Na cidade do Porto, para já temos apenas trânsito lento do estádio do Dragão para a A3 na VCI, também na zona da Boa Vista, em direção ao Norte Francos. Mais movimento para quem vai de Matosinhos para o Porto a partir da Ponte Lessa, com a Avenida AEP preenchida para chegar à Via de Cintura Interna. E mais a norte, a Nacional 209 tem estado cortada na zona de Sobrado, Valongo, onde tem estado a ser combatido um incêndio nas imediações desta via.
0: Voltamos ao trânsito daqui por 15 minutos. Linha Verde 821-0101. Só queremos que faça boa viagem com a Antena 1.
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0: acaso para dizer que é assim que soube a felicidade de Luísa Sobral. Esta felicidade está em Cartas de Desamor, o novo álbum de Luísa, que sai a dia 9 de outubro e que, no fundo, tal como pode ouvir, é uma espécie de celebração da reinvenção, junta o passado e o presente da música portuguesa. E já de seguida aprendemos a fazer canções com os melhores. Vêm aí Miguel Araújo e Rui Veloso.
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0: Estamos com a música que cheira a verão, é isto. Nesta segunda-feira já pede, chama-se Ipanema, uma viagem gostosa feita com Constança Quinteiro.
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0: Por falar em viagens de verão, Paulo Galvão, como estamos?
2: Esta hora estamos na cidade do Porto com um trânsito lento na subida do Estádio do Dragão para a A3 na VCI e nos dois sentidos da Avenida AEP. Uma tarde para já tranquila na cidade invicta. Temos esta hora ainda trânsito cortado na Estrada Nacional 209, na zona de Sobrado, Valongo, com o incêndio que esta tarde está a ser combatido nesta zona. Na região de Lisboa, mantemos as filas para a Ponte 25 de Abril. Estão na zona de Campolide, os acessos estão completos de norte para sul. Para entrar em Lisboa, houve também uma ocorrência junto às portagens, com filas na subida do Bragal, no final da A2 em direção à Ponte 25 de Abril. A segunda circular já tem luz verde, com um acidente já em fase de resolução no final do viaduto do Campo Grande, no sentido Benfica-Aeroporto. O trânsito está a escoar, mas ainda com lentidão. Túnel do Grilo lento também para quem vai no sentido Sacavém-Algés, mas também com dificuldades no ramal de Frielas para quem vem da A8 em direção ao Túnel do Grilo e também no final do eixo Norte-Sul de Camarata em direção à Cril. Mantemos no Alentejo a demora na A2. Há obras na zona de saída para Alcácer do Sal. São obras urgentes numa junta de dilatação. Tinham de ser feitas hoje, há cerca de 2, 3 km de fila no sentido Algarve-Lisboa. Estrada Nacional 380 mantém-se com corta norte de Vendas Novas, com o despiste de um pesado junto à fábrica de cortiça. Está tombado, o desvio é indicado pelas autoridades.
0: É este o cenário às 5h30 no trânsito, linha verde 800-21-0101.
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0: Outro tipo de cenário, agora no desporto. Carlos Rui Abreu, há um reforço a caminho de Braga.
4: A acordo com o Stuttgarda para a contratação de Jovan Milošević, avançado sérvio, 21 anos, assina um contrato válido para as próximas 5 temporadas e custa 8 milhões de euros. Esta notícia já foi confirmada pela Antena 1. Milošević será apresentado em breve nos arsenalistas. João Cancelo chegou esta segunda-feira à cidade Condal para ser reforço do Barcelona. Será a terceira passagem do internacional português pelos Blaugrana, a última das quais na época passada por empréstimo dos sauditas do Al Hilal, de quem se conseguiu desvincular a custo zero para assinar em definitivo pelo Barcelona. No Futebol Clube do Porto adensam-se as notícias de que Rodrigo Mora poderá estar mesmo a caminho da Roma. O clube italiano pode aproximar-se das pretensões dos Dragões e chegar aos 50 milhões de euros. José Alberto Costa, antigo jogador do Futebol Clube do Porto, disse hoje à Antena 1 que Rodrigo Mora deveria ficar para continuar a evolução no clube, mas se não for para jogar mais, o melhor é mesmo ir rodar noutro clube.
5: Pessoalmente gostaria que ele ficasse e que pudesse começar a ser mais utilizado e continuasse um processo de desenvolvimento dentro do clube. Para mim era a situação ideal, mas para isso tem que estar de acordo a direção, tem que estar de acordo o jogador e tem que estar de acordo o técnico, o treinador. Portanto, se houver uma uniformidade de opinião ou um acordo nesse sentido, tudo bem. Se não, o que eu gostaria como adepto é que o Rodrigo fosse emprestado na perspectiva de poder rodar, poder ser utilizado mais vezes durante a época e depois poder regressar ao clube.
4: José Alberto Costa, jogador do Futebol Clube do Porto, uma das referências dos Dragões, aqui analisando a mais que provável saída de Rodrigo Mora rumo à Roma de Itália. Entretanto, para a estreia dos Dragões na Liga Feminina, o Porto anunciou hoje a chegada de Alex Kerr, avançada, 25 anos, chega a custo zero. Na temporada passada, Kerr jogou no Como e no Parma em Itália. Benfica e Casa Pia jogam esta noite, o penúltimo jogo da segunda jornada da Primeira Liga de Futebol em Rio Maior. Depois desta partida ficará a faltar o adiado Braga-Gil Vicente. O jogo é às 20h15 com a arbitragem de João Pinheiro, que regressa assim após o Mundial. Terá relato na Antena 1 de João Santos Correia numa emissão especial que arranca aqui na Rádio Pública depois da síntese das 8 da noite. Entretanto, o Gil Vicente informou hoje que na sequência do adiamento do jogo frente ao Sporting Braga, o processo de devolução do valor dos bilhetes terá início amanhã. Quem comprou bilhetes online e pagou com cartões estrangeiros será reembolsado no prazo de 2 a 3 dias úteis nos pagamentos realizados através de MBWay. O reembolso deverá ficar disponível praticamente de imediato e a quem adquiriu os ingressos nas bilheteiras, a devolução deverá ser efetuada presencialmente, sendo o valor entregue no momento. A fechar, o ténis, Nuno Borges, Jaime Faria, Henrique Rocha e Francisco Cabral são os jogadores que vão representar Portugal na eliminatória do Grupo 2 da Taça Davis na visita a El Salvador a 19 e 20 de setembro no Polideportivo Merlio, na cidade salvadorenha de Santa Tecla, com o objetivo de regressar ao play-off do Grupo Mundial 1 em 2027.
0: Sinto-se do desporto a esta hora na RTP Antena 1 e na RTP Mundo com Carlos Rui Abreu. Já sabe, sempre online em desporto.rtp.pt.
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0: Olá, olá, vou começar a semana com 5 dicas. Vamos à primeira.
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0: É com o mar mesmo, Tim Maia, que eu começo hoje. Sítio-se e mergulha na descoberta. É o convite do Mar Shopping Matosinhos aos seus visitantes para descobrirem os segredos do mar. Experiência imersiva e educativa com entrada gratuita para descobrir a história da navegação, da exploração marítima e do mundo subaquático num percurso repleto de aventuras e descobertas para toda a família. É o que promete esta iniciativa, que tem 7 áreas temáticas com uma réplica de uma caravela, um submarino interativo, artefactos relacionados com a exploração marítima, espaços dedicados aos oceanos, uma exposição sobre a evolução do mergulho, Sentinelas do Mar, uma área dedicada à história dos faróis e ao seu papel na navegação ao longo do tempo, e um cenário fotográfico temático para pais e filhos levarem uma recordação para casa, para todos se sentirem verdadeiros exploradores dos oceanos. Sítio-se e mergulha na descoberta no piso zero do Mar Shopping Matosinhos até 13 de setembro, segunda à sexta das 14 às 20, sábado, domingo e feriados, das 11 às 13 e das 14 às 20. A Odisseia continua por aí. Se calhar já não tem paciência para ouvir falar do filme de Christopher Nolan, que deu nova vida à Odisseia de Homero, mas se estiverem pela Nazaré, o filme vai passar hoje, portanto aproveitem. O filme tem Matt Damon, Charlize Theron, enfim, um grande elenco para dar outra interpretação da Odisseia. 2 sessões no Cineteatro da Nazaré com a Odisseia, às 18 horas e às 21h30, é mais uma sessão do ciclo de cinema de verão que está a trazer filmes. À segunda-feira ainda há mais 2 sessões, nas próximas segundas-feiras, 24 e 31 de agosto, com Os Mínimos e o novo Homem-Aranha. Para saberem tudo, é irem ao Facebook Cineteatro Nazaré. E também continua nos cinemas o surpreendente O Convite, o filme que junta 2 casais à mesa e uma conversa sobre relações, sobre casamento, sobre, enfim, intimidade. Um filme com muito para pensar depois de se ver, que tem 4 ótimos atores: Olivia Wilde, o Seth Rogen, o Edward Norton e a Penélope Cruz. E é a Olivia Wilde que também realiza este filme, que na verdade é um remake de um filme espanhol sentimental que já teve remakes em muitos países e também vai ter um em breve em Portugal. Mas para verem O Convite, ele está em exibição em várias salas, em várias cidades, mas também está até quarta-feira no Centro Multimeios de Espinho. Próximas sessões amanhã e quarta-feira às 16h45. Por Barrancos começa hoje a 25ª Feira do Livro no Jardim do Miradouro, um convite para a população celebrar a leitura, a cultura e o prazer de descobrir novas histórias, novos livros e autores. Há muitas atividades. A abertura faz hoje com Teatro de Fantoches às 10 da manhã e haverá muito mais até dia 21, sempre das 10 às 12 e das 18 à meia-noite. 25ª Feira do Livro de Barrancos no Jardim do Mirador. Saibam mais em cm-barrancos.pt ou nas redes sociais Câmara Municipal de Barrancos. É o clichê da magia, mas é inevitável pensar nesta canção, sabendo que a partir de amanhã e até domingo há mais uma edição da Lisboa Mágica, o Street Magic World Festival, a 14ª edição, de amanhã até domingo, para trazer magia de rua com artistas de vários países. São 15 artistas da Argentina, Austrália, Chile, Coreia do Sul, Cuba, Espanha, Inglaterra, Itália e Japão e também de Portugal, em espetáculos espalhados por vários pontos de Lisboa. Só para terem uma ideia, o primeiro dia de Lisboa Mágica amanhã tem o primeiro espetáculo às 11 da manhã na Praça do Município, às 14 há outro no Largo do Carmo, depois às 17h30 no Palácio Baldai, às 18h30 no Jardim Fernando Peça e ainda há mais 2 espetáculos de Lisboa Mágica amanhã às 19h30 no Jardim da Estrela e às 21h na Praça Luís de Camões. É uma maneira de descobrir a magia e talentos de todo o mundo. Eu cheguei a ir assistir a um espetáculo do Lisboa Mágica no ano passado no Jardim Fernando Peça e valeu muito a pena, e quero muito espreitar esta 14ª edição

0: Saibam mais então do Lisboa Mágica de amanhã a domingo em lisboamagica.com. E por hoje é tudo. Amanhã trago mais ideias. Até lá, um abraço, boa semana.
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1: Sempre em qualquer lugar, em todo lado, com Paulo Galvão, que nos pode dizer tudo aquilo que está a acontecer no trânsito a esta hora.
4: Temos filas, como seria de esperar, para a ponte 25 de Abril, em Lisboa, em direção à Almada. O trânsito está a parar na zona de Campo Lido, mas os acessos estão todos preenchidos de norte para sul, com resistência também no sentido oposto, na subida do Bragal, em direção à Praça das Portagens. Há dificuldades na saída da Costa de Caparica para Almada, no IC20, com trânsito a parar ainda antes dos semáforos dos Capuchos. Trânsito também intenso na ligação do Casal do Marco à Quinta do Conde, na Estrada Nacional 10, segunda circular entre o eixo norte-sul em Telheiras e a zona do aeroporto. O túnel do Grilo com filas para quem vem de Sacavém para Algés. Há alguma demora agora na estrada de Passo de Arcos, em direção ao IC19 e ao Cacém, para quem sai do Tagus Parque. Na região de Lisboa, estamos assim. No Alentejo, mantemos as duas ocorrências desta tarde. A demora na A2, com obras na zona de saída para Alcácer do Sal, com 2 km de fila sentido Algarve-Lisboa, e o corte da Nacional 380 junto à fábrica de cortiça na zona de Vendas Novas. É a ligação de Vendas Novas a Lavre que está cortada com pesado que se despistou, está tombado, com uma alternativa a ser indicada pelas autoridades. Na região do Porto, mantemos esta tarde as filas para a ponte, as filas do Estádio do Dragão para a A3, nos dois sentidos da Avenida AEP. O corte da Estrada Nacional 209 na zona de Sobrado, Valongo, com o incêndio que tem estado a ser combatido esta tarde. E no centro do país temos filas também na variante de Taveiro, em direção à Rotunda do Almegue e depois para a Ponte do Açude, com o trânsito ali um pouco mais acumulado.
1: Sempre muito completa a informação de trânsito na Antena 1, mas se lhe escapou aqui também algum pormenor, pode sempre utilizar a linha verde. Está disponível até às 8 da noite, nacional, gratuita. É o 821-0101. O Paulo Galvão regressa depois das notícias das 6 da tarde com mais informações. Ora, há tempo e espaço para ouvirmos esta incrível de George Michael e Elton John. Vamos a isso.

A dança lenta de São Pedro a dar-nos música a 5 minutos das 6 da tarde, tarde de segunda-feira em boa companhia com a rádio que liga Portugal. Boas férias!

E de uma coisa estamos completamente certos, as temperaturas vão manter-se elevadas. Amanhã e ao longo da semana vão aumentando gradualmente. Ainda assim pode contar com céu pouco nublado ou limpo, mas mais nublado junto ao mar. E durante a tarde no interior do país pode até mesmo chuviscar no interior norte e centro. Temperaturas máximas em Aveiro 28 amanhã, Setúbal e Faro 30, Lisboa 31, Viana do Castelo e Porto 33, Guarda 34, Leiria, Porto Alegre, Santarém, Évora e Beja 37, Bragança, Viseu e Coimbra 38, Vila Real e Castelo Branco 39 e, por fim, Braga será o distrito mais quente, que amanhã chega aos 40 graus de máxima. Há notícias para ouvir às 6 em ponto.

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1: Seis horas no continente e na Madeira, 5 nos Açores. Voltando às temperaturas, rapidamente, as atuais, neste momento 25 graus em Ponta Delgada, 27 em Faro e também no Funchal, 33 em Lisboa e também no Porto, 36 em Coimbra. É o regresso às notícias na Antena 1. Nuno Rodrigues, principais títulos a esta hora.
2: Se está na estrada, conte com trânsito condicionado na A2, no sentido Algarve-Lisboa. A brisa dá conta de uma intervenção urgente a decorrer ao quilómetro 80 da autoestrada. O vento e o calor estão a dificultar os trabalhos de combate aos incêndios, que continuam descontrolados no país. Valongo, Torre de Moncorvo e Ponte de Lima são os que mobilizam mais meios a esta hora. Atualizamos informações já a seguir nesta edição às 6.
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2: A2 está com trânsito condicionado na zona de Alcácer do Sal, sentido Algarve-Lisboa. A brisa explica que está em curso uma intervenção urgente para reparar uma junta de dilatação. Há obras previstas até ao final do dia de amanhã. A circulação está a ser feita apenas pela via esquerda, aproximadamente ao quilómetro 80, no sentido sul-norte, na A2, uma autoestrada muito utilizada, em particular nos meses de verão. Vamos continuar a atualizar estas informações ao longo do programa da tarde, com a ajuda do Serviço Nacional de Trânsito da Antena 1. A norte, a Estrada Nacional 209, que liga a cidade do Porto a Lousada, tem estado cortada em Valongo, junto ao sítio do Penido, por causa de um incêndio que começou esta manhã. É um dos três incêndios que continuam a mobilizar mais meios a esta hora. Torre de Moncorvo e Ponte de Lima causam também especial preocupação, como adianta o comandante José Miranda, da Autoridade Nacional de Emergência e Proteção Civil.
3: Mantemos ativos apenas três incêndios. O incêndio de Torre Moncorvo, já com 45 horas em atividade, mantém-se três frentes ativas, meios empenhados no combate, 129 veículos, 386 operacionais e 8 meios aéreos, assim como alguns meios terrestres também junto a povoações de forma preventiva, mas não há nenhuma evacuação, não há nenhuma situação em perigo. O incêndio de Ponte Lima também mantém as três frentes ativas, 101 veículos, 184 operacionais, e temos o incêndio de Valongo, que tem 26 veículos, 119 operacionais. A previsão é que, também face às condições atmosféricas, as atenções são muito maioritariamente redobradas, essencialmente onde se faça sentir uma orografia mais condicionada para também a movimentação dos veículos, assim como as ações do vento, essencialmente, em algum do território.
2: Até agora ainda não foi necessário retirar pessoas de casa em nenhum destes incêndios que mobilizam em conjunto, nesta altura, mais de 700 operacionais e 8 aeronaves. O incêndio, que começou no sábado em Torre de Moncorvo, já passou, entretanto, para o Conselho de Vizinho de Carraseda de Anciães. O presidente da Câmara de Torre de Moncorvo, ouvido há momentos pela Antena 1, adianta que só neste concelho continua ainda ativa uma frente de fogo.
4: Em Torre de Moncorvo, propriamente na freguesia da Lousa, temos uma frente ativa, mas temos meios no local, nomeadamente máquinas de rasto e pessoas a combater o incêndio, que esperemos, durante o dia de hoje, que consigam controlá-lo. Depois há mais algumas frentes ativas, mas já noutro concelho, que é em Carraseda de Anciães, que foi de facto, a ignição foi no nosso concelho, mas depois prolongou-se para outro concelho. Perigo não oferece

0: muito perigo, ele está em direção à aldeia, mas ainda está a alguns quilómetros também de distância e temos bens no local, também de prevenção, por isso vamos tentar controlá-lo ainda hoje.
1: José Menezes, o Presidente da Câmara Municipal da Torre de Moncorvo, entrevistado há instantes pela jornalista Paula Verão, e o andamento do incêndio que começou no último sábado neste concelho e que já passou, entretanto, para o concelho vizinho de Carraseda de Anciães. O vento e as altas temperaturas estão a dificultar os trabalhos de combate no terreno. Em Boticas, no distrito de Vila Real, há também notícia de reacendimentos esta tarde no incêndio que já tinha sido dado como dominado durante a manhã. Nesta altura estão no local mais de 200 operacionais e 2 meios aéreos. O PCP acredita que o processo de digitalização não tem futuro e acusa o Governo de empurrar responsabilidades no caso dos exames nacionais. Jorge Pires, do Comitê Central, avisou esta tarde que os problemas não estão resolvidos e vão ter impacto na abertura do ano letivo.
2: Este é um folhetim que não está terminado e, portanto, não é o facto de estarem mais estudantes, enfim, a candidatar-se na primeira fase ao ensino superior, que agora se põe uma pedra em cima destes acontecimentos e esquece tudo o que aconteceu. Até porque o que o Governo se prepara não é apenas para manter este processo relativamente às classificações. É também avançar, dar mais um passo no sentido da digitalização dos exames, como fez para o nono ano. Num processo que, na nossa opinião, enfim, está morto. Aquilo que aconteceu na primeira e na segunda fase e que está a acontecer ainda, diz que o processo está morto.
1: Em declarações aos jornalistas esta tarde na sede do PCP, em Lisboa, Jorge Pires avaliou também o regresso do Estado ao capital da REN, anunciado na sexta-feira pelo Primeiro-Ministro. Os comunistas defendem que ainda há muito por esclarecer em relação a este negócio.
2: Vem aquela ideia de que o Governo vai comprar, recomprar aqueles 13%, 13,5% e que passa a ter, relativamente ao serviço público de eletricidade, passa a ter um peso fundamental ali. Mas não é. O Governo não fica com um peso fundamental. Não é isso que vai fazer com que o Estado possa intervir no setor elétrico, um setor estratégico para o desenvolvimento do país, seja relativamente à política de preços, seja relativamente ao desenvolvimento, aos investimentos, etc., a fazer, porque isso se faz era com a empresa pública e não com a empresa depois privatizada pelo PSD e o CDS.
1: Comentário do PCP, depois do Primeiro-Ministro ter anunciado a compra de cerca de 13% da REN, Redes Energéticas Nacionais, por cerca de 324 milhões de euros. O Governo diz que o objetivo é baixar o preço da energia e proteger o interesse estratégico nacional. A Procuradoria-Geral da República abriu um inquérito à morte do ciclista Finlay Turling durante a 8ª etapa da Volta a Portugal em bicicleta, na última sexta-feira. O ciclista britânico de 19 anos foi atropelado por uma viatura particular que foi para a estrada ainda com a etapa em andamento. A Procuradoria confirma esta tarde a abertura de um inquérito relacionado com este caso. Estados Unidos e Israel terão chegado a um acordo sobre o caminho a seguir na faixa de Gaza. O primeiro-ministro israelita, que tem rejeitado o plano de Donald Trump, esteve hoje reunido com o enviado do presidente norte-americano. Fontes citadas esta tarde pelas agências de notícias internacionais, Sérgio Infante, dão conta de um entendimento quanto ao caminho a seguir neste conflito.
3: E nesta altura já são conhecidos alguns detalhes sobre os compromissos assumidos esta tarde para a faixa de Gaza. Numa publicação há pouco no X, o gabinete do primeiro-ministro, Benjamin Netanyahu, anunciou um acordo para criar dois grupos de trabalho, o mais importante dedicado ao desarmamento do Hamas. A publicação sublinha que este processo vai ser rápido e concluído antes da reconstrução da faixa de Gaza. E o que vai implicar, conta o canal de televisão Al Jazeera, que os militares israelitas não serão reposicionados nem retirados de Gaza até que o Hamas seja completamente desarmado. Todas as armas ligeiras e pesadas, bem como os túneis, serão desmantelados. Existe também um consenso de que Israel se reserva ao direito à autodefesa e agirá caso o Hamas recorra ao terrorismo. Mas há aqui uma encruzilhada. Israel quer o Hamas desarmado para depois retirar. O Hamas exige a retirada de Israel para depois desarmar. Foi o compromisso assumido pelo movimento islâmico no mês passado, num plano apresentado pelo chamado Conselho da Paz.
1: Desenvolvimentos do encontro de hoje entre Benjamin Netanyahu e o enviado de Donald Trump. Israel e Estados Unidos chegaram agora a um entendimento quanto ao caminho a seguir na faixa de Gaza. Numa outra frente, o presidente norte-americano ameaçou hoje bombardear Omã se o país se transformar num obstáculo a um acordo sobre a navegação no Estreito de Hormuz. O Irão e Omã estão há semanas em negociações sobre a passagem de petroleiros neste estreito, conversações sem a participação dos Estados Unidos.
4: Foi a edição das 6 na Antena 1 com Nuno Rodrigues, simultâneo com a RTP Antena 1 Açores e RTP Mundo, em permanência online em noticias.rtp.pt. Seis horas, 10 minutos. Paulo Galvão, o trânsito a esta hora adensa-se ou está mais tranquilo?
5: Temos aqui uma série de problemas. Em Lisboa, o trânsito está a parar para entrar em Lisboa no final do tabuleiro da Ponte 25 de Abril, onde houve uma ocorrência. O trânsito tende a complicar-se de sul para norte, mas também, com a curiosidade, de norte para sul. As filas estão na zona de Campo Lido, com acessos preenchidos. Há trabalhos na subida de Monsanto, na A5, o trânsito ali um pouco mais lento para sair de Lisboa. A segunda circular lenta entre o eixo norte-sul em Telheiras e a chegada ao aeroporto. Zona do túnel do Grilo com filas nos dois sentidos, entre o túnel do Grilo e o nó de Sacavém. A afetar também o final do eixo norte-sul na zona de Camarate. A ligação da estrada de Passo de Arcos ao IC19 está também com trânsito acumulado para quem sai do Tagus Parque. Mantemos no Alentejo agora apenas 1 quilómetro de fila na A2, na zona de saída para Alcácer do Sal, com trabalhos, no sentido Algarve-Lisboa. Mantemos mais a norte também o corte da Estrada Nacional 209, na zona de Sobrado, Valongo, com um incêndio florestal que está a ser combatido esta tarde nesta zona. Cidade do Porto com filas na subida do Dragão para a A3, e também nos dois sentidos o para-arranca na Avenida AEP. Há trânsito lento também na Marginal do Porto, entre a Alfândega e a zona da Ponte Luís I, e mantemos na zona do Alentejo o corte da Nacional 380, a norte de Vendas Novas, com um caminhão que está tombado junto à fábrica de cortiça, com o desvio a ser indicado pelas autoridades. É a ligação de Vendas Novas a Lavres.
4: Mais informações através da linha verde nacional gratuita 821-0101. Boa viagem, boa tarde, boa segunda.
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4: Vamos às Chelas com Sara Correia.

0: Está mais do que na hora de pormos a moedinha na máquina do tempo, até porque a viagem segue dentro do momento, de momentos até 1994 com os Pearl Jam.
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Assim se faz o caminho até às 6h30 da tarde, com a Rádio que Liga Portugal. Estamos praticamente a 5 minutos, à hora certa, às 6h30, há Jornal de Desporto para acompanhar por aqui, nesta tarde, com Carlos Rui Abreu. É mais daqui a pouco. Antes disso, ainda temos aqui alguma boa música para ouvir, ao som de Márcia, com Manhã Bela. Espreitamos o trânsito também e, se tivermos tempo, olhamos para o tempo de amanhã. Seja bem-vindo, divirta-se. Boa tarde.

0: vai a caminho, vem aí o trânsito.
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0: Como rola a esta hora, Paulo?
2: Quem puder optar pela Ponte Vasco da Gama neste final de tarde para entrar e para sair de Lisboa para Sul deve fazê-lo, e para Norte também, uma vez que há um acidente no sentido Almada-Lisboa, já no final do tabuleiro, já na zona de Alcântara, com o trânsito parado de Sul para Norte, mas também com mais dificuldades para quem vai de Norte para Sul. Com a curiosidade, fica mais parado o sentido Lisboa-Almada. As filas estão na zona de Campo Lido e os acessos estão todos preenchidos para sair de Lisboa. A Segurança Circular está também no Pararranca, na zona de Telheiras e do Campo Grande. IC19 lento no Nó da Amadora para quem vai de Lisboa para Sintra. Esta hora temos na zona do Alentejo ainda o corte da Estrada Nacional 380. Houve um acidente grave esta tarde com o despiste de um pesado junto à fábrica de cortiça na ligação de Vendas Novas a Lavre. É o corte nesta Estrada Nacional 380. O desvio é indicado pelas autoridades na região do Porto. Mantemos também o corte da estrada que liga Sobrado ao Porto, Estrada Nacional 280, com um incêndio que está a ser combatido nesta zona de Valongo, e na cidade do Porto apenas trânsito lento na subida do Dragão para a A3, na VCI, nos dois sentidos da Avenida AEP, e depois com algum movimento também a zona da Boa Vista em direção ao Norte de Francos para quem está na Via de Cintura Interna.
0: Faça boa viagem com a rádio que liga Portugal, que amanhã terá céu pouco nublado ou limpo, mais nublado ainda assim junto ao mar e durante a tarde no interior do país. Pode até chuviscar no interior norte e centro, atenção. Quanto às temperaturas máximas, serão altas, vai estar calor. Aveiro 28, Setúbal e Faro 30, Lisboa 31, Viana do Castelo e Porto 33. Guarda 34, Leiria, Porto Alegre, Santarém, Évora e Beja 37, Bragança, Viseu e Coimbra 38, Vila Real e Castelo Branco 39 e Braga chega amanhã aos 40 graus de máxima. São 6:30.
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0: Conhecemos agora os títulos do Jornal de Desporto.
4: Zan Vipotnik, o avançado esloveno que interessa ao Sporting, é um matador. 20 milhões é excelente negócio. Neste jornal, a análise de quem conhece bem o dianteiro. Porto e Roma, mais perto do entendimento para a transferência de Rodrigo Mora. Casa Pia e Benfica jogam esta noite, já a seguir o direto com o Rio Maior. Braga contrata avançado sérvio. A história de Marocas, o funcionário da Secretaria do Imortal, que ontem marcou 5 golos. E ainda a APROSOC, a Associação de Proteção Civil, que pede ao Ministério Público uma investigação a fundo à morte de Finlay Turling na volta a Portugal em bicicleta.
0: É o Jornal de Desporto de segunda-feira com Carlos Rui Abreu.
4: Zan Vipotnik pode ser o senhor que segue no ataque do Sporting. O Jornal Record desta segunda-feira avança o interesse dos Leões neste internacional esloveno que joga no Swansea da 2ª Liga Inglesa, caso Luís Suárez saia mesmo de Alvalade. O avançado de 24 anos fez 25 golos na época passada em 49 jogos. É um ponta-de-lança puro, oportunista, de remate fácil. Assim o caracteriza o treinador João Janeiro, profundo conhecedor do futebol do leste europeu.
5: Ponta-de-lança puro, novo, já internacional pela Eslovénia. As características que mais fortes de Vipotnik é tem realmente um instinto finalizador e uma presença física na área de impor respeito. Quase em 50 jogos tem à volta de 25 golos, portanto uma taxa de aproveitamento muito alta, 0.5 por jogo. E é conhecido no mercado lá fora, nós chamamos deste tipo de jogadores de poachers, são oportunistas. Oportunista e matador, tem realmente um remate muito fácil, é feroz, necessita de pouco espaço para se enquadrar com a baliza e finalizar.
4: João Janeiro, que ontem foi o convidado especial da tarde esportiva da Antena 1, diz nesta conversa com o jornalista Nuno Perlor que 20 milhões pelo avançado esloveno é excelente negócio.
5: Para mim, barato. 20 milhões é barato. Por um jogador com estas características, compreendo que peçam 20 milhões, se calhar, para acelerar até o próprio processo de venda, tendo em conta que foi um jogador que custou 2,7 milhões. Ou vamos falar em termos mais aproximados, 3 milhões de euros foi o custo que o Swansea teve com o jogador. Portanto, tem aqui um rendimento financeiro elevado, aliado também ao desportivo, porque é um jogador que realmente finaliza e tem finalizado. E mesmo já começou o Championship, por exemplo, ainda não foram as redes, mas já deu assistência para gol.
4: A chegar a Alvalade, Janeiro entende que Vipotnik vem para lutar por um lugar com Ioannidis, porque assume Suárez, já era.
5: Com Suárez não, acho que é um dossiê perdido. Mesmo que recuperem o jogador, é um jogador que perde fazer 30 anos, portanto vai sempre ser um problema daqui para a frente, depois desta novela toda. Com Ioannidis é para ser o concorrente direto, porque Ioannidis começou muito bem a temporada, depois de uma época com uma lesão grave. Está a começar bem a temporada, ainda não atingiu os índices físicos adequados, mas será para competir entre um e outro. Eu, nesta equação, estou a pôr Soares de fora.
4: João Janeiro, treinador com muitos anos no futebol de leste, profundo conhecedor de Zen Vipotnik, nome apontado ao ataque do Sporting. No Futebol Clube do Porto, adensam-se as notícias de que Rodrigo Mora poderá estar mesmo a caminho da Roma. O clube italiano pode aproximar-se das pretensões dos Dragões e chegar aos 50 milhões de euros. José Alberto Costa, antigo jogador do Porto, disse hoje à Antena 1 que Mora deveria ficar para continuar a evolução no clube, mas se não for para jogar mais tempo, o melhor é mesmo ir rodar noutro clube.
6: Pessoalmente gostaria que ele ficasse e que pudesse começar a ser mais utilizado e continuasse um processo de desenvolvimento dentro do clube. Para mim era a situação ideal, mas para isso tem que estar de acordo a direção, tem que estar de acordo o jogador e tem que estar de acordo o técnico, o treinador. Portanto, se houver uma uniformidade de opinião ou um acordo nesse sentido, tudo bem. Se não, o que eu gostaria como adepto é que o Rodrigo fosse emprestado na perspectiva de poder rodar, poder ser utilizado mais vezes durante a época e depois poder regressar ao clube.
4: José Alberto Costa é jogador do Futebol Clube do Porto, entretanto para a estreia dos Dragões, mas na Liga Feminina o Porto anunciou hoje a chegada de Alex Kerr, avançada, 25 anos, chega a custo zero. Na temporada passada Kerr jogou no Como e no Parma. Benfica e Casa Pia jogam esta noite, é o penúltimo jogo da segunda jornada da Primeira Liga de Futebol em Rio Maior. Depois desta partida ficará a faltar o adiado Braga-Gil Vicente. O jogo é às 8:15 da noite, equipa da Antena 1 já está em Rio Maior. João Alves Domingos, boa tarde. Qual é o ambiente que se vive por aí numa altura em que o ambiente é algo turbulento no Reino da Águia?
7: Muito boa tarde. As ruas de Rio Maior, aqui mais perto do Municipal, já começam a ficar preenchidas por adeptos do Benfica e também as imediações do estádio onde se vai jogar essa partida entre Casa Pia e os Encarnados. Foram duas equipas, aliás, começaram com o pé esquerdo deste campeonato, começando pela equipa da Casa, o Casa Pia, passo a redundância, arrancou esta Liga Portuguesa com uma derrota em casa do Marítimo por 1-0 e também o Benfica teve tropeção no Estádio da Luz com um empate frente ao Académico de Viseu. Duas bolas e também na última partida realizada na segunda mão da terceira pré-eliminatória de acesso à Liga Europa, teve um empate em casa do Hearts, portanto dois empates nos últimos dois jogos para a equipa de Marco Silva. Espera-se que o treinador português faça várias mudanças, até porque mudou parte do 11 titular da equipa nessa última partida, fez alguma rotação e portanto devem regressar às escolhas iniciais de Marco Silva, os jogadores mais utilizados pelo treinador português neste arranque de temporada. O Benfica, que não venceu os últimos três jogos frente ao Casa Pia, portanto a equipa da casa pode também agarrar-se à história para tentar contrariar o favoritismo do Benfica, que aqui o ano passado com o José Mourinho empatou a uma bola. Aliás, a última vitória frente ao Casa Pia foi mesmo em 2024, curiosamente também na segunda jornada da época 24-25 no Estádio da Luz por 3-0. O Estádio Municipal de Rio Maior espera-se que esteja praticamente cheio, capacidade para 7 mil pessoas. O árbitro da partida é João Pinheiro, ao comando do vídeo-árbitro vai estar Rui Costa nesta partida que tem início marcado para as 8:15 da noite.
4: O João Alves Domingos será o repórter da Antena 1 em Rio Maior, relato de João Santos Correia, comentários de Nuno Coelho, emissão especial depois da síntese das 8 da noite. Entretanto, o Gil Vicente informou hoje que na sequência do adiamento do jogo frente ao Sporting de Braga, o processo de devolução do valor dos bilhetes terá início amanhã. Quem comprou bilhetes online e pagou com cartões estrangeiros será reembolsado no prazo de 2 a 3 dias úteis. Nos pagamentos realizados através de MBWay, o reembolso deverá ficar disponível praticamente de imediato. E quem adquiriu os ingressos nas bilheteiras, a devolução deverá ser efetuada presencialmente, sendo o valor entregue no momento. No Sporting de Braga, há acordo com o Stuttgart para a contratação de Jovan Milošević. Antena não sabe que o avançado sérvio de 21 anos assina um contrato válido para para as próximas 5 temporadas e custa 8 milhões de euros. Na época passada, Milosevic esteve emprestado ao Werder Bremen, onde apontou 3 golos em 13 presenças. Na segunda liga encerra hoje a segunda jornada. A esta hora jogam no Dr. Machado Matos, Felgueiras e Aves Sados da Casa empataram a 0 na primeira jornada no terreno do Feirense, enquanto os avenses procuram os primeiros pontos depois da derrota caseira frente ao Sporting B por 1-0. A esta hora a partida leva 33 minutos, ainda 0-0. É o herói do fim de semana futebolístico em Portugal. Mário Duarte, ou Marocas, no mundo da bola. Ponta de lança, 38 anos, ontem marcou os 5 golos da vitória 5-0 do Imortal de Albufeira diante do 1 de dezembro. Na primeira jornada do Campeonato de Portugal, à Antena 1, Marocas distribui o mérito pelo coletivo e não traça nenhuma meta para esta temporada.
8: A minha meta é sempre jogo a jogo, poder fazer para ajudar a equipa. Acho que o meu pensamento é um avançado que é sempre fazer golos. No meu pensamento, o gol é a consequência da equipa. E acho que foi estes 5 golos deveu-se muito aos meus colegas, que fizemos um excelente jogo. Abordamos o jogo independentemente dos ruídos externos que havia, do Sacavenense, com o primeiro tempo. E foi a consequência do excelente trabalho que fizemos.
4: Depois de uma longa carreira por clubes de escalões secundários, Marocas regressou há 5 anos à Albufeira para representar o Clube da Terra, onde, além de marcar golos, tem outra função.
8: Eu também sou funcionário do clube, trabalho aqui na parte da secretaria e ainda vou sabendo fazer uns gols.
4: Mário Duarte, Marocas, ponta de lança e funcionário do Imortal de Albufeira, que ontem fez 5 golos na primeira jornada.

0: antes de algo que, do ponto de vista técnico, nos parece inaceitável. Qualquer acesso ao troço onde decorria a prova teria que estar interditado. Nós não estamos nos anos 70, nem nos anos 80, em que isto funcionava assim. E, portanto, não aceitamos que, na atualidade, existindo técnicos de segurança, existindo técnicos de proteção civil, tanta competência técnica que existe no nosso país, e que se aceite que isto seja normal, ou que aceitemos sequer aquelas que foram as justificações completamente rebuscadas por parte de um oficial da Guarda Nacional Republicana.
1: Este técnico de Proteção Civil defende que é ao Ministério Público que compete avaliar se há ou não responsabilidade criminal, mas tecnicamente era algo evitável e tem de servir de exemplo para o futuro.
0: Compete ao Ministério Público determinar se há ou não responsabilidade criminal, mas pelo menos responsabilidade técnica relativamente ao facto dos acessos àquele troço não estarem vedados à passagem de veículos automóveis, terá que haver aqui assim algum tipo de responsabilização para que isto não se repita no futuro. E esta tragédia, quanto a nós, já não era aceitável que ocorresse, portanto, resta-nos apenas mesmo fazer algo no sentido de evitar que no futuro semelhantes situações voltem a ocorrer.
1: João Paulo Saraiva, presidente da APROSOC, lembra que a lei já prevê o recurso à sociedade civil para ajudar neste tipo de eventos.
0: Continuam a não ser alocados às operações de segurança outros meios, outros recursos humanos que estão legalmente previstos ser alocados, nomeadamente nas freguesias que têm unidades locais de proteção civil, e, portanto, os voluntários das unidades locais de proteção civil, o pessoal do Serviço Municipal de Proteção Civil e, mais ainda, já há bastantes anos atrás, num protocolo, na altura, que foi realizado entre a Autoridade Nacional de Emergência e Proteção Civil e o Corpo Nacional de Escutas. Isso, na altura, foi algo controverso e, numa reunião em que esteve presente a Guarda Nacional Republicana, também não estavam a compreender muito bem o âmbito daquela atuação, mas está previsto inclusivamente que os escuteiros possam colaborar com a Guarda Nacional Republicana e com as forças de segurança quando não há recursos humanos suficientes, não para representar a autoridade, mas para prestar informação aos cidadãos.
1: João Paulo Saraiva, em declarações à Antena 1, presente na APROSOC, a Associação de Proteção Civil, que enviou ao Ministério Público um pedido de investigação à morte do ciclista Finlay Turling na oitava etapa da Volta a Portugal em bicicleta. Entretanto, a Procuradoria-Geral da República confirma que o Ministério Público de Ponte Lima abriu um inquérito e que foi pedida a realização de uma autópsia. A fechar, a atualização de um resultado, jogo que decorre na Segunda Liga, como referi há pouco, e de forma errada não é em Felgueiras, no Machado de Matos. O jogo está a ser realizado no campo da Oliveirense. 38 minutos, Felgueiras 0, Aves Futebol Sade 0.
2: Carlos Rui Abreu nesta edição do Jornal de Desporto de segunda-feira, simultâneo com a RTP Antena 1 Açores, RTP África e RTP Mundo e online em desporto.rtp.pt.
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2: Voltamos ao trânsito com o Paulo Galvão aos comandos.
5: Estamos em Lisboa, está resolvido o acidente para entrar em Lisboa pela ponte 25 de Abril. O trânsito começa a escoar, mas está demorado na descida do Feijó na A2 em direção à capital. Para sair de Lisboa, filas compactas na zona de Campo Lido em direção a Almada. Os acessos estão também preenchidos. IC19 apenas lento na zona da Amadora em direção a Sintra. A segunda circular mantém o trânsito lento também entre o eixo norte-sul em Telheiras e a chegada ao aeroporto. Esta hora já ainda por resolver os trabalhos na A2 no sentido Algarve-Lisboa. Um pouco depois da saída para Alcácer do Sal, temos 2 km de trânsito sujeito a demora. Mantemos também o corte da Estrada Nacional 380 com o acidente muito grave que aconteceu esta tarde na ligação de Vendas Novas a Lavre, junto à fábrica de cortiça, com um caminhão que está tombado. O desvio é indicado pelas autoridades na região do Porto. Esta hora temos trânsito lento na ligação do Porto a Vila do Conde, com filas compactas na A28 entre a área de serviço e a saída para Vila do Conde.

0: Mas também na cidade do Porto, entre o Dragão e A3, e na Avenida AEP, para sair do Porto para Matosinhos. Na Estrada Nacional 209, mantemos o corte nos dois sentidos, na zona de Sobrado, Valongo, tem estado a ser combatido o incêndio nesta zona, esta tarde, e o trânsito mantém-se aqui cortado e as vias envolventes estão também condicionadas.
1: Assim estão os caminhos de Portugal, a 15 minutos das 7 da tarde, depois das notícias das 7, o trânsito volta, mas até lá ainda pode utilizar a linha verde 821 0101. Boa viagem! 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

Sempre poéticos. A Sky Full of Stars, os Coldplay nesta tarde de segunda-feira, início de semana. Com a rádio que liga Portugal, estamos a 5 minutos das 7 e já a seguir há, claro, o Postal do Dia com Luís Osório. 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
2: Jaime Rebelo morreu depois de ter visto o 25 de Abril. Foi às manifestações, abraçou e foi abraçado, mas já não viu a praia durante o verão quente ou chegou a saber o que foi isso do 25 de novembro de 1975. Jaime foi um dos mais respeitados antifascistas, um duro. Um tipo obstinado, mas sensível, corajoso, mas com a consciência do medo. Jaime nasceu na passagem do século XIX para o XX. Filho de Leopoldino e Gonçalves Rebelo, teve de crescer depressa entre pescadores e operários fabris nas margens do Sado. Nasceu em monarquia, viu os foguetes da República e conheceu gente do movimento anarquista próximo de um partido comunista que ainda era permeável a várias correntes ideológicas. Tinha um verdadeiro talento para a subversão e arregimentou o apoio de uma parte substancial dos pescadores de Cacilhas. A maioria sindicalizou-se no seu sindicato anarquista. Jaime foi um dos líderes da mítica greve dos 92 dias em 1931. A sua ficha já era do conhecimento da polícia que controlava os revolucionários. Fora deportado uns meses para Angola e talvez os seus algozes tivessem tido a esperança de que lhe servisse de emenda. Não lhe serviu de emenda. Por isso, quando foi desencadeada a greve que paralisou as fainas e os portos, ele foi um dos primeiros a ser detido. Salazar ainda não era presidente do Conselho e a PIDE ainda não nascera, mas a polícia já a torturava. Não o fazia com métodos científicos ardilosos, mas através de espancamentos, humilhações e chantagens. Jaime não sabia o que o esperava e receou falar no interrogatório. Apavorou-se com a hipótese de colocar os seus camaradas em risco, de os trair. Foi então que, tendo acesso a uma lâmina, tirou a língua da boca. Cortou-a irremediavelmente. Esta é a história de Jaime Rebelo, o anarquista que depois e apesar disso ainda combateu na Guerra Civil Espanhola, o homem que terminou a sua vida como tipógrafo do jornal República e a quem Jaime Cortesão dedicou o romance do Homem da Boca Fechada. O homem que ainda viu o 25 de Abril, o que ainda abraçou e foi abraçado nas margens do Sado, onde é nome de uma avenida.
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1: E amanhã pode contar com céu pouco nublado ou até mesmo limpo, mas mais nublado junto ao mar e durante a tarde no interior do país e pode mesmo chuviscar um pouco no interior norte e centro. As temperaturas essas vão manter-se altas, vai continuar o calor. Em Aveiro, 28 graus, Setúbal e Faro, 30, Lisboa, 31, Viana do Castelo e Porto, 33, Guarda, 34, Leiria, Porto Alegre, Santarém, Évora e Beja, 37, Bragança, Viseu e Coimbra, 38. Vila Real e Castelo Branco amanhã com 39. Braga será então o distrito mais quente. Vai chegar amanhã aos 40 graus de máxima. Estamos a chegar às 7 da tarde. Vêm as notícias.
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1: Sete horas no continente e na Madeira, 6 nos Açores. Nuno, a esta hora, quais são os principais títulos?
3: Vários bombeiros ficaram feridos no combate aos incêndios que continuam ativos esta tarde, em especial no norte do país. Valongo, Torre de Moncorvo e Ponte de Lima são os que mobilizam mais meios. Estão no terreno perto de 1000 operacionais. A Procuradoria-Geral da República abriu um inquérito à morte do ciclista Finlay Tarling durante a 8ª etapa da Volta a Portugal em bicicleta na última sexta-feira. Até amanhã, conto com trânsito condicionado na A2, no sentido Algarve-Lisboa. A Brisa diz que está a decorrer uma intervenção urgente na região de Alcácer do Sal.
1: Faro, Funchal e Ponta Delgada a esta hora com 26 graus, Lisboa 31, Coimbra 32 e no Porto estão 33 graus. Edição das 7 na Antena 1 com Nuno Rodrigues.
3: São perto de 1000 os operacionais mobilizados para o combate aos incêndios de maior dimensão no país, o que começou no sábado na freguesia de Cabeça Boa, no concelho de Torre de Moncorvo. Está a ser combatido a esta hora por perto de 400 operacionais e 4 meios aéreos. O autarca de Torre de Moncorvo acredita que vai ser possível dominar este incêndio durante a noite. Já em Ponte de Lima, no distrito de Viana do Castelo, o incêndio que começou ontem na Senhora da Rocha segue ainda com uma frente ativa, mas os trabalhos estão a decorrer de forma favorável. É essa a indicação dos bombeiros. Carlos Lago, vereador da Proteção Civil da Câmara de Ponte de Lima, conta esta tarde à Antena 1 que 5 bombeiros sofreram ferimentos ligeiros no combate a este incêndio. Ele acrescenta que faltam no terreno meios de combate ao fogo.
4: As temperaturas continuam muito altas e há reincendimentos. Estamos a tentar ter homens para chegar a esses reincendimentos todos que nos estão a surgir. Está a ser difícil porque os meios aéreos também, os pesados não nos chegaram ainda. Agora temos outro incêndio no outro extremo do concelho também a começar e temos que dividir meios e isto começa a ser complicado, mas as populações ainda estão bastante longe. E é como eu digo, não tendo surpresas, achamos que vamos conseguir. Claro que a noite continua a ser quente, não temos arrefecimentos noturnos significativos. Amanhã temos temperaturas outra vez elevadas e vão ser aqui umas horas, uma noite e um dia ainda de volta do incêndio. Houve 5 feridos ligeiros, não houve necessidade de os levar até a unidade hospitalar, foi resolvido no local, mas sim, confirma-se 5 feridos ligeiros bombeiros.
3: 5 bombeiros com ferimentos ligeiros no combate a este incêndio em Ponte de Lima. Estão mobilizados perto de 150 de operacionais e também algumas aeronaves destacadas para o local. Quanto ao incêndio que começou também ontem no concelho de Boticas, já no distrito de Vila Real, e que chegou hoje a estar em fase de resolução, na parte da manhã voltou a ter acendimentos durante a tarde, mas entretanto entrou de novo em fase de resolução. No entanto, a situação continua delicada nesta região do país, como acaba de contar à Antena 1 o comandante subregional do Alto Tâmega e Barroso, Artur Mota.
5: Portanto, aqui na subregião do Alto Tâmega e Barroso temos os 4 incêndios que já vêm de trás. Temos um em Vila Pouca, Reboredo, que já aconteceu há 2-3 dias atrás. Temos o de Ventuselos aqui de Chaves, que ainda temos lá pessoal em vigilância. Tivemos o Dardãos e o de Nogueira Boticas. O Dardãos neste momento é o que tem mais pessoal, porque pronto, tem uma área já bastante extensa e teve umas reativações. Ardeu em sítios com muito poucos acessos ou praticamente impossíveis. Foi consolidado na maior parte do perímetro com máquina de rastros, mas entretanto já estão a ficar também resolvidas.
6: Acredita que com o cair da noite as situações possam melhorar um pouco?
5: Eu espero que sim, porque para amanhã o cenário ainda vai ser pior do que o de hoje em termos de meteorologia. Portanto, isto até quarta-feira, quinta-feira vai estar sempre aqui com meteorologia muito desfavorável, com temperaturas acima dos 40 graus, umidade quase no zero à noite. Não se antevêem cenários muito favoráveis.
3: Comandante Artur Mota, entrevistado há instantes pela jornalista da Antena 1, Paula Veran. Já no distrito do Porto, o incêndio que começou esta manhã na Vila de Sobrado, no concelho de Valongo, continua a mobilizar perto de 200 operacionais e uma aeronave. 4 pessoas ficaram também feridas no combate a este incêndio, entre elas 2 bombeiros. Um deles sofreu ferimentos com alguma gravidade. O fogo segue ainda nesta altura com 2 frentes ativas e obrigou ao corte da Estrada Nacional 209 junto ao sítio do Penido. De resto, esta é uma das vias cortadas ao trânsito nesta altura por causa dos incêndios. Como adiantou há momentos também à Antena 1 o Major João Rodrigues, da Guarda Nacional Republicana.
7: Neste momento estamos a registar o corte na Estrada Nacional 209 entre o quilómetro 18 e 21. No distrito do Porto, ainda sem previsão para reabertura, e também nessa localização também não temos vias alternativas a apontar.
8: É a única no país que tem a indicação que está cortada por causa de incêndios?
7: A Estrada Nacional é a única que está cortada no país, sim. A nível das estradas municipais, também conseguimos ter no distrito de Bragança, também temos ali o corte da Estrada Municipal número 624. Portanto, estamos a falar na zona de Torre de Moncorvo, junto à aldeia da Lousa.
3: Além da Nacional 209, que liga o Porto à Lousada, há também cortes no trânsito em algumas estradas municipais na região de Torre de Moncorvo, no distrito de Bragança, também afetada pelos incêndios nos últimos dias. Já há dois, está com trânsito condicionado na zona de Alcácer do Sal, sentido Algarve-Lisboa. A Brisa explica que está em curso uma intervenção urgente para reparar uma junta de dilatação. Há obras previstas até ao final do dia de amanhã. A circulação está a ser feita apenas pela via esquerda, aproximadamente ao quilómetro 80, no sentido sul-norte, na A2, muito utilizada, como sabemos, nos meses de verão. Vamos continuar a atualizar estas informações com a ajuda do Serviço Nacional de Trânsito da Antena 1. O PCP acredita que o processo de digitalização não tem futuro e acusa o Governo de empurrar responsabilidades no caso dos exames nacionais. Jorge Pires, do Comitê Central, avisa que os problemas das últimas semanas não estão resolvidos e vão ter impacto na abertura do próximo ano letivo.
9: Este é um folhetim que não está terminado e, portanto, não é o facto de estarem mais estudantes, enfim, a candidatar-se na primeira fase ao ensino superior, que agora se põe uma pedra em cima destes acontecimentos e esquece tudo o que aconteceu. Até porque o que o Governo se prepara não é apenas para manter este processo relativamente às classificações. É também avançar, dar mais um passo no sentido da digitalização dos exames, como fez para o nono ano. Num processo que, na nossa opinião, enfim, está morto. Aquilo que aconteceu na primeira e na segunda fase e que está a acontecer ainda, diz que o processo está morto.
3: Em declarações aos jornalistas esta tarde na sede do PCP em Lisboa, Jorge Pires comentou também o regresso do Estado ao capital da REN, anunciado na sexta-feira pelo Primeiro-Ministro. Os comunistas entendem que ainda há muito por explicar em relação a este negócio.
9: Vem aquela ideia de que o Governo vai comprar, recomprar aqueles 13%, 13,7% e que passa a ter, relativamente ao serviço público de eletricidade, passa a ter um peso fundamental, mas não é. O Governo não fica com um peso fundamental. Não é isso que vai fazer com que o Estado possa intervir no setor elétrico, um setor estratégico para o desenvolvimento do país, seja relativamente à política de preços, seja relativamente ao desenvolvimento, aos investimentos, etc., a fazer, porque isso se faz era com a empresa pública e não com a empresa depois privatizada pelo PSD e o CDS.
3: Avaliação do PCP, depois do Primeiro-Ministro ter anunciado uma compra de uma participação na REN por 324 milhões de euros, tendo como objetivo baixar o preço da energia e proteger o interesse estratégico nacional. A Procuradoria-Geral da República abriu um inquérito à morte do ciclista Finlay Tarling durante a 8ª etapa da Volta a Portugal em bicicleta na última sexta-feira. O ciclista britânico de 19 anos foi atropelado por uma viatura particular que não pertencia à organização. Essa viatura foi para a estrada ainda com a etapa em andamento e atropelou o ciclista britânico. A Procuradoria-Geral da República confirmou esta tarde a abertura de um inquérito relacionado com este caso. Estados Unidos e Israel chegaram a um entendimento sobre o caminho a seguir na faixa de Gaza. O primeiro-ministro israelita, que tem rejeitado o plano de Donald Trump, esteve reunido nas últimas horas com o enviado do presidente norte-americano. O encontro terminou com um acordo quanto ao caminho a seguir. Resta saber qual, Sérgio Infante.
10: Já são conhecidos alguns detalhes sobre os compromissos assumidos esta tarde para a faixa de Gaza. Numa publicação no X, o gabinete do primeiro-ministro Benjamin Netanyahu anunciou um acordo para criar dois grupos de trabalho, o mais importante dedicado ao desarmamento do Hamas. A publicação sublinha que este processo vai ser rápido e concluído antes da reconstrução da faixa de Gaza. E o que vai implicar? Conta ao canal de televisão Al Jazeera que os militares israelitas não serão reposicionados nem retirados de Gaza até que o Hamas seja completamente desarmado. Todas as armas ligeiras e pesadas, bem como os túneis, serão desmantelados. Israel reserva-se ao direito total à autodefesa e agirá caso o Hamas recorra ao terrorismo. Mas há aqui uma encruzilhada. Israel quer o Hamas desarmado para depois retirar. O Hamas exige a retirada de Israel para depois desarmar. Foi este o compromisso assumido pelo movimento islâmico no mês passado, num plano apresentado pelo Conselho da Paz.
3: Agora, Israel e Estados Unidos parecem alinhados quanto ao futuro a seguir na faixa de Gaza. Numa outra frente de conflito, Donald Trump ameaçou nas últimas horas bombardear Omã, caso o país atrapalhe um acordo sobre a navegação no Estreito de Hormuz. Isto depois de o Irã e Omã terem conversado já há várias semanas sobre a passagem marítima neste estreito, importante para a passagem do petróleo mundial, conversações que têm decorrido sem a participação dos norte-americanos.
1: Nuno Rodrigues, nesta edição das 7 da tarde, em simultâneo com a RTP Antena Madeira, também com a RTP Mundo e sempre online em noticias.rtp.pt. Aproveitamos mais uma vez o trânsito com o Paulo Galvão a esta hora.
11: Vamos começar a esta hora pela região centro do país, pela A25. Há um acidente no final do tabuleiro da Ponte da Barra, em direção à Praia da Barra, em Aveiro, com filas compactas na A25, a partir da zona da Gafanha da Nazaré. Também no centro do país, entre Sololique da Beira e a Guarda, a A25 tem um caminhão avariado, está a ocupar a via mais à direita, ao quilómetro 155, na subida para a Guarda, a pedir atenção à velocidade. Na região de Lisboa há acidente no IC19, antes da saída para a Amadora, a ficar demorado o sentido Lisboa-Sintra, está ocupada a via direita por duas viaturas e, portanto, com alguma demora. Para a Ponte 25 de Abril, para a arranca de Campolide para o Tabuleiro, acessos preenchidos para sair de Lisboa, para entrar também há filas na Baixa da Almada, no final da A2 para a Praça das Portagens, e IC20 com alguma demora na saída da Costa da Caparica para os semáforos dos Capuchos em direção à Almada. Temos esta hora mais a norte ainda o corte da Estrada Nacional 209 na zona de Valongo, na zona de Sobrado, com o incêndio florestal que está a ser combatido nesta zona. Trânsito lento nos dois sentidos da Avenida AEP para entrar a partir da zona industrial do Porto, para sair a partir da rotunda AEP em direção a Matosinhos. Do Dragão para a A3 também marcha lenta. Mantemos também o despiste de um caminhão no Alentejo, na Nacional 380, a norte de Vendas Novas, na ligação de Vendas Novas a Lavre. Ele está tombado junto à fábrica de cortiça. Foi um acidente muito grave que aconteceu esta tarde. O desvio é indicado pelas autoridades. Mantemos também na A2 os trabalhos que levam alguma demora na ligação do Algarve a Lisboa esta tarde. Estão depois da saída para a zona de Alcácer do Sal e o trânsito está então sujeito a demora.
1: E ao longo desta hora, até às 8 da noite, a linha verde ainda está ativa. É o 800-21-0101, nacional e gratuita para dar e receber informações sobre o trânsito.
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1: 7 horas, 14 minutos. Está com a rádio que liga Portugal e também com uma dupla imparável agora. É Nena e Joana Almeirante, que cantam a mulher dos teus sonhos.

0: 7h20, com a voz inconfundível, inesquecível de David Bowie. Na Antena 1, boa tarde, bom regresso a casa, boas férias.
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0: E assim, devagarinho, ao som de Tiago Betancourt, chegamos às 7h30 desta segunda-feira, 17 de agosto, o início de mais uma semana e também de mais um regresso a casa, ou quem sabe de um regresso a casa depois de uma boa tarde de praia. Será que amanhã vai poder continuar a ir à praia? Vai, mas com todo o cuidado, até porque vai estar mais calor. Se estiver junto ao mar, pode ficar um pouco mais nublado durante a manhã e durante a tarde no interior do país, onde pode chuviscar até um pouquinho no interior norte e centro, mas estará um dia de calor. Porque as temperaturas máximas vão chegar aos 28 graus em Aveiro, 30 em Setúbal e Faro, 31 em Lisboa, 33 em Viana do Castelo e também no Porto, 34 na Guarda, 37 em Leiria, Porto Alegre, Santarém, Évora e Beja, 38 em Bragança, Viseu e Coimbra, 39 em Vila Real e também em Castelo Branco. Por fim, vai estar muito calor em Braga, porque vai chegar aos 40 graus de máxima. 7h30 na rádio, há também informação de trânsito agora com Paulo Galvão.
1: Vamos começar pelo centro do país, pela A25, mantém-se demorada a partir da Gafanha da Nazaré, em direção à Praia da Barra. Houve um acidente no final do tabuleiro, já estará resolvido, mas há filas compactas para chegar à zona da Costa Nova. Na região de Aveiro estamos assim, na região de Lisboa há um acidente no IC19, a via esquerda está ocupada no sentido Lisboa-Sintra, com duas viaturas envolvidas neste acidente antes da saída para a Amadora, com as filas já junto ao nó da Cril. Para quem está a sair de Lisboa na zona de Pinamanique, para a ponte 25 de Abril, houve uma ocorrência no início da Avenida da Ponte, trânsito compacto entre o Aqueduto das Águas Livres e esta zona de acesso à ponte 25 de Abril. Está muito melhor o acesso de Alcântara para entrar em Lisboa. Também há filas na Baixa da Almada, na zona do Pregal em direção à Praça das Portagens, saída da Costa da Caparica para os semáforos dos Capuchos em direção à Almada, também com trânsito compacto. Mantemos esta hora na região do Porto trânsito lento, do Dragão para a A3, quase com esta zona do Porto com luz verde. Temos mais a norte dificuldades na ligação da A11 da zona de Espausente a Barcelos, com um acidente no início da A11. Está a deixar tudo parado na Estrada Nacional 13, na zona da Apúlia, e mais a sul, um acidente também na A28, junto à zona de Vila do Conde, com o trânsito compacto nos dois sentidos, a deixar também dificuldades para quem sai da Póvoa de Varzim e quer chegar à A28. Na região do Porto, temos ainda o corte desta tarde da Estrada Nacional 209, com o incêndio que está a ser combatido na zona de Valongo, em Sobrado, trânsito cortado nos dois sentidos. Mantemos no Alentejo os trabalhos na A2, no sentido Algarve-Lisboa, depois da saída para Alcácer do Sal. O trânsito está sujeito a demora, há 2 km de filas. Mantemos também o corte da ligação de Vendas Novas a Lavre, com um pesado que se despistou esta tarde junto à fábrica de cortiça. As alternativas são indicadas pelas autoridades. Atenção ao quilómetro 65 da A4 na subida do Marão, agora com um acidente no sentido Amarante-Vila Real. É um despiste e o trânsito está ali mais perigoso. É preciso atenção à velocidade.
0: O 821-0101 continua disponível até às 8 da noite. Faça boa viagem.
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0: Depois das 8, Casa Pia Benfica em destaque na Antena 1, com o relato de João Santos Correia, reportagem de João Alves Domingos, comentários de Nuno Coelho e uma emissão especial de desporto conduzida por Carlos Rui Abreu e produzida por Nuno Perlouro. Só aqui na Rádio que Liga Portugal. Boa tarde, boa segunda.

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1: Estamos em Lisboa com trânsito ainda lento para a Ponte 25 de Abril, com uma ocorrência no início da Avenida da Ponte. Está a complicar, sobretudo, ali a zona de acesso da A5, mas também com trânsito lento para quem vem no final do eixo Norte-Sul em direção a Almada. Também há algumas paragens para chegar ao tabuleiro para quem vem da Almada para Lisboa. Trânsito sujeito a demora na ligação de Lisboa a Sintra. Há acidente antes da saída para a Amadora no IC19. A via da esquerda está ocupada com duas viaturas e, portanto, com alguma demora. Na região de Lisboa há apenas estas duas notas. Mais a norte há um incêndio que está a ser combatido nas imediações da A28. O trânsito tem estado ali lento na zona da Póvoa de Varzim, com o trânsito compacto nos dois sentidos, a dificultar a saída da Póvoa de Varzim pela Estrada Nacional 13, mas também a dificultar a saída de Vila do Conde. Foi também um incêndio que levou ao corte esta tarde da Estrada Nacional 209, na zona de Sobrado, Valongo. O trânsito mantém-se cortado e o incêndio continua ativo. Mantemos os trabalhos na A2 do Algarve para Lisboa, agora apenas com trânsito lento, pouco depois da saída para Alcácer do Sal, no sentido sul-norte. Esta hora está a ser retirado um pesado que se despistou esta manhã na Nacional 251, junto ao radar da Azerbaijão. É a ligação de Coruche ao Coço. O trânsito está ali a complicar-se nos dois sentidos.
0: Voltamos ao trânsito ainda antes da emissão especial de desporto que acompanha o Casa Pia Benfica. Faça boa viagem com a Antena 1.
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Os Caixo Dré Funk Connection contém de ser na Antena 1. Seja bem-vindo à Rádio que Liga Portugal. Vamos lá então olhar para o dia de amanhã e com menos atropelos. Céu pouco nublado ou limpo, mais nublado junto ao mar. Durante a tarde também no interior do país e pode chover um pouco no interior norte e centro também. Quanto às temperaturas máximas, prepare-se porque vai estar calor. Em Aveiro chegamos aos 28 graus, Setúbal e Faro 30, Lisboa 31, Viana do Castelo e Porto 33, Guarda 34, Leiria, Porto Alegre, Santarém, Évora e Beja 37. Nos termómetros de Bragança, Viseu e Coimbra pode esperar por 38, Vila Real e Castelo Branco 39 e o distrito mais quente vai ser Braga, que amanhã chega aos 40 graus de máxima. E nós estamos praticamente a chegar às 8 da noite, atualizamos as notícias numa síntese com o Nuno Rodrigues e logo depois numa emissão especial de desporto que traz Liga Portugal também aqui com o Casa Pia Benfica, relato de João Santos Correia e reportagem de João Alves Domingues. Carlos Rui Abreu conduz a emissão.

0: São 8 horas na Antena 1. É síntese de notícias para ouvir agora com Nuno Rodrigues.
1: Vários bombeiros ficaram feridos no combate aos incêndios desta tarde, em particular no norte do país. Em Valongo, 4 pessoas sofreram ferimentos, entre elas 2 bombeiros. Um deles ficou ferido com alguma gravidade. Este incêndio, que começou de manhã, ainda está ativo e conta com perto de 200 operacionais no terreno. A Estrada Nacional 209, que liga o Porto a Lousada, está cortada há várias horas. Em Ponte de Lima, 5 bombeiros também sofreram ferimentos, neste caso sem gravidade, durante o combate ao incêndio que começou ontem, que ainda segue a esta hora com uma frente de fogo ativa. Carlos Lago, vereador da Proteção Civil, conta que tem sido difícil lidar com os reacendimentos.
2: As temperaturas continuam muito altas e há reacendimentos. Estamos a tentar ter homens para chegar a esses reacendimentos todos que nos estão a surgir. Está a ser difícil porque os meios aéreos também, os pesados não nos chegaram ainda. Agora temos outro incêndio no outro extremo do concelho também a começar e temos que dividir meios e isto começa a ser complicado, mas as populações ainda estão bastante longe. E é como eu digo, não tendo surpresas, achamos que vamos conseguir. Claro que a noite continua a ser quente, não temos arrefecimentos noturnos significativos. Amanhã temos temperaturas outra vez elevadas e vão ser aqui umas horas, uma noite e um dia ainda de volta do incêndio. Houve 5 feridos ligeiros, não houve necessidade de os levar até a unidade hospitalar, foi resolvido no local, mas sim, confirma-se 5 feridos ligeiros, bombeiros.
1: 5 bombeiros feridos em Ponte de Lima. Em Torre de Moncorvo, o incêndio que começou já no sábado continua ainda a mobilizar a esta hora perto de 400 operacionais. A autarquia acredita que vai ser possível dominar este incêndio durante a noite. O presidente dos Estados Unidos garante que não está à procura de um entendimento para alargar o acordo de cessar-fogo com o Irão. O prazo de 60 dias previsto no memorando assinado em junho terminou hoje. O Irão já prometeu passar de uma postura defensiva para uma estratégia ofensiva, alertando para surpresas dirigidas contra o inimigo. Esta tarde, Donald Trump assumiu que o Irão não está de todo disponível para assinar um acordo com as condições defendidas pelos norte-americanos. Donald Trump prometeu ainda bombardear Omã caso o país atrapalhe um acordo sobre a navegação no Estreito de Hormuz. Omã e Teherão estão em conversações há várias semanas sem a participação dos norte-americanos. Estes desenvolvimentos são conhecidos no dia em que a taxa de aprovação do presidente Trump voltou a cair para o nível mais baixo do mandato, com a esmagadora maioria dos americanos a dar sinais de preocupação com a possibilidade de a guerra com o Irão se prolongar. Uma sondagem hoje divulgada pela Reuters adianta que apenas 33% dos entrevistados nesta pesquisa dizem aprovar o desempenho de Donald Trump na Casa Branca.
0: Nuno Rodrigues com síntese de notícias nesta segunda-feira de 7. Antes tem emissão especial de esporto. Olá, viva.
3: Olá,
0: boa noite,
3: Paulo Galvão. Boa tarde, boa noite, quase.
0: Este horário, nunca ninguém sabe. No inverno não há dúvidas, mas no verão é terrível. Pronto, olá, viva. Vamos ao trânsito.
3: Vamos a isso. Vamos começar em Lisboa com um acidente por resolver no IC19 antes da saída para a Amadora. Via esquerda ocupada, trânsito compacto a partir da zona de Alfragide. Já não há problemas para a ponte 25 de Abril. Temos esta hora mais a norte ainda o corte da Nacional 209 na zona de Sobrado, Valongo. É um incêndio que tem estado esta tarde a ser combatido. Filas também para quem vai de Valadares para o Porto, agora com um acidente junto ao nó de Coimbrões. Trânsito lento de Matosinhos para o Porto, junto ao nó da A4. A esta hora já não há demora nos trabalhos da A2, na zona de Alcácer do Sal, já sem filas. Temos um pesado que está a ser retirado na Estrada Nacional 251, ligação de Coruche ao Coço, na zona do radar da Azervadinha. O trânsito está sujeito a demora. É tudo. Bom jogo. Beijinhos. Até amanhã.
0: Beijinhos e até amanhã. Um bom regresso a casa. O Paulo Galvão que fecha assim esta tarde de trânsito. O trânsito que está de regresso à rádio amanhã às 7. Agora temos emissão especial de desporto. É dentro de instantes.
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0: Emissão especial de desporto da Antena 1, 20 horas 6 minutos, vamos até às 11 da noite, prato forte desta emissão, acompanhamento do jogo, o antepenúltimo da segunda jornada da Primeira Liga de Futebol, Casa Pia Benfica, ficará por disputar ainda o jogo que foi adiado da noite de ontem entre Braga e Gil Vicente.
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0: Já vamos para Rio Maior, para já atualizo o resultado final da segunda liga, está fechada a ronda 2 há instantes em Oliveira das Meis, casa emprestada do Felgueiras, que tem o relvado do Dr. Machado Matos em requalificação. Houve um Felgueiras 1, AIFS 1, é o segundo ponto do Felgueiras nesta liga, na segunda está no décimo lugar com 2 pontos, o AIFS pontua pela primeira vez depois da derrota caseira frente ao Sporting B, tem 1 ponto, está no 14º lugar. Ainda nos resultados de jogos que estão a decorrer é também o início de La Liga, a Liga Espanhola, nesta altura na Galiza, 7 minutos da primeira parte, Deportivo da Corunha 0, Elche 0. Há um golo português na Arábia Saudita na Kings Cup, o Al Hilal de Ruben Neves está a vencer por 1-0 no terreno do Al Rayyad. O golo foi apontado pelo Internacional Português de pontapé de penalti.
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0: Vamos centrar atenções no Casa Pia Benfica, vamos centrar atenções em Rio Maior, Benfica com entrada em falso na primeira jornada, com empate em casa diante do Académico de Viseu, a formação do Casa Pia também não conseguiu ganhar na primeira jornada. Vamos a um enquadramento do jogo para já com o Carlos Manuel Santos.
2: É o sexto confronto entre ambos gansos como visitados. 5 jogos, uma vitória do Casa Pia, 3 do Benfica, 1 empate. Benfica não conseguiu vencer em Rio Maior nas últimas 2 épocas. Casa Pia não vence em casa há 6 jornadas, são 6 meses sem vencer em Rio Maior. Última vitória em casa foi em fevereiro, frente ao Arouca. Benfica vem dessa sequência de 50 jornadas sem perder. A última derrota no escalão principal, precisamente em Rio Maior, precisamente frente ao Casa Pia, em janeiro de 2025.
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0: Peço o som do Estádio Municipal de Rio Maior, cuidado pelo técnico Eric Arizanos. A reportagem de pista vai ser do João Alves Domingos, os comentários do Nuno Coelho. O relato é do João Santos Correia. Um abraço para todos. Vamos lá então para este Casa Pia, Sport Lisboa e Benfica.
4: Boa noite, Carlos Reabreu, ouvinte RTP Antena 1. Um ano, 6 meses e 23 dias depois, com 50 jogos pelo meio, o Benfica volta ao palco onde perdeu pela última vez em jogos do campeonato. No dia 25 de janeiro, perdeu aqui em Rio Maior, 25 de janeiro de 2025, frente a este Casa Pia, por 3-1. E por isso quero hoje dar um sorriso aos adeptos, sorriso esse que tem sido amarelo neste início de temporada para os adeptos encarnados, porque o Benfica ainda não venceu na Liga e ainda não convenceu, apesar de ter chegado já ao play-off da Liga Europa, onde na quinta-feira defronta o campeão dinamarquês do Aros. Hoje, foco total nesta segunda jornada do campeonato, frente a um Casa Pia que perdeu na ronda inaugural frente ao Marítimo na Madeira e por isso quer também somar os primeiros pontos nesta edição 2026-2027 do campeonato da Primeira Liga. Vamos às escolhas dos treinadores. A equipa do Casa Pia, com uma alteração promovida por Filipe Coelho em relação à equipa que alinhou na Madeira. André Gomes mantém a baliza. Abdu Conté, David Sousa, João Galarte e André Geraldes num quarteto defensivo. Lawrence Ofori, Seba Pérez e Gabi Pereira no meio campo. Rochinha numa ala e a tal alteração com Kevin Prieto a jogar à direita no lugar de Ozundina, que hoje está no banco de suplentes. É ponta de lança o ex-Benfica Henrique Araújo. Banco de suplentes para Azevedo, Mandites, Caliga, o Blanco, Ozundina, Selvi, Clua, Jata, Caíque, Dafé, Rosas, Cassiano e também Clau Mendes. Do lado da equipa do Benfica, Marco Silva volta à fórmula do campeonato, repete o 11 que apresentou na Luz frente ao Académico de Viseu, promove por isso 7 alterações em relação ao jogo em Edimburgo, nesse empate uma bola frente ao Hearts. Samuel Soares é o guarda-redes, Clément Lenglet e Tomás Araújo como dupla de centrais, Alexander Bá joga à direita, Samuel Dal joga à esquerda, Marrenetes em Leandro Barreiro e Sudakov no meio campo com Rafa e Prestiani nos corredores. O ponta de lança, goleador, 4 jogos, 6 golos, Evangelis Pavlidis, o escolhido no treinador lisboeta de 49 anos, que no banco tem Trubin, tem Luque Bacchio, tem Kaminski, tem Manu, Richard Rios, Chaldropa, Duran, Gabriel Lindio, Banjaki Neto, Anísio e ainda Figueiredo. Equipas a subir ao relevado, há uma coreografia preparada pelo Casa Pia, que está em inferioridade na bancada, porque João Alves Domingos, boa tarde, é um mini estádio da Luz.
5: Maioria absoluta para os adeptos do Benfica nesta deslocação aqui ao Estádio Municipal de Rio Maior, a preencherem a maior parte deste estádio com capacidade máxima para 7 mil pessoas. Dizer que há uma das bancadas centrais que está interdita devido à utilização de artefatos pirotécnicos, ficou interditada essa bancada central, onde está também a tribuna de imprensa, entre aspas, montada aqui neste Estádio Municipal de Rio Maior. E como dizias, e bem, pelo som se vai percebendo essa maioria absoluta de adeptos encarnados para tentar empurrar o Benfica para a primeira vitória no campeonato. Em minoria estão alguns adeptos do Casa Pia, que têm de semana sim, semana não, fazer esta deslocação de Pinamanique até Rio Maior para apoiar a equipa negra deste campeonato. Dizer também que está um excelente pano de fundo neste Estádio Municipal de Rio Maior, pôr do sol, parque eólico da Serra de Candeeiros ali ao fundo e, portanto, o cenário fantástico em volta deste Estádio Municipal de Rio Maior, que recebe a penúltima partida da segunda jornada do campeonato. Equipas a despirem os fatos de treinos para uma última reunião antes desse apito inicial que vai ser dado pelo árbitro da partida, João Pinheiro.
4: São 85 quilómetros que têm de voar os gansos desde Pinamanique a Rio Maior pela 4ª temporada consecutiva na primeira liga. Jogaram no Jamor, é um Casa Pia de casa às costas, de promessa em promessa. Pinamanique, para já, nem vê-lo. Equipa do Benfica então pronta para este início de partida. A do Casa Pia tira agora a fotografia. E ainda antes de irmos ao Nuno Coelho, dizer, João Alves Domingos, essa questão da bancada que está interditada aos sócios do Casa Pia não foi por uso de engenhos pirotécnicos, foi por uso de um engenho pirotécnico por parte de um adepto que teve de ser ainda assistido num jogo que o Casa Pia não só não venceu, como acabou por ter de ir ao play-off na manutenção da Primeira Liga. É o cúmulo do futebol em Portugal, toda esta situação. Ora bem, vamos lá então escutar o comentador da RTP Antena 1 para esta partida. Nuno Coelho, bem-vindo a esta emissão da Rádio Pública. É um Benfica que tem urgentemente de vencer e começar a cativar estes adeptos encarnados, porque vem aí um play-off que se adivinha acessível para a equipa de Marco Silva. No entanto, é preciso manter os níveis de confiança. Boa noite.
6: Boa noite. Sim, João. Boa tarde, boa noite a todos os ouvintes da Antena 1. Sim, é verdade. Eu acho que o Benfica está numa fase da época onde obviamente que os resultados são muito importantes e por isso alguma contestação já por causa do primeiro empate para o campeonato. O Benfica está a meio ou início de um processo de constituição de uma equipa com o Marco Silva, com os reforços a chegarem e a demorarem a chegar, e por isso basta olhar para o 11 de hoje, onde apenas Lenglet entra em relação àquilo que é a equipa da temporada passada, por isso uma grande base. E por isso os jogadores vão tentando assimilar aquilo que o Marco Silva lhes tenta passar. Os resultados, alguns desta fase de qualificação de Liga Europa, são interessantes, com golos e com algumas exibições com vários golos. No entanto, os adeptos, como é óbvio, querem mais, querem muito mais, e por isso importante para o Benfica hoje, aqui frente ao Casa Pia, poder fazer um bom jogo, mas essencialmente também uma boa exibição, para depois, nesse jogo também de play-off de Liga Europa, poder confirmar esta fase de crescimento, digamos assim. E por isso vamos ver, com todas as poucas alterações que o Benfica tem aqui hoje em relação ao jogo que teve em casa frente ao Académico de Viseu, o que é que a equipa consegue fazer de diferente.
4: Está a contar Casa Pia Benfica no Estádio Municipal de Rio Maior. Ataca o Benfica. Com o Rafa Silva já perto da grande área. Tenta ir para o corredor direito. Onde aparece Alexander Bá. Primeiro card por parte do David Sousa. A bola sai fora. É lançamento para a equipa encarnada.
5: David Sousa a limpar a jogada. Perante a aproximação de Alexander Bá. Pelo corredor direito do ataque do Benfica. O próprio vai executar o lançamento.
4: Lançamento longo para o interior da grande área. Consegue afastar a defensiva do Casa Pia. Mas é só para o corredor. O Benfica estica a rola. Vai carregar com o Tomás Araújo. Recebe o capitão da equipa. Movimenta para Clément Lenglet. O internacional francês. Chegado o Atlético Madrid a deixar na meia esquerda para Dal. Este encosta na linha já a meio do meio campo contrário com a bola a entrar em Prestiani. Abre o livre, mete para canhota, a bola para Sudakov. Não chega o ucraniano, a bola sai pela linha final. Ponta, pé de baliza para o Casa Pia.
5: Prestiani, lado esquerdo do ataque do Benfica, rasgou o relvado para o centro. Tentou solicitar Sudakov junto à linha final. Cobertura de João Goulart a controlar o lance.
4: É o mini estádio da Luz. O som é do Eric Arizanas no Municipal de Rio Maior. Ponta, pé de baliza para o açoriano. João Goulart é o central que movimenta para o brasileiro David Sousa. Recebe o carioca do lado esquerdo da sua grande área. Ponta bem de pé canhoto no meio campo contrário. Ganha Barrena Cheia. Oferece bola a Rachinho e mete na relva tocando para Abdou Conté. Ainda no meio campo defensivo a combinar agora com o Seba Pérez. E o passo atrasado para o ex-RWDM Bruxelas. David Sousa jogou com o guardião André Gomes. Mete água, lançamento para o Benfica.
5: Guarda-redes formado do Benfica. Tentava colocar na lateral direita para André Geraldes. O passe saiu pela linha lateral.
4: Lançamento para Samuel Dalo Sueco. A colocar atrás em Lenglet, de central em central, movimenta a bola para Tomás Araújo, meio campo defensivo a entrar agora no grande círculo. A equipa do Benfica procura de espaço. Tomás Araújo a movimentar para Dal, entra no meio campo contrário, vai acelerando com muito espaço para a camisola 26. Já colocou perto da grande área para Sudakov. O toque de calcanhar, chega a primeira defensiva do Casa Pia. Ainda mexe com o Brest, e calibrou o chute.

0: difícil tirar a titularidade a Prestiani, está completamente on fire. O terceiro golo desta temporada do argentino. Tudo começa numa combinação entre Samuel Dal e Sudakov. Toque de calcanhar do ucraniano, bola a sobrar para Prestiani, que depois remata. A bola ainda desvia em Seba Pérez, que atrai André Gomes e é batido o guarda-redes do Casa Pia.
1: 3 minutos e o Benfica coloca o primeiro ponto de exclamação na partida. Já vamos carimbar, porque o Casa Pia, João Alves Domingos, tem agora direito a um livre do lado esquerdo. É já perto da grande área defendida por Samuel Soares.
0: E aproxima-se o próprio Seba Pérez para bater este livre. Vai ser ele a executar o homem que acabou por trair André Gomes do lance do gol de Prestiani.
1: Arbitragem de João Pinheiro, árbitro da Associação de Futebol de Braga, 38 anos. O único árbitro português num campeonato do mundo, 12ª temporada consecutiva na Primeira Liga. Não esteve na ronda inaugural, está agora neste caso a Pia Benfica. É livre para a formação do Ganso, lado esquerdo. Rachinha Conti, afasta-se Rachinha. João Pinheiro não deixa, porque está Seba Pérez no relvado.
0: Foi, saiu da zona de marcação do livre, foi colocar-se ali dentro da grande área do Benfica. Estava caído no relevado, luta por território dentro da área do Benfica, agora sim.
1: Afasta-se na Rochinha, Conte levantou a bola ao segundo posto, agarra, segura o Samuel Soares. Aproveitamos, estamos a chegar ao fim dos primeiros 5 minutos e no Municipal de Rio Maior o placar já tem cor é vermelho. Casa Pia 0, Benfica 1.
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3: É o quarto gol da época para Prestiani. Já tinha marcado o Académico de Viseu no empate para a Liga. Tinha também marcado duas vezes ao Arts em Lisboa e também em Edimburgo. E o lance acabou por entrar porque há um corte infeliz de David Sousa, não foi o Seba Pérez.
1: Ora, Nuno Coelho, o Benfica entra afirmativo em campo.
4: Sim, entra afirmativo e em relação àquilo que falávamos da confiança que a equipa poderia precisar para ficar mais tranquila no jogo, nada melhor que um golo aos 3 minutos. Vamos ver qual a reação agora da equipa, porque normalmente, e tem acontecido um pouco isto até neste início de campeonato, quando as equipas ditas favoritas marcam, têm relaxado um pouco, têm baixado os seus índices de agressividade. Por isso vamos ver se este golo tão cedo para o Benfica não o leva para um caminho que provavelmente Marco Silva não quer. Vamos ver também qual a postura do Casa Pia, que tem aqui uma equipa interessante, com jogadores, uma mistura de jogadores com alguma experiência e alguns jovens que vão aparecendo, nomeadamente vindos da 2ª Liga, como é o caso do Gabi Pereira. E por isso vamos ver qual a reação do Benfica após este golo bastante madrugador.
1: É o Benfica, João Alves Domingos, à procura do segundo.
0: E novamente um lance a nascer nos pés de Prestiani, um movimento característico, a fletir da esquerda para o centro, deixou a bola a Leandro Barreiro, o remate saiu à figura do guarda-redes André Gomes.
1: Posse de bola para a equipa do Casa Pia, não consegue sair, mas há falta de Langlé, livre para o Ganso, é meio campo defensivo, falta sobre o madeirense Henrique Araújo, livre para o Casa Pia junto ao grande círculo, uma de 3 equipas com 0 pontos, as outras duas o Vitória e o Rio Ave. É uma de 2 equipas sem gols marcados. Junta-se o Rio Ave ao Casa Pia nas equipas que ainda estão a 0 no que à festa do futebol diz respeito. Tenta sair agora para ataque o Henrique Araújo, a deixar Lenglen por terra. Aparece Tomás Araújo na dobra, atrasa para Samuel Soares, bate pé canhoto. A bola a meia altura é recuperada por Seba Pérez. Oferece a Samuel Dal no lado esquerdo da defesa benfiquista. Vai agora ao duelo com o André Geraldes para tentar ficar com a posse de bola. Sobra para a equipa do Casa Pia. Variação para Abdou Conté, o lateral formado no Sporting Inense, a atrasar para David Sousa. E este no interior do grande círculo para Seba Pérez, o colombiano a movimentar para João Goulart. Terceira temporada ao serviço do Casa Pia para este jogador ex-Mafra. Atrasa agora para André Gomes, o menino do Ponte Lima, a movimentar a bola para David Sousa. Tenta ganhar metros no terreno, bota bem na frente, passa longo do pé esquerdo direitinho para as mãos de Samuel Soares.
0: Cruzamento a sair de muito longe, Samuel Soares a controlar o lance e a recolher. Dizer-te, João, que o relvado parecia estar em boas condições, mas já houve aqui 2 escorradelas, uma para cada lado. Primeiro foi Samuel Soares e há pouco João Goulart.
1: Bola para Alexander Baja, está a meio do meio campo contrário, tenta chegar perto da zona de cruzamento, é importunado, atrás a bola para Tomás Araújo. Corte e costura da equipa do Benfica, que tem muito, muito golo nos pés, mas tem para já uma defesa de remendos, porque só por uma vez não sofreu, foi no jogo frente ao St. Gallen, que bateu a equipa suíça por 5-0 na Luz, na segunda mão, na segunda pré-eliminatória. Mas marcar, e se marcar, marcou em todos os jogos, até ver, são 6 jogos, 16 golos marcados. Passo agora para Leandro Barreiro, a abertura na direita, para baixo, aperta a grande área, pisa o olho, meteu no interior para o Sudakov. A recepção não é muito promissora, mas consegue resolver entregando para Barrenechea, devolve à direita, vai no cruzamento contra o corpo de Conte, lançamento para o Benfica.
0: Abdo Conte sem dar espaço a Alexander Pá, intercepta o cruzamento do lateral do Benfica, já jogam os encarnados.
1: Com Tomás Araújo a movimentar para o Sudakov ao meio do meio campo contrário, faz o compasso de espera para encontrar uma linha de passe limpinha, limpinha para Brasileiro, e convida o adversário para dançar, não passa por André Geraldes. Recuperação por parte da equipa do Casa Pia, que tenta sair agora para contra-ataque, sem sucesso. O passe atrasado é para David Sousa, deixa em dificuldades de saída a equipa do Ganso. Aparece Bá no corte, bola diretamente para fora, é lançamento para a turma orientada por Filipe Coelho.
0: Tentativa de David Sousa solicitar Abdo Conte no corredor esquerdo, Alexander Bá intercepta o passe, tirou pela linha lateral João, e aquela informação das escorradelas vai se acentuando porque o relvado vai ficando solto aqui em Rio Maior.
1: Várias marcas, ainda agora não chegamos ao fim dos primeiros 10 minutos do jogo. A bola colocada na frente para o Fore. O Fore ia fazer a rotunda para tirar o Sudakov do caminho. Entrega agora numa zona mais segura para Seba Pérez. Seba Pérez à espera de um companheiro, à espera de apoio. Levanta a cabeça, vai ali com a bola no seu pé direito. Ele que chegou a vencer uma Libertadores ao serviço do Boca Juniors. Joga para David Sousa. David Sousa na meia esquerda, meio campo defensivo, mete no meio campo contrário, muitas indicações de Marco Silva, bola para Conte, Conte para Rochinha, vai para o chão, Rochinha, a falta de Tomás Araújo, é livre para o Casa Pia.
0: Derrubado Rochinha pelo central do Benfica, que foi dar uma ajuda ao lado direito da defesa encarnada, acaba por cometer falta, e é o próprio Rochinha, perto de Abdo Conte, acaba por ser mesmo o número 10 a bater.
1: É a terceira vez que Casa Pia e Benfica medem forças na segunda jornada do campeonato. Em 22-23 o Benfica venceu por 1-0, em 24-25 venceu por 3-0 este último jogo então no Estádio da Luz. A bola para André Gomes, na última época esteve no Alverca, emprestado pelo Benfica, terminou o contrato com as Águias e rumou até Rio Maior, até Pinamanique, onde treina esta equipa do Casa Pia. A bola para o Fore, ao Fore de pé direito, a movimentar para a esquerda para Conte, zona de cruzamento, levantou para a área encarnada, aparece o corte de Samuel Dal, estava pronto para finalizar Gabi Pereira. Tenta o Benfica ser em contra-ataque com a Avelino, a tocar para Barrenechea, passe longo, interceptado a meio caminho, é o Casa Pia quem tem bola agora no meio campo ofensivo. A bola para o número 10, Rochinha, o jogador natural do Espinho, a fazer a abertura lá direito, sai cruzamento para a grande área, corta Lingle, dá para Dal, à saída da área, encarnadamente mais à frente para Sudakov, deixa-se pressionar, mas é travado em falta, diz o árbitro, falta de Seba Pérez, é livre para o Benfica. Olhamos para o cronómetro e estamos com 10 minutos cumpridos, fim dos 11 a caminho, Benfica em vantagem em Casa Pia 0, Benfica 1.
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3: Atualiza o resultado na Liga Espanhola, é a primeira jornada, estreia a marcar de um menino, 37 anos, Pierre-Emerick Aubameyang, pelo Deportivo da Corunha, 1-0 diante do Elche. A partida leva 26 minutos, correção da informação de há pouco. Prestiani faz o terceiro gol da época, tinha marcado ao Arts na Luz e ao Académico de Viseu para a Liga, faz agora o terceiro gol, o gol na temporada.
1: Tentou agora João Alves Domingues fazer então o quarto gol na época para este ano.
0: Exatamente, para este ano, e sempre que a bola é colocada aqui no corredor esquerdo do ataque do Benfica, o argentino tenta fletir para o centro, muitas vezes rematar, outra assistir um colega no centro do relvado.
1: Jogo 60 para este ano com a camisola do Benfica, chegou a 4 temporadas do Vélez, a troca de 9 milhões de euros. Nuno Coelho, Casa Pia a ter a sua primeira aproximação perigosa à baliza de Samuel Soares.
4: Sim, foi um grande corte. Foi um grande corte o jogador do Benfica. Parece-me que o Casa Pia conseguiu sensivelmente aos 10 minutos estabilizar-se um pouco na partida, ter alguma bola, a usar um pouco também o André Gomes para essa circulação, o guarda-redes que é ex-Benfica, tal como Henrique Araújo. E por isso estabilizou-se mais no jogo. No entanto, o Benfica, e com o Prestiani muito em jogo neste momento, neste início do encontro, a usar bem o facto de jogar na esquerda e poder vir para dentro. O Prestiani jogava quase sempre no corredor direito, porque estando o Sheldrup em campo, o corredor esquerdo é do norueguês, e por isso hoje o Prestiani bastante em jogo, usando, como eu dizia, esse corredor esquerdo para poder vir para dentro e poder tentar o seu remate.
1: Bola para a equipa do Casa Pia, com Conte a tocar para Rochinha, aparece Bane, desarma a bola, rola devagarinho pela linha lateral, o lançamento é para a equipa do Casa Pia. Casa Pia que tem apenas uma vitória nos últimos 10 jogos do campeonato, quando à jornada 33 venceu no estádio do Afonso Henriques a vitória por 1-0. Para vencer o Benfica tem que fazer 2 golos, só aconteceu uma vez, atenção Benfica, pode ser Rafa, golo! Santiago 300.

0: também sabe, em velocidade apanhou ali contra pé defensivo do Casapia e dobra vantagem para as águias, João.
1: Oferta de mão beijada por parte de Rochinha, atrapalhou-se com a bola, Pavlidis pressionou o ponta-de-lança grega, avançou com a bola e depois combinou com o Rafa, que picou por cima de André Gomes. O guarda-redes do Casapia ainda toca na bola, mas era inevitável, ia acabar no fundo das redes, estava em branco há dois jogos. Rafa volta a marcar.
0: Dizia eu que a última vez que o Casapia marcou dois golos num jogo do campeonato foi a 14 de fevereiro. Já nem isso chega para levar de vencido ao Benfica. Perto do fim do primeiro quarto de hora, Casapia 0, Benfica 2.
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3: Gansos fofinhos perante um Benfica eficaz.
0: Nuno Coelho, Benfica com três situações para marcar, fatura em duas.
4: Sim, fatura em duas. A verdade é que são um primeiro golo, ok, é um autogolo. O David Sousa não tem obviamente a intenção de o fazer e coloca a bola dentro da baliza. Este aqui, em relação ao Rochinha, é claro um erro individual de um experientíssimo jogador
3: e
4: do Casapia.
3: E desculpa, esta bola de Gabi Pereira bate ainda no poste direito da baliza de Samuel Soares.
4: Sim, o Casapia vai tentando responder e na verdade a equipa parece não querer desligar e parece não sofrer com os golos que tem sofrido. A verdade é que este golo, e dizia isso mesmo do Rochinha, é uma infantilidade. O Rochinha num lançamento de linha lateral no meio campo defensivo vem receber a bola em zona interior. O Rafa, astuto e agressivo, isto no Benfica parece-me que também com o Marco Silva cada vez, e ele já falou sobre isso, quer que a equipa seja mais forte, mais pressionante, e é precisamente no momento que o Rafa rouba a bola ao Rochinha, joga com o Pavlidis, arranca para a área e depois pica a bola frente a um André Gomes completamente sozinho nesse 1-1 com o avançado. E o Benfica apanha-se a ganhar 2-0 sem ter, na verdade, de fazer muito, porque são erros individuais, obviamente, do Casapia.
0: Bola para a equipa do Benfica, para Rafa no meio campo ofensivo, consegue rodar, guarda a bola, aguenta a carga. Variação com uma trivelada lá para o lado esquerdo, onde aparece Prestini a receber no pé destro, encana o adversário, vem dentro, faz a finta, acaba por perder o fio à meada, atrás agora para Dal. Dizinda junto à grande área do Casapia, Dal para Prestini. Prestini no meio de três adversários, vira-se para o sentido, progressão, tenta combinar com Sudakov. Sudakov deixou para Rafa, entrada da área, deixou na meia direita para Leandro Barreira, a recolher com a parte fora do pé direito e do pé canhoto, a encaminhar atrás para Alexander Bá. Mete-se o Benfica. Aquece com o Tomás Araújo, lá vai ele, Beckenbauer. Já entrou na grande área, pisou atrás, Barreiro, pé canhoto, devolveu para Alexander Bá. O Benfica vai furando, mas depois, quando percebe que o caminho está tapado, não tem problemas em recolher aos centrais. Centrais que estão a jogar quase a meio do meio campo do Casapia. A bola para Tomás Araújo, deixa agora para Alexander Bá. Encaminha-se para a grande área, vê a desmarcação de Barreiro. Prefere ir sozinho, zona de cruzamento, tocou dentro. A bola para Pavlidis, deu para Barreiro. Barreiro ajeitou, levantou, Pavlidis não chega. Tenta sair a formação do Casapia, Sudakov contra a muralha dos Gansos. Seba Pérez tenta acabar com o lance, vai pontapear, oferece bola ao Benfica, é rolo compressor, a bola para Barrena Tchea, deixa a entrada, Rafa virou, não há ninguém do lado direito, está a funilar o jogo para o corredor central, a equipa das Águias. Lenglet, a abertura na esquerda para Prestiani, e Prestiani deixa o primeiro adversário para trás, mas vem em contramão, deixa para Lenglet para Tomás Araújo, Tomás Araújo da primeira para Barrena Tchea, que repete o gesto colocando a bola em Bá. Bá tenta tirar com o dedo do caminho, dá para Barrena Tchea, a movimentar, perdeu a bola, Barrena Tchea recupera, Henrique Araújo junto à linha divisória, tenta rolar o jogador do Casapia, tenta fugir à marcação do argentino, grande corte, o árbitro diz que é faltosa a ação, mas a dar a lei da vantagem à equipa do Ganso. Passa atrás, a bola chega até Geraldes. E Geraldes para João Galar, Galar a deixar para David Sousa. Respira a formação do Casapia depois do João Alves Domingos ter estado numa situação de aflitos.
1: Esteve aqui bem pressionado o Benfica, a circular a bola, a pressionar a área do Casapia, a tentar entrar, foi-se fechando a equipa que está a jogar em Rio Maior, que joga em casa, e tentou controlar a área com quase toda a gente afundada na zona defensiva para evitar que o Benfica conseguisse furar até à baliza.
0: Toque da Tomás Araújo, a bola sai pela linha final, vamos ter o primeiro pontapé de canto da partida, João, é para o Casapia.
1: E a Rochinha quem vai bater, lado esquerdo do ataque do Casapia, para executar o número 10 dos Gansos.
0: À esquerda, Rachinha ajeita a bola no quarto de círculo. O jogador que chegou do Famalicão, onde na última temporada realizou apenas duas partidas. Vai bater o canto, levanta o braço canhoto. Vai bater com o pé destro. Rachinha bateu o pé direito. Bola larga, segunda posta, agarra. Sem dificuldade, Samuel Soares.
1: Bola batida para a zona da pequena área. Samuel Soares, impositivo, acabou por conseguir captar a bola nas alturas.
0: Bola para a equipa do Benfica, transporta para a frente. Benfica a 50 jogos sem perder na Liga. Ricardo, a última vez foi aqui, perdeu por 3-1 em janeiro de 2025. Era Bruno Loja, o treinador das Águias. Vai jogar Tomás Araújo. Tem a bola em meio campo defensivo. Abre na direita para Alexander Bá. Ainda no meio campo encarnado. Dá agora para Pavlidis, que baixa no terreno. Fez luz da tribuna de imprensa do Estádio Municipal de Rio Maior. Era o que mais faltava. Espaço é pouco. Não haver luz então era uma catástrofe. Bola para Samuel Soares. À saída da pequena área, a pisar, deixa na meia esquerda para Clément Lenglet. E este atrás para Samuel Soares. É o Benfica a jogar no seu meio campo defensivo. Tomás Araújo. Tomás Araújo no interior da grande área, a variar para Lenglet, passo pelo alto. Lenglet sai agora da área do Benfica e vai transportar, tenta causar o desequilíbrio. Deixa o meio para Enzo Barrenechea. Passa de Barrenechea para a velocidade de Sudakov. A bola é boa, a recepção também. Sudakov cruzou, Rafa apareceu, dominou, ajeitou, serviu. Grande confusão, corta com T. A bola sai devagar, devagarinho. É ponta, pé de baliza para o Casa Pia.
1: Alguma cerimónia de Rafa, não quis finalizar. Aguardou a chegada de Pavlidis na zona de grande penalidade. Tentava colocar a bola no avançado grego para retribuir o gesto de há pouco no 2-0. Abdou Conté conseguiu diminuir o espaço e cortar pela linha final. A bola ainda tocou em Rafa e por isso é pontapé de baliza para o Casa Pia.
0: 20 minutos do jogo, Nuno Coelho, e uma das coisas que fica na retina é que é um Casa Pia a tentar dividir o jogo com a equipa do Benfica.
4: Sim, o Casa Pia vai tentando dividir o jogo. No entanto, eu acho que é uma fase do encontro onde o Benfica, e após o 2-0, não tem tentado deixar o Casa Pia respirar tanto. Ou seja, o Benfica muito forte no momento em que o Casa Pia quer tentar sair a jogar, e o Benfica muito forte nesse momento que o Marco Silva já falou de querer ser pressionante, muita gente e muito domínio, digamos assim, de territorial, porque o Benfica coloca muita gente a pressionar, e vocês há pouco falavam precisamente sobre onde estavam a jogar os centrais do Benfica, muito subidos. E depois algumas variantes, que é Rafa a jogar como ala direito no momento em que defende, mas depois com bola vai muito para zonas interiores. Prestiani aberto à esquerda, Sudakov bem entre linhas a tentar ser ele o pistoleiro e a tentar mexer com o jogo ofensivo da equipa. E o Casa Pia vai tendo algumas dificuldades com o Benfica a conseguir usar também algumas vezes o ataque rápido através do Rafa, essencialmente.
0: João Alves Domingos, agora que parou de entrar gente no Municipal de Rio Maior, é mesmo o mini Estádio da Luz.
1: Exatamente, como dizíamos no início da transmissão, maioria absoluta dos adeptos encarnados aqui no Estádio Municipal de Rio Maior. Praticamente todos os lugares disponíveis estão preenchidos por adeptos encarnados.
0: Rafa cruzou para Pavlidis, não consegue desviar, tenta sair a equipa do Casa Pia. Arranca André Geraldo, lá vai ele desalmado pelo corredor direito. Estica agora para a bola entrar no meio campo ofensivo, mete gelo, aprieta a equipa do Casa Pia a querer ir para a frente, mas sem loucuras. Gabi Pereira joga ao Vimaranense, colocando a bola atrás em Alfari. Recebe de novo o ex-Felgueiras. De pé esquerdo, movimenta para David Sousa. É um Casa Pia a vir devagar, devagarinho para a frente. David Sousa para João Galar. O açoriano de 26 anos a descongestionar o jogo. À procura de André Geraldes. Pisa, volta atrás. Vai jogar com João Galar. João Galar, dois toques na bola para chegar até ao carioca David Sousa. E este na linha esquerda para Rochinha. Vai para dentro, devolve ao meio campo defensivo do Casa Pia. Casa Pia que, desde que subiu, só por uma vez perdeu os dois jogos inaugurais. Temporada 24-25. Perdeu aqui frente ao Boa Vista por 1-0. E depois, na segunda jornada, perdeu por 3-0 no Estádio da Luz. A bola para o Fori. O Fori na meia-direita. Estica agora para junto à linha onde está André Geraldes. A devolver ao Fori. O Ganins atrás para Golar. O Casa Pia procura. Bola para David Sousa. Lado esquerdo da grande roda. Variação de costa a costa. Lá para o lado direito. A recepção é boa. O passo foi fantástico. Geraldo ajeitou. Cruzou. Agarra. Samuel Soares.
1: Cruzamento de André Geraldes. Lado direito do ataque do Casa Pia. Bola para o primeiro posto. Samuel Soares a encaixar.
0: sem grandes dificuldades para o jogador natural de Sintra agarrar esta bola cruzada pelo Maiato de 35 anos. A bola para Tomás Araújo, sai da zona da sua grande área, abre da direita para Alexander Barrachinha, vai ter dificuldades em acompanhar o dinamarquês, boa combinação com Rafa, bola ao centro para Pavlidis, corta de qualquer maneira David Sousa, a bola vai chegar até o meio campo ofensivo do Casa Pia, mas em solto com a cadeira. Gabi Pereira consegue chegar primeiro que Sudakov, fica estatelado o ucraniano, a bola para Seba Pérez. Seba Pérez tenta levar a bola para o sentido de progressão, mas pisa, pede calma, vai pedir a João Pinheiro que interrompa a partida para se inteirar do estado físico da Georgi Sudakov.
1: E é o que faz o árbitro da partida, interrompe o encontro perante a prostração de Sudakov, está caído no relvado, queixoso no pé esquerdo, do lado onde me encontro. Parece-me que o corte foi absolutamente limpo de Gabi, pode depois ter havido um contacto posterior entre os dois jogadores, ou então na bola, aquela força da inércia do corte, atingir Sudakov, que está neste momento a ser assistido pela equipa médica do Benfica, e Marco Silva aproveita esta paragem para chamar alguns elementos que também se vão hidratar junto ao banco dos encarnados. O mesmo faz Filipe Coelho no banco do Casa Pia.
3: Aproveitamos. Há falta, desculpa João, e dura, de Gabi Pereira.
0: É, para já o árbitro mandar jogar e, portanto, também sem a ação de vídeo-árbitro necessário.
3: Sim,
0: eu diria.
3: Não seria para vermelho, não. Exatamente. Seria para vermelho, mas que é duro, era, e que foi dura, foi, e merecia pelo menos o cartão amarelo.
0: Aproveitamos então para carimbar a partir do Estádio Municipal de Rio Maior, 25 minutos, Casa Pia 0, Benfica 2.
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3: Atualização de resultado em La Liga, Liga Espanhola, Ronda 1 na Galiza, no Riazor, Deportivo da Corunha 1, Elche 0, com gol de Aubameyang. Na Kings Cup, perto dos últimos 10 minutos do jogo, o Al Hilal de Ruben Neves vence por 1-0 o Al Rayyad. O gol foi do português, de pontapé de penalti.
0: E atenção, João Alves Domingos, porque Sudakov vem para o banco irritadíssimo a conversar com a equipa médica. João Alves Domingos, porque Sudakov vem para o banco irritadíssimo a conversar com a equipa médica do Benfica e também com o quarto árbitro, explicando a dureza.

0: Alguma hidratação junto ao banco dos suplentes. Bola então para Tomás Araújo. Natural da Vila Nova da Famalicão. Prata da casa do Benfica, chegou ao Seixal em 2016. Bola batida para o meio campo contrário, não chega para a Avenida, a bola sobra para Rafa. Rafa a colar na relva, deixando a bola para Alexander Bá. E Bá atrás para Tomás Araújo. Domina no pé canhoto, com o pé destro procura soluções, vai entregar a Leandro Barreiro sobre a linha divisória. Encaminha-se para o meio campo contrário, lá vai em grande velocidade, abrindo agora para Sudakov, já de regresso ao jogo. A bola para Alexander Bá, e Bá para Barreiro. Barreiro tem nas costas David Sousa, tenta passar pelo adversário. Escorrega, consegue manter mesmo assim a posse de bola. Vai lá David Sousa, pontapiar contra o corpo de Bay, lançamento para o Calçapia.
1: Alexander Bá tentou pressionar David Sousa nesta saída de bola e o central acabou por pontapear a bola contra o novo lateral direito, o titular do Benfica, dono da posição depois da saída de Dedic para o Newcastle.
0: Lançamento então para Conte, saída que não deixou Marco Silva muito satisfeito, contava com o lateral bósnio. Vai Alexander Bá aproveitar para ganhar o lugar e vamos ver se desta vez com uma temporada de consistência e sem lesões para o jogador que já tem 28 anos, está na quinta temporada no Benfica. A bola para Conte, mantém a bola dentro das quatro linhas, mete na frente para Tomás Araújo recuperar e deixar no pé direito da Barra Necea. Transporte argentino é outro ponto de interrogação para o Benfica até ao fim do mercado. Tem interessados em Espanha. Barra Necea ali conseguir tirar adversários do caminho, deixou agora para Leandro Barreiro, Barreiro para Alexander Bá. Joga o Benfica com os 10 jogadores de campo no meio campo contrário. A bola para Tomás Araújo. Tomás Araújo passa entre linhas, Pavlidis baixou o pé furado, deixou a bola escapar. David Sousa a receber e a deixar para Conte. Este a despachar na frente à procura de Rochinha, primeiro Tomás Araújo. Rochinha vai indo ao duelo, consegue resolver o capitão do Benfica. A bola para Alexander Bá, que atrasa de imediato para Samuel Soares, e esta para Lenglet, vai subindo o francês, ex-Atlético de Madrid, dá para Dal, Benfica para já a vencer por 2-0. Golos de Prestiano e de Rafa, bate Samuel Soares, a bola na frente, Sudakov a receber de Pavlidis, pontapé à procura da velocidade, Rafa vai importunar David Sousa, leva a melhor o brasileiro, bate também ele na frente, jogo feio, Dal de cabeça, mete fora, é lançamento para o Casapia.
1: Perante a aproximação de Kevin Preto, Samuel Dal não hesitou, colocou de cabeça a bola pela linha lateral, vai ser lançamento para André Geraldes.
0: Nuno Coelho, estamos a chegar ao fim da primeira meia hora de jogo e a reação do Casapias fumou-se.
2: Sim, a reação do Casapias fumou-se e pegando aí nas tuas palavras, que disseste há pouco, sempre que o Casapia tenta atacar é de forma lenta, lentinha, e por isso não cria qualquer dificuldade ao Benfica. O Benfica, por outro lado, e eu dizia isso depois do primeiro golo, não sei até que ponto é que esta vantagem torna o jogo confortável para o Benfica, demasiado confortável. Há um jogo quinta-feira e por isso também eu percebo que num determinado momento, mas acho que é cedo demais, o Benfica poderá começar a querer fazer alguma gestão física e por isso o jogo poderá entrar aqui numa toada se o Casapia não acelerar, se não colocar outra intensidade, se não colocar outra dificuldade ao Benfica. Eu acredito que o jogo possa ficar algo monótono, lento. O Benfica a controlar, tem dois golos de vantagem, sem a necessidade de acelerar muito.
0: E a bola é para a equipa do Casapia, vai jogando o Seba Pérez, é meio campo defensivo, zona central, abre na esquerda para Abdou Conté, ainda não entrou no meio campo do Benfica, prefere jogar atrás, a bola para David Sousa. Casapia, que na última temporada ficou no 16º lugar, foi jogar o play-off, empatou 0-0 em Torres Vedras, aqui venceu por 2-0 e conseguiu a manutenção nesta primeira liga, naquela que foi a primeira temporada em que o Casapia terminou fora dos 10 primeiros do topo do futebol português. Bola para os joga Gabi Pereira ali a rodar, é desarmado por Barrenetche, levantou-se, ficou com a bola na mesma, ainda a equipa do Casapia já aperta a grande área lá direito, pode sair, cruzamento sai mesmo à procura de Henrique Araújo, corta Alexander Bá, tenta sair o Benfica em contra-ataque, atenção ao espaço, a recepção de Sudakov não é a melhor e por isso o Casapia consegue recuperar. 30 minutos em Rio Maior, o Benfica vai vencendo por 2-0 graças aos golos de Prestiani e de Rafa. Bola para o Casapia, fazem-se ouvir os adeptos encarnados. Seba Pérez com bola, abriu na direita, zona de cruzamento, a recepção é boa por parte de Prieto. Prieto tem à frente Dal, convida para dançar o sueco, a dança não sai bem ao jogador da Casapia, é ponta, pé de baliza para Samuel Soares.
1: Kevin Preto na tentativa de ultrapassar Samuel Dal no corredor direito, o ataque do Casapia deu duas pedaladas, não foi na cantiga, o lateral esquerdo sueco e acabou por conquistar a posse de bola.
0: E rola a bola na equipa do Benfica com Samuel Soares a tê-la no interior da sua pequena.

0: área, deixa agora para Lenglet, Lenglet a transportar em velocidade para quebrar a primeira linha de pressão, dá para Barrena Chea e este a abrir na direita para Alexander Bá, já está recomposta a defensiva do Casa Pia e Bá joga com Tomás Araújo. É o Benfica que ainda não venceu fora do Estádio da Luz nesta temporada, a beneficiar aqui de um mini Estádio da Luz para encontrar a primeira vitória na condição de visitante. Falta sobre Rafa Silva, entrada durinha de David Sousa.
1: Pisou Rafa Silva quando este tentava rodar em direção à área do Casa Pia, livre a meio do meio campo adversário para o Benfica.
0: Vai jogar então Enzo Barrenechea, o ex-Aston Villa. 15 milhões de euros custou aos cofres das Águias. A bola para Prestiani. A recepção levantou a bola da relva, deixou desconfortável o argentino. Recupera a formação do Casa Pia, solto para Cadura. Dal já ganhou a bola de novo para as Águias. Lá vai Prestiani, vai a ele contra o mundo. Ainda Prestiani, já tocou o Sudakov, puxou dentro. Pode ir para o remate, já perdeu tempo. Faz a rotunda para ficar com a posse de bola. Lado esquerdo da grande área. Toca para Prestiani, vai tentar abrir o livro. Deixa o adversário na saudade. Mais uma simulação de Prestiani. É tudo dele, o remate para o Sado. Corta, goleiro, estava no caminho da bola. Sobe aos céus do Rio Maior, tenta o Benfica manter a pressão. O Casa Pia sonha com o contra-ataque. A bola para Henrique Araújo, rodeado por jogadores de vermelho. É desarmado, mas em falta. É livre para o Casa Pia. Prestiani em modo mini-Messi.
1: Estava a tirar homens do caminho do Casa Pia. Acabou por ser Samuel Dal a limitar ali a progressão do argentino. Foi o único, o colega de equipa que conseguiu travar Prestiani na progressão até à baliza.
0: Bola para a equipa do Casa Pia. Joga fora da sua grande área André Gomes, joga para David Sousa, na meia esquerda agora a tocar ao meio, escorregou Gabi Pereira, acabou por ser bafejado pela sorte, conseguiu manter posse de bola, recupera o Benfica, não consegue dar continuidade para esse Rochinho e Rafa mete ordem, atrás a bola para Samuel Soares, posse de bola para Lenglet, o Benfica vai abrindo as asas, toca agora para Dal, e Dal à procura de alguém na frente, ponta pai, era para se dar calça com muita força, está completamente à vontade André Gomes. André Gomes joga com David Sousa e este para João Goulart, a equipa do Casa Pia à procura de um golo que reabra a partida, passa arriscado para André Gomes, é obrigado a bater na frente, a bola sobe, sobe, entra no meio campo do Benfica, ganha a Lenglet de cabeça, tocando para Prestiani, não consegue dominar, vão ali puxando-se os dois jogadores, o árbitro entende que abraço na bola de André Geraldes, é livre para o Benfica.
1: Livre para o Benfica quando o Prestiani tentava travar o lateral direito que tinha dominado a bola com o braço.
0: E já tem a bola para Prestiani em meio campo ofensivo, deixa numa zona mais central para Sudakov. Sudakov levanta a cabeça, lá vem o ucraniano. 27 milhões de euros. Tem que começar a render Jorge Sudakov. Marco Silva confia que um 10 destas características rende no seu sistema. Para já, ainda estamos à espera para ver. Bola para Lenglet. Lenglet para Dal. Dal para Pavlidis. O passo de Pavlidis é muito bom. Lá vai Sudakov na grande área. Pé esquerdo, olhou, cruzou contra. Um adversário tenta sair agora a formação do Casa Pia para contra-ataque com Prieto. Dal não deixa, ganha à frente muito bem. Dal dá para Leandro Barreiro, perto da grande área, tocou para Sudakov, calibrou, chutou, escorrega no momento da verdade e perde-se o lance de ataque para o Benfica,
1: porque está caído também um elemento do Casa Pia. Seba Pera estava caído no relvado ali depois de um toque com o jogador do Benfica. O árbitro João Pinheiro acaba por assinalar falta, vai bater o livre João Goulart.
0: Com a bola a ser tocada então para André Gomes do interior da grande área, pisa o guarda-redes, pede movimento aos seus companheiros, toca para Goulart. Goulart do lado direito da área do Casa Pia, estica para a linha, onde está a Geraldes a movimentar na frente, o passo é tímido, recupera Dal, no meio de dois adversários, leva a melhor o jogador do Ganso, tenta sair agora para contra-ataque, grande confusão, bem, a bola está claramente presa. João Pinheiro deve estar à espera de uma tragédia. Sai o Benfica, 4 para 4. Prestiani, toca dentro, Sudakov, atirou, defende André Gomes. É canto para o Benfica.
1: Atrapalhada na zona do meio campo, como disseste e bem, a bola presa entre os jogadores do Casa Pia e também do Benfica. Depois sobrou para Prestiani, arrancou pelo flanco esquerdo, combinou com Sudakov ao centro, zona da meia-lua, disparo para a grande defesa de André Gomes a sacudir pela linha final.
0: É canto à direita para o Benfica, mais uma oportunidade para Sudakov faturar nesta temporada 2026-2027. Precisa de sacudir a poeira, Jorge Sudakov, não está fácil. é agora um pontapé de canto, vai bater com o seu pé direito, o jogador de 23 anos, internacional ucraniano, levanta os dois braços, bateu o primeiro posto do cabeceamento, encorda de Henrique Araújo, tira depois Rochinho de qualquer maneira, a bola sobe, cai ainda no meio campo do Casa Pia, bate cabeça, tenta colocar em Dal ao duelo com a Fória, a bola sai pela linha lateral, o lançamento é para a equipa do Casa Pia.
1: O último a tocar foi para a Estênia de cabeça, pela linha lateral vai executar André Gerardes.
0: Lançamento então para um jogador que chegou há 4 temporadas do Maccabi Tel Aviv, é formado no Maia Lidador. Lançamento para Henrique Araújo, recebe o Madeirense de costas, dá de frente agora para Lawrence Ofori, o ex-Moreirense a transportar no meio campo defensivo, deixando na segurança de Seba Pérez, e Seba Pérez à procura de soluções a encontrar David Sousa. David Sousa para Conte, já no meio campo do Benfica, combate na pressão a atrasar para Ofori, Ofori junto ao grande círculo, dá para Araújo, toque de primeira, confundiu-se, entregou a bola ao Benfica para Prestiani, e Prestiani a tentar sair, vai metendo gelo no meio de... Ui, Jesus, que entrada duríssima de Seba Pérez. João Pinheiro mantém o amarelo no bolso, é livre para o Benfica.
1: Seba Pérez percebeu o que tinha feito, não quis jogar a bola, atingiu apenas Prestiani e depois foi rapidamente pedir desculpa ao argentino do Benfica, livre para os encarnados.
0: 38 minutos, Nuno, o Benfica começa a somar oportunidades para aumentar a vantagem e a apresentar alguma displicência no momento da finalização.
2: Sim, continua, e tocavas aí num ponto que é a grande dificuldade do Sudakov fazer um golo. Ele tem ali uma jogada a meias com o Prestiani, onde me parece que os dois decidem muito mal, ou seja, demoram muito tempo a ter a finalização e a tentar o remate, ou seja, rendilharam em demasia, queriam quase entrar com a bola dentro da baliza, e depois no segundo momento o Prestiani tem um autêntico penalti em andamento. O André Gomes conhece-o bem, obviamente, mas o Sudakov tinha de fazer muito melhor e era obrigatório fazer o golo ali. Uma nota apenas de algo positivo também, que é as ligações que o Pavlidis tem conseguido fazer, saindo da zona central de ponta de lança e baixando quase como um 10, e já serviu mais do que uma vez de primeira, o Prestiano, o próprio Rafa, tem tido muita qualidade o ponta de lança do Benfica nesse momento.
0: Bola para o Benfica com Leandro Barreiro, a combinar com bola ao direito da área, pode sair cruzamento, chegou atrás, Rafa cruzou, corta! A defensiva do Casa Pia por João Galera, a bola vai rolar até ao pé de Tomás Araújo, está no meio campo defensivo, o capitão do Benfica já marcou nesta temporada, combina com Barreiro, a bola para Tomás Araújo entre linhas para Rafa, passe primeira para Bá e Bá a desmarcar, Pavlidis, fica o Rafa no relevado, lado direito a grande área do Casa Pia, Pavlidis ajeitou, pé esquerdo, pé direito, do bailado, deu atrás, a bola para Alexander Bá, o internacional dinamarquês espera que Rafa se recomponha, cá está o antigo internacional pela seleção portuguesa hoje no jogo 350 com a camisola do Benfica. São 10 temporadas, não é para todos, cá está ele com bola, passa em zigue, vai em zague, vai buscar ainda, devolve para Rafa, deixa correr para Tomás Araújo, Tomás Araújo pisa, dá para Rafa, lá à direita grandeira do Casa Pia, o jogo está amarrado nesse lado, tenta agora o Benfica mudar o ritmo com o Lenglet receber da meia esquerda, passa da Barrenechea, passa entre linhas agora para Sudakov, joga de frente com Barrenechea e o de frente é de costas para a baliza contrária, e por isso o Benfica circula à volta lá de dar a direita para Bá, Bá puxou o pé direito, tocou zona central, Barrenechea, zona de tiro, pé esquerdo deu para Pavlidis, ui que bateu num taco, tenta sair agora a equipa do Casa Pia, presta e vai ao relvado de carrinho, gostam os adeptos encarnados, o lançamento é para a equipa da casa.
1: Prestiani claramente a ganhar o duelo com o André Gerardes, tanto entre trabalho ofensivo como defensivo, agora foi de carrinho desarmar o lateral direito do Casa Pia.
0: Vamos colocar um carimbo pela última vez nesta primeira parte, chegamos ao minuto 40 no estádio municipal de Rio Maior e o placar pisca com Casa Pia 0, Benfica 2.
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4: 2 é também o número de golos que já marcou Ruben Neves na Arábia Saudita ao serviço do Al Hilal, minuto 90 mais 3, Kings Cup, Al Hilal 2, Al Rayyad 0, com bis do Internacional Português.
0: Posse de bola para a equipa do Benfica em Rio Maior, joga Sudakov a pisar ali com o pé esquerdo e a deixar para dar uma meia canhota para a linha onde está Prestiani, Prestiani ao meio com Sudakov, toques de primeira de novo lá, pulga Argentina, tentava ali a trivelada à procura de Sudakov, a bola não enrola, lançamento para o Casa Pia.
1: Desta vez não saiu bem o passe Prestiani, tentou solicitar Sudakov mais à frente na ala esquerda do ataque do Benfica, passe de trivela, saiu pelo linha lateral, André Geraldo já para executar o lançamento.
0: à espera de soluções, ninguém se mexe na equipa do Casa Pia. Agora sim, feito o lançamento para a frente, a recepção coloca a bola novamente fora, lançamento a mudar o dono do balão, agora é para a equipa do Benfica, é para Samuel Dal do lado esquerdo, já perto da linha do meio campo, à espera de opções dos companheiros. Pavlidis vai baixar a receber, a bola para o Grego, de cabeça penteou para Rafa, chega primeiro David Sousa, atrapalha-se ali com João Goulart, resolve o Soriano o problema, atrasando para André Gomes, joga a saída da sua pequena área e movimenta na esquerda para Abdou Conté, recepção orientada, mas a parar jogo, bola para o Fori, à saída da sua grande área, atrasa para o interior desta onde está André Gomes a receber no pé direito e aponta Piar de imediato na frente. Dalla antecipa-se, Prieto estava a dormir, mas cabeceamento diretamente para fora, posse de bola para o Casa Pia.
1: Samuel Dal tentava colocar de cabeça a bola na zona de Sudakov, saiu demasiado larga, bola para lançamento e André Geraldes novamente a executar no lado direito do ataque do Casa Pia.
0: Tem tido mais ação com as mãos do que com os pés este lateral direito. Vai procurar o lançamento para um colega de equipa, braço levantado do João Pinheiro, lançamento efetuado, bola novamente para fora, é desta vez para a equipa do Benfica, o lançamento para Samuel Dal. Aproxima-se o tempo de intervalo, 3 minutos para os 45, o Benfica a vencer por 2-0, golos da Prestiano e de Rafa, está com a RTP Antenão, emissão a partir do Estádio Municipal de Rio Maior. Benfica na antequebra de mais um jogo europeu frente ao Aarhus, frente ao campeão da Dinamarca, que venceu o título 40 anos depois. A seguir, o Benfica vai até ao país nórdico para a segunda mão, estará lá Antenão com emissão a partir do estádio de Randers, onde o Aarhus joga em casa emprestada nas competições europeias. Lançamento para Alexander Bá, no campo ofensivo lá direito, sobe novamente o braço de João Pinheiro, lança Bá para o corte de Ofori, a bola cai no meio campo ofensivo, Rafa cabeceou para Sudakov, pé esquerdo, querem ver que é desta, pé direito, rematou, a bola desvia para o Pavlidis, grande defesa, absolutamente fantástico André Gomes, no entanto Pavlidis em fora de jogo.
1: Já estava levantada a bandeirola do árbitro auxiliar a assinalar esse fora de jogo a Pavlidis depois do remate prensado de Sudakov.
0: Nuno, Sudakov parece que tem medo de aleijar a bola.
2: Sim, ele parece que evita quase sempre o remate, e eu acho que foi na temporada passada que o José Mourinho falou acerca dessa dificuldade que o Sudakov tem de olhar mais para a baliza, ou seja, ele prefere sempre, obviamente que um 10 prefere sempre assistir, é normal, e tem mais essas características, ele está longe de ser um médio goleador e por isso demonstra essa dificuldade, mas ele parece que tem sempre ali um grande medo, uma grande relutância em olhar para a baliza, e agora quando rematou foi muito a medo, a verdade é essa.
0: Prestiano e arrancada, remate prensado, sobra para Bá, lado esquerdo, grande área, isso mesmo, está no lado oposto, vai tocar para Dal, Dal para Bá, os dois laterais do Benfica a jogarem no mesmo lado, Bá puxou, pé direito, zona central, não arrisca no cruzamento e joga atrás, mete gelo, atrasando para Lenglet, o Benfica respira com bola no meio campo ofensivo, Casa Pia a jogar em 30 metros, a bola para Prestiani, Prestiani para Bá, lado canhoto, cruzamento, caiu na área, diz o árbitro que não há nada, nem fez caso, João.
1: É, Alexandre Bá caiu dentro da grande área no lance.

0: que houve. João Pinheiro não assinalou grande penalidade. É um lance para passar pelo crivo do vídeo-árbitro.
1: Rui Costa e Tiago Leandro certamente já a ver as imagens e agora terão tempo para isso porque o jogo é interrompido. Carlos reabriu o Nuno Coelho com a ajuda das repetições.
2: Não temos ainda repetições. O lance foi muito do lado contrário à transmissão e por isso não temos ainda qualquer opinião.
1: Vamos aguardar então por
2: essa... Vamos rever agora.
3: Não, completamente forçado. A maneira como o Bá tenta cortar para dentro, o Ofori não faz falta nenhuma e o Bá tenta forçar o penalti. Como dizias e bem, João, o João Pinheiro nem sequer deu hipótese, seguiu o seu caminho e bem ajuizado pelo árbitro da partida.
1: Sobe a placa, João Alves Domingos.
0: Olha, estava aqui focado no lance que estava a decorrer do Benfica e não consegui perceber quantos minutos mais vamos ter nesta primeira parte.
1: Um minuto mais para jogar no Municipal de Rio Maior, que já não é um minuto, são 30 segundos, bola para o Casa Pia, com o Henrique Araújo de Costas a ser travado em falta. É livre para a equipa do Casa Pia, em cima da linha de meio campo. Prepara-se para movimentar Abdou Conté. Não há pressa, propriamente, por parte dos jogadores do Casa Pia, João.
0: Sim, Abdou Conté a demorar muito tempo para executar este livre, vai agora colocar a bola na relva, também não avançam muito os elementos do Casa Pia em direção à área do Benfica, só agora sobem os centrais.
1: É, para quem vê este movimento parece que é o Casa Pia que está a ganhar. Abdou Conté para bater o livre, é de muito longe, a bola sobe para perto da grande área, vai ali sobrar para a corte de Dol, bate na frente, atenção à velocidade, lá vai ele para este ano e no duelo com Geraldas, vamos ver quem leva a melhor para este ano e desta vez não passa pelo meio. Apita João Pinheiro, tudo para os balneários. Intervalo no Municipal de Rio Maior com a equipa do Benfica em vantagem, João Alves Domingos.
0: O Prestiani e André Geraldo estavam ali tão picados neste lance que mesmo depois de João Pinheiro apitar por um intervalo ainda estavam a correr no relvado do Estádio Municipal de Rio Maior. Equipas para as cabines, dizer-te que o relvado tem levantado vários problemas. São muitos tufos que estão neste momento após a primeira parte. Foram várias escorregadelas ao longo do primeiro tempo. Digo até, atrevo-me a dizer que quase todos os jogadores acabaram por escorregar nesta primeira parte no Estádio Municipal de Rio Maior, com pouca aderência a este relvado do Casa Pia.
1: Está na altura de trocar de pneus, é a altura ideal. Nuno Coelho, Benfica, vai para o intervalo a vencer por 2-0, sem espinhas.
3: Sim, sem espinhas. Vitória ao intervalo do Benfica. Relativamente simples, com dois erros individuais do Casa Pia, e o Benfica vai para o intervalo completamente tranquilo. As estatísticas são todas a seu favor, mais posse de bola, mais remates à baliza, e sem, na verdade, conseguir ter uma réplica interessante do Casa Pia, e por isso é uma vantagem justa ao intervalo por aquilo que o Benfica fez e por aquilo que o Casa Pia nunca conseguiu contrariar.
1: Abreu ao 20, RTP Antenum, cai o pano, fim do primeiro ato no Estádio Municipal de Rio Maior, Casa Pia 0, Benfica 2.
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2: Voltaremos para a segunda parte deste jogo, para já muito confortável para a formação de Marco Silva, a vencer por 2-0, resultado final na Arábia Saudita. O Al Hilal a vencer por 2-0 o Al Rayyan, com dois golos de Ruben Neves ao intervalo. Em La Liga, a Liga Espanhola, o Deportivo da Corunha bate o Elche por 1-0, o Elche do português Martim Neto, que é a titular na formação visitante. São 9 da noite mais 3 minutos em Portugal Continental e na Madeira, menos uma hora nos Açores. Vamos para uma síntese de notícias com a jornalista Cláudia Almeida.
5: Boa noite. No mapa dos incêndios em Portugal, a esta altura há cerca de 1000 operacionais a combater as chamas de norte a sul do país. No distrito de Bragança, em Torre de Moncorvo, um incêndio que já vai no terceiro dia mobiliza perto de 400 bombeiros e mais de uma centena de meios terrestres. No distrito de Viana do Castelo, em Ponte de Lima, o incêndio que começou ontem mobiliza nesta altura 180 operacionais e mais de 50 viaturas. No distrito do Porto, em Valongo, um incêndio que começou esta manhã tem perto de 200 bombeiros no combate e 60 carros. Sobre o regresso do Estado ao capital da REN, que o Primeiro-Ministro anunciou sexta-feira, o Governo diz que o objetivo é baixar o preço da energia e proteger o interesse estratégico nacional. O PCP considera que ainda há muito por explicar. Quanto a João Galamba, antigo Ministro das Infraestruturas,

0: Infraestruturas e antigo secretário de Estado da Energia, considera que a decisão de compra de 3,7% da REN surge em contraciclo com outros países da Europa e rejeita o argumento de Luís Montenegro de que vai servir para reduzir os preços.
1: Os portugueses, o que pagam, seja no gás, seja na eletricidade, é inteiramente determinado por decisões de investimento que são aprovadas pelo Estado e depois a repercussão nas tarifas, seja do gás, seja da eletricidade, é determinada pela ERSE. E, portanto, não se deslumbra em que medida é que, eventualmente, até aumentar os custos da empresa regulada, acrescentando, porventura, mais administradores, poderia ter qualquer impacto positivo. Esta intervenção, na minha opinião, surge um pouco a contraciclo, porque neste momento o que se debate é a redefinição do modo de organização e do modo de funcionamento do sistema elétrico.
0: Esta compra de 3,7% da REN por parte do Estado ainda está condicionada ao visto do Tribunal de Contas. A Agência Portuguesa do Ambiente vai realizar descargas controladas da barragem do Caldeirão no Conselho da Guarda ao longo da próxima semana. O objetivo é reforçar temporariamente o caudal do Rio Mondego, o que vai permitir melhorar o abastecimento das populações e também contribuir para a recuperação ambiental do rio afetado pela seca. As descargas estão previstas para a próxima semana, dias 24, 25 e 26 de agosto, entre as 10 da noite e as 5 da manhã. A APA alerta para possíveis efeitos na qualidade da água e nos ecossistemas, enquanto os municípios recomendam à população que evite a aproximação ao leito e às margens do Rio Mondego durante estes períodos de descarga. Donald Trump diz que os Estados Unidos não pretendem prorrogar o memorando de entendimento com o Irão para o alargamento do acordo de cessar-fogo. Hoje terminou o prazo de 60 dias de negociações e 6 meses que passam desde o início da guerra de Estados Unidos e Israel contra o Irão. Donald Trump aponta contra um novo alvo, afirma que se Oman se intrometer entre estas negociações, os Estados Unidos vão bombardear o país, referiu o presidente dos Estados Unidos em entrevista ao canal Fox News. Também Jared Kushner fez declarações a este canal norte-americano de informação. O enviado dos Estados Unidos e também genro de Trump, que se encontra de visita ao Médio Oriente, afirmou que as conversações entre Estados Unidos e diferentes setores do governo iraniano estão, nesta altura, provavelmente mais intensas do que nunca, ainda que não se tenha chegado a um acordo. Quanto ao desarmamento do Hamas em Gaza, Kushner afirmou que espera progressos dentro de 30 dias.
2: Foi uma síntese de notícias com a jornalista Cláudia Almeida, que vai regressar com o jornal às 11 da noite, hora de Portugal Continental e da Madeira, menos uma nos Açores. Nós vamos voltar ao desporto.

0: Estamos de regresso à emissão especial de Desporto. Vamos até às 11 da noite. Estamos a acompanhar o penúltimo jogo da Jornada 2 da Liga Portuguesa de Futebol. Nesta altura, no Estádio Municipal de Rio Maior, em tempo de intervalo, Casa Pia 0, Sport Lisboa e Benfica 2. A jornada não está completa ainda porque a equipa do Sporting de Braga teve problemas na Bulgária. Os jogadores, a maioria dos jogadores regressaram com problemas gastrointestinais e por isso obrigaram ao adiamento do jogo de ontem, que onde iriam receber às 8h30 da noite a formação do Gil Vicente. O Sporting de Braga, que já tem acordo com o Stuttgart para a contratação de Jovan Milošević. Falamos de um avançado sérvio de 21 anos, assina um contrato válido para as próximas 5 temporadas e custa 8 milhões de euros. Na época passada, Milošević esteve emprestado pelo Stuttgart ao Werder Bremen, também na Alemanha, onde apontou 3 golos em 13 presenças.
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0: Rodrigo Mora continua com o futuro indefinido, permanecem as negociações entre Porto e Roma, que podem estar já numa fase de conclusão. Porto poderá arrecadar os 50 milhões de euros que pretende pelo prodígio português. Os próximos dias terão novidades em relação a este dossiê. No Sporting, hoje surgiu o nome de Zan Vipotnik, que pode ser o senhor que segue no ataque leonino. O jornal Record desta segunda-feira avançou o interesse dos Leões neste internacional esloveno que joga no Swansea, da 2ª Liga Inglesa. Caso Luís Suárez saia mesmo de Alvalade, o avançado de 24 anos fez 25 golos na época passada em 49 jogos. Já hoje na Antena 1, João Janeiro, treinador que conhece bem o futebol do leste europeu, diz que o Vipotnik é um ponta-de-lança puro.
2: Novo, já internacional pela Eslovénia. As características que mais fortes do Vipotnik é tem realmente um instinto finalizador e uma presença física na área de impor respeito. Quase em 50 jogos tem à volta de 25 golos, portanto uma taxa de aproveitamento muito alta, de 0.5 por jogo. E é conhecido no mercado lá fora, nós chamamos deste tipo de jogadores de poachers, são oportunistas. Oportunista e matador, tem realmente um remate muito fácil, é feroz, necessita de pouco espaço para se enquadrar com a baliza e finalizar.
0: O Sporting pode estar então muito próximo de contratar Zan Vipotnik. O Swansea pede 20 milhões de euros. Ora, para João Janeiro, até é barato.
2: Para mim, barato. 20 milhões é barato. Por um jogador com essas características, compreendo que peçam 20 milhões, se calhar, para acelerar até o próprio processo de venda, tendo em conta que foi um jogador que custou 2.7 milhões. Ou vamos falar em termos mais aproximados, 3 milhões de euros foi o custo que o Swansea teve com o jogador, portanto tem aqui um rendimento financeiro elevado, aliado também ao desportivo, porque é um jogador que realmente finaliza e tem finalizado. E mesmo já começou o Championship, por exemplo, ainda não foram as redes, mas já deu assistência para gol.
0: Vipotnik, um nome nesta altura no mercado, está relacionado com o Sporting. Ainda na atualidade, a morte do jovem ciclista galês Finlay Turling na última sexta-feira, em plena etapa da Volta a Portugal em bicicleta, que vai ser investigada. A Procuradoria-Geral da República já anunciou esta tarde que o Ministério Público da comarca de Ponte de Lima abriu um inquérito. Ora, na Antena 1, João Paulo Saraiva, o presidente da APROSOC, da Associação de Proteção Civil, diz que já enviou para o Ministério Público um pedido de investigação para um caso que, tecnicamente, diz, é inaceitável.
3: A nossa iniciativa é uma iniciativa de sugerir ao Ministério Público que investigue e que apure responsabilidades de algo que, do ponto de vista técnico, nos parece inaceitável. Qualquer acesso ao troço onde decorria a prova teria que estar interditado. Nós não estamos nos anos 70, nem nos anos 80, em que isto funcionava assim. E, portanto, não aceitamos que na atualidade, existindo técnicos de segurança, existindo técnicos de proteção civil, tanta competência técnica que existe no nosso país, e que se aceite que isto seja normal, ou que aceitemos sequer aquelas que foram as justificações completamente rebuscadas por parte de um oficial da Guarda Nacional Republicana.
0: Um caso que ainda vai fazer correr muita tinta nos próximos tempos.
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0: Já houve também esta tarde um jogo na 2ª Liga, encerramento da 2ª jornada do 2º escalão do futebol português. Felgueiras 1, AFS 1. Resultados totais desta ronda: Académica 1, Feirense 0, União de Leiria 1, Benfica B 2, Sporting B 1, Chaves 0, Torriense 2, Penafiel 2, Portimonense 2, Vizela 0, Amarante 0, Lourosa 1, Leixões 1, Tondela 0, Futebol Clube Porto B 1, Farense 3. E então este Felgueiras 1, AFS 1, lideram nesta altura com 6 pontos, Académica de Coimbra, Lourosa, Portimonense, Farense, Benfica B e Sporting B. Ainda não pontuaram Leiria, Amarante, Porto B e Desportivo de Chaves. Quanto à Primeira Liga, falta então a segunda parte deste Casa Pia Benfica e também um jogo que foi adiado, o Braga Gil Vicente. Já aqui aludimos a esse jogo, não há ainda uma data marcada para que se realize. Resultados da jornada: Sporting 3, Vitória de Guimarães 2, Alverca 2, Estrela Amadora 2, Académico 0, Santa Clara 1, Rio Ave 0, Futebol Clube do Porto 2, Nacional 2, Estoril Praia 0, ainda o Arouca 4, Moreirense 0 e Famalicão 1, Marítimo 2. Olhando para a classificação, há 3 equipas só com vitórias: Arouca, que lidera o campeonato devido à diferença de golos, ainda Futebol Clube do Porto e Marítimo ainda não pontuaram, Casa Pia, Vitória de Guimarães e Rio Ave.
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0: São praticamente 9:15 da noite, é a altura de regressarmos ao Municipal de Rio Maior.
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0: Volto a pedir o som ao técnico em Rio Maior, Eric Arizanos. A reportagem é do João Alves Domingos, os comentários do Nuno Coelho, o relato do João Santos Correia. João, vamos lá então para a segunda parte, e um jogo que está praticamente resolvido para as Águias.
5: Isso mesmo, com o Benfica a vencer por 2-0, golos de Prestiani logo aos 3 minutos a inaugurar o marcador, bem cedo para a equipa do Benfica. Rafa depois a marcar o segundo dos encarnados, numa vitória para já parcial por 2-0 frente à equipa do Casa Pia. O segundo gol surgiu ao minuto 14. Para já, de regresso, só os suplentes do Benfica e também João Alves Domingos. André Gomes, no entanto, há aí uma taça a passear à volta.
6: Exatamente, a equipa de lendas do Casa Pia que conquistou este troféu no torneio jogado na Nazaré, que junta equipas de lendas das equipas da Primeira Liga Portuguesa, e foi o Casa Pia o vencedor da última edição e vem agora exibir este troféu aqui aos adeptos dos Gansos nas bancadas do Estádio Municipal de Rio Maior. Como disseste bem, os primeiros a subir ao relvado foram os suplentes do Benfica. Não ficou aqui ninguém a aquecer de forma intensa durante o intervalo. Os suplentes do Benfica regressaram depois da palestra de Marco Silva nas cabines. A seguir foi André Gomes, guarda-redes dos Gansos do Casa Pia, a subir ao relvado para fazer alguns exercícios de reativação muscular. Também já estão ali no banco de suplentes os suplentes do Casa Pia, e agora vem aí a equipa de arbitragem. Só faltou mesmo as duas equipas titulares.
5: Esperamos então para perceber se ficam os mesmos 11 iniciais. À partida tudo indica que sim. Nuno Coelho, Casa Pia não mexe, Benfica também não mexe. Certamente que o desejo de Marco Silva é transformar este 2-0 num 3 ou 4-0 para começar então a pensar em quinta-feira.
7: Sim, seria obviamente o cenário perfeito. Eu acho que será muito importante, até mais do que a entrada ou a maneira como o Benfica consiga entrar em campo, eu acho que será a maneira como o Casa Pia possa tentar fazer algo diferente. E isso eu acho que vai obrigar depois um Benfica mais reativo ou um Benfica mais controlador. Eu acredito sinceramente que o Benfica vai tentar jogar esta segunda parte, e apesar de estarmos muito no início do campeonato, com essa segurança que o resultado já lhe dá, 2 golos de vantagem, e olhar muito para aquilo que é o jogo de quinta-feira. Por isso, não acredito sinceramente que seja um Benfica a todo o gás, a pressionar a todo o campo. Acho que se o Casa Pia lhe der esse conforto do Benfica continuar com uma circulação de bola em zona central, em zona defensiva, com o Tomás, com o Langlet, com o Enzo, acho que vai optar por isso, e por isso acho que aquilo que eu dizia, acho que é mais importante a maneira como o Casa Pia entra ou não no jogo para evitar aquilo que o Benfica vai fazer. Obviamente que as equipas vêm do intervalo, vêm com indicações novas, tiveram-se a analisar durante a primeira parte, mas eu acho que estará muito condicionado o jogo do Benfica em função daquilo que o Casa Pia vá fazer.
5: Ora, confirma-se, não há substituições, a bola está de novo colocada ao centro do tapete verde deste Estádio Municipal de Rio Maior. João Pinheiro prepara-se para apitar, agora é o Benfica a dar o primeiro toque na bola, está Sudakov junto ao balão, apita João Pinheiro e estão a contar mais 45 minutos. Joga a equipa do Benfica com o Lenglet, despachar imediatamente bola na frente para Paulo Dittes ganhar de cabeça. Entra a bola em Alexander Bá e vai deixar para Bá. Renetche mais atrás, levanta insistindo no corredor direito onde está Leandro Barreiro. De pé canhoto deixa em Samuel Dal. Tem espaço para jogar, para pensar. Encosta a bola na esquerda para Prestiani. Prestiani novamente no duelo com Geraldes. Puxa da esquerda ao meio, faz o passo rasgado, corta fora e despacha imediatamente de qualquer maneira a bola para a zona de Tomás Araújo. Para já João Alves Domingos, do lado do Benfica não saltou ninguém, mas do lado do Casa Pia já 5 jogadores em exercícios de aquecimento.
6: Exatamente, 5 unidades do Casa Pia a fazerem exercícios de aquecimento. Acredito que daqui a pouco também alguns elementos do Benfica, já vejo ali, parece-me, Luca Bacchio a ir para a zona de aquecimento. Comecem também alguns elementos encarnados a fazer exercícios de aquecimento. Deixa-me dizer-te que nos últimos 10, 15 minutos da primeira parte começou a superar um vento oeste aqui no Estádio Municipal de Rio Maior, que se tem vindo a acentuar durante o arranque desta segunda parte.
5: Ainda bem que trouxeste o casaco. Bola para tal, lado esquerdo da grande área. Sudakov a rodar, pode rematar, tentou passe, corta. Defensiva do Casa Pia por Galard. Vai Barrenetche a recuperar, mantém a bola jogável, dá para Sudakov. Este atrás para Lenglet. Lenglet para Sudakov, vem da esquerda ao meio, procura espaço, faz a variação.

Pavlidis amorteceu, Rafa devolveu, Pavlidis isolado, tirou, golo, golo, golo! Benfica! O suspeito do costume, claro, Vangelis Pavlidis!

0: 17, 3-0 no placar, João.
1: O avançado grego tinha na Escócia ficado a descansar no banco dos suplentes, voltou à titularidade e volta a faturar. Vangelis Pavlidis, lado esquerdo do ataque do Benfica. Sudakov virou para o lado direito, Rafa amorteceu para servir o grego para faturar o 3-0.
0: Depois de um super vitoriócares, depois de uma grande temporada de Luís Suárez, Pavlidis não quer deixar fugir o troféu do melhor marcador. 48 minutos no Municipal de Rio Maior. Casa Pia 0, Benfica 3.
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3: Ponta de lança é assim mesmo, até quando remata mal, a bola entra. Foi um remate completamente enrolado de Pavlidis.
0: É, acaba por ser feliz o grego, mas o que é certo, Nuno Coelho, é que são 7 golos em 5 jogos neste arranque da temporada.
4: Está com tudo o Pavlidis, claramente. Aqui o Rafa a devolver-lhe a assistência, ou seja, inverteram os papéis em relação
0: àquilo
4: que foi.
0: Olha o Prestiani fora! Grande lance de Prestiani, a bola passou a centímetros do poste.
1: Traga uma aspirina a André Geraldes, porque Prestiani tem sido uma autêntica dor de cabeça no lado esquerdo do ataque do Benfica. Duas pedaladas, flete-o para o meio, vindo da esquerda, disparou em arco e a bola quase tira tinta ao poste da baliza de André Gomes.
0: Nuno Coelho, vamos lá retomar o teu raciocínio.
4: Não, dizia que o Pavlidis está com tudo e neste caso, neste terceiro golo do Benfica, devolveu, ou seja, o Rafa devolveu-lhe a assistência que o Pavlidis teve com ele e num lance até relativamente parecido, numa tabela simples, 1-2, a isolar o Pavlidis.
0: Olha, eu Pavlidis, acho que... mais uma simulação, atira o golo!

0: Viva a águia nas costas de um super pavlido, João Domingos!
1: Recuperação alta da equipa do Benfica, bola nos pés de Vangelis Pavlidis. É um terror para as defesas adversárias. Foi tirando calmamente adversários do caminho e depois, com a baliza à mercê, após ter sentado vários homens do Casa Pia, de pé esquerdo colocou a bola no fundo das redes de André Gomes. Solta a festa em Rio Maior por parte dos adeptos encarnados, que sentem que a vitória já não escapa.
0: 4-0 do Benfica em Rio Maior, Nuno Coelho, Super Pavlidis.
2: Super Pavlidis, Super Benfica a resolver por completo e definitivamente este encontro. E eu ia pegar num ponto quando se dá o golo do Pavlidis, que é uma autêntica passividade e falta de agressividade do Casa Pia. É mais uma perda de bola completamente infantil, neste caso do Ofori. É verdade que pressionado, e o Ofori só perde a bola porque há um jogador do Benfica a pressioná-lo.
3: O Sudakov.
2: Exatamente, o Sudakov. Mas são muitos erros do Casa Pia. Frente às equipas grandes e as equipas que lutam pela manutenção, as equipas do meio da tabela, sabem que frente a estas equipas de grande qualidade, qualquer um mínimo erro, isso acontece. E o Casa Pia tem tido muita pouca agressividade no momento defensivo. Eu há pouco olhava até ao intervalo a quantidade de faltas, apenas 6 faltas, é muito pouco quando se joga frente a uma equipa grande, e isso vai causando estragos, porque o Benfica, sempre que tem oportunidades, tem sido eficaz, e já podia até ter feito mais golos, não fosse o André Gomes.
0: É, já a equipa do Rio Ave, na recepção ao Futebol Clube do Porto, fez apenas uma falta. Estão passivas estas equipas da Primeira Liga esta temporada no número de infrações cometidas. Conte a tentar sair ali pelo corredor esquerdo, sem sucesso, recupera a formação do Benfica. Colocamos um carimbo, 52 minutos no Estádio Municipal de Rio Maior, Casa Pia 0, Benfica 4.
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0: Bola para o Benfica, sai cruzamento, corta a defensiva do Casa Pia, canto para as águias.
1: Cruzamento de Alexander Pá, no corredor direito o ataque do Benfica, para o primeiro posto onde já aparecia Leandro Barreiro a tentar finalizar, foi Seba Pérez a limpar pela linha final, pontapé de canto para Sudakov bater no lado direito do ataque do Benfica, ele que tem as duas pré-assistências para os golos de Pavlidis.
0: Depois dos golos de Pavlidis, saltaram 5 jogadores para exercícios de aquecimento na equipa do Benfica. Já lá vamos. Primeiro olhar para este pontapé de canto que vai ser levantado por Sudakov do lado destro. Levanta os dois braços, está enviado o sinal. Bola batida. Primeiro posto, cabeceamento por cima. Tentou Tomás Araújo.
1: Ali na zona do primeiro posto, mais perto também da marca de grande penalidade, Tomás Araújo a ganhar nas alturas, mas a não tocar bem a bola, que acaba por subir muito e passar por cima da baliza de André Gomes. Como dizias, e bem, 5 unidades a aquecer: Mano Silva, Luca Bacchio, Sheldrup, parece-me também Figueiredo, e tenho ali um mais coberto, parece-me ser João Duran.
0: Nuno Coelho, mais um lance em que é um pontapé de baliza para o Casa Pia, e é por isso que vamos voltar. Não passa dos 30 metros do seu meio campo.
2: Não consegue essencialmente porque o Benfica coloca a tal agressividade, ou seja, no momento que o Casa Pia tenta fazer circulação de bola, e depois as equipas muitas vezes cometem este erro, que é, sabem que a equipa adversária está quase com os 10 jogadores de campo a
0: olha
2: pressionar.
0: Olha a bolseia, querem ver cruzamento, golo, golo, golo! É senhor Atrico Pavlidis!

0: Pav Lides. 9 golos em 5 jogos. Está uma máquina de faturar, João.
1: Triângulo das Bermudas do ataque do Benfica a fazer desaparecer a defesa do Casa Pia. Rafa a soltar Leandro Barreiro junto à linha final no corredor direito que depois colocou na zona da pequena área onde Pav Lides apareceu de primeira a finalizar. Vão 3 no Estádio Municipal de Rio Maior na conta de Vangelis Pav Lides.
0: 30 golos em 57 jogos em 24-25. 30 golos em 53 jogos na época passada. Agora, para já, vão 9 em 5 partidas. Onde vais tu, Pav Lides? 55 minutos. Casa Pia 0. Benfica 5.
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3: Fez 4 ao Santa Gala, na vitória 5 a 0 na Luz. Hoje vai para o mesmo caminho. Já estão 3 golos.
0: Isto é que é um ponta de lança. Tem marcado muitos golos nas últimas épocas, não é certo, mas hoje está intratável. Aliás, neste início de época, está intratável, Pav Lides.
4: Sim, são, provavelmente será o recorde do Pav Lides, porque é um hat-trick em 7 minutos, penso eu, 7, 8 minutos, ou seja... Não é muito normal um ponta-lança conseguir fazer isto. E a verdade é que, repetido aquilo que dissemos, é muita qualidade do Benfica no momento e na capacidade que está a ter de circulação de bola, no momento como consegue e na maneira como consegue asfixiar o Casa Pia quando tenta sair baixo. E depois muita qualidade dos seus homens da frente, muita conexão entre o Barreiro e o Rafa, que muitas vezes, e eu dizia, o Rafa começa na direita, mas depois vem para as zonas interiores e é precisamente o Barreiro que aparece à direita a fazer o cruzamento para o Pav Lides. E repetindo aquilo que eu disse em relação ao Casa Pia, muita passividade, ninguém a conseguir chegar à bola, ninguém a conseguir fazer uma falta, e quando assim é, a qualidade toda do Benfica vem ao de cima. 5-0 começa a ser uma goleada já.
3: E a verdade é que o Benfica é já o melhor ataque da prova, 7 Sim. golos.
0: Bola para Barreiro, entrada da área, remate fora! Depois de uma grande arrancada de Prestiani.
1: Foi mais uma iniciativa de Prestiani, lado esquerdo, foi flentido para dentro da área, depois muita gente em volta do argentino, varreu o lance de defesa do Casa Pia, mas um corte incompleto, a bola sobrou para Leandro Barreiro, que tentou disparar, cruzado, saiu ao lado da baliza de André Gomes.
0: A verdade, Nuno Coelho, é que a pré-temporada deste Casa Pia já não tinha sido propriamente animadora. Derrota frente ao Alverca por 1-0, vence o Estrela, empata com o Académico, perde com o Benfica B, perde com o Feirense, perde 6-2 com o Leixões, e atenção, porque perde 1-0 na Madeira, num jogo em que o Marítimo poderia ter goleado.
4: Sim, aqui, lá está, apesar de treinador novo, se olharmos aqui ao 11 e até naquilo que foi o meu lançamento do encontro, o Casa Pia tem aqui alguns reforços para trazer qualidade, o Henrique Araújo, o próprio Rochinho, um jogador muito experiente de Primeira Liga, o Gabi, que foi talvez um dos melhores jogadores do Felgueiras, ou seja, a equipa foi-se reforçando com gente nova e com gente com capacidade para aparecer. E depois alguns jogadores experientes, Sheba Pérez, Ofori, jogadores que já conhecem muito bem a Primeira Liga, o João Goulart, o próprio André Geraldes, que já tem muita experiência, por isso não é um Casa Pia que se transformou por completo, e por isso acho que esta goleada que está a sofrer e esta exibição, e até mesmo isso que falavas relativamente aos resultados da pré-temporada, vão soar os alarmes certamente no Casa Pia.
0: Bola para a formação do Casa Pia, que prepara duas alterações. Bola para o Ganso, escorrega Lenglet, mas a bola sobra para Barrenetche, dá para Barreiro, mete o corpo à frente, tira dois do caminho, é travado por Seba Pérez. O árbitro atribui da vantagem. Bola para Barrenetche, a saída do grande círculo, dá para Lenglet, está ali pressionado, deixa para Barrenetche, e este para Tomás Araújo, passo primeiro a encontrar um descoberto Sudakov. A linha ucraniana na jogada com Prestiani, já colocou na linha final, dá-lhe o cruzamento, golo, golo, golo!

0: Passou a bola e fica! Faz 6 a maior!
1: Está uma autêntica máquina trituradora. O ataque do Benfica dessa vez foi Samuel Dal, com alguma infelicidade de Ofori, a colocar a bola no fundo da baliza de André Gomes. O sueco estava na esquerda do ataque, já dentro da grande área do Casa Pia, quando tentou tirar o cruzamento com desvio para o fundo da baliza dos gansos. E vamos ter trocas na equipa do Benfica.
0: Se isto é uma máquina trituradora, do ganso nem as penas sobram. 59 minutos, Casa Pia 0, Benfica 6.
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3: Na minha opinião, este gol terá de ser creditado a Ofori na própria baliza, porque Samuel Dal faz o cruzamento e é Ofori quem coloca a bola, desvia a trajetória na própria baliza, traindo o guarda-redes André Gomes. Estamos ainda não chegamos à hora de jogo. O Benfica a vencer por 6-0 e a má notícia para o Casa Pia, João, é que ainda falta meia hora.
0: A boa notícia é que Pavlidis saiu, João Alves Domingos.
4: Exatamente, foi uma das primeiras mexidas na equipa do Benfica, até porque tem já um compromisso a meio da semana para tentar o acesso à Liga Europa, e entrou John Duran e também Manu Silva na equipa encarnada. Saíram Pavlidis e Tomás Araújo.
0: E ainda Sheldrop para o lugar de Rafa Silva. Foram muitas trocas ao mesmo tempo, houve também duas substituições na equipa do Casa Pia. Não sei, João, se tomaste nota dessas.
4: Tirei dos dois elementos que saíram, foram Kevin Preto e Gabi. E um dos elementos que entrou foi o Alassana Jata. O outro ainda estou a tentar perceber, porque foram realmente muitas trocas ao mesmo tempo e logo no momento do gol do Benfica.
3: Entra
0: aqui, é isso, aqui para o corredor direito vai ajudar André Geraldo de Nuno Coelho a travar agora Sheldrup, porque Prestiani vai para o outro lado.
5: Pois é, vamos ver o que é que ele vai conseguir ajudar.
0: Olha, não te esqueças do que ias dizer para esta área. Caiu! Parece-me sem falta, tenta sair a equipa do Casa Pia. Foi à tua frente, João.
4: Parece-me que há ali um toque, mas sem qualquer intenção do central do Casa Pia em Prestieri, mas acaba por ser um contacto natural.
0: A ordem de Marco Silva vai continuar a carregar bola na grande área. Sudakov puxou dentro, tocou Duran, faz pivô, Sheldrup pisou a bola, vai para a fita, remate prensado, ainda mexe junto à área, aparece Duran, pé esquerdo, remate, golo, golo, golo! 1, 2, 3, 4, 5, 6... 7 marcas, João Duran!

0: A estreia a marcar no colombiano na Primeira Liga, João.
1: Aí está a dose de confiança para Jean Durán, ele que ergue uma pistola com a mão e dispara na direção das bancadas depois de fazer o segundo golo com a camisola do Benfica, muito celebrado pelos restantes companheiros de equipa que estão dentro do relvado. Mais um lance de ataque encarnado, não limpou concretamente o Casa Pia, bola a sobrar e depois poder de fogo no pé esquerdo de Jean Durán a disparar com força para o fundo das redes.
0: 62 minutos de jogo, seguimos na contagem. Casa Pia 0, Benfica 7.
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3: Jean Durán tinha marcado na Liga Colombiana, na Liga Norte-Americana, na Premier League, também na Liga Saudita, na Liga Turca, na Liga Russa, marca agora na Liga Portuguesa.
0: É um homem viajado. Nuno Coelho, vamos ver se é desta.
4: Bem, vamos lá tentar. Aquilo que eu dizia, antes de mais, eu acho que alguém do Casa Pia, e eu já referi isso, o Casa Pia tem vários jogadores com experiência dentro do campo, Seba Pérez, que aparece aqui neste momento nas imagens. Alguém tem de fazer alguma coisa, ou seja, nós, e eu passei um ou outro momento destes na carreira, este é o momento de parar, ou seja, já, como é óbvio, o Casa Pia já não vai entrar no jogo já há muito tempo, e este é o momento de a equipa se organizar, se juntar, se unir e entre todos dizer não vamos sofrer mais golos para não tornar uma humilhação que já está maior. Depois a dificuldade do Benfica, que num determinado momento chegámos a falar que poderia entrar no modo gestão se o jogo tivesse mais dividido, a verdade é que neste momento está super desequilibrado, e a grande dificuldade do Casa Pia neste momento é que entraram os jogadores que querem mostrar, Durán, Sheldrup, que quer recuperar a forma, e por isso a dificuldade do ritmo baixar quando esses jogadores querem aparecer e querem também ganhar o seu espaço no 11 titular, provavelmente não vai acontecer. Aproveita também para meter o Manu como central para lhe continuar a dar rotinas, por isso o Marco Silva faz a gestão que acha que é necessária. O Casa Pia troca jogadores, mas neste momento tenho a certeza absoluta que o Filipe Coelho trocaria toda a equipa para, mais do que fisicamente, psicologicamente, resguardar os seus jogadores.
0: E faz mais uma substituição, precisamente a saída, estavas tu a falar dele, de Seba Pérez para a entrada do catalão Selvi Clua, troca na equipa do Casa Pia, João Alves Domingos.
1: Foi essa operação, depois de mais um gol do Benfica, o Casa Pia novamente a mexer, vamos ver se tem qualquer impacto no encontro, porque parece-me que os jogadores do Benfica que entraram vêm bastante motivados.
0: Falta sobre a Lenglet, a livre para o Benfica em meio campo defensivo. E Nuno Coelho, esta expressão do João Alves Domingos diz tudo. Os jogadores do Benfica querem mostrar serviço e entram motivados. Jean Durán vem atrás de um hat-trick que Pavlidi já concretizou hoje.
4: Sim, era aquilo que eu dizia, ou seja, quem entra neste momento, e com exceção do Manu, neste caso, que entra até para uma posição mais defensiva, e neste momento o Manu não terá a partida grande trabalho. O Sheldrup e o Jean Durán, nomeadamente, o Durán sabe que tem neste momento o goleador na sua posição, e por isso ele irá querer mostrar serviço, provavelmente, e eu acredito que entretanto, e quando o Marco Silva fizer mais substituições, seja com a intenção de resguardar mais alguns jogadores que irão jogar na quinta-feira, e aqueles dois que entrarem...
0: Olha, o Sheldrup na área, vai para a fita, caiu! Diz que não há nada, João Pinheiro, a bola vai sobrar para a equipa do Benfica. Ali no lance com dois jogadores do Casa Pia, João.
1: Parece-me um contacto perfeitamente natural. Já lá estavam os jogadores do Casa Pia, portanto não se podem evaporar. Não permitiram a progressão de Sheldrup, que acabou por cair no relvado.
0: Não querendo rasgar a tua linha de raciocínio, mas é mais uma recuperação de bola do Benfica junto à grande área do Casa Pia.
4: Lá está, porque o Casa Pia continua a usar e a abusar dessa saída curta, mesmo com 7-0, e lá está, tentando-se resguardar. Precisa de colocar gente fresca na frente para poder ter saídas rápidas, e não, continua a abusar na saída curta. O Benfica tem os 10 jogadores no meio campo ofensivo e pressiona de forma muito fácil essa saída que o Casa Pia não consegue ter.
0: Lançamento para a equipa do Benfica, mas vamos ter mais uma substituição, nem por isso, a placa fica em baixo, joga o Benfica, com Barra receber e a dar atrás para Manu Silva, recebe de pé direito e movimenta para Lenglet, é agora o capitão das Águias, vai transportando no seu pé canhoto, cabeça levantada, vê a desmarcação de Sheldrup, prefere jogar curto com Samuel Dal, e Dal a deixar para Barrena Chea, à frente da grande roda, toca para Manu Silva, recebe o jogador natural de Santa Maria da Feira e abre na direita para Alexander Bá, vai ser bola devolvida ao ao ex-Vitória. Lá vem Mano Silva a dar para a barra na cheia, joga no meio campo ofensivo, toca para Prestiani, espera ali a marcação de Conte, vai para o chão, é puxado, a falta é livre para o Benfica.
1: E parece-me agora sim que vamos ter essa troca na equipa do Benfica, com a entrada de Richard Rios, é ele quem está ali na linha lateral para a saída de Enzo Barrenechea.
0: Enzo Barrenechea a ser então preterido por Marco Silva, sai argentino, entra brasileiro na equipa do Benfica, Nuno.
4: Sim, é uma troca, aqui o Richard Rios também chegou mais tarde, depois do Mundial.
0: Estava aqui a fazer um parênteses.
4: Sim, é isso mesmo, ele fala brasileiro nas flashes, por isso engana um pouco. Mas sim, sai aqui o Enzo. Eu acredito que até o Richard Rios possa ser um jogador que jogue na quinta-feira como titular, e lá está, tenho a certeza absoluta que será mais um que entra com a vontade de mostrar serviço para aos poucos e poucos também ir ganhando o seu espaço no 11 titular.
0: Bola para Sudakov a tirar um adversário do caminho, joga no meio campo ofensivo, deixa agora na meia direita para Mano Silva, transporta Mano, deixou para Prestiani, mais esticado, está a pedir a bola no corredor, Alexander Ba, é para lá que vai do lado direito, a grande área, prefere jogar atrás, a bola de novo para Mano Silva, Mano Silva tem Richard Rios a pedir bola, ainda Mano Silva vai sozinho, variação da direita à esquerda, Sheldon obtém uma avenida só para ele, chega à linha final, tira o cruzamento atrasado, corta, João Goulart tenta sair em contra-ataque, a equipa do Casa Pia, pontapé para uma zona onde não está ninguém, já está abrindo o ritmo este...
1: E foi o ponta de lança, João, Henrique Araújo, quem estava aqui junto à área e que limpou este lance e bateu na frente, portanto não podia estar lá para captar a bola.
0: Já está o Internacional pelo Gâmbia, jogador que chega da Ligue 2, do quarto escalão do futebol inglês do Notts County, onde na última temporada apontou 17 golos, está no Casa Pia, vai ali jogando a equipa do Benfica com Alexander Bala à direita, grande área, esticou para Prestiani, ajeita, devolve ao dinamarquês, tira o cruzamento, prensada, bola para a linha final, diz o árbitro que é ponta pé de baliza.
1: É que o ponta pé de baliza não concorda com a decisão.

0: A equipa médica já a postos do Benfica para poder assistir Manu Silva, que está ali muito queixoso da zona...
1: É o tornozelo esquerdo.
0: Esquerdo, exatamente. Aproxima-se ali também Samuel Soares, está lá Alexander Bá, também Leandro Barreiro para perceber a condição física do jogador. Agora João Pinheiro manda afastar o árbitro do Benfica. Manu Silva já se vai levantando, apesar de algumas queixas, parece estar recomposto.
2: Foi um pisão inadvertido.
1: Bola para a equipa do Benfica, lançamento então para Alexander Bá. Estava também com ar de preocupação no banco dos suplentes o capitão de equipa Tomás Araújo. Será ele até Auschwitz voltar? Posse de bola para a equipa do Benfica com Samuel Soares a receber no interior da grande área. Noite muito tranquila para Samuel Soares. Se as luvas estão em estreia, vão continuar em estreia no jogo de quinta-feira. A bola para Sheldrup a combinar com Dallas. Lá no sueco já vai para o meio campo contrário. Puxa ali o travão de mão, consegue enganar o jogador contrário. Abriu na meia direita para Leandro Barreiro. Lá vai em grande velocidade o luxemburguês. A abertura para Massa, cruzamento para a área. Duran recebeu. O rodou no chão, a bola vai saltitando, salpica, tira o Casapia, Henrique Araújo oferece posse de bola à equipa encarnada com o Sheldrup à frente da área a tocar para Prestiani, meia direita vê baixo chegar devagar, devagarinho toca agora do dinamarquês, este dentro para Barreiro na área tentou ali o toque em habilidade, Leandro Barreiro acabou deitado no relevado, tenta sair o Casapia para contra-ataque, é solto pouca dura, ganha Richard Rios, combina com Manu Silva, entrega a bola a Alexander Bá, escutou o traço sonoro, 70 minutos no estádio municipal de Rio Maior e Águia voa bem alto, vai estando a vencer com margem muito, muito larga, vence por 7-0, bola para Sheldrup, encara o adversário, lado esquerdo da grande área, vai para a finta para Antônio Zundina, espera a agora pelo apoio de Dalla, ainda Sheldrup vai guardando a bola sobre ele, toca o norueguês atrás para outro mundialista, é para o colombiano Richard Reus, faz a rotunda para deixar Rochinha na saudade, entregar agora a bola em Lenglet, Lenglet para o Sheldrup, atua como médio ofensivo, tenta tirar ao fora do caminho, ainda Sheldrup meteu-se em apuros, é desarmado por Rochinha, e Rochinha a tocar para Henrique Araújo, vai lá Richard Reus projetar o antigo companheiro para a relva, é livre para o Casapia.
0: Richard Reus a empurrar Henrique Araújo pelas costas, João Pinheiro estava próximo do lance e acabou por assinar falta a favor do Casapia.
1: É, mas fica muito desgastado no relvado. Henrique Araújo está ali a receber auxílio dos companheiros no relvado. Aproveitamos então para carimbar. Estamos com 71 minutos cumpridos no Municipal de Rio Maior e o resultado é mesmo este. Casapia 0, Benfica 7.
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2: Bem mais equilibrado o jogo da noite na Liga Espanhola, perto do fim, 5 minutos para os 90, na Galiza, no Riazor, Deportivo da Corunha 1, Elche 1, depois do golo de Aubameyang aos 21 minutos, a empatar o Elche do português Martim Neto, que é titular por intermédio de Aguado.
1: E agora o Casapia, por Rochinha, tentou a sua sorte, a bola passa distante do alvo, João.
0: Tentou avisar a baliza de Samuel Soares, marcar gol de honra para o Casapia, um arremate cruzado de pé esquerdo, saiu ao lado, pontapé de baliza já executado.
1: Com a bola a rolar no meio campo defensivo do Benfica, lá direito, Bá acaba por escorregar, é mais um para somar-se à tua lista dos jogadores que já perderam o equilíbrio no relvado municipal de Rio Maior. Abertura na esquerda para Dal, está completamente sozinho, joga no meio campo defensivo, Sudakov pede bola, vai para o ucraniano, o passo parece ser com força a mais porque André Gomes está no controlo da profundidade, saiu e agarrou o guarda-redes do Casapia. Uma bola já para fora e a jogar mais à frente. Junto do grande círculo vai tocar bola curta. À procura do camisola 16 é o espanhol. Clua vai procurando soluções. Tocou para a chegada de Jata. O Casapia vai saboreando esta posse de bola prolongada com o André Geraldes. A tocar para Rochinha. Rochinha atrás para o Zundino. Passe à queima. Permite a chegada da Prestiani. Sobra a bola ainda para André Geraldes que atrasa para o interior da grande área onde está João Goulart. João Goulart a sair. Vai levando a bola no pé direito, encaminha no toque na direção de Salvi Cloa, este que chega emprestado pelo Almeria, jogador de apenas 21 anos, bola para Rochinha, pé direito, escorrega no momento de bater, recupera Bá, Bá levar a bola até o interior da grande área do Benfica, faz ali a volta por fora à Jata para encontrar espaço de progressão, toca agora para Leandro Barreiro, é o Benfica a jogar no interior da sua grande área com Manu Silva, de central em central, movimenta com a bola a chegar até Clemão Lenglet e este para Dal, Dal com margem de progressão, cresce no terreno, deixa para Sheldrup. O Zundina à frente, lá vai Sheldrup na finta, toca para a entrada grande área, Richard Rios, mal domínio de Richard Rios, perde posse de bola, deu para Henrique Araújo.

0: O vai recuperar de imediato Richard Reis. Merece o aplauso da bancada, deu para a inglês de tocar com o colombiano. A bola de novo para o camisola 20 do Benfica. Toca para Leandro Barreiro. De novo Richard Reis. É quase agora o Mainho a campo inteiro da equipa encarnada. A bola para Mano Silva. Mano Silva para Leandro. Leandro para Richard Reis. O Benfica vai de forma passiva lançando um novo ataque à baliza do Casa Pia. Mas sem pressas. Vence por margem larga no encontro. A bola para Mano Silva. Já está no meio campo ofensivo, toca para Lenglet. Lenglet ajeitou, pé esquerdo, tirou a Rencaruz do caminho e tocou para Dal. Dal já no meio campo contrário, lado canhoto. Junta na linha onde está Sheldrup, já perto da grande área. Ainda Sheldrup a ajeitar e a jogar atrás, a bola para Lenglet. Lenglet para Richard Reus. Richard Reus joga dentro do grande círculo. À procura de apoio, dá para Prestiani. O Benfica tenta levar agora a bola para a frente. Chega Alexander Bá e Bá atrás para Manu Silva. É um Benfica paciente, perto dos 75 minutos de jogo. Lenglet a abrir para Sheldrup, de novo com o Zundina pelo caminho, vai convidá-lo para dançar. Sheldrup tenta a finta perante o norte-americano, já passou, vai ter que ir a uma segunda tentativa ainda. Sheldrup, cruzamento contra o adversário, é canto para o Benfica.
1: O Zundina a fazer a cobertura a Sheldrup no lado esquerdo do ataque encarnado. O norueguês a tentar dançar para ganhar a linha final e tirar cruzamento, bola cortada pela linha final, pontapé de canto para o habitual executante, é Jorgi Sudakov.
0: Benfica que vai esgotar dentro do momento as substituições, tal como a equipa do Casa Pia, que não mexe em canto defensivo. Canto à esquerda então para Sudakov, levanta os dois braços o jogador ucraniano, é Shakhtar Donetsk, a partir para a bola, pé direito, bateu a bola larga, segundo posto, Manu não consegue saltar para cabecear, a bola sai na ponta oposta, é lançamento para o Casa Pia.
1: Bola batida para a zona de segundo posto, era mesmo para Manu Silva, demasiado largo o cruzamento de Sudakov para sair pela linha lateral. Um dos elementos que vai sair do terreno de jogo é Henrique Araújo, o avançado do Casa Pia, é o primeiro a ser preterido, e também Rochinha, o outro elemento que vai abandonar o terreno de jogo. Não sei se me consegues ajudar nos dois elementos que vão sair, porque tinha dois centrais do Casa Pia à minha frente na altura em que a placa foi levantada.
0: É, e as substituições são Nuno Coelho para reforçar a defesa, porque saem dois homens de ataque, Rochinha e Henrique Araújo, entra Pedro Rosas, que é o lateral esquerdo, e Cali, que é um defesa central.
2: Sim, algo que se calhar já deveria ter sido feito há mais tempo, porque na verdade quando entrou este rolo compressor de golos do Benfica, acho que tinha sido um momento para parar, para reforçar, para proteger também quem está lá dentro. Não que os que vão entrar agora não fiquem expostos também à goleada, mas num determinado momento acho que é isso que tem de ser feito. Acho que o Filipe Coelho faz isto tarde, porque entretanto já está 7-0. Acho que o Benfica abrandou também, é o momento do jogo onde o Benfica me parece que já circula a bola mais à lateral, sempre que a bola chega aos extremos já nem sempre os laterais estão a passar nas suas costas, ou seja, acho que o Benfica também abrandou um pouco o ritmo. E sim, saem dois homens da frente, o Rochinha e o Henrique, e entram dois defesas.
3: Deixa-me dar apenas aqui uma nota. Sim, primeiro tudo, João.
1: Era só para dizer que o próximo a entrar vai ser Luca Bacchio. Marco Silva vai esgotar dessa maneira as substituições do Benfica.
3: Um olhar rápido pelo futebol saudita, o Al Ahly de Trincão bateu hoje o Al Anwar na Kings Cup. Trincão foi titular, vitória por 2-1, um dos golos do Al Ahly foi apontado pelo ex-Porto, Braga e Rio Ave, o Anderson Galeno.
0: Substituição na equipa do Benfica, João.
1: Com a saída de Sudakov, então, para processar essa entrada de Luca Bacchio no terreno de jogo.
0: Será Nuno Prestiani a assumir os comandos do corredor central.
2: Sim, Prestiani passa para a zona central e aqui entra mais um jogador com um para um, com capacidade de explosão, com à partida vontade de mostrar ao Marco Silva que poderá e deverá contar com ele, neste caso o Luca Bacchio em específico, e depois a saída do Sudakov. Falava aqui até com o Carlos, é incrível como num jogo em 7-0, praticamente nesta segunda parte não vimos o Sudakov, com tantas ações ofensivas do Benfica. É um jogador que tem uma grande qualidade, mas acho que precisa de muito mais consistência no seu jogo para se poder elevar a outro patamar. Praticamente não o vimos numa segunda parte onde o Benfica foi avassalador em termos ofensivos. Não me lembro de vocês referirem nenhuma jogada do Sudakov.
1: Deixa-me só dizer, Nuno, que ele esteve nas pré-assistências dos dois golos do Pavlidis. Portanto, não aparece na estatística, mas é ele que faz as duas pré-assistências.
0: Bola para a equipa do Benfica. Sudakov, de facto, durante grande parte do jogo, Nuno, parece que é um jogador que joga amarrado a qualquer coisa. Ainda não descobrimos é bem o quê, não é?
2: Sim, ele joga, assim, ele joga amarrado, antes de mais é uma grande qualidade que ele tem, porque ele na verdade a espaços vai aparecendo com qualidade. Eu acho que a palavra é mesmo essa, é consistência, é falta de consistência no seu jogo, é olhar um pouco mais para a baliza. Não sei até que ponto é que talvez, e eu acho que nós que comentamos o futebol, olhamos para o Sudakov até pelo número que usa como um médio muito ofensivo e que tenderá e deverá jogar perto da área. Não sei se não lhe beneficiaria mais o seu jogo jogar um pouquinho mais atrás, não lhe seria exigido tanto os números dos dois dígitos de gols e de assistências, e talvez jogando atrás, pegando no jogo, ele tem muito essa capacidade. A verdade é que se fica sempre à espera que ele faça algo de diferente, e não tem feito, pelo menos nesta época e meia, para já não tem feito nada de diferenciado, e por isso acho que quando vemos a qualidade que ele tem, ficamos sempre à espera de algo mais.
0: Posse de bola para a equipa do Benfica com o Lenglet, jogar com o Prestiani. Este para Richard Rios, joga o Benfica no meio campo defensivo. Rios arrisca no passo, estilo quarterback à procura de Luque Bacchio. Bandeira levantada, está bem fora de jogo o belga.
1: Foi apanhado na armadilha do fora de jogo da defesa do Casa Pia, Luque Bacchio, ele que marcou na última partida do Benfica, na Escócia.
0: Joga a equipa orientada pelo treinador Filipe Coelho, de 41 anos, campeão da Sub-23 com o Estoril, depois de 16 anos na formação do Benfica. Esteve também no Sub-21 do Chelsea e era adjunto no Estrasburgo antes de regressar ao futebol português para orientar esta equipa do Casa Pia na sua primeira experiência numa equipa de primeira liga, numa equipa principal. A bola para a equipa do Casa Pia. Ao fora e a bater, oferece bola a Alexandre Bá. Mata no peito, cola na relva, deixa ao centro para Richard Rios. Este ali no bailado do pé esquerdo procura um companheiro. Não encontra e por isso guarda a bola para si. Entrega agora em Samuel Dal. Dal a pisar de pé canhoto. Devolve atrás para Richard Rios. Vê a desmarcação de Duran, vê a desmarcação de Luque Bacchio. Joga curto numa terceira opção que era Leandro Barreiro. Leandro Barreiro para Luque Bacchio. Bola devolvida ao luxemburguês. Agora é Lenglet, que joga no interior do grande círculo, é meio campo defensivo, passa para o meio campo contrário com o Leandro Barreiro a entrar novamente na jogada. Mano Silva, sob a linha divisória, Lenglet, pé esquerdo, pisou, rodou, tocou para Samuel Dal, e Dal a devolver ao meio campo defensivo para Lenglet para Mano Silva. Mano Silva a abrir na direita para Alexandre Bá, joga no meio campo defensivo, tocou para Richard Rios, tenta rodar na pressão de afora e consegue tirar do caminho o ganês. Tem agora espaço de progressão, já entrou no meio campo contrário, faz a variação para Sheldrup, cola a bola de novo no chão, encara o adversário, vai para o duelo, tocou para Prestiani, tentava dar para Dal, corta a defensiva do Casa Pia, ainda mexe para quem? Para o Benfica. Rios a combinar com Sheldrup. Sheldrup a tocar para Prestiani. Prestiani a devolver a Sheldrup. É o Benfica que agora já joga só com a primeira mudança engatada. Não é preciso acelerar muito. Tanto que Richard Rios acaba por tropeçar na bola. Lenglet a conseguir resolver. Deu para Mano Silva. Mano Silva entra no meio campo ofensivo com Alexandre Bá. E Alexandre Bá a tocar para Leandro Barreiro. Dá na meia esquerda para Richard Rios. Domina no pé esquerdo. Toca para Dal. Dal de pé canhoto primeiro a movimentar para Sheldrup. Tem um adversário pela frente. André Geraldes. Quem mais? Vai para cima. Já colocou Prestiani. Faz o bailado, tira dois do caminho, atrasou para Leandro. Leandro para Prestiani, o 25 do Benfica a deixar no 26, agora é o 21 com bola, lado esquerdo, grande área, já entrou ainda Sheldrup, toca para a entrada onde Barreiro está em sentido contrário e toca para Richard Rios. Richard Rios na meia esquerda para Prestiani, este junto à linha para Sheldrup, vai de novo para cima do adversário, vai de novo para dentro da área, dá para Dal, Dal pé direito para subir ao tocar, remate Barreiro contra o adversário, ainda mais para a equipa do Benfica com Richard Rios a tocar para Prestiani. Prestiani para Dal, pode atirar a baliza ao cruzamento, evita o canto, André Gomes tira de qualquer maneira, João Goulart, é lançamento para o Benfica.
1: Carrossel do Benfica a funcionar no ataque, a colocar a defesa do Casa Pia, os jogadores todos praticamente dentro da área para procurar mais um gol.
0: Ah, mas não, isto é uma inha campo inteiro do Benfica nesta altura, nem é campo inteiro, era é meio campo do Casa Pia.
2: O Casa Pia está completamente desesperado no jogo. Isto não é fácil, são números muito humilhantes, lhe possamos dizer assim, difíceis para quem está neste momento e quer que o jogo acabe o mais rápido possível. A entrada do Cali e do Pedro Rosas fez com que a equipa se transformasse numa linha de 5, ou seja, acho que aqui, até aqui o Filipe Coelho tenta-se resguardar ao máximo, mas sim, é verdade, colocar mais um jogador atrás retira pressão, retira a capacidade de pressionar o Richard Rios, os dois centrais do Benfica, e claramente a intenção neste momento é que o resultado não seja mais dilatado. Obviamente que o Casa Pia está a defender praticamente com os 11 jogadores dentro da área, e isso faz com que seja ainda mais massacrante a pressão do Benfica em cima do Casa Pia.
0: Bola para a equipa encarnada, joga em meio campo defensivo quando o João Alves Domingos já agenta deixar as bancadas do Municipal de Rio Maior.
1: Alguns adeptos vão saindo mais cedo para evitar as filas para sair da cidade de Rio Maior. Diria que são alguns do Casa Pia, a maior parte, porque os do Benfica querem ficar a assistir à goleada até ao fim.
0: Bola para a equipa do Casa Pia, tenta sair André Geraldes, é importunado por Sheldrup, é livre para a equipa do Casa Pia, meio campo defensivo, e por isso vamos lá por uma última vez colocar um carimbo nesta emissão da RTP Antena 1 a partir do Estádio Municipal de Rio Maior, onde o Benfica está a vencer de goleada. Casa Pia 0, Benfica 7.
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3: Entretanto, terminou o jogo na Liga Espanhola. É resultado final: Deportivo da Corunha 1, Elche 1. A não ser muito feliz o regresso da equipa galega à Primeira Liga Espanhola.
0: Mas podia ter sido pior. 85 minutos, joga a equipa do Benfica com o Sheldrup a acelerar, tentava encontrar Duran, não continuou o colombiano, a desmarcação, a bola sobra para o guarda-redes do Casa Pia.
1: Falta de entendimento ainda entre os dois jogadores que se juntaram há pouco tempo no plantel do Benfica. A bola acaba por sobrar facilmente para André Gomes, que agora manda a equipa do Casa Pia subir para bater longo.
0: André Gomes a ameaçar, escorrega ali para Estiani, não está mesmo fácil o relevado. Com muita escorregadela, mas aqui de cima, João Alves Domingos até parece bem verdinho.
1: Sim, ele está bastante verde, mas depois tem pouca aderência, vou levantando vários tufos e eu atrevo-me a dizer que já todos os jogadores tiveram pelo menos uma escorregadela esta noite.
0: É, e sabemos como é que este relevado do Municipal de Rio Maior estava no fim do ano passado. A bola para a equipa do Casa Pia. Duran ficou no chão, João Pinheiro não assinalou falta sobre o colombiano. Tenta sair a formação do Ganso em zona central, passa na profundidade, pode ser o gol de honra, não deixa Samuel Soares, chega primeiro do que Pedro Rosas.
1: Cobertura do guarda-redes do Benfica a controlar perfeitamente o lance, vai colocar jogável em Richard Rios.
0: À saída da sua grande área, Richard Rios a movimentar a bola para Alexander Bá, e este no interior para Mano Silva. Veio o Benfica trazendo bola para a frente, de novo com Prestiani a acelerar o jogo, lá vem em grande correria, desalmado pelo corredor central, Prestiani, cabeça levantada, já está perto da grande área, dá para Duran, falha a recepção do Duran porque escorrega no momento de abordar a bola. Vai sobrar o Casa Pia a tentar o contra-ataque ao fora e falta de Richard Rios, é livre para o Casa Pia.
1: Ali à entrada do meio-campo do Benfica, ao fora, num duelo com Richard Rios a ser atingido em falta. Pontapé livre para o Casa Pia. João Pinheiro vai lá meter ordem na conversa que se iniciava entre o fora e Richard Rios.
0: E atenção, Nuno Coelho, porque Marco Silva, Luca Bacchio ia a passo para trás e de imediato Marco Silva, num grito para o outro lado do campo, a mandar Luca Bacchio ter compromisso com a equipa.
2: Sim, este é o tipo de situações onde muitas das vezes os jogadores entram num registro de facilitismo, e eu acho que o Marco, até para mais do que o exemplo, para mais do que a chamada de atenção para o Luca Bacchio, muitas das vezes os treinadores usam isto para os outros, ou seja, os outros ao verem o Luca Bacchio, como se diz no futebol, a levar uma dura, saberão que não podem facilitar, e o Luca Bacchio, com todo o estatuto que tem, com a necessidade que tem de ganhar minutos e de ganhar importância na equipa, ter este tipo de atitude, acho que o Marco Silva começa também, obviamente, a ganhar o grupo, e é importante para o treinador do Benfica marcar essa posição de autoridade, e não pode, independentemente de estar 7-0, a melhor maneira de respeitar o Casa Pia é continuar com o pé no acelerador, e eu acho que provavelmente o Marco até irá falar um pouco sobre isso, provavelmente no flash pós-jogo.
0: Já são 10 da noite em Portugal Continental e na Madeira, menos uma nos Açores. A bola para Leandro Barreira. Barreiro a jogar com o Mano Silva. Abertura para Alexander Bá. É o Benfica no meio campo defensivo. Lá vai Luca Bacchio, está cheio de energia no duelo com David Sousa. Leva a melhor o central do Casa Pia, trazendo para André Gomes, e este a colocar em Conte. 2 minutos para os 90. A posse de bola é do Casa Pia em meio campo defensivo. João Alves Domingos nos bancos de suplentes. Só os treinadores estão de pé.
1: Exatamente, são os dois que vão estando ali perto da linha lateral. Marco Silva, até por alguns momentos, depois do Benfica fixar este resultado de 7-0, esteve sentado no banco de suplentes. Agora voltou a estar mais próximo da linha lateral.
0: A bola está na equipa do Casa Pia, joga o angolano Cali. Acabou a época em grande nível. A bola para golar a ponta Pierre na frente à procura da desmarcação de Jota. A bola sai com muita força. Ficou pior depois de bater na relva. Agarrou Samuel Soares à vontade junto da sua marca de penalti. Mete a bola no chão e toca curto para Mano Silva. Prepara-se já a placa com o tempo de compensação. Leandro Barreiro a dar para Luca Bacchio. Joga agora Mano à saída da sua grande área do lado direito, toca na meia esquerda para Lenglet, Lenglet a transportar encostando no corredor canhoto onde está Dal, e Dal para Prestiani que devolve ao sueco, o sueco a dar ao meio mas oferece a bola à Jota, ganhou a frente a Richard Reus, perde o equilíbrio mas fica com bola na mesma, abre na direita, passa uma armadilha para o Zondina, consegue resolver o norte-americano, deu para Jota, vai ali muito pulsante este ponta de lança, ganhando terreno, toca agora atrás, a bola para Clua, pode tirar cruzamento, pé esquerdo, bola larga, simples para Samuel Soares.
1: Completamente sozinho o guarda-redes do Benfica para recolher este cruzamento ao segundo posto.
0: Vai jogando a equipa do Benfica com Leandro Barreiro, agora Richard Reus ao meio do meio campo defensivo, transporta a bola na frente, já deixou para Luca Bacchio, ia para a fita, sobre o Fori, acabou desarmado, a bola sobra para Abdo Conte e Conte a deixar para o Fori. O Fori joga no meio campo defensivo do lado esquerdo do grande círculo, pensa em devolver ao corredor canhoto, pensou, executou a bola para Conte, Conte a pisar, deu atrás para o Fori, pressionado por Luca Bacchio, atrás para o meio campo defensivo e João Alves Domingos, 3, 2, 1, sobe a placa no
1: vai
0: Municipal
1: subir exatamente para mostrar mais 2 minutos para se jogar nesta segunda parte e dizer que há pouco quando o Luca Bacchio tentou aquele drible meio desplicente e perdeu a bola, Marco Silva voltou a ficar muito insatisfeito com o belga.
0: É, garantiu o Luca Bacchio que não saía do Benfica, Nuno Coelho, mas com este tipo de exibição num jogo em que está resolvido e que pode até aqui ganhar alguns créditos, não está fácil.
2: Não está fácil, isto é o tipo de situações onde muitas das vezes os jogadores ganham ou perdem o lugar e aproveitam ou não as oportunidades, e olha aqui a cara do Marco Silva neste momento na transmissão, obviamente que estará em termos globais muito satisfeitos com aquilo que viu, com os números, mas depois há esses pequenos pormenores que já referiste mais do que uma vez, que também fazem a diferença e que são importantes para o treinador quando se começam a haver micro-objetivos, se lhe pudermos chamar assim, de conseguir que esses jogadores ganhem o lugar e ganhem de certa forma a forma, e aqui neste caso não está claramente a aproveitar isso.
0: Bola para Samuel Soares depois do livre que saiu sem perigo para a baliza do Benfica. Vai transportar a bola para a frente, Alexander Bá a fazer 90 minutos. Toca para Luca Bacchio. Tenta ali o toque de calcanhar. Marco Silva, bem. Marco Silva está pelos cabelos com o belga do Benfica. Tentou ali o toque de calcanhar e ofereceu posse de bola à equipa do Casa Pia. Vai jogar em meio campo defensivo. Clua atrás para posse de David Sousa. David Sousa vai andando. Toca na bola para Conte do lado esquerdo. Alguma demora, pontapé na frente contra Luca Bacchio, a recuperação é da Duran. Duran a movimentar para Prestiani, que ele escaldou ali no duelo com Cloa, falta sobre Prestiani, amarelo para Cali, que é expulso. Cali já tinha visto amarelo há pouco e vai para a rua, esteve em campo 13 minutos, João.
1: Viu o segundo cartão amarelo depois de atingir Prestiani no rosto, o argentino ficou caído. João Pinheiro, sem contemplações, mostrou o segundo amarelo ao central do Casa Pia, que acaba expulso mesmo antes do final do encontro.
0: Nuno, eu diria ser uma obra de arte um jogador entrar aos 77, ver o segundo amarelo do jogo aos 79 e o terceiro amarelo expulso aos 92.
2: Sim, quando a pintura já estava absolutamente borrada e estragada, acho que o Cali faz, ou seja, não tinha qualquer tipo
1: está
2: de necessidade.
1: Está a sangrar o Prestiani, parece-me.
2: Sim, porque ele leva um...
3: Sim, a verdade é que o primeiro lance do primeiro amarelo do Cali, ele vai ao meio campo adversário a empurrar ostensivamente o John Duran sem qualquer tipo de necessidade, e agora dá verdadeiramente um estalo no Prestiani.
2: É isso mesmo, é um estalo, e aqui é um jogador de cabeça perdida que entra de certa forma, e quando de certa forma o Filipe Coelho quer colocar gente em campo que não estava a ter a pressão do jogo e quer colocar gente em campo com a mente fresca, o Cali perde por completo a cabeça, sem necessidade nenhuma, acaba por ser expulso. Já não terá impacto nenhum neste jogo, mas individualmente ele próprio, e era até um dos nomes que hoje até poderia ter entrado como titular, acaba por perder agora o próximo jogo, e não é bom para ele.
0: acaba no Municipal de Rio Maior. Goleada do Benfica, vence por 7-0, um desamparado ganso que não teve em nenhum momento do jogo asas para voar e contrariar João Alves Domingos, a força da águia no Municipal de Rio Maior.
1: Grande celebração nas bancadas por parte dos adeptos do Benfica após conquistada a primeira vitória neste campeonato 26-27. Cumprimentaram-se os dois treinadores, começam também agora a cumprimentar-se os jogadores do relvado, entram os suplentes utilizados e não utilizados para este final de encontro e cumprimentos, mas é enorme a festa dos adeptos benfiquistas que celebram aqui o primeiro triunfo nesta Liga Portuguesa.
0: E a Nathalie Trubin, grande imagem, a consolar André Gomes.
1: Exatamente, veio aqui à baliza do Casa Pia juntar-se ao jovem guarda-redes que teve formação no Benfica. Conhecem-se estes dois guarda-redes, um que poderá estar de saída do clube encarnado, o outro que esta noite encaixou 7 golos, e há vários elementos depois de Trubin ter vindo abraçar André Gomes, que vem agora também cumprimentar o guarda-redes do Casa Pia. Sheldrup, Luca Bacchio, também Prestiani, Alexander Bá vieram consolar André Gomes numa altura em que os jogadores do Casa Pia se dirigem aos poucos adeptos que aqui ficaram ainda no Municipal de Rio Maior para agradecer a presença.
0: Grande abraço também entre Samuel Soares e André Gomes. Eles conquistaram juntos a UEFA Youth League. Recordo a meia-final dessa competição frente à Juventus, em que Samuel Soares é expulso e é André Gomes que vai para a baliza defender o penalti que colocou o Benfica na final, que depois viria a golear frente ao Salzburgo. Era Luís Castro, o atual treinador do Levante, o treinador dessa equipa. Adeptos do Benfica, João, em êxtase nas bancadas.
1: Com a aproximação de Vangelis Pavlidis, ele que é o matador de serviço neste arranque da temporada por parte do Benfica, aqui a ser bastante celebrado pelos adeptos encarnados.
0: Benfica que vai começar uma mini volta olímpica para agradecer a tanta gente quanto possível que esteve presente a encher e a pintar de vermelho as bancadas do Municipal de Rio Maior. Ora, vamos colocar um ponto de ordem à mesa. O Benfica vence de goleada o Casa Pia. Uma história que começou a ser escrita ao minuto 3 por Prestiani. Aos 14, Rafa fixava o ligeiro que duraria até ao intervalo. No início da segunda parte, em 13 minutos, o Benfica avassalador. Pelas costas de Pavlidis, aos 47, 1 para o Grego. Aos 49, 2 para o Grego. Aos 54, 3 para o Grego e 5 para o Benfica. Autogolo de Ofori ao minuto 58 fez 6-0, Durán ao minuto 61 fez 7-0 e confirmou o passeio do Benfica em Rio Maior. Casa Pia 0, Benfica 7.
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3: Benfica que nas redes sociais já colocou o Vitória neste jogo, e o Vitória, em vez de um T, tem um 7 a simbolizar esta goleada das antigas da equipa encarnada diante do Casa Pia. Contas que não são finais ainda da jornada 2, falta ainda esse Braga-Gil Vicente que foi adiado. Sporting 3, Vitória de Guimarães 2, Alverca 2, Estrela Amadora 2, Académico de Viseu 0, Santa Clara 1, Rio Ave 0, Porto 2, Nacional 2, Estoril Praia 0, Arouca 4, Moreirense 0, Famalicão 1, Marítimo 2. E agora a fechar o dia, o jogo do dia, aliás, ainda não a fechar a jornada, este Casa Pia 0, Benfica 7. Benfica que agora está no grupo dos clubes que têm 4 pontos, com o Nacional, Santa Clara e também com o Sporting. Lideram Arouca, Porto e Marítimo com 6, 3 pontos para Gil Vicente, menos um jogo, 2 para o Estrela Amadora, 1 ponto para o Braga, também com menos um jogo, 1 igualmente para Famalicão, Estoril, Moreirense, Académico de Viseu e Alverca, e ainda sem pontuar seguem Vitória de Guimarães, Rio Ave e Casa Pia.
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3: Continua a festa encarnada no Estádio Municipal de Rio Maior. Os jogadores agradecem o apoio dos adeptos que encheram quase por completo o estádio, que é a casa emprestada dos gansos. Dentro de alguns minutos teremos a hipótese de ouvir as primeiras declarações via Sport TV. Para já, João Santos Correia, passe da bola.
0: Já está a falar um jogador do Casa Pia, parece-me ser André Geraldes. Não sei,
3: é André Geraldes, vamos ouvir. Vamos ouvir.
5: Nossa parte, temos que pedir desculpa aos nossos adeptos. é um resultado muito pesado, embora sabemos como é que fica, é uma equipa muito forte. Mas por um lado ainda bem que aconteceu agora, porque temos ainda muito para jogar, aprender também com este jogo, não nos esquecemos deste jogo, vai ser importante no futuro, e agora vamos seguir o nosso caminho, continuamos confiantes no que estamos a fazer. É uma longa caminhada, é um resultado que pesa, mas amanhã já temos de estar a pensar no próximo jogo.
6: A única pergunta que lhe consigo colocar neste momento, André, é justamente para isso, para o futuro. De alguma maneira, um resultado destes coloca aqui algumas dúvidas sobre o processo que está a ser criado, estando ele tão no início?
5: Não, acho que não vai criar essa dúvida, porque, como eu disse, ainda falta muito jogo, é uma caminhada muito longa, é uma ideia nova que estamos a assimilar, que leva tempo, e agora é isso que eu digo. Obviamente é um resultado pesado, mas temos de ser também honestos, e são 3 pontos que não conquistamos. E vamos seguir o nosso caminho agora e descansar e preparar já o próximo jogo.
6: Obrigado, André Geraldo.
3: André Geraldo, o porta-voz, o capitão da equipa no final deste jogo, que não correu nada bem ao Casa Pia, 7-0. Próximo encontro dos Gansos será precisamente de hoje, a 8 dias, à mesma hora, às 8:15, no estádio Cidade de Barcelos, diante do Gil Vicente. Enquanto não temos mais declarações à boleia da Sport TV, também lhe digo que o Benfica não joga na próxima semana. No que respeita à Liga Portuguesa, adiou o jogo da Ronda 3 para o dia 9 de setembro, quando visitar Moreira de Cónegos para defrontar o Moreirense. Benfica, que tem, no entanto, o compromisso internacional, e são os 2 próximos jogos para tentar chegar à fase liga da Liga Europa, diante do Aros. Vai jogar na Luz na próxima quinta-feira às 20h, uma semana exata depois vai jogar à Dinamarca para tentar então avançar para os 8º, aliás, para a fase liga da Liga Europa. Benfica, que já fez as pré-eliminatórias, para já com um percurso que lhe tem garantido o sucesso europeu numa fase ainda muito precoce da competição. Terá agora pela frente o campeão da Dinamarca, que acabou por ser eliminado da Liga dos Campeões diante do Sabah do Azerbaijão. À Sport TV irá falar aquele que, para o canal codificado de desporto, foi considerado o homem do jogo, Pavlidis. Já tem o prémio de homem do jogo na mão. Vamos então ouvir as declarações do grego, que continua a tirar fotografias, está a posar com o prémio. Agora sim, a questão que vai ser feita ao avançado gregos, que está de pé quente. Vamos ouvir.
7: Inside of the pitch.
8: No, I think from the first moment we score really first goal, we create so many opportunities.
3: Antes de fazer o primeiro gol, criar muitas oportunidades na primeira parte.
8: We have to score more goals in the first half. The goals didn't come. We scored just 2, and the second half we come with the same energy.
3: Na primeira parte, pressing, com muita energia, muita pressão, boas finalizações.
8: After 10-15 minutes, I think the game was already done.
7: Talk about good finishing, let me show you this finish here. I will ask the guys of our production to put play on the video.
3: Because
7: your goal on the 4-0 is a goal where you can take almost everyone out.
3: O jornalista está a mostrar o gol do 4-0.
7: That was coming your way. Can you describe it a little bit?
3: Yeah. A finalização.
7: This is the moment about the goal of Prestiani.
3: É o momento de Rafa, de Prestiani e de Rafa.
7: How did it feel of the pitch?
3: O que é que ele sentiu dentro do relvado?
8: Very well. I think we start to understand each other. We understand the ideas from the coach, how he wants us to run, where he has to run. And yeah, it's improving, and we want to continue with the best energy, like everyone, because it's important for all the guys to have the same energy and
3: com a mesma
8: good
3: energia.
8: Moment.
7: In this
3: foi um
7: moment,
3: bom momento.
7: What does a striker think?
3: Continua a mostrar.
8: Score a goal.
7: with so many defenders coming your way.
8: Yeah, it's good. It's in my technique and quality, but of course
3: técnica,
8: you have to feel
3: qualidade.
8: Good and confidence to do that.
3: Tenho confiança.
7: Thank you so much, Vangelis, and congratulations for you.
3: As palavras de Pavlidis, que ficou um bocadinho embaraçado pelo jornalista da Sport TV lhe estar a mostrar as imagens dos golos e a pedir que Pavlidis comentasse os golos que marcou. Algo encabulado o avançado grego, que hoje voltou a fazer um hat-trick. Não fazia desde janeiro, na última, no último jogo que tinha feito diante do Estoril. Agora volta a fazer 3 golos o avançado do Benfica. João Santos Correia, enquanto não temos os treinadores, avançamos daí também com o comentador Nuno Coelho.
0: Começamos então a distribuir notas nesta emissão da RTP Antena 1, começando, Nuno, pelo homem do jogo deste Casa Pia 0, Benfica 7.
2: Homem do jogo não tem como, é o Pavlidis. Hat-trick, acredito eu, recorde da sua carreira, por ser então curto espaço de tempo, sensivelmente 7, 8 minutos, faz 3 golos, e é aí que acaba praticamente não, acaba com o encontro ficando o Benfica com o 5-0. E por isso o homem do jogo, Pavlidis, boas combinações. Ainda na primeira parte falei sobre ele, naquela capacidade que ele estava a ter de ligação com os colegas, de se conectar e de jogar muitas vezes de primeira, ao baixar e ao sair dos dois centrais do Casa Pia e a ligar para o Prestiani e para o próprio Rafa. Por isso, bom jogo, não só pelos golos, mas por aquilo que tem jogado, está confiante. Na temporada passada, em alguns momentos, foi criticado porque só estava a fazer golo de penaltis. Neste momento tem feito vários sem ser de penaltis. Por isso, grande momento do Pavlidis, homem do jogo, é claramente o grego.
0: Olhando, ainda antes de irmos ao árbitro da partida, olhando ao trabalho dos treinadores, começamos pelo treinador do Benfica, Marco Silva.
2: Nota muito positiva, obviamente, depois de uma goleada de 7-0, acho que o Marco Silva tem todos os motivos para estar super orgulhoso daquilo que a equipa fez. Acho que o Benfica entrou muito confiante, foi uma primeira parte, sem ser uma primeira parte brilhante e deslumbrante, acho que o Marco e o Benfica conseguiu que a equipa ficasse estável na partida, e por isso acho que nota muito positiva para o treinador do Benfica, que conseguiu rodar, conseguiu dar minutos depois a alguns jogadores que não têm jogado tanto, e sair com uma goleada, uma das maiores goleadas dos últimos anos do Benfica.
0: Do outro lado, a análise ao trabalho de Filipe Coelho, como disseste ao longo da transmissão, já mexeu tarde na equipa do Casa Pia.
2: Sim, acho que o Filipe obviamente não está a ter a estreia que quer e que queria também no Casa Pia. Acho que, e falaste também sobre os resultados de pré-temporada, não foi uma pré-temporada fácil para o Casa Pia também em termos de resultados. Ouvíamos ali o André Geraldes a dizer que estão no início de um processo de criação de uma equipa, de uma ideia de jogo, e por isso, obviamente, que há muito a trabalhar. A verdade é que hoje foi quase tudo errado. Os dois primeiros golos são erros individuais, são perdas de bola, e aí, obviamente, o treinador, apesar de ser depois aquele que está mais exposto, não podia fazer muito, a verdade é essa. Depois acho que só tardou em mexer e em fechar definitivamente a sua defesa antes disto entrar numa catapulta de golos que nunca mais terminava, e o Filipe mexeu muito tarde, e acho que é o único reparo que eu lhe consigo fazer, para além da pouca agressividade da equipa. Acho que o Casa Pia foi muito pouco agressivo, deu muito ao Benfica, e foi muito pouco agressiva. Foi uma equipa que deixou sempre o Benfica jogar, e isso acabou por ser pago de forma muito cara.
0: Vamos então olhar para o trabalho de João Pinheiro, árbitro da Associação de Futebol de Braga.
2: O João Pinheiro acho que acaba por ter uma exibição super tranquila. Acho que o melhor elogio que se pode dar a um árbitro é quando praticamente não temos a necessidade de falar dele. Hoje foi o caso. 24 faltas, ainda assim algo exagerado. E cada vez eu sinto isso, que os árbitros tentam apitar menos. Poucos cartões, o que há é bem mostrado aos dois, neste caso ao Cali e a respectiva expulsão, a do Seba Pérez também, é uma entrada muito dura. Por isso acho que o João Pinheiro fez uma exibição super tranquila, num jogo que também não teve grandes casos nem grandes problemas. Por isso, exibição super positiva do Internacional Português.
0: Enquanto aguardamos pelos treinadores e pelas suas reações a este encontro no relvado do Municipal de Rio Maior, estão os jogadores não utilizados da equipa do Benfica e Luque Bacchio a fazer exercícios físicos ali com algumas corridas. Começamos então a dissecar a partida, Nuno. É uma equipa do Benfica que entra forte nas duas partes, marca aos 3 da primeira e aos 2 da segunda, deixa uma clara demonstração de força aqui no relvado de Rio Maior.
2: Sim, o Benfica entrou forte. Acho que isso que referes teve importância, e quando estávamos no início até a lançar o jogo e a falar daquilo que poderiam ser as dúvidas da equipa em função do empate frente ao Académico de Viseu, falávamos do quão importante era o Benfica entrar bem, confiante, para ter essa capacidade de se estabilizar no jogo. O golo acontece cedo, e isso deu logo automaticamente uma tranquilidade muito grande à equipa. Depois parece-me que as dinâmicas foram aparecendo quase de forma natural, ou seja, o Benfica tem vindo até já pelos jogos da Liga Europa a demonstrar que tem bastante capacidade ofensiva, já se vêem algumas diferenças em relação à equipa da época passada, mais nesses momentos ofensivos, onde a equipa se manda com muita gente para a frente, e por isso o primeiro golo acabou por surgir, deu essa tranquilidade, deu essa confiança. E depois aquilo que fomos falando ao longo da primeira parte, quase nunca houve uma reação do Casa Pia, e por isso o Benfica foi ficando confortável na partida. Depois dá-se o golo do Rafa, numa excelente combinação com o Pavlidis, numa perda de bola nem zona absolutamente proibitiva, no momento em que o Casa Pia tem a bola num lançamento de linha lateral, joga em zonas interiores para o Rochinha, e o Rochinha é desarmado pelo Rafa. Ou seja, os tais dois erros individuais que penalizaram muito o Casa Pia na primeira parte. O Benfica faz o 2-0 aos 15 minutos, 14 minutos, e a partir daí praticamente o jogo ficou morno, bem mais morno do que aquilo que foi a segunda parte.
3: Nuno, permite-me a interrupção, vamos ouvir Marco Silva, que já está na zona de flash da Sport TV, no final deste jogo em que o Benfica venceu por 7-0 o Casa Pia.
9: Sim, nós, atenção que nós tivemos um mau resultado para nós na primeira jornada, e não teve nada a ver com a atitude, bem pelo contrário. Nós tivemos momentos em que claramente teríamos que fazer melhor e mantermos o foco e a concentração e sermos mais eficazes, porque a exibição foi muito boa. Eu disse também no pós-jogo, naquele jogo e ontem também, que não vivemos de vitórias morais, mas estamos cá para analisar seriamente como é que os resultados acontecem e porque é que acontecem. Não teve absolutamente nada a ver com a atitude. Por vezes a concentração e o foco não tem muito a ver com a atitude, tem a ver com aspectos que são muito importantes num jogo de futebol, que temos que manter bem vivos e bem alerta sempre. Começar pelos jogadores, naturalmente, depois de um resultado bem negativo para nós no começo do campeonato, a reação tem que ser assim, chegar e ganhar o próximo. Não estou a falar sequer dos números, mas chegar e ganhar o próximo jogo. E falar dos nossos adeptos também. Acredito que a grande diferença do jogo da primeira mão, da primeira jornada para este, teve realmente aí. É óbvio que jogámos fora de casa, mas praticamente jogámos em casa, e há que realçar o apoio desde o primeiro minuto, empurrar a equipa para a frente, e fazem a diferença. Ficou bem provado hoje que fazem toda a diferença para nós, e retiraram-nos isso na primeira jornada, e por culpa nossa não ganhámos aquele jogo, mas retiraram-nos algo que é a força deste clube, a grande força deste clube, e hoje conseguimos mostrar isso com o apoio deles. É uma exibição muito boa, entrada em ambas as partes foi de como tem que ser, a querer marcar, a querer pressionar, a querer estar no meio campo adversário com muito boas situações. Acredito que na primeira parte poderíamos e deveríamos ter feito mais golos. Mais uma vez, a eficácia não foi a que devia ter sido para os momentos que tivemos no último terço e na entrada à área. Um relevado muito difícil de jogar, é bom que se diga. Acho que se quisermos sempre ver melhor futebol, é importante que se tenha atenção ao relevado. Eu sei que não é fácil, mas que é o primeiro passo para se ver bom futebol em todos, não é só por termos jogado aqui, mas em todos os relevados possível, que para que isso aconteça. Acho que é muito importante a protegermos o espetáculo nesse aspecto. E uma vitória muito positiva. Eu sei que os golos e a vitória foi expressiva, e fico muito, muito satisfeito por não termos sofrido golos. Isso é claramente algo além da exibição, da forma como marcámos. O não termos sofrido golos para nós é muito importante, para mim é muito importante. Eu disse aos jogadores ao intervalo dois aspectos importantes: esse mesmo, não sofrer e matarmos o jogo, e sermos mais, termos aquela mentalidade de matar nos momentos certos, porque nós estávamos a criar bastante na primeira parte e continuámos a criar na segunda, e depois do quinto, do sexto e do sétimo gol, naturalmente abrandámos, começámos a gerir já para o jogo de quinta-feira, a colocar e a dar minutos aos jogadores que ainda estão em pré-temporada também neste momento. Mas uma vitória totalmente justa da nossa equipa, da forma como jogámos, realçar, dar os parabéns aos jogadores, mas são apenas 3 pontos para nós, e mais uma vez agradecer o grande apoio dos nossos adeptos.
10: Falar consigo, o Marcos já falou dessa intensidade de início ao fim. Há ali um momento que, recordo, já estava 7-0, o Luque Bacchio tem um momento em que aparece ligeiramente fora de jogo, e o Marco no banco tem uma reação de quem nem parecia que estava a ganhar 7-0. É esse querer que os jogadores estejam constantemente ligados?
9: Sim, sem dúvida, não tem a ver com o Luque Bacchio.
10: Sim, o Luque Bacchio foi uma questão particular, nada em concreto.
9: Que é simples, que a bola está sem pressão nenhuma, ele está a ver todo o jogo, é para não caírem fora de jogo. É momentos daqueles que nós não podemos desperdiçar oportunidades de atacar o adversário por questões de detalhe, de concentração, de foco, como eu falei há pouco. Isso tem a ver, já vos disse que eu no banco vou ser assim, vou tentar jogar o jogo com os meus jogadores, a passar a calma quando é necessário passar a calma, a emoção quando é necessário também passar, e acima de tudo quero é que ajudá-los a fazer as coisas bem.
10: Eu vou só particularizar, porque sei que os treinadores não gostam muito, mas tenho que o fazer com o Pavlidis. Teme de alguma maneira que haja mais telefonemas durante os últimos dias de mercado, depois destes 3 golos, ainda mais telefonemas?
9: Não temo absolutamente nada. O mercado está aberto, há muitos rumores, como podem haver telefonemas no nosso clube, nós também podemos telefonar para outros clubes, faz parte. este é o momento para isso. O nosso objetivo meu, da estrutura do Benfica, do nosso clube, é que consigamos fortalecer a equipa nas posições em que pretendemos. Será uma época muito longa, esperemos nós, temos que fazer o nosso trabalho na quinta-feira e na próxima quinta. São jogos muito importantes para nós é fundamental estar na fase de grupos da Liga Europa. Isso é o mais importante para nós neste momento, e focarmos naquilo que conseguimos controlar, que são os jogos, a preparação para os jogos, e depois naturalmente a estrutura do Benfica está a trabalhar naquilo que é importante para nós.
11: Obrigado, Marco Silva.
3: Marco Silva à Sport TV no final do jogo, satisfeito, claro, o técnico, mas sempre com um olhar carregado, não esboçou sequer um sorriso apesar desta vitória 7-0. Ao seu estilo, Marco Silva também já nos habituou a ser assim, mas com uma análise profunda, a não fugir a nenhuma questão, a falar tudo abertamente. Agora vamos ouvir Alexandre Santana, o técnico adjunto de Filipe Coelho, já que o técnico Filipe Coelho não tem ainda habilitação para assumir o cargo de treinador principal.
12: Duas partes distintas. Uma primeira parte onde sentimos que, apesar dos dois golos sofridos, da forma como os sofremos, e apesar do ascendente do Benfica, estávamos no jogo, estávamos minimamente organizados, controlados e com as coisas bem estabelecidas. Uma segunda parte onde em 7 minutos acabámos por jogar para o lixo o restante momento do jogo. E aqui sim, digo jogar para o lixo no sentido de que não, se calhar não chegaríamos à vitória, mas queremos criar uma identidade, queremos criar um caminho, e esse caminho fica muito mais difícil com esta pedra grande no sapato do que poderia custar. No entanto, estamos cientes que nestes momentos muitas pessoas gostam de se esconder, mas dentro deste clube, quer estrutura, quer equipa técnica, quer jogadores, temos homens com H grande, e é com isto também que nos vai fazer crescer e que nos vai fazer caminhar. E estamos muito conscientes que nestes momentos menos positivos, e hoje claramente foi um momento menos positivo, que coincidiu com muito mau jogo nosso na segunda parte e com um jogo extremamente bem conseguido também por parte do Benfica, isso deu-nos o resultado expressivo que deu. São exatamente os mesmos 3 pontos, é um facto, mas também é um facto que nos custa e que nos dói por aquilo que trabalhamos diariamente para chegar aqui e mostrar coisas diferentes. Acabar por pedir desculpa aos adeptos que também vêm ao estádio para ver algo diferente. Nós, a única coisa que podemos dizer é que vamos continuar a trabalhar para conseguir fazer diferente e fazer melhor. E esse caminho vai ter que ser feito por quem cá está, agora e quando ganharmos. São as mesmas pessoas, os mesmos homens e o mesmo caminho para trilhar.
11: O Alexandre falou aí dessa pedra grande no sapato. Há, de alguma forma, um temer de que possa ser, pelo menos durante esta semana, um golpe grande e que ainda se acumule para a próxima, ou até mesmo de ser um reset completo?
12: Não diria um reset completo, tem que nos fazer pensar. Estas derrotas, tal como todas as derrotas, têm coisas boas e coisas más, hoje muito mais coisas más do que boas, e têm que nos ajudar a construir o caminho. Isso é um facto. Outro facto também é pensar que, sobre o erro, temos que olhar para a frente e dar o passo à frente. O passado é passado, temos que refletir sobre ele, temos que tentar fugir um pouco daquilo que é a nossa questão sentimental, a nossa questão emocional da coisa, mas por mais que queiramos, muitas vezes não é possível. Este primeiro dia, estas primeiras horas vão nos doer, depois há que, cabeça fria, olhar para aquilo que fizemos, bom e mau, extrair dali aquilo que é fundamental e continuar a crescer e a fazer o nosso caminho.
11: Obrigado, Alexandre.
3: Alexandre Santana, o adjunto de Filipe Coelho, porta-voz da equipa. Ele está inscrito como treinador principal porque Filipe Coelho não tem ainda habilitações. Tentaremos ainda ouvir o técnico do Casa Pia na sala de imprensa. Teremos a oportunidade, talvez ainda dentro desta emissão, de picar um pouco a sala de imprensa do Estádio Municipal de Rio Maior.
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3: Mais cerca de meia hora até ao final desta emissão especial de desporto, João Santos Correia, para escalpelizarmos aquilo que foi este Casa Pia 0, Benfica 7.
0: Ora, e seguimos, Nuno, com as declarações de Marco Silva e principalmente com uma das últimas frases, que foi: tal como ligam para nós, nós também ligamos para os outros clubes. E, curiosamente, coincidência ou não, Mário Branco esteve durante todo esse tempo aqui bem à nossa frente numa chamada telefónica. O Benfica quer reforços. Marco Silva já deixou isso bem claro. Falta gente ao conjunto encarnado. Perdeu Dedic, não queria perder Dedic. Será preciso, provavelmente, um lateral direito, porque sabemos que Alexander Ba pode não conseguir fazer toda a temporada devido aos problemas que costuma ter com lesões. Esperamos, claro, que isso esteja ultrapassado, mas é sempre uma incógnita. Mas Marco Silva deixa essa mensagem: o mercado não está de todo fechado para o Benfica.
2: Não, não está, nem para o Benfica nem para ninguém, como ele próprio referiu. Esta questão do mercado é sempre sensível, falamos sobre ela várias vezes e a verdade é que quer para os jogadores, quer para os treinadores, quer para os jogadores também, é um momento sempre muito sensível da época, ou seja, porque podem vir bons contratos, já há sempre a indefinição de quem fica, de quem não fica, depois há clubes que gerem de uma maneira, outros gerem de outra, o Sporting, por exemplo, tem o Bragança e o Pote que à partida vão sair praticamente fora e a não contar, e disponíveis e não vão a jogo. O Porto tem o Rodrigo Mora no banco, mas a ir a jogo, o Diogo Costa também, o Benfica tem aqui alguns alvos que poderão sair e também vão a jogo, por isso é sempre difícil e é realmente impossível para os treinadores conseguirem controlar este momento da época. É algo que eles gostariam que fosse diferente e vários dizem que gostariam que fosse num momento diferente ou que pelo menos que o mercado fechasse mais cedo. A verdade é que não fecha e por isso isto vai-se prolongando. Mas é sempre uma altura da época muito, muito complicada.
3: Vamos ouvir um pouco mais de Marco Silva na sala de imprensa do Estádio Municipal de Rio Maior, para continuarmos depois a análise com o João Santos Correia e com o Nuno Coelho.
14: Sim, uma vitória totalmente justa e saborosa da forma como jogámos. Há que dizer, e é para os dois lados, um relevado muito difícil de jogar de futebol. Esse é o primeiro ponto. Se queremos proteger todas as equipas, não estou a falar da nossa só, mas de todas as equipas e os jogadores, é bom que consigamos dar aos jogadores bons relevados para se poderem jogar futebol e um futebol rápido e um futebol que quem está de fora possa ver. Acho que esse é o primeiro ponto. Em relação à vitória, muito importante para nós, boa, uma reação àquele que foi um muito mau resultado para a nossa equipa na primeira jornada, com muito bons momentos, com bons golos, e a reação que queríamos e que teríamos que ter. Por isso, parabéns aos jogadores. E começar por realçar também os nossos adeptos. Um grande apoio, jogando fora praticamente em casa, como é a maioria das vezes habitual para nós, e realçar o apoio deles. Sinceramente, a grande diferença, podemos falar de eficácia e de muitas coisas, uma grande diferença do primeiro jogo para este, e tem a ver com os adeptos de futebol, tem a ver com o estádio cheio, tem a ver com aquele apoio que é único para nós e que faz com que nós andemos para a frente, que é a nossa massa adepta, e isso foi muito importante. Em relação à eficácia que falou, eu acredito que ainda ficaram alguns golos por marcar devido às oportunidades que criámos, mas bons golos, bons momentos de finalização, um jogo totalmente controlado desde o primeiro momento. Eu sei que a vitória é expressiva, mas ainda o que me deixa mais satisfeito foi não termos concedido golos e oportunidades praticamente ao adversário. Lembro-me de um remate na primeira parte sobre o nosso lado direito, esquerda do Casa Pia, de resto sempre controlado o jogo e não permitirmos, isso para mim é muito importante, deixarmos a baliza a zero, tem um sabor completamente diferente, independentemente de eu perceber que um resultado tão expressivo salta à vista, mas para nós é muito importante, não sofremos.
3: Marco Silva voltar a frisar a questão do relvado, também da presença de adeptos, que não existiu na primeira jornada, na recepção académica de Viseu, e o facto também não ter sofrido golos neste encontro. Vamos ouvir um pouco mais da conferência de imprensa de Marco Silva.
14: Sim, não há razões para pararmos. É óbvio que hoje, e vocês perceberam, vai haver momentos que nós vamos ganhar por 1-0 e vamos ficar tão felizes como este 7-0, acredite. O futebol não é sempre assim, não vamos marcar sempre. Eu disse aos jogadores, ainda antes de jogarmos com o Académico Viseu em casa, após os resultados expressivos que tivemos no Estádio da Luz para a Liga Europa, que não ia ser sempre daquela forma, e muito mais importante marcar estes gols todos é não sofrermos gols, é sermos competentes naquilo que é o nosso processo defensivo, porque isso a longo no tempo vai-nos fazer ganhar muito mais jogos. Depois, se marcamos e queremos mais oportunidades e somos objetivos e somos eficazes, é outra coisa, mas naturalmente se estamos a ganhar não gostamos de abrandar, é a nossa ideia, é assim que nós queremos ver a nossa equipa jogar, e se preparamos a equipa de uma forma, não faz sentido só porque estamos a ganhar por um golo ou por dois ou por três, depois alteramos o que é que seja. Naturalmente os jogadores têm maturidade suficiente para dentro do campo muitas vezes gerindo, percebeu-se nos últimos 20 minutos, independentemente de colocarmos jogadores frescos, havia já aqui uma gestão, o campo estava muito pesado, uma gestão porque estamos a jogar 3 em 3 dias, vamos jogar outra vez na quinta-feira e rodámos 5, a ideia era ainda se possível rodar mais para prepararmos também o próximo jogo, o jogo permitiu isso, mas sim, naturalmente não quisemos abdicar de nada daquilo que o jogo nos estava a dar, estávamos em cima do adversário, tivemos essa capacidade porque queríamos alterar o que é que seja.
3: Marco Silva a falar também do subconsciente dos jogadores que desaceleraram na parte final depois do 7-0 a começar já no jogo da próxima quinta-feira, primeira mão do playoff de acesso à fase de liga da Liga Europa diante do Aros da Dinamarca. Agora sorri Marco Silva perante esta questão. A pergunta, tentar ouvir a pergunta que está a ser feita. Se é deste tipo de jogos que os adeptos do Benfica tinham saudades?
14: Aviso nenhum, nós não andamos aqui para avisar ninguém ou para fazer o que quer que seja, nós temos que ser competentes nos nossos jogos, que é aquilo que nós controlamos, e matar os jogos quando há necessidade de os matarmos e mantermos o foco sempre. Não, é por aí, nós não estamos aqui para... Os nossos adversários são muito fortes, todos, e respeitamos todos, temos que ser humildade suficiente para perceber que ganhámos, somámos 3 pontos e ganhámos um jogo de futebol, nada mais que isso. Eu percebo que no futebol e a nossa dimensão vai-se da desilusão, a euforia muito rápida, é quase uma montanha russa, mas eu não vou entrar por aí. Ganhámos um jogo de futebol fora de casa, com uma boa exibição, 3 pontos, respondemos da forma como queríamos, um mau resultado, torno a dizer, na primeira jornada, tão simples como isso, não sofremos golos, é importante. E as minhas reações, já vos disse semana passada, se calhar vou ter um bocado mais de calma, senão vocês vão arranjar a casa daí. Eu gosto de jogar o jogo com os meus jogadores, se puder, sempre para ajudá-los. Acho que o momento que estou a falar é um momento que o Kebak acabou por cair em fora de jogo, quando não há necessidade nenhuma, está a ver o jogo todo do lado contrário, a bola vem do lado esquerdo, uma diagonal, não há necessidade nenhuma de estar em fora de jogo. São estes momentos que eu quero que os nossos jogadores mantenham consideração do princípio ao fim, tem a ver muito mais com a minha emoção ali, nada mais estar chateado, já está chateado. Era impossível estar chateado naquele momento quando estávamos a ganhar de uma forma tão expressiva, muito mais querer que eles façam as coisas bem e melhorem em todos os momentos do jogo.
3: A tal reação que também aqui frisamos durante o relato da Antena 1, através do repórter João Alves Domingos e de João Santos Correia, uma reação que Marcos Silva teve mais intempestiva para com Luque Bacchio, que já explicou na flash interview também agora o técnico do Benfica. Vamos ouvir mais uma resposta de Marcos Silva. Está a ser feita a pergunta, vamos tentar perceber.
12: E queria também lhe perguntar relativamente a essa questão do mercado.
3: Uma pergunta sobre o mercado. E já também tinha referido isso há pouco. E se ir ao mercado está dependente da entrada na fase de liga da Liga.
14: Não, sinceramente, ainda à última fase da questão, a última parte da questão, não tem nada a ver. Absolutamente nada a ver uma coisa com a outra. Nós quando falamos em nós e todas as equipas, mas falando de nós, que é o que é importante neste momento, quando tentamos reforçar a equipa para uma época, não tem nada a ver com entrarmos ou deixarmos entrar, ninguém está aqui à espera de nada, porque se esperarmos segundo jogo é na próxima de quinta a 8, estamos a falar quase do final do mercado, não faz sentido nenhum. Não é por aí, isso é de certeza absolutamente, não tem nada a ver uma coisa com a outra. Em relação aos jogadores ficarem espicaçados, e disso eu não mando recados, muito menos vou mandar recados para os jogadores. Um outro momento posso falar com vocês de forma honesta e aberta, tendo que ter algum cuidado, que eu já percebi, começar a jogar o jogo que se joga aqui também, mas sim, não mandei recados, e sinceramente aqui entre nós, vocês sabem como é que está a sociedade hoje em dia, como é que os jogadores de futebol, e eu acredito que 20% dos jogadores do Benfica tomam atenção às minhas conferências de imprensa, sinceramente, não se esqueçam isso, os jogadores de futebol não vão estar a olhar para a minha conferência de imprensa, esqueçam. Isto é só a minha opinião, é uma sensibilidade que eu tenho, e acho que vocês também estão de acordo comigo, não vão estar a ver. A primeira parte da questão, era essa?
12: Embora fale connosco, os jogadores pudessem.
14: Não, eu não acredito, mas pronto, eu gostava que eles ouvissem as conferências de imprensa, que era bom também, mas não acredito que eles ouçam ou vejam.
3: O relevo de Marco Silva, fica aqui o essencial desta conferência de imprensa. Se entretanto houver mais declarações relevantes do técnico do Benfica, poderemos passar. João Santos Correia, porque também temos que aguardar aqui algum tempo para ouvirmos Filipe Coelho, o técnico do Casa Pia, que não ouvimos na flash, porque o porta-voz foi Alexandre Santana, o técnico adjunto. Podemos continuar na análise com o Nuno Coelho, apenas com uma notícia, uma nota que tenho que dar nesta altura, e relativamente ao Futebol Clube do Porto. E socorrendo-me do jornal digital Mais Futebol, o Porto chegou a um princípio de acordo com a Roma para a transferência de Rodrigo Mora. Escreve o jornal que Porto e Roma desbloquearam a transferência. Os dois clubes chegaram a uma plataforma de entendimento que garante aos dragões 50 milhões de euros. O Mais Futebol adianta que a Roma paga no imediato 25 milhões. por 50% do passe e fica com a opção de compra sobre os restantes 50% por mais 25 milhões. Ora, descreve o Mais Futebol que a novidade é que o Porto fica também com a opção de venda pelo mesmo valor, 25 milhões por 50%. Na prática, trata-se de uma venda de 50 milhões para os Dragões, mas dividida em duas partes e desta forma a Roma consegue respeitar o fair play financeiro. Ora, se bem percebi, de imediato vai para a Roma por 25 milhões e no final da época, se a Roma quiser continuar com o Rodrigo Mora, tem que pagar outros 25. Caso não queira, o Porto pode vender Rodrigo Mora por 25 milhões a quem quiser. Agora, João Correia, voltamos à análise desse Casa Pia Benfica com o Nuno Coelho.
15: Quase que fiquei com um nó no cérebro, mas percebi tudo dessa transferência de Rodrigo Mora para a Roma. Ainda se falou no AC Milan, parece que está traçado então o destino do jovem jogador dos Dragões. Nuno Coelho, Marco Silva com várias notas e bicadas nesta conferência de imprensa. Vou começar por Luque Bacchio e a tal questão da concentração que exige aos seus jogadores.
2: Sim, ele, vocês repararam nisso aí no momento em que aconteceu. Sim, ele, vocês repararam nisso aí no momento em que aconteceu. Eu acho que antes de

0: aqui também essas notas, a mentalidade ganhadora que ele quer ter, depois de fazer um gol, fazer o próximo e fazer o próximo, e em nenhum momento facilitar naquilo que é a concentração dos jogadores. E ele sentiu ali que o Luque Bacchio relaxou num momento onde não havia, ou seja, ele nem criticou tanto a equipa coletivamente por nos últimos 10, 15 minutos abrandar um pouco o ritmo. Criticou sim um momento de falta de concentração individual, em que ele não aceita, obviamente, e por isso fez aquilo que é o papel de um líder que está no banco, chamar a atenção aos seus jogadores. Por isso acho que o Marco teve, ou seja, reações interessantes. Fala também da importância que, na opinião dele, é manter a baliza a zero e o quão isso é importante a longo prazo, e de recordar como é que o Porto o ano passado ganhou o campeonato com muitos jogos por 1-0 e fez claramente da defesa a sua grande fortaleza. E o Marco falou ao longo de quer do flash, quer agora da conferência de imprensa, várias vezes que ficou muito satisfeito por a equipa mais uma vez não sofrer golo. E depois termino como ele começou, que foi uma crítica aos relevados, porque tem sido algo recorrente ao longo destas primeiras jornadas, e nomeadamente também da do Supertaça. É um pouco incompreensível que, numa primeira liga que nós queremos competitiva e que sempre falamos que queremos que o produto seja vendido de forma positiva, continuam as queixas dos treinadores, dos intervenientes. A quantidade de vezes que todos os jogadores escorregaram hoje em Rio Maior foi incrível. A juntar a isso o desastre do relevado de Coimbra numa supertaça e numa final de uma competição. Acho que são demasiadas as queixas num momento onde não há chuvas, onde não há intempéridos. Não consigo compreender como é que os relevados estão tão maus e as queixas dos treinadores continuam-se sempre a intensificar.
1: João, permite-me apenas aqui uma nota, porque Marco Silva foi há instantes questionado sobre Trubin. Ele diz que ficaria era espantado se Trubin não estivesse triste e aborrecido por não jogar, e depois afirmou que quer o Trubin chateado e a trabalhar bem. E já se percebeu que a opção de Marco Silva é mesmo por Samuel Soares.
2: É também uma das novidades que traz Marco Silva. Começou com Anatoly Trubin, durou dois jogos, e Samuel Soares é agora aparentemente o dono da baliza. E um jogo como este, não em que o Benfica não sofre golos, ainda que o Samuel não tenha tido praticamente intervenção no jogo, só dá pontos ao guarda-redes.
0: Sim, só é verdade, este jogo foi talvez dos jogos mais fáceis do Samuel da sua carreira, porque praticamente não teve qualquer tipo de intervenções. Ainda assim, o que conta é clean sheet e é mais um jogo para o Samuel Soares onde não sofreu golos. Lá está, mais uma vez, aquilo que eu falava da comunicação, ou seja, ele fala do Trubin, fala, agora está a falar também do Sudakov, ou seja... Não...
1: A falta aquela exibição. Sim. Diz Marco Silva sobre o ucraniano, e tem tido muitas oportunidades, tem sido praticamente sempre titular na equipa do Benfica, mas Marco Silva diz que lhe está a faltar aquela exibição, e nós aqui até referimos isso, tu, Nuno, a questão de, mesmo com 7-0, poderia ter aparecido para ganhar a confiança que parece lhe estar a faltar há
0: sim,
1: muito.
0: Sim, falámos sobre isso durante a transmissão, que é um jogador que tem muita qualidade e parece que lhe falta sempre qualquer coisa. Eu acho que mais do que uma grande exibição, porque ele já teve uma ou outra onde os adeptos acharam sempre que é agora que o Sudakov vai aparecer de forma consistente, ou seja, acho que ele perdeu um pouco também na temporada passada com a chegada do Rafa, que o Rafa sempre foi um extremo, mas cada vez mais começou também a jogar como segundo avançado por trás do ponta de lança. E o Rafa, na temporada passada, quando chegou praticamente ao fim de uma ou outra jornada, estava a ser titular, retirou também essa posição, digamos assim, ao Sudakov. Mas sim, é um jogador com muita qualidade e que vai tardando em aparecer. Em relação ao Trubin, mais uma frase curiosa do Marco, porque os treinadores, na verdade, dizem isso muitas vezes, que querem os jogadores, não se importam que os jogadores andem com cara fechada e aziados, é a mesma palavra certa no futebol.
1: Mas por se não essa azia jogarem, for depois projetada para o trabalho.
0: É isso, é aquilo que eles dizem, uma azia positiva, claro. Por isso ele próprio refere que não se importa que o Trubin ande com cara de chateado, desde que trabalhe, e trabalhe bem, obviamente. E não acredito que seja uma indireta para o facto de ele trabalhar mal. Acho que é mesmo mais uma vez o Marco a não ter qualquer tipo de problema de falar do tema. Obviamente que também, quando se ganha 7-0, acho que os jornalistas também já estão talvez ali a esticar a corda e a aproveitar a boa disposição do Marco para lhe perguntar quase sobre todos os temas possíveis.

0: e imaginários, e ele para já não
1: se vai
0: negar.
1: E daqui a dois dias vai estar em nova conferência de imprensa.
0: Sim.
2: Vamos ver, não seria a primeira vez que o Benfica, em seguimento de competição, campeonato e competição europeia, adiava conferências de imprensa.
1: Isso era mais com o Mourinho, não é? Isso era mais com o Mourinho.
2: Vamos ver.
1: Mas então continuar a tua a análise com o Bruno.
2: Estava na expectativa de já termos Filipe Coelho na sala de imprensa do Estádio Municipal.
1: Não temos e talvez não tenhamos em tempo útil, porque o Marco Silva continua a ocupar o lugar.
2: É o que o Nuno estava a dizer. Está bem disposto e, portanto, quem está presente está a aproveitar. Nessa boa disposição, Marco Silva deixa também a nota que tem que ter cuidado com o que diz nas conferências de imprensa. Não pelos jogadores, porque como referiu, são 20% dos jogadores que ouvem as conferências, e acho que até está a ser bastante generoso neste número, mas sim pela maneira como as palavras podem ser tratadas, não é?
0: Sim, eu acho que os jogadores ouvem mais as conferências provavelmente quando as coisas correm mal, para ver se o treinador falou alguma coisa específica sobre algum deles. Hoje tenho muitas dúvidas que algum ouça, amanhã podem dar uma vista de olhos nos jornais. Poderão ver as letras gordas, como
1: se chama.
0: E quase
1: todos têm assessores também, que lhe depois sopram, claro, o mais importante, não é?
0: Sem dúvida, sem dúvida. Mas normalmente, como se diz na vida, as notícias negativas é que chegam rápidas. Por isso, o Marco aqui individualizou, lá está, e foi questionado acerca de alguns jogadores por causa das questões de mercado. Por isso, esses muito provavelmente irão, lá está, o tal amigo ou familiar.
1: O agente,
0: exato. O advogado, por exemplo, irão lhe dizer o que é que o seu treinador disse, mas sim, é verdade, o Marco falou ali nisso, relativamente a ter algum cuidado relativamente às suas reações no banco. Obviamente que ele sabe que está num dos maiores clubes de Portugal, e tudo aquilo que for as suas reações terá uma repercussão enorme, e como já foi questionado sobre a sua reação em relação ao Luque Bacchio, eu acho que a pergunta em relação ao Luque Bacchio tem muito a ver também com a questão se o Luque Bacchio sai, se não sai, e eu acho que foram buscar um pouco ali essa reação dele, até porque o Luque Bacchio não tem sido habitualmente um titular, porque também chegou mais tarde, e eu acho que foi mais por essa questão que focaram muito e enfocaram muito na sua reação.
2: Estamos em emissão especial de desporto a partir do Estádio Municipal de Rio Maior, onde, recordo, o Benfica venceu o Casa Pia por 7-0. Estamos já nos últimos minutos desta emissão especial e Nuno Coelho sublinha, Marco Silva, a importância de não sofrer golos. É apenas a segunda vez que acontece esta época para o Benfica. Foi o flagelo da primeira jornada e sublinha também, e olhando essa primeira jornada, Marco Silva, a importância dos adeptos para galvanizar a equipa.
0: Sim, em relação aos adeptos, eu acho que isso não há sequer dúvida, não só para o Benfica, mas mesmo para o desporto em geral. E aqui até o próprio Académico de Viseu, na primeira jornada, e quando os jogadores tiveram acesso ao sorteio e souberam que lhes saía o Benfica, terão ficado, não tenho a mínima dúvida, satisfeitos. Muitos dos jogadores do Académico de Viseu...
1: E os adeptos
0: eram... Ou seja, quase todos eles, ou muitos, estavam na temporada passada a jogar a segunda liga, e ir jogar à Luz com a possibilidade de jogar com 60, 65 mil pessoas seria um sonho para muitos deles, e ter jogado com o estádio vazio acho que não fez qualquer tipo de sentido. Em relação à outra pergunta, João, ajuda-me, falava-me sobre
2: não sofrer golos,
0: eu acho que aqui aquilo que eu falava, o Futebol Clube do Porto, e eu refiro muitas vezes isso, fazemos muitas vezes aqui os jogos do Futebol Clube do Porto, a grande fortaleza de Farioli na temporada passada foi a maneira como a equipa conseguiu ser sempre muito consistente defensivamente, e eu uso muito esta frase, os ataques ganham jogos e as defesas ganham campeonatos, e eu não tenho a mínima dúvida que é sempre um grande objetivo dos treinadores das equipas grandes manterem a baliza a zero. Obviamente que hoje a vantagem e a capacidade ofensiva do Benfica foi absolutamente avassaladora, e é um dos poucos jogos este ano ainda que o Benfica não sofreu, tirando o outro contra o Santegalo, onde o Benfica sofreu, lá está, na deslocação à Suíça. Depois teve também aquele amigável pelo meio com o Belenenses, também sofreu, não sofreu com o Santegalo nem em casa, e depois sofreu sempre golos. Por isso acho que hoje é mais um ponto positivo que o treinador do Benfica leva para casa, e quererá certamente prolongar isto por mais jogos.
2: E é também agora um dos trabalhos a fazer por Marco Silva durante a semana, Nuno, evitar o deslumbramento dos jogadores do Benfica.
0: É verdade, é um ponto muito importante e eu acho que o Marco Silva também tocou ali isso.
1: Quero euforias, disse Marco Silva.
0: Sim, não quero euforias pelos vistos e até porque já houve outras duas goleadas frente ao St. Gallen e frente ao Hearts nos dois jogos na Luz. E pelos vistos o próprio Marco Silva avisou os jogadores que não seria sempre assim, não é? Ou seja, e se tivermos, já são 6 e 5 ou 11, ou seja, 18 golos em 3 jogos, não é normal, obviamente, e por isso ele próprio dizia, haverá jogos em que a equipa vai ganhar por 1-0 e a satisfação será exatamente a mesma. Mas sim, é verdade, é evitar a euforia. Há um jogo importantíssimo porque o Benfica tem obrigatoriamente de estar nas competições europeias e por isso acho que sim, acho que há que agora fazer a viagem até Lisboa, descansar. Não dá para descansar muito também porque amanhã já se tem de recuperar para se jogar o jogo de quinta-feira e tentar retirar um pouco esse euforismo que vocês referiam. Porque há que manter mais uma vez a concentração, o foco e a tal mentalidade ganhadora, que eu acho que foi importante pela maneira como o Marco falou na conferência, de fizeram um golo, não queriam abrandar, quiseram fazer mais golos, e eu acho que isso tem de ser a mentalidade que o Benfica tem de colocar já para o jogo da próxima quinta-feira.
2: Como não temos Filipe Coelho para analisar este resultado do Casa Pia, pergunto, Nuno, é uma equipa que em dois jogos soma duas derrotas, uma delas é uma goleada muito, muito mesmo pesada a jogar ainda por cima na sua casa, ainda que o ambiente fosse hostil, e que na próxima jornada tem outro jogo difícil com uma deslocação a Gil Vicente. É um trabalho muito complicado para Filipe Coelho.
0: Trabalho complicado, sim, principalmente nesta fase inicial da época, com, não vou dizer tanto, muitas alterações, porque hoje o 11 do Casa Pia até tinha uma boa base da temporada passada, mas os resultados obviamente nunca ajudam no processo, e quando se está a construir uma equipa, esta parte de resultados nas equipas grandes é importante, obviamente, nas equipas que lutam pela manutenção, como à partida será o caso do Casa Pia, também pesam muito, e por isso depois há sempre aquela tendência de olhar para o que é o próximo jogo, e referiste aí, o próximo jogo é frente à grande surpresa talvez da temporada passada com o Famalicão, neste caso é o Gil Vicente, uma equipa bem orientada, com uma boa equipa, estável, e o Casa Pia vai jogar ao Gil num jogo difícil. E sim, não está a ser um início fácil para o Filipe Coelho. Aquilo que eu falava durante o jogo, eu acho que o Casa Pia tem alguns jogadores com bastante experiência e com andamento de primeira liga, o que poderá ajudar a um bom suporte para quando o barco abana aqui um pouco, eles darem essa tranquilidade, digamos assim. Hoje não conseguiram, a verdade é que Seba Pérez, Ofori, André Geraldes, o Golar, não vou incluir aqui o André Gomes e o Henrique Araújo porque são miúdos que, apesar de algum andamento já, mas não têm tanta experiência, mas esses que eu referi, inclusive usam a braçadeira de capitão, deveriam ter metido gelo num determinado momento no jogo e não conseguiram. Por isso, vamos ver como é que conseguem agora reagir à adversidade. O André Geraldes diz também algo que é verdade, são apenas 3 pontos, e sem grande dramatismo não há, obviamente é muito pesado, mas são 3 pontos. E agora resta trabalhar, acreditar no processo de um treinador que está a aparecer também e que quer, obviamente, e que não quer ficar com a sua imagem, acredito eu, manchada por uma derrota tão, tão pesada.
2: Ora bem, o Benfica soma a primeira vitória no campeonato no Estádio Municipal de Rio Maior, com golos de Prestiani aos 3, Rafa aos 14, Pavlidis aos 47, aos 49 e aos 54, e com o autogol de Ofori ao minuto 58, contas fechadas com o golo de John Duran ao minuto 61. O Benfica bateu a formação Casa Piana, que soma agora 2 jogos, 2 derrotas e 8 golos sofridos. No Municipal de Rio Maior, o Benfica venceu por 7-0. Para a RTP Antena, um homem do jogo foi Pavlidis, que apontou um hat-trick escolhido pelo comentador Nuno Coelho. A reportagem foi do João Alves Domingos, o som cuidado pelo Eric Arizanos, o relato foi do João Santos Correia, que em nome de todos se despede com um grande abraço. Até à próxima.
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1: Abraço também para a equipa da Antena 1, bom regresso a casa. O Benfica a vencer 7-0 no terreno do Casa Pia, casa emprestada. O jogo foi em Rio, na Maior. Com este resultado, o Benfica alcança a primeira vitória na época na Liga Portuguesa. Soma agora 4 pontos, vai na perseguição do trio de líderes da Liga Portuguesa, Arouca, Futebol Clube do Porto e Marítimo. Recordo então uma das notícias da noite, o acordo entre o Futebol Clube do Porto e a Roma para a transferência de Rodrigo Mora, 25 milhões pagos no imediato, mais 25 no final da época se a Roma decidir ficar com o jogador do Futebol Clube Porto. Caso contrário, o Porto, pelos mesmos 25 milhões, poderá vender o jogador a outro clube. Hoje, os golos foram apontados, os do Benfica, por Prestiani e Rafa, um hat-trick de Pavlidis, ainda ao fora e na própria baliza, e também John Duran. Nós estamos mesmo a fechar esta emissão de desporto da Rádio Pública. Estiveram nesta emissão no exterior, os jornalistas João Santos Correia, João Alves Domingos, o comentador Nuno Coelho, o técnico Eric Arizanos, da Central Técnica de Lisboa, Frederico Claudino, os técnicos de estúdio de emissão, Rui Morgado, João Carrasco, Ricardo Costa, na informação a Cláudia Almeida, o apoio de emissão foi de Nuno Perlouro, a produção de Alexandre Alho, a edição e apresentação foi do Carlos Rui Abreu. Em nome desta equipa, um grande abraço, boa noite.

0: 11 horas em Portugal Continental e na Madeira, são 10 nos Açores. Viva, boa noite, Cláudia. Vamos aos temas em destaque nesta edição.
1: Ainda o incêndio que começou no sábado em Torre de Moncorvo, no distrito de Bragança, continua ativo. Neste momento há cerca de 430 operacionais no terreno. Em Ponte de Lima, o vento empurra as chamas de novo para o município de Viana do Castelo. 7-0, vitória do Benfica sobre o Casa Pia, vitória incontestável na segunda jornada do Campeonato Nacional.
0: Nesta altura, no Funchal, Ponta Delgada, Faro e Coimbra estão 24 graus, 27 no Porto e 28 em Lisboa. As notícias às 11, a edição é de Cláudia Almeida.
1: Continua ativo o incêndio que começou no sábado em Torre de Moncorvo, o distrito de Bragança. Neste momento há cerca de 430 operacionais no terreno. Em direto, o repórter da RTP, Filipe Pinto, refere os planos da Proteção Civil para as próximas horas.
2: A noite espera-se um pouco mais calma aqui em Torre de Moncorvo, a frente que inspira maiores cuidados. Ameaça a aldeia de Lousa. Seja como for, as autoridades esperam que a umidade relativa baixe consideravelmente, dando aqui uma janela de oportunidade no combate a este incêndio. A Proteção Civil montou já um plano de confinamento da população, caso as chamas cheguem próximas desta aldeia, e portanto todos os 200 residentes habituais desta aldeia estão avisados de que a qualquer momento podem ter que reunir no centro da aldeia, mais concretamente na igreja paroquial, para estarem em segurança. Vários operacionais montaram dispositivos de controlo das chamas na periferia desta região, desta aldeia, e estão apostos para a eventual chegada das chamas. Seja como for, com a baixa temperatura, as autoridades estão confiantes de que a noite poderá trazer aqui uma janela de oportunidade no combate a este incêndio, que amanhã poderá estar em vias de ser controlado.
1: As intenções para as próximas horas no combate a este incêndio em Torre de Moncorvo, em Ponte de Lima, distrito de Viana do Castelo. Outro repórter da RTP, Manuel Boavista, junto ao posto de comando, dá conta de que o incêndio, que já leva mais de um dia, ameaça novamente entrar no município de Viana do Castelo.
3: Há uma frente de fogo que está a preocupar as autoridades a esta hora, que é visível desde aqui do posto de comando que fica na freguesia de Navio e Vitorino dos Piães, em Ponte de Lima, está na encosta do Monte do Castelo. As chamas avançam e, de acordo com a Proteção Civil, o vento a esta hora está a fazer com que esse incêndio avance de novo até ao município de Viana do Castelo, onde à tarde também já consumiu na freguesia de Faixa alguma área territorial. É um incêndio que, de facto, desde a tarde de ontem, de domingo, avançou, quer do lado de Ponte Lima, quer também atingindo o território de Viana do Castelo. Um incêndio que ao longo do dia resultou em ferimentos de 6 bombeiros. Um deles teve de ser encaminhado ao hospital. Os motivos destes 2 que ao fim da tarde tiveram de ser assistidos foi por exaustão. 2 outros tiveram queimaduras ligeiras e houve indisposição por parte de 2 bombeiros também já no período da noite. Ao todo são então 6 esses bombeiros que tiveram de ser assistidos neste incêndio, que ainda preocupa as autoridades a esta hora, muito por esta frente de fogo que está a lavrar no Monte do Castelo.
1: E que o vento está a empurrar para o município de Viana do Castelo, como ouvimos aqui na reportagem de Emanuel Boavista. Nesta altura estão perto de 180 operacionais no terreno, com mais de 60 meios terrestres. No distrito de Vila Real, o incêndio em Ardão, os boticas, está agora em fase de resolução. Começou na madrugada de domingo. No terreno estão ainda mais de 200 operacionais, com cerca de 70 viaturas. E no concelho de Valongo, o incêndio em Sobrado, que começou por volta das 10 da manhã desta segunda-feira, tem agora no terreno mais de 150 operacionais. Há registro de 7 feridos, 5 bombeiros e 2 civis. A Estrada Nacional 200 COVID-19 continua cortada, sem previsão para a reabertura. No mapa dos incêndios em Portugal, registra-se nesta altura cerca de 1000 operacionais que combatem as chamas de norte a sul do país. A Agência Portuguesa do Ambiente vai realizar descargas controladas da barragem do Caldeirão no Conselho da Guarda ao longo da próxima semana. O objetivo é reforçar temporariamente o caudal do Rio Mondego, o que vai permitir melhor abastecimento das populações e contribuir também para a recuperação ambiental do rio, afetado pela seca e pelas altas temperaturas. As descargas estão previstas para dias 24, 25 e 26 de agosto, entre as 10 da noite e as 5 da manhã. A APA alerta para possíveis efeitos na qualidade da água e nos ecossistemas, enquanto os municípios recomendam à população que evite a aproximação ao leito e às margens do Rio Mondego durante esses períodos de descarga. João Galamba, ex-ministro das Infraestruturas e antigo secretário de Estado da Energia, considera que a compra de 13,7% da REN é uma decisão que surge em contraciclo com outros países da Europa e rejeita o argumento do primeiro-ministro de que vai servir para reduzir os preços. Galamba levantou as dúvidas esta noite em entrevista na SIC Notícias.
4: Os portugueses, o que pagam, seja no gás, seja na eletricidade, é inteiramente determinado por decisões de investimento que são aprovadas pelo Estado e depois a repercussão nas tarifas, seja do gás, seja da eletricidade, é determinada pela ERSE. E, portanto, não se deslumbra em que medida é que, eventualmente, até aumentar os custos da empresa regulada, acrescentando, porventura, mais administradores, poderia ter qualquer impacto positivo. Esta intervenção, na minha opinião, surge um pouco a contraciclo, porque neste momento o que se debate, por exemplo, em Espanha, sobretudo após o apagão de 2024 e agora os objetivos reforçados de eletrificação, é a redefinição do modo de organização e do modo de funcionamento do sistema elétrico.
1: Na sexta-feira, na festa do Pontal, o primeiro-ministro disse que a entrada de capital na REN tem como objetivo último baixar o preço da energia. João Galamba explica a contradição que encontra nesta medida do governo.
4: Se o Estado intervier comprando uma participação, ou seja, passando a ter um interesse económico na empresa que detém as concessões, o Estado fica perante uma contradição, porque passará a ter de atender a dois interesses que poderão estar em contradição, ou seja, o interesse enquanto acionista e o interesse enquanto concedente. E eu preferia que o Estado olhasse para a REN e para as necessidades do setor elétrico apenas enquanto concedente. Acho que teria mais liberdade e já agora teria outra vantagem, é que não teria que gastar 325 milhões de euros ou mais, ainda não sabemos o valor da operação.
1: João Galamba, ex-ministro das Infraestruturas e antigo secretário de Estado da Energia, em declarações à SIC Notícias esta noite. O Estado português pretende voltar ao capital da REN através da aquisição de 13,7% da empresa. O maior acionista é a chinesa State Grid. O primeiro-ministro diz que é um bom investimento financeiro e que a decisão foi tomada para salvaguardar o interesse estratégico do país na infraestrutura elétrica. A compra ainda depende do visto do Tribunal de Contas. O presidente da Turquia, Erdogan, apela a Donald Trump para continuar as negociações com o Irão e oferece mesmo ajuda. Donald Trump diz que os Estados Unidos não pretendem prorrogar o memorando de entendimento com o Irão para o alargamento do acordo de cessar-fogo. Hoje terminou o prazo de 60 dias de negociações para um acordo de paz final e 6 meses que passam desde o início da guerra dos Estados Unidos e Israel contra o Irão. O presidente norte-americano aponta contra um novo alvo. Afirma que se Oman se intrometer entre estas negociações, os Estados Unidos vão bombardear o país, referiu o presidente dos Estados Unidos em entrevista ao canal Fox News. Quanto ao desarmamento do Hamas em Gaza, Kushner afirmou que espera progressos dentro de 30 dias. Esta segunda-feira em Israel, o primeiro-ministro Netanyahu anunciou a criação de um grupo de trabalho, nomeadamente para o desarmamento do Hamas, após conversações com o Conselho da Paz, Sérgio Infante.
5: Já são conhecidos alguns detalhes sobre os compromissos assumidos esta tarde para a faixa de Gaza. Numa publicação no X, o gabinete do primeiro-ministro Benjamin Netanyahu anunciou um acordo para criar 2 grupos de trabalho. O mais importante dedicado ao desarmamento do Hamas. A publicação sublinha que este processo vai ser rápido e concluído antes da reconstrução da faixa de Gaza. E o que vai implicar? Conta ao canal de televisão Al Jazeera que os militares israelitas não serão reposicionados nem retirados de Gaza até que o Hamas seja completamente desarmado. Todas as armas ligeiras e pesadas, bem como os túneis, serão desmantelados. Israel reserva-se ao direito total à autodefesa e agirá caso o Hamas recorra ao terrorismo. Mas há aqui uma encruzilhada. Israel quer o Hamas desarmado para depois retirar. O Hamas exige a retirada de Israel para depois desarmar. Foi este o compromisso assumido pelo movimento islâmico no mês passado, num plano apresentado pelo Conselho da Paz.
1: O ping-pong entre Tel Aviv e Hamas que continua. Ao início da tarde chegaram a Portugal duas menores palestinianas vítimas da guerra em Gaza. Vão receber tratamentos médicos. Ambas têm pernas amputadas. Camila Vidal.
6: Dima tem 16 anos, Malak tem 7. Ambas perderam uma perna durante a ofensiva israelita em Gaza. Chegaram a Portugal esta segunda-feira à tarde, ao aeroporto Francisco Sá Carneiro, a recebê-las cartazes coloridos, bandeiras da Palestina e lenços achadrezados. Entre as pessoas que esperavam estava Ana Magalhães, da Parents for Peace Portugal.
7: Foi um momento muito especial, tanto para elas como para nós. Claro que agora ainda está para vir a parte mais importante, que é o tratamento.
6: Agora vão fazer fisioterapia, reabilitação e adaptação a novas próteses em território português, em unidades privadas de saúde da Santa Casa da Misericórdia.
7: Uma ficará no Porto, vai ser tratada no Hospital da Prelada e uma ficará em Lisboa e será tratada pelo Centro de Reabilitação de Alcoitão.
6: Vieram com familiares para Portugal?
7: Ambas as meninas vieram com a mãe e a mais nova veio com o irmão mais novo também, que tem 3 anos.
6: Ficam por cerca de 6 meses.
7: Quartos ou a casa foram cedidos por congregações que católicas, aliás, espírito de entreajuda que vem de todos os lados, ultrapassa também aqui os limites da religião.
6: Conta Ana Magalhães que o apoio é todo privado, uma situação que lamenta.
7: Os custos são todos assegurados pela comunidade, pela IL, por doações, pela boa vontade dos hospitais. A nossa esperança é que elas sejam os primeiros casos de muitos, mas também temos esperança que o governo ainda venha a abrir, efetivamente, a ativar o mecanismo da União Europeia para que, de facto, se possam fazer essas evacuações médicas já a um nível mais organizado.
6: As menores chegam a Portugal após serem sinalizadas pela Heal Palestine. Esta organização não-governamental americana deixou há um ano de poder levar palestinianos para tratamentos nos Estados Unidos com o fim dos vistos humanitários para a população de Gaza. Procuraram-se, entretanto, outros países de destino. Malak e Dima são as primeiras a vir para Portugal.
1: Duas menores que aterraram hoje no Porto. A FIFA demitiu o diretor de operações Kevin Lamour, que tinha criticado o plano do presidente Infantino de vender parte do Campeonato do Mundo a investidores. Quem deu a notícia foi a Sky News. A FIFA já confirmou, Lamour já tinha trabalhado com Infantino quando ele foi o responsável máximo da UEFA. Em Rio Maior foi a goleada, uma goleada sem contestação do Benfica, que venceu esta noite o Casa Pia por 7-0, o que significa que arranca o campeonato com esta vitória logo na segunda jornada. E Pavlidis marcou a partida, foi ele a marcar 3 dos 7 golos do Benfica.
0: Cláudia Almeida com as notícias às 11 na RTP Antena 1, simultâneo com Madeira, Açores e Mundo. 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Dentro de instantes conhecemos portugueses no mundo.
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0: São 11h14. 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
0: Agora, Alice Vilaça, damos a conhecer dois portugueses no mundo.

0: No programa de hoje, cruzamos continentes e histórias de vida feitas em movimento. Do outro lado do Atlântico, em São Paulo, está Hugo Simão, natural de Sintra, que está no Brasil desde 2011, depois de uma experiência de vários anos em Inglaterra. Seguimos também viagem até Viena, na Áustria, onde está a Filomena Nogueira. É natural de Macieira de Sarnes, no concelho de Oliveira das Meis, e tem uma vida fora de Portugal que começou em 2006 e já passou por Espanha e pela Escócia. São duas histórias diferentes, dois percursos marcados pela mudança, pela adaptação e pela construção de uma vida longe do nosso país. Filomena e Hugo, bem-vindos a esta casa, uma casa que é também a vossa casa, a casa dos portugueses no mundo, na rádio. E porque todas as histórias têm um princípio, como é que começou a vossa? Quando é que perceberam que a vossa história, a vossa vida passaria ou poderia passar por sair de Portugal? Filomena.
1: Ora bem, isto é andar um bocadinho para trás, né? Já lá vão bastantes anos e tudo começou por fazer a tese de curso de universidade fora de Portugal, uma oportunidade que surgiu e então fui até Espanha, até Salamanca, onde desenvolvi um projeto que tinha iniciado em Portugal. E por lá as coisas continuaram. Entretanto, voltei a Portugal, tive outros trabalhos em Portugal. Na altura, com a crise económica, não posso precisar em que ano exatamente, apercebi-me que pronto, queria uma outra oportunidade e um outro challenge. Estamos a faltar a palavra.
0: Outro desafio.
1: Desafio, exatamente. Percebi que Portugal tinha algumas barreiras e então queria ir um pouco mais além e foi nessa altura que me mudei para o Reino Unido, para a Escócia, onde continuei um projeto de doutoramento que estava um pouco ligado àquilo que tinha feito em Espanha e lá continuei em investigação na parte de doenças infecciosas. E os desafios continuaram e não me dei por satisfeita com esse projeto. E então de lá, depois viajei até a Áustria, onde tive uma oportunidade na base de um projeto de investigação também, que ligava parte médica diretamente com doenças infecciosas. E foi aqui na Áustria que continuei. Embora tenha saído do país, estive também brevemente na Suécia, em Estocolmo, em trabalho e tenho viajado também bastante para outros países, tudo em contexto de trabalho. Uhum. E já lá vão 12 anos, não é?
0: É verdade. E, ou seja, de desafio em desafio, na verdade o caminho foi-lhe mostrando que esta sua história teria que ser escrita fora do nosso país. E no seu caso, Hugo, quando é que percebe que há uma seta que lhe aponta a saída, por assim dizer, de Portugal?
2: Essencialmente eu sou um curioso por natureza e gosto de conhecer novas culturas, novos lugares, etc. Quando estava na universidade, alguns dos meus amigos fizeram Erasmus, eu na época não tive a oportunidade de fazer e também logo após ingressar no mercado de trabalho tive alguns amigos próximos que acabaram por entrar no programa em novo contacto da AICEP e de certa forma as conversas com eles sempre me deixaram aquele bichinho e vontade de experimentar. Então, apesar de eu me ter inscrito e não ter conseguido entrar no programa logo após ter terminado a universidade, continuei a tentar mais um pouco e já estava a trabalhar, estava na Caixa Geral de Depósitos há 4 anos. Resolvi fazer uma última tentativa e inscrever-me. Foi quando fui aceite no programa em novo contacto e a partir daí começou então a minha epopeia por fora de Portugal. Acabei por ir para Londres pelo em novo contacto através de uma software house portuguesa e ao final do estágio, apesar deles me terem convidado a ficar na empresa, mas voltando para Portugal, eu não tinha essa visão, queria continuar no estrangeiro, acabei por começar a procurar emprego em Londres, consegui, foi na empresa onde ainda estou hoje, entrei, fiquei lá E após 2 anos nessa empresa, acabei por vir como expatriado para São Paulo. Era suposto só ter ficado aqui 2 anos e já vão 15, né? Conheci a minha esposa, casei, tive filhas e por aqui me mantenho até ver.
0: Bom, mas isso leva-me a outra pergunta, porque na verdade têm em comum o facto de estarem fora do nosso país há praticamente 2 décadas. Na altura, quando saíram, quando perceberam que tinham que sair, que tinham que ter estas experiências, imaginaram que iam ficar fora tanto tempo? Filomena?
1: Não, a imaginação pode ser larga, mas eu acho que quando fazemos planos, não se pode fazer planos para uma vida inteira, isso é impossível. E de outra forma, também o tempo passa depressa. Quando inicialmente pensamos, ok, vou para fora, tenho novos desafios, novas oportunidades, entretanto, vamos voltar. O que é certo é que nem tudo pode ser planeado, e ficamos à mercê de novas oportunidades e daquilo que também, as nossas vidas, se vão formatando, ao longo do caminho, não é?
0: É a chamada vida a acontecer. Hugo.
2: É assim, conhecendo-me um pouco como me conheço, eu imaginei que fosse assim que saísse, fosse complicado voltar. O que talvez eu não imaginasse era ficar tanto tempo num país como já estou no Brasil. Mas como é lógico, como a Filomena falou, as coisas vão acontecendo, a gente vai ter que, redefinindo os planos, a vida acontece e algumas coisas mudam. Mas de facto, no momento em que eu tomei a decisão de sair, já de certa forma sabia que Portugal ia ser pequeno a partir dessa data.
0: Quando pensamos em experiências como as vossas, pensamos sempre em dois aspectos, no choque cultural e na adaptação. A Filomena, quando chegou à Áustria, já tinha passado pela vizinha Espanha, também pela Escócia. A que país é que foi mais difícil, adaptar-se?
1: Ui, isto é uma pergunta difícil. Eu acho que no início há sempre aquele friozinho interior, de adaptação, porque é tudo novo. Nós em princípio, vamos sozinhos, são novas culturas, novas pessoas com quem temos, que nos relacionar. A comida também acaba por ser diferente. Acho que não posso dizer que até agora que houve um país mais difícil de adaptar, porque tanto Espanha como a Escócia são diferentes, e tive desafios diferentes no, nos dois, enquanto que em Espanha, se calhar o desafio, ou a dificuldade lá foi mais a adaptação de sermos portugueses e estarmos no ambiente de trabalho em que a maior parte dos trabalhadores eram espanhóis. Apesar de nós dizermos sempre que são nuestros hermanos, senti um pouco de diferença em relação aos portugueses, porque a maior parte das pessoas eram espanholas. Foi essa a diferença e a dificuldade que senti. Em relação à Escócia, para mim, na minha situação, foi mais, em primeiro lugar, a língua, porque quando pensamos que sabemos inglês e que não há problema, o meu primeiro obstáculo foi logo com o taxista, quando lhe disse, bem, isto é, com pessoas nativas é realmente, vejo que é difícil de perceber o inglês da Escócia. E então, quando ele me disse, a menina não vem para aqui para falar inglês, vem para aqui para falar inglês escocês e vai ter que se adaptar. Portanto, no início foi um pouco um problema de comunicação. As pessoas dirigiam-se a mim, para comunicar comigo, e eu só lhes dizia, olha, tudo o que me disse, por favor, vá e escreva-me um e-mail para conseguir perceber. Portanto, a adaptação custou um bocadinho em termos de comunicação. E também, por outro lado, porque estive na parte mais a norte da Escócia, portanto, a luz do dia era bastante reduzida durante o inverno. Nós tínhamos dias em que, durante o inverno, em que apanhávamos luz solar entre as 11 da manhã e as 2 da tarde, e era uma luz bem fraquinha. Portanto, tudo o resto fora disso era escuro, negro, como nunca vi na minha vida. No início pensei que me poderia adaptar a isso, com mais contacto social, fazer desporto e tudo isso, mas acabei por perceber que tanto eu como outros colegas oriundos de países sul-europeus não se conseguiam adaptar a essa falta de luz. Portanto, são desafios diferentes, não é?
0: Uhum.
1: Na Áustria, um outro desafio, claro, que é a língua. Embora a maior parte da comunicação seja feita em inglês, mas claro, com os anos as pessoas também esperam que os estrangeiros aprendam a língua local, não é?
0: Sem dúvida. Hugo, no seu caso, quando chega ao Brasil, leva a experiência de 4 anos em Inglaterra e à primeira vista podemos pensar, depois de 4 anos em Inglaterra, deve ser fácil adaptarmos-nos ao Brasil.
2: Bem, os contextos são completamente diferentes. O contexto que eu fui para a Inglaterra foi, como foi inserido no programa Inove Contacto, acaba por ter uma rede de apoio muito grande e existe uma comunidade portuguesa enorme em Londres. Então, basicamente, a adaptação em Londres foi quase como estar em casa, porque a gente tinha, de facto, uma comunidade muito forte e basicamente passava mais tempo com portugueses do que ingleses. A ida para o Brasil foi diferente, porque foi no âmbito de trabalho. Apesar de ter alguns amigos aqui a morar em São Paulo também, o que facilitou um pouco a integração, acaba por ser um pouco mais complexo, principalmente porque São Paulo é uma cidade tão grande que, dependendo de onde as pessoas vivem, pode-se levar horas e horas para chegar até essas pessoas. Então, mesmo tendo pessoas conhecidas, às vezes para lá chegar é complexo. Mas, claro, aqui a língua para nós não é tanto um problema, mas o oposto não se verifica, porque tive que falar muito mais devagar, trocar algumas palavras, porque
0: eles não nos entendem. Nós entendemos muito bem o que eles dizem, os brasileiros, mas eles não nos entendem.
2: Exatamente. Então, é assim, eu tive que começar a falar a um ritmo bem mais lento, porque senão eles não me entendiam, tive que trocar algumas palavras, porque basta uma palavra estar fora do contexto deles que vira uma confusão enorme. E depois, talvez uma coisa que me tenha feito alguma confusão a nível de cultural, né, é a falta de compromisso. E para alguém como eu, acaba por ser um ponto que me causou um pouco de stress inicial, porque é aquela velha história, os brasileiros são muito simpáticos, conhecem-te, convidam-te para um churrasco na casa deles, só não te dizem onde é que moram, não te dão o contacto e não te dizem mais nada. Então é um pouco assim, isso causou um pouco de estranheza no início. Mas com o tempo, claro, uma pessoa vai se habituando, vai se acostumando e acaba por se habituar a essas coisas e já nem ligar. Mas para alguém como eu que gosta das coisas muito pão pão, queijo queijo, então foi um pouco complexo no início.
0: Oh, Filomena, o Hugo falava aqui desta falta de compromisso. Imagino que aquilo que tem encontrado na Áustria seja precisamente o contrário, porque temos muito a ideia que nessa parte da Europa os horários são para cumprir, aquilo que é dito está dito, os compromissos agendam-se com alguma antecedência para que aconteçam. É mesmo assim?
1: Oh, meu Deus, eu agora tive que me rir porque é mesmo o cenário oposto. E no início tive alguns problemas, tive que me adaptar também, porque só me lembrava que normalmente em Portugal, se nós entre família até, se convidamos alguém para vir almoçar ou para vir a um lanchinho à nossa casa, esperamos que a pessoa venha sempre um bocadinho mais tarde, nunca antes do tempo, a não ser que peçamos ajuda, mas ser pontual, não, vir sempre um pouco mais tarde para não interromper a pessoa que está a convidar, para deixar mais algum tempo de preparação e se houverem alguns atrasos. Ora bem, na Áustria não é bem assim, convém até chegar uns minutinhos mais cedo, mas também não muito cedo, mas regra geral convém ser pontual para que ninguém fique chateado.
0: E os austríacos são tão reservados como se diz?
1: Não acho. A minha opinião, sim, conheci já vários alemães, a parte alemã. Posso dizer que os austríacos são um pouco entre os alemães, que se consideram bastante reservados, e aquilo que os portugueses são, mais abertos. Eu acho que os austríacos estão um pouco no meio entre uns e outros. Não, o austríaco gosta de socializar, gosta de ir até uma esplanada, faça frio, faça calor, gosta muito de natureza. E nós até temos expressões próprias aqui quando se vai fazer uma caminhada pela natureza ou na rua, dizer alguma coisa, tipo um bom dia ou boa caminhada a outras pessoas que não se conhece de lado nenhum nessa mesma caminhada. Portanto, não acredito que sejam tão reservados como se pensa.
0: Hugo, o que é que mais o surpreendeu nos brasileiros?
2: Eu acho que não posso falar assim tanta surpresa, porque eu acho que nós consumimos tanta cultura brasileira, que é difícil haver uma surpresa em si. Eu acho que acaba mais por ser ao contrário, né? Eles é que se surpreendem ao descobrir algumas coisas sobre nós e sobre o tanto que nós conhecemos da cultura brasileira. E às vezes conhecemos mais da cultura brasileira do que eles mesmos. Até porque o Brasil na verdade é um continente, é um país continental. Então, nós, como muitas vezes vamos de férias ao Nordeste, então conhecemos até mais do Brasil do que os próprios brasileiros. Então acho que desse ponto de vista não é uma surpresa tão grande. Talvez o fator que eu acho interessante nos brasileiros é o relacionamento com a família que eles têm, que de facto é muito próximo, e mesmo quando crescem é difícil soltarem as amarras da família, continuam com essas ligações muito fortes e quase existe uma regra silenciosa que tem que ajudar a família, aqueles que conseguem sair melhor na vida, quase que têm uma obrigação de ajudar aqueles que não se saem tão bem. Então, existe uma relação muito forte familiar, que talvez não exista tanto na Europa, onde os filhos são criados e depois com o intuito de serem libertados para o mundo e de fazerem a própria vida. Aqui essas amarras são difíceis de se cortarem.
0: Há algum aspecto cultural brasileiro, austríaco, que ao fim destes anos todos, porque na verdade já são muitos anos de vida nesses países, acredito que de alguma forma se sintam em casa, mas há algum hábito, algum costume que ao fim destes anos todos continuem a estranhar, não consigam entender, não se tenham adaptado a ele, Filomena?
1: Posso dizer que um dos hábitos por estas bandas talvez seja, não digo de todos, isto também está a mudar, mas que seja os ajuntamentos e beber sempre alguma bebida alcoólica, que para mim não é a regra, tem que ser, porque há outras bebidas que se podem consumir sem ser virado para o álcool. Se virmos mais aquele austríaco com já mais uma idade, que cresceu aqui, tudo isso, há essa cultura de estar mais virada para as bebidas alcoólicas, aliás, porque também isso faz parte da socialização que eles têm. Também há as partes bonitas dessa cultura, que é na altura do outono, quando os primeiros vinhos começam a ser preparados. há a cultura de ir de casa em casa, cada família prepara a sua garagem ou fora da porta uma mesa com os vinhos que produz, e então os visitantes vão de casa em casa, provam os diferentes vinhos, também é uma forma de fazer publicidade, creio eu. Para mim é um pouco estranho, mas também tem as suas partes bonitas, não é?
0: Sem dúvida. Hugo?
2: Uma coisa que me incomoda um pouco é, às vezes, a falta de noção do próximo e do espaço privado de cada um. Eles têm muita mania de ouvirem música e estarem a ouvir coisas no telemóvel, em qualquer espaço público, nos transportes públicos, enquanto estão na sala de espera de um consultório, sem usar fones. E isso irrita-me profundamente, e por mais tempo que eu passo aqui, não consigo entender a falta de respeito pelo próximo nesse aspecto. E acho que, mas enfim, acho que é um problema que quase todos os países continentais
0: têm. Isso
2: que
0: eu ia dizer, não deve ser um problema exclusivo do Brasil.
2: A China tem isso, a Índia tem isso, acho que é um pouco reflexo de países que têm populações muito grandes, acabam por acontecer este tipo de situações, mas confesso que é uma das coisas que não me costuma, não consigo acostumar de jeito nenhum, então é complexo. Mas também, por outro lado, tem outras coisas que é ótimo, e é qualquer reunião serve para confraternizar, é fácil começar a conversar com alguém que não conhecemos num bar, num café, etc. Então essa predisposição sempre para passar um bom tempo, e essa energia e alegria que eles têm, também tem esse lado positivo.
0: Filomena, quer destacar algum aspecto positivo da cultura austríaca?
1: Ah, claro. Eu acho que, pronto, como estamos a falar para a rádio portuguesa, entre portugueses e austríacos, uma das coisas bastante positivas que notei por cá é a questão de os austríacos serem pessoas sociais, mas ao mesmo tempo não gostarem de se meter na vida de outras pessoas, ou de fazer aquela cochicha ou falar mal do outro. É uma cultura mais aberta nesse sentido, de não criticar o outro ou de não julgar o outro, e estar um pouco aberto também, se as outras pessoas quiserem falar sobre algum assunto mais independente, mais íntimo, haver ali aquela barreira e aquele respeito mútuo. E também a questão de entreajuda, se realmente alguém precisa de ajuda, seja no que for, as pessoas prontificam-se a isso. No fundo, poderíamos ver que à superfície possam ser um povo mais reservado, mas em termos de conteúdo são pessoas prestáveis e que gostam de ajudar sem se intrometer muito nas vidas privadas das outras pessoas.
0: Sim. Bom, de alguma forma percebemos que a profissão, a vida profissional, acaba por ter aqui um papel preponderante neste caminho que vocês fizeram. Do ponto de vista profissional, que projetos têm em mãos nesta altura? Dizia o Hugo há pouco que continua a trabalhar para a mesma empresa na qual começou a trabalhar em Londres antes de se mudar para o Brasil. O que é que faz por aí?
2: Exatamente, continuo na mesma empresa, apesar de ela já ter-se mudado de dono duas vezes. Mas basicamente eu sou responsável pela área de precificação e estratégia comercial de uma empresa americana para a América Latina de tecnologia para instituições financeiras.
0: Isso trocado por miúdos?
2: Temos software e vendemos serviços para bancos, software de pagamentos, software de tesouraria e outras coisas para instituições financeiras.
0: Ou seja, que torna a vida de quem trabalha nestas instituições um bocadinho mais fácil.
2: Um pouco mais fácil, exatamente.
0: Filomena, Que projeto tem em mãos nesta altura?
1: Ora bem, eu quando mudei para a Áustria, como já disse, estava mais na parte de investigação a nível académico, continuei por cá, pela Áustria também nessa área, até mais ou menos à altura da corona, em que a situação acho que com todos os investigadores se tornou mais complicada, bastante trabalho, porque na altura tivemos que deixar um pouco os nossos projetos em stand-by, digamos assim, e também fazer investigação, fazer parte de diagnóstico para a corona, o que me aconteceu a mim. Portanto, nessa altura foi provavelmente a gota d'água em termos de exaustão. E então acabei por deixar o mundo académico e começar a trabalhar em empresas a nível de estudos clínicos, tem sido que tenho vindo a trabalhar até agora, ou seja, sou responsável por fazer por treinar laboratórios em todo o mundo que estão próximos de hospitais em qualquer canto do mundo, e também fazer auditorias a esses mesmos laboratórios para que estejam em conformidade com os estudos clínicos, que esses mesmos estudos clínicos podem ser iniciados por qualquer farmacêutica a nível mundial também.
0: Vou-vos passar o microfone. Alguém que está fora há tanto tempo, certamente quando se cruza com alguém que também vive fora há muito tempo, tem curiosidades, até porque vimos de um mesmo lugar, por assim dizer, e vivemos experiências tão semelhantes, mas tão diferentes ao mesmo tempo. O microfone é seu, Filomena. O que é que quer perguntar ao Hugo?
1: Não sei, a minha questão seria mais em termos de adaptação e um olhar sobre o futuro, se realmente se sente em casa e tenciona continuar por aí, ou se há algum outro país que seja o próximo depois do Brasil, como já esteve fora também em outros locais, se tenciona fazer isso ou dar asas à imaginação, ou se tenciona continuar por aí.
0: Hugo.
2: Claro. Sentir em casa, sinto, por conta da família, mas acho que nunca nos sentimos inteiramente em casa, porque casa é de facto... Existe aquela velha coisa que é: a casa é onde o coração está, mas a família toda está em Portugal. À medida que os meus pais envelhecem, também começa a trazer outro tipo de preocupações e outro tipo de pensamentos, e como falávamos anteriormente, é difícil... Chegamos a uma idade que é difícil de fazer planos a longo prazo, então a gente vai pensando de acordo com as situações que se colocam. Sem dúvida que após 15 anos no Brasil, eu acho que talvez seja a hora de pensar no lugar, até porque profissionalmente teria oportunidades noutros lugares, e isso já teve em cima da mesa, outras vezes acabou por não se realizar, mas de facto faz parte dos planos que eu tenho, experimentar um outro lugar, até porque gostaria de dar às minhas filhas a oportunidade de uma experiência internacional enquanto elas têm uma idade mais jovem. Elas vão fazer 12 anos. Então acho que seria interessante para elas também ter essa experiência internacional. Neste momento não sei exatamente como é que isso se poderá realizar, se a curto ou a médio prazo, mas não está fora dos planos de todo. Mas, de novo, como eu falei, existe também o fator pais que a gente tem que acompanhar de perto a toda a hora. Então, se for necessário fazer uma mudança dessa ideia inicial, terá que ser feita, por algum motivo maior.

0: difícil sempre antecipar o que possa acontecer no futuro, quais serão os planos. Para já, os planos são para continuar na Áustria, embora tenham surgido outras oportunidades para outros países, mas como a idade também vai crescendo, não é? E também olhando para trás, como já vivi em diferentes países, a ideia não é continuar a saltar de país em país, não é? E então tentar assentar por cá. Claro que mantemos sempre um olho na nossa família que deixamos em Portugal, vamos acompanhando, vamos dando o nosso apoio. Mas em termos de vida, claro, crescemos, evoluímos, e temos de continuar com a nossa vida para a frente, que no meu caso, é por cá na Áustria.
1: Hugo, venha daí essa pergunta.
2: O quão complicado, Filomena, foi integrar-te com os austríacos, ter amigos austríacos, e se os tens, se tens um grupo grande de amigos e de relacionamentos com austríacos, e o quão complicado essa integração foi?
1: Filomena?
0: Ora bem, em primeiro lugar, eu não tenho muitos amigos, poucos e bons. Não posso dizer que tenho só amigos austríacos, porque desde que emigrei para a Escócia, a situação também cá na Áustria, tenho tido sempre a oportunidade, felizmente, de trabalhar em organizações mais internacionais, o que significa que não há uma maioria, digamos assim, de uma determinada nacionalidade. Portanto, mesmo vivendo e trabalhando cá na Áustria, penso que não tenha havido uma maioria de austríacos, o que é bom. Tem sentido que trabalhar em comunidades internacionais tem grandes vantagens. Em relação aos austríacos, confesso que não tenho socializado apenas com austríacos ou buscar nessa direção. Eu acho que à primeira vista é sempre um bocadinho mais difícil do que socializarmos, por exemplo, com portugueses ou com espanhóis, que são pessoas mais abertas. Mas assim que eles ganham a nossa confiança, e começamos a sair, a socializar mais, então criam-se aí as amizades. Portanto, não considero que haja grandes barreiras, nesse sentido. É preciso procurar, claro, de ambos os lados, não se só a puxar para um lado e o outro, não, não é?
1: Hugo, e aí no Brasil, como é que são os relacionamentos?
2: Sim, eu acho que um ponto que a Filomena levantou é bastante interessante, porque nós, como sendo estrangeiros em qualquer país, é sempre mais difícil os locais nos acolherem, porque é um movimento natural. Primeiro, nunca se sabe quando é que a pessoa vai voltar ao país de origem ou vai sair, etc. E as pessoas têm as próprias vidas delas. Então, entrar nessa dinâmica dos locais acaba por ser sempre complexo. No Brasil, é aquilo que eu falei, os brasileiros são abertos, então é fácil fazer esse primeiro contacto, mas da mesma forma que é fácil esse primeiro contacto, depois vem aquela questão da falta de compromisso, então muitas vezes não se consegue combinar as coisas por conta disso. Então eu também, um pouco como a Filomena, tenho um grupo muito restrito de amigos aqui, muitas vezes mais os familiares da minha esposa. E os amigos que tenho são pais de algumas crianças, colegas das minhas filhas, e acaba por ser esse um pouco o círculo, de amigos com brasileiros que eu tenho. Então acaba por girar muito em torno disso e não expandir muito daí.
1: Quem é que vocês são hoje que nunca seriam, por assim dizer, eu sei que esta pergunta é difícil, se tivessem ficado em Portugal? Filomena.
0: Sim, já tenho pensado nisso realmente, e quando pensamos em certas atitudes em relação ao povo português, também penso, claro que se tivesse ficado em Portugal, provavelmente agiria e pensaria da mesma forma, digo, em termos de sermos mais abertos a outras culturas, em termos de

0: respeitarmos as diferenças que existem a nível cultural, a nível social. Acho que isso não seria possível se não tivesse vindo para fora e se não tivesse conhecido basicamente pessoas de todo o mundo, não é? Porque esse respeito e essa confiança aumentam quando conhecemos realidades diferentes, culturas diferentes, até porque inicialmente poderíamos julgar alguém por aquilo que faz ou aquilo que veste ou aquilo que diz, mas compreendendo os seus backgrounds ou o que está por trás, não é? Ajuda-nos a perceber que não há uma realidade correta, digamos assim, mas que se calhar há outras alternativas e outras formas de viver que
1: estão igualmente corretas, não é? São só exatamente. Diferentes.
0: Hugo. Exatamente.
2: Não, 100% de acordo com o que a Filomena falou, sem dúvida que muito possivelmente seria menos tolerante do que sou, exatamente por esse conhecimento maior do que se passa fora de Portugal e de ter vivido tão proximamente com outras culturas, entender um pouco do que passa na cabeça deles, acho que nos torna bem menos suscetíveis de julgar de uma forma quase imediata algumas coisas e nos dá essa capacidade de chegar um pouco atrás e olhar e ver com outros olhos e mesmo que não seja algo que a gente conheça por conta de termos essa vivência, conseguimos de facto talvez respirar e contar até 10 e pensar, bem, se calhar não é bem isso que essa pessoa tá a dizer, não é exatamente isso que ela queria fazer, e entendemos que não existe só uma realidade. Existem várias realidades, existem vários ângulos e que temos que saber olhar cada um desses ângulos para evitar males maiores.
1: 20 anos praticamente fora do país, quer um, quer outro, quando olham para Portugal, quem mudou mais? Foi o país ou foram vocês? Filomena?
0: É difícil de calcular. Eu diria 50-50%. Eu acho que nós mudamos bastante, claro. Quando viemos para fora éramos mais novos, o tempo foi passando, uhum. Também fomos amadurecendo profissionalmente e pessoalmente. A nível do país, acho que sim, algumas coisas mudaram. Não queria ser muito negativa, claro que há um lado positivo também, novas tecnologias se desenvolveram, etc. Mas também há talvez uma mudança a nível de mentalidade ou de pensamento, como sabemos, mais a nível de racismo ou de falta de tolerância, e penso eu que muitas vezes, sem pensar nisso, ou sem pensar no assunto, não é? Simplesmente seguindo a onda maior de influência que vai surgindo. Penso que nesse aspecto, claro, outras consequências vão surgindo, racismo, alguma violência também, falta de respeito pelo outro. Não digo que a nível geral, e não digo todos, mas claro, aquilo que as notícias também nos mostram é que tem havido alguma tendência nesse aspecto.
1: Hugo, quem mudou mais? O Hugo ou Portugal?
2: Eu acho que os dois, né? A gente não é mais do que reflexo. Portugal é reflexo do que se passa no mundo. Não acho que seja só um problema de Portugal, acho que é um problema a nível mundial, toda a polarização que hoje existe. Todos os problemas que nós vemos e que a Filomena estava a referir em Portugal, acho que é transversal a várias áreas do mundo e em outros países. E a minha própria pessoa foi uma evolução não só da vivência fora, mas também da evolução natural de amadurecimento e de crescimento à medida que a gente envelhece, né? A gente acaba por ver as coisas com outros olhos, e isso acho que seria independente de acontecer em Portugal ou aqui ou noutra parte do mundo. Claro que, estando num outro lugar, acabamos por ser influenciados por outras coisas, mas ao fim do dia, acho que é simplesmente a evolução natural das coisas.
1: Bom, e agora, perguntas para respostas rápidas, até porque o nosso tempo está a chegar ao fim. Um local que seja obrigatório conhecer quando se visita as cidades onde vivem. Em Viena da Áustria, Filomena?
0: Certamente, Palácio de Schönbrunn.
1: E em São Paulo, Hugo?
2: Eu diria o Parque Ibirapuera.
1: Depois destas visitas, um sabor que seja obrigatório provar quando se visitam estas cidades em Viena.
0: Eu diria, ora bem, várias coisas, mas o schnitzel, que é tipo um bife panado, mas que fazem diferente aqui.
1: E em São Paulo, Hugo?
2: Eu diria sanduíche de mortadela no Mercadão.
1: Parecem-me ótimas sugestões. E agora quero uma palavra na língua que se fala no país onde estão. Pode ser a palavra que mais gostam, a que menos gostam, a mais engraçada, a que ouvem mais vezes, a que não conseguem entender porque é que se diz assim. Só têm depois que me dizer o que é que significa. Imagino que isto, para o Hugo, seja um bocadinho mais fácil. Filomena?
0: Eu diria uma expressão que se usa bastante aqui, das is Wurst. Wurst significa salsicha ou enchido, mas quando dizemos isto significa que tanto faz. Ou seja, se eu pedir um chá de uma certa erva ou outro, e alguém me perguntar que chá preferes, eu posso responder das is Wurst, ou seja, tanto faz, não vale a pena estarmos a decidir. E é uma expressão bastante, bastante usada por aqui.
1: Hugo?
2: Eu diria o é nóis. Acho que é uma expressão bastante engraçada e que serve para várias coisas, para aprovação, para... De certa forma, regozijo quando se atinge alguma coisa, e então acho que é uma expressão bastante emblemática, até bem de São Paulo.
1: Palavras que fazem parte do vosso dia-a-dia. E aquela palavra que dizem que só existe na nossa língua, a saudade. De que é que sentem mais falta de Portugal e do nosso país, vivendo longe e há tanto tempo?
0: Eu diria que refeições de peixe e alguns legumes também, portanto, a culinária teve que ser um pouco adaptada por aqui, não é? E diria também, como vivo em Portugal, próxima do mar, também algumas saudades do mar, não é?
1: Hugo.
2: Estranhamente, também a culinária. Apesar da culinária daqui não ser boa, eu acho que nada bate a nossa culinária.
1: E chega assim ao fim a nossa conversa entre São Paulo e Viena, entre o Brasil e a Áustria. Ouvimos hoje duas histórias feitas de mudança, descoberta, adaptação e também saudades. O Hugo e a Filomena mostram-nos que emigrar é muito mais do que mudar de país. É aprender a reconstruir-nos em diferentes lugares. É aprender a tolerância sem perder aquilo que somos. Obrigada aos dois, Hugo e Filomena.
2: Foi um
0: Obrigada,
2: prazer,
0: Alice.
2: Alice. Foi um prazer,
0: Obrigada.
2: Filomena.
1: Eu volto na próxima semana com mais histórias com gente dentro. Até lá, boas conversas.
3: Ficamos assim com mais uma edição do Portugueses no Mundo de Alice Vilaça. Na próxima hora de emissão há Vencidos com Luís Osório, há Conversa com Pedro Brunhosa. Vamos então lembrar esse momento que passou por cá também ao longo desta temporada.
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1: E dentro de pouco mais de um minuto ligamos também às notícias.
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1: Últimos segundos desta segunda-feira e olhando para o dia de amanhã, pode contar com um dia de sol em território continental, mais nuvens na faixa costeira durante a tarde e no interior. Há possibilidade de chuva no interior norte e centro. Quanto às máximas, Sines deverá chegar aos 26 graus, Aveiro e Sagres 28, Setúbal e Faro com máximas de 30, Lisboa amanhã, segundo o Instituto Português do Mar e da Atmosfera, deverá chegar aos 31 graus, Braga e Porto com máximas de 33, Guarda 34, Leiria, Santarém, Porto Alegre, Évora e Beja com máximas previstas de 37 graus, Bragança, Viseu e Coimbra deverão chegar aos 38, Vila Real e Castelo Branco amanhã com máximas previstas de 39 graus. Dentro de instantes atualizamos as notícias com a Cláudia Almeida. Na próxima hora há vencidos de Luís Osório.
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1: Meia-noite em Portugal continental e na Madeira, 11 horas nos Açores. E agora, na Cláudia, no topo da atualidade.
2: Ao fim de ano e meio, o grupo de trabalho vai divulgar hoje o relatório final sobre a sustentabilidade da segurança social. PS e Chega questionam o sentido de oportunidade do governo, que diz que não vai fazer uma reforma estrutural do sistema de pensões na atual legislatura. O governo confirma o alargamento do passo ferroviário verde, inclui a Fertagus. 7-0, vitória segura do Benfica sobre o Casa Pia, esta noite, em jogo da segunda jornada do Campeonato Nacional.
1: Nesta altura em Coimbra estão 21 graus, 23 em Faro e no Porto, 24 em Ponta Delgada, Lisboa e Funchal. As notícias à meia-noite, a edição é de Cláudia Almeida.
2: Esta terça-feira vai conhecer-se o relatório sobre a segurança social. A Ministra do Trabalho afasta uma reforma estrutural do sistema de pensões na atual legislatura, mas admite introduzir medidas pontuais. PS e Chega levantam dúvidas sobre este estudo. Teresa Borges.
3: O PS vai esperar para ver as conclusões do grupo de trabalho, mas assume preocupação com o que diz ser o contexto enviesado em que surge o relatório.
4: Além de vir fazer algum revisionismo de previsões que estão consolidadas e que foram construídas por equipa de académicos com uma pluralidade e com enorme transparência, vem agora surgir este relatório entregue a pessoas que têm uma posição à partida enviesada sobre a relação entre público e privado.
3: À espera de uma surpresa, Miguel Cabrita, deputado socialista, considera que o novo relatório surge como um exercício de revisionismo do Livro Verde para a Sustentabilidade do Sistema Previdencial encomendado pelo anterior governo PS. Garante, o partido não é contra mudanças nas pensões, mas avisa...
4: O que nós não aceitamos é mexidas no sistema de pensões que possam pôr em causa a natureza pública do sistema e pôr em causa as pensões dos pensionistas atuais e dos futuros.
3: O Chega tem vindo a defender outro caminho e insiste que a redução da idade da reforma é sustentável e neste debate Felicidade Vital quer ir para lá dos números.
5: É um tema demasiado importante para ser tratado apenas numa perspectiva contabilística e no Ministério da Segurança Social. Tem que ser transversais a vários ministérios do Governo.
3: Uma política transversal pede a coordenadora do partido na Comissão de Trabalho a questionar o timing deste estudo.
5: Porque é que o Governo o resolveu pedir se não perspectiva nenhumas políticas para alterar esta situação da idade da reforma.
3: São muitas as dúvidas da oposição. O Governo tem separado as águas, afasta reformas profundas nesta legislatura, mas admite avançar já com medidas complementares.
2: O grupo de trabalho é liderado por Jorge Bravo, foi constituído há cerca de ano e meio. O objetivo foi definir estratégias sustentáveis e medidas concretas para o sistema de segurança social com base no programa de de Governo e das recomendações do Tribunal de Contas e do Livro Verde. Esta terça-feira divulga-se o texto final. Em França, o Governo pondera congelar as pensões mais altas no próximo ano ou pelo menos não as atualizar ao nível da inflação, com o objetivo de conter o déficit. O Ministro da Economia e Finanças deu esta segunda-feira esse sinal nas redes sociais, respondendo a críticas do antigo ministro da mesma pasta, que na véspera criticou o atual governo francês por não avançar em 2027 com o adiamento da idade mínima.

0: de reforma de 62 para 64 anos. O governo francês prepara a nova proposta orçamental, sendo que 2027 é ano eleitoral em França, com as presidenciais marcadas para 18 de abril e 2 de maio. O voto dos pensionistas, quase 25% da população, assume grande importância, já que se trata de uma faixa de cidadãos com a maior taxa de participação eleitoral. O governo confirma o alargamento do passo ferroviário verde, inclui a Fertagus. Nas redes sociais, a secretária de Estado da Mobilidade, Cristina Pinto Dias, faz a clarificação. Até agora, o passo ferroviário podia ser usado apenas nos comboios da CP. O governo espera conseguir o alargamento do passe a todos os serviços urbanos de Lisboa e Porto já no mês de setembro. Foi na sexta-feira, no discurso da rentré política do PSD, no Pontal, que o primeiro-ministro anunciou esse alargamento do passe aos comboios urbanos de Lisboa e Porto, incluindo as ligações da Fertagus. Ao início da tarde chegaram a Portugal duas menores palestinianas vítimas da guerra em Gaza. Vão receber tratamentos médicos. Camila Vidal.
1: Dima tem 16 anos, Malak tem 7. Ambas perderam uma perna durante a ofensiva israelita em Gaza. Chegaram a Portugal esta segunda-feira à tarde, ao aeroporto Francisco Sá Carneiro, a recebê-las cartazes coloridos, bandeiras da Palestina e lenços achadrezados. Entre as pessoas que esperavam estava Ana Magalhães, da Parents for Peace Portugal.
2: Foi um momento muito especial, tanto para elas como para nós. Claro que agora ainda está para vir a parte mais importante, que é o tratamento.
1: Agora vão fazer fisioterapia, reabilitação e adaptação a novas próteses em território português, em unidades privadas de saúde da Santa Casa da Misericórdia.
2: Uma ficará no Porto, vai ser tratada no Hospital da Prelada, e uma ficará em Lisboa e será tratada pelo Centro de Reabilitação de Alcoitão.
1: Vieram com familiares para Portugal?
2: Ambas as meninas vieram com a mãe e a mais nova veio com o irmão mais novo também, que tem 3 anos.
1: Ficam por cerca de 6 meses.
2: Quartos ou a casa foram cedidos por congregações que católicas, aliás, espírito de entre ajuda que vem de todos os lados, ultrapassa também aqui os limites da religião.
1: Conta Ana Magalhães que o apoio é todo privado, uma situação que lamenta.
2: Os custos são todos assegurados pela comunidade, pela IL, por doações, pela boa vontade dos hospitais. A nossa esperança é que elas sejam os primeiros casos de muitos, mas também temos esperança que o governo ainda venha a abrir, efetivamente, a ativar o mecanismo da União Europeia para que, de facto, possam fazer essas evacuações médicas já a um nível mais organizado.
1: As menores chegam a Portugal após serem sinalizadas pela Heal Palestine. Esta organização não-governamental americana deixou há um ano de poder levar palestinianos para tratamentos nos Estados Unidos com o fim dos vistos humanitários para a população de Gaza. Procuraram-se, entretanto, outros países de destino. Malak e Dima são as primeiras a vir para Portugal.
0: Com este trabalho feito pela Heal Palestine, que a partir dos Estados Unidos sinaliza às crianças que precisam de ajuda médica no estrangeiro. Em Portugal foram o grupo de apoio a refugiados palestinianos e o movimento Parents for Peace, que asseguraram que havia forma de tratar estas duas menores palestinianas em Portugal. Em comunicado, a Embaixada da Palestina em Portugal expressa profundo apreço e gratidão ao povo português, às instituições e hospitais que acolhem estas duas crianças. A embaixada refere ainda que o gesto tem um significado profundo para os palestinianos e que Malak e Dima estão entre os milhares de crianças de Gaza que sofreram com os quase 2 anos de genocídio. Esta segunda-feira, em Israel, o primeiro-ministro Netanyahu anunciou a criação de um grupo de trabalho para desarmamento do Hamas após conversações com o Conselho da Paz, de iniciativa do presidente Donald Trump. O gabinete do primeiro-ministro israelita indica em comunicado que vão criar-se 2 grupos de trabalho. Sérgio Infante.
3: Já são conhecidos alguns detalhes sobre os compromissos assumidos esta tarde para a faixa de Gaza. Numa publicação no X, o gabinete do primeiro-ministro Benjamin Netanyahu anunciou um acordo para criar 2 grupos de trabalho, o mais importante dedicado ao desarmamento do Hamas. A publicação sublinha que este processo vai ser rápido e concluído antes da reconstrução da faixa de Gaza. E o que vai implicar? Conta ao canal de televisão Al Jazeera que os militares israelitas não serão reposicionados nem retirados de Gaza até que o Hamas seja completamente desarmado. Todas as armas ligeiras e pesadas, bem como os túneis, serão desmantelados. Israel reserva-se ao direito total à autodefesa e agirá caso o Hamas recorra ao terrorismo. Mas há aqui uma encruzilhada. Israel quer o Hamas desarmado para depois retirar. O Hamas exige a retirada de Israel para depois desarmar. Foi este o compromisso assumido pelo movimento islâmico no mês passado, num plano apresentado pelo Conselho da Paz.
0: Esta segunda-feira, o enviado norte-americano Jared Kushner, que é também genro do presidente dos Estados Unidos, em visita pelo Médio Oriente, ele declarou na Fox News que espera progressos no desarmamento do Hamas dentro de 30 dias. O presidente turco apela ao presidente Donald Trump para prosseguir as negociações com o Irão. De acordo com a presidência turca, durante uma conversa telefónica, Erdogan ofereceu mesmo a Donald Trump o apoio de Ankara para os esforços de paz com Teherão. Donald Trump disse esta segunda-feira que os Estados Unidos não pretendem prorrogar o memorando de entendimento com o Irão, que terminou esta segunda-feira, para o alargamento do acordo de cessar fogo. Esta segunda-feira terminou esse prazo de 60 dias de negociações para um acordo de paz final, um acordo que ainda não existe. Foi uma goleada sem contestação. O Benfica venceu esta noite o Casa Pia por 7-0. Apesar de tantos golos, o treinador encarnado, Marco Silva, assinala a importância de o Casa Pia não ter conseguido marcar.
4: Um jogo totalmente controlado desde o primeiro momento. Eu sei que a vitória é expressiva, mas ainda o que me deixa mais satisfeito foi não termos concedido golos e oportunidades praticamente ao adversário. Lembro-me de um remate na primeira parte, sobre o nosso lado direito, esquerdo do Casa Pia, de resto sempre controlado o jogo e não permitirmos, isso para mim é muito importante, deixarmos a baliza a zero, tem um sabor completamente diferente, independentemente de eu perceber que um resultado tão expressivo assalta à vista, mas para nós é muito importante, não sofremos.
0: Pelo Casa Pia, o treinador Filipe Coelho assinala a força do Benfica.
5: A força do Benfica mostrou-se claramente na primeira parte aquilo que consegue fazer, mesmo nós estando melhor e a conseguir controlar as investidas do Benfica. E na segunda parte, a força do Benfica também ficou bem visível, aproveitando erros do nosso posicionamento e que acabou por matar a possibilidade de nós vivermos o jogo durante mais tempo e tentarmos trabalhar no jogo, mesmo perdendo a nossa identidade.
0: Na segunda jornada do Campeonato Nacional de Futebol Masculino, a vitória por 7-0 do Benfica com o Casa Pia esta noite. A FIFA demitiu o diretor de operações Kevin Lamour, que tinha criticado o plano do presidente Gianni Infantino de vender parte do Campeonato do Mundo a investidores. Quem deu a notícia foi a Sky News. A FIFA confirmou que Lamour já tinha trabalhado com Infantino quando ele foi o responsável máximo da UEFA.
6: Cláudia Almeida com as notícias à meia-noite na RTP Antena 1, simultâneo com Madeira, Açores e Mundo. 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
6: Meia-noite e praticamente 13 minutos. Temos agora o Vencidos para lembrarmos a conversa do Luís Osório com Pedro Brunhosa.
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0: O meu convidado de hoje, aconteça o que acontecer, ficará na história. Na história da música portuguesa, mas não apenas na história da música portuguesa. Poucos artistas foram tão ativos politicamente, ou se preferirem tão civicamente empenhados. Combateu com ideias contra o cavaquismo, combateu com ideias contra Rui Rio, na sua passagem pelo município do Porto, combateu contra os totalitarismos e pensamento único, é um artista empenhado e paradoxal, solitário, mas presente na vida real. Pedro Abrunhosa é o meu convidado de hoje. Bom dia, Pedro.
1: Bom dia, Luís.
0: É um prazer muito grande e um privilégio sempre conversarmos.
1: Privilégio meu.
0: Eu começo por uma pergunta que é a única pergunta que faço a todos os convidados neste programa. Quando te olhas ao espelho, ou sem ser ao espelho, o que é que vês? Um vencedor ou um vencido?
1: Quando me óculo.
0: Exato.
1: A distância entre aquilo que nós pretendemos ser e aquilo que somos interiormente é muito grande. E isso é quase transversal. Talvez exista uma camada profundamente espiritual na sociedade, em todas as sociedades, que consegue essa conciliação do que é para fora com o que é para dentro. E eu, quando vejo ao espelho, vejo claramente o tempo a passar. Claramente aquilo que o Heraclito dizia, tudo é mudança e que as coisas se transformam interiormente e naturalmente elas se ressentem por fora, mas sobretudo vejo que não consigo atingir essa, se quiseres, matéria da perfeição interior, que é essa consentaneidade daquilo que projetamos, daquilo que imaginamos que somos, daquilo que idilicamente queríamos ser, com o que somos de facto, não é?
0: E tu, mas tu ainda pensas nesse caminho, nessa ideia, dessa maneira, isto é, o que é que eu posso fazer para conseguir chegar ao ideal de mim próprio? Ou
1: sim,
0: é uma coisa que com o tempo, com o sucesso,
1: repara,
0: a sua estás batida?
1: Não, quer dizer, o sucesso é o resultado de algo que se faz, não é um estado, não é um estado líquido, passaste ao sólido, pronto, não. O sucesso é um estado dinâmico, não é? E é completamente irrelevante para a densidade do que se faz. Ou seja, o artista, se quiseres esta expressão, esta palavra vaga, mas bonita, o artista que vive a passar de dois mundos, do inferno interior, se me permites essa expressão hiperbólica, dos conflitos interiores, da dor, é aquele que expressa a separação, por exemplo, a morte, o luto, as agruras das angústias interiores. Isso é um grande motor da criatividade artística. Para um lado luminoso, da esperança, do suposto paraíso, que ajuda a enfrentar este percurso comprido e não desprovido de esquinas, que é a vida. E portanto o artista está entre dois universos, não é? O sítio mais luminoso e o sítio mais infernal. E portanto, se o sucesso, se o reconhecimento público decorre de uma projeção daquilo que o artista faz, concretiza-se a obra, se quiseres. E quando eu digo artista, não estou a falar literalmente de mim, pelo contrário, estou a imaginar outros, como por exemplo, no caso português, na escultura, o grande Pedro Cabita Reis ou Rui Chaves.
0: Uhum.
1: Que são pessoas que claramente vivem uma sombra interior, mas que conseguem com essa sombra iluminar o espaço que nós somos no nosso cotidiano, quando vamos a uma exposição, quando nos cruzamos com aquela singularidade, por exemplo, de uma solidão de uma peça numa sala vazia, não é? Que nos faz confrontar com algo.
0: Eu agora estava a pensar em alguns criadores, alguns escritores, e quase todos, e só falando dos portugueses, os grandes, o Saramago, o Lobo Antunes, o Cardoso Pires, toda essa gente vem de tragédias enormes, não é? E é a partir dessas tragédias pessoais, dessas sombras, que eles se constroem. E constroem a sua obra.
1: É que a palavra é mesmo essa.
0: Eu quando penso, quando penso também é isso.
1: Não, claro.
0: Não é? Então é isso.
1: A palavra é mesmo essa, é construir. As tragédias pessoais, e no meu caso eu tive algumas, todos temos, não é? Todos temos. A grande questão é que nós, quando olhamos o outro, o senhor que nos atende na confeitaria, eu hoje entrei numa loja que vende candeeiros artesanais. E o senhor que me atendeu, o senhor Almeida e o senhor António, pai e filho, levaram-me à fábrica por trás do balcão, que já teve 30 empregados e que agora tem um. E fazem candeeiros de mesa à mão, aqui no Porto, na Baixa do Porto, na Rua do Rosário. por trás daquela relação comercial, porque eu entrei para comprar um candeeiro, apercebemos-nos ambos da dimensão humana, da dimensão profunda, da dimensão, provavelmente, da cruz mútua, ao ponto daquela imersão na fábrica de candeeiros no Rosário, no Porto, ter sido uma experiência, para mim, profundamente espiritual. E todos nós somos essa porta aberta à tragédia. Eu creio que nós, artistas, conseguimos escoá-la, não é? De uma forma mais eficaz, através da obra, da produção da obra, não é? E, no geral, a dor é-nos comum, não é? Apesar da grande e belíssima frase do Dostoevsky, não é? Somos todos iguais na felicidade, as famílias são iguais na felicidade, na infelicidade somos todos diversos. Mas a experiência da infelicidade, a experiência da dor, é algo comum. Um pai que perde um filho.
2: É inominável, não há uma palavra para isso.
1: O inominável, um grande poema de Paulo Teixeira Pinto, o inominável. Aliás, o Paulo Teixeira Pinto, o grande Paulo Teixeira Pinto, escultor, homem de letras, agora fundador do Museu Zero, também ele perdeu um filho, os meus pais perderam um filho, amigos meus perderam um filho, Tony Carreira perdeu uma filha. Essa tragédia que todos temos, quer dizer, quando estamos no trânsito e nos insultamos uns aos outros, imaginamos lá o que é que está a decorrer na alma que vai a conduzir aquele carro, nas redes sociais, a pujança daquilo que se chama polarização, mas que não é mais do que a expressão de uma frustração coletiva. Que dor esconde esta polarização, não é? Isso é profundamente trágico, mas é também matéria para a produção artística.
2: Eu estava a pensar no teu irmão, no Paulo, porque ele morre muito novo. Tu, quando olhas e tens a fotografia dele, sim, ele tem menos 20 anos do que tu agora.
1: Sim, claro.
2: Não é? É quase, morre, não envelheceu.
1: Não, não envelheceu.
2: É quase um filho. Foi o irmão que agora quase a olhar.
1: Pois, e faz uma falta agregadora, porque o meu irmão, ao desaparecer, era o filho mais velho. O meu irmão era advogado e o meu pai era advogado. Portanto, o meu irmão era a projeção dos sonhos parentais, não é? Paternais neste caso, e que não se concretizaram. E, portanto, é o momento da desagregação familiar, que é uma tragédia, não é? Mas esta tragédia
2: é o momento, irmão, em que cada um é infeliz à sua maneira.
1: À sua maneira. Mas esta tragédia repete-se no seio de muitas famílias portuguesas. Não é do filho que morre, é do sonho por concretizar, é do marido que perde a sua mulher, é do namorado que é do a miríade de suicídios jovens que continua a acontecer. Sim. A perda de vidas em circunstâncias absolutamente inexplicáveis ainda. Aqui no Porto aconteceu a morte de uma estudante que aparece aqui na praia perto. A dor que vai nestas famílias, não é? E é aqui, e não quero ser muito soturno nisto, porque a arte também é naturalmente alegria, mas pode ser uma alegria cuja combustão tem raiz num carvão de dor, não é?
2: Sim. Essa... Eu agora que é para mudarmos aqui um pouco, mas há uma coisa que para mim é muito bonita, não é? Porque quando penso nos teus pais, o teu pai é um homem muito importante na cidade, não é? O Otávio e Maria Isabel, Isabel professora, mas e o Pedro, o jovem Pedro, a perda do irmão, há a desagregação da família como ela existia, mas tu nunca, apesar de se pressentir esses fantasmas de facto, esse peso que carregas, mas não, há uma tentativa de chegar a uma ideia de luz, não é? E de oferecer essa luz a... E isso é uma coisa muito...
1: Essa projeção...
2: Provavelmente tu não terias sequer há 30 anos esta ideia de... Será que o caminho vai ser...
1: Sim, mas lá está, remetendo para a pergunta inicial, é esse o tal caminho que eu vejo quando estou ao espelho, não é? É que tu já não és o mesmo.
2: Claro.
1: Eu escrevi uma canção que vai sair agora, que se chama Leva-me para Casa, que é um diálogo, e eu, não crente, se me confesso...
2: Há grande expectativa sobre o teu próximo trabalho, não é? Enorme expectativa.
1: Estabeleceu-se uma proximidade muito grande com o divino, quer porque tenho muitos amigos que são padres e com os quais argumento de forma bastante, sobretudo ouço, que é uma coisa maravilhosa e quase perdida nos tempos que correm. Há um livro lindíssimo de um sociólogo, Le Breton, que é um sociólogo francês, que fala no o fim da conversação. Conversar é maravilhoso, olha esta conversa, não é? E existe uma proximidade ao divino, que a mim custa-me a figura omnisciente e omnipotente, mas nessa canção que se chama Leva-me para Casa, que é exatamente sobre um pai que perde um filho, começa com meu Deus, o que se esconde atrás da porta, o seu beijo prometido ou os sinos da revolta. Meu Deus,
3: Diz-lhe que não me hei de perder. O rio é fundo e eu sozinho hei de encontrá-lo onde estiver. Ou seja, a luz faz-se neste processo das palavras, que vão muito mais além do que a linguagem. Muito mais. A linguagem é uma coisa comunicacional. Sim. Se é para comprar sapatos e marcar o dentista. A poesia é que faz a ponte entre aquilo que não se consegue dizer e aquilo que se consegue sentir, mas não consegue dizer. Percebes?
2: Sim.
3: Porque são as mesmas palavras, só que são postas de outra maneira. São postas de forma de impossibilidade. De repente, o universo é outro. E tu passaste uma porta e não te apercebeste. E a poesia provoca esse sentimento de arrepio. Provoca esse calor. Provoca essa matéria que a humanidade busca desde há pelo menos 13 mil anos. Os últimos vestígios arqueológicos. Uhum. Ossos de grifo que são perfurados milimetricamente, que produzem som. Portanto, flautas com 13, 14 mil anos, que sociedade dava importância a esta produção musical, e não só, às pinturas e às gravuras, que sociedade dava esta importância à arte, quando o fundamental era arranjar comida, proteger-se do frio, proteger os seus, e naturalmente abrigar-se na noite, nas intempéries e da agressividade do mundo.
2: Sobrevivência.
3: Mas na sobrevivência estava incluída o processo artístico. Estava. Portanto, e naturalmente, o processo artístico é-nos inato. E aqui encontro uma relação profundíssima com o processo religioso, para não dizer quase coincidente, não é? Separa-nos o dogma. O artista não tem dogmas.
2: Não pode ter.
3: Não pode. Mas por outro lado, também no universo atual político, é importante regressar aqui a esta relevância da arte na vida, no dia-a-dia das pessoas.
2: Esta ideia de ser necessário, fundamental, a invenção de novas palavras que salvem de alguma maneira, não é? Este caminho para Deus tem alguma coisa a ver com a conversa com o Papa Francisco e com o apelo do Papa Francisco, que
3: te fez discurso também
2: a vários e a ti também.
3: Sim. O Papa Francisco, eu sou convidado, vou ao Vaticano. Passei 2 horas na Capela Sistina num momento, sem turistas, não é? Num momento de elevação, se quiseres, porque estar perante a pintura do Miguel Ângelo sob a tua cabeça já permitiu uma contemplação, não é? E isso é uma das coisas que falta nos tempos que correm, é parar. O scroll demora 8 segundos. E tanto vemos um desfile de moda como vemos os nossos amigos na praia a celebrar a viagem, e de repente o martírio em Gaza, não é? E de repente o que é que está acontecendo no Sudão, não é? Isso provoca provoca uma desconexão no sistema nervoso central, pressuponho eu que algures no processo da consciência, que não te permite nunca permanecer naquele sítio. Ou seja, a relevância do massacre em Gaza, do genocídio em Gaza, passou muito despercebida porque se banalizou no scroll.
2: Sim.
3: Apesar de ser muito importante. E portanto é preciso compreender a história de Israel, é preciso compreender a história do povo palestiniano, é preciso compreender a história daquela zona do Médio Oriente, é preciso compreender o papel daquela zona nas três religiões abraâmicas, o Islão, o judaísmo e o cristianismo. E isso demora tempo. Mas compreender é fundamental para podermos abrandar e voltar a dialogar e voltar a encontrar, como dizes, palavras novas ou então novos significados para as palavras velhas. Mas, sobretudo, o tecido da comunicação e da congregação em vez do discurso, da separação e da falta de esperança. Porque o discurso destruidor tem um grave problema, que destrói o que está construído. E o que está construído demora décadas a construir, demora por vezes milénios a construir.
2: Eu deixo falar, não vale a pena. Há uma grande vantagem no nosso convidado de hoje, porque não vale a pena estar sempre a dizer quem é, mesmo estando num programa de rádio. É Pedro Abrunhosa, claro. E eu interrompo o menos possível, que é para ouvirmos. Pedro, é extraordinário. E há uma coisa, Pedro, que eu há bocado na apresentação falava do início das tuas viagens, não é? Quando começas a viajar e nós a vermos a tua viagem, o combate contra o cavaquismo foi real, como o combate contra o Rui Rio aqui no Porto, ou como... tudo bem, mas hoje, estando o mundo tão polarizado, nós que estamos de um lado da tolerância, mas parece que já nos é mais difícil de lutar, não é só pelo envelhecimento, é porque o que é que nós podemos dizer, os adversários, os inimigos, sabendo que são reais, mas são é outra coisa, não é?
4: É outra coisa.
2: É outra coisa. É, e isso quase que nos desapetece lutar.
1: Porque...
2: É engraçado tu procurares Deus no teu próximo. Porque... Isto não é o combate direto contra o Ventura.
1: Eu não sei se procuro Deus ou se Deus me procura. Mas...
2: Porque há uma coisa, isso vai ser mais interessante o que vais dizer sobre Deus, interessa-me até mais, mas o Pedro Abrunhosa combater o Cavaco Silva, tudo bem, percebe-se, como as pessoas do antigo regime combaterem o Salazar, combater o André Ventura é uma coisa que... Quer dizer,
1: certo, deixa-me separar aqui as águas, é que... Naturalmente, o professor Cavaco Silva, que foi primeiro-ministro e que exerceu funções de ministro das Finanças, primeiro-ministro, depois presidente, tinha um projeto político que era combatível. E que era combatível com o racional.
2: É isso mesmo.
1: Nós podemos dizer, isto está certo, isto não está certo. E há uma dada altura em que existe uma afirmação, digamos, plenipotenciária do aparelho laranja, e foi isso, foi contra isso que eu me insurgi, depois da primeira carga policial na Manuel Pereira Roldão, na Marinha Grande.
2: Uhum.
1: A seguir há uma segunda carga policial na Ponte 25 de Abril, e quer dizer, isto para mim é gota d'água. Nós não podemos viver num país em democracia onde a polícia exerce esse tipo de violência sobre os seus cidadãos. Não, é inadmissível. E aí, quer dizer, eu já tinha uma intervenção política, mas é claramente política. É cívica, mas é política. Ou seja, existe uma alternativa a este senhor. Apesar disso, ali existe, se quiseres, um diálogo democrático. Porque Cavaco Silva é um democrata.
2: Sim.
1: Ok? E é um homem que vai a votos e é um homem que tinha um projeto político. Concordes ou não com ele, teve um projeto político. E o projeto político do Cavaco é um projeto que inicia um percurso neoliberal cujo resultado agora começa a ser mais evidente. Nomeadamente a desproteção do Serviço Nacional de Saúde, um caminho para uma justiça, se quiseres, um pouco amiga dos mais fracos, um bocado na sequência do projeto thatcheriano em Inglaterra, que começa com o desmantelamento dos sindicatos e, portanto, a força perdida das lutas de rua. Não é? E é isso um pouco que acontece ali.
2: Ou do Reagan nos Estados Unidos.
1: Contudo, ainda agora no Canadá, o primeiro-ministro canadiano, em oposição a Trump, utiliza um anúncio do Reagan para combater o Trump. O que quer dizer, do mesmo partido republicano, existem duas visões completamente distantes da sociedade. E o Trump ficou furioso. Ou seja, apesar disso, Reagan tinha um projeto político e era tolerável aquele discurso. Tolerável e combatível até. E naquele caso, pelo contrário, ele tinha toda a razão quando fala contra as tarifas. Reagan fala contra as tarifas. No caso do André Ventura, o que existe não é um discurso racional, é um discurso emocional. Não se vê a construção de nada. Ele, não há nenhuma proposta firme sobre, por exemplo, falávamos do Sistema Nacional de Saúde, não se conhece. Ou se conhece, ela será ínvia, porque será a continuidade mais rápida da degradação do Sistema Nacional de Saúde. Não se conhece uma única proposta do André Ventura para a habitação.
2: Uhum.
1: Eu estou a falar os problemas que a sociedade portuguesa tem de grave. Não é aqueles que a percepção faz emergir. Não, é aqueles que são de reais. Baixos salários, reformas injustas, desatualizadas com a realidade. O problema da habitação é um problema que surge e é empolado pela questão do turismo. Um país não é só turismo. Uhum. O turismo é um serviço, mas nenhum país é um país próspero e se quiseres, soberano ou independente no sentido financeiro, sem uma indústria. Portanto, qual é o projeto do André Ventura para industrializar o país? Isto é que eu gostava de ouvir. Aí sim poderia combater. Qual é a ideia do André Ventura para problemas como a questão da justiça?
2: Uhum.
1: De uma suposta desta questão dos contenciosos privados. Será que nós poderemos pugnar por uma justiça que só funciona, repara, o processo Sócrates é um processo que demora anos e anos porque existe uma capacidade financeira para resistir aos avanços. Portanto, todas as manobras dilatórias prejudicam a percepção de justiça, mas na realidade a justiça existe, está consagrada na Constituição e é forçoso que seja célere. Tem que ser célere, senão não é justiça. Qual é a ideia do André Ventura para a justiça? E depois o ensino, não é? Ou seja, os quatro pilares da democracia um outro ainda, desculpa, que é a cultura. Como eu não conheço nenhum projeto que possa ser identificável e, sobretudo, racionalizável, eu não vou discutir aos insultos e aos berros, não faço isso, não insulto ninguém.
3: E portanto, não insulto, também não permite ser insultado. Portanto, gostaria da conversa racional. E a conversa não é racional. Esta questão, parece que ele recentemente referiu três Salazares. Salazar, eu conheço aquele de rapar tachos, não é? Como disse a Mafalda Anjos, e muito bem. Eu nasci em 60. Conheci 14 anos de ditadura. Enfim, assisti ali nos últimos 5 anos, desde os 9, 10 anos, às conversas dos meus pais à mesa. Mas vivia no país real. Os meus pais eram homens da oposição. Lembro quando íamos votar, os meus pais proibiam-nos as conversas da mesa na
2: escola.
3: Onde
2: é que vocês moravam?
3: Na rua Dom João IV, aqui no Porto. Proibiam-nos repetir na escola as conversas à mesa, porque existia uma polícia política chamada PID, que prendia as pessoas, torturavas, em alguns casos matavas, expurgavas, deportavas para o Tarrafal e elas não voltavam mais. Eu tenho muitos exemplos de amigos que perderam os pais do Tarrafal. E este é o Salazar. Nós íamos para Moimenta da Beira, onde nós continuamos a ir com alguma regularidade, a minha família de lá. As crianças não tinham sapatos, vinham atrás do carro descalços, a correr, porque chegaram os senhores abrunhosos. Uhum. Percebes? Esta realidade, as crianças iam trabalhar com 6 anos para o campo, porque precisavam de ajudar os pais, porque os pais viviam medievalmente em cima dos porcos, na loja aos porcos em baixo, para aquecer, como sabes, aquecer, o calor corporal, viviam em cima. Uhum. Isto era assim que se vivia no país do Salazar. Portanto, eu não entendo como é que um deputado que tem assento na Assembleia da República, envolvido 51 anos sob uma revolução que nos arrancou das trevas, que nos arrancou da pobreza e da degradação moral, e sobretudo da corrupção. Porque a indústria em Portugal desenvolvia-se distribuindo um jogo de cartas muito curto. Esta família fica com a industrialização do aço, esta fica com os têxteis, esta fica com o calçado. Era assim, era a distribuição de jogo. E, portanto, se houve Estado corrupto, profundamente corrupto, que atrasou o país e que empobreceu todos nós, os avós do André Ventura foram pessoas profundamente prejudicadas pelo Salazar. Não percebo como é que um deputado que tem assento na Assembleia da República pode defender tamanha monstruosidade. E mais, conheço e sou amigo de militantes do Chega. Amigo. E percebo as reivindicações deles. Percebo perfeitamente. Referia-me outro dia um veterano que fez a tropa na Guiné, que recebe 118 euros de reforma. Isto é aviltante. Esta questão, e é do Chega, naturalmente. Naturalmente eu já explico porque é que acrescento este advérbio. Claro que esta questão deveria ter sido resolvida pelo famoso arco da governação PSD, PS-CDS, que esteve no poder 40 e tal anos. Claro, nós todos sabíamos que os governos PSD, PS, CDS não estavam a resolver esses problemas da população e que estava a gerar-se descontentamento. Uhum. O falhanço foi à esquerda em não conseguir gerir, e foram falhanços vários, não é? Isto naturalmente para os sociólogos e politólogos. E quem apanhou esse descontentamento, se quiseres, esse vazio que se forma, a sociedade esvazia-se no centro. Uhum. Esvaziou-se no centro, porque foi no centro, foi na classe média, na classe média baixa, que as coisas deixaram de funcionar, porque as elites continuaram a funcionar sempre que funcionavam. E portanto a classe média baixa deixa de funcionar, o centro esvazia-se e polariza-se. Uhum. A esquerda não soube cavalgar a sua polarização, a direita está a fazê-lo, não é? Mas é um discurso que, e agora corrijo naturalmente, é um discurso que não vai satisfazer estas pessoas. Ou seja, a extrema-direita faz sempre isto, que é esta coisa de, por exemplo, a teoria da grande substituição. É uma coisa notável que o Passos Coelho agora venha dizer isso, quando ele próprio já disse o contrário. A teoria da grande substituição, que é, de facto, a teoria, é uma teoria antiquíssima, de que vamos todos ser substituídos, quando foi exatamente isso que fizemos em África. Substituímos tudo. Cadeias de poder, cadeias religiosas, cadeias linguísticas, cadeias económicas, tudo. Fizemos tudo. Substituímos-los, não é? E agora temos medo que venham substituir-nos a nós. Quer dizer, uma coisa disparada. Mas esta teoria da substituição, ou então a mitografia, não é? O mito de que fomos enormes e que seremos, não é? Não, não. O mito do futuro. O mito de... Nós somos enormes. E sabes porquê que somos enormes? Por causa de Lobo Antunes, por causa da Lídia Jorge, por causa de alguns nobilíssimos políticos que tivemos. O doutor Mário Soares, o doutor Álvaro Cunhal, o doutor Francisco Sá Carneiro, o doutor Francisco Pinto Balsemão. Nós somos enormes porque muitos desses homens, semearam o futuro. E o mito do futuro é que é preciso cultivar, percebes? E o naturalmente corrige agora, porque naturalmente essa camada da população não vai ver as suas dificuldades satisfeitas quando o partido chega, quer impor ou quer trazer para a bancada pública um regime que já está aprovado por 48 anos, que levou Portugal à bancarrota.
2: Muito bem, Pedro, eu talvez pela primeira vez nestas conversas deixei-te ir, porque é tão claro o teu discurso, o teu pensamento, e que é um discurso político também, pá, que eu te pergunto muito, muito, uma pergunta completamente simples e que tenho curiosidade. Se te convidassem para ser ministro, da cultura, numa dimensão mais larga daquilo que é a cultura, tu ponderarias?
1: Sabes que eu sou mesmo um homem de algo, mas não tenho, e creio que de ideias, quer dizer, consigo ter algum espírito crítico. Nós não podemos morrer nas redes sociais, não podemos acreditar em tudo que lá está e metermos aquele algoritmo dentro, porque as redes sociais dão-nos o que nós já gostamos.
2: Sim, só.
1: Sou um homem de diálogo, sou um homem de diálogo. E gosto do diálogo com pessoas diferentes. Como te disse há pouco, tenho amigos do Chega com os quais me dou muitíssimo bem. Muitíssimo bem. E tenho a maior alegria nisso. Mas sou péssimo qualquer cargo atrás de uma secretária, ou qualquer cargo, por muito apetecível que seja, transformar a vida das pessoas, requer um tipo de atividade que eu não tenho, que não tenho interiorizado, quer organizacional, quer calendarizacional, quer, não tenho, não consigo ter isso. E não tenho nenhuma potência de poder, nenhuma, nunca tive nenhuma potência de poder. Mas eu creio que o poder que eu tenho, poder com P pequeno, este poder artístico, sabes, de andar pelas aldeias e pelas vilas todas de Portugal, literalmente todas. Nós este ano fizemos 100 espetáculos, basta ver os sítios onde andamos. Quer dizer, não existem 100 capitais, não existem 100 Lisboas.
2: O que me dizem é que há, por um lado, foi o Emílio Rangel que disse isso, ao mesmo tempo que dizia que era capaz, no seu tempo áureo da SIC, era capaz de vender presidência da República como sabonete. E disse também, numa entrevista, foi Pedro Abrunhosa quem ajudou a derrubar Cavaco Silva. Da mesma maneira que isso acontece, hoje provavelmente muito mais difícil que um artista consiga derrubar um governo, passaram 30 anos e isso acontece, é muito mais difícil, mas há uma outra coisa, de facto, ao fim de 30 anos, mais de 30 anos, a tocar, a vender discos, a vender espetáculos, o que me dizem é que tu és o artista que continua a encher dia, ano após ano, todos os sítios onde vais.
1: Isto, muito obrigado.
2: Mas é, isto é verdade. Porquê? A minha questão é qual é o teu segredo? Qual é? São as palavras, são as canções?
1: Não. Eu falo muito pouco nos concertos. Falo muito pouco. Toco canções. Faço as canções. E curiosamente, repara, a canção é uma história. E os meus concertos, os espetáculos que eu dou, olha, Vila Nova de Poiares, Vila Pouca de Aguiar, Miranda do Douro, Velas nos Açores, portanto, sítios
2: completamente diferentes.
1: Sim, e espaços não propriamente grandes, não é? Quer dizer, que depois acabam por ter milhares de pessoas porque elas vêm de todo lado. Existe qualquer coisa proto-litúrgica, se quiseres, existe qualquer coisa proto-magnética, se quiseres. Mas são as canções são histórias de 3 minutos e meio que remontam à antiguidade. Os gregos faziam-no, os sumérios faziam-no, sabes? Cantavam de aldeia em aldeia as aventuras dos gregos, de Odisseu, o nosso grande Ulisses, e as crianças e os adultos. E a canção é isso, é uma história da realidade em 3 minutos e meio. E é por isso que na minha assembleia, se me permites, naquela massa que ali está no público, existe pessoas de todos os partidos e de todas as idades e de todas as frentes, todos os espectros, porque a canção não é uma moda. Não vive de modas. A canção não vive da moda do arranjo. Não vive dos decotes, não vive das tatuagens, não vive do autotune. Não, a canção é uma coisa transversal. Nós podemos ecoar-nos ainda hoje das grandes canções do Zeca, mas também das grandes canções dos Beatles, e das grandes canções do Prince, e das grandes canções do Sérgio Godinho, e das grandes canções do Rui Veloso. São as canções que atraem as pessoas. Claro que eu, ao longo dos anos, vou para já escrever canções novas, claro.
2: É
1: evidente. Isso seria absolutamente cadavérico se eu andasse com um repertório antigo. Seria uma coisa impensável. E mesmo o repertório antigo é um repertório que eu vou refazendo, não é? À luz de preceitos novos. Portanto, o trabalho de escrita para mim é, repara, a minha profissão de palco é como um tronco. Quer dizer, pronto, está ali, é um dos ramos. Mas a raiz é a escrita. É quando eu estou no piano, no estúdio, na solidão,
2: sozinho,
1: completamente sozinho, aí sim,
2: em casa,
1: a confrontar-me ao espelho.
2: Porque,
1: na realidade, o meu espelho é o meu piano, não é? É o que é. É o piano que responde. E depois as palavras vêm.
2: E ainda
1: atrás.
2: Te surpreende um acorde.
1: Ai, mas completamente. Mas
3: Esse é o momento mágico, é esse momento, é nesse pequeno momento que nós somos deuses. Os artistas são deuses, porque como Deus, com D pequeno, como Deus, não, como, nós somos deuses com D pequenino, como Deus, nós somos confrontados perante o vazio, perante o nada. E de repente, e no princípio era, e de repente sai um acorde e olha, e que o amor te salve nesta noite escura. Já, e que a luz te abrace na hora marcada. Pronto. Essas coisas aparecem, surgem, escrevem-se.
2: Isso aparece, quer dizer, isso, e torna-se icónica imediatamente.
3: É um ato criativo.
2: Mas é um ato criar criativo, é, ou às vezes é um ato mágico, quase milagroso.
3: É também.
2: Quando isto surgiu.
3: Milagroso não diria. Continuo-te a dizer que sou não crente. Não é milagroso. Agora
2: digas que Deus te está a procurar mais do que tu procuras a Ele.
3: Há um grande amigo meu, o padre Samuel Beirão, que diz isso. Diz que Deus está algures à minha espera. Eu acho a frase tão bonita que não consigo não fazer música com ela, percebes? mas é uma frase profundamente poética. Mas Deus ou não, o nosso caminho nesta terra é criarmos ligações com as pessoas. É conectarmos com as pessoas profunda e genuína.

0: verdade.
1: E a maravilhosa música do
0: Zé Mário
1: Branco, pá. Que é... Mas inquietação, inquietação, a felicidade é uma...
0: A felicidade, aliás, lixava a criação, não é?
1: Olha, claro, e não é só isso, claro. Há bocado falávamos do sucesso. O sucesso, a fama, são resultados de... Mas não são estados. Voltamos ao mesmo sítio, não é? A felicidade também não é um estado. Percebes? É um sítio onde tu estás, onde, por onde passas. Sabes? Por onde passas. Segurar-se o teu filho nos braços. Epá, uma pessoa que outro dia veio ter comigo na rua, uma senhora já com alguma idade, que me veio dar um beijo e agradecer, mas com palavras muitíssimo poéticas. A minha poesia. Quando me falam da minha escrita, eu fico ainda mais sensibilizado. Felicidade é isso. Felicidade é... Não quero entrar em velhos... Mas a felicidade é, repara, aqui um pouco sartrianamente, existencialisticamente, a felicidade é diferente para cada um de nós. Claro. Não existe uma felicidade. Sabes? Existe... Cada um de nós tem a sua própria matéria da felicidade. E eu procuro sempre instigar as pessoas a procurar esse bocadinho de o que é que te faria feliz, não é? E a instigar a inquietação para lutar por isso.
0: É muito engraçado porque também, outra coisa muito engraçada, nos teus espetáculos há pessoas que estão muito comovidas, muito felizes e a pensar em coisas diferentes a partir do mesmo poema, não é? Coisas completamente diferentes, é o que estamos a falar. O poema que tu dedicas ao teu irmão, até durante muito tempo, para muita gente, era um poema de amor. Era um poema da morte,
1: era um poema de amor.
0: Mas um poema de amor de um homem e de uma mulher, não necessariamente. Certo. Portanto,
1: a ambiguidade do processo artístico,
0: é
1: do resultado artístico.
0: É uma coisa tua também.
1: Não, mas a ambiguidade do processo artístico é que o difere do entretenimento.
0: Claro.
1: Não é?
0: Claro.
1: Ou do slogan publicitário, não é?
0: Claro, sem dúvida. Dos heróis do início, político, com a morte de Balsemão, só nos resta Ramalho Eanes, não é? É o último dos moicanos políticos da Fundação. E tu falavas aqui da passagem do tempo muito, muito rápida também, não é? Apesar do tempo, não, parece que não passa por ti, não é? Tu continuas... continuas jovem.
1: São os cremes.
0: Eu perguntei, aliás, ao Luís Portela, se ele, que tem 74 anos e parece que tem mais novo que eu, se na Bial estavam a preparar o Elixir da Eterna Juventude, mas provavelmente tu estás a ser cobaia ali do Luís Portela. Mas é assim, o Eanes, todas essas figuras, nós já envelhecemos o suficiente para perceber que uma geração que nos fundou já não está cá. Nós estamos por nossa conta. Sentes isso, que estás por tua conta?
1: Sim. Não, eu pessoalmente estou muito por minha conta, porque as ligações ao meu passado desapareceram praticamente. Restam poucas pessoas da minha família com quem eu possa dialogar sobre o que foi, não é? Mas a mim interessa-me mais dialogar sobre o que será. E nesse aspecto, com todo o respeito pelo general Ramalho Eanes, porque tenho profundo apreço, existe ainda uma geração de capitães de Abril. Existe ainda, que saúdo daqui com o meu agradecimento profundo por nos devolverem essa luz que foi o 25 de Abril e a liberdade, a grande literatura, a grande poesia portuguesa, que continua a ser bastante combativa. E repara, se existe algo no qual Portugal se possa projetar, uma vez mais, é na sua produção cultural. E isso, como em todos os grandes países, é pela cultura que ele se afirma. Não há outra maneira. E esse soft power que é a cultura é brutal. Repara, dou-te um exemplo rápido. Os Estados Unidos exerceram soft power durante anos e anos e anos, ao ponto de nós adotarmos a cultura americana como a norma. A música, o rock, o hip-hop, os jeans, enfim, até a comida, infelizmente, a Coca-Cola e o hambúrguer. Para nós isso é muito cool. Quando os Estados Unidos derivam para uma extrema-direita estranha, alguns de nós querem adotar aquele modelo também. Também porque é fashion, porque é... E isso é o efeito soft power. O soft power impõe através da cultura padrões de vida civilizacionais. E isso, neste momento, está a ser um problema. Mas, uma vez mais, regressando aqui à nossa conversa das figuras tutelares...
0: Vamos lá ver se não transformamos, não é? Almoçamos e jantamos Xiaomi, não é?
1: Sim. Mas é preciso olhar
0: para
1: a frente.
0: Gosto.
1: E é preciso, repara, é preciso ainda acreditar na geração de políticos jovens, de todos os partidos, mas naturalmente dos partidos mais à esquerda e mais ao centro, do PSD. Tu tens

0: pessoas interessantes, que é fundamental estar atento ao seu percurso. Aqui na Câmara de Porto ganhou Pedro Duarte, conheço mal, mas espero que ele tenha a dinâmica jovem, e jovem no sentido da pujança e de uma certa imagem de futuro, quer dizer, não, Pedro Duarte, não vamos estar a olhar para o passado, ok? Vamos olhar para a frente. E Bruno Gonçalves do PS, um deputado, eurodeputado, que tem feito um trabalho notável. Portanto, há uma nova geração que está a começar a emergir e no qual é preciso acreditar, não é? E, aliás, eu acredito nas lideranças da generalidade dos partidos. Vamos ver o que é que vai acontecer ao Bloco de Esquerda. Mas eu acredito que nós temos que continuar este processo da luta, pugnar pela democracia.
1: Aqui há um esforço também, que é um esforço que em ti é natural, é uma coisa de otimismo, não é? De ver o copo meio cheio, não ver o copo meio vazio.
0: Porque o copo meio vazio é mais fácil de ver. A destruição é sempre mais fácil de ver, é
1: mais
0: fácil de fazer
1: do
0: que a construção. Há uma frase notável. E eu, sabes que eu uma vez fiz uma digressão com os camponeses de Pias?
1: Sei.
0: E paguei tudo do meu bolso, já agora refiro aqui publicamente, porque como fui eu que paguei.
1: E porque foste acusado também.
0: Não interessa, mas espera. Eu paguei aqui, levei 32 ou 33 camponeses de Pias a Bruxelas, a Londres, a Paris, a Luxemburgo.
1: Eu já comi com camponeses e os camponeses comem bem. Quando...
0: Não, foram 32, fomos pela Europa fora. 32 e 33, fomos pela Europa fora e o sucesso artístico daquele projeto foi brutal. Brutal. Sucesso económico foi zero, pelo contrário, eu no cómputo geral custou mais ou menos 112 mil euros, teve 112 mil euros de prejuízo. O que é um número? Claro que eu de bom grado paguei. Porquê? Porque eu acreditando nos meus projetos, eu tenho que os levar avante com ou sem apoio. Tentei o apoio da Junta de Turismo, como é que se chama, nem responderam. Pronto. Não sei porque é que existem, mas nem responderam. Mas tudo bem que pagassem as sanduíches ou tivemos o apoio da Câmara de Serpa para levar o autocarro. E foi um apoio maravilhoso. E deram uma verba, creio que 10 mil euros, que foi direitinha para os camponeses de Pias. E agradeço à Câmara de Serpa. Mas, a bem dizer, aquilo que estavas a referir, eu levei os camponeses de Pias, fomos levar o canto alentejano, ver os ingleses a chorar. Nunca vi um inglês a chorar. Os franceses é mais fácil. Em Paris, La Cigale, abarrotar com aquela maravilha dos camponeses de Pias a cantarem canto alentejano e algumas das minhas músicas em canto alentejano, na tentativa de... Foi brutal. Depois Luxemburgo, depois Bruxelas, depois Mel Arena. Enfim, foi brutal. Pois não é o meu espanto quando abro um jornal português que dizia que eu estava a receber milhões.
1: Sim.
0: Exatamente o contrário. Pronto. Nem liguei, fechei o jornal, não interessa. Aquilo morreu, como é evidente, como as mentiras acabam sempre. Mas é esta frase que eu te vou dizer. Aqueles que saltam para o vazio não devem nada aos que ficam parados a olhar. E no campo da política é a mesma coisa.
1: Tu sabes que...
0: Há muitos a saltar para o vazio. Não, nós não podemos só ficar parados a olhar. E, portanto, temos que participar nesta ação cívica.
1: Mas sabes que isso é uma coisa muito nossa, porque nós fomos aqueles que partiram
0: Sim.
1: à conquista e fomos os que ficaram a dizer mal dos que partiram. Fomos as duas coisas.
0: Os Restelo, não é? Apesar dos camonianos interpretarem o Velho de Restelo de duas maneiras diferentes.
1: Sim, é
0: muito interessante.
1: É verdade.
0: Mas é uma coisa. Nós portugueses. O Luís Portela é um exemplo. É um exemplo de um homem que lidera um grupo brutal, um grupo farmacêutico brutal, com investimentos na ordem dos milhões em cada molécula, que demora 10, 20 anos a homologar. Não é? E, portanto, mantenhamos a nossa parte. Estejamos calados e deixemos o Luís fazer o seu trabalho. No meu caso, porque o meu trabalho é levar um pouco de magia a vidas às vezes muito vazias das pessoas. E sentir isso, sentir aquela voz telúrica do chão de Portugal a ecoar na Europa foi maravilhoso.
1: Três questões muito rápidas para terminar. E esta é muito parva, esta questão, mas eu gosto destas questões, mas são parvas, não, eu reconfesso. Não é? Com quem é que jantarias hoje se apenas pudesse escolher alguém que já não está?
0: Papa Francisco.
1: Uhum.
0: Um homem que me marcou muito, não pela presença física dele, que foi um homem com uma gravitas muito grande, mas pelo que eu li, o Laudo ATC, por exemplo, é fundamental ler. Olha, lá está o que a doutrina social da Igreja diz. O que eu peço aos partidos que são com redes católicas, no meu caso PSD e do CDS, leiam. Leiam a doutrina social da Igreja, leiam as encíclicas papais de Papa Francisco e também do atual Papa Leão, profundamente enraizadas no trabalho. Portanto, Papa Francisco, sem dúvida.
1: Uhum. As tuas canções, e eu diria que sim, tu sabes, não é acreditas, sabes se já salvaram alguém?
0: Ah, sim. Sei. Sei, não vou dizer casos, não é? Mas sim, sei de pessoas que me escreveram muitas a agradecer, ouviram as canções em momentos graves em que tinham tomado decisões finais e que reverteram pela canção. E o que quer dizer que a resposta estava nelas, não é? E portanto fico imensamente grato por isso.
1: Um dia esperas iluminar-te de uma outra maneira?
0: Eu acho que ver luz nos outros, sabes, ver luz nos outros. Eu olho para ti e vejo um homem de luz. Sempre foste. Essa coisa de puxar a positividade dos outros, de entrar na pastelaria e irradiar-se um sorriso, mesmo que. E não é uma coisa proselitista, não. É mesmo assim. A luz dos outros é a minha luz. E ver isso nos espetáculos já é forma suficiente de iluminação.
1: Tens medo do último dia?
0: Eu, por acaso, hoje pensava nisso. Pensava na. Que seja breve, rápido e. Mas é uma coisa inexorável, não é? Não adianta sequer muito pensar muito nisso. E portanto, até ao último dia, o grande sentido da vida é fazer coisas, é ter projetos, porque são esses projetos, os tais cremes, estás a ver? Que fazem com que nós pareçamos se calhar o que não somos.
1: É até ao último dia ter mais futuro do que passado. Não é? Eu por acaso estava a falar com o Luís Portela uma coisa muito curiosa, que é. Há dois dias na nossa vida que não têm 24 horas, que é o dia em que nascemos e o dia em que partimos. Para ele, tranquilo, não é? Não, isto é apenas o encerramento de um capítulo. Eu fiquei contente com a conversa de Luís Portela e eu acho que tu vais ficar também. Isto dá-nos, para nós que somos sempre inquietos do parágrafo, acho que é interessante.
0: Não, eu vou ouvir a conversa em maior admiração por Luís Portela. Discordamos aí, porque eu acho que é agora que se faz, nós temos este período.
1: É agora.
0: Sabes que há um filósofo que diz esta coisa terrível, que é: o bebé que nasce já é velho o suficiente para morrer. Ou seja, é o desígnio humano. É, e o desígnio humano não é a busca da imortalidade, não é. O desígnio humano é compreender a sua mortalidade e saber viver com ela. E enquanto vive, praticar o bem.
1: Se tu pudesses salvar, e foi um prazer estar contigo,
0: muito
1: se
0: obrigado.
1: Tu pudesses salvar uma única palavra, que palavra salvavas?
0: Silêncio.
1: Um abraço, Pedro.
0: Um abraço, obrigado.
1: Um privilégio mesmo. Para a semana, outro convidado, e eu vou estar aqui de segunda a sexta com o Postal do Dia. Um abraço.
0: Um abraço.

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1: Uma hora em Portugal continental e na Madeira, meia-noite nos Açores. Esta hora, Cláudia, olhamos para o topo da atualidade.
2: Seixo de manhosos no concelho de Vila Flor, em Bragança. Esta noite o sobressalto das chamas. O incêndio teve início por volta das 11 da noite, levou ao confinamento dos habitantes na igreja matriz da localidade. A Proteção Civil também disse há pouco à Antena 1, confirmou que desde as 9 da noite houve mais de 20 novos incêndios na região norte do país. Esta manhã vai conhecer-se as conclusões do relatório sobre a sustentabilidade da segurança social. PS e Chega questionam o sentido de oportunidade do Governo para este estudo.
1: Nesta altura em Coimbra estão 21 graus, 23 em Faro e no Porto, 24 em Lisboa, Ponta Delgada e Funchal. As notícias à uma, a edição é de Cláudia Almeida.
2: O incêndio que teve início há cerca de 2 horas em Vila Flor obrigou ao confinamento na localidade de Seixo de Manhosos porque as chamas ameaçam propriedades e culturas agrícolas, conta no local a repórter Fátima Pinto.
3: Viveram-se momentos complicados em Seixo de Manhosos, em Vila Flor, distrito de Bragança, com o incêndio a invadir a aldeia praticamente mesmo junto às casas. Há várias pessoas que referem precisamente isso, de barracões e algumas casas destruídas pelas chamas, embora seja tudo ainda sujeito à confirmação, porque ainda há alguma confusão nesta aldeia, que se preparava para viver as festas no Santuário de Santa Cecília, uma festa que seria no próximo fim de semana. A aldeia tem muitos imigrantes que estão aqui de férias e agora, neste momento, o que se vê é, ao longo da aldeia, uma encosta que ladeia a aldeia. Continua ainda com muito fogo, mas já com menos intensidade. Muitas das pessoas foram retiradas de casa por precaução. As habitações que estão mais expostas estão agora vazias. Algumas pessoas foram levadas para a igreja matriz aqui da aldeia e também para a junta de freguesia.
2: Uma situação para continuar a acompanhar com a reportagem de Fátima Pinto em Seixo de Manhosos, no concelho de Vila Flor. As chamas em Mato Rasteiro ameaçaram já habitações, mas para já os bombeiros mantêm o incêndio em volta da aldeia. Desde as 9 da noite houve mais de 20 novos incêndios na região norte, confirma a Proteção Civil à Antena 1. Os incêndios de Torre de Moncorvo e Ponte de Lima continuam a ser os que mobilizam mais bombeiros e foi preciso reforçar o dispositivo em toda a região norte do país, refere à Antena 1 o comandante regional do Norte da Proteção Civil, Albano Teixeira.
4: Aquele teatro de operações está a ser reforçado com meios terrestres, porque temos um forte empenhamento naqueles incêndios que já, principalmente Torre de Moncorvo e Adrões, no Alto Tâmega e Barroso, que já vem com alguns dias. Estamos a mobilizar meios para lá. Aquilo que é expectável é que, em função do reforço de meios, que seja feita o melhor que se pode durante a noite e, obviamente, tentar preparar o dia.
2: O comandante da Proteção Civil, Albano Teixeira, confirma também à Antena 1 que os incêndios fizeram já vários feridos, sobretudo bombeiros. Para já o fogo não chegou a casas, mas o comandante regional do Norte da Proteção Civil aconselha a população a seguir os conselhos das polícias caso seja preciso sair de casa.
4: Neste momento estão os meios a trabalho e não há, para já, do que tenho conhecimento, indicações que possam estar próximo de habitações. Mas queria, se me permite, queria deixar um apelo à população para assumir comportamentos de autoproteção e de colaboração com os bombeiros e com todas as forças que estão no terreno.
2: Mais de 1000 operacionais combatem esta noite os 4 principais incêndios ativos em Portugal continental, todos na zona norte. Também esta informação, desde as 9 da noite, mais de 20 novos incêndios aconteceram na região norte do país. Esta terça-feira vai conhecer-se o relatório sobre a segurança social. A Ministra do Trabalho